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0: Depois de mais 6 minutos no ar, o fim de Papo TMC. Tem Brasil e tem Japão. Segunda-feira, 14h. O Japão, com empate contra a Suécia, é o adversário do Brasil na fase 16avos de final da Copa do Mundo FIFA 2026. Na produção de Gustavo Garcês e Gabriel Damaso, o Microman. Na mesa de som, Anderson Sonsini. E nas imagens do nosso YouTube, o Matheus Rodrigues, no arroba TMC Esporte. Estamos chegando para repercutir um pouco do jogo do Japão contra a Suécia. Estou aqui com o Gustavo Soler, com o Ivan Drago. O Ivan Drago, boa noite. Estou te vendo bastante na firma, hein?
1: Pois é.
0: Japão é adversário, pelo que você viu hoje. Que vai dar problema, Ivan?
1: Ah, eu acho que todo cuidado é pouco. Tudo bem, Fará? Um abraço a todos que estão acompanhando o fim de Papo Transamérica. Japão tem as suas virtudes e eu acho que é bom o Brasil parar para prestar atenção e é bom abrir o olho. Porque o time do Japão é um time muito bem organizado, sabe o que fazer para se defender bem, sabe o que fazer para poder chegar na frente, linha de 5 para se defender. Um time muito compacto, organizado e lá na frente você vê que às vezes falta qualidade técnica, mas os movimentos são bem coordenados. Pode falar, Soler.
0: Tudo bom, Soler? Entra na roda aqui, Soler.
1: Bora.
0: Tudo certo, Soler?
2: Tudo bom? Uma boa noite para vocês. Estava falando, né, Ivan? Esse jogo para a seleção brasileira é bom tirar a velocidade do Japão.
1: Isso.
2: Foi exatamente o que a Suécia fez. Na hora que a Suécia tira a velocidade da seleção japonesa, não deixa a seleção japonesa ter espaço para correr com bola, a seleção japonesa começou a bater cabeça, começou a não encaixar os passes. Então essa pode ser uma boa estratégia para o Brasil: domina a bola, se perder a bola, tenta tirar a velocidade do Japão, que aí eles perdem muito da referência do jogo deles.
1: E outra coisa, quando a seleção japonesa consegue trocar passes no campo de ataque e ela precisa tirar um coelho da cartola para furar o bloqueio, para achar uma bola de finalização, para conseguir fazer o goleiro adversário trabalhar, ela tem mais dificuldade. Não é uma equipe refinada tecnicamente. O Kubo, que talvez seja a referência técnica do time, está machucado e, ao que tudo indica, não vai voltar para o jogo contra o Brasil. Eu gosto bastante do Nakamura, jogador que atua pelo lado esquerdo do campo. Ele também foi bem no jogo contra a Holanda. Estou me referindo às duas seleções mais fortes do grupo que Japão enfrentou. E hoje, diante da Suécia, não foi um jogo muito inspirado assim por parte do ataque japonês, mas é um jogador que agrega bastante.
0: Mas foi um golaço, um gol de inspiração, um toque de bola rápido, envolvente.
1: Exato.
0: Pelo centro, onde ali me arrepiou a coluna. Ali eu falei,
1: As combinações, elas são boas. Você vê que é um time bem treinado.
0: Você já falou aí do lateral, do atacante pela esquerda,
1: Nakamura,
0: costas do Danilo. O gol construído pelo Japão começou na direita e terminou pelo centro, com um belo passe quebrando linha, hein, Soler?
2: Só que foi exatamente nessa questão. Foi quando a Suécia conseguiu dar espaço para o Japão acelerar a jogada. Porque essa bola, ela começa pelo lado direito do ataque com o Doan. Na hora que ele recebe a bola, ele vira e solta para recuar o jogo no Sugawara. Sugawara já devolve de primeira no Doan, já acelera a jogada. Então, esse passe precisa ser interceptado antes do início da jogada. E aí, é óbvio, né? Tem o mérito, tem a qualidade do passe da seleção japonesa, mas o Bergvall, ele não dá o combate em cima da marcação do Eda. Ele deixa o Eda dominar e fazer o pivô. Ali, o volante, ele tem que tirar o cara, sem fazer a falta.
0: Pelo menos
2: o cara
0: dá com o braço. Cutucada, exatamente.
2: E outra coisa, não pode deixar virar.
1: No jogo contra a Holanda, que para mim foi o jogo mais parelho, mais equilibrado, duas equipes fortes, em alguns momentos a Holanda subiu a marcação para dificultar a saída de bola japonesa. E o time do Japão botou a bola no chão e de pé em pé conseguiu fugir da pressão em determinados momentos. Então, você vê que é uma equipe também treinada para sair desse tipo de dificuldade.
0: Daqui a pouco tem entrevista com o Neymar aqui no fim de papo, hein? Direto dos Estados Unidos, entrevista com o Neymar Júnior, que estreou na quarta Copa do Mundo dele com a camisa 10 da seleção. Tem entrevista com o Carlo Ancelotti, daqui a pouco direto dos Estados Unidos. Deixa eu acionar o plantão esportivo, o melhor de todo o rádio brasileiro. Alô, Lucasito, como é que ficou a situação aí do Grupo do Brasil, Lucasito?
3: Fala, Fará, boa noite pra você. Ó, neste momento, então, na Grupo F, 3 rodadas concluídas, Holanda avançou na primeira posição com 7 pontos, Japão segundo colocado com 5, e a Suécia também se garantiu como um dos melhores terceiros. Inclusive, neste momento, a Suécia tem

0: já estão classificados. Neste grupo C, Brasil, Marrocos e a Escócia estão classificados. No grupo D, Estados Unidos já garantiu vaga, já garantiu inclusive a liderança deste grupo. A Austrália e Paraguai vão se enfrentar daqui a pouquinho, às 11 da noite. Quem vencer está na próxima fase, o empate é da Austrália, que está na frente do Paraguai pelos critérios de desempate. E mesmo com derrota, o Paraguai ainda tem uma possibilidade de se classificar como um dos melhores terceiros, mas é mais fácil com 4 pontos, né, Fará? No grupo E, a gente tem já a Alemanha, Costa do Marfim e o Equador classificados. No grupo F, que a gente acabou de passar, 3 seleções também já classificadas: Holanda, Japão e a Suécia como um dos melhores terceiros. No grupo I, França e Noruega já estão garantidas também na fase de 16avos de final. No grupo J, a Argentina já está garantida e também já é líder do grupo. E pelo grupo K, a Colômbia também já está na próxima fase, mas ainda não garantiu a liderança. A gente já tem 3 confrontos definidos. Domingo, às 16h, tem África do Sul e Canadá. E 2 jogos já definidos para segunda-feira. Às 14h, o jogo do Brasil contra o Japão. E às 22h, no México, tem Holanda e Marrocos. Por enquanto, 3 partidas definidas do mata-mata. Fará.
1: Boa, Lucasito. Já te libero. Já, Lucasito. Ô, Ivan Drago, Gustavo Soler. Qual foi a seleção que já avançou para a fase 16avos de final? Que surpreendeu vocês? Que vocês não esperavam? Falavam, essa aqui eu não esperava.
2: A Bósnia, porque é horroroso aquele time. É tão ruim que conseguiu classificar. Então eu fiquei surpreso que um time tão desqualificado conseguiu chegar na 16avos de final, porque fez 4 pontos. Então com 4 pontos passa todo mundo. Mas é o time ruim, hein? Meu Deus do céu.
3: É, tudo isso é birra pelo Dzeko?
2: Não, porque o Dzeko, infelizmente, não faz uma boa Copa do Mundo. É um dos poucos que se salva naquele catado chamado Bósnia e Herzegovina.
3: Ele passou lá, hein?
2: Passou, jogou. Por sinal, carregou a gente para uma semifinal de Liga dos Campeões da Europa.
1: Vocês querem explicar pro ouvinte, para quem nos acompanha?
2: Jogou na maior de todas, tá, na então... Giallorossa.
3: Na Inter de Milão.
2: Não, na Inter, realmente, ele só passou, né? Não jogou muito longe.
1: Na Roma, é isso, né?
2: Jogou no Manchester City e foi campeão alemão no Wolfsburg. Com a artilharia do campeonato, jogando ao lado de Grafite e Josué.
1: E é o único que se salva na Bósnia, mas não se salva, é isso?
2: É, ele tem 41 anos e tá jogando a Copa do Mundo com o ombro quebrado. Então, literalmente, ele não tá conseguindo fazer muita coisa, porque ele chegou com o ombro quebrado.
1: Não, e outra coisa, não tem nenhum tipo de renovação nessa seleção. O cara de 41 anos tá em campo, ele não é um ponto fora da curva lá, ou é?
2: Ah, então Portugal também não tem renovação, que o centroavante tem 41 anos
1: também. Tá vendo, você não espera, você quer atropelar, não espera. Ele não é um ponto fora da curva, tem que esperar. Calma, vai com calma, Soler. Ponto fora da curva é Cristiano Ronaldo. Esse é um ponto fora da curva. Como é o nome desse cidadão que você falou mesmo?
2: Éden Dzeko.
1: Então, esse é ponto fora da curva.
2: Você deveria saber porque ele treinou em 2014 lá no seu Guarujá.
1: No meu Guarujá não, eu sou de Santos. Deixa eu falar, então não há uma renovação na Bósnia, então.
2: Tem dificuldade?
1: Muito pelo contrário, tem muitos amigos, inclusive familiares lá. No Guarujá?
2: É a seleção da Bósnia na Copa de 14 treinou no Guarujá.
1: Ah, não jogou, treinou.
2: Usando as dependências do AD Guarujá.
1: É, não jogou, treinou. O AD Guarujá nem existe mais.
2: Foi o legado da Copa.
1: Não, parou porque não tinha condições de bancar pra jogar lá, a última divisão do Paulista lá.
3: Você não comprou?
1: Por que não? Não tem
2: essa bala. Ele tá descobrindo, ele não gosta do Guarujá, ele tem essa rivalidade de cidade.
1: Como não gosto do Guarujá? Vivia lá.
3: São Vicente.
1: É a cidade vizinha, tudo Baixada Santista.
3: Tá bom.
1: É, não tomar uma renovação na Bósnia pra um cara de 41 anos, que não é um ponto fora da curva.
3: Mas não é fácil também,
2: não,
3: né?
2: Pô, um jogador tem quase 500 gols na carreira.
1: Mas não é um ponto fora da curva.
2: Você acha que é fácil fazer 500 gols na vida?
1: O Cristiano Ronaldo você aceita com 41 anos, né? Tipo, um cara é um ponto fora da curva, o cara é um ET.
2: Então só pode ser o Cristiano Ronaldo.
1: Não,
2: depois o Modric tá velho pra você.
1: O Modric tá, não tô falando isso, cara. Ele tá levando pro pessoal, não é isso, cara.
2: Não, cara, você tá querendo falar que o cara não é um ponto fora da curva, ele é o maior jogador da história do país. Ele chegou
1: na Bósnia, que você acabou de falar que é uma porcaria.
2: Sim, a seleção, por
1: então,
2: isso que...
1: Então pronto, porra. Ganhou o que a Bósnia?
2: Mas você tá falando que não teve renovação.
1: Jogou o quê?
2: Mas você tá falando que não teve renovação.
1: Teve?
2: Em base de um cara de 41 anos. Então, os 2 pontas, um tem 19
1: e
2: um tem 20.
1: Então me fala quem são os novatos da Bósnia.
2: Barakterevic.
1: Quantos
2: jogador
1: anos?
2: De 19 anos de idade. Tá
1: joga
2: sendo
1: onde?
2: Comprado pelo Bayer Leverkusen da Alemanha.
1: Tá, ele joga
2: quase
1: onde hoje?
2: Quase 30 milhões de euros.
1: Joga onde hoje?
2: Joga no RB Leipzig.
1: Tá, o próximo, mais um.
2: Tem o outro ponta que é um menino de 21 anos, que agora não vou lembrar o nome dele, que também tá indo pro futebol alemão.
1: Mais um. São 2 só. Mais um.
2: Mais um. Zagueiro que joga no futebol italiano, está sendo comprado pela Inter de Milão, 23 anos de idade.
1: Tá, então.
2: Só tem um cara de 41 anos, você se apegou nele porque é o único nome conhecido.
1: Exatamente, exatamente.
2: E como não é que não teve renovação? Como não?
1: Se tivesse alguém melhor que ele na posição dele,
2: metade do time tem 20 anos de idade.
1: Soler, caraca, então tá bom, então tá bom.

0: um ponto fora da curva. Puta gênio. Tá pra China em qual
1: prateleira? Se você tem dificuldade de entender que um cara de 41 anos ele consegue jogar numa seleção e ele tem quase 500 gols na carreira, não é que ele é um baita gênio.
0: Excelente, Solé. É um puta craque.
1: Não, não precisa falar palavrão no ar também. Não, você fica tranquilo.
0: É um baita craque.
1: Não, você falou outra coisa. Mas enfim, você tá perdendo a linha porque você não conhece o cara, pô.
0: Eu quis adiantar, mas porque o cara jogou na Roma, o cara se dói, porra.
1: Não, aí pô, é difícil. A gente tá falando aqui, bom, vamos você lá. Não conseguiu 10, entender 10, o que
0: pra mim
1: é bom,
0: é
1: um, velho.
0: Pra mim é um comum, cara.
1: Pra você o Mbappé também é comum. E a gente não debate mais, porque a gente já percebeu que você é louco.
0: Obviamente que o Mbappé eu falei...
1: É, agora você vai mudar, porque não o cara já vai ser artilheiro da Copa. Não vou mudar, não. Por isso você tá mudando.
0: Pode ser o Messi. O Messi vai ser artilheiro da Copa. Pode ser o Vini Júnior. Quem disse que o Mbappé vai ser artilheiro? Virou a avó,
1: por enquanto ele. Por enquanto ele tá dizendo.
0: Calma. Ô, Ivan, vamos lá, então.
1: Tô muito nervoso pro cara que chegou 10 da noite aqui.
0: Não, não cheguei. Eu cheguei 10 da manhã, amigo. Aqui você não tá chegando 10 da manhã. Eu cheguei 10 da manhã.
1: Tô falando que o programa começou 10 da noite.
0: Ah, mas eu tô desde 10 da manhã aqui.
1: Eu sei.
0: É só pegar aí.
1: Você não precisa ficar nervoso.
0: Eu não tô nervoso, só.
1: Como não, cara? Você tá rebatendo tudo que a gente tá falando. Pode falar.
0: Ah, obrigado.
1: De nada.
0: É,
1: tá bravo, hein?
0: Não tô. Eu só tô querendo cafezinho. Tocar o programa. Você tá falando, atravessando. Porra. É, 10 e 18, vamos lá, Ivan. Então já falou do Japão. A Suécia apertou o Japão no final, Ivan.
2: No final, mas assim, é uma seleção que oscila bastante, né? Por exemplo, fez um péssimo jogo, conseguiu bater a Tunísia, que foi o saco de pancadas do grupo. Fez um péssimo jogo contra a Holanda em cenários diferentes, porque naquele momento a Holanda, como ela tinha empatado o primeiro jogo contra o Japão, a Holanda precisava do resultado. Ou seja, ela tinha até uma situação mais confortável, né? Iniciando a partida. Mas imediatamente a Suécia é engolida pela Holanda e depois ela tenta de alguma forma sair para o jogo, mas assim, foi uma catástrofe. E hoje contra o Japão também. Você vê que tem pouca qualidade, coletivamente falando. Você vê que é muito difícil... A Suécia tem muita dificuldade para conectar os principais jogadores. Então você vê o Jokeris, por exemplo, participando pouco, o Isaac participando pouco, o Elanga, por exemplo, que entrou como titular hoje, ele entra no decorrer da partida contra a Holanda, na verdade ele marca o gol sueco. E ele entrou bem naquela oportunidade, tanto é que ele foi titular hoje. Mas enfim, é uma seleção com muita dificuldade.
0: Boa, 10 e 20, estamos no fim de Papo TMC. Deixa eu liberar primeiro o Lucas Ito. Lucas Ito, grande abraço. E amanhã tá na firma amanhã, Lucas Ito?
3: Amanhã eu tô por aqui, amanhã eu tô no jogo Uruguai e Espanha.
0: Passa a ficha técnica de amanhã então, Lucas Ito. O que temos amanhã de jogos na Copa?
3: Vamos lá, amanhã 6 partidas, fará às 16h a definição do grupo I. Tem Noruega e França, Senegal e Iraque. Às 21h, definição do grupo H. Cabo Verde e Arábia Saudita, Uruguai e Espanha. E à 00h, a definição do grupo G. Egito, Irã, Nova Zelândia e Bélgica fará.
0: Grande abraço, Lucasito. Parabéns pelo trabalho, Lucasito.
3: Valeu, um abraço.
0: Um abraço, Lucasito, melhor plantão esportivo do rádio brasileiro. 10h20. Vai descansar, Ivan. Vai descansar.
2: Porque amanhã estaremos juntos novamente no Papo de Craque Primeiro Tempo. É grande abraço, um abraço a todos e até a próxima.
0: Bom descanso, Soler.
1: Valeu, Fará. Até amanhã no Papo de Craque Primeiro Tempo, depois França e Noruega.
0: Boa, rapaziada. Vamos seguir aqui com o fim de papo, porque tem Neymar daqui a pouco falando conosco. Tem Carlo Ancelotti, técnico da Seleção Brasileira, Brasil, que pega o Japão, segunda-feira, 14h. É Brasil e Japão, fase 16avos de final. Ô, Gustavo Garcês, posso chamar o nosso intervalo aqui ou só na passagem? Hein? Só falar aqui no ponto que eu não tô ouvindo. 10h21, vamos pro intervalo. Boa, então vamos lá, vamos pro intervalo agora e voltamos já com o fim de papo com o Neymar Júnior, com Carlo Ancelotti, falando de Seleção Brasileira. Valeu!
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0: TMC tem Copa pra você, 10h26, seguimos com o fim de papo TMC e vamos a partir de agora falar de seleção brasileira, que pega o Japão, vem de vitória sobre a Escócia, 3-0, com o Vini Júnior na crista da onda, com o Matheus Cunha muito bem, daqui a pouco tem entrevista com o Neymar Júnior, aqui na TMC, no fim de papo TMC. Primeiro, vamos ouvir o técnico Carlo Ancelotti, técnico italiano que comanda a seleção brasileira como técnico pela primeira vez numa Copa do Mundo, Carlo Ancelotti. E vamos ver a avaliação que ele fez da seleção brasileira, o que precisa melhorar, o que não precisa melhorar. Com a palavra, Carleto, Carlo Ancelotti aqui na TMC.
1: Let's start, please, Zupac.
2: Mister, aqui na frente. Tudo bem? Gustavo Zupac, da ESPN. No Brasil, a gente tem uma expressão, quando a gente fala sobre treinadores que mexem na equipe e as coisas vão bem, a gente fala que o treinador achou a equipe. E não é achou no sentido de sorte, é no sentido de encontrar mesmo. Olhando o jogo do Brasil hoje, a maneira que a equipe se comportou contra a Escócia, você sai com a impressão de que você achou a formação ideal do Brasil para a Copa do Mundo? Obrigado.
3: A escalação inicial, não sei, porque temos muitos recursos no banco. Eu acho que a equipe agora está jogando sólido. Temos uma equipe sólido que joga, comparando com o primeiro jogo, menos erros com a bola, mais ritmo, mais efetividade na frente. Então, os dois jogos depois do Marrocos, temos uma boa impressão. Agora, o objetivo era chegar primeiro, chegamos primeiro, agora, como se diz em Brasil, pé no chão e seguir trabalhando, melhorando e preparando o próximo jogo.
4: Venturi. Mister, boa noite. João Venturi, SBT, N Sports. Sei que vai ter muitas perguntas aqui para o senhor sobre o jogo de hoje. Vão perguntar para o senhor sobre o Neymar também, não tenho a menor dúvida sobre isso. Mas eu queria perguntar para o senhor sobre uma cena que está repercutindo muito no Brasil, que foi no momento do hino nacional, que a câmera filmou o senhor cantando o hino nacional, isso emocionou muitos brasileiros. Queria que o senhor falasse sobre isso, se o senhor vem treinando, ensaiando o hino nacional, porque saiu muito bonito essa imagem.
3: Eu conheço dois hinos, um é italiano, agora estou aprendendo o hino do Brasil, que é difícil, mas leí as palavras no schermo e cantei, sim, eu gosto de cantar. E hino, soy en este periodo, soy con honra parte de este país. Entonces, yo gostei de cantar o hino.
5: Ancelotti, Wellington Campos, da Rádio Itatiaia. No Brasil, a gente diz que quando o time está jogando como o técnico gosta, o time tem a cara do treinador. A seleção já tem a sua cara? Já está jogando como o senhor quer?
3: Agora estamos jogando como uma equipe. Isto é o objetivo. Estamos perfeitos, não estamos perfeitos. Temos coisas que podemos melhorar. Por exemplo, o ritmo da bola. Quando temos o controle de jogo, pode ser um pouco mais rápida. Estou contente porque a equipe, depois do primeiro jogo, melhorou muito. É muito rápido. Agora estamos sólidos. Isto é o mais importante, sobretudo em jogos, quando no mata-mata a solidez é muito, muito importante.
6: Boa noite, Marcos Guedes, da Folha de São Paulo. Você falou muito nos últimos dias, respondeu muitas perguntas sobre o Endrick, sobre o Neymar. Eu queria que você falasse um pouquinho mais sobre o Vinícius Júnior, que participou de 6 dos 7 gols do Brasil, tem sido o principal jogador nessa competição. Tem sido aquilo que você imaginava e até onde ele pode ir nessa Copa do Mundo? Obrigado.
3: Ele está em uma condição muito boa. Eu acho que também o equipe lhe permite descansar quando temos a bola. Ele não trabalha muito sem bola, mas está mais fresco quando temos a bola. O feito de alternar a posição, não só aberto, mas também por dentro, é uma vantagem para ele, obviamente, porque se tu recebe a bola por fora para marcar um gol, tem que tocá-la 6-7 vezes, por dentro é suficiente um movimento.
7: Carlos, aquí Emanuel Greco para Cadena 13 Argentina. Preguntarle, hoy Brasil goleó, si gustó, si llegó al nivel que usted pretende o tiene algo más para dar.
3: No, me gustó el equipo, sí, me gustó el equipo, la solidez que tuvimos, el hecho que hemos defendido bien también muchos corners, esto es otro aspecto. Creo que el equipo está mejorando y puede mejorar aún más.
8: Mister, boa noite.
3: Boa noite.
8: Márcio Bernardes, resenha Bambambam. Como o senhor disse, a seleção melhorou demais do primeiro jogo, evoluiu no segundo e se consagrou nesse jogo de hoje. O senhor acha que o entusiasmo e a confiança que agora o torcedor tem no Brasil já enseja a confiar também que esse time dá para enfrentar a França, a Argentina, a Alemanha e outras fortes seleções?
3: Bom, agora não vamos enfrentar a França, a Argentina, vamos enfrentar outra equipe, temos que focalizar em outra equipe, vai ser, por certo, a equipe que vai jogar contra nós, vai ser um partido muito, muito difícil que temos que preparar, porque também agora é mata-mata, agora precisa coração forte.
9: Mister, aqui Pedro Bassan, TV Globo. O senhor escolheu o substituto do Rafinha, o Rayan, aqui atrás. Aqui.
3: Sim.
9: O senhor escolheu o Rayan como substituto do Rafinha. O que o senhor achou dele? Um jogador jovem, mostrou personalidade, fez o que o senhor queria, ele deve seguir no time?
3: Sim, fez um trabalho completo a nível defensivo, ofensivo, jogou muito bem. Estou muito satisfeito com o partido que jogou. É parte importante também ser jovem, ele tem maturidade, trabalha muito, tem qualidade. Eu acho que todavia ninguém sabe seu nível, onde ele pode chegar.
10: Mister, Júlio César, Portal Agora Mandaguari e Grupo Maringá de Comunicação. Eu quero falar de uma outra questão com o senhor hoje. Havia até hoje uma desconfiança no time, o torcedor sempre achando estranho tudo que estava vendo. Hoje não, o clima mudou. A gente percebe pela repercussão nas redes que já há um clima de empolgação no Brasil. E no Brasil existe isso. Ou é 8 ou é 8 mil. Se o senhor pudesse reunir os 200 milhões de brasileiros numa pré-eleição, o que o senhor diria para eles agora?
3: Calma, bravo. Obrigado. Calma. Muita calma, muita.
11: Carlos, boa noite, Márcio Dozão, eu sou repórter do Lance.
3: Sim.
11: Desde que o senhor assumiu o Brasil, a pergunta que o senhor mais ouviu era sobre o Neymar. Hoje, finalmente, o senhor pôde colocar o Neymar em campo. Gostaria que o senhor falasse sobre a estreia dele pela seleção. Obrigado.
3: Bom, teve a oportunidade de jogar, porque eu acho que ele merecia jogar, porque trabalhou, treinou para recuperar muito bem, com muita seriedade, muita profissionalidade. Eu acho que nessa Copa do Mundo, ele, por suas qualidades, pode ajudar a equipe. E eu acho que jogou bem, ou poucos minutos que jogou.
12: Buonasera, Carlo. Ciao. Aurelio Capaldi, Rai. Quanto si avvicina il Brasile che abbiamo visto al tuo ideale?
3: Io non è che pongo l'obiettivo dove possiamo arrivare. Dove possiamo arrivare a livello di gioco. Io dico che ci sono sempre cose da migliorare. E non essere contenti è già un passo avanti per migliorare.
13: Marcos Paulo Lima, Correio Brasiliense. Ancelotti, você é o primeiro técnico em 60 anos a escalar um jogador de 19 anos desde o início, o Rayan. Eu gostaria de saber, nessa Copa, cada vez mais da vitalidade, da intensidade, a importância de ter jovens como ele no time. Eu queria que você comentasse também dois jogos sem sofrer gol.
3: Bom, o jovem lleva entusiasmo, lleva energia diferente da um veterano que lleva outras coisas, experiência, conhecimento da posição. Então é uma equipe, é uma combinação dessas coisas. É óbvio que um jogador jovem como o Rayan, que tem personalidade, que tem personalidade para jogar a 19 anos, em uma Copa do Mundo com a camiseta do Brasil é algo muito, muito importante para ele. Significa personalidade, caráter e seriedade.
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15: Buenas noches. Boa noite, Ancelotti, Christian Moraes, território MLS Brasil. Muito se dizia antes desse jogo que faltava vontade para os jogadores do Brasil. Mesmo tendo intensidade, em alguns momentos faltava essa vontade. Hoje foi totalmente oposto, visto o segundo gol, que foi uma bola recuperada junto do Bruno Guimarães e o Paquetá. Você concorda que faltava essa vontade e hoje foi diferente ou sempre existiu? E também se você pudesse falar sobre o Matheus Cunha, que fez um excelente jogo.
3: Eu acho que a vontade, a atitude nunca falhou a essa equipe. Falharam outras coisas, pouca qualidade no jogo e outras coisas. A qualidade, a atitude, não falha esta equipe. Tanto é que muitos goles que marcamos nestes primeiros jogos são bola roubada. Então, também nos amistosos contra o Egito, contra o Panamá, bola roubada, que significa boa atitude da equipe e a recuperação.
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3: 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Por esto, para dejar feliz o povo de Brasil, haremos todo lo posible.
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17: Mr. Heraldo Leite do Rio de Janeiro aqui. Próximo jogo será o contra a Holanda, ou contra o Japão, ou contra a Suécia. O senhor acha que o nível de dificuldade que a seleção brasileira está enfrentando vai crescer diante do próximo adversário, seja ele qual for?
3: Sim, sem dúvida. Os três adversários são adversários com muita qualidade, diferente. Obviamente a Holanda é mais experiente que o Japão, mas também o Japão está... soprattutto antes da Copa do Mundo, teve un risultato molto bonito nos amistosos, e também a Suécia tiene na frente molto potencial. A ver mañana que passa.
18: Last question, please.
19: Boa noite, aqui ao fundo, Aline Fanelli, Band News FM. O senhor já falou sobre o Vinícius Júnior em campo, questão de posicionamento, mas eu queria saber o quanto é satisfatório para o senhor ver o Vinícius chegar a essa Copa do Mundo, como ele mesmo tem dito para a gente, em alto nível físico, técnico, e para um jogador que trabalhou por tanto tempo com você. Então, quanto isso é satisfatório?
3: Não, é satisfatório porque não tinha dúvida de como ele podia chegar a essa Copa do Mundo. Para ele é uma honra jogar com a seleção, está fazendo muito, muito bem. Também marcou um gol de cabeça, que é bastante raro para ele. Mas eu não descubro... Não sou eu que vou descobrir a Vini. Para mim, Vini é um top. Um dos melhores do mundo, obviamente.
20: Thank you very much, thank everyone. You.
0: Aí o
20: thank
0: técnico you. Carlo Ancelotti, o semblante dele, né, gente? Totalmente diferente daquele depois do empate com o Marrocos. Ali ficou nítido que o Ancelotti estava muito insatisfeito com a entrega da seleção brasileira em campo. Todos nós ficamos insatisfeitos. Eu até, a gente comentava com o José Calil, com o Benja, com o Éder, com o Leandro Boldaquian e com o Marco Bello, nossa equipe lá nos Estados Unidos, que o Ancelotti estava bravo é porque não entregaram o que prometeram para ele em campo, né? E aí depois veio o jogo contra o Haiti, um primeiro tempo bom, um segundo tempo sofrendo, também foi inadmissível, e contra a Escócia o Brasil teve postura de seleção brasileira. Não estou colocando aqui, gente, a Escócia como referência técnica para a sequência da Copa do Mundo, e sim como um jogo que seria duro, e todos esperavam um jogo duro, né? E o Brasil teve o comportamento de uma seleção grande, gigante, pentacampeã, com a bola, atacando os espaços, querendo o gol a todo momento, tanto é que fez 3 e tiraram 1, né? Tinham 4, né? Tiraram 1 do Vini Júnior, o árbitro mexicano vacilou demais, ele e o VAR, arbitragem no México... não aplicou a regra, porque o Vini Júnior, ele foi chutado e não chutou o zagueiro da Escócia. Foi um gol legal que tiraram da seleção brasileira. E também teve ontem no Hard Rock Stadium um momento que fica marcado também nesta Copa do Mundo, dentre tantos momentos mágicos, como o do Vini Júnior, como o do Messi como maior artilheiro de todas as edições de uma Copa do Mundo, como o do Cristiano Ronaldo voltando a marcar em uma Copa do Mundo por Portugal, como tantos outros, né? Como o Vozinha lá em Cabo Verde, o Guilherme Ochoa entrando para disputar a quarta Copa do Mundo dele com a camisa da seleção mexicana, entrando para aquele seleto grupo que tem Messi, que tem Cristiano Ronaldo, com seis Copas do Mundo, com 6 Copas do Mundo cada um, né? E um momento que nós brasileiros temos como épico foi o momento em que o Neymar foi chamado pelo Ancelotti para entrar, que ele entrou em campo. E brilhantemente, como sempre, Éder Luiz, o 10 do país, e o Benjamin Bach, eles colocaram para fora naquele momento a emoção de ver o Neymar de volta ao jogo, de volta à seleção brasileira, de volta a uma Copa do Mundo. Vamos reviver esse momento, você vai ficar arrepiado, se liga aí.
21: Quando agora o estádio vem abaixo aqui, é impressionante, ouçam só, parece que tem até um gol. Parece que tem um gol na Flórida. É de arrepiar a entrada do Neymar em campo, Benjamin Bach.
22: É o carinho do povo brasileiro, do torcedor brasileiro. É muita energia positiva para ele. Ele vai guardar o dele hoje, ele merece. Olha que loucura, olha o estádio inteiro, Éder. Olha isso.
21: É uma vibração impressionante aqui no Rádio.
0: E esse momento registrado pela TMC, que está lá nos Estados Unidos, emissora licenciada pela FIFA para cobertura da Copa do Mundo, esse momento foi compartilhado por um profissional que trabalha no staff do Neymar, o Ricardo Rosa, que é o preparador físico pessoal do Neymar, um cara que acompanhou a recuperação do Neymar, que acredito eu, e eu sei disso, que batalhou junto com o Neymar para que ele chegasse neste momento. Então, a TMC, esse momento do Éder, do Benja, chegou até Neymar Júnior, ao staff dele, que um dos membros, repito, Ricardo Rosa, preparador físico dele, repostou esse momento de Éder Luiz e Benjamin Bach. E o Neymar Júnior falou na TMC, ele falou com a TMC sobre este momento, quarta Copa do Mundo com a camisa 10, voltando à seleção brasileira desde quando ele se machucou em 2023, que ele rompeu os ligamentos do joelho. Ele não vestiu mais a camisa da seleção brasileira, chegou a ser convocado neste ciclo de Copa do Mundo pelo Dorival Júnior, mas foi cortado por causa de lesão. Aquela expectativa toda, comoção, país dividido, leva, não leva, né? O Neymar, e o Neymar, ele após a partida na zona mista lá do Hard Rock Stadium, ele disse isso sobre a emoção, sobre o momento, como está para esta Copa do Mundo. Vamos acompanhar.
1: Foi uma mistura de sentimento muito grande ali no final, porque acabei olhando para minha família, para todo mundo que estava ali, vi meu pai chorando, então é difícil você segurar as lágrimas, mas tô muito contente, muito feliz, porque eles sabem o que a gente passou para estar aqui, então tá todo mundo contente, todo mundo emocionado, enfim, tô muito, muito feliz de ter voltado. Em campo, eu sempre me sinto à vontade, ali onde eu gosto de estar, é o que eu amo fazer, que é jogar futebol. Fisicamente, tô bem fisicamente, graças a Deus. Óbvio que foi ruim ficar esses dias parado, né? Mas eu não fiquei totalmente parado, tô há quase 25 dias treinando bastante para chegar nos jogos e tá bem. Então eu tô muito contente, muito feliz. Foi uma mistura de emoção ali a hora que eu entrei, porque foram longos dias longe dessa camisa, longe da seleção. Mas graças a Deus tudo certo e eu consegui estar de volta.
0: Aí, Neymar Júnior, na zona mista. Quem conhece o Neymar, e eu conheço o Neymar desde os 11 anos de idade, quando ele estava na base do Santos, tá? Foi um Neymar, nesse ciclo de Copa do Mundo, muito apreensivo, tá? Por causa daquela grave lesão que ele teve em 2023 e 23 contra o Uruguai, que rompeu todos os ligamentos do joelho, aquele LCA, como se diz. Neymar demorou a se recuperou. Aí lá no Al-Hilal, né, o Jorge Jesus foi mal interpretado. Ele não disse que o Neymar não tinha mais condições de jogar. Ele disse que o Neymar não estava no mesmo patamar que os demais ali. Por isso que não ia inscrever ele numa competição, ia inscrever na outra só, tá? E aquilo ali não caiu legal pro Neymar. Neymar já não passava uma fase legal, jogou pouco lá no Al-Hilal. Aí o Neymar voltou ao Brasil, ao Santos. Voltou na seguinte condição, que o Santos o preparasse. O levasse novamente a alegria de jogar futebol, de ser amado, de ser mais amado do que questionado, do que criticado. E o Neymar veio para o Santos e o Santos ajudou ele nessa ponte. Claro que o caminho foi pavimentado pelo Neymar, pelo Santos, por todos que cercam ali ele. No Santos ele encontrou, gente, o que eu percebi, estou fazendo meu relato, tá? No Santos ele encontrou o carinho que ele precisava para trabalhar. Bom, mesmo ficando de fora durante muitas oportunidades por lesão, e era uma coisa comum, a gente conversava com os médicos do Santos, algo comum para quem vem de uma lesão tão séria de joelho, parado 2 anos, ele ia ter a lesão muscular, ele ia ter tudo aquilo. No final do ano passado, tá? O Neymar teve a lesão no menisco do joelho esquerdo. Aquele foi um momento crucial pro Neymar, quase que ele jogou a toalha, quase ele desistiu de tudo. Ele foi convencido por pessoas que o cercam a permanecer, a conseguir, a seguir. Ele sem dor, com dor, pouca, né, com dor, mas ele tomava injeção e ficava sem dor para ajudar o Santos na reta final do Campeonato Brasileiro do ano passado. Ele fez a cirurgia, ele começou a pré-temporada mais tarde, se recuperando, né? Ele veio, ele começou a jogar, tiveram cautela com ele, porque ele seria a última oportunidade, mais uma lesão, tiraria o Neymar desta Copa do Mundo. Aquele jogo contra o Curitiba, até hoje a gente não sabe, nós não sabemos quem falou a verdade. Se foi o Santos que sustentou que desde o dia 31 de maio ele estaria à disposição da CBF, tá? Ou se a CBF, retrucou o Santos, se a CBF tinha razão, porque ninguém explicou, ninguém foi muito claro, ninguém falou, né, sobre isso abertamente. O Santos emitiu uma nota, o Rodrigo Lasmar, que é médico pessoal do Neymar e médico da Seleção Brasileira, chefe do Departamento de Saúde da Seleção Brasileira, só fez um pronunciamento dizendo que ele tinha uma lesão grau 2 de 2 a 3 semanas. O Neymar cumpriu essas 2 ou 3 semanas. Ele disse aí na entrevista para a TMC que não estava só parado sem jogar, ele estava treinando fisicamente, ele fazia o tratamento e treinava. Um Neymar diferente, né, desde que foi convocado. E ontem parece que o Neymar ele tirou um peso das costas, ele conseguiu jogar a Copa do Mundo. E entendo eu que o Neymar também entende que hoje o contexto dele no grupo da Seleção Brasileira é diferente das outras edições de Copa do Mundo. Hoje o Neymar não está ali para ser o protagonista. Se for, pô, ótimo, excelente, é mais um. O protagonismo da seleção brasileira nesta Copa do Mundo é do Vini Júnior. E ali todos têm essa consciência, tá? E o Neymar tá ali, e você vê que ele entra no segundo tempo, ele é querido pelos companheiros. Então ele tá ali para ser inserido nesse contexto. É um cara que é ídolo para muita gente que tá na seleção brasileira, que tá ali disputando a última Copa do Mundo dele e que entende que pode ajudar. E se ele não pudesse ajudar, o Ancelotti não levaria, porque o Ancelotti, ele não vem com pressão para cima dele, não convocou o Neymar por pressão. O Ancelotti viu de perto, sentiu na pele o que é a qualidade técnica do Neymar, entende que o Neymar hoje é um Neymar diferente, e todos nós entendemos que não é o Neymar lá de trás, do PSG, do Barcelona, do Santos. Aquele Neymar não existiu, não existe mais e nem vai existir mais. É um Neymar diferente, com uma função mais próxima do gol, tem que procurar menos a bola, se corre menos, rende mais. Esta é a realidade de um jogador que teve uma lesão séria com 34 anos. Um cara diferente, um cara genial, mas que hoje é inserido num contexto de seleção brasileira à margem do protagonismo, num contexto como os demais jogadores. O protagonismo hoje, essa é a minha opinião, a sua, a gente vai estar lendo aqui nos comentários, no nosso YouTube, no nosso WhatsApp, é o Vini Júnior. O Vini Júnior é o cara que resolveu, desta vez ele vai ser o protagonista. E todos nós estamos torcendo, não só pelo Vini Júnior, como pelo Neymar. Quanto mais protagonistas nós tivermos na seleção brasileira, melhor. Pavimentamos melhor o caminho para a sexta estrela. Então tem Brasil e Japão, segunda-feira, 14h, e a TMC, claro, com Éder Luiz, o 10 do país, José Calil, o melhor do Brasil, Marco Belo, Leandro Bodaquian, Benjamin Bach, todos nós estaremos lá acompanhando em loco mais um passo da seleção brasileira rumo à sexta estrela. Não vai ser um jogo fácil não, rapaziada. O Japão é um time esperto, a escola japonesa evoluiu demais. Hoje contra a Suécia, você acompanhou na voz do incrível Ricardo Melo, que a Suécia até o fim tentou a virada lá, né? Como o Soler disse aqui, o Ivan, quando a Suécia tirou a velocidade do Japão, a Suécia cresceu. É até uma dica pro Ancelotti, obviamente, que ele tá observando, tá? Vamos reviver também o Bernardo, nosso repórter aqui em São Paulo. Ele esteve com a torcida brasileira repercutindo esse resultado, né, de 3-0, a classificação do Brasil, o Vini Júnior, o Neymar em campo. Fala aí, Bernardo!
2: Fim de jogo, tudo empatado, um jogo com muita estratégia, mas pouca finalização, bolas longas por parte da Suécia, o Japão ali tentando ter uma maior posse de bola e não perder, esse era o principal objetivo. Agora ele enfrenta a seleção brasileira na próxima segunda, claro que já estávamos de olho ali, analisando o nosso próximo adversário. Por aqui na Japan House, muitas reações. No momento do gol, celebraram, até chegaram a cantar ali, felicidade, mas logo depois, o gol do empate, e aí mãos à cabeça, porque vem o medo, né? Será que a Suécia ia virar? Será que eles ainda poderiam perder? E o jogo continuou com muita emoção. Finalizou assim, conversei inclusive com um dos torcedores, o Sasaki, ele que não fala muito bem português, conversamos ali em inglês, mas ele estava explicando. Gostou desse jogo da seleção japonesa, tem gostado da atuação do time nessa Copa, mas para o jogo do Brasil, olha só, ele disse que acha que o Japão vai perder, que o Brasil vai ganhar ali de 2-0, mas que o coração dele espera que o Japão ganhe, é claro. Sasaki, eu fico com a sua primeira aposta aí, viu, de vitória para minha seleção amarelinha, é claro, mas eu entendo o seu sentimento de querer que o Japão ganhe também. Segunda-feira agora, novamente os empresários vão se reunir aqui na Japan House para poder acompanhar então a seleção deles, e nós também vamos estar de olho aqui através da cobertura da TMC na Copa do Mundo 2026.
0: Valeu, Bernardo, acompanhou a festa da torcida japonesa e com certeza também estaremos prestigiando a comunidade japonesa em todo o território nacional, em toda a rede Transamérica TMC. Deixa eu pegar aqui o nosso chat no YouTube, arroba TMC Esporte, né? Deixa eu ver aqui, tem uma galera, mandando ver aqui no Neymar, tem uns que, o Neymar divide muito opiniões, né? Gostam do Neymar, acreditam no Neymar, outros não, sempre há uma divisão muito grande aqui entre o Neymar, seleção brasileira, entre os torcedores do Brasil. Ó, o Jaelson disse que o Brasil vence o Japão por 3-1, tá confiante, tá? tá confiante numa vitória do Japão. Tem o Baguetex aqui elogiando a narração do Ricardo Melo, foi fantástico. Falei pro Ricardo Melo aqui, Brasil 4, Japão 0, Valdecir disse aqui, Renato Pires, Japão 2-1, já acredita numa vitória do Japão. A Suécia também está classificada, para outra fase, como uma das melhores terceiras colocadas. Enfim, a galera aqui acreditando no Brasil, poucos acreditam no Japão aqui. Poucos acreditam no Japão no nosso chat no YouTube, o @TMCSportes. Você pode mandar, manda também sua mensagem no nosso WhatsApp, 11-30-25-1001, no 11-30-25-1001, porque durante o jogo do Brasil, com a bola rolando para Brasil e Japão, aqui na tela do YouTube, quem está pelo rádio, pela rede Transamérica TMC, depois se inscreve no nosso canal do YouTube, o @TMCSportes, ativa o sininho, porque durante as nossas lives de transmissões, se você manda uma mensagem no nosso WhatsApp, 11-30-25-1001, ela é registrada na tela, em tempo real ali, durante a transmissão do Éder Luiz, do Guilherme Lage, que arrebentou hoje também na derrota da Alemanha, do Ricardo Melo, é tudo registrado aqui, é a TMC inovando nesta Copa do Mundo FIFA 2026. 10h57, estamos encaminhando aqui o fim de papo, o encerramento do fim de papo. Antes eu quero te convidar para você que na sua praça tem programação esportiva, para que você acompanhe o programa, o Papo Primeiro Tempo, né? Que é do meio-dia às 12, pelo menos aqui em São Paulo é. Nas outras praças também tem. As transmissões de amanhã, teremos transmissões importantes amanhã, no sábado e domingo já começa aquela fase 16avos de final. Aí, meu amigo, tem um jogo, domingo 16h. Segunda-feira tem Brasil, já tem dois confrontos definidos. A partir de segunda, são 3 jogos, é uma Copa do Mundo mais extensa. Vai até o dia 19 de julho, 48 seleções, então muitas ficam pelo meio do caminho. Tem essa novidade das 8 melhores terceiras colocadas se classificarem, né? Tem o chaveamento do lado daqui do Brasil. O Brasil pode pegar a Argentina numa semifinal. Eu escutava o Lucasito aqui durante a transmissão, ele dizia isso. O Brasil caiu no mesmo lado que a Argentina no chaveamento. Então, numa semifinal, poderemos ter Brasil e Argentina de um lado. Do outro lado, poderia ter uma Alemanha e França, né? Já numa fase 8ª de final, depois das 16ª de final. Cara, é uma Copa do Mundo onde gigantes podem parar no meio do caminho, tá? Temos que ver Portugal, onde vai parar também. A França vai consolidar também. Tem a Noruega do Haaland, enfim. Tem muita seleção, muito jogador bom pra caramba nesta Copa do Mundo FIFA 2026. Com a produção do Gustavo Garcês, do Gabriel Damaso, o Microman. Na mesa de som, Anderson Sonsini. Nas imagens, do Matheus Rodrigues. Estamos encerrando o fim de papo TMC. Obrigado pelo carinho, obrigado pela audiência. Eu tô indo, eu já fui. Tchau!

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0: está no ar a Voz do Brasil. As notícias do governo federal que movimentaram o país no dia de hoje.
1: Boa noite.
2: Boa noite para você que nos acompanha em todo o país.
1: Quinta-feira, 25 de junho de 2026.
2: Vamos ao destaque do dia: soberania no campo.
1: O governo do Brasil anuncia a retomada das obras da unidade de fertilizantes nitrogenados 3, na cidade de Três Lagoas, em Mato Grosso do Sul.
2: Serão investidos mais de 5 bilhões de reais com o apoio do novo PAC. E a nova fábrica terá capacidade de produzir 16% da demanda nacional por ureia.
1: O presidente Lula destaca que a produção de fertilizantes garante a blindagem do país em relação à subida de preços internacionais.
3: Preços absurdos de fertilizantes que poderiam ser produzidos no Brasil, que aumenta a cada guerra que alguém quer dar no outro lá fora. E o pobre brasileiro paga o preço dessa guerra.
2: E ainda em Mato Grosso do Sul, o presidente entrega a titulação de terras para 1.390 famílias assentadas da reforma agrária.
1: Elas produzem leite, grãos, frutas e hortaliças e criam pequenos animais.
2: Com a titulação, produtores poderão acessar políticas públicas de crédito e assistência rural.
1: E você vai ouvir também oportunidades de negócios para empresários brasileiros.
2: Com a entrada em vigor de novas tarifas na União Europeia por causa do acordo com o Mercosul, o governo do Brasil quer aumentar exportações, inclusive de pequenas e médias empresas.
1: E nós conversaremos sobre isso com o Laudemir Miller, presidente da Apex Brasil, a agência brasileira de promoção de exportações.
2: Hoje na apresentação da Voz do Brasil, Mariana Jungmann e Luciano Seixas.
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2: Três aeroportos de Mato Grosso do Sul estão agora mais modernos, com capacidade ampliada e com mais conforto para os passageiros.
1: O presidente Lula esteve hoje em uma série de eventos no estado e participou agora há pouco da entrega da primeira fase das obras do aeroporto de Ponta Porã e também dos terminais de Campo Grande e Corumbá.
2: A repórter Graziele Bezerra está com a gente aqui no estúdio e tem mais informações sobre isso. Boa noite, Graziele.
4: Boa noite para você também, Luciano. Boa noite para Mariana e boa noite para o ouvinte da Voz do Brasil. Esses terminais de Campo Grande, Corumbá e Ponta Porã foram modernizados e ampliados com recursos do novo PAC. Essas obras estão no pacote de investimentos de 4 bilhões e meio de reais que a concessionária Aena está fazendo em 11 terminais, inclusive em aeroportos também de São Paulo, Minas Gerais e Pará. O ministro de Portos e Aeroportos, Tomé Franca, explicou que esses investimentos fazem parte do projeto Ampliar, que busca modernizar e também equipar aeroportos regionais.
5: Esse é o nosso desafio, é o desafio da infraestrutura aeroportuária do Brasil. A gente conseguiu fazer a requalificação dos grandes aeroportos e a gente tinha um grande desafio que era investir e requalificar os aeroportos regionais, porque o presidente Lula entende que o transporte aéreo não é apenas para a elite, não é para uma parte da população, mas é para todos os brasileiros.
4: Bom, em Ponta Porã, que é a cidade que faz fronteira aí com o Paraguai, o terminal aeroportuário ficou 5 vezes maior. A capacidade anual saltou de 30 mil para 130 mil passageiros. O aeroporto também ganhou novos espaços comerciais, teve aí ampliação do estacionamento e mais posições para aeronaves comerciais. Na capital, Campo Grande, o aeroporto agora está preparado para receber voos internacionais com 3 pontos de embarque, novos equipamentos de inspeção, sala de embarque aí com 7 portões, a capacidade de atendimento saltou de 950 mil para 2 milhões e 600 mil passageiros por ano. E em Corumbá, cidade que dá acesso ao Pantanal, o aeroporto conta agora com novos espaços de embarque, check-in, inspeção de passageiros e estacionamento também. Além de aumentar a capilaridade logística e impulsionar o desenvolvimento da economia sul-mato-grossense, esses novos terminais também vão reforçar a infraestrutura para atender moradores, turistas, empresários e produtores que dependem, né, do transporte aéreo diariamente. Mariana, Luciano.
1: Obrigada, Graziele. Graziele Bezerra, pelas suas informações ao vivo aqui na Voz do Brasil.
2: E ainda em Mato Grosso do Sul, mais cedo, o presidente anunciou a retomada de uma fábrica de fertilizantes, que vai contribuir para a segurança alimentar e o fortalecimento da produção agrícola no Brasil.
1: A obra vai contar com 5 bilhões de reais do novo PAC e vai gerar cerca de 8 mil empregos.
6: Os fertilizantes ricos em nitrogênio são essenciais para o rápido crescimento de plantações. Por isso, costumam ser usados para aumentar a produtividade de lavouras de soja, milho e feijão, por exemplo, para reduzir a dependência de outros países e garantir que esse produto continue fortalecendo a produção interna. O governo do Brasil anunciou a retomada das obras da unidade de fertilizantes nitrogenados 3, na cidade de Três Lagoas, no Mato Grosso do Sul. Serão investidos mais de 5 bilhões de reais com apoio do novo PAC. A ministra da Casa Civil, Miriam Belchior, destaca o potencial de obras como essa para o desenvolvimento do país.
7: Gera emprego, gera crescimento no país, é bom para todo mundo. Reúne o setor público, reúne o setor privado, as nossas estatais.
6: A retomada da construção da fábrica, que estava paralisada desde 2015, deve gerar cerca de 8 mil empregos diretos e indiretos. As operações estão previstas para começar em 2029. O empreendimento será da Petrobras, que assinou contratos com as empresas responsáveis pela conclusão da obra. De acordo com a presidente da estatal, Magda Jambriar, a localização da fábrica é estratégica.
8: Isso é fertilizante para Mato Grosso, Mato Grosso do Sul, Goiás, Paraná, São Paulo, região que concentra nada mais, nada menos do que 40% da demanda brasileira de ureia.
6: A ureia é um dos principais fertilizantes nitrogenados utilizados pelos agricultores. Quando entrar em operação, a fábrica terá capacidade para produzir o equivalente a 16% da demanda nacional. Para o presidente Lula, a retomada da obra representa um passo importante para fortalecer a produção de fertilizantes à base de nitrogênio nacional e impacta diretamente no preço dos alimentos.
3: Você tem quase que 85% da estrutura de uma obra como essa, de repente para e fica 12 anos parada. E o Brasil pagando preços absurdos de fertilizantes que poderiam ser produzidos no Brasil, que aumenta cada guerra que alguém quer dar no outro lá fora. E o pobre brasileiro que vai comprar uma fruta, que vai comprar uma comida, paga o preço dessa guerra.
6: Quando a unidade de Três Lagoas entrar em operação, junto a outras três unidades comandadas pela Petrobras, a estatal projeta atender cerca de 35% do mercado nacional de ureia até 2029. Antes da retomada das fábricas, 100% da ureia consumida no país era importada. Reportagem Márcia Fernandes.
2: E também em Ponta Porã, o presidente Lula entregou hoje mais de 1.300 títulos de terra para assentados da reforma agrária.
1: A ação faz parte do programa Terra da Gente, que visa agilizar a destinação de terras no país.
9: A segurança do título da terra chegou para 1.390 famílias do assentamento Itamaraty, em Mato Grosso do Sul. A entrega dos documentos aos produtores em um dos maiores assentamentos da reforma agrária do país foi feita pelo presidente Lula. O representante da Cooperativa dos Agricultores Familiares do assentamento Itamaraty, Ataíde Zambrushi, destacou os impactos para a comunidade.
10: Nós necessitamos desse título para as cooperativas poder crescer, recursos financeiros, água e indústria, para produzir alimento para esse Brasil. É dar de comer para a nossa agricultura, para os nossos alunos na escola, para a nossa Conab. Esse título representa muita coisa para nós.
9: Com mais de 50 mil hectares, o assentamento abriga cerca de 2.800 famílias, que produzem leite, grãos, frutas e hortaliças, e que também criam pequenos animais. Com o título definitivo da terra, os assentados passam a ter estabilidade para produzir e acessar políticas públicas, como crédito e assistência técnica rural. O presidente Lula destacou o esforço do governo para fazer desapropriações que levam à reforma agrária.
3: E está ficando cada vez mais caro. Não pensa que é barato, não, porque é caro. Desapropriar uma fazenda aqui nesse estado é muito caro. Não pense que é fácil fazer. Tudo, tudo é uma guerra contra a lei. Tudo é uma guerra contra o manual. porque o manual é quase tudo para criar dificuldade. É como se a gente estivesse subindo uma escada. A gente cansa, mas a gente não pode desanimar. A gente cansa, mas a gente não pode desanimar.
9: Também foi entregue o título de propriedade à comunidade quilombola Picadinha, localizada em Dourados. Foi assinado ainda acordo para a destinação de mais 72 mil hectares no estado para a reforma agrária. A medida deve resultar na criação de 33 novos assentamentos para quase 5.800 famílias. Foram entregues ainda 42 unidades habitacionais em outros 10 assentamentos sumatogrossenses, em um investimento de 4 milhões de reais. Reportagem Luana Karen.
2: E o presidente Lula também comentou hoje assuntos internacionais.
1: Ele prestou solidariedade às vítimas do terremoto na Venezuela e ofereceu apoio ao país para a presidente venezuelana Delcy Rodríguez.
2: E parabenizou o novo presidente eleito da Colômbia, Thaisa Vitória. Tem os detalhes.
11: Pela rede social X, o presidente Lula disse que tomou conhecimento com grande preocupação e consternação dos impactos causados pelo terremoto que assolou a Venezuela ontem. O presidente disse ainda que instruiu o Ministério de Relações Exteriores e a Embaixada do Brasil na capital venezuelana, Caracas, a avaliarem as medidas de assistência que o Brasil possa tomar para ajudar os atingidos. Ontem à noite, o Itamaraty divulgou nota declarando que não há brasileiros registrados entre as vítimas até o momento. Em evento nesta quinta-feira em Mato Grosso do Sul, o presidente Lula disse que já conversou com a presidente da Venezuela, Delcy Rodríguez.
3: Nós fizemos uma reunião com vários ministros agora. Eu falei que a presidenta Delcy da Venezuela de manhã do carro para perguntar para ela o que ela precisava que a gente fizesse. E nós estamos reunidos vários ministros para a gente mandar tudo o que for necessário mandar para a Venezuela. Água, bombeiro, defesa civil, comida, remédio.
11: E pela mesma rede social, o presidente parabenizou o povo colombiano pelo processo democrático e soberano que elegeu Abelardo.

0: com 36 bombeiros, técnicos da Defesa Civil Nacional, da Agência Nacional de Telecomunicações e 9 toneladas de equipamentos para socorro às vítimas.
1: No sábado, o Brasil vai enviar equipamentos para montagem de um hospital de campanha, purificadores de água com painel solar, medicamentos e material médico para cirurgias.
0: Lula afirmou também que segue acompanhando o trabalho de resgate e que o Brasil vai prestar todo o apoio necessário ao povo venezuelano.
1: Benefícios tarifários do acordo de livre comércio entre Mercosul e União Europeia começaram a vigorar no mês passado.
0: Com eles, inúmeras oportunidades de negócio se abrem para empresas brasileiras no continente europeu, inclusive para as pequenas e médias.
1: E o governo do Brasil quer levar aos empresários mais conhecimento sobre essas oportunidades. Por isso, amanhã vai lançar uma plataforma voltada para eles.
0: Quem nos conta os detalhes sobre isso é o presidente da Agência Brasileira de Promoção das Exportações, a Apex Brasil, Laudemir Miller, que fala conosco ao vivo de São Paulo agora. Boa noite, presidente.
2: Boa noite.
0: Presidente, amanhã o senhor vai participar junto com o vice-presidente Geraldo Alckmin e o ministro do Desenvolvimento, Indústria, Comércio e Serviços, Márcio Elias Rosa, de um encontro com empresários, para apresentar a eles as oportunidades de negócios que podem surgir a partir da entrada em vigor do acordo de livre comércio entre o Mercosul e a União Europeia, né? Que oportunidades são essas?
2: Olha, são oportunidades trilionárias. O acordo Mercosul-União Europeia está trazendo um dos maiores, está formando os maiores blocos do mundo, maiores blocos econômicos. E para vocês terem uma ideia, a Europa, ela traz de fora do bloco, ela importa $3 trilhões. E o acordo, ele vai abranger mais de 9 mil produtos, sendo que desses 5 mil produtos já estão com tarifa zero. E o que que significa na prática? Significa que, por exemplo, hoje, né, antes do acordo, para a gente exportar um mel para a Europa, o produtor brasileiro pagava 17% de tarifa, de imposto. Para exportar uva, tinha que pagar 11%, 12%. Para exportar máquina, tinha que pagar imposto também. E com o acordo, essas tarifas vão reduzir e nós temos 5 mil produtos que essa tarifa já é zero. Então, isso vai melhorar muito os negócios do Brasil e vai dar acesso a um mercado de $3 trilhões.
1: E vocês vão apresentar também, né, presidente, ferramentas para que esses empresários possam aproveitar melhor essas oportunidades. Uma delas é uma plataforma desenvolvida pela Apex Brasil sobre produtos brasileiros aptos a disputar esse espaço no mercado europeu, não é isso? Fala mais pra gente sobre essa plataforma, como é que ela vai funcionar?
2: É isso mesmo, Mariana. É porque o que a gente quer é que cada empresário ele possa ter a exata noção de qual que é a situação do seu produto. Ou seja, eu estou produzindo aqui o meu produto, ele, afinal de contas, a tarifa caiu ou não, quanto que é, qual é o benefício que eu vou ter nesse acordo, né? Então, essa ferramenta, ela vai estar disponível, é uma ferramenta que pode ser usada no computador, pode ser usada no celular e cada um vai poder saber exatamente a sua situação, o produto que ele tem, o quanto que ele está sendo beneficiado. Mas saber qual é a oportunidade, né? É só o primeiro passo. O que a gente quer mesmo é que esse empresário possa transformar essa oportunidade em negócio. E por isso que a Apex Brasil, junto com vários parceiros, nós já planejamos, a gente tem uma programação de nos próximos 12 meses, até julho do ano que vem, nós vamos fazer 150 eventos de negócios só para o mercado europeu, onde a gente pretende aí beneficiar em torno de 2.600 empresas para que o empresário conheça a oportunidade que tem, mas principalmente em conhecendo essa oportunidade, possa encontrar compradores europeus e aí sim exportar e fazer negócios.
0: Bom, e essa plataforma pode também estimular as pequenas e médias empresas brasileiras a entrarem nesse novo mercado trilionário, né, que o senhor falou. O estímulo às exportações de empresas de pequeno porte é uma das metas da Apex para os próximos anos, não é isso?
2: Exato, Luciano. Isso é muito importante. É que todo mundo que tá ouvindo a Voz do Brasil, os nossos empresários, as nossas cooperativas, os nossos produtores rurais, acreditem que a exportação é possível para todo mundo. É possível para os médios e também é possível para os pequenos. O que precisa fazer? Tem que se preparar, tem que entender o mercado e nisso a Apex Brasil pode ajudar muito, com ferramentas de inteligência de mercado, planos de negócios e principalmente participar das nossas feiras, das nossas

0: essas rodadas de negócios, tanto no exterior como no Brasil, quando a gente traz compradores internacionais ao Brasil. Então, essa é uma grande mensagem, que é uma grande oportunidade para todos, pequenos e médios também têm essa oportunidade, se prepararem, contando com o nosso apoio, a gente tem uma segurança muito boa de que também essa oportunidade vai ser viável e se transformar em negócio para eles.
1: Agora, o senhor mencionou anteriormente alguns itens que vão estar beneficiados aí pelo acordo, mel, por exemplo. A Apex já mapeou, né, o que vai ter essa redução tarifária para exportação para a Europa. Esses itens, eles coincidem com aqueles que vão ter aumento de tarifas imposto pelos Estados Unidos, né, na última taxação? Ou seja, a minha pergunta é, as oportunidades na Europa, elas podem ajudar a reduzir o impacto dessa taxação norte-americana?
0: Sim, elas podem sim, né? Estados Unidos continua sendo um mercado muito importante, a gente continua promovendo as empresas e os produtos brasileiros nos Estados Unidos, mas a Europa é uma grande oportunidade que se abre também para os exportadores brasileiros. E para vocês terem uma ideia, a exportação do Brasil para os Estados Unidos, se a gente comparar janeiro a maio do ano passado com janeiro a maio deste ano, houve uma redução de em torno de US$2 bilhões da nossa exportação. Só que ao mesmo tempo que nós caímos a nossa exportação para os Estados Unidos, o Brasil aumentou a exportação para a Europa. Nós exportamos a mais 1,5 bilhão para a Europa, nós exportamos 8 bilhões a mais para a China e exportamos, por exemplo, para a Índia, quase US$2 bilhões a mais também. Então, embora tenha caído a exportação para os Estados Unidos, o Brasil bateu o recorde de exportação esse ano, se a gente pegar janeiro a maio, onde nós tivemos US$12 bilhões a mais. E interessante, Luciano, é que das 2.000 empresas que estão com a Apex Brasil, que a gente trabalha, que a gente apoia e exportam para os Estados Unidos, nós tivemos 72% dessas empresas, elas diversificaram o mercado. Elas continuam exportando para os Estados Unidos, mas passaram também a exportar para outros
2: mercados. Presidente, nós temos apenas um minutinho a mais.
0: Para a diversificação.
2: Atualmente, o comércio entre Brasil e União Europeia movimenta cerca de US$100 bilhões por ano. Você já tem uma estimativa de quanto esse fluxo pode crescer com a entrada em vigor, né, desse acordo?
0: Olha, Luciano, nós fizemos um estudo pegando só 543 produtos, que são aqueles que a gente tá priorizando, só esses 543 produtos, na estimativa da Apex Brasil, no nosso estudo, que são os nossos produtos prioritários, eles podem render ao Brasil no curto prazo, nos próximos 12 meses, um incremento de exportação de até US$1 bilhão. E aí, basta também colocar que a gente tem não só esses 543, mas a gente tem milhares de outros produtos também com oportunidade, de modo que eu acho que a gente está com uma expectativa muito positiva de ter um crescimento aí de pelo menos US$1 bilhão nos próximos meses para a Europa.
1: Muito bem, nós conversamos com Laudemir Miller, presidente da Apex Brasil, a agência brasileira de promoção de exportações. Muito obrigada pela sua entrevista aqui à Voz do Brasil, presidente.
0: Obrigado, Mariana. Boa noite a todos.
2: Garantir acesso à educação, lazer e proteção para crianças e adolescentes é um dever do Estado e de toda a sociedade, como estabelece a Constituição Federal.
1: Mas essa realidade ainda é distante para mais de 1.600.000 jovens de todo o país submetidos ao trabalho precoce.
2: Para mudar esse cenário, o Ministério do Trabalho e Emprego lançou o novo Plano Nacional de Erradicação do Trabalho Infantil.
1: Com metas válidas até 2035, a iniciativa quer fortalecer a rede de fiscalização e assistência social em todo o Brasil.
3: Brincar, estudar e se desenvolver. Direitos que ainda estão longe da realidade de milhões de crianças e adolescentes brasileiros. Segundo o IBGE, em 2024, o país registrou cerca de 1.650.000 crianças e adolescentes entre 5 e 17 anos em situação de trabalho infantil. O Nordeste concentra o maior número de casos, com 506.000 crianças e adolescentes nessa condição, seguido pelas regiões Sudeste, Norte, Sul e Centro-Oeste. Em Entre as principais causas estão a desigualdade social, a baixa renda familiar e a evasão escolar. No Brasil, qualquer trabalho é proibido para menores de 14 anos. Dos 14 aos 16 anos, só é permitido na condição de jovem aprendiz. Para enfrentar esse problema, o Ministério do Trabalho e Emprego lançou o Plano Nacional de Prevenção e Erradicação do Trabalho Infantil e Proteção a Adolescentes no Trabalho, com vigência até 2035. Uma conquista coletiva, destacou Roberto Guimarães, coordenador nacional de erradicação do trabalho infantil.
4: Esta quarta edição representa avanços significativos e confere maior estabilidade, continuidade e capacidade de planejamento de longo prazo.
3: O documento reúne metas, indicadores e estratégias para fortalecer a proteção de crianças e adolescentes em todo o país. A proposta foi construída de forma coletiva, com participação do governo, trabalhadores, empregadores, sistema de justiça, sociedade civil e organismos internacionais. Para o ministro do Trabalho e Emprego, Luiz Marinho, cabe à sociedade monitorar, fiscalizar as metas do plano e combater o trabalho infantil.
5: Esse é o compromisso deste quarto plano. O compromisso de todos e todas, para que nós possamos sonhar e trabalhar para realizar esse sonho, para um dia sermos declarados trabalho infantil erradicado.
3: Para adolescente de Sergipe, Ellen Hipólito, representante do comitê que debateu o novo plano, lugar de criança não é no trabalho, é na escola, no brincar e na oportunidade de sonhar com um futuro melhor.
6: É por isso que esse plano, ele é muito mais do que um documento. Ele representa a construção de oportunidades e para que crianças e adolescentes eles possam realmente estar na escola e sonhar, que é o que a gente sempre quer na nossa infância.
3: Com duração de 10 anos, o novo plano vai orientar as políticas públicas de combate ao trabalho infantil em todo o país. A meta é fortalecer a rede de proteção e garantir que crianças e adolescentes tenham acesso à educação, ao lazer e ao desenvolvimento pleno de seus projetos de vida. Reportagem Pablo Mundim.
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1: Fique agora com as notícias do Poder Judiciário e do Congresso Nacional. Boa noite.
2: Boa noite para você, até amanhã.

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2: STF começa a julgar ações que questionam a exclusão de pessoas com autismo da isenção de impostos na compra de veículos.
3: STJ valida o uso da ferramenta conhecida como teimosinha em execuções fiscais.
2: TSE lança manual do eleitor.
3: Boa noite, eu sou Marcela Luiza.
2: E eu sou Walter Lima.
3: O Supremo Tribunal Federal começou a analisar dispositivos da regulamentação da reforma tributária que restringiram a isenção de impostos na compra de veículos por pessoas com deficiência.
2: A discussão envolve as regras de isenção do imposto sobre bens e serviços e da contribuição sobre bens e serviços instituídos pela reforma tributária.
3: Pela nova legislação, pessoas com deficiência têm direito à alíquota zerada na compra de veículos, mas o benefício foi restrito ao excluir situações que demandam suporte à mobilidade, como o autismo de nível 1. Na sessão de hoje, o plenário escutou as partes do processo. Depois, o julgamento foi suspenso e será retomado em uma outra data ainda a ser definida. A reiteração automática de ordens de bloqueio via Cisbajude pela chamada teimosinha é medida legítima para efetivar a execução, cabendo ao executado demonstrar causas impeditivas do gravame.
2: Essa tese do STJ deve ser seguida pelos tribunais de todo o país. Fátima Uchoa.
4: A teimosinha permite a repetição automática das ordens de bloqueio de dinheiro nas contas bancárias do devedor sem necessidade de nova decisão judicial. Para o relator na primeira sessão do STJ, ministro Sérgio Coquina, essa ferramenta contribui para a efetividade da execução, a duração razoável do processo e a eficiência da prestação jurisdicional, além de contribuir para impedir o esvaziamento de contas pelo devedor e aumentar as chances de localização de ativos financeiros para satisfazer o crédito. Ainda segundo o ministro, o risco de a teimosinha alcançar valores protegidos por lei é controlado pelos meios legais de impugnação e pelo dever do juiz de cancelar indisponibilidades irregulares ou excessivas.
3: TSE lança manual do eleitor, um guia que reúne as principais orientações para quem vai participar das eleições 2026.
2: O anúncio foi feito pelo presidente do TSE, ministro Cássio Nunes Marques, durante sessão desta quinta-feira. Estevão Furtado.
5: Além das versões impressa e digital do manual, a iniciativa também prevê vídeos explicativos no canal da Justiça Eleitoral no YouTube, um site exclusivo e conteúdos nas redes sociais do tribunal. Entre as orientações estão a obrigatoriedade de apresentar um documento oficial com foto para votar e a proibição do uso de celular na cabine de votação, medida que garante o sigilo do voto. O presidente também destacou o lançamento do programa Seu Voto Importa, que amplia ações de inclusão e acessibilidade nas eleições e busca incentivar especialmente a participação de jovens de 16 e 17 anos no processo eleitoral.
3: Estatal é condenada a indenizar analista de RH ameaçada com canivete.
2: A trabalhadora deve receber R$12.000 por danos morais. Marja Lacerda.
6: A analista trabalhava em uma empresa que prestava serviços para a Celesc Distribuição em Blumenau, Santa Catarina. Quando a empresa foi vendida, o salário dos empregados passou a atrasar. Um deles, num ato de desespero, fez a analista refém, ameaçando de morte. Para os ministros do TST, a Celesc, como empresa contratante, também é responsável por descumprir as normas de segurança no trabalho, permitindo que a trabalhadora terceirizada fosse exposta à situação de risco.
3: Justiça Federal atende a pedidos do MPF e determina consolidação de terra indígena no Pará.
2: Entes governamentais foram condenados a pagar mais de R$2 milhões por danos morais coletivos por omissão histórica. Vanessa Pereira.
7: A sentença reconheceu a validade do decreto estadual publicado em 1945, que garante o direito do território ao povo indígena Amanaié, no Pará. Além do pagamento de indenização por danos morais coletivos e por omissão histórica, o governo do Pará, o Instituto de Terras do Pará, a União e a FUNAI deverão fazer estudos técnicos e realizar a retirada de ocupantes irregulares da área.
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3: Uma boa noite.
2: E até amanhã.
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8: Eu sou Paula Groba.
9: E eu sou Humberto Pinheiro.
8: E estes são os destaques de hoje do Jornal do Senado, que começa agora.
9: Próximo presidente da República enfrentará desafio de ajuste fiscal, aponta relatório da IFE.
8: Discussão no STF sobre controle de gastos públicos repercute no Senado.
9: Nova lei amplia atendimento no SUS para pessoas com dor crônica.
8: Boa noite.
9: Boa noite.
8: Existem dores que duram meses ou até anos, afetam milhões de brasileiros e podem comprometer o trabalho, o sono e a qualidade de vida.
9: Para ampliar o atendimento a esses pacientes, uma nova lei garante assistência integral pelo SUS e cria o Dia Nacional de Conscientização e Enfrentamento da Dor Crônica. A repórter Marcela Cunha tem os detalhes.
10: As pessoas que convivem com dor crônica agora têm direito a atendimento integral pelo SUS. O texto prevê acompanhamento na rede pública e determina que o paciente seja informado sobre os riscos e possíveis efeitos adversos dos tratamentos. Segundo a Sociedade Brasileira de Estudos da Dor, a condição atinge cerca de 60 milhões de pessoas no Brasil. Para o senador Dr. Irã, do Progressistas de Roraima, a medida corrige uma lacuna no acesso a tratamento.
11: Um tema tão importante que é negligenciado pelo nosso Sistema Único de Saúde, que tem um tripé pétreo da universalidade, da equidade e da integralidade, que é o nosso SUS. Ao fazer a defesa desse projeto, você beneficia essas pessoas para que elas tenham acesso amplo e rápido ao nosso sistema de saúde, pessoas com dor crônica, e eu me incluo aqui, e assim é com muitas pessoas.
10: A nova lei também cria o Dia Nacional de Conscientização e Enfrentamento da Dor Crônica em 5 de julho. A data será representada pela cor verde e deve estimular campanhas sobre prevenção, diagnóstico, opções de tratamento e combate ao preconceito contra quem vive com dor constante. Para a senadora doutora Eudócia, do PSDB de Alagoas, a criação de uma data nacional tem um papel estratégico na ampliação da conscientização e na mobilização de profissionais e gestores em torno do tema.
12: A iniciativa confere visibilidade a uma condição que afeta milhões de brasileiros e que muitas vezes permanece invisível no debate público. A dor crônica compromete a qualidade de vida, limita a autonomia e interfere nas relações sociais, familiares e profissionais, configurando um importante desafio para o sistema de saúde e para a sociedade.
10: O projeto teve origem na Câmara dos Deputados e foi aprovado pelo Senado em maio, sob relatoria do senador Flávio Arnes, do PSB do Paraná. A regulamentação pelo Executivo deverá detalhar como esse acompanhamento será oferecido no SUS.
8: E o senador astronauta Marcos Pontes, do PL de São Paulo, defendeu que a avaliação para o exercício da atividade médica seja realizada pelo Conselho Federal de Medicina e não pelo Ministério da Educação, como prevê a medida provisória editada pelo governo federal. A proposta torna obrigatória a aprovação de um exame nacional para exercer a profissão. O texto já está em vigor, mas ainda precisa ser analisado pelo Congresso Nacional.
9: Segundo o parlamentar, a certificação dos profissionais deve ficar sob responsabilidade da entidade que representa a categoria, de forma semelhante ao que ocorre com a Ordem dos Advogados do Brasil. Já o MEC caberia avaliar a formação dos estudantes, além de fiscalizar a qualidade dos cursos de graduação. Para Marcos Pontes, é necessário separar as funções de formação e fiscalização. Ele afirma que o órgão responsável pelo ensino não deve ser o mesmo encarregado de atestar a proficiência dos futuros médicos.
13: A função do Conselho Federal de Medicina é a avaliação dos profissionais. Assim como é feito na advocacia, você tem os cursos de formação de advogados e depois você tem a OAB para que o profissional possa ser certificado pelos seus pares para poder exercer essa profissão. Da mesma forma da medicina.
8: Supremo Tribunal Federal vai analisar uma proposta de súmula vinculante que pode impedir a criação de despesas públicas ou a concessão de benefícios sem a indicação do impacto no orçamento e da fonte de recursos para custeá-los.
9: O tema repercutiu no Senado. Os detalhes com o repórter Alexandre Campos.
14: Na opinião do senador Eduardo Girão, do Novo do Ceará, o Brasil não precisa escolher entre irresponsabilidade fiscal e ativismo judicial. O caminho correto, na visão dele, é cumprir a Constituição, respeitar a lei de responsabilidade fiscal e preservar o papel de cada poder. Já o senador Oriovisto Guimarães, do PSDB do Paraná, classificou de oportuna a proposta de súmula vinculante.
15: Vem no momento em que o país está ampliando gastos, desrespeitando a lei de responsabilidade fiscal, e é preciso que aqueles que querem que essa lei seja cumprida recorram ao Supremo e que o Supremo tenha um instrumento dessa súmula vinculante para facilitar os julgamentos e para que realmente a lei de responsabilidade fiscal seja respeitada.
14: Para Marcos Pestana, diretor executivo da Instituição Fiscal Independente, órgão vinculado ao Senado, que tem como uma de suas atribuições mensurar o impacto fiscal, especialmente os decorrentes de decisões dos poderes da República, a iniciativa é redundante. Ele explicou que a Constituição e a Lei de Responsabilidade Fiscal já exigem que qualquer gasto extra proposto venha acompanhado de medida compensatória, como corte de despesa ou aumento de tributos.
8: E quem assumir a presidência da República no próximo ano terá pela frente um grande desafio: equilibrar as contas públicas.
9: Um relatório da Instituição Fiscal Independente alerta que, sem medidas de ajuste, a dívida do governo pode alcançar um nível recorde na próxima década. A reportagem é de Douglas Castilho.
16: Segundo a entidade, a instabilidade em alguns dos maiores produtores de petróleo do mundo pressiona a inflação e prejudica o poder de compra das famílias, o que deve levar o Banco Central a manter uma política de juros altos por mais tempo. Assim, o relatório prevê que a inflação feche o ano em 5%, resultado acima do teto da meta, e que a taxa Selic diminua apenas 0,25 ponto percentual. O diretor da IFE, Alexandre Andrade, explicou como todo esse processo acontece na prática, dando o exemplo do diesel.
17: O diesel mais alto vai afetar fretes, custo de transporte de mercadorias, e isso tudo é repassado para os preços finais dos produtos. Então, a depender dos desdobramentos do conflito, isso tende a ser muito ruim para os índices de inflação.
16: Apesar desse aspecto negativo, o Brasil pode se beneficiar em outro ponto, ao menos no curto prazo. Como grande produtor de petróleo, o país aumenta o preço da venda, ganha dividendos pagos pela Petrobras e ainda melhora a arrecadação de tributos, cumprindo a meta fiscal no ano. Mas o relatório reforçou a preocupação com o aumento constante da dívida pública, que, segundo o documento, pode chegar a níveis insustentáveis em 2036.
8: O senador Isalci Lucas, do PL do Distrito Federal, destacou a instalação da Frente Parlamentar Mista de Defesa dos Feirantes. Segundo o parlamentar, a iniciativa busca fortalecer a atividade das feiras livres e valorizar os trabalhadores do setor.
9: Isalci defendeu ainda projeto de autoria da senadora Leila Barros, do PDT do Distrito Federal, que propõe a criação de regras para garantir que os feirantes que trabalham há pelo menos 5 anos na mesma feira não precisem se submeter à licitação e tenha o direito de transferir o ponto para familiares.
18: Eles estão passando por um momento difícil porque o governo não tem a sensibilidade, está querendo licitar todos os boxes das feiras, quer dizer, os grandes empresários que têm grana vão lá e vão ganhar a licitação.
8: E o fim da escala 6x1 terá sessão de debate temático no Senado. A sessão será no dia 1º de julho. O objetivo é discutir os impactos sociais, econômicos e produtivos da redução da jornada de trabalho.
9: A PEC, aprovada pela Câmara, reduz a carga semanal de 44 para 40 horas, garante 2 dias de descanso e prevê uma implementação gradual ao longo de 14 meses. Repórter Lana Dias.
19: Devem participar do debate especialistas, representantes do governo, do setor produtivo e dos trabalhadores. O presidente do Senado, Davi Alcolumbre, também confirmou a presença da Frente Nacional de Prefeitas e Prefeitos. O senador Randolfe Rodrigues, do PT do Amapá, diz ter expectativa prazos de votar o texto antes do recesso parlamentar.
20: Então nós temos até 17 de julho para votar o fim da 6x1 e a instituição da escala 5x2. Eu estou confiante que antes de entrarmos em recesso, nós apreciaremos.
19: Mas o senador Oriovisto Guimarães, do PSDB do Paraná, disse que a proposta não deveria ser votada em período próximo às eleições.
21: E votar essas coisas em período pré-eleitoral é uma loucura. A escala 6x1 é a maior de todas as bombas fiscais que nós podemos aprovar.
19: A proposta de emenda à Constituição, que acaba com a escala 6x1, já foi aprovada na Câmara dos Deputados.
9: Com edição de Paula Groba e trabalhos técnicos de João Lira, o Jornal do Senado fica por aqui. Acompanhe agora as notícias da Câmara dos Deputados. Boa noite.
8: Boa noite e até amanhã.
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23: Avança projeto que amplia a promoção de eventos do esporte feminino.
24: Propostas ampliam suporte para mulheres grávidas e mães que estudam.
23: Câmara prioriza emissão de documento à vítima de violência doméstica.
24: Parlamentares aprovam novo símbolo para identificação da pessoa idosa.
23: Boa noite. Os deputados aprovaram um projeto que estabelece um novo símbolo nacional para identificar pessoas idosas. O texto pode seguir agora para o Senado, como informa a repórter Sofia Peçanha.
25: A Comissão de Constituição e Justiça da Câmara aprovou o projeto que institui um novo símbolo nacional de identificação da pessoa idosa. Hoje, o símbolo mais conhecido é o desenho de uma pessoa curvada com bengala. Pelo projeto, essa imagem será substituída por um novo símbolo, uma pessoa em pé acompanhada da inscrição 60+. O texto altera o Estatuto da Pessoa Idosa e a Lei de Atendimento Prioritário, para determinar que um novo símbolo seja utilizado em assentos preferenciais no transporte coletivo, vagas de estacionamento, filas e caixas prioritários, além de demais sinalizações destinadas ao atendimento preferencial da população idosa. Na justificativa do projeto, o autor, o deputado Gabriel Nunes, do PSD da Bahia, argumentou que o símbolo atual passa uma imagem negativa e estereotipada do envelhecimento, associando a pessoa idosa à fragilidade e à limitação física. A relatora do projeto, na Comissão de Constituição e Justiça, a deputada Maria do Rosário, do PT do Rio Grande do Sul, afirmou que o país vive uma mudança no perfil da população.
26: Nós estamos cada vez mais velhos, mas nós queremos a longevidade com qualidade de vida. As próprias palavras que a gente usa, parece que a gente fala sobre o mundo produtivo quando não estamos aposentados. E quando estamos aposentados, falamos em inativo.
25: O projeto não muda direitos nem cria novos benefícios para a população idosa, apenas altera a identificação visual. Essa padronização do símbolo, segundo a Maria do Rosário, também ajuda no reconhecimento dos direitos da pessoa idosa em diferentes ambientes.
26: Esses símbolos unificados no plano nacional contribuem também para que, independente do letramento da pessoa, a gente olhe para uma vaga de estacionamento, para um espaço, para uma fila e faça cumprir as demais leis, seja na saúde, seja no estacionamento, como eu falei, seja em todas as áreas. Então, eu creio que criar esse símbolo hoje faz uma diferença para um Brasil que quer assegurar dignidade, direitos e respeito, sobretudo, à pessoa idosa.
25: Alguns estados já utilizam o símbolo sugerido em suas regiões, mas agora o projeto institui a imagem como símbolo oficial em todo o país. Aprovado pelas comissões da Câmara, o projeto seguirá para o Senado. Da Rádio Câmara de Brasília, Sofia Peçanha.
22: Segurança Pública.
24: Adilson Barroso, do PL de São Paulo, apresentou projeto que cria um sistema de alerta por aplicativo para avisar vítimas de violência doméstica sobre a aproximação de agressores monitorados por tornozeleira eletrônica.
23: Adilson Barroso ressalta que a ferramenta permite chamar o serviço de emergência com envio da localização em tempo real, registrando as violações como elemento de prova. Ele acrescenta que, segundo o projeto, o poder público poderá fornecer celular às vítimas atendidas.
22: Votação.
24: Câmara dos Deputados aprovou prioridade na emissão de documentos para mulheres vítimas de violência doméstica. A repórter Júlia Lopes conta como deve funcionar.
27: Mulheres vítimas de violência doméstica que tiverem seus documentos destruídos ou roubados pelo agressor poderão ter atendimento prioritário para emissão de novos documentos. A medida está prevista no projeto de lei do deputado Duda Ramos, do Podemos de Roraima, aprovado pela Comissão de Constituição e Justiça da Câmara dos Deputados. A proposta altera a Lei Maria da Penha e também poderá beneficiar os dependentes da vítima. A mudança busca fortalecer a proteção e a autonomia das mulheres ao reconhecer a importância da documentação pessoal para garantir independência e acesso a direitos. O texto prevê atendimento prioritário em órgãos de identificação civil, cartórios e demais entidades responsáveis pela emissão de documentos com medidas de segurança e proteção da privacidade das vítimas. A regra vale para todos os documentos pessoais da mulher e de seus dependentes. O relator da proposta, deputado Diego Garcia, do União do Paraná, destacou que o projeto prevê mecanismos de proteção e sigilo durante todo o processo.
0: A comprovação será feita presencialmente por meio do boletim de ocorrência ou outro documento equivalente que comprove a situação de violência doméstica. E um ponto muito importante, o projeto também garante que todo esse processo seja feito com segurança e sigilo, protegendo a vítima e evitando qualquer risco adicional à sua integridade.
27: O texto aprovado também altera o Código Penal. Assim, a retenção, subtração ou destruição de documentos da mulher ou de seus dependentes será classificada como violência psicológica contra a mulher. O projeto que garante prioridade na emissão de novos documentos para vítimas de violência doméstica segue agora para análise no Senado. Da Rádio Câmara de Brasília, Júlia Lopes.
22: Direitos Humanos.
23: Projeto que obriga pais agressivos a participar de programa de prevenção de violência pode seguir para o Senado. A repórter Paula Bittar tem os detalhes da proposta.
1: A Comissão de Constituição e Justiça da Câmara aprovou um projeto que obriga pais ou responsáveis que tenham praticado violência contra criança ou adolescente a participar de programas de prevenção desse tipo de agressão. A relatora na CCJ, a deputada Laura Carneiro, do PSD do Rio de Janeiro, disse que o texto se harmoniza com a Constituição Federal, que assegura às crianças com prioridade a proteção integral e o resguardo contra toda forma de negligência, violência, crueldade e opressão. O texto aprovado modifica o Estatuto da Criança e do Adolescente para estabelecer que, uma vez verificada a hipótese de violência física, sexual, psicológica, negligência ou abandono, a autoridade judicial poderá determinar, além do afastamento do agressor da moradia, seu ingresso em programas de prevenção de violência contra crianças ou adolescentes. O autor do projeto, o deputado José Medeiros, do PL de Mato Grosso, disse que a proposta caminha no sentido de trabalhar a saúde mental desses agentes.
2: Um projeto muito importante, porque trata, inclusive, sobre saúde mental. Nós temos vários casos, por exemplo, de violência doméstica em casa com crianças e que chega ao óbito. Esse projeto, ele amplia a atuação do juiz. Ele dá instrumentos para que o juiz possa, não só a questão da pena ali, que ele tem que se ater a isso, mas também demandar um tratamento para a saúde mental do pai ou da mãe que tiver envolvido em casos de violência contra crianças.
1: A proposta que obriga pais ou responsáveis que tenham praticado violência contra criança ou adolescente a participar de programas de prevenção desse tipo de agressão já pode seguir para análise do Senado, a menos que haja recurso para votação antes pelo plenário da Câmara. Da Rádio Câmara de Brasília, Paula Bittar.
22: Justiça.
24: A Câmara aprovou a proibição de candidatura ao Conselho Tutelar de pessoas condenadas por crimes graves. A repórter Fabielle Pires nos conta quais são os casos.
3: A Câmara dos Deputados aprovou uma proposta que proíbe a candidatura ao cargo de Conselheiro Tutelar de pessoas condenadas por crimes graves. Atualmente, para ser integrante de Conselho Tutelar, os candidatos devem ter reconhecida idoneidade moral. Mas a lei não lista critérios para esse requisito. Por isso, a deputada Ana Paula Lima, do Partido dos Trabalhadores de Santa Catarina, apresentou a mudança para impedir que condenados por crimes graves não possam concorrer. O Conselho Tutelar é um órgão de fiscalização que busca garantir que crianças e adolescentes tenham seus direitos respeitados. Os membros são eleitos em cada município a cada 4 anos. A relatora da proposta, deputada Laura Carneiro, do PSD do Rio de Janeiro, que foi secretária de Assistência Social, defendeu a importância dos conselheiros tutelares na proteção de crianças e adolescentes que estão em situação de vulnerabilidade. Ela julga que não pode ser conselheiro tutelar qualquer pessoa.
4: Não pode ser conselheiro tutelar aquele que comete um crime, né? Mesmo que ele tenha cumprido a sua pena, ele tem sob a sua tutela aquele delito que foi cometido na sua história.
3: O texto final aprovado foi elaborado pela relatora. Laura Carneiro definiu os crimes graves como aqueles previstos em algumas leis de combate à violência, como a Lei de Crimes Hediondos, crimes violentos previstos na Lei Maria da Penha, além de crimes de injúria contra criança e adolescente, racismo e de improbidade administrativa. O projeto que proíbe a candidatura ao cargo de conselheiro tutelar de pessoas condenadas por crimes graves foi aprovado por todas as comissões e segue agora para análise do Senado. Da Rádio Câmara de Brasília, Fabielle Pires.
22: Economia.
23: Dimas Gadelha, do PT do Rio de Janeiro, apoia o projeto que proíbe a exploração, a oferta e a publicidade de apostas de cota fixa. A proposta revoga a legislação que regulamenta as bets e prevê o bloqueio de plataformas, aplicativos e transações financeiras ligadas à atividade.
24: Dimas Gadelha alerta para o aumento do endividamento das famílias e para os prejuízos à saúde mental associados às apostas online. Segundo ele, a ideia é conter os impactos sociais e econômicos dessa atividade, prevendo inclusive punições para quem facilitar o acesso a plataformas proibidas.
22: Relações Exteriores.
23: A comissão aprova a revogação de confisco de bens de alemães, japoneses e italianos por causa da Segunda Guerra Mundial. A repórter Maria Neves contextualiza a proposta.
5: A Comissão de Relações Exteriores da Câmara aprovou o projeto do deputado Kim Kataguiri, destinado a revogar um decreto de 1942, que tinha por objetivo confiscar bens de alemães, japoneses e italianos. Durante a Segunda Guerra Mundial, de 1939 a 1945, Japão e Itália se alinharam ao governo alemão de Adolf Hitler e formaram o chamado Eixo. No Brasil, o presidente da época era Getúlio Vargas, que ao final do conflito se alinhou aos adversários do Eixo, grupo chamado de Aliança e formado por França, Inglaterra, Estados Unidos e a antiga União Soviética. Foi nesse contexto da guerra que o governo brasileiro editou o decreto agora revogado. Kim Kataguiri ressalta que japoneses, alemães e italianos não tinham nenhuma influência ou participação nas decisões políticas e militares tomadas pelos governos de seus países durante a guerra. Para o deputado, manter o decreto em vigor não faz nenhum sentido e afronta os princípios de justiça e igualdade. Relator do texto, o deputado Luiz Felipe de Orleans e Bragança, do PL de São Paulo, afirma que a norma já era injusta em 1942. Ele ressalta que os imigrantes alemães, japoneses e italianos e seus descendentes jamais deveriam ter sido punidos pelas ações dos governos do Eixo. Hoje, na opinião do parlamentar, o decreto contraria o Estado Democrático de Direito.
6: Na diplomacia, os gestos são muito importantes. Esperamos que a revogação de norma tão cruel sirva como gesto de amizade em face de países tão caros à política externa brasileira e às relações internacionais do país.
5: Ainda em 1946, um decreto do então presidente Eurico Gaspar Dutra devolveu bens e direitos dos cidadãos italianos. As propriedades confiscadas de alemães e japoneses foram restituídas ao longo dos anos. Apesar disso, o decreto de 1946 1942, nunca foi revogado. A última propriedade tomada pelo governo brasileiro na época era uma escola japonesa localizada em Santos, no litoral de São Paulo. Em 2018, o prédio foi devolvido à Associação Japonesa de Santos como parte das comemorações dos 110 anos da imigração japonesa para o Brasil. Os bens não reclamados foram incorporados ao patrimônio da União. O projeto que revoga decreto de Getúlio Vargas que confiscava bens de alemães, japoneses e italianos ainda será analisado pela Comissão de Constituição e Justiça. Da Rádio Câmara de Brasília, Maria Neves.
22: Educação.
24: Propostas ampliam a rede de apoio para grávidas e mães que estudam. A reportagem é de José Carlos Oliveira.
7: As comissões da Câmara dos Deputados analisam 5 projetos de lei que ampliam o apoio a estudantes grávidas em período pós-parto ou que estejam amamentando. A intenção é criar condições nas escolas e universidades para que elas possam se manter nos cursos normalmente. A relatora, a deputada Cris Tonietto, do PL do Rio de Janeiro, apresentou o texto consolidado das propostas nas comissões da Mulher e de Previdência e Assistência Social.
10: A gente sabe que tem um momento que é muito sagrado para a mulher, que é justamente a maternidade. Agora, também não é justo que uma mulher, justamente por estar grávida, por estar passando pelo período depois, no caso, puerpério, parto, que ela tenha ali algum tipo de cerceamento dos seus direitos, né? E principalmente esse vínculo materno-infantil. O projeto, ele promove um acolhimento, ele viabiliza a oportunidade para que a mulher possa ter o seu direito à educação assegurado.
7: O texto altera a Lei de Diretrizes e Bases da Educação Nacional para garantir adaptações necessárias nas instituições de ensino. A lei que regula os exercícios escolares em casa também ganha novas regras específicas para essas estudantes, sobretudo em relação a acompanhamento pedagógico e material didático. Cris Tonietto cita outros benefícios.
10: Às vezes a flexibilização de prazos administrativos, para que ela possa entregar eventualmente a monografia com um tempo um pouquinho mais dilatado, porque é uma questão de direito. Então, no ambiente acadêmico, a gente precisa de oferta mesmo, de espaços que possa a mulher amamentar o seu bebê, que ela possa, de repente, trocar uma fralda do bebê, se ela tiver que, por alguma razão, levar esse bebê, eventualmente, questões de acesso remoto para esta mulher, para que ela tenha a possibilidade de não deixar e não negligenciar em hipótese alguma a sua vocação primária, que é justamente a maternidade, mas também sem sacrificar de alguma forma os seus sonhos, os seus projetos.
7: De acordo com o texto, os mesmos direitos serão garantidos às estudantes que adotarem uma criança ou receberem guarda judicial para adoção. Nesses casos, o prazo do benefício é limitado a 120 dias, o mesmo da licença maternidade. A proposta ainda vai passar pela análise das comissões de educação e de constituição e Justiça. Da Rádio Câmara de Brasília, José Carlos Oliveira.
22: Saúde.
23: O projeto de Florentino Neto, do PT do Piauí, garante que laudos, exames e relatórios médicos emitidos por profissionais da rede privada sejam aceitos pelo SUS. De acordo com o texto, os documentos poderão ser usados para encaminhamentos, regulação de consultas e continuidade de tratamentos na rede pública.
24: Florentino Neto acredita que a medida evita a repetição de consultas e exames já realizados. Segundo o deputado, o objetivo é reduzir a burocracia e acelerar o acesso dos pacientes a diagnósticos e a atendimentos especializados.
22: Esporte.
23: Projeto que busca ampliar a promoção de grandes eventos de esporte feminino avança na Câmara. A repórter Silvia Munhato tem os detalhes.
11: A Comissão de Esporte da Câmara aprovou o projeto para obrigar as entidades esportivas responsáveis pela organização de grandes eventos a adotar medidas de promoção do esporte feminino. A ideia é melhorar a visibilidade institucional, com acesso a estruturas esportivas adequadas e o desenvolvimento de categorias de base e formação profissional feminina. A proposta original da deputada enfermeira Rejane, do PCdoB do Rio de Janeiro, tratava do fortalecimento do futebol feminino com várias medidas para garantir a igualdade de gênero. A relatora, deputada Nélia Aquino, do Podemos de Minas Gerais, alterou a proposta, retirando alguns pontos que, segundo ela, já constam da Lei Geral do Esporte, e aproveitou para ampliar o alvo da proposta para todos os grandes eventos esportivos, não apenas o futebol. A deputada enfermeira Rejane apoiou as mudanças.
12: Quanto mais a gente consiga aprimorar uma proposta legislativa para valorizar, né, as mulheres, e eu tenho muita luta também mulheres negras, com a população LGBT. Enfim, eu acho que a gente tem que ir à frente. Não dá para retroceder.
11: O projeto, que trata da promoção da participação feminina em grandes eventos esportivos, será analisado agora pelas comissões de Defesa dos Direitos da Mulher, de Finanças e Tributação e de Constituição e Justiça. Da Rádio Câmara de Brasília, Silvia Minhato.
24: O projeto reconhece as seleções brasileiras masculina e feminina de futebol como manifestação da cultura nacional e símbolo da identidade brasileira. Autor da proposta, Hélio Lopes, do PL do Rio de Janeiro, destaca o papel histórico das equipes na formação da memória e do sentimento de pertencimento dos brasileiros.
23: O texto ressalta tanto a trajetória da seleção masculina quanto a contribuição da seleção feminina para a valorização do futebol. Segundo Hélio Lopes, as duas equipes ajudam a projetar a imagem do Brasil no exterior e reforçam uma referência esportiva e cultural.
24: Termina agora o Jornal Câmara dos Deputados, produzido pela Rádio Câmara, com trabalhos técnicos de Wellington Teles e apresentação de Tércia Guimarães e Luciana Vieira. Uma boa noite para você.
23: A Voz do Brasil volta amanhã. Boa noite.
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1: Muito bom dia, uma ótima sexta-feira para você que sintoniza a TMC. Hoje é dia 26 de junho. Seja muito bem-vindo e muito bem-vinda ao Amanhã TMC. Eu sou o Diego Andrade e eu te faço companhia ao vivo até às 5 da manhã. Aqui no Amanhã TMC você fica por dentro de tudo que aconteceu de mais importante, tanto no noticiário do Brasil quanto do mundo, além de saber das primeiras notícias que vão impactar aí a sua sexta-feira. 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O meu muito obrigado a você que sintoniza a TMC. O WhatsApp está aberto para você participar. Manda sua mensagem, comenta sobre as principais notícias aqui do programa no 119-7221-1001. 119-7221-1001. Vamos às principais manchetes do programa de hoje. O banqueiro Daniel Vorcaro foi transferido na noite desta quinta-feira para a Superintendência da Polícia Federal em Brasília, para o 19º Batalhão da PM do Distrito Federal, a famosa Papudinha. Vorcaro tinha sido autorizado a ficar na superintendência da PF para facilitar o acesso a seus advogados durante a negociação de um acordo de delação premiada. Só que as duas propostas apresentadas pela defesa do banqueiro foram rejeitadas pela Polícia Federal e pelo Ministério Público por serem consideradas de pouco avanço em relação aos que as investigações já tinham apurado. Agora, Mendonça acatou um pedido de transferência feito pela PF e pediu a alegação que a carceragem da superintendência é para presos de passagens e não para ser aplicado ao banqueiro que cumpre prisão preventiva sem prazo determinado. E uma operação da Polícia Federal investiga fraudes fiscais nas lojas americanas, mirou acionistas e executivos de bancos que tinham ligação com a empresa. Agentes foram às ruas para cumprir mandados de busca e apreensão em 9 endereços em São Paulo e no Rio de Janeiro. A Justiça do Rio de Janeiro também mandou bloquear bens e valores que chegam a 54 bilhões de reais. A segunda fase da operação Disclose apura se os acionistas e executivos tiveram envolvimento num esquema para inflar artificialmente os lucros e o caixa da empresa, ocultando dívidas e manipulando balanços para valorizar as ações negociadas na Bolsa. Especialistas apontam que essa investigação pode revelar o maior caso de fraude corporativa da história recente no Brasil. É o que comenta a advogada criminalista Natália dos Santos.
2: Vorcaro estava detido na carceragem da PF enquanto aguardava uma possível homologação do acordo de delação premiada. Tanto a Corporação Policial quanto a Procuradoria-Geral da República rejeitaram.
1: Procurador-Geral da República Paulo Goné pediu ao Supremo Tribunal Federal que adie a avaliação sobre uma eventual falta grave de Jair Bolsonaro envolvendo sua arma durante a prisão domiciliar. Segundo Goné, a análise deve esperar o fim das investigações da Polícia Civil do Distrito Federal sobre a arma apreendida do ex-presidente. A manifestação de Goné atendeu a uma determinação do ministro Alexandre de Moraes, que é relator do caso no STF. Na prática, isso significa que a decisão sobre o futuro da prisão domiciliar de Bolsonaro ainda não tem data definida. O período de 90 dias da prisão domiciliar humanitária de Bolsonaro venceu nesta quinta-feira. Com o prazo expirado, Moraes precisará decidir se vai prorrogar ou revogar a medida. Antes disso, a defesa do ex-presidente tem 48 horas para apresentar sua posição sobre o caso. Somente depois dessa manifestação, Moraes vai tomar a decisão final sobre a prisão domiciliar. O ex-ministro Márcio França vai ser o vice de Fernando Haddad na disputa pelo governo de São Paulo nas eleições de outubro. O anúncio foi feito hoje numa coletiva da capital paulista, um dia depois da reunião entre Haddad e Lula para definir o futuro da chapa. Segundo aliados de Haddad, o ex-governador do PSB agrega votos em regiões onde o PT tem menos penetração, como a Baixada Santista. Esses aliados também avaliam que França possui um estilo de confronto político que complementa o perfil de Haddad. Com o anúncio de Márcio França como vice, Marina Silva e Simone Tebet, que também eram cotadas para a vaga, vão ser candidatas ao Senado por São Paulo.

Nos destaques internacionais, o número de mortos provocados pelos dois terremotos que atingiram a Venezuela nesta quarta-feira já chega a 188, com cerca de 1.500 feridos. O Itamaraty confirmou na noite desta quinta-feira que há dois brasileiros entre os mortos, um homem e uma mulher. Em algumas regiões, venezuelanos reclamam que mesmo depois de 24 horas dos tremores, o socorro ainda não tinha chegado e muitos começaram a vasculhar os escombros com as próprias mãos em busca de sobreviventes. A presidente interina Delcy Rodríguez classificou a região de La Guaira como uma zona de desastre e disse que o governo trabalha com empresas privadas para mobilizar máquinas pesadas e acelerar os resgates. O presidente Lula disse que conversou com Delcy durante a manhã desta quinta-feira e que o governo brasileiro vai organizar o envio de ajuda humanitária para o país vizinho. No início da noite, Lula autorizou o envio de um avião da Força Aérea para a Venezuela, levando suprimentos e equipes de resgate que contam com médicos e cães farejadores, além de equipamentos especializados na localização de vítimas debaixo dos escombros. E vamos para o esporte. O Equador está de volta ao mata-mata da Copa do Mundo. A equipe sul-americana bateu a Alemanha por 2-1 nesta quinta-feira em Nova York e carimbou sua ida. Leroy Sané abriu o placar para os alemães, enquanto Nilson Angulo empatou e Gonzalo Plata, atacante do Flamengo, garantiu o triunfo. Com essa vitória, o Equador garantiu matematicamente a vaga no mata-mata da Copa do Mundo. A Alemanha também classificada, terminou na primeira fase em primeiro lugar do grupo. Já a Costa do Marfim também garantiu sua presença na segunda fase da Copa do Mundo de 2026, ao vencer Curaçao por 2-0 na Filadélfia. O triunfo assegurou aos africanos a segunda colocação da chave, com 6 pontos, enquanto o Curaçao encerrou sua participação na competição na lanterna, com apenas 1 ponto conquistado. Muito bom dia a você que sintoniza a TMC. Vamos à previsão do tempo para todo o país nesta sexta-feira.

0: E a gente começa pelo sul, em Curitiba. Amanhece com nevoeiro, mas o sol vai dando as caras ao longo da manhã, mesmo que entre nuvens. As temperaturas seguem baixas, com mínimas de 6 graus e máximas de 16 graus. Já aqui em São Paulo, tempo fechado durante toda a sexta-feira, céu nublado e garoa ao longo do dia e também à noite. Mínimas de 12, máximas de 19 graus. Dia parecido no Rio de Janeiro, viu? A sexta-feira não deve ter nada de sol. O céu fica cinza o dia todo e os chuviscos predominam até a noite. As temperaturas variam entre 18 e 23 graus. Já em BH, não chove, viu? A galera de Minas pode ficar tranquila. As nuvens devem aparecer com força o dia todo, mas o sol ainda dá as caras. Esfriar mesmo só de noite. Mínimas de 14 e máximas de 25 graus. Mais ou menos igual lá pra galera de Brasília, viu? Na capital federal deve fazer sol, ainda que encoberto por algumas nuvens. Não chove. Mínimas de 15 e máximas de 25 graus. Para finalizar em Recife, faz até calor, mas nada de sol, viu? A sexta-feira promete ser nublada e com chuva o dia todo e também à noite. Mínimas de 22 e máximas de 26 graus. O ex-banqueiro Daniel Vorcaro está na papudinha após o ministro André Mendonça autorizar a transferência. Ele deixou a cela especial da Superintendência da Polícia Federal. E o repórter Adrian de Almeida traz os detalhes.
1: Vorcaro estava detido na carceragem da PF enquanto aguardava uma possível homologação do acordo de delação premiada. Tanto a Corporação Policial quanto a Procuradoria-Geral da República rejeitaram a última proposta de delação da defesa de Vorcaro. Agora, ele já está preso no 19º Batalhão da Polícia Militar no Distrito Federal, conhecido como Papudinha. O argumento do ministro André Mendonça é de que a permanência de Vorcaro na superintendência não é mais necessária, segundo a própria PF. O magistrado ainda determinou que a Polícia Militar proíba o contato do ex-banqueiro com outros investigados no caso do Banco Master, enquanto estiver preso na Papudinha. Na decisão, Mendonça deixou claro que a transferência não tem a ver com a rejeição das duas tentativas de acordo de delação premiada.
0: A senadora Tereza Leão foi escolhida para substituir Jacques Wagner na liderança do governo no Senado após ele renunciar o cargo. O repórter Adrian de Almeida, direto de Brasília, tem as informações.
1: Tereza Leitão, que substitui o senador Jacques Wagner, tem experiência no Congresso e relação positiva com parlamentares do Centrão. E agora vem com o desafio de fortalecer a relação do Palácio do Planalto com o presidente do Senado, Davi Alcolumbre. Um outro ponto que também pesou na escolha do nome foi o fato de Tereza não concorrer às eleições em outubro. Isso porque o mandato dela termina apenas em 2031, podendo ficar totalmente à disposição do cargo até lá. Tereza Leitão já mira pautas para avançar no Senado, como o fim da escala 6x1 e a PEC da Segurança Pública. Uma possível aproximação com Davi Alcolumbre pode acabar destravando a tramitação do fim da jornada de 6 dias de trabalho, que atualmente está engavetada no Senado. Ela entra no lugar de Jacques Wagner após ele decidir, em comum acordo com o presidente Lula, sair do cargo. O senador foi alvo de uma das fases da Operação Compliance Zero, que investiga suposto recebimento de vantagens indevidas ao atuar a favor do Banco Master no Congresso Nacional.
0: Supremo Tribunal Federal deve decidir

0: O Procurador-Geral da República, Paulo Gonet, argumenta que ainda é necessário aguardar a conclusão do inquérito antes de qualquer definição sobre possíveis consequências jurídicas para o ex-presidente. O caso ganhou repercussão após a apreensão de uma pistola ligada a Bolsonaro durante uma abordagem envolvendo integrantes da equipe de segurança do ex-presidente. Em depoimento à Polícia Federal, Bolsonaro confirmou ser proprietário da arma e afirmou que o armamento havia sido entregue para manutenção. Alexandre de Moraes havia apontado a possibilidade de caracterização de falta grave diante das restrições impostas ao ex-presidente durante o cumprimento da prisão domiciliar. Já a defesa sustenta que a arma estava regularizada e afirma que não houve qualquer descumprimento das medidas determinadas pelo Supremo Tribunal Federal. O caso continua gerando repercussão política e jurídica. Nos bastidores, a manifestação da PGR foi vista como um sinal de cautela, enquanto cresce a expectativa pela conclusão do inquérito da Polícia Federal e pela decisão de Alexandre de Moraes sobre os próximos passos.
1: E a Polícia Federal iniciou a segunda fase da Operação Disclosure para aprofundar as investigações sobre suspeitas de fraudes contábeis envolvendo as lojas americanas. A repórter Luísa Rodrigues tem as informações.
2: O bloqueio de bens e valores de investigados, determinado pela Justiça Federal do Rio, foi uma das medidas da ação realizada pela Polícia Federal nesta quinta-feira, que cumpriu 9 mandados de busca e apreensão no Rio de Janeiro e em São Paulo. A operação, com o apoio do Ministério Público Federal e da Comissão de Valores Mobiliários, investiga uma suposta fraude bilionária envolvendo as lojas americanas. O bloqueio pode chegar a 54 bilhões. Segundo a Polícia Federal, a investigação apura se acionistas e representantes de bancos privados participaram do esquema, que envolve suspeitas de fraudes contábeis de grande impacto no mercado financeiro, como afirma a advogada criminalista Natália dos Santos.
3: O caso Americanas é provavelmente a maior investigação de fraude corporativa da história recente do Brasil. O que a Polícia Federal tem investigado não é simplesmente a existência de um rombo milionário. O foco é verificar se houve uma construção artificial das demonstrações financeiras da companhia, capaz de ocultar o seu real nível de endividamento e transmitir ao mercado uma percepção equivocada sobre a saúde financeira dessa empresa.
2: Ainda segundo a advogada, o principal ponto investigado envolve as operações de risco sacado, utilizadas como instrumento de gestão financeira por empresas. A discussão não está na legalidade desse tipo de operação, mas na forma como ela teria sido registrada na contabilidade. Outro ponto sob investigação são os contratos de verba de propaganda cooperada, valores repassados por fornecedores para ações de divulgação. A suspeita é de que esse tipo de contrato possa ter sido registrado na contabilidade sem a devida comprovação da existência dos valores. A Polícia Federal investiga quem estaria envolvido nessas práticas e se elas teriam alterado os números apresentados pelas lojas americanas ao mercado, levando investidores a uma percepção diferente da real situação financeira da empresa. A apuração também busca identificar o grau de conhecimento dos envolvidos sobre as informações divulgadas. Segundo a advogada Natália dos Santos, os acusados podem responder por diversos crimes.
3: Os investigados podem responder, inclusive, por crimes contra o mercado de capitais. Manipulação de mercado, uso de informação privilegiada, associação criminosa, lavagem de dinheiro, além de sanções administrativas aplicadas pela própria CVM, que é a Comissão de Valores Mobiliários. E a responsabilização, obviamente, civil pelos prejuízos causados aos investidores e também aos próprios credores.
2: Segundo fontes ouvidas pela reportagem da TMC, 2 dos mandados de busca e apreensão foram cumpridos em endereços ligados a ex-diretores das Americanas. Um deles é o empresário Beto Sicupira. A reportagem tenta contato com as defesas dos citados e até o momento não há informação sobre presos.
1: A Prefeitura de São Paulo vai discutir uma intervenção municipal na empresa TransUnião, que foi alvo de uma operação do Ministério Público e da Polícia Civil por envolvimento em um esquema de lavagem de dinheiro para o primeiro comando da capital. Ao todo, 5 pessoas foram presas e 2 estão foragidas. E quem acompanhou tudo foi a nossa repórter Luísa Mutoni.
4: A operação Operação Última Parada prendeu o vereador Senival Moura, do PT, que integra a Comissão de Trânsito, Transporte e Atividade Econômica na Câmara de Vereadores de São Paulo, que é responsável por...

0: fiscalizar os contratos do setor de transporte com o poder público. Além dele, também foram presos Jair de Freitas, conhecido como Cachorrão, membro da diretoria da TransUnião, e também Devanil Nascimento, o Sapo, homem de confiança do vereador. Apesar de não constar como membro formal da diretoria da TransUnião, o vereador Senival tinha poder decisório dentro da empresa e era responsável pelo braço político do esquema de lavagem de dinheiro, conforme explica o diretor do Departamento Estadual de Investigações Criminais, delegado Ronaldo Saieg.
1: E o vereador, ele compunha a integrização das cotas, compunha o quadro societário, inclusive como proprietário de alguns ônibus. Então, vejam, ele estava, de fato, envolvido na estrutura empresarial criminosa. Tá? E, a partir daí, com a sua assunção política, ele passou a ser no olhar da investigação. E veja, a investigação não acabou ainda, não chegou ao seu fim, ao seu cume, mas tudo indica, pelos elementos que já foram coletados e analisados, que ele funcionava como um braço político dessa estrutura junto aos órgãos públicos. Por exemplo, fazer parte da Comissão de Transportes.
0: Os investigadores apontam que o capital da TransUnião passou entre 2015 e 2019 de pouco mais de 100 mil reais para cerca de 50 milhões de reais, sem comprovação da origem do dinheiro. Isso teria acontecido para que o contrato da empresa, que opera 51 linhas de ônibus que atuam principalmente na Zona Leste de São Paulo, fosse renovado com a Prefeitura. Para o promotor de justiça Lincoln Gaquia, houve falha na gestão municipal, não só na atual, como nas antigas, para detectar a infiltração do crime organizado no poder público.
2: Essas empresas já estão trabalhando já há praticamente mais de uma década, né? Então não foi apenas essa gestão, né, que vamos dizer assim, que falhou na detecção dessa infiltração. Ah, porque a infiltração não começou agora, ela já vem de algum tempo. O que eu tenho alertado é a necessidade, eu chamo até de compliance anti-máfia, né? Para que haja uma melhoria, né, da verificação dos protocolos de integridade, para que essas empresas possam fazer parte das licitações, para que essas contratos sejam prorrogados, porque eles vêm sendo prorrogados.
0: A justiça também determinou o bloqueio de contas bancárias dos investigados em valores que chegam a quase 200 milhões de reais, além do sequestro de outros bens. Foram cumpridos 103 mandados de busca e apreensão. Outras duas pessoas foram presas no endereço de um dos mandados de buscas, onde foram encontrados 4 fuzis e grande quantidade de drogas. Outros 2 investigados ainda seguem foragidos.
3: Pré-candidato ao governo paulista Fernando Haddad, do PT, anunciou nesta quinta-feira que seu vice será Márcio França, do PSB. A decisão acontece um dia depois de um encontro entre Haddad e Lula em Brasília para definir o futuro da chapa. O anúncio foi feito numa entrevista coletiva na capital paulista, que a gente confere um trecho agora.
4: A questão ética, ela não é uma questão partidária. As pessoas são responsáveis pelos seus atos, têm que ser investigadas na forma da lei, com todas as salvaguardas legais de direito de defesa, tudo que se conhece do direito penal, então as garantias legais têm que ser oferecidas, mas ninguém pode estar imune de uma investigação.
3: Com a decisão de Márcio França ser vice, Simone Tebet e Marina Silva, que também eram cogitadas para a vaga, agora vão disputar o Senado por São Paulo. Na coletiva, Haddad valorizou a importância da chapa com os 4, e a gente confere agora.
4: Estamos todos agora já devidamente colocados na chapa. Nunca tive dúvida de que nós 4 ofereceríamos para São Paulo uma reputação importante, serviços prestados ao país. Nós estamos falando de 2 ex-senadoras que estão concorrendo ao cargo de Senado. Marina já foi senadora, é atualmente deputada federal por São Paulo. Simone foi senadora, ministra do Planejamento, assim como a Marina foi ministra do Meio Ambiente, já pelo terceiro mandato, uma projeção internacional extraordinária.
3: Dois terremotos de grande magnitude atingiram a Venezuela em sequência e provocaram destruição em várias cidades, incluindo Caracas. A presidente interina Delcy Rodríguez decretou estado de emergência, suspendeu aulas e interrompeu serviços após os abalos. Os tremores de 7,2 e 7,5 ocorreram em menos de um minuto, geraram dezenas de réplicas e mobilizaram equipes de resgate em busca de vítimas sobre os escombros. O impacto foi tão forte que os abalos foram sentidos até no norte do Brasil. E o TMC 360 conversou ao vivo com o sismólogo Bruno Colasso, do Centro de Sismologia da USP, para entender mais sobre o assunto.
5: Quando acontece um terremoto grande, né, geralmente réplicas vão acontecer nas próximas horas, né, e nos próximos dias. Mas esses dois eventos grandes, né, o de 7.2 e 7.5, eles foram quase independentes, né? Aconteceram duas falhas diferentes, né? As réplicas geralmente acontecem ao longo de uma mesma falha. O que é isso? Quando a gente fala sobre o epicentro, a gente pensa em um ponto na superfície, né? Um ponto, né? Uma coordenada de latitude e longitude. Mas, na verdade, a gente está falando de uma falha, uma ruptura, né? Uma cicatriz, aí, né? Para entender um pouco melhor, que ela tem quilômetros de extensão. Então, uma magnitude 7.5, ele desloca, assim, uma extensão de 150 quilômetros. Isso é maior que a distância de São Paulo a Campinas, né? Esses grandes blocos de rocha se movimentam em segundos, né? Então, tem potencial de danos bastante grande.
6: A gente acaba de receber a informação de que o número de mortos, que oficialmente era de 32, passou para 164, professor. E aí eu estendo uma pergunta. O Serviço Sismológico dos Estados Unidos fez uma projeção, enfim, estamos falando de projeção, claro, mas falando de número de mortos de 5 dígitos. É óbvio que a gente olha para esses números, essa projeção, e fala, mas espera aí, são 32 pessoas, agora já são 164. Então, eu queria que o senhor, podendo falar um pouquinho desse, pudesse falar um pouco dessa questão da projeção. Como é que essa projeção é feita e por que o número tem a ver, obviamente, com a geografia da Venezuela, com as áreas atingidas, mais urbanas, mais rurais e tudo mais, mas como é que é feito esse tipo de leitura para projetar um número tão alto assim?
5: Se faz uma estimativa, Felipe, da aceleração e da velocidade que as ondas vão gerar na superfície do terreno, né? Então, a depender da magnitude, existem cálculos, né, que a gente faz, que estima qual é a aceleração do chão, né, quando da passagem das ondas. E aí é feito um cálculo também de quais estruturas aguentariam, quais não aguentariam, né, essas vibrações, né, e estruturas que poderiam colapsar. E isso depende também, obviamente, da região que a gente está falando, mas economicamente também. Então, países que estão mais preparados, né, ou não. E a Venezuela não é um caso desses, infelizmente. Por exemplo, o Chile, né, aqui na América do Sul mesmo, já seria um país onde talvez a gente tivesse danos muito menores, né? Então, além da magnitude, tem também uma influência das profundidades, né? Então, a gente está falando de um sismo que teve profundidade bastante rasa, perto de 15 quilômetros, né? E isso potencializa bastante também a quantidade de danos. E o momento também do dia, onde as pessoas estariam, né? E era um feriado, né? Então, as pessoas estariam, grande maioria estariam em casa, né? Nos prédios e tudo mais. Então, isso também potencializa ainda mais a possibilidade de vítimas.
6: E uma última pergunta, professor, com relação à profundidade. Os jornais que a gente tem observado aqui, estrangeiros, venezuelanos também, mas estrangeiros, têm colocado o destaque de a profundidade para nós, né, que não entendemos nada, 13 quilômetros, né, para nós é uma distância imensa, mas geologicamente falando é uma casquinha, né, é muito perto da superfície. Isso também contribui?
5: Os sismos vão acontecer até mais ou menos uns 600 quilômetros de profundidade, né? Então, 13 quilômetros estaria bem no começo aí dessas profundidades possíveis, né? E é considerado bastante raso, né? Então, quanto mais perto da superfície, maior o potencial de danos que ele vai causar.
3: O jornalista venezuelano Omar Lugo estava em Caracas, capital da Venezuela, no momento do tremor e contou ao vivo ao TMC 360 sobre a situação no país. E a gente confere esse trecho agora.
7: O que aconteceu? Que foram dois tremores muito fortes, ou mais fortes em 126 anos no país. Foi depois daquele pânico inicial, as pessoas fugindo na rua, saindo dos prédios, gritando, sabe? Foi muito assustador mesmo, porque você sentia que o teto do teu prédio ia cair em cima de você. E aí o pânico inicial foi dando passo para uma situação terrível, especialmente localizada, é preciso dizer, localizada em alguns prédios específicos, ainda que muitos prédios e infraestrutura sofreram danos sérios. Mas o pior, e que temos muita pouca informação ainda, é o que aconteceu no estado La Guaira. Ele é um estado perto de Caracas, fica uns 40 quilômetros, passando uma montanha chamada El Ávila. Segundo o governo, dezenas de prédios desabaram aí em La Guaira. Ainda não sabemos o que aconteceu realmente, porque está muito difícil chegar até lá. O passo de carro está limitado. O aeroporto foi fechado, o Aeroporto Nacional Jemaiquetia, que serve para chegar a Caracas. E ainda os resgatistas, os corpos de segurança estão dando conta da tarefa, pedindo ajuda internacional também. Vários países estão mandando expertos em resgate, entre eles pessoal de México, Estados Unidos, de Catar, estamos chegando na Venezuela nessas horas. Aí, cara, a situação é de muita tristeza, muita dor, porque tem famílias que perderam todas as suas pertenças, as casas, apartamentos, e tem pessoas desabrigadas que ficaram na rua, estão sendo atendidas em escolas, centros assim, comunitários. Sim.
8: Ô, Maria, te perguntar sobre a dimensão do número das pessoas feridas, das pessoas desaparecidas, dos possíveis mortos. O primeiro número que chegou para nós foi de 32 mortos, já aumentou para 164, mas agências dos Estados Unidos apontam para um número que pode ser muito, muito maior. Como é que está a situação na rua? Como é que você enxerga os próximos trabalhos de resgate que podem vir a mostrar que esses números realmente eles ainda estão muito abaixo do que devem ser?
7: Bom, assim, a cifra, o número que deu Estados Unidos é uma projeção matemática que é feita pelos expertos em situações como essa. Não tem a ver exatamente com a Venezuela. É assim, é um modelo que você corre, você calcula a intensidade de um tremor desses, pensa, mede a população e faz uns cálculos. Daí é que vem esse número. Mas até agora não dá para precisar, até porque as labores de resgate estão começando. Mas, pelo outro lado, em situações como esta, as autoridades, os resgatistas, dão prioridade à procura de pessoas vivas. Quer dizer, eles não têm prioridade de resgatar corpos, cadáveres, entendeu? Eles tentam ajudar a procurar pessoas que tenham sobrevivido. Por exemplo, tenho informação do estado de La Guaira, ainda tem pessoas presas. Pelos restos dos prédios. Aí esse número, sem dúvida, vai subir. A experiência em desastres naturais indica que os primeiros números sempre vão se multiplicar. Isso acontece em qualquer país do mundo, qualquer terremoto. Aí o que você consegue contabilizar são as vítimas mais próximas aos centros de resgate, aos centros onde ficam as autoridades. Na medida que você vai se aproximando para outras locações, vai se movimentando, aí vai descobrindo o que acontece. E isso é o que vai dar nas próximas horas com o estado La Guaira. É um estado muito pequeno, um estado turístico, tem muitos apartamentos de férias e pessoas também de lá que moram nesse lugar, local. E foi o estado que no ano 89 sofreu a anterior pior desastre natural da Venezuela, que foi uma tragédia do estado Vargas, antigo nome desse estado, onde morreram talvez 10 mil pessoas pelas chuvas e deslaves.

0: Tribunal de Justiça de São Paulo negou nesta quinta-feira mais um pedido de habeas corpus apresentado pela defesa de Deolane Bezerra. A advogada e influenciadora foi presa no dia 21 de maio e está na penitenciária feminina de Tupi Paulista, no interior de São Paulo, desde uma operação conjunta da Polícia Civil e do Ministério Público. A ação investiga um esquema de lavagem de dinheiro do PCC, no qual Deolane estaria envolvida. Na semana passada, a justiça aceitou a denúncia do MP e converteu Deolane em ré na ação com mais quatro pessoas, entre elas Marco Herbas Williams Camacho, Marcola, apontado como líder da facção. A Procuradoria-Geral da República rejeitou a proposta de acordo de delação premiada apresentada pela defesa de Paulo Henrique Costa, ex-presidente do Banco de Brasília, o BRB. O executivo foi preso durante a Operação Compliance Zero e está na papudinha. Procurador-Geral da República Paulo Gonê concluiu que o material oferecido não continha elementos inéditos ou provas substanciais que justificassem os benefícios de uma colaboração. Outro ponto determinante para a negativa foi a ausência de uma proposta sólida de ressarcimento de danos aos cofres públicos. O governo brasileiro entregou nesta quinta-feira um novo documento à justiça italiana para insistir na extradição da ex-deputada federal Carla Zambelli. O pedido diz respeito à condenação dela por porte ilegal de arma e constrangimento ilegal, crime que aconteceu em 29 de outubro de 2022, às vésperas do segundo turno das eleições presidenciais daquele ano. O material foi elaborado em conjunto pela Advocacia Geral da União, pela Secretaria Nacional de Justiça, pelo Departamento de Recuperação de Ativos e Cooperação Jurídica Internacional e pelo Ministério das Relações Exteriores. O conteúdo do documento está sob sigilo, tramitando, segundo a AGU, sob regime de confidencialidade perante as autoridades competentes da República Italiana.
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0: Uma nova pesquisa Poder Data, divulgada nesta quinta-feira, mostra que o presidente Lula lidera a disputa presidencial de 2026 com 40% das intenções de voto no primeiro turno, seguido por Flávio Bolsonaro, que aparece com 36%. Em entrevista à TMC, o diretor do Poder Data, Matheus Netzel, falou sobre o levantamento e a gente confere o bate-papo agora.
2: Matheus, qual é a principal mudança da última pesquisa para essa? Nós temos um empate técnico, um empate ali na margem de erro. Outras pesquisas que nós trazemos de outros institutos de pesquisa tinham mostrado um deslocamento, ou melhor, um descolamento da margem de erro, principalmente por perda de votos de Flávio Bolsonaro. O que nós temos nessa pesquisa?
3: Acho que o principal destaque que essa pesquisa traz é justamente a pouca variação que os fatos que aconteceram ao longo desse mês, em relação à pesquisa que a gente divulgou no mês passado, quão pouco o cenário, em geral, da disputa entre Lula e Flávio Bolsonaro, principalmente, foi afetado, né? A gente teve uma oscilação apenas dentro da margem de erro, que mostra um cenário assim, muito consolidado, muito cristalizado, e um eleitor já muito decidido, né? Uma eleição que vai ser decidida numa margem de eleitores indecisos ainda, mas muito pequena.
4: Matheus, a gente gosta de dizer para quem está nos acompanhando e vocês que nos ensinaram isso, né, que uma coisa é olhar a fotografia de um momento e outra coisa é olhar a evolução da curva, né? Vamos fazer um recorte aí, 2026. Até agora, o que as curvas têm falado sobre essa questão da polarização dos dois principais pré-candidatos, né? Ainda somos obrigados a falar pré-candidatos. E da terceira via também, que é algo que toda eleição a gente fala, mas nos últimos tempos não tem chegado a nem respirar, né?
3: O que a gente viu ao longo dos últimos meses, com as pesquisas do Poder Data, mas também as pesquisas das outras empresas, a gente teve um momento em crescimento muito forte do Flávio Bolsonaro, que ele conseguiu consolidar o seu nome como candidato do PL e da família Bolsonaro, chegando inclusive em alguns levantamentos a ficar à frente do presidente Lula, e um efeito negativo para o Flávio Bolsonaro, positivo para o Lula, depois da divulgação do caso do Banco Master. Mas um efeito que teve uma duração, vamos dizer assim, limitada, porque parte desse prejuízo ao Flávio Bolsonaro já foi diluído. Os últimos levantamentos vêm mostrando isso. É verdade também que ele não voltou ao patamar que ele estava antes da divulgação do caso do Banco Master. Mas a gente vê depois de ter essa variação, a gente vê quase uma volta ao cenário anterior, com um eleitorado muito consolidado dos dois lados. E do lado da terceira via, o que a gente vê é uma dificuldade muito grande de outros candidatos captarem o eleitorado. Por exemplo, a gente teve esse período de queda do Flávio Bolsonaro, que não foi convertido em crescimento dos candidatos de terceira via ou dos outros candidatos do campo da direita, que poderiam ter se aproveitado desse enfraquecimento do Flávio.
2: Pois é, eu queria falar justamente sobre a terceira via. Quando nós vemos os números, e são números que não chegam nem na casa dos dois dígitos, do 10%, nós ficamos nos perguntando se são candidaturas competitivas. De que forma, matematicamente falando, é que algum dos candidatos que não é Lula e Flávio Bolsonaro, ou seja, que não está no centro dessa polarização, conseguiria chegar a um eventual segundo turno? O Flávio Bolsonaro precisaria, o Lula precisaria, um dos dois principais, precisaria perder muitos votos e esses votos se concentrarem em apenas um. Porque quando a gente olha para a terceira via, nós temos na terceira via candidatos de direita, centro-direita, mas poucos candidatos de esquerda ou centro-esquerda. Então, esses votos, eles seriam diluídos entre as outras opções.
3: Exato. A configuração dos pré-candidatos que já se apresentaram, que vão concorrer esse ano, está até um pouco diferente em relação às últimas eleições, porque não tem um outro candidato que possa tirar votos diretamente do presidente Lula. Não tem nenhum outro candidato dentro do campo da esquerda, da centro-esquerda, que venha, no primeiro turno, roubar, vamos dizer assim, votos que tendem aí ao presidente Lula. Do lado da direita, a gente tem mais candidatos, mas esse cenário cristalizado de polarização, de divisão entre esses dois campos, coloca um teto muito baixo para essas outras opções, né? O campo do bolsonarismo, o campo da direita, se de certa forma se unificou agora, no ponto de vista, né, das pesquisas eleitorais, não necessariamente do jogo político, em torno do nome do Flávio Bolsonaro. E a não ser que aconteça alguma coisa fora do script, que sempre pode acontecer, estamos falando de Brasil, estamos falando de eleições, estamos falando ainda de né, alguns meses até a eleição em outubro, sem algum fato muito fora do comum, acho muito difícil que os candidatos que não são esses dois primeiros nas pesquisas consigam ser competitivos com chance de passar para o segundo turno. É isso que vem mostrando todos os últimos levantamentos.
0: O bicheiro Rogério de Andrade vai continuar preso em um presídio federal. A decisão é do STF e reverte uma medida que autorizava o retorno dele ao sistema prisional do estado. A repórter Beatriz Trindade traz as informações.
5: Superior Tribunal de Justiça determinou que o bicheiro Rogério de Andrade deve permanecer preso no sistema penitenciário federal. A decisão monocrática atendeu a um pedido do Ministério Público do Rio, que pedia a suspensão de medida tomada pelo Tribunal de Justiça Fluminense, que permitia o retorno do contraventor ao estado. O ministro justificou que há elementos que indicam um quadro de periculosidade e de posição de liderança em organização criminosa, com influência no sistema prisional e órgãos de segurança pública. Rogério de Andrade foi denunciado pelo homicídio do bicheiro Fernando Inácio. Esse caso que aconteceu em novembro de 2020, quando a vítima foi morta em um heliporto no Recreio dos Bandeirantes, na zona sudoeste do Rio. Rogério está preso agora na Penitenciária Federal de Campo Grande, no Mato Grosso do Sul. A gente tenta contato agora com a defesa do contraventor.
0: A Eletrozema, empresa em que o ex-governador de Minas Gerais e pré-candidato à presidência, Romeu Zema, é sócio, recebeu benefícios fiscais do governo de Minas durante a gestão dele no estado. O repórter Júnior de Castro tem os detalhes.
6: Dados divulgados pelo próprio governo aqui de Minas mostram que a Eletrozema recebeu somente em 2025 cerca de R$2.280.000 em créditos presumidos de ICMS, que é um mecanismo que reduz a carga tributária. Em nota, Romeu Zema afirmou que a empresa possui regime especial de tributação desde 2008, antes da sua entrada na política. Segundo ele, o benefício segue regras aprovadas aqui no Brasil e é renovado periodicamente, mediante a cumprimento de critérios legais. A atual gestão aqui do estado informou que a desoneração registrada em junho de 2024, que é uma redução do imposto, representa a continuidade de um tratamento tributário já previsto para o setor econômico da empresa. A lista dos beneficiários foi divulgada nesta semana pelo atual governador Matheus Simões e, de acordo com o governo, os regimes especiais de tributação somam quase R$19,5 bilhões em renúncia fiscal prevista somente para este ano aqui em Minas Gerais.
0: E uma força política jovem que rejeita a defensiva e ocupa espaços tradicionais da esquerda. É assim que o filósofo e escritor Luiz Felipe Pondé enxerga o MBL, Movimento Brasil Livre, e a criação do partido Missão. Na coluna Sem Dó, Pondé defende que o fôlego de Renan Santos deve ser encarado com seriedade, de olho no longo prazo. Vamos ouvir.
7: Um dos fenômenos mais importantes dessas eleições de 2026 é o partido, a missão e a candidatura do Renan Santos. Antes de tudo, porque é um candidato que não precisa olhar só para 2026, que é provável que não leve, mas sim olhar para 2030, ou quem sabe depois. É um candidato jovem, portanto tem fôlego. E tem algumas características da missão que, na realidade, nasceu do Movimento Brasil Livre, MBL, né? Que tem aí mais de 10 anos e que foi muito importante naquelas manifestações de 2015, por exemplo, contra a Dilma Rousseff, a favor do impeachment. Né? No primeiro momento, na primeira eleição do Bolsonaro, aderiu ao Bolsonaro, logo depois rompeu com o Bolsonaro. Né? E há uma característica, um detalhe que estava presente já no discurso do MBL, quando ele era, entre aspas, só MBL, né? E que no começo falavam que queriam ser como uma espécie de nuvem que iria fazer download de partidos diferentes e que depois mudou de ideia e resolveu fundar o seu próprio partido, a Missão. Já ali, a moçada na época, né, uma molecada, entre aspas, dizia que a característica do MBL era ser um movimento de direita liberal e não um movimento de defesa, como eles diziam que a direita estava desde... E depois da ditadura, sempre na defesa, pedindo desculpa por ser direita, pedindo o direito de existir, né? Quando eles, na verdade, se viam como uma direita de ataque. De ataque significa uma moçada jovem que não se sentia culpada por nada a ver com a ditadura, que nasceu depois disso, digamos assim, né? No sentido de não ter participado como adulto daquela época, ou mesmo não existiam, né? E que, portanto, a postura deles é diferente do Flávio Bolsonaro. Quando eles dizem agora, o Renan Santos diz agora que o Flávio Bolsonaro é um candidato de defesa, né? Que tá, a campanha está na defesa, há uma continuidade com essa postura desde o início do MBL, que é a ideia de que a direita não deve se defender, ela não tem que ficar pedindo desculpa, ela tem que ir para cima, conquistar o poder e combater ali onde é o território normalmente da esquerda. Os jovens, na universidade, nas redes sociais, e que, portanto, é um partido que tem fôlego. Renan Santos Kim Kataguiri e outros têm fôlego porque são jovens. Então já é hora de parar de ficar olhando a missão como sendo uma patologia política ultradireitista e olhar para eles como uma força política que sim poderá chegar ao poder em algum momento e tentar compreender o movimento.
0: Duas irmãs de 11 e 4 anos morreram após a casa onde moravam desabar na Ilha do Governador, na zona norte do Rio. O Rafael Alves acompanhou as buscas e traz os detalhes.
8: Uma perícia da Polícia Civil vai identificar as causas do desabamento da casa onde duas crianças morreram na comunidade Praia da Rosa, na Ilha do Governador, na zona norte do Rio. Vitória de Melo, de 11 anos, e Ágata de Melo, de 4, eram irmãs e estavam sozinhas em casa quando o acidente aconteceu na manhã dessa quinta-feira. A mãe das meninas estava chegando em casa quando tudo aconteceu, antes delas saírem para a escola. Emocionada, a professora das duas, Maria Rosilda Pereira, disse que elas eram carinhosas e também meigas.
9: Ela estava voltando do trabalho, quando chegou... Aconteceu. Ai, maravilhosa, gente. Era um amorzinho. A Vitória é a nossa aluna desde 4 anos. Não tinha nem 4 anos ainda. A gente recolhe. É um projeto que nós temos aqui em Praia da Rosa, Associação de Mulheres da Ilha do Governador.
8: Devido à complexidade do trabalho, as buscas pelas vítimas duraram mais de 5 horas. O tenente-coronel do Corpo de Bombeiros, Daniel Vilaça, agradeceu o apoio da população nas buscas e contou sobre a dificuldade do trabalho.
10: A gente teve um apoio muito bom da comunidade, né, com o corredor humano, para retirar os escombros que a nossa equipe técnica fazia, né, esse corte, né, da estrutura. Então, assim, tanto a Defesa Civil Municipal, a Defesa Civil Estadual, todos os órgãos, as entidades estavam aqui para prestar um auxílio e foi feito um resgate, que inclusive foi num tempo de 5 horas. Né? Mediante a edificação, que era uma edificação de 3 andares a princípio, a gente conseguiu fazer toda essa ação em conjunto com a população aqui também.
8: Ao todo, cerca de 50 militares foram mobilizados com emprego de viaturas e equipamentos especializados. Além das meninas de 4 e 11 anos, outras 2 pessoas e 2 cachorros foram resgatados, mas sem ferimentos. O local ainda vai passar por uma segunda avaliação da Defesa Civil Municipal para analisar possíveis abalos na estrutura das casas vizinhas. As testemunhas contaram que o prédio tinha 3 andares. O primeiro, no térreo, estava vazio. No segundo e no terceiro, morava essa família das 4 pessoas onde as meninas estavam e não resistiram aos ferimentos.
0: E olha, o frio não dá trégua no sul do país e o Instituto Nacional de Meteorologia renovou o alerta de geada pelo 3º dia consecutivo. De Curitiba, o nosso repórter Ângelo Sfer.
11: A primeira massa de ar polar do inverno derrubou as temperaturas para valer nos 3 estados da região sul do Brasil. Cidades da Serra Catarinense bateram recordes ao marcar temperaturas próximas dos 10 graus negativos. Após 2 dias de frio intenso e temperaturas abaixo de zero na quarta e quinta-feira, o Instituto Nacional de Meteorologia mantém o alerta de geada para sexta-feira também. Pelo 3º dia consecutivo, dezenas de cidades gaúchas, catarinenses, paranaenses ficam em alerta laranja para geadas fortes. Esse alerta, que indica grau de perigo, é o segundo mais grave da escala utilizada pelo INMET. E esse aviso aponta para riscos potenciais de perdas de plantações. Portanto, agricultores e produtores rurais devem passar pelo menos mais uma madrugada apreensivos com as baixas temperaturas.
0: E olha, nesta quinta-feira, dia 25, foi celebrado o Dia Mundial dos Beatles. E a reportagem da TMC conta a história de fãs cariocas que tiveram uma relação especial com o quarteto de Liverpool. A repórter Beatriz Trindade traz os detalhes.
12: No auge da carreira, quando já não faziam mais shows por causa da Beatlemania, os Beatles aceitaram um convite diferente: fazer uma apresentação ao vivo. Foi assim em 25 de junho de 1967 que o grupo participou da primeira transmissão internacional via satélite da história.
13: Quase 60 anos depois, essa data passou a ser celebrada oficialmente como o Dia Mundial dos Beatles. A homenagem, criada por fãs em 2009, foi reconhecida neste ano pela Apple Corps, empresa responsável pela administração do catálogo da banda. O jornalista e especialista em Beatles, Leandro Souto Maior, autor de um livro sobre Paul McCartney, explica por que aquele momento entrou para a história.
14: Eles se prepararam para essa data e fizeram uma música especial com uma mensagem que eles queriam que o mundo inteiro estivesse recebendo, que era All You Need Is Love, ou Tudo Que Precisamos É Amor. Eles se passaram já muitos anos desde aquele 25 de junho de 1967, mas até hoje essa mensagem ainda é relevante e deve continuar ecoando nos nossos corações e de todo mundo. Viva os Beatles, viva o Dia Mundial dos Beatles e tudo que nós precisamos é amor.
13: A relação dos Beatles com a inovação sempre foi uma marca do grupo, mas o quarteto de Liverpool também ficou conhecido pela relação com os fãs. E para mexer com os corações de admiradores cariocas, nem foi preciso uma transmissão via satélite ou uma edição de luxo de um disco. No caso do Fernando Oliveira, o contato com John Lennon ultrapassou rotações do vinil. Isso porque em 1979, quando ele ainda era um adolescente de 14 anos e morador do Andaraí, ele resolveu escrever uma carta para o ídolo, mesmo sem saber falar inglês. Um mês depois, ele recebeu uma resposta pelo correio.
15: Para minha surpresa, ele respondeu. Recebi o cartão postal que eu tinha enviado. Fiquei meio na dúvida se era verdade ou não, mas peguei o outro, botei um envelopinho dentro e mandei novamente. Ele tornou a responder. Escrevi novamente, pedindo para ele escrever, mandar algumas letras. Eu queria falar algumas palavras para o povo brasileiro, para os fãs brasileiros, só que eu escrevi letras em vez de palavras. E aí ele mandou o abecedário inteiro.
13: Anos mais tarde, ele descobriu que Lennon realmente respondia cartas de fãs de diferentes países. A troca de correspondência acabou despertando o interesse dele pelo jornalismo e décadas depois ele chegou a entrevistar Paul McCartney em Londres. Quase 6 décadas depois daquela transmissão, a música mudou, a tecnologia também. Mas os fãs de diversas gerações continuam celebrando o grupo e agora comemorando oficialmente o Dia Mundial dos Beatles.
0: Teatro, grandes nomes da música brasileira e shows gratuitos completam o fim de semana na região metropolitana de BH, que promete ser movimentada. O Murilo Luiz separou tudo e conta pra gente.
16: Vamos de agenda cultural, olha só, a famosa Festa da Luz ocupa as noites do centro de Belo Horizonte até domingo. Essa é a 5ª edição do evento e traz como tema O Brasil é América Latina. Com direção artística de Juliana Flores, a programação mistura arte e tecnologia em vários pontos da cidade. Além das projeções e obras visuais, o público também encontra shows, DJs e performances durante os dias de evento. Olha só, no sábado, a partir das 5 da tarde, a Cidade Junina entra em mais uma noite de programação com shows de Fala Mansa e do Maneva. O evento faz um misto entre o forró universitário e o reggae, reforçando o clima junino com apresentações musicais e experiências temáticas ao longo do evento. Os ingressos estão disponíveis no Simpla e custam entre R$160 e R$300. Também no sábado, às 8 da noite, e no domingo, às 5 da tarde, o Sesc Palladium abre espaço para o musical Elza, em homenagem à trajetória de Elza Soares, uma das maiores vozes da MPB. O espetáculo já acumula prêmios nacionais e os ingressos variam de R$25 a R$120, garantindo eles no Simpla. Neste domingo, às 11 da manhã, Contagem recebe o musical Rapunzel no Parque Cataguás. A apresentação é gratuita e contará com interpretação em Libras e promete levar ao público uma versão musical de um dos contos mais conhecidos da literatura infantil. O espetáculo é assinado pela Cintilante Produções, companhia teatral de Belo Horizonte.
0: E olha, na noite desta quinta-feira, a seleção brasileira descobriu quem vai enfrentar o Japão, na 16avos da final da Copa do Mundo, viu? Ao empatar em 1-1 com a Suécia na última rodada do Grupo F, os samurais azuis garantiram a segunda colocação da tabela. Em Dallas, nos Estados Unidos, Maeda abriu o placar, Elanga deixou tudo igual. A liderança do Grupo F ficou com Holanda, que atingiu 7 pontos, e vai enfrentar Marrocos, segunda colocada do Grupo do Brasil. Já a Suécia ficou em terceiro colocado, com 4 pontos. Zerada, a Tunísia foi eliminada. Os primeiros 15 minutos foram marcados por muito embate pelo chão nos Estados Unidos. Enquanto a Suécia apostava em divididas, o Japão tentava criar espaços para aproveitar a velocidade dos seus atacantes. Aos 21 minutos, a equipe japonesa partiu pela esquerda, lançou para a área, Maeda cabeceou e no travessão da Suécia. Já após a pausa para hidratação, houve um susto na defesa da Suécia. Enquanto tentava marcar Sugawara, o zagueiro Hainen acabou caindo sozinho, sentindo a coxa na perna esquerda. A queda repentina fez os médicos correrem para dentro de campo e o defensor acabou substituído.
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0: Uma da manhã, bom dia.

0: Muito bom dia a você que sintoniza a TMC. Vamos ao giro de notícias para você ficar muito bem informado e muito bem informada nessas primeiras horas do dia. O banqueiro Daniel Vorcaro foi transferido na noite desta quinta-feira da Superintendência da Polícia Federal em Brasília para o 19º Batalhão da PM no Distrito Federal, a famosa Papudinha. Vorcaro tinha sido autorizado a ficar na Superintendência da PF para facilitar o acesso a seus advogados durante a negociação de um acordo de delação premiada. Só que as duas propostas apresentadas pela defesa do banqueiro foram rejeitadas pela Polícia Federal e pelo Ministério Público, por serem consideradas de pouco avanço em relação ao que as investigações já tinham apontado. Agora, a Mendonça acatou um pedido de transferência feito pela PF e pediu a alegação que a carceragem da superintendência é para presos de passagens e não se aplica ao banqueiro que cumpre prisão preventiva sem prazo determinado. E uma operação da Polícia Federal que investiga fraudes fiscais nas lojas americanas mirou acionistas e executivos de bancos que tinham ligação com a empresa. Agentes foram às ruas para cumprir mandados de busca e apreensão em 9 endereços em São Paulo e no Rio de Janeiro. A Justiça do Rio de Janeiro também mandou bloquear bens e valores que chegam a 54 bilhões de reais. A segunda fase da operação Disclosure apura se os acionistas e executivos tiveram envolvimento num esquema de inflar artificialmente os lucros e o caixa da empresa, ocultando dívidas e manipulando balanços para valorizar as ações negociadas na bolsa. E nos destaques internacionais, o número de mortes provocadas pelos dois terremotos que atingiram a Venezuela nesta quarta-feira já chega a 188, com cerca de 1.500 feridos. O Itamaraty confirmou na noite desta quinta-feira que há 2 brasileiros entre os mortos, um homem e uma mulher. Em algumas regiões, venezuelanos reclamam que, depois de 24 horas dos tremores, o socorro ainda não tinha chegado e muitos começaram a vasculhar os escombros com as próprias mãos em busca de sobreviventes. A presidente interina Delcy Rodrigues classificou a região de La Guaira como uma zona de desastre e disse que o governo trabalha com empresas privadas para mobilizar máquinas pesadas e acelerar os resgates. O presidente Lula autorizou o envio de um avião da Força Aérea para a Venezuela, levando suprimentos e equipes de resgate que contam com médicos e cães farejadores, além de equipamentos especializados na localização de vítimas debaixo dos escombros. E no esporte, o Equador está de volta ao mata-mata da Copa do Mundo. Pois é, a equipe sul-americana bateu a Alemanha por 2-1 nesta quinta-feira em Nova York e carimbou sua ida. Leroy Sané abriu o placar para os alemães, enquanto Nilson Angulo empatou e Gonzalo Plata, atacante do Flamengo, garantiu o triunfo. Com essa vitória, o Equador garantiu matematicamente a vaga no mata-mata da Copa do Mundo. A Alemanha, também classificada, terminou a primeira fase em primeiro lugar do grupo. Já a Costa do Marfim também garantiu presença na segunda fase da Copa do Mundo de 2026, ao vencer Curaçao por 2-0 na Filadélfia. O triunfo assegurou aos africanos a segunda colocação da chave com 6 pontos, enquanto Curaçao encerrou sua participação na competição na lanterna com apenas 1 ponto conquistado. 1:04 pelo horário de Brasília. Muito bom dia a você que sintoniza a TMC. 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O A Cidade é Sua de hoje, direto de BH. Desta semana, entrevista o prefeito de Heron Guimarães, do União Brasil. Ele falou sobre os desafios da quarta maior cidade de Minas. Quem conduziu a entrevista foi a Letícia Benazzi.
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2: Oi, sou Letícia Benassi, né? Te acompanho nessa próxima hora aqui nessa programação. Esse é o Cidade é Sua. E hoje, gente, a gente conversa com uma das principais lideranças políticas aqui do nosso estado. Ele que é meu colega de profissão, tá? Jornalista aí de formação, né? Com passagem pela comunicação, pela gestão pública e pelos bastidores de campanhas eleitorais. Ele que assumiu em 2025 o desafio de comandar uma das cidades mais importantes economicamente aí do nosso estado, né? Betim, gente, é a sede do maior polo automotivo de Minas Gerais, concentra grandes investimentos industriais e vive aí um momento de expansão com projetos voltados para logística, mobilidade e atração de empresas, né? Então, a gente está aqui hoje para falar sobre os desafios dessa cidade, os planos para os próximos anos, né? A relação com o ex-prefeito Vittorio Medioli e também sobre a sua trajetória pessoal. Eu tenho o prazer de receber aqui hoje no Cidade é Sua o prefeito de Betim, o Heron Guimarães. Heron, prazer ter você aqui com a gente, viu?
3: Prazer, Letícia, companheira de profissão. Estamos aqui na TMC e que é sempre um orgulho poder corresponder às expectativas dos colegas jornalistas e também dar uma entrevista numa emissora, num grupo de comunicação tão importante, através do qual a gente pode esclarecer dúvidas, comunicar com a população, explicar os projetos que vêm pela frente e aquilo que a gente fez em um ano e seis meses de gestão.
2: Heron, você passou boa parte da sua vida observando, né, e cobrindo a polícia. Você estava do lado de cá. Como é que é? O que, que mudou quando você saiu dos bastidores para ocupar a cadeira de prefeito? O que, que mudou quando você saiu do lado de cá, de imprensa, e foi para esse lado daí?
3: Bom, eu começo minha carreira de jornalista no ano de 95, fazendo cobertura pela editoria de cidades. Ou seja, cobrindo os cotidianos das cidades, sobretudo a região metropolitana. Então, eu cobria assuntos policiais, assuntos de comunidade. Então, o meu início, né, com o mundo da política se dá justamente nas reivindicações das comunidades. Posteriormente, fui para outras editorias, me concentrei na parte política, na editoria política, mas já no ano de 2001, né, com 25 para 26 anos, eu já assumi meu primeiro cargo de chefia na área política, ainda com o então prefeito Carlyle Pedrosa, que foi um prefeito muito popular que teve na nossa cidade. Fiquei 2 anos, saí e fui trabalhar com marketing eleitoral, marketing político. E aí desenvolvi, trabalhei, me aperfeiçoei, fiz as minhas pós-graduações todas voltadas para a área do marketing, especificamente do marketing político. Trabalhei em muitas campanhas de deputado estadual, campanhas de deputado federal, campanhas de prefeitos, ajuda em campanhas de governador, e a gente acaba também pegando o lado da comunidade, depois para o lado dos bastidores da política, e futuramente eu fui assumir cargos políticos, né? Fui secretário de saúde, fui secretário de gabinete, fui secretário de governo e fui secretário de comunicação em anos passados. Isso me deu uma bagagem de compreender o lado institucional, o lado da prefeitura, o lado da comunidade e o lado também da cobertura, porque eu começo como repórter, mas evoluo na carreira, sigo a trajetória da carreira, de repórter passo a redator, de redator passo a editor, de editor passo a diretor e até em 2011 assumir todo o grupo da Sempre Editora, que pertence ao Grupo Sada, cujo acionista majoritário é Vittorio Medioli, e de 2011 até 2023 eu fiquei responsável por todo esse grande grupo de mídia que teve em Minas Gerais, e na época do tempo de ouro do papel, entre os anos 2003 e 2004, a gente era responsável pela edição do Super Notícia, do Jornal Tempo, responsável também pela criação da Rádio Super, depois da Rádio Tempo, responsável pela transição do analógico para o digital, da Sempre Editora, e responsável também pela manutenção das grandes promoções que a gente fazia, vinculado ao Jornal Popular Super. Bem por isso, eu assumo outras empresas dentro do Grupo do Sada. Não só a Sempre Editora, que é o grupo editorial, mas também empresas como a Brasil Prológico, como a América Prológica, que fazia importação e exportação de produtos. E também os institutos de pesquisas que a gente acabou anexando dentro do grupo, que é a CP2 e o Datatempo. Então, nós trabalhamos em várias áreas. A comunidade, como jornalista, o jornalismo, como profissional de várias áreas do jornalismo, a política nos bastidores, como marketing como parte de estratégias de campanha, e a parte política de fato, né, pela primeira vez, sendo eleito em 2024, através de uma composição e de uma indicação do ex-prefeito e empresário Vittorio Medioli. E diante de todo esse espectro, né, de profissões e de carreira, eu acabei me forjando nessas várias áreas.
2: Entendi. E quem era o Heron antes da política, assim? O que, que você pode falar que você trouxe pra gente de valores, valores da sua família, da sua vida mesmo? O que, que você trouxe pra gestão pública?
3: Eu era uma pessoa muito ligada à política, né? Eu estudei em colégio interno e lá existia grêmios estudantis, uhum. E lá eu já fazia parte do movimento estudantil. Não com muita militância, mas na parte de gestão estudantil, então eu acabei tendo sempre muito contato com a parte política, com a parte, né, das estratégias políticas, né? Quando eu começo a trabalhar na Sempre Editora, lá no ano de 95 para 96, Vittorio Medioli já era deputado federal e ele me convida a fazer as campanhas políticas dele. Então, das 4 vezes que ele foi deputado federal, eu fiz 3 campanhas para ele, né? Só a primeira que eu não fiz. E a política, ela, para mim, como um político eleito, né? Porque a política tem várias faces, né? Tem a política ideológica, tem a política de bastidor, tem a política de fato e a política de gestão, né? Estando agora na posição de a política de gestão, que sendo um gestor municipal, que eu digo que adoro ser prefeito e estou aprendendo a ser político. E diante dessas realidades distintas, a política tem me ensinado cada vez mais a ter a justiça como o foco, né? E a gente sabe que a lealdade, que a honestidade, ela tem que estar acima, à frente de eventuais acordos que você tenha feito em situações que, às vezes, você, pela conjuntura política, você tem que fazer.
2: Você já citou aqui pra gente o Vittorio Medioli, né? Como é que você definiria a relação de vocês hoje?
3: Olha, eu sempre respeitei muito o Vittorio Medioli. Vittorio Medioli é uma pessoa fora da caixa, é um empresário muito bem sucedido, muito mais do que bem sucedido, é um empresário inovador, é um empresário que tem uma visão de futuro. Ele diversificou a empresa dele, ele não ficou parado só no ramo de transporte. Hoje ele é o maior transportador de veículos que tem no país e na América, uhum, Latina, mas ele diversificou a atividade, investiu em energia, investiu em indústria, investiu em reflorestamento. Então, para mim, é a pessoa com quem eu me relacionei mais visionário que eu já pude ter a oportunidade de conhecer.

0: independentemente das consequências que você tem que arcar por ter esse senso de justiça. E eu vejo ele como um grande professor, um grande mentor. Ainda tenho isso comigo e a cada vez mais eu aprendo com as lições que ele ainda continua me dando.
1: E o que, que você pretende manter da gestão do Medioli lá em Betim? E o que, que você pretende fazer de diferente?
0: Eu sempre digo que o meu governo é um governo de continuidade, mas não de continuísmo. É, Vitório fez para Betim algo que ninguém poderia fazer. Quando ele assumiu no ano de 2017, depois de vencer 10 candidatos no ano de 2016, ele pegou uma cidade totalmente arruinada do ponto de vista da gestão, do ponto de vista financeiro, do ponto de vista orçamentário. Ao longo dos 8 anos de governo dele, ele organizou a parte administrativa, organizou a parte orçamentária e a parte financeira da cidade. Foram anos sem pegar nenhum tipo de empréstimos, foram anos organizando a casa, foram anos conseguindo realizar obras e transformar a cidade com impulsos que só ele, como um grande empresário, conseguiria fazer pela cidade, e deixar para o governo que, graças à estratégia dele também, foi de sucessão dele, como eu disse, não de continuísmo, mas de continuidade, possibilidades da gente investir nas questões sociais, que eu vejo que o meu governo tem uma pegada mais social, em questões sensíveis à população mais carente, mas não deixando de lado as grandes obras, os grandes investimentos e as grandes transformações que estão pela frente, que iniciaram no governo dele e vão continuar nesse meu governo, nesses meus 4 anos, né, de 2025 até 2028, que eu espero terminar tudo, ou pelo menos deixar bem avançado tudo aquilo que ele começou e não conseguiu dar continuidade.
1: Bom, pelo que você disse, né, vocês são muito parceiros, né, você já disse que ele é como se fosse um professor para você. Vocês já discordaram sobre os rumos da cidade, assim, em algum ponto? Já houve uma discordância entre você?
0: Sim. Eu acho que toda relação que é honesta e que não é de subserviência vai ter discordâncias. E discordância é salutar. Uma pessoa não pode estar 100% certa o tempo todo. E ela também não pode estar 100% errada o tempo todo. E é dentro disso que o respeito foi estabelecido. E hoje eu e Vitório imagino que tenhamos uma relação de muito respeito. Eu sabendo de tudo o que ele significa e ele sabendo também que escolheu uma pessoa honesta, correta e sabedora das suas funções públicas.
1: Perfeito. E vamos falar de Betim. Qual que é o principal problema que tira o seu sono lá em Betim atualmente? Você está, como você disse, né, 1 ano e 6 meses já de gestão. O que, que tem tirado o seu sono? Qual que é o principal desafio da cidade de Betim?
0: Tirar sono é pleonasmo, que eu já não durmo tem muito tempo, né? Quem é jornalista, e como eu fui jornalista noturno, de fechar jornal 2, 3 horas da manhã, você perde o sono, lá cedo. Mas na cidade, é uma cidade complexa, é uma cidade que tem uma boa arrecadação, é uma cidade que está desenvolvendo a passos largos, mas que tem grandes gargalos. É uma cidade que cresceu de forma não planejada, que tem uma população que foi baseada em pouco urbanismo, né? É uma cidade que precisa investir muito na urbanidade e no urbanismo. Nós temos um grande problema, que são as regularizações fundiárias da nossa cidade. É um projeto que nós temos, estamos num processo estatutário agora de fazer, se tudo der certo ainda esse ano, cerca de 9 mil regularizações fundiárias, das 40 mil que eu prometi para o meu mandato. A saúde é sempre desafiadora. Nós temos um orçamento para a saúde de quase 1 bi. Desse 1 bi de orçamento, o governo federal, o governo estadual entram com 30, 35%, o resto é todo do Tesouro Nacional, e isso para atender não só a população de Betim, que gira em torno de 450 mil habitantes, mas também para atender todo o médio para o PEB, e aí a gente já está falando de 1 milhão a 1 milhão e 200 mil pessoas, que Betim acaba sendo a referência. A referência em nefrologia, a referência em oncologia, a referência em oftalmologia, ou seja, todo o médio para o PEB, que nós estamos falando aí no universo de 1 milhão e 200, acaba precisando de Betim, e Betim acaba tendo que arcar com recursos próprios para dar conta de um sistema que muitas vezes é necessário, mas é injusto com o município. Temos situações graves hoje dentro da cidade, situações tipo o acampamento indígena do povo venezuelano Aral, que nesse momento nós estamos fazendo esse enfrentamento com muita incompreensão por parte

0: de setores da própria sociedade, incompreensão de lideranças, descaso de autoridades estaduais e autoridades federais, e que o município, mais uma vez, tem que assumir, tem que pôr a cara. Hoje, por exemplo, às 5 horas da tarde, tem uma reunião digital com desembargadores para que a gente assuma e não deixe esse povo indígena, que não é, em tese, não seria uma responsabilidade do município, mas que já estão nascendo crianças betinenses, e a gente tem que olhar isso com o olhar humano. E o olhar humano, ele ultrapassa fronteiras, ele ultrapassa nacionalidades, e aí a gente tem que desvestir de ideologias, desvestir de preconceitos e atacar os problemas que são mais emergenciais, e esse é um deles. Além também do próprio desafio da educação, inclusive, que a gente está lançando em agosto agora um programa que a gente vai fazer com a questão da neurodivergência na nossa cidade. É um problema que não é de Betim, é do Estado, é do país, não existe uma política pública nacional bem definida, e a gente tem certeza que vai ter um caso muito que vai servir de exemplo para outras cidades, para outros estados e até mesmo para o próprio Ministério da Educação, pois estamos fazendo uma estratégia baseada em 6 etapas. O primeiro, o diagnóstico de todas as crianças deficientes da nossa cidade, seja deficiência física, seja deficiência intelectual. Uhum. Após feito esse diagnóstico, nós vamos trabalhar com a criação de equipes multissetoriais para a gente ter psicopedagogos, para a gente ter psiquiatras infantis, para a gente ter terapeutas ocupacionais, para a gente ter psicólogo, para a gente ter assistente social. Cada equipe são 9 profissionais diferentes, vamos criar 8. Depois dessas 2 etapas, a gente vai fazer uma transformação dos apoios pedagógicos hoje que estão na nossa cidade e muitas vezes desmotivados e com uma rotatividade muito grande, porque o salário não corresponde à função que eles fazem. Então estamos criando um piso para aquele que é apoio pedagógico e passará a ser denominado mediador de aprendizagem. Vamos estabelecer uma plataforma que vai ser universal para que o aluno possa acompanhar, o mediador pedagógico, o mediador de aprendizagem possa acompanhar, o professor, o educador, o diretor, a secretaria de educação, o gabinete do prefeito, a família atípica que precisa acompanhar isso. Uhum. em tempo real, e os próprios órgãos de fiscalização, seja os órgãos de fiscalização interna, através dos nossos, das nossas secretarias de controle, seja o Ministério Público e o próprio TCE.
1: Agora, a gente falou aqui, né, inclusive você falou que Betim cresceu muito, né, nos últimos muito. Anos. A infraestrutura viária, você acha que acompanhou esse crescimento? Quais obras de mobilidade que a gente pode falar que são prioridade atualmente?
0: Vitória, através dos termos de ajustamento municipal, através das parcerias públicas e privadas, ele conseguiu avançar bastante, abrir a cidade. E o Carlyle também, um tempo atrás, fez isso através do Banco Mundial com as avenidas sanitárias. Abriu a cidade era muito fechada. Poucas avenidas largas, poucas avenidas com saneamento adequado. Então, esses dois governos eu atribuo essa abertura. E também faço uma ressalva aqui ao próprio governo de Dias Lima, que conseguiu fazer uma avenida lá que nós chamamos de Marco Túlio e um trecho dela chamado de Riacho das Areias. Então, essa parte viária da cidade, ela aconteceu uma abertura. Mas temos muitas obras de infraestrutura para serem feitas, que estavam travadas por questões de licitação, por questões burocráticas, e nós estamos destravando agora. Uma delas é o alteamento da ferrovia. Nós temos uma ferrovia que pertence hoje, a concessão pertence à VLI, já venceu essa concessão, mas está com 2 anos de prazo do governo federal, deve ser feita essa renovação nos próximos 2 anos, e que essa ferrovia, ela causa muito problema nas nossas cidades. Ela separa a nossa cidade, ela passa nos centros. Betim é uma cidade policentrada, são 10 administrações regionais, e 4 dessas administrações regionais são cortadas por essas ferrovias e são núcleos urbanos muito conturbados. A própria região central, a região do Alterosa, a região do Ibiruçu e a região do Teresópolis. Então, essa ferrovia talvez seja a cidade em que a ferrovia cause mais impacto. Seja o impacto no trânsito, seja o impacto na qualidade de vida da população, seja o impacto no número de suicídios, seja o impacto das áreas de depauperação, das áreas que são depauperadas pela própria situação da ferrovia, onde que há o surgimento de áreas, onde que há usuários de drogas, onde que se intensifica a população de rua, e esse talvez seja o grande projeto que nós estamos destravando. Então, a VLI já aprovou o nosso projeto de alteamento entre as ruas Santa Cruz e Amin Fares de Bian, e entre a Avenida Governador Valadares e a Doutor Gravatá. nós fizemos a desapropriação de 5 imóveis na região central. Nós já fizemos o acordo de concessão do nosso mercado central, que está também em estado falimentar. Nós estamos conversando com os camelôs para poder organizar esse hipercentro da cidade. Estamos prestes a acertar com a Caixa Econômica Federal um grande investimento para a gente mudar de local o centro administrativo, para a gente desenvolver a região dessa área central, uhum, e desenvolver um outro eixo da cidade, onde vai ter o Tribunal de Justiça, onde vai ter o Ministério Público, e se tudo der certo, até a própria Câmara Municipal. Um viaduto que está lá para ser construído há 7 anos e por problemas de pandemia e de empresas que faliram, está parado há muito tempo, e que em novembro a gente entrega esse viaduto para poder fazer a conexão entre as regiões. Também iniciamos a obra do viaduto José Inácio Filho e acredito que vai ser uma grande revolução do ponto de vista da logística e do ponto de vista de obras estruturantes para a nossa cidade.
1: E qual área você acha que é mais desafiadora? A gente falou de mobilidade, você acha que é a saúde, é a mobilidade, é a segurança ou a educação? O que é mais desafiador?
0: Eu não acho que tenha uma área que seja mais complexa, uma área que seja mais prioritária que a outra. Todas são prioritárias. Uhum. A educação, nós estamos muito bem, nós temos o selo ouro de alfabetização, já pelo segundo ano consecutivo, um ano com Vitória, no ano de 24, e um ano comigo, no ano de 25. Nós implementamos na cidade uma educação antirracista baseada em duas leis federais. Hoje, o pré-1 até o nono ano, nós ensinamos africanidades, nós ensinamos culturas de povos originários como disciplinas obrigatórias no currículo. Então, talvez seja a única cidade que tem aí 9 anos de formação antirracista. E eu acho que isso é uma justiça, porque Betim é formado por 64% de pardos e negros, ou pretos. Então, nós estamos fazendo essa política, que não é uma política só de prédio, não é uma política só de construção, mas também estamos fazendo construção. Inauguramos, no primeiro ano de gestão, a primeira escola integrada da nossa cidade. Estamos prestes a inaugurar uma escola que vai ter o caráter de inclusão. Nós estamos criando a Betim Inclusiva, que é para poder resolver esse passivo enorme que é a questão da neurodivergência. Nós estamos investindo muito na manutenção dos alunos na sala de aula, e dentre os projetos que a gente tem a distribuição de uniformes. Já é o segundo ano consecutivo que a gente entrega uniforme para todas as crianças. Ano passado a gente não entregou para as crianças de 2, 3 anos, esse ano nós alcançamos as crianças de 2, 3 anos que estão nas creches, e agora, nesse mês de abril, e ainda não terminamos de entregar tudo, fizemos a distribuição dos agasalhos, pelo frio que está chegando e para a população carente que precisa desse tipo de equipamento, juntamente também com os kits escolares. Nós estamos trabalhando na formação dos educadores, na capacitação dos professores, na formação antirracista, que eu acho que é uma questão de obrigatoriedade federal e que a gente está cumprindo, na estrutura das escolas. As nossas escolas estão muito bem estruturadas, nós temos mais de 100 equipamentos, nas salas sensoriais que estamos criando, já criamos 2 e a partir da Betim Inclusiva vamos ter 20 até o final do meu mandato, e também desse programa que eu acabei de descrever para você, que vai ser que vai ter a capacidade de atenuar o sofrimento dessas famílias atípicas e melhorar significativamente a aprendizagem nas nossas salas de aula, com outras 2 matérias que são extracurriculares: a de formação econômica e também a de robótica, que nós estamos começamos pelo Teresópolis, em 2 escolas que estão recebendo isso através de uma parceria com a Estelantes, mas vamos estender isso para outras salas, para outras escolas também da periferia da cidade.
1: Formação econômica seria o quê? Seria como se fosse uma matéria de matemática financeira, essas coisas?
0: Educação financeira. Uhum. Eu acho que as crianças precisam ter a educação financeira para não se tornarem adultos endividados, adultos que não saibam lidar com dinheiro, adultos que são enganados pelas empresas de cartão de créditos, e futuramente se tornam aposentados, que acabam caindo em golpes. E acho que isso tudo faz parte de uma educação financeira que tem que começar com ainda no período da infância.
1: Com certeza. A gente costuma falar muito isso no nosso Minas TMC, que o quanto eu costumo comentar muito isso no jornal, porque todos os crimes, todas as notícias, todas as tragédias que a gente vê, ela tem como base na educação. Se a gente tivesse uma educação mais mais autocrítica, uma educação que a gente abrangesse mais coisas, uma educação mais forte, que valorizasse mais os professores, inclusive, eu acho que reduziria bastante toda a criminalidade, tudo que a gente vê hoje, como você disse, as dívidas, pessoas endividadas. Eu acho que todas as tragédias pessoais também das pessoas, né? Tudo reduziria bastante se a gente tivesse uma educação de peso, né? Uma educação com a base muito forte.
0: Nós temos um caso muito típico, hein, Betinho? Vitória, quando assume a cidade em 2017, ele coloca em prática um plano da primeira infância, um plano de construção da educação infantil. Betinho não tinha creches municipais. Ele começou a fazer as creches municipais e hoje nós temos modelos para exportação. E no ano de 2016, nós tínhamos na cidade mais de 230 homicídios. Bom, 2017 começa a política infantil, política de construção de creches. Passam-se 8 anos. 8 anos, aquele menino que tinha 6, que tinha 5, que estava ainda na idade pré-escolar, tem hoje 14, 15, 16 anos. Não vou falar que nós estamos num oásis, nós estamos num paraíso. Uhum. Mas seguramente essas crianças que receberam essa educação lá atrás, elas são mais resistentes às facções criminosas, ao narcotráfico, aos grupos criminosos que abordam essas crianças. E isso representa nos números que nós temos hoje. 2025 foi o ano em que Betim registrou o menor número de casos de criminalidade violenta. Nós vamos ter esse ano menos de 90 homicídios, ou seja, um terço do que nós tínhamos lá. Menos de um terço dos homicídios que nós tínhamos lá no ano de 2016. Isso é fruto da política de investimento na educação infantil, mas também da política de segurança pública. A cidade acaba tendo que adotar, o municipalismo ele precisa se reforçar, porque o governo federal, o governo do estado joga tudo em cima do prefeito, mas Betim tem dado essa resposta, tem limites, né? São limites que a gente tem que saber impor, mas que conseguimos nesses 8 anos, agora chegando no seu 9 anos e meio, através de um projeto político, melhorar a segurança, tenho absoluta certeza, através da educação.
1: Com certeza. Heron, você falou, comentou da Estelantes aqui com a gente. Durante anos, né, Betim viveu ali o receio de perder os investimentos da Fiat. Esse risco ainda existe? Tem esse medo ainda?
0: Betim é uma cidade que baseia sua economia em duas grandes empresas. A Petrobras, através da refinaria Gabriel Passos, e a indústria automobilística, que tem como principal guia a Fiat, que hoje é a Stellantis. Uhum. Cerca de 80% da nossa arrecadação está baseada nesses dois setores. Bom, há sempre um temor. Por isso, é necessário diversificar a nossa economia. Trabalhar em arrecadações próprias, cada vez maior. Nós estamos prestes a viver uma reforma tributária nacional que vai impactar Betim fortemente nos anos de 2033, 2034. São assuntos que muito delicados do ponto de vista da população, que dificilmente vai compreender isso. Mas a gente tem que reforçar a nossa base imobiliária, os nossos cálculos imobiliários, arrecadar, ter uma arrecadação própria mais condizente com o município, para não ficar dependendo de verbas que vêm do governo federal e do governo estadual, e também não ser tão afetado por essa reforma tributária nacional que vai acontecer. Não tenho receio, pelo menos neste período, daqui 10, 15, 20 anos, de perder uma Stellantis, porque foram anunciados investimentos altíssimos na fábrica. E não se faz investimentos como se fez na Stellantis se não tiver planos para a cidade. Então, a Stellantis, que hoje é um grupo com predominância americana, tem lá os seus investimentos, foram feitos investimentos enormes, a cidade tem recebido outros tipos de investimentos, sobretudo em logística. Hoje nós temos Mercado Livre, hoje nós temos Amazon, hoje nós temos a Shopee. Nós estamos prestes a ter um aeroporto de investimento privado, mas que já está aí com seus 40, 45% de obra em estágio avançado, de conclusão, e que vai ser o que eu chamo de terceiro ciclo de crescimento da cidade. Se lá em 1968 nós tivemos a chegada da Regap, se lá entre os anos 74 e 76 nós tivemos a chegada da Fiat, nos anos de 27, 28, nós vamos ter aí um aeroporto que vai novamente criar um ciclo de desenvolvimento, porque não é só o aeroporto. No entorno do aeroporto, nós vamos ter o que estamos chamando de AeroCity, que são condomínios logísticos, possibilidade de investimento tanto na área comercial como na área habitacional, e é uma cidade da região metropolitana que mais tem condição de desenvolver. Belo Horizonte não tem território mais, Contagem não tem território mais, Betim tem território, tem 340 quilômetros quadrados, e desses 340 quilômetros quadrados nós utilizamos em maciços urbanos cerca de 30%.
1: Entendi, perfeito. Agora, a gente falando ainda da indústria automotiva, se a indústria automotiva enfrentasse uma crise, você acha que Betim estaria preparada?
0: Seguramente seria muito afetada, seguramente seria muito afetada, mas hoje a maior arrecadação do município está vinculada às petrolíferas. Nós temos aí dos 80% entre Petrobras e Fiat, 65% está com as refinarias, está com a Gabriel Passos e com todo o polo petrolífero que tem. Sem dúvida alguma, sofreria impactos e a gente tem que pensar nisso. Bem por isso, nós estamos criando alternativas de ter arrecadações diversas do que temos hoje, através da logística, através de hubs de tecnologia, através da própria atração que o aeroporto vai ser capaz de trazer, mas é inevitável que a gente é uma cidade dependente do setor automobilístico.
1: Você fala de diversificar economias, qual que é o planejamento assim, para diversificar?
0: O maior deles
1: isso?
0: É o próprio investimento na vocação logística que a cidade tem. Uhum. A cidade tem um porto seco, A cidade vai ter um aeroporto, a cidade é cortada pela 381, pela 262, pela 050, pela 060, por uma ferrovia. Então é um hub logístico importantíssimo, talvez o maior de Minas Gerais. E isso é a própria vocação da cidade, temos que saber explorar isso mais.
1: Você falou do aeroporto, qual que vai ser o impacto real da criação desse aeroporto para a geração de empregos?
0: Olha, nós temos ainda, o aeroporto está em construção, É uma obra privada, não é uma obra pública. Tem a participação do público na facilitação dos alvarás, das legalizações, das permutas que são necessárias fazer para poder viabilizar um projeto como esse. Mas eu não sei dimensionar o número de empregos que isso vai surgir, mas eu sei que são 4 milhões de metros quadrados de construção, que nós vamos ter ali centenas de hangares, que nós vamos ter ali escola de aviação, que nós vamos ter ali um polo da própria indústria aeronaval. Nós vamos ter, como eu disse, o espaço para a AeroCity, para a atração de empresas, não só vocacionada para essa parte de aviões, de aéreas, mas também de logística, porque nós estamos tá ao lado da 381. O aeroporto fica daqui onde estamos, né, sem o trânsito da 381, fica a 25 minutos. É muito mais fácil ir pegar um avião em Betim, quando as coisas estiverem bem organizadas, do que ir para Confins. Então, fora que todo esse eixo leste, eixo sul, do leste não, oeste, esse eixo oeste e esse eixo sul do estado de Minas Gerais, não tem um grande aeroporto. Então, nós estamos falando de cidades, tirando o Médio Poropeba, tirando a região da Grande BH para esse eixo oeste que nós estamos falando, Nós estamos falando de cidades importantes, como Pará de Minas, Itaúna, Oliveira. Nós estamos falando do sul de Minas, não aquele sul de Minas mais perto de São Paulo, mas Lavras, Bom Sucesso, cidades para cá, que vão ter a facilidade de um embarque e de futuramente de conexões para grandes centros do país. Inicialmente o aeroporto está programado para ser um aeroporto de carga, depois com voos charters, depois com voos com aviação executiva, mas seguramente avançando aí para pontes aéreas.
1: E tá, ainda sobre o aeroporto, existe uma previsão para quando que a gente vai ver resultado concreto desse projeto?
0: Olha, se você visitar o aeroporto, você vai ver que a coisa está andando muito rápido. Como eu disse, é um investimento privado. A estimativa dos investidores é que entre os anos de 27 e 28 já possa descer um avião lá. Mas isso é uma resposta que os próprios investidores têm que confirmar. Dentro de uma perspectiva de um leigo que sobrevoa o local, que vê a transformação que está acontecendo ali desses 4 milhões de metros quadrados, eu acredito que entre 27 e 28 possa ter já algo operando, em operação.
1: Mais concreto, né?
0: Mais do que concreto, porque concreto já é. Sim. Já é uma realidade. Ninguém investe 400, 500 milhões em uma coisa para depois abandonar. Então, algo concreto já é. Existem as etapas de conclusão, e são morosas. Depende de chuva, depende de clima, depende de terraplanagem, depende de fornecedores, depende de mercado de trabalho, que é um grande problema, depende de operadores de máquinas complexas que a gente está tendo, que os próprios investidores estão tendo que trazer de outras partes do país, porque não existe essa formação técnica diretamente disponível. Então nós temos a perspectiva de estar entre 27 e 28 em operação, né? Porque concreto já é um fato concreto.
1: Vamos falar agora de política em âmbito estadual, em âmbito nacional. Como é que está a relação da prefeitura com o governo de Minas nesse momento?
0: Olha, desde 25 nós restabelecemos as conexões com o governo de Minas. O governo de Minas tem grandes problemas de comunicação. mas que através do atual governador Matheus Simões, na época vice, e também do Pedro, que é secretário de infraestrutura, tivemos muitos avanços, sobretudo na questão do Rodoanel. Uhum. Betim não concordava com o traçado do Rodoanel. Foram precisos 4 DUPs, decretos de utilidades públicas, para poder chegar a um bom termo. O primeiro DUP, que foi tremendamente rejeitado pelo ex-prefeito Vitório Medioli, com razão, cortava a cidade ao meio, retalhava a cidade ao meio, separava a escola dos alunos, separava os usuários da saúde dos postos médicos, isolava zonas de criminalidade e impedia que as forças policiais chegassem nessas zonas de criminalidade. Uhum. Esse foi o primeiro DUP. Não sei direito que ano que foi. Foi na gestão do prefeito Vitório. Foi rejeitado, foi combatido, foi polêmico, mas o prefeito estava correto. Já no final do mandato do Vitório, ocorreu o segundo DUP, segundo decreto de utilização pública. Também não foi decreto de utilidade pública. Também não ficou legal. Era preciso mais modificações. Já na minha gestão, no meio do ano passado, houve um terceiro DUP, já melhorou bastante. E em setembro, outubro, nós fechamos o acordo e autorizamos, porque nós temos autonomia, soberania em cima do nosso território, uhum. Porque o governo entendeu, compreendeu a necessidade de fazer uma coisa que não retaliasse a cidade mais. A cidade já sofre com as grandes BRs, uhum. com as grandes MGs e com a ferrovia. Seria mais um objeto de separação, de segregação no nosso município. E o traçado que foi adequado a partir desse quarto decreto de utilidade pública é condizente, tem impacto, obviamente que uma obra dessa vai causar impacto, mas é um impacto infinitamente maior e hoje eu vejo muito positivo para a cidade de Minas, para a cidade de Betim. Então eu vejo que o governo de Minas melhorou o seu diálogo já no finalzinho, mas pecou muito no início, porque a antipolítica adotada no início do governo fez muito mal para o próprio governo. Eles aprenderam isso no final da gestão e acho que não há tempo de corrigir, há tempo de repente prosseguir com o projeto deles, mas para mim tardiamente.
1: Mas você acha que Betim recebeu a atenção que merecia do governo?
0: Não. Faltou muito. Ainda falta. Né? Na verdade, os municípios estão sobrecarregados. Os municípios assumem aquilo que o Estado deveria assumir. Assumem aquilo que a União deveria assumir com mais investimento. Eu vou falar da segurança pública. Né? As nossas delegacias, os nossos funcionários cedidos para a Polícia Civil, para a Polícia Militar, para o Instituto Médico Legal, são todos bancados pela Prefeitura. Então, tem investimento do Estado? Tem. No pagamento dos salários dos policiais, porque o restante está tudo nas costas do município. Betim gasta mais de 100 milhões com segurança pública. E isso é um dever do Estado. Então, nós vamos... Temos como sair fora disso? Não. Mesmo porque o prefeito é a primeira autoridade a ser cobrada e aquela em que a população sabe onde ele mora. O Estado, o governador, apesar do governador atual combater os palácios, ainda está cercado em muros. Não tem um acesso direto com a população. E o presidente está em Brasília. Aquele que arca com todas as consequências e que tem que dar uma resposta de imediato para a população é o prefeito. E o prefeito, muitas vezes, não digo só Betim, mas quase todas as cidades, eu faço parte da Frente Nacional de Prefeitos, é uma queixa generalizada, acaba assumindo quase tudo e com uma fatia da arrecadação infinitamente menor, não condizente com as necessidades que os municípios têm.
1: O que você acha que tinha que ser feito para melhorar essa comunicação?
0: Uma grande reforma em que os municípios fossem mais valorizados e mais consultados. Existem aí, por exemplo, definições no Congresso, definições do governo federal, que aumenta piso. O piso da enfermagem é um caso desse. Não estou dizendo aqui que os técnicos de enfermagem ou os profissionais dessa área não mereçam pisos melhores. Mas quando o governo federal, o Congresso, define isso lá, sem imaginar qual vai ser o impacto do município, isso atrapalha todo o orçamento municipal e vira aquilo que muitas cidades estão virando. Cidades que são... que existe apenas para pagar a folha de pagamento. E é um risco muito grande. Betim tem para esse ano um investimento estimado de 3,5 bilhões. Nós temos uma folha hoje de 11 mil servidores ativos e 5 mil servidores inativos, que nos consome pelo menos 44% de todo esse valor. É 1 bilhão, 400 milhões, 1 bilhão, 500 milhões. Nós temos uma saúde, como eu disse, que nos consome quase 1 bilhão da nossa receita e que o Estado e a União contribuem apenas com 30% disso. O resto é tesouro municipal para atender cidades do entorno. E como nós fazemos parte do SUS e eu sou um defensor do SUS, nós não podemos deixar de atender. Nós temos uma Secretaria de Educação que nos consome 900 milhões. Deveria ter aí um investimento maior por parte do governo federal, que deveria estabelecer, por exemplo, critérios mais claros da educação inclusiva, que nós vamos gastar esse ano, ou investir esse ano, 80, quase 100 milhões na educação inclusiva, algo que não tinha há 10 anos. E acaba sobrecarregando os municípios. Então, são uma série de situações que o municipalismo ele precisa ser revigorado, ele precisa ser defendido, porém, os deputados que se elegem chegam em Brasília e as prioridades mudam e esquecem do município como a casa, né, de todos. Né? Ninguém mora no governo do estado, ninguém mora em Brasília, todo mundo mora nas cidades.
1: Sim.
0: E as cidades são muito penalizadas por esse sistema de distribuição de recursos.
1: Agora, Heron, você hoje está como prefeito, né, de Betim. Você pretende, sim, disputar outros cargos no futuro, na política? Como é que você enxerga isso?
0: Olha, eu pretendo terminar meu mandato em 2028. Uhum. Tenho grandes programas para terminar e deixar um legado na cidade. Nós trabalhamos isso tirando essa dor que o Brasil vive, que é esse dualismo, que é essa radicalização política. Estou fora disso. Não quero saber se é Flávio Bolsonaro, se é Lula, não quero saber nada disso. Eu quero saber o seguinte, nós conseguimos um campus da Universidade Federal. Foi através do governo federal atual. Eu quero saber se o governo federal posterior vai manter esse campus lá. Esse vai ser um bom presidente, independentemente se é de direita, se é de esquerda, isso pouco importa. Então, as perspectivas futuras, eu digo que eu não sei nem o que vai ser o amanhã. Eu não nasci político. Eu não dependo da política financeiramente. Eu fiz uma carreira baseada nas minhas habilidades como jornalista e não tenho problema, seria inclusive um orgulho voltar a trabalhar com comunicação. Então, a César o que é de César, ao futuro o que vier para o futuro.
1: Você falou aí da política, dessa polarização que a gente vive, né? Recentemente a gente teve a presença aqui do pré-candidato à presidência, Flávio Bolsonaro, ele que teve aqui em BH. Como é que você enxerga essa candidatura? Como é que é a sua relação com ele, assim?
0: Eu não tenho relação com Flávio Bolsonaro. Tive, inclusive, com o pai dele, como diretor do jornal. Fui uma das primeiras pessoas a receber Jair Bolsonaro quando ele ainda era um baixo clero, um deputado de baixo clero, quando estava começando a sua caminhada. Né, antes da facada, recebemos ele no jornal, tenho as minhas percepções, acho que ele acertou, mas errou muito, né? Ele acertou no sentido de um PIX, por exemplo, foi no governo dele, mas a forma como ele comunicou a questão pandêmica, trágica. Então tem acertos e tem erros, como também tem o Lula, tem seus acertos e tem seus erros. Acho que o Flávio Bolsonaro deve explicações à população a respeito dessa situação de Vorkaro. Não vou entrar no mérito do se ele tem culpa, se ele não tem, mas explicações ele deve. Mesmo porque isso vai ser um tema muito batido na campanha e eu acho que ele tem que explicar melhor isso. Bom, vejo um cenário político diante do que aconteceu nos últimos dias. Isso é só um recorte momentâneo favorecendo o presidente atual. O que eu não estou falando aqui que concordo e que apoio, estou fazendo um recorte atual, que beneficia o presidente atual por essas más comunicações que foram feitas. Vejo uma habilidade muito grande do governo atual de poder agregar em torno de si esse mundo da política, o que eu não estou vendo naquela chamada direita. E repudio a extrema-direita. A extrema-direita é algo que eu repudio pela própria filosofia de vida que eles têm.
1: Por quê?
0: Porque trabalha com questões individuais. Eu não quero saber se a pessoa tem uma opção sexual. Eu não quero saber se a pessoa tem uma opção religiosa. Eu acho que um governante não tem que se preocupar com isso. Ele tem que se preocupar se tem escola, se tem saúde, se tem assistência social, se a população está sendo bem tratada, se a mobilidade urbana, que é uma temática complicadíssima, está sendo olhada e se políticas efetivas estão sendo construídas nesse sentido. Agora, hábitos, costumes Isso não é do campo da política, isso é do campo da pessoa.
1: Você falou aí sobre que o Flávio Bolsonaro deve explicações, você está falando das comunicações a respeito do possível contato dele com o Vorkaro, é isso?
0: Exatamente. Precisa explicar melhor.
1: Sim. Heron, quando terminar o seu mandato, qual frase você gostaria que os moradores de Betim dissessem sobre sua gestão? O que você quer ser lembrado sobre o quê?
0: Que foi o prefeito que conseguiu resolver um problema de mais de 60 anos da cidade, que é a linha de trem. De um prefeito que conseguiu trazer o UFMG. De um prefeito que construiu a melhor UPA na área mais conturbada da nossa cidade, que é o aglomerado do Jardim Teresópolis com o Ibirissul. De um prefeito que instituiu no currículo da escola a obrigatoriedade de uma educação antirracista. De um prefeito que olha para a educação inclusiva e consegue estabelecer projetos mesmo com tantos desafios. E de um prefeito, sobretudo, que tenha a justiça acima dos acordos políticos. Acordos políticos se fazem, mas eles podem ser desfeitos, desde que esteja na frente a justiça, a coerência e a honestidade, sobretudo com o povo que nos elegeu.
1: Agora, voltando rapidinho só na questão do Flávio Bolsonaro, quando ele esteve aqui, ele foi em Betim e foi no aeroporto, né?
0: Sim.
1: Você esteve junto nesse evento?
0: Não. Eu faço parte da União Brasil. Eu sou do União Brasil. Sim. União Brasil ainda não definiu para que lado está, pelo menos em Minas Gerais. E eu vou seguir uma orientação partidária.
1: Uhum.
0: O União Brasil, ele em Minas ainda não se decidiu. Eu falo em âmbito estadual.
1: Sim.
0: Ele ainda não se decidiu. Se caminha com as opções que tem aí. Você tem Matheus, você tem Gabriel, você tem Calil, você tem Cleitinho. E o União Brasil ainda não se decidiu. Eu, como um dos vice-presidentes do partido, vou seguir a orientação do partido.
1: Uhum.
0: E nesse momento eu não vejo que é a hora de posicionar.
1: Entendi. Agora, tem alguma coisa que você ainda sonha em realizar como prefeito lá de Betim?
0: Acho que todos esses projetos, que são muito incipientes ainda, precisa avançar, e eu tenho que enfrentar o dilema, a dor da burocracia, são sonhos que eu preciso sonhar junto e transformar em realidade junto com a população. E a população, por mais que possa não compreender no momento imediato, vai compreender como legado.
1: Entendi. Você fala muito, a sua gestão, pelo menos pelo que você mostrou até agora, quase no final da entrevista, você fala muito sobre uma gestão mais humanizada, né? Você fala que é importante esses projetos de infraestrutura, que são questões mais físicas, e essa questão mais humanizada. O que você acha que ainda falta? O que a gente pode esperar ainda dessa gestão mais humanizada? Você falou sobre a inclusão, falou sobre a educação antirracista. O que você acha necessário ainda abordar na sua gestão?
0: Regularização fundiária. Isso é dignidade. Nós temos uma cidade que tem 70% dos imóveis que não tem regularização fundiária. Regularização fundiária é dar o direito às famílias o direito, sobretudo, à hereditariedade, a dar uma escritura, a dar um registro definitivo. Então, isso é uma política pública muito importante que a gente tem que investir. Então, eu vejo que é um projeto que nós estamos em processo licitatório, né? Espero que esse ano a gente já consiga fazer uma quantidade boa dessas regularizações fundiárias, mas a regularização fundiária, além de ter esse caráter de dignidade para as populações, de dar o direito à hereditariedade a essas famílias, ela também organiza a cidade. Ela pode, através dela, a gente pode trabalhar com políticas públicas mais assertivas. A gente pode trabalhar com o saneamento básico mais correto, porque nós vamos ter os registros corretos através das tecnologias que nós temos hoje. Nós temos três investimentos em fases iniciais, que é o da cidade inteligente, através da renovação do nosso parque semafórico todo, através do cercamento eletrônico nas 10 regionais que nós temos, através de um governo mais digital. Nós temos um outro investimento através do BDMG, que é o georreferenciamento, que nós vamos ter aí uma visão da nossa planta imobiliária cada vez mais correta, e que a gente pode, por exemplo, atuar fortemente nos lotes vagos, na sujeira, no combate à dengue, no combate de moléstias que são decorrentes muitas vezes de lixo, muitas vezes de situações que são cometidas por próprios moradores não tão vinculados à questão da urbanidade. Então, nós temos outro projeto da Caixa, que é a questão da própria mobilidade urbana. Nós estamos numa fase pré-licitatória da licitação do transporte coletivo, e que a gente tenha a perspectiva aí da renovação de frota. Não sei se eu vou conseguir fazer em tempo hábil, mas está no nosso universo de renovar a frota toda, inclusive com a eletrificação.
1: Agora, você falou de pessoas com deficiência, antirracismo, né? Porque o racismo é um grande problema que o nosso país e o nosso Estado tem. Agora, população LGBT. O nosso país, ele é um dos países que mais mata, infelizmente, a população LGBT. Vocês têm algum projeto, alguma visão a respeito disso para a cidade de Betim?
0: Temos. Nós criamos recentemente um centro de saúde voltado para esse público, que é lá no Divino Braga. É um centro especializado, onde que são acolhidos da forma que precisam ser acolhidos. Tem lá não só a parte da assistência da saúde, mas também da assistência psicológica. Uhum. Nós temos o conselho do LGBT e nós temos uma superintendência da igualdade, que eu não quis diferenciar igualdades. A igualdade é a igualdade de raça, que eu aprendi a não falar raça, porque raça é uma só, é a raça humana, mas a igualdade de cor, né, de cor de pele. Nós temos a igualdade de gênero, e temos também as outras igualdades que a gente precisa estabelecer, que é a própria condição da mulher na nossa sociedade.
1: E essa questão da condição da mulher, vocês têm algum projeto específico para alto número de femicídios? A gente vê todos os dias no Minas TMC, infelizmente.
0: É o crime que mais cresce, né? no país, no estado cresce. E na nossa cidade.
1: Infelizmente.
0: Muito porque também há, também por parte das autoridades públicas, a tipificação do feminicídio, e desde a tipificação do homicídio, do feminicídio, esses números crescem e a população também teve algum avanço, precisa avançar muito, mas teve algum avanço. E em Betim, eu peguei um caso que eu cobri anos atrás, que era a Jaqueline, uma moça de 21 anos, que por não concordar com o relacionamento, foi brutalmente assassinada e jogada numa linha de trem. E nós criamos na cidade, depois de anos, através de um projeto que nós temos e agora estamos investindo. Tivemos problema com a assistência social no ano passado, porque foi muito mal gerida. Agora nós temos uma assistência social mais pertinente, com mais envolvimento com isso que eu quero, que é a casa de Jaqueline. Jaqueline era essa moça que foi assassinada lá nos meus tempos de repórter, e que nós construímos uma casa para poder lembrar desse feminicídio, quando não se falava de feminicídio. E essa casa é uma casa onde a mulher, não só em estado de vulnerabilidade ou de agressão familiar, mas aquela mulher também que vai poder ter ali uma retaguarda ou uma rede de apoio que não tem através de seus familiares e amigos.
1: Entendi, Heron. Agora, quase terminando aqui o nosso Cidade é Sua, eu queria que você relembrasse aí os seus tempos de meu colega de profissão. Você ainda é, né? A gente não Sim. deixa de ser jornalista, não. né, o Heron?
0: Sim. Que isso você é mais... um problema, tá? Você tem faro, você investiga muito. É. Às vezes, isso acaba causando problemas.
1: Tem o sangue de jornalista
0: tem
1: ali,
0: sangue,
1: né?
0: Tem sangue e tem faro.
1: Exatamente. O que você mais sente falta na época do jornalismo? E o que você mais... aproveitou, assim, enquanto jornalista? O que você faz enquanto jornalista hoje na função de prefeito ainda, que você carrega com você?
0: Olha, eu acho que jornalismo é uma profissão linda, uma profissão maravilhosa. Eu costumo brincar que jornalista é aquele que fala de tudo sem saber de nada. Mas é só uma brincadeira, porque ele acaba sabendo de tudo mesmo.
1: Verdade.
0: Porque ele tem que lidar com tragédias cotidianas, ele tem que lidar com dilemas cotidianos, ele vai ter que trabalhar com as mazelas da sociedade cotidianamente. Mesmo sabendo que os meios de comunicação são dominados por oligarquias, hoje um pouco menos com a popularização das redes sociais, há sim condições de melhorar a vida através do jornalismo, e acho que o jornalismo é uma ferramenta enorme de promoção de igualdade, de promoção social. E trago comigo aquilo que eu vi nas ruas, aquilo que eu vi das crianças fazendo aviãozinho, do surgimento do crack, foi no período que eu estava começando a minha carreira, do surgimento das facções, do fortalecimento das facções e como isso impacta. E ontem mesmo eu estava conversando com uma pessoa sobre legaliza, não legaliza, faz isso, faz aquilo. Isso aí é o de menos. Eu acho que quando um Mauricinho, quando uma Patricinha utiliza do seu poder econômico para consumir uma droga, seja ela uma droga aceitável, como é uma própria maconha, ou uma droga que não é aceitável, ele tem que pensar no que isso está gerando lá atrás. O que a menina de 12 anos está sofrendo com esse domínio, né? Seja na favela do Rio, seja aqui no Papagaio, seja no Teresópolis, seja onde for, né? Na privação de liberdade que essas comunidades têm. E isso, nós sabemos que não, a culpa dessa situação toda e dessa legislação, que, ao meu ver, ela é retrógrada, porque não atua no problema diretamente, mas também há, na minha visão, uma demagogia muito grande daqueles que fazem a defesa, mas que também não levam em conta as consequências do que é esse uso aceitável, vamos falar assim, ocasiona nas comunidades em que acabam sendo as mais sofridas.
1: Heron, é isso, Cidade é Sua com você. Quero te agradecer a sua presença aqui com a gente. Muito obrigada por ter topado aqui esse bate-papo conosco. E é isso, seja sempre bem-vindo aqui à TMC, tá?
0: Obrigado, Letícia. Estamos sempre abertos e que a TMC tenha muito sucesso pela frente e continue empregando jornalista, porque o jornalista é a voz da justiça social.
1: É isso. Muito obrigada pela presença, Heron. Gente, esse é mais um Cidade é Sua para você. Semana que vem a gente está de volta com mais algum tema pertinente, mais algum entrevistado aqui na sua TMC. Lembrando que você pode ouvir a gente também no tmc.com.br. Vou ficando por aqui. Um beijo para você. Boa semana. Até semana que vem. Tchau.
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4: 2 da manhã, bom dia!

banqueiro Daniel Vorcaro foi transferido na noite desta quinta-feira da Superintendência da Polícia Federal em Brasília para o 19º Batalhão da PM no Distrito Federal, a famosa Papudinha. Vorcaro tinha sido autorizado a ficar na Superintendência da PF para facilitar o acesso a seus advogados durante a negociação de um acordo de delação premiada. Só que as duas propostas apresentadas pela defesa do banqueiro foram rejeitadas pela Polícia Federal e pelo Ministério Público, por serem consideradas de pouco avanço em relação aos que as investigações já tinham apontado. Agora, Mendonça acatou um pedido de transferência feita pela PF e pediu e alegou que a carceragem da superintendência é para presos de passagem e não se aplica ao banqueiro, que cumpre prisão preventiva sem prazo determinado.

0: E uma operação da Polícia Federal que investiga fraudes fiscais nas lojas americanas mirou acionistas e executivos de bancos que tinham ligação com a empresa. Agentes foram às ruas para cumprir mandados de busca e apreensão em 9 endereços em São Paulo e no Rio de Janeiro. A Justiça do Rio de Janeiro também mandou bloquear bens e valores que chegam a 54 bilhões de reais. A segunda fase da operação Disclosure apura se os acionistas e executivos tiveram envolvimento num esquema de inflar artificialmente os lucros e o caixa da empresa, ocultando dívidas e manipulando balanços para avançar, para valorizar as ações negociadas na Bolsa. Nos destaques internacionais, o número de mortes provocadas pelos dois terremotos que atingiram a Venezuela nesta quarta-feira já chega a 188, com cerca de 1.500 feridos. O Itamaraty confirmou na noite desta quinta-feira que há 2 brasileiros entre os mortos, um homem e uma mulher. Em algumas regiões, venezuelanos reclamam que, mesmo depois de 24 horas dos tremores, o socorro ainda não tinha chegado e muitos começaram a vasculhar os escombros com as próprias mãos em busca de sobreviventes. A presidente interina Delcy Rodrigues classificou a região de La Guaira como uma zona de desastres e disse que o governo trabalha em empresas com empresas privadas para mobilizar máquinas pesadas e acelerar os resgates. O presidente Lula disse que conversou com Delcy durante a manhã desta quinta-feira e que o governo brasileiro vai organizar o envio de ajuda humanitária para o país vizinho. No início da noite, Lula autorizou o envio de um avião da Força Aérea para a Venezuela, levando suprimento e equipes de resgates que contam com médicos e cães farejadores, além de equipamentos especializados na localização de vítimas debaixo dos escombros. 2:03 pelo horário de Brasília, chegou a hora de conferir o programa Dinheiro TMC, que traz as melhores soluções para o seu bolso. E nessa edição, Thiago Matheus e a Estela Ribeiro falam sobre um dos períodos mais importantes para o comércio brasileiro. É o mês de junho. Além do seu impacto econômico, o período é marcado pelas tradicionais festas juninas, que movimentam diversos setores e celebram a cultura popular do país. E a gente confere esse bate-papo agora.
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2: Olá, sejam todos muito bem-vindos ao Dinheiro TMC dessa semana. Eu sou Estela Ribeiro, vou estar com você aqui pela próxima uma hora, falando de temas que ajudam você a pensar melhor e cuidar melhor do seu din-din. Claro, muitíssimo bem acompanhada por Thiago Matheus. Oi, Thiago.
3: Tudo bem, parceira? Olha a chuva! É mentira, sabe por quê? Tô falando
2: olha
3: isso.
2: Olha a cobra!
3: É, porque hoje o Dinheiro TMC vai falar sobre festa junina. Afinal de contas, estamos no mês de junho. Então, tem São João, Santo Antônio e por aí vai. É festança que não acaba mais, mas sempre com aquelas boas dicas para você curtir esses bons momentos em paz com o seu bolso. Cuidado com os gastos, fica ligadinha. Tem muito papo bacana ao longo dessa próxima hora.
2: Ô Thiago, você falou em festa de Santo Antônio, que é quase uma extensão do que a gente falou na semana passada, ou melhor, vocês falaram sobre o Dia dos Namorados, né?
3: Exatamente.
2: Porque o Santo Antônio, teoricamente, é o santo casamenteiro, né? E na tradição popular, se você quer arranjar um namorado, um marido, um casamento, você coloca a estatueta do Santo Antônio virada de ponta cabeça.
3: Até arranjar o par perfeito, né?
2: Então, ó, se você tá nessa situação, se você quer realmente encontrar um par perfeito para dançar a quadrilha com você neste próximo mês, coloque aí o seu Santo Antônio de ponta cabeça.
3: E já vai participando conosco para contar como é que vai ser a sua celebração da festa junina. Nosso WhatsApp está à sua disposição para você em qualquer canto do Brasil. O número é o mesmo, prefixo 11 972211001, para falar como vai ser a festança, a comilança, os passeios, as celebrações. Manda pra gente que a gente quer saber.
2: Pois é, e a gente vai começar fazendo o nosso giro tradicional, giro pelas nossas praças, para saber como é que é essa época do ano, as festas juninas, as festas de São João, movimentam a economia no Brasil.
3: Vamos pro Rio primeiro, porque essa tradição nordestina, ela encontra o jeito carioca nas festas juninas ao redor de toda a cidade. As celebrações atraem moradores de diversas idades, turistas e até mesmo quem mora no Rio de Janeiro e sente saudade da cultura do Nordeste nessa época do ano. A Larissa Cardoso, ela traz detalhes sobre o impacto da festa na economia fluminense.
4: As festas juninas devem reunir cerca de 70 mil pessoas no Rio. A prefeitura já recebeu pedidos de autorização para mais de 100 eventos entre junho e agosto, com expectativa de movimentar cerca de 9,6 milhões de reais na economia da cidade. A estimativa é de que cada festa receba, em média, pouco mais de 700 pessoas. Entre os eventos já autorizados estão as Juninas do Rio e a Carioquíssima, com público previsto de cerca de 500 pessoas cada. A Oxente Rio deve reunir 1.000 participantes, enquanto o Arraiá do Alemão 2026 pode receber até 2.000 pessoas. O levantamento considera apenas os eventos que solicitaram autorização aos órgãos municipais. A conta não inclui festas particulares em condomínios, escolas e igrejas, nem espaços tradicionais como a Feira de São Cristóvão, que costuma registrar grande movimento nesta época do ano. Segundo a Rio Tour, a projeção foi calculada com base no gasto médio registrado pelos cariocas durante o show da cantora Shakira em maio deste ano.
3: Valeu, Larissa, obrigado. E em Curitiba tem festa? Festa junina, sim senhor. Pois é, em Curitiba dezenas de paróquias abriram programação especial para celebrar os santos do período, misturando devoção religiosa com festas comunitárias também. Tem missas, tem barraquinhas, apresentações culturais, almoços paroquiais que fazem parte, inclusive, do calendário espalhado pelos bairros da capital paranaense. A nossa repórter Isabela Miranda traz todos os detalhes agora.
5: Em todo o Paraná, uma das principais celebrações de festa junina registrou quase 70 mil pessoas. O Paraná Junino reuniu o público simultaneamente no último dia 6 de junho em Curitiba, Campo Mourão, Foz do Iguaçu, Londrina, Maringá, Matinhos, Paranavaí e Ponta Grossa, 8 cidades ao todo. Em Curitiba, a festa foi realizada no Bosque São Cristóvão, no tradicional bairro de Santa Felicidade. Ainda aqui na capital, a feira gastronômica causou um impacto positivo nos vendedores, que chegaram a registrar o dobro da venda da canjica em relação ao ano passado, por exemplo. Já no artesanato, os vendedores também tiveram lucro com a saída dos produtos, como os vestidos juninos, por exemplo.
3: E você sabia que tem um levantamento mostrando que mais da metade da população pretende gastar no mínimo, R$200? Você também pretende durante os períodos de festa junina? Conta pra gente aqui no WhatsApp, no 11972211001. É menos do que isso, é mais que isso. Fato é que essa pesquisa mostra essa média. R$200, portanto, com as festas juninas. A inflação nos produtos típicos, é sempre bom lembrar, é o principal motivo para o controle no bolso. O nosso repórter Luiz Fernando Raniz, ele traz todos os detalhes agora.
6: Uma pesquisa nacional revela que 8 a cada 10 brasileiros devem participar das festividades juninas neste ano. No entanto, o orçamento do consumidor está mais enxuto e metade dos entrevistados pretendem gastar no máximo R$200. Esse dinheiro deve ir principalmente para a compra de comidas típicas, bebidas, roupas e ingressos. De acordo com o professor da FEAUSP, Emerson Mainardes, o consumidor está se adaptando à variação do poder de compra.
7: O que nós temos que observar é que os consumidores, de uma forma geral, eles têm um montante financeiro limitado. Né? Ele tem aquele ganho dele e aquele ganho ele tem que encaixar todas as despesas dele. Se eventualmente os preços aumentam, ele vai ter que comprar menos, porque o ganho dele não acompanha esse aumento. E por isso mesmo ele tem que fazer uma seleção de produtos e serviços que ele vai comprar ou contratar, justamente porque o dinheiro que ele tem é o mesmo. Né? Então, assim, se um determinado produto sobe, talvez ele não consiga comprá-lo, ou se ele comprá-lo, ele vai deixar de comprar outra coisa.
6: O levantamento realizado pelo Instituto Locomotiva mostra que a população do Nordeste lidera os gastos, com 46% dos consumidores planejando desembolsar mais de R$200. Logo atrás aparecem regiões Sudeste e Centro-Oeste, enquanto o Sul do país deve ter o menor gasto do Brasil. De acordo com o professor da USP, essa variação nos gastos estaria pautada em questões econômicas, mas também culturais de cada região.
7: É claro que a maioria das pessoas não faz contas formais, mas ele faz uma conta de cabeça, né? O que que dá para eu comprar? O que que eu consigo comprar com esse dinheiro que eu ganho? Por isso mesmo ele vai acabar comprando menos. Se você olha, por exemplo, regiões onde você tem mais tradição na festa junina, como é o caso do Nordeste, né, o consumo tende a ser maior. Por quê? Porque isso faz parte da cultura nordestina. Quando você olha para uma região como o Sul, por exemplo, a festa junina já não é tão forte, né? É mais forte outros tipos de festas, como, por exemplo, uma Oktoberfest ou outras festas que são mais típicas da região Sul.
6: Os dados recentes do Índice de Preços ao Consumidor, o IPCA, apontam alguns itens essenciais acumulando alta de dois dígitos nos últimos 12 meses. O óleo de soja foi o vilão nesse período, com um salto de quase 24%, seguido pela mandioca, que ficou 10% mais cara. Por outro lado, os produtos derivados do milho perderam fôlego na inflação e o fubá, por exemplo, chega na festa junina com preços 5% mais baixos nas prateleiras.
3: Valeu, Luiz. Obrigado pelas informações. E o clima de São João também está muito forte em Minas Gerais. Pois é, vamos lá falar da nossa Minas querida, que deve inclusive refletir diretamente no comércio, viu? No turismo também e no setor de serviços nas próximas semanas. Lembrando que a temporada de festas é considerada aí uma das mais importantes para a economia cultural do estado de Minas Gerais. E direto de BH, quem tem os detalhes é o nosso repórter Júnior de Castro.
8: Para mim, assim, tudo está pela hora da morte. Tanto o amendoim, canjica, coco, está tudo muito caro. Não achei diferença, não.
9: Gosto mais é das comidas típicas mesmo.

0: 12 meses, enquanto a inflação geral do período ficou em alta. Quem esclarece é o coordenador do IPC-FIPE, Guilherme Moreira.
1: Essa queda foi motivada por alguns itens que têm um peso grande que tiveram quedas significativas, por exemplo, o arroz e as farinhas. Isso acontece porque a base de comparação em relação ao ano passado, os preços desses itens estavam muito altos. A gente teve aí fenômenos climáticos que afetaram, mas o fato da cesta ter caído não quer dizer que tudo caiu. Na outra ponta, no lado dos aumentos, você tem as bebidas alcoólicas, que subiram na média 4%, os chocolates, que é um produto que vem subindo há muito tempo.
0: Segundo a FIPE, alguns itens ainda ficaram mais caros, como a abóbora, o coco ralado e os bombons. Mesmo assim, os produtos com maior peso nas receitas juninas tiveram quedas suficientes para deixar a cesta típica das festas de junho mais em conta para o consumidor neste ano.
2: Agora, Caruaru ou Campina Grande?
3: Eis a questão.
2: Qual cidade realiza o maior e melhor São João do país? Entre números impressionantes, multidões e muita tradição, as cidades transformam o ciclo junino em um dos eventos culturais brasileiros mais importantes do ano. E quem traz as informações é o repórter Kennedy Lacerda. Ele conta um pouquinho sobre essa história.
4: As festas juninas já tomam conta do Nordeste. Por aqui, comidas de milho, roupas quadriculadas, muito forró e uma disputa que acontece todos os anos. Afinal, quem faz o melhor São João? Caruaru, em Pernambuco, ou Campina Grande, na Paraíba?
5: No município caruaruense, a festa impressiona pelos números. São 27 polos de animação espalhados pela cidade. O principal deles é o pátio de eventos, com capacidade para receber até 100 mil pessoas por noite. O impacto também é observado na economia local. 800 milhões de reais devem ser movimentados durante o período. Ao longo de 70 dias de programação, a expectativa é receber ao todo mais de 4 milhões de visitantes. Beneficiando setores como turismo, hotelaria, gastronomia, comércio, transporte e economia criativa, com a geração de 20 mil empregos diretos e indiretos.
4: Mas Caruaru tem um forte concorrente no estado vizinho, o município paraibano de Campina Grande. Por lá, também tem São João.
5: O evento foi considerado pelo Instituto Ranking Brasil como a maior festa junina do país. A história começou nos anos 80, de forma simples, em uma palhoça montada no local onde hoje funciona o Parque do Povo. Neste ano, Campina promete mais de 30 dias de festa. A estimativa é receber mais de 3 milhões e meio de pessoas ao longo dos dias. A movimentação econômica deve ultrapassar 800 milhões de reais em 2026, reforçando a importância do festejo para os paraibanos. Bom, a disputa entre Caruaru e Campina Grande segue aquecida. E uma coisa é certa. Juntas, as duas festas movimentam bilhões de reais, geram milhares de postos de trabalho e transformam a tradição junina em um dos principais motores do desenvolvimento regional.
2: Bom, a gente já viu como é que é esse mercado da festa junina aí espalhado por esse Brasilzão. E acho que cada um traz em si uma memória afetiva da sua festa junina, da sua quermesse. Aqui a gente está falando no Sudeste, por exemplo, as quermesses nas escolas, paróquias.
3: Nas famílias.
2: Mas a gente tem esse ambiente macroeconômico, que são as grandes festas no Nordeste, por exemplo. E para falar um pouquinho sobre tudo isso, a gente recebe aqui com muito carinho, muita honra, a professora coordenadora da pós-graduação em Economia da PUC aqui de São Paulo, Cristina Mello. Cristina, muito obrigada por estar aqui. Que gostoso falar de festa junina.
6: Uma delícia, uma honra estar aqui. Obrigada pelo convite.
3: A gente que agradece, professora.
2: Olha, eu falei da minha memória afetiva porque é essa, assim, aquela festinha junina da escola. Eu cheguei a ser Miss Caipirinha em um ano.
3: Oh, que bonitinho, hein?
2: Precisei vender votos. Eu lembro que a família toda se mobilizou para comprar os votos de Miss Caipirinha para eu ganhar. Porque é essa microeconomia, né, dentro da família.
3: Também, aí já movimenta.
2: Mas como é que a gente pode falar em termos gerais, professora, do quanto de dinheiro circula durante esse período de festa junina no país?
6: Nós estamos falando de grandes eventos, né? É um dos maiores eventos nacionais, perde para o carnaval. Nós estamos falando de mais ou menos 7, 8 bilhões de reais que circulam na economia por conta desse evento festivo. Então é significativo, é grande e tem uma característica muito interessante, que é a vascularização, porque

0: Você pega o microempreendedor, né? Pega a pessoa que tem um trabalho temporário. Então, ela atinge pequenos negócios e autônomos. É muito interessante esse evento.
1: Agora, professora, então dá para falar que cultura e economia, elas caminham lado a lado, se a gente levar em consideração as preferências do brasileiro, carnaval, né, as festas de fim de ano, com Natal, Ano Novo, Réveillon, e festa junina também. Então não dá para desassociar uma coisa da outra. Cultura e economia caminham lado a lado de maneira positiva?
0: A gente tem uma área de estudo que se chama economia da cultura,
1: Olha lá.
0: inclusive. Sem dúvida nenhuma, a cultura é um ativo intangível dos mais valiosos que tem, né? É a identidade, é a representação simbólica. Então, muitas vezes a gente tem dificuldade de precificar, ela não é objetiva, ela é difícil de mensuração, mas é um ativo muito valioso.
2: E professora, a gente fala, a primeira coisa que vem à cabeça são as comidas deliciosas das festas juninas. Quais outros mercados estão envolvidos? Música, vestuário?
0: Bom, nós temos o turismo para as festas juninas, então a gente tem as cadeias de hotéis, né, as hospedagens, você tem o transporte aéreo, o transporte urbano para fazer a localização, você tem os vestuários típicos da festa junina, você tem as comidas, você tem as brincadeiras, né, os fogos de artifício, a música, a produção musical para o período. A gente pode ficar aqui brincando e listando, né? As prendas, né? Que vão nas festas juninas. Então, são muitas as atividades. É uma cadeia produtiva que não é pequena, ela é longa.
1: A gente está vivendo aí o período de Copa do Mundo, né, professora? Copa que começou na semana passada, inclusive, e são duas datas festivas aí que o brasileiro gosta muito, né? Dois eventos, podemos dizer assim. Um que acontece todo ano, né, que é a nossa festa junina, e outro que acontece de 4 em 4 anos. E há uma característica do brasileiro não deixar passar a comemoração, independente de como está a economia, independente de como estão as finanças, a conta em casa, ou seja, é um evento que está no calendário do brasileiro, mesmo os dois em conjunto, o brasileiro aproveita, ou seja, em outras palavras, acaba se endividando um pouquinho mais por conta dos festejos. Você enxerga dessa forma ou é mais na base da curtição e da organização também?
0: Olha, a gente não observa um endividamento maior. O gasto médio do brasileiro nas festas juninas é em torno de R$ 300. Então, é um gasto médio até significativo, se a gente for pensar num presente, né? Não é pequeno,
1: Sim.
0: mas a gente não vê um endividamento associado a essa festividade.
2: Então, teoricamente, a gente não precisa de um planejamento muito específico para gastar esse dinheiro nessa época do ano, no caso das famílias que têm as crianças nas escolas.
0: Sempre é bom planejar, sempre é bom planejar, principalmente se você vai fazer uma viagem turística para aproveitar uma festa junina, no Nordeste, por exemplo, porque aí você tem o preço da passagem aérea, você tem o hotel, você tem uma despesa maior. Nas festas das crianças, com certeza o planejamento é importante, principalmente na educação financeira das crianças, né? Porque senão você chega na festa junina e você gasta aquilo que você não
1: É
0: pode.
1: isso aí.
0: Então, é preciso você planejar com antecedência. O que que você vai fazer na festa junina? Quanto que você vai comprar? Normalmente são tickets que você compra, ensina a criança a gastar. É um momento de diálogo, de conversa, de impor limites, de ensinar a fazer escolhas. Então, também tem um processo que pode ser educativo dentro da festa junina.
1: Já que você citou, professora, viagem, turismo, vamos falar um pouquinho disso também, o quanto que isso acaba movimentando, né, de gerando recursos, movimentando as finanças no nosso país. A gente estava até conversando aqui em off, né, antes de começar aqui o nosso programa, como é que está a distribuição aí da festa junina no Brasil? É muito mais forte no Nordeste? A porcentagem não é tão distante assim do que é movimentado na região Sudeste ou em outras regiões, Sul, Centro-Oeste? Como que você enxerga, portanto, aí a divisão, já que a gente tem um país gigantesco, de nível continental, mas mesmo assim tem muita divisão quando a gente vai olhar os números, a movimentação é muito mais intensa em determinadas regiões?
0: Ela é bastante concentrada no Nordeste, porque você tem um objetivo, né? Eles fazem a festa acontecer nesse período, promovem essas festividades. Algumas cidades vivem durante, assim, é o maior evento do ano nessa cidade. Então, está muito concentrado no Nordeste. Agora, a gente não mensura corretamente todas as atividades. Então, se a gente for pensar, por exemplo, a região Sudeste concentra a maior renda per capita, concentra o maior número de pessoas. A gente tem essa festividade nas paróquias, nas escolas. Então, como a gente não mensura essa microeconomia, nessas pequenas atividades, eu tenho dificuldade de dizer que São Paulo, por exemplo, não está na rota da festa junina. Eu acho que ele está também.
1: Sim, sim.
2: Especialmente de uns anos para cá, né? E com relação às matérias-primas mais comuns, por exemplo, a gente tem os pratos típicos que são a pamonha, o curau, vindos do milho, a paçoca, do amendoim.
1: Deu fome, né, professora, agora?
2: Esses produtos, eles têm uma produção voltada especialmente para essa época. Como é que funciona, professora?
0: Então, isso é interessante, porque quando eu falei que a cadeia era longa, eu esqueci de citar o agro, né? E com certeza tem um impacto grande, né? Eu estava pensando também na hora que você fala das festas juninas e fala da celebração da Copa, a pipoca está em todas,
1: tá,
0: né?
1: Está em todas.
0: Então tem sim, tem um aumento no consumo de milho por conta dos produtos típicos, é a canjica, é o mugunzá, né? Porque tem nomes diferentes no Brasil inteiro, é a pipoca, são os sucos, os bolos que são oferecidos. Então tem sim uma sazonalidade, tanto na produção quanto no consumo desses produtos.
1: E aí a gente vai para aquele papo, né? Para quem aprendeu um pouquinho de economia, da oferta, da demanda. Então, além do aumento do consumo, né, professora, a gente observa também aumento dos preços, né? Isso é normal? Não tem como correr disso, dá para pesquisar, dá para economizar, tem que se antecipar a esses períodos festivos, ou é uma coisa que não tem como correr, faz parte aí da tradição também do aumento dos preços, professora?
0: Olha, é importante a gente se planejar, é importante comprar com antecedência, é importante pesquisar. Vou dar um exemplo para você. Tem uma região aqui em São Paulo onde a gente faz compras de mantimentos, e no mesmo lugar, na mesma loja, tinha um pacote de 500 gramas de canjica por R$ 5,00 e um de 2 quilos por R$ 6,20. Eu comprei o de 2 quilos.
1: Sim.
0: Eu vou comer canjica o ano inteiro.
2: Que delícia.
0: Mas você veja, eu fui, pesquisei, busquei e encontrei um preço.
1: Certo.
0: Se você compra com antecedência, você vai pagar mais barato. Então, os preços flutuam, sim. Muitas vezes há uma estratégia do próprio comerciante de esperar para colocar a venda para que o preço suba, né? Então você tem que ter uma estratégia de compra, assim, tem que pesquisar. Hoje você tem um recurso digital que te permite olhar, comparar preços em vários pontos de vendas, né? Você tem que negociar, desculpa.
2: Imagina.
0: Conforme a quantidade que você vai comprar, uma quantidade maior normalmente tem um preço menor. Você pode fazer compra coletiva junto com as suas amigas.
1: É, e a gente observa isso, né, em outras épocas do ano, né, Estela? Por exemplo, se você quiser comprar um panetone hoje, você vai achar, mas com uma certa dificuldade. E aí o preço convidativo. Mas tem aquela coisa, não está no clima do Natal, não está no clima dos festejos. Eu entendo o que a professora falou, porque é o seguinte, às vezes o próprio fornecedor, ele segura aquela demanda de milho, aquela demanda de alguns doces típicos, né? A matéria-prima, como a Estela falou. E muitas vezes o próprio consumidor tem dificuldade de encontrar, né? E ó, que estamos falando de São Paulo, que aqui você encontra de tudo aos montes, né, professora? Mas ainda assim, você esbarra na estratégia. Então, o planejamento tem que ser bem feito, né?
0: Tem. Porque tem a janela de oportunidade. Quem vende aproveita também. A facilidade da entrega, né?
2: Claro. E aí a gente não está falando só do consumidor final, a gente que compra para consumir em casa, mas também dos empreendedores, né? Muita gente fornece os bolos, os doces para as festas, e aí a organização nesse sentido tem que ser ainda maior, né?
0: Precisa planejar essa compra. Quando você compra de emergência, você não pesquisa o preço, você não busca. Eu já passei por essa situação, né? Depois, quando eu parei para olhar o que eu tinha pago pela facilidade de acesso, até eu levei um susto, falei, nossa senhora. Você passa a planejar. Então, imagina quem vende, quem vive desse comércio. Ele perde margem toda vez que ele faz uma compra inadequada. Então, é bom planejar, é bom se estruturar, é bom tentar fazer compra em grupo, porque quanto maior a quantidade, maior a força de negociação que você tem, melhor o preço que você pode obter. Não precisamos competir todos, né? Os mercados são divididos, você não vai conseguir estar vendendo o seu carrinho de pipoca em todas as festas juninas. Então, é possível sim que você faça uma compra conjunta com um resultado melhor, sem com isso perder margem ou perder espaço de mercado.
2: E, professora, a gente falava um pouquinho aqui antes da entrevista começar sobre o atrativo das festas populares para o público estrangeiro. A gente sabe que o carnaval atrai muita gente, porque é uma festa mundialmente, popularmente conhecida. E, aos poucos, também o São João vai conquistando seu espaço no coração dos estrangeiros também, né?
0: Vai, porque é uma festa musical, colorida, né?
1: Animada, alegre. É.
0: Dança. As comidas são muito divertidas. Então, em alguns lugares, a gente vê as pessoas promovendo a festa junina como um elemento de identidade cultural brasileira, né? E é uma forma de se apresentar que é muito acolhedora, muito bonita, né, de se ver.
1: E isso me leva a fazer uma pergunta para você, professora. Aliás, para a Cristina e para a professora. Eu quero perguntar para a pessoa física e para a jurídica, tá bom? É porque a gente já estava conversando aqui fora do ar, né? E deu para perceber que os três aqui gostam bastante de festa junina. Acredito que quem está ouvindo também. Essa percepção de que o consumo aumentou, as festas estão ganhando mais potência com o passar dos anos, ela é real? E eu pergunto na percepção de quem curte. E quem curtiu lá na época da igreja, da escola e continua curtindo nos dias atuais. Mas também para a coordenadora, Cristina Mello, se você observa a movimentação financeira. Os números dizem isso também, professora?
0: Então, vamos lá. Como pessoa física, né? Eu não tenho dúvida de que está crescendo bastante.
1: Sim.
0: Eram festas mais infantis. Hoje a gente vê isso como uma festa turística que movimenta uma cadeia produtiva importante. Mas como coordenadora, né, e como pesquisadora na área de economia, a gente observa assim, nos números um aumento muito expressivo. Então, a última estimativa que eu tinha era em torno de 2,5 bilhões, hoje a estimativa é entre 7 e 8 bilhões. Mas há uma dúvida sobre se a gente passou a mensurar melhor, né?
1: Tá.
0: Qual é a capacidade de estimativa que a gente tem de fato. É muito difícil a gente conseguir apurar o resultado financeiro e movimentação financeira de grandes eventos. Nem tudo fica registrado. Então, algumas coisas a gente estima, né? A gente busca alguns indicadores para poder construir essa movimentação. A gente vê movimentação de cartão de crédito, vê movimentação em banco, vê movimentação de estoques, vê movimentação de impostos. São formas que a gente tem de chegar a esse número. Mas a gente não consegue ter uma precisão matemática para poder afirmar isso. Mas o número diz que sim, que foi de 2,5 para 8 bilhões.
2: Então a sensação é real, a realidade confirma isso. E eu acho que... Você quer fazer mais alguma pergunta?
1: Eu queria fazer uma pergunta do ponto de vista de quem investe nas festas juninas. Vamos falar das empresas, mas vamos falar dos municípios também. Porque isso pode ser uma forma de retorno, né? A gente vê, como a professora falou, de muitas cidades no Nordeste que já tem característico o São João. Aí você pega uma prefeitura de uma cidade aí, vai, do interior de Minas Gerais, do interior de São Paulo, né? Outras cidades aí do Rio, de Curitiba, que vão falar, vamos fazer esse investimento porque isso traz um retorno financeiro, turístico, ou seja, movimenta ainda mais a economia. É um caminho puro e de 10, podemos dizer assim, professora? É garantido, portanto, que um investimento na festa junina, que é tão querida pelos brasileiros, gera esse retorno financeiro também?
0: Aqui a gente tem que tomar alguns cuidados.
1: Boa, gosto de ponderação.
0: Né? Eu visitei o departamento turístico de Munique, que é onde tem o Oktoberfest, que é uma festa gigante. E pude aprender muito com eles, porque eles discutem muito o que é a experiência turística que eles querem promover, qual é a imagem de marca regional que eles querem promover como experiência para quem vai visitá-los. Então, acho que a primeira coisa é essa: qual é o seu posicionamento, onde você quer estar, como você quer ser visto como município. Segundo, qual é a experiência que você vai promover para essa pessoa. Se você não estiver preparado, não faça. Né? É muito importante que você pense nisso, que você articule os comerciantes locais para oferta de alimentação, para oferta de hospedagem, para oferta de transporte, para promover uma experiência que essa pessoa depois queira retornar. Outra coisa, é importante pensar na infraestrutura. Então, muitas dessas festividades, elas são muito interessantes para você construir uma infraestrutura que depois fica permanente. Aumentar a rede hoteleira, né? Disponibilizar para as pessoas acesso à internet, porque isso te dá acesso aos dados de também quem está te visitando. Isso permite fazer um gerenciamento desse turismo de forma mais inteligente. Então, eu diria, é interessante, é atrativo quando ele é feito em colaboração com a sociedade civil, com as empresas e com o Estado. Porque senão o impacto é, para quem mora, a experiência também é ruim, né? Enche, fica tudo caro, as pessoas deixam o lixo na rua. Então, se não for uma foco de forma organizada, com essas três pernas, a experiência pode ser desastrosa.
2: E dependendo do tamanho do evento, a forma como ele é organizado, ele seleciona as pessoas que ele quer que venham, né, ao evento. Então, se você coloca ali uma entrada para a quermesse, você já restringe um público que não quer. Ele quer somente chegar lá e consumir, pagar pelo que ele consumir. Ele não quer pagar por uma entrada. Então, você vai selecionando o público de acordo com essas escolhas que o organizador do evento faz, né?
0: Exatamente. Você pode também promover uma experiência para o seu morador diferenciada. Quem mora apresenta o documento de moradia, um registro, não precisa pagar, vai ter acesso a uma festividade, vai estar celebrando junto com outras pessoas, conhecendo pessoas de fora, levando uma experiência local para essa pessoa. É acolhedor, né?
1: O papo tá bom, mas está na hora de estourar aquela pipoca, acender aquela fogueira e liberar a professora para curtir.
0: Sem correio elegante e sem cadeia, né?
1: Sim, de preferência. Falamos aí com a professora Cristina Mello, ela que é coordenadora, inclusive, da pós-graduação em Economia da PUC de São Paulo, presente aqui nesse Dinheiro TMC Especial São João. Obrigado, professora.
2: Obrigada, prazer
0: enorme,
2: professor.
0: Eu que agradeço.
1: Valeu, e depois dessa entrevista bacana, vamos saber do povo? O que o povo tá falando, tá dizendo, tá comentando sobre festa junina? Quando o assunto é esse, é São João, é festa junina, com que você gasta mais? É na comida? É na decoração? É numa viagem? É em tudo isso de uma vez só? Ou é na Barraca do Beijo? Conta aí pra gente no 11972211001. E a nossa reportagem aproveitou, foi pras ruas e o povo respondeu.
3: Então, o orçamento, né, a gente, você sabe que todo brasileiro é criativo, né, eu geralmente gasto 100, 120, eu gosto das danças, eu gosto da comida, das brincadeiras, né, então eu gasto tudo pouco, principalmente as comidas, né, quintão, pamonha, eu acho que isso não tem preço, entendeu, esse gosto, assim, da festa junina, essas tradições não tem preço.
4: Ah, uns 150, mas é que eu sou empolgada. Então, pode ter esse problema. Mas eu acho que é com o dinheiro que eu levaria. Pra curtir legal, a festa junina, tudo que eu quiser.
5: É no máximo R$50 também. Uma parte pro bingo, porque eu gosto muito de bingo. Eu sou aficionado por bingo. Eu chego na quermesse já procurando o bingo. Só que aí vive a parte da comida. Então é metade praticamente. Cinquentinha dá.
6: Olha, depende da região, você gasta até R$500. Porque as coisas estão realmente bem caras. Você paga aí, vamos dizer, num vinho quente, R$20, R$25. Então, tem que ter dinheiro para gastar. Não é para qualquer um mais ir para festa junina, não.
7: Ah, uns R$50 acho que dá para fazer alguma coisa, né? Não é uma grana absurda, mas dá para comer um milho, alguma coisa assim, jogar alguma coisa que tem os jogos também, né? Então, acho que é uma grana maneira para levar.
8: Não, geralmente eu gasto mais com alimentação. E eu acho que fica em média ali de uns R$100, mais ou menos. A última quermesse que eu fui, pelo menos eu e minha namorada, a gente gastou um total de R$100 juntas.
9: Bom, na verdade, quando é a festa familiar, a gente se junta, né? Tem um orçamento de R$50 a R$100 por família, que a gente divide entre comes e bebes e a prenda do bingo. E quando é festa do bairro, a gente... Depende, se é a festa da igreja, a gente tem um valor X, ou se é a do bairro, a gente consegue dispor de valor maior ou menor.
10: Quando, sei lá, tem, tipo, ano passado teve um evento corporativo aqui, daí cada um trouxe uma coisa de valores parecidos, assim, sei lá, entre R$50 e R$80, se não me engano, e aí meio que juntou todo mundo e fez a festa aqui. Quando eu vou em, tipo, quermesse, que me chamam, assim, que é raro... Eu gasto só em comida, na verdade, mas assim, não, eu não vou jantar lá também, então eu devo gastar o quê? Uns R$50, R$100, que aí é tipo docinho, sobremesa, vinho quente, o quentão.
11: Basicamente alimentação. Orçamento, eu posso dizer que agora pode girar em torno de R$150, R$200.
12: Ah, o orçamento tem que estar sempre alto, né, mas eu acabo gastando mais com alimentação mesmo e com os meus irmãos que pedem alguma brincadeira, algum tipo dessas atividades.
1: Tá aí, então, a nossa reportagem espalhada pelo Brasil, falando sobre os festejos, né, da festa junina, festas de São João, meio do ano, que movimenta demais a nossa economia, e foi bacana demais a sua participação. Também no nosso WhatsApp, no 11972211001. Continuem mandando mensagens, mas agora a gente troca um pouquinho de assunto e vamos trazer um dado importante que preocupa a população mundial e mexe também de uma maneira grandiosa na economia mundial. Ouça só que curioso, tem um dado que chama atenção, que é que as condições de saúde mental e distúrbios cerebrais já causam cerca de 5 trilhões de dólares por ano à economia global. Um dado que cada vez mais chama atenção. E esse valor, ele pode ultrapassar os 16 trilhões de dólares até o ano de 2030, caso não haja alguma intervenção bem efetiva. Então, para falar sobre esse assunto, a gente recebe aqui no Dinheiro TMC a Patrícia Taylor, ela que é delegada do Corecon de São Paulo, está conosco aqui no Dinheiro TMC. Patrícia, seja muito bem-vinda. Obrigado pela participação.
2: Olá, Patrícia, obrigada.
1: O que, que explica, então, Patrícia, esse impacto financeiro tão elevado na economia global? Claro que os números assustam, mas eles já passaram aí da fase de assustar. A expectativa é muito elevada, a preocupação é grande por conta dos gastos?
13: Saúde mental deixou de ser uma pauta do RH e passou a ser uma pauta econômica, né? É o que a gente pode perceber. É urgente essa preocupação com saúde mental, não só no Brasil, porque nós estamos com a NR1, mas também no mundo inteiro. Então, é preciso entender aí o ambiente que o colaborador, que o trabalhador se encontra, né? Se ele está em algum sofrimento psicológico, se ele está num ambiente que não é arejado, um ambiente que não tem, não traz condições ideais de trabalho, isso vai impactar na saúde do trabalhador, que vai precisar se afastar, e isso também vai trazer prejuízo para as empresas, mas também para a própria empresa, como eu disse, né? Porque traz prejuízos, né? Afastamentos, enfim. Então, é preciso ter esse olhar para a saúde psicossocial, assim como a gente se preocupa com os casos de acordo, né? Para emergência em caso de incêndios e outras coisas mais, a saúde do trabalhador, ela passa a ser, sim, um dos alicerces ali da produtividade também.
2: Ô, delegada, e esses gastos implicam mais onde? É o afastamento das atividades profissionais por causa dos problemas de saúde mental? É o tratamento que essas pessoas fazem? Os gastos que elas têm com terapias, com medicamento? Qual é o principal componente desse valor tão alto de gastos com a saúde mental?
13: Do ponto de vista da empresa, os afastamentos, né? E você ou fica sem aquele colaborador, aquele trabalhador, em algumas situações ali, em algumas empresas, ou precisa substituí-los, mesmo que... por pessoas que não têm ali a mesma expertise em relação ao trabalho, né? Isso gera esse custo. E, claro, do ponto de vista do trabalhador, é um sofrimento, né? Porque o trabalho é parte da gente e uma parte extremamente importante, mas não pode se tornar a única. Nós não podemos ser apenas trabalho, nós precisamos ter as outras áreas, né, da saúde física, da saúde mental, também contempladas, para que também tenhamos uma boa produtividade nas empresas.
1: Agora, Patrícia, economia, de economizar mesmo, né? E saúde mental, são palavras que caminham juntas? Ou não é muito benéfico você falar em economizar, em poupar dinheiro, ao mesmo tempo que você cuida da saúde mental? Porque a gente sabe que tem a questão da terapia, tem questão medicamental, e isso é claro, né? É um investimento quando a gente fala de saúde. E cada vez mais as pessoas estão gastando, estão desembolsando, ou mesmo investindo, pode ser o termo correto, né? Para esse tipo de cuidado. Dá para economizar quando o assunto é cuidado com a mente, que é saúde mental?
13: Quando se fala em prevenção, a gente está pensando em economia, né? A gente tem um custo momentâneo, mas que ele vai se traduzir no aumento da produtividade, por consequente, no aumento do lucro das empresas, né? Então, é olhar esse investimento não como custo, mas como uma possibilidade de retorno daquilo que se investiu. Nós investimos em bons equipamentos, na estrutura da empresa, para atender aos clientes, aos fornecedores, mas também é preciso investir na saúde, que tem que estar ali gerando o trabalho para a empresa. É investimento.
2: Delegada, a gente tem aqui uma informação de um estudo que, traduzido para o português, ficou conhecido como Criando Ambientes de Trabalho que Apoiam a Saúde Cerebral. Esse estudo foi desenvolvido pela Sodexo em parceria com a Social Impact Partners e a Global Brain Health Initiative. Destaca que também funcionários desengajados geram prejuízos, né? Como a gente falou aqui, esses afastamentos, eles geram prejuízos estimados em quase 9 trilhões de dólares no mundo, equivalente a 9% do PIB global. Nesse caso, qual que é o melhor caminho, qual é o melhor investimento que as empresas podem fazer para proporcionar um ambiente melhor, para uma saúde mental melhor para os seus funcionários? Gerar uma participação diferente, aqui a gente tem promoções, palestras, indicações. O que é que, na sua opinião, é um caminho efetivo para combater esses problemas?
13: Desde o ambiente físico, né, com luz natural, que seja ventilado. Recentemente eu tive numa empresa, não vou citar nomes, e que eu, como cliente, passei mal dentro dessa empresa. É uma empresa, uma grande empresa, mas ela tem um lugar pequeno dentro de um shopping para que eu pudesse pegar o produto que ele se produz num serviço. E eu perguntei para a atendente, eu falei, não tem ar-condicionado aqui? Ela falou, não tem. Eu falei, mas não tem nada. E por coincidência eu comecei a passar mal ali dentro. Eu realmente não sei como que essa colaboradora pode ficar motivada, né? Um ambiente extremamente pequeno em um subsolo de um shopping. É complicado. Então, se preocupar com esse ambiente, da ventilação, excesso de calor, né? Recentemente, no Conselho de Economia, nós tivemos palestra com um pesquisador e que ele falou que esses calorões, já se sabe que ondas de calor podem impactar a saúde das crianças, das mulheres grávidas, e isso impactar a saúde dessas crianças. Então, ainda mais com o aquecimento global, enfim. Então, é preciso se preocupar com isso, também com a saúde psicológica, né? Alguma forma de apoio psicológico para esses colaboradores, e também com a saúde física, né? Porque nós sabemos que sedentarismo também pode aumentar os riscos de doença, não só físicas, como mentais. Então, são programas, então, de que as pessoas entendam ali as suas preocupações e até para que se sintam mais pertencentes ali no ambiente de trabalho. Isso tudo coopera, né, juntamente com uma gestão humanizada, para que se tenhamos aí ambientes de trabalho mais propícios aos trabalhadores e, sim, vão impactar no aumento de produtividade e, por consequência, no lucro das empresas.
2: Delegada, você citou aí mulheres grávidas. Existe um olhar específico para mulheres, por exemplo, na época quando começam a entrar na menopausa, perimenopausa, que a gente sabe que é um período de mudanças consistentes no comportamento da mulher, em como ela se sente? As empresas deviam prestar atenção mais nisso também?
13: Deviam prestar atenção bastante nisso, né? Porque é um ambiente, é um momento, né, de oscilação de hormônios, e existem estudos, né, que tem mais de 76 ou 78 tipos, né, de sensações e de problemas que essas mulheres têm. Então, esse acolhimento, até porque atualmente as pessoas trabalham e no futuro trabalharão cada vez mais. Então, a menopausa não é o fim. A menopausa é uma nova fase da vida. E precisamos acolher essas mulheres também, que estão aí produzindo no mercado de trabalho, com as suas características ali desse período de transformação da mulher.
1: Agora, Patrícia, para a gente ir encerrando, né, já falamos aí das mulheres, mas vamos falar agora do comparativo geracional. Dá para a gente dizer, com toda a sua experiência, que tem diferença entre gerações na forma como as pessoas acabam lidando aí com a saúde mental? Eu falo tanto do ponto de vista das empresas quanto dos funcionários, dos trabalhadores. Você consegue observar essa diferença?
13: Sim. As pessoas atualmente, elas têm mais informações, né? Então, elas começam a verbalizar essas situações e procurar um atendimento. Claro que algumas outras têm algumas dificuldades. E essas novas gerações, a geração Z, ela está mais atenta também, né? Ao trabalho ser uma parte da vida, uma parte importante, mas que não pode adoecê-las. Então, tem sim um impacto também positivo aí da geração Z, que exige aí melhores condições de trabalho, diferente das gerações anteriores, né? Ao mesmo tempo, a gente tem as conexões digitais, né? Nós estamos muito mais conectados. Muitas vezes saímos do trabalho, terminamos nosso horário de trabalho, mas continuamos ali conectados com o nosso trabalho, quer seja num estudo ou numa situação ali, num projeto, enfim. Então, tem um lado positivo, mas também tem o outro lado, que é da modernidade, que a gente precisa se adaptar. Ao mesmo tempo, não só, por exemplo, no Brasil, que temos a NR1 agora, né, vigorando, mas exigindo, melhor dizer, mas as empresas estão buscando, sim, melhores condições de trabalho. Né? Nesse primeiro momento aí é mais de orientação nas empresas para que elas possam cumprir nessas, né, e não precisa de denúncia dessas empresas. Lembrando que todo o sistema é cruzado, né? O próprio sistema da presidência, né? O Ministério do Trabalho consegue entender ali que determinados setores determinadas empresas estão tendo um grande número de afastamentos. Isso também pode justificar ali uma visita, digamos assim, dos fiscais do trabalho para entender melhor ali o que está acontecendo com aqueles colaboradores, por que eles estão se afastando tanto. Então, não só do ponto de vista legal, mas também do ponto de vista de conhecimento, né? Todos nós somos bombardeados positivamente e também, por um lado negativo, de informações. Então, é diferente
2: isso
13: do contexto geracional.
2: Tá, joia. Patrícia, muitíssimo obrigada pela sua participação aqui no Dinheiro TMC, pelos seus esclarecimentos. A Patrícia Taylor, que é delegada da Corecon de São Paulo. Para você que não sabe, Corecon é o Conselho Regional de Economia do Estado de São Paulo, falando desse assunto tão importante que é a atenção à saúde mental. Obrigada, delegada.
13: Eu agradeço a atenção de vocês e o convite.
1: Valeu, valeu. A gente que agradece. E para a gente já ir encerrando aqui o nosso Dinheiro TMC, a gente confere agora um depoimento do economista Fernando Agra para trazer, infelizmente, um recorde negativo, que é a parcela de endividados. Pois é, numa pesquisa de endividamento e também de inadimplência do consumidor da Confederação Nacional do Comércio de Bens, Serviços e Turismo, infelizmente, tivemos esse recorde negativo e pela quinta vez consecutiva. Então, sobre esse assunto, a gente traz agora a avaliação do economista Fernando Agra.
14: Infelizmente, o Brasil bateu mais um recorde negativo de endividamento e de inadimplência. Para quem nos acompanha, é interessante explicar a diferença. O endividado é aquele que fez uma compra e ainda não pagou, mesmo que ela não tenha vencido. Por exemplo, eu fiz uma compra no cartão de crédito e vai vencer no mês que vem, né? Eu ainda não paguei. Eu entro na estatística de endividados. Agora, se chegar a data do pagamento, do vencimento, e eu não pagar, aí sim eu fico inadimplente. Então, é importante saber essa diferença. Bom, nós temos aí um alto número de endividados, um alto número de inadimplentes. O que explica isso? São vários os fatores. Um deles é porque boa parte da população brasileira ganha muito pouco, até um salário mínimo, quando muito até dois salários mínimos. E a gente vem de um problema inflacionário alto, sobretudo por conta da guerra, que aumentou o preço dos combustíveis, preço dos alimentos. E aí as pessoas têm dificuldade de honrar os compromissos básicos e acabam ficando inadimplentes. Outra motivo, outra explicação, são aquelas pessoas que ganham um pouco mais, mas são desorganizadas, não têm educação financeira, gastam mais do que ganham, compram muito por impulso, ficam se comparando com os outros, querem levar um padrão de vida que não pode. Então a gente precisa, né, de medidas do governo para ambas as situações, né? Para diminuir as desigualdades socioeconômicas no país, até tem diminuído nos últimos anos e até décadas, mas ainda temos um país muito desigual. E medidas também para ampliar o acesso à educação financeira, desde a mais tenra idade, com crianças, adolescentes, nas escolas, enfim. Né, são medidas que podem melhorar, não é, a organização financeira das famílias. Porque quando a gente está, sobretudo, inadimplente, é muito ruim. É ruim para a nossa saúde, é ruim para o casamento, é ruim para o nosso trabalho. Então, é muito bom quando a gente tem as contas em dia, organizadas. A gente vive melhor, a gente tem uma qualidade de vida melhor. Então, eu oriento as pessoas, mesmo numa situação mais difícil de inflação alta, pesquisarem, colocar no papel todo orçamento que ganha, o que gasta, aproveitar promoções, economizar ao máximo, sempre, sobretudo num momento como esse que a gente está vivendo, de preços altos.
2: Pois é, e esse foi um programa Dinheiro TMC bem variado, né? A gente falou sobre São João, festas juninas, a gente falou sobre saúde mental, a gente falou também sobre a situação de endividamento dos brasileiros. Claro, o Dinheiro TMC é isso, sempre trazendo os temas pertinentes que fazem diferença no seu bolso, no seu dinheiro.
1: Exatamente, assuntos que fazem diferença, que interessam o seu bolso. Então, para você já aproveitar ainda nesse mês de junho, as festas juninas, mas a gente gosta tanto que no próximo mês, julho, tem a festa julina. E é festa que não acaba mais, então aproveite, mas com aquela ponderação, cuidado com os gastos e contem sempre com o Dinheiro TMC.
2: É isso aí, até o próximo programa. Até mais, tchau, tchau.
1: Tchau, tchau.
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0: para a previsão do tempo para esta sexta-feira. A gente começa pela região sul. Em Curitiba, amanhece com nevoeiro, mas o sol vai dando as caras ao longo da manhã, mesmo que entre nuvens. As temperaturas seguem baixas, com mínimas de 6 graus e máximas de 16 graus. É bom pegar já o cobertorzinho, uma roupa mais quente, porque vai fazer frio, viu? Agora em São Paulo, tempo fechado durante toda a sexta-feira, céu nublado e garoa ao longo do dia e também à noite. Mínimas de 12, máximas de 19 graus. Mesmo conselho, já pega o cobertorzinho, uma roupa mais quente e vai curtir sua sexta-feira. Agora no Rio de Janeiro, a sexta-feira não vai ter nada de sol. O céu fica cinza o dia todo e os chuviscos predominam até a noite. As temperaturas variam entre 18 e 23 graus. Em Belo Horizonte, não chove. As nuvens devem aparecer com força o dia todo, mas o sol ainda dá as caras. Esfriar mesmo só à noite, viu? Máximas de 25 e mínimas de 14 graus. Mais ou menos igual em Brasília, na capital federal. Deve fazer sol, ainda que encoberto por algumas nuvens. Não chove. Mínimas de 15 e máximas de 25 graus. Em Recife, até faz calor, mas nada de sol, tá? A sexta-feira promete ser nublada e com chuva o dia todo e também à noite. Mínimas de 22 e máximas de 26 graus. 2 horas e 58 minutos pelo horário de Brasília. Muito bom dia a você que sintoniza a TMC. Vamos para um break rapidinho. Daqui a pouco a gente volta com mais informação.
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0: 3 da manhã, bom dia!

banqueiro Daniel Vorcaro foi transferido na noite desta quinta-feira da Superintendência da Polícia Federal em Brasília para o 19º Batalhão da PM no Distrito Federal, a famosa Papudinha. Vorcaro tinha sido autorizado a ficar na Superintendência da PF para facilitar o acesso a seus advogados durante a negociação de um acordo de delação premiada. Só que as duas propostas apresentadas pela defesa do banqueiro foram rejeitadas pela Polícia Federal e pelo Ministério Público, por serem consideradas de pouco avanço em relação ao que as investigações já tinham apontado. Agora, Mendonça acatou um pedido de transferência feito pela PF e alegou que a carceragem da superintendência é para presos de passagens e não se aplica ao banqueiro que cumpre prisão preventiva sem prazo determinado. E uma operação da Polícia Federal que investiga fraudes fiscais nas lojas americanas mirou acionistas e executivos de bancos que tinham ligação com a empresa. Agentes foram às ruas para cumprir mandados de busca e apreensão em 9 endereços em São Paulo e no Rio de Janeiro. A Justiça do Rio também mandou bloquear bens e valores que chegam a 54 bilhões de reais. A segunda fase da operação Disclosure apura se os acionistas e executivos tiveram envolvimento num esquema para inflar artificialmente os lucros e o caixa da empresa, ocultando dívidas e manipulando balanços para valorizar as ações negociadas na bolsa. Especialistas apontam que essa investigação pode revelar o maior caso de fraude corporativa da história recente do Brasil. É o que comenta a advogada criminalista Natália dos Santos. O Procurador-Geral da República, Paulo Gonet, pediu ao Supremo Tribunal Federal que adie a avaliação sobre uma eventual falta grave de Jair Bolsonaro envolvendo sua arma durante a prisão domiciliar. Segundo Gonet, a análise deve esperar o fim das investigações da Polícia Civil do Distrito Federal sobre a arma apreendida do ex-presidente. A manifestação de Gonet atendeu a uma determinação do ministro Alexandre de Moraes, relator do caso no STF. Na prática, isso significa que a decisão sobre o futuro da prisão domiciliar de Bolsonaro ainda não tem data definida. O período de 90 dias da prisão domiciliar humanitária de Bolsonaro venceu nesta quinta-feira. Com prazo expirado, Moraes precisará decidir se prorroga ou revoga a medida. Além disso, antes disso, a defesa do ex-presidente tem 48 horas para apresentar sua posição sobre o caso. Somente depois dessa manifestação, Moraes vai tomar a decisão final sobre a prisão domiciliar. O ex-ministro Márcio França vai ser o vice de Fernando Haddad na disputa pelo governo de São Paulo nas eleições de outubro. O anúncio foi feito ontem numa coletiva na capital paulista, um dia depois de uma reunião entre Haddad e Lula para definir o futuro da chapa. Segundo aliados de Haddad, o ex-governador do PSB agrega votos em regiões onde o PT tem menor penetração, como a Baixada Santista. Esses aliados também avaliam que França possui um estilo de confronto político que complementa o perfil de Haddad. Com o anúncio de Márcio França como vice, Marina Silva e Simone Tebet, que também eram cotadas para a vaga, vão ser candidatas ao Senado por São Paulo. Nos destaques internacionais, o número de mortes provocadas pelos dois terremotos que atingiram a Venezuela nesta quarta-feira já chega a 188, com cerca de 1.500 feridos. O Itamaraty confirmou na noite desta quinta-feira que há dois brasileiros entre os mortos, um homem e uma mulher. Em algumas regiões, venezuelanos reclamam que, mesmo depois de 24 horas dos tremores, o socorro ainda não tinha chegado e muitos começaram a vasculhar os escombros com as próprias mãos em busca de sobreviventes. A presidente interina Delcy Rodrigues classificou a região de La Guaira como uma zona de desastre e disse que o governo trabalha com empresas privadas para mobilizar máquinas pesadas e acelerar os resgates. O presidente Lula disse que conversou com Delcy durante a manhã desta quinta-feira e que o governo brasileiro vai organizar o envio de ajuda humanitária para o país vizinho. No início da noite, Lula autorizou o envio de um avião da Força Aérea para a Venezuela, levando suprimentos e equipes de resgate que contam com médicos e cães farejadores, além da equipe especializados em localização de vítimas debaixo dos escombros.
E no esporte, o Equador está de volta ao mata-mata da Copa do Mundo. A equipe sul-americana bateu a Alemanha por 2-1 nesta quinta-feira em Nova York e carimbou sua ida ao mata-mata da Copa do Mundo. Leroy Sané abriu o placar para os alemães, enquanto Nilson Angulo empatou e Gonzalo Plata, que é atacante do Flamengo, garantiu o triunfo. Com essa vitória, o Equador garantiu matematicamente a vaga do mata-mata na Copa do Mundo. A Alemanha, também classificada, terminou a primeira fase em primeiro lugar do grupo. Já a Costa do Marfim também garantiu presença na segunda fase da Copa do Mundo de 2026, ao vencer Curaçao por 2-0 na Filadélfia. O triunfo assegurou os africanos a segunda colocação da chave, com 6 pontos, enquanto Curaçao encerrou sua participação na competição na lanterna, com apenas 1 ponto conquistado. 3:05 pelo horário de Brasília. Muito bom dia a você que sintoniza a TMC. Para você que curte um bate-papo descontraído com muita informação, não troque de estação, viu? Vai ao ar agora o seu programa favorito, Sobremesa. E essa edição teve 2 convidados muito especiais, os atores Leopoldo Pacheco e Elton Towersey, que interpretam Tom Jobim e Vinícius de Moraes no musical que está em cartaz em São Paulo. E lembrando para vocês que no comando do programa estão o Lucas Salles, Marcelo Batista e a Mini Ruth. Fique agora com o Sobremesa.

0: 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Este é o Sobremesa, o seu programa favorito comigo, Lucas Salles, e também com ela, Mini Ruth.
1: E aí, galera, tudo bem? Opa, bora, que o Sobremesa tá chegando com tudo, né, Batista?
2: É, tá chegando com tudo. Esse programa aqui é o programa é mais difícil de ouvir o Sobremesa do que você fazer o reconhecimento facial no gov.br. É uma desgraça isso aqui.
0: Vai,
2: ó, estamos ao vivo no nosso YouTube, tá certo? TMC News BR, vai lá, comenta, deixa o seu joinha, tá? Pra impulsionar o vídeo e se inscreva no canal se você ainda não está por lá.
0: Muito bem, além de se inscrever no nosso canal, dar like, você também pode participar desse programinha de meu Deus. Basta responder a enquete do dia através do nosso WhatsApp 011 97221 1001. E a pergunta do dia é:
2: se vazasse o seu histórico de pesquisa na internet, o que saberiam sobre você?
3: Mini Ruth, por favor, eu tô muito curioso, Mini Ruth.
1: Ai, gente, eu acho que eu não posso falar esse horário, né? Mas já pesquisei comidas que eu posso comer tranquilamente. Sem passar mal e não engordar.
3: Você tá falando isso porque você tá nesse processo de emagrecimento acompanhado por uma médica, né?
1: Isso, até porque todo mundo que tá, né, no sobrepeso pode procurar um médico para tentar baixar esse peso de forma saudável.
3: Muito bem. E é na base da canetinha?
1: Fica quieto.
0: Tá bom, vai, Batista. Oi. E você, Batista, o que é que vazaria do seu histórico de pesquisa?
2: O que que descobririam sobre mim? Que eu sou um rico, mas muito rico, que não tem dinheiro pra comprar as coisas que eu pesquiso.
3: Peraí, me explica melhor, como assim?
2: É porque eu fico pesquisando coisa de rico e aí acho que o algoritmo acha que eu sou rico. Tanto que às vezes eu tô no Instagram e começa a chegar... coisa de imobiliária de casas de 35 milhões de reais, apartamento de 60 milhões.
3: Qual é o prazer nisso? Você entende isso?
2: Aí aparece coisa de carro importado, carésimo.
1: Tá explicado porque que ele me mandou um link de caviar esses dias. Falei, gente, eu nunca comi, só como atum.
2: O Instagram acha que eu sou rico, mas...
0: Bom, começa assim, é a lei da atração. Deixa as redes sociais acharem que você é rico. Eu quero saber de você. Você que nos ouve com o seu ouvido, o que é que... viria à tona se descobrissem o histórico das suas pesquisas. Manda pra gente no 011 97221 1001. Muito bem, agora, amigos, hoje o nosso convidado, na verdade são dois convidados, eles são de muita honra, de garbo e elegância. São dois atores que interpretam dois nomes muito famosos da MPB, a música popular brasileira. Eles são atores que trazem a entonação, a atuação para vivenciar dois grandes músicos, Tom Jobim e Vinícius de Moraes. Você que me ouve aí, você pode falar assim, mas eu nem gosto, Lucas. Aí acho chato Tom Jobim e Vinícius de Moraes.
2: Eu acho chato.
0: Batista acha chato. E você, Mini Ruth?
1: Eu acho que eu nunca ouvi, gente. Eu gosto muito de funk, né? Então eu não sei.
0: Bom, mas olha, saiba você que grandes cantores gostam de Tom Jobim e Vinícius de Moraes. Por exemplo, Amy Winehouse cantou já uma música de Tom Jobim e Vinícius de Moraes. Sabia?
1: Chique demais. É até a Garota de Ipanema, né?
0: Exatamente. Senhoras e senhores, vamos receber eles, atores do espetáculo Tom Jobim, o musical. Elton Tom Wesley como Tom Jobim e Leonardo Pacheco como Vinícius de Moraes, senhores e senhores. Leopoldo Pacheco, por favor.
2: Aê.
0: Sejam muito bem-vindos, Leopoldo Pacheco e Elton. Muito obrigado pela presença.
4: Imagina, um prazer.
5: Muitíssimo obrigado por nos receber aqui no TMC.
4: E falar sobre Bossa Nova é sempre muito legal, exatamente porque a gente quer alcançar mais e mais gente pela qualidade musical.
0: Legal, você puxou uma onda aí.
2: Bossa Nova.
0: Porque falam assim, ai não, porque Bossa Nova é João Gilberto fazendo um show. João Gilberto era chato.
2: Bom pra dormir, né?
0: Bom pra dormir. Mas era uma música muito boa, muito boa. Então vamos lá, hoje vamos falar sobre Tom Jobim, Vinícius de Moraes e principalmente sobre o espetáculo que o Leopoldo Pacheco e o Elton atuam. Vocês estão há quanto tempo nesse espetáculo? Porque não é a primeira temporada, né?
5: Não é a primeira. Esse espetáculo estreou, na verdade, em 2024, no meio de... acho que foi outubro de 2024, lá no Rio de Janeiro. Fizemos uma primeira temporada que estava no Rio de Janeiro e depois São Paulo. Passou-se 6 meses, a gente conseguiu embarcar nessa turnê maravilhosa que passamos por 8 capitais. Inicialmente, começamos o espetáculo, na verdade, com Otávio Miller de Vinícius de Moraes, mas depois, em São Paulo, nós temos a presença do ilustre Leopoldo Pacheco com a gente, interpretando Vinícius de Moraes. E está sendo uma experiência incrível. Agora, finalizar essa turnê no Teatro Bradesco agora, no Shopping Bourbon aqui em São Paulo. Vai até agora esse final de semana e está sendo incrível. Muito obrigado por nos receber e poder estar contando essa história, né, Leopoldo?
3: Nada. Olha, você tem 5 chances de assistir ao Leopoldo Pacheco e o Elton, como Tom Jobim e Vinícius de Moraes, no Teatro Bradesco em São Paulo. Vai até dia 28 de junho, domingo agora, com Tom Jobim musical. Você vai, Batista?
2: Eu não vou. Eu queria saber por que você falou aí Leopoldo Pacheco e o Elton, você só falou Elton.
3: Muito bom.
2: Olha, por quê? Por quê?
3: Obrigado, Batista, por ser um colega de trabalho formidável. O Elton, o ator que interpreta o próprio Tom Jobim no musical, ele tem um sobrenome que é um... Achei melhor não tentar adivinhar. É Elton Towersey?
5: É, se escreve Towersey, mas se fala Towersey, é em inglês.
3: Towersey. Elton Towersey. Agora, por favor, Batista, faça uma pergunta boa ao invés de me provocar. Vai!
2: É a pergunta que a gente faz para todos os convidados, a pergunta que a gente inicia o nosso programa. Qual a sobremesa preferida de vocês? E se vocês souberem também de Tom Jobim e Vinícius, quais seriam as sobremesas? Primeiro de vocês.
5: O meu seria um petit gâteau.
2: Petit gâteau.
5: Tô chique, você curtiu, chique. Aprovou, você gostou, Batista?
2: Chique, chique.
5: O que você achou?
2: Bom.
5: De 0 a 10, bom? Achou meio pretencioso, meio metido a besta?
2: Não, é 8. Petit gâteau é 8.
5: Ah, é 8. Mas eu então passo a bola pro Leopoldo. Leopoldo,
4: eu vou no manjar branco.
3: Oh, isso, branco. Aí? Isso denuncia a idade, meu amigo. Isso denuncia uma idade.
4: Fácil, faço bem.
3: Faço bem. Esse o FGTS desse rapaz deve estar bom, deve estar ótimo. Isso denuncia uma idade.
2: Com ameixas.
4: Com ameixas, com damasco. Enfim, aí vai uma variaçãozinha.
3: Então, temos aí um ponto para o petit gâteau e um ponto para o manjar. Muito bom. Leopoldo e Elton, gostaria de saber, vocês já conheciam a história? O Leopoldo, com certeza. Mas o Elton é muito novo. Já tinha ouvido falar de Tom Jobim, Vinícius de Moraes?
5: Eu tinha ouvido porque ele é, sem dúvida, imortal. A música do Tom Jobim sobrevive até hoje no mundo inteiro. É uma música que tocou o globo na sua qualidade, sofisticação e representando o Brasil. Então, eu não posso mentir que eu já conhecia, especialmente como músico também. Meu pai, músico, me incentivava a aprender as harmonias de Tom Jobim. Mas o Leopoldo, acho que tem até um vínculo mais forte. Ele falava que essa época, né, os anos dourados do Brasil, dos artistas, é a época que o Brasil estava prometendo dar certo. Ele fala isso com muito charme. Leopoldo, o que você comenta?
4: Sem dúvida nenhuma. Eu vivi esse período todo da Bossa Nova. E o que eu acho mais interessante disso tudo é que no espetáculo a gente tem as parcerias. Então eu vejo uma moçada jovem, com 20 e poucos anos, 30 anos, como tem o Elton, convivendo com esses personagens da Bossa Nova que foram tão definidores do nosso DNA musical para o mundo inteiro. Até hoje é assim, né? Tem muita gente que ainda canta e que é

0: fenômeno brasileiro aí que é mais, como que eu posso dizer, mais conhecido no mundo? É a caipirinha, Pelé ou Garota de Ipanema?
1: Ah, eu... É difícil, hein? Pelé e Garota de Ipanema, o que você acha, Leopoldo?
2: É uma disputa aí, né? Eu acho que é Garota de Ipanema.
1: É, eu não duvidaria que Garota de Ipanema ganhe.
2: Eu também não duvidaria.
3: E falando em Garota de Ipanema, hoje em dia, se a Garota de Ipanema fosse alguém, ela seria uma influenciadora ou seria alguém que só anda e ignora todo mundo?
0: Muito bom. Muito boa pergunta.
2: Eu acho que seria um mix disso, né? Eu tenho a impressão que seria um mix, porque hoje a gente não escapa mais do digital, né? Então, acho que tem essa onda... Hoje devem ter muitas garotas de Ipanema digitais, né?
1: Ah, é com milhões de seguidores, sem dúvida.
0: Tipo, a Virgínia seria uma garota de Ipanema.
2: Sem dúvida.
0: Anitta.
2: Anitta super. Aquela cena deslumbrante na Olimpíada da nossa modelo
4: Gisele Bündchen
2: atravessando o estádio, aquilo era uma coisa impressionante, a força da imagem com a música, tudo que representa aquilo, né?
1: Vale Anitta. Notar que brevemente a gente homenageia a Anitta com Girl From Rio, brevemente no espetáculo. Porque sério? Não dá pra não mencionar ela.
3: É, porque caramba, ela fez uma referência, né? Pra quem não sabe, a Anitta teve essa referência de Garota Ipanema nessa música de Girl From Rio, né?
1: Isso é Tom Jobim, tá vendo?
4: Eu não sei se ela chegou a fazer uma homenagem, eu acho que ela quis pegar um pouquinho da carona nesse
1: Mas justamente isso acontece com a influência de Tom Jobim.
4: Tom Jobim é grande. Se você não gosta de Tom Jobim, Vinícius de Moraes, não tem problema nenhum. A gente respeita sua opinião, mas fato é fato. Foram dois cantores e dois compositores e dois instrumentistas que levaram o nome do Brasil para outros ouvidos, pessoas que nunca nem quer sabiam, imaginavam que o Brasil pudesse existir, conheciam as músicas de Tom Jobim e Vinícius de Moraes. Ô, Leopoldo, você interpreta o Vinícius de Moraes e eu perguntei ao Elton, pra vocês, né, se algum parente, algum familiar do Tom Jobim já tinha assistido ao espetáculo e tinha ficado emocionado. E no seu caso, algum parente do Vinícius de Moraes? Porque um homem que teve quase 9 casamentos e muitos filhos...
2: Uma família bem grande, né? Não, eu não... Como eu entrei já aqui em São Paulo, essa fase toda que eu acho que os parentes foram assistir foi lá no Rio de Janeiro muito, né?
4: Dá pra botar uma sessão só com parente do Vinícius de Moraes.
2: O que eu tive foi assim, a minha sogra, por exemplo, foi empresária um período nos anos 70, 80, do Silvio César, do Vinícius de Moraes, do Toquinho, da Célia, dessas coisas. Então, assim, algum conhecimento eu tive por conviver um pouco com essa geração toda, né? Tinha um restaurante aqui em São Paulo que chamava o Carreta, que era ali na Pamplona, onde todos eles frequentavam, todo o pessoal da noite ia para esse lugar, chamava-se Carreta ali. E eu era um moleque, estava trabalhando com desenho animado publicitário e por causa do cara com quem eu trabalhava, ele nos levava ali para o Carreta, onde a mãe da Bel, com quem eu sou casado hoje, que foi empresária desses caras, frequentava. Então eu vivi um pouco essa noite como um garoto conhecendo essa gente toda.
4: Que legal. Você está ouvindo Leopoldo Pacheco e Elton Towers. Falei certo?
1: Quase. Towers-y.
4: Elton Towers.
1: Tem mais três chances.
4: Que interpretam Vinícius de Moraes e Tom Jobim no espetáculo Tom Jobim Musical. Por favor, Batista, é com você.
0: Eu quero saber, durante a preparação, né, aquela preparação para fazer a peça, para interpretar aí o Tom e o Vinícius, vocês aprenderam alguma coisa nova que vocês não sabiam dessas duas personalidades? Descobriram algo?
2: Muita coisa.
0: Algum podre que vocês...
2: Podre é o seguinte, cara, esses caras bebiam tudo que eles tinham direito, né? A boemia fez parte desse período com muita força. O Vinícius era um hedonista, um cara que vivia por prazer, né? Ele teve muitos casamentos e ele queria ser muito livre, né? Então o Vinícius tem esse olhar moderno até hoje, né? Quem não quer ser livre completamente? Todo mundo quer, mas a gente vive um estado social, né? E o Vinícius foi esse cara, ele foi muito libertário. Então, assim, ele diz coisas que são... Ele fala uma pérolazinha do Vinícius, que eu li faz pouco, não faz nem muito. Continuo estudando e continuo lendo o Vinícius. Ele dizia que ele não queria ser um só, ele queria ser vários. Porque se ele fosse um só, ele ia ser Vinícius de Moral, e ele queria ser Vinícius de Moraes. Acho sensacional.
4: Muito bom, né?
2: Um cara genial, que pensa o nome. Ele era um diplomata, culto, abessa, né, de uma sensibilidade absurda. E no espetáculo é um trampo, ele põe uma prótese de careca, depois entra uma peruca, como era aquele cabelo dele dividido grande do lado. Então eu tenho uns 40.

0: minutos, 40, 50 minutos de preparação, de caracterização para fazer o Vinícius.
1: É um mini Ruth?
2: Olha só, eu queria perguntar isso mesmo. Quanto tempo leva, né? Porque a maquiagem é uma coisa incrível que transforma qualquer pessoa. Quanto tempo leva? E dá muito trabalho para tirar, para tomar banho depois?
0: Também dá para tirar, porque dá uma raiva, né? Cola, é uma cola para pele especial e eu ponho, quando é no fim de semana, que são duas sessões, eu começo a fazer isso às 2 horas da tarde e vou tirar às 10 horas da noite a prótese da cabeça. Então, realmente, eu sempre digo que a hora que eu tiro aquela prótese da cabeça, a minha alma volta para o corpo. Né? É essa sensação, dá um alívio, o tamanho, que tem de tirar sapato apertado.
2: Olha que maravilha.
1: Leopoldo, eu gostaria de tirar uma dúvida com você agora.
0: Diga.
1: Você, dentre nós cinco aqui, você é o que mais trabalhou durante mais tempo. E olha que temos o Batista, que tem 36 anos de rádio.
0: A sua maneira de você dizer é muito educado.
3: É, dizer que a gente é velho.
4: É a maneira de chamou de velho.
3: É uma maneira polida de chamar nós dois de velho.
2: São boêmios, são, entendeu?
1: Respeitem Leopoldo Pacheco, um dos atores mais consagrados do nosso cinema nacional, que interpreta, nossa, diversos personagens que já ficaram icônicos na dramaturgia brasileira. E eu gostaria de saber de você, Leopoldo, você acha que dá pra ficar rico fazendo arte no Brasil como ator? Dá pra ser um ator rico?
0: Olha, cara, existem casos específicos que sim, mas eu acho que a gente ainda não tem direitos conexos recolhidos pelo mundo do nosso trabalho, né? Então acho que é o único país que ainda não... Estamos batalhando muito por isso, a InterArts é um lugar onde eu me envolvo e estamos batalhando muito para conseguir recolher os nossos direitos conexos.
1: Leopoldo, você pode só explicar que minha avó está ouvindo a gente, ela não sabe o que é direito conexo. Perdão, o que, claro, que é um direito conexo?
0: Claro, é o seguinte, cara, quando você faz uma obra, você tem o direito, você vende o seu direito de imagem, do uso de imagem ali. Então você cede esses direitos, você não tem, quando ela reprisa a primeira vez, você recebe um décimo do seu cachê e depois ela continua sendo vendida para outros lugares do mundo e você ganha centavos, porque não se recolhe esse direito que tem do uso da sua imagem em outros lugares, por exemplo, Escravizaura. Há anos ela vem passando e eu tive direito à reprise. A essas outras reprises continuam passando ad eterno, a gente não tem direito. Caramba. Isso no Brasil. Então, nos outros países do mundo, sim, se recolhe.
1: Então, para você que está ouvindo, quando você vê uma novela sendo reprisada, o ator que fez aquele papel, ele tem que ganhar, entendeu? Aí...
0: Todo mundo tem que ganhar.
1: Só que como a gente está no Brasil, os artistas não ganharam. E aí não dá para ter pelo menos um pouquinho de dignidade nessa vida se ele não receber o dinheirinho dele.
0: A gente rala muito. Eu acho que o ator brasileiro rala muito ainda, né? Mesmo o streaming ainda chegou, ainda não tão favorável pra gente dessa maneira.
2: Mas o cinema brasileiro, ele tem avançado, graças a Deus,
0: sim,
2: né? Esse ano passado, né? Indicações, enfim. Vocês acham que a peça pode virar um filme, por exemplo?
4: Seria uma ideia interessante, sem dúvida, mas acho que essa peça ainda tem muito o que percorrer, como teatro, que é uma forma de arte que eu acredito que vai valorizar ainda mais com o crescimento da inteligência artificial. Talvez tudo aquilo que a gente veja numa tela e escute perca o valor, porque a gente sabe que é, né, fabricado por um robô, e o ao vivo vai começar a ter um outro significado na sociedade. Então, para nós artistas de teatro, isso vai sempre ter mais valor do que a sedução do audiovisual, que tem mais alcance, talvez.
0: Você sabe que quando eu vi Elise Tom no cinema, eu fiquei tão mexido quando eu assisti aquele filme. Saí, precisei sentar num boteco e tomar um uísque para administrar aquele filme na minha cabeça.
1: É, então, o filme da Elis Regina.
0: Da Elis Regina e do Tom Jobim, que foi, que sabe Deus como, porque gravaram dentro daquele estúdio um registro de toda a gravação do disco. Então virou um filme que é um documento histórico importantíssimo, que a sensação que eu tive é que Elis Regina assume a bossa nova no meio do filme. A relação que eles têm, os dois ali, é impressionante. Então eu acho que sim, a peça seria um belo roteiro de um filme, exatamente porque se traria para um público maior no cinema esses encontros de Tom Jobim, de Vinícius, com João Gilberto, com Elis Regina, com Jair Rodrigues, Dolores Duran, E essa linhagem toda que passou pela construção da nossa música brasileira, pelo DNA da nossa música brasileira.
2: E você até disse também, né, que acabou indo para um boteco tomar um uísque. Agora eu quero saber, o que vocês mais têm de parecido com o Vinícius e com o Tom?
0: Eu amo uísque.
1: É o melhor amigo bebida. É o cachorro engarrafado.
0: É o cachorro engarrafado. O melhor amigo do homem é o uísque, né? É o cachorro engarrafado.
4: O mais coincidente é que eu trabalho como compositor também.
1: Ah, que legal!
4: Então eu acho que poder ter essa conexão com o Tom Jobim, que é um dos maiores, ou o maior compositor brasileiro que a gente tem de referência, como compositor, ter esse vínculo com esse personagem foi uma coincidência muito legal.
1: Você cavou e agora vai ter que mostrar. Por favor, uma música. Qual é a sua última composição?
3: Eu vi ele dando, ele soltou a voz agora há pouco ali antes de começar o programa.
1: Então, vamos lá.
3: Cara, é bom.
2: Quero ouvir.
3: Vamos ouvir. Quem sabe faz ao vivo, meu. Olha aí essa galera. Agora.
1: Vai, por favor, Faustão, por favor, vai.
3: Faustão, eu quero ver.
1: Faustão nunca falou, eu quero ver.
3: Não, claro que fala. Claro que ele fala. Ele fala assim, eu quero ver agora.
0: Sabe, faz
3: Tom Jobim cantando Chitãozinho. Ele falava,
1: é
3: Chitãozinho
1: verdade, chorou. Não, mas ele tá colocando o garoto em maus lençóis.
3: Manda aí.
1: Elton Tausig, que
3: se vira nos 30 mesmo.
1: Elton Tausig, que também é compositor. Por favor, cante uma de suas belas canções.
4: Ah, meu Deus do céu, eu atualmente estou fazendo um musical sobre Dom Pedro II, um outro
1: chato
4: biográfico. Poxa, a história é tão legal, mas enfim,
0: mas é uma visão. Nós aprendemos errado. É. Ele está batalhando muito por isso mesmo, para mudar essa visão
1: que
0: a gente tem de Dom Pedro.
1: De Dom Pedro II. É. Interessantíssimo. Então, por favor, cante uma canção.
4: Tá. Tem uma cena que Dom Pedro II está mostrando para uma camareira em Paris, no exílio, onde fica o Brasil no mapa.
1: Que legal.
4: Tá bom? Então, é meio lírico. Então.

0: A terra que chamavam Vera Cruz. Enfim.
1: Olha aí. Ficando bom, tá?
0: Não, mas eu tô
1: não,
0: bem,
1: não,
0: agora tem que pagar ingresso. O ingresso é caríssimo.
2: É. Onde tá?
0: Bom, vai estrear. Com sorte, vai estrear em breve, ano que vem. Ou em
2: interessantíssimo
0: breve.
2: Espetáculo.
0: O mercado de musicais está crescendo com esses biográficos patrióticos. A gente tem que aproveitar esse embalo e incentivar o público a vir e valorizar nossas histórias. Enfim, Tom Jobim, lá no Bradesco, conversa com esse patriotismo cultural maravilhoso.
2: Chega de ficar importando. Musical da Quinta Avenida da Broadway, tá bom? Lá do Off-Broadway, pare de pela saco de americano, criem os próprios musicais brasileiros.
1: Sim.
2: Que, inclusive, sabe o que encarece? O ingresso é caro pra dedéu, sabe por quê? Porque tem que pagar, porque tem que pagar direito autoral lá pros americanos. Aí o ingresso fica carérrimo. Quando você faz um musical
1: direito
2: brasileiro...
1: Conexo, que eles
3: E também, porque tem gente com 70 anos pagando com carteirinha de estudante. A gente sabe.
0: Mas pra garantir o seu ingresso, o Tom Jobim é só ir no ru.com e assistindo o Teatro Bradesco, que não tem erro. Traz a sua carteirinha de malandragem.
4: Só uma palhinha de Tom Jobim. A voz e a respiração dele é igualzinha
0: então
4: do Tom
0: Jobim. Então vamos lá, chega de saudade.
4: Vai.

0: Olha! Você está ouvindo Leopoldo Pacheco e também o Elton Tausser.
1: Os musicais, enfim, tiraram Leopoldo dos palcos de prosa e das telas, de audiovisual, para cantar Tom Jobim nos palcos do teatro, né?
2: Muito bom.
1: Só o musical para fazer isso com esses globais
2: apavorado.
1: Famosos.
2: Apavorado. Bem apertado.
0: Então você pode ver Leopoldo Pacheco bem apavorado, bem apertado, agora, sexta, dia 26, até domingo, dia 28 de junho. São os únicos dias para você curtir
2: as apresentações
0: de Tom Jobim, um musical no Teatro Bradesco. Chique. Olha, sexta-feira tem uma sessão, sábado vão ter duas sessões e domingo vão ter mais duas sessões. 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Agora, Batista, é com você.
2: Aproveitando que nós estamos falando de teatro, a gente quer saber qual é o tipo de chato no teatro que você fala assim, né? Qual o pior tipo de chato no teatro? Vai lá, Mini Ruth.
3: Vamos lá, o primeiro. Influencer gravando conteúdo. É chato ou não?
1: Não, a gente não, entende. Cada um tá no seu corre, na sua batalha. Tá, a gente respeita,
2: Isso é parceria. E só o influencer, sem gravar conteúdo?
1: Aí tem que ajudar nós.
4: Tem que divulgar tudo.
3: O fã gritando, vai Neymar.
1: Ah, não, a gente não. Fãs, por favor, fiquem em silêncio. Apreciem em silêncio a nossa arte.
2: Aquele que grita, o Palmeiras não tem mundial, é chato.
1: Ele tem razão. Não, mas ele tem razão, né?
3: E a galera que grita, vai Corinthians.
0: Cara, eu não sei em que teatro vocês estão indo. Nunca vi isso sendo gritado num teatro.
3: Cara, eu sou de Guarulhos, você quer o quê?
2: Faz sentido. Gente que vai na peça de teatro e tá assistindo o jogo na Cazé TV no celular.
4: Isso é de tirar do sério. Isso é de tirar muito.
1: Mas se estiver usando fone de ouvido é menos pior. Tem gente que nem fone de ouvido coloca, né?
3: E casal com bebê chorando?
4: Isso costuma ter.
1: E a gente viveu isso na nossa turnê, um bebê começando a chorar no meio do nada e o segurança convidou o casal a se retirar porque querendo não atrapalha todo mundo, mas a gente entende o bebê às vezes.
3: Né? Dá vontade de chorar todo dia, é verdade.
2: E aquele militante que fala, essa peça é a melhor de todos.
1: A gente dá ingresso pra ele voltar e continuar falando e divulgar o espetáculo, porque ele tem razão.
3: Brasileiro que torce pra Argentina.
4: Putz, que sacanagem.
1: Ah, tem que levar no hospital, né? E ver se bateu a cabeça. Boa.
2: Gente que grita no teatro, faz o L.
4: Faz o L, né?
1: Ainda mais hoje em dia, em tempos políticos, né? Vamos lá.
3: E a galera que grita, mito! Pei.
1: Não, tá no direito também, meu amor. Tá no direito, é democracia. Vamos lá, democracia.
2: Agora, Luana Piovani no teatro, é chata ou não é chata?
4: No teatro?
1: No teatro.
4: Não,
1: tá convidada pra assistir, viu, Luana? Vem assistir a gente no Bradesco.
0: Vamos lá, tá
3: e
0: lá em
3: Portugal. E o Ed Mota brigando na plateia.
4: Jogando rolha.
0: Chato. Bom, estamos aqui com eles, os atores que interpretam Tom Jobim e Vinícius de Moraes no musical Tom, o musical. Você não pode perder. Elton Tausser, que interpreta Tom Jobim. Deixa eu ver se eu só falei certo. É correto?
1: Você tá gastando todos os seus strikes, hein? Você tem mais duas chances, Lucas, pra ser Lucas Salles.
3: Tower,
1: em inglês, Tower.
4: Eu sei no final.
3: Tower, sei.
0: É o Elton Tower.
3: Até eu que não sei falar inglês, tô falando. Tower, sei.
1: Duolingo,
0: é porque eu estou lendo sempre. Eu estou lendo e aí eu agora entendi que é Tower, sei. Elton Tower, sei. Um sobrenome maravilhoso, muito aconchegante, muito próximo do Brasil, com certeza. Elton Tower, sei. Que interpreta Tom Jobim e Leopoldo Pacheco, que interpreta Vinícius de Moraes. Lembrando, ó, se você quiser assistir, vá, porque é muito bom, mas só vai ter de sexta a domingo, 26 a dia 28 de junho, 5 sessões no Teatro Bradesco, em São Paulo.
3: Eu tenho uma dúvida.
0: Por favor.
3: Cara, Garota de Ipanema, né, a gente jogou no Google e viu que é uma das músicas mais tocadas em elevadores.
4: Uhum.
3: Depois disso, tem vocês cena. Começaram tem a andar de cena. Escada?
0: Tem a cena do elevador.
4: Como é essa cena? É que faz um medley do Garota de Ipanema, que passa por várias situações. Duas vezes no elevador, uma é ou quando aparece pela primeira vez o Garota de Ipanema tocando como muzaque de elevador, e depois uma francesa.
1: Uma vizinha francesa.
4: Uma vizinha francesa.
1: De Moraes. começa a importunar eles, porque ela tá, né, não consegue, todo o mundo cantando todo em começa francês. A cantar em diversas línguas.
4: Então tem chachado, tem samba, tem Anitta, tem...
0: Que bacana.
4: Bom, o Jaque de Elevador, tem, passa por um medley enorme da Garota de Ipanema.
0: Nós estamos falando de musicais e adoraríamos que vocês cantassem pelo menos uma canção juntos. Vocês deram um pouquinho, um gostinho ali de Chega de Saudade, uma grande canção. Teria outra para vocês cantar. Pudessem nos presentear?
1: A maior de todas, Garota de Ipanema.
4: Garota de Ipanema.
1: E dois, e olha...

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1: Todo mundo
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0: A coisa mais linda que eu já vi passar.
1: Mini, quero ver.
2: Estou
0: tão sozinho.
2: Vai, Lucas. Eu sou péssimo cantando, mas eu fui abençoado por esses dois atores incríveis que acabaram de cantar.
3: Vamos lá, Lucas. Vamos
2: Garoto de Ipanema. Eu sou péssimo cantando.
4: Eu adoro karaokê, gente.
5: Eu só sei o Olha Que Coisa Mais Linda, mas cheia de graça.
2: É. Não, a letra é maravilhosa. Olha, a gente faz aqui a nossa parte representando o público que não gosta, brincando, obviamente, mas... Fato é fato. Vinícius de Moraes e Tom Jobim são dois dos maiores brasileiros que já existiram aqui na face da Terra. Você pode não gostar das músicas, tá no seu direito, mas eu aposto que se você for dar uma chancezinha, talvez você acabe gostando. 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Muito obrigado
4: pela presença. Eu vou de novo.
1: Que isso, um prazer.
2: É que eu tenho que errar agora.
1: Obrigado,
2: é primeiro, tem que errar sempre. Vocês querem deixar algum recadinho, por favor? Próximos trabalhos? Já teremos o musical de Dom Pedro II? Quais são os seus próximos projetos, Leopoldo?
1: Eu tenho dois projetos que estão para voltar agora nesse segundo semestre. São dois espetáculos com uma companhia com quem eu trabalho, que é o Rio Lear, que é uma adaptação do Lear para o Brasil, que é quando passa na Amazônia, e o Sueño, que é uma montagem do Sueño, Uma Noite de Verão.
3: E a nossa produtora agora vai estrear um novo musical também biográfico da música maravilhoso do Gilberto Gil, musical do Gil, lá no Teatro Santander. Já estamos, né, como a nossa produtora.
2: É a direção do Miguel Falabella?
3: Parabéns. Então confiram Tom Jobim no Teatro Bradesco e depois assistam Gilberto Gil
1: no Teatro Santander.
2: Tragam aqui, por favor. Queremos conversar com eles.
1: Com toda certeza.
2: Obrigado a presença de vocês.
1: Obrigado,
2: façam muito
1: vocês.
2: Sucesso. A gente vai continuar no nosso programinha de Meu Deus daqui, mas antes eu quero dar uma olhada na nossa enquete do dia, que traz a pergunta: se o seu celular vazasse e tivessem acesso às pesquisas, ao seu histórico, que é que viria à tona? Você responde pra gente no 011 97221 1001. Por favor, Batista.
5: O que saberiam sobre você se vazasse esse histórico, hein? Márcia Lira diz o seguinte: vão descobrir que eu sou muito burra e não entendo nada de gramática, porque eu olho direto qual a diferença de mais com i e mas sem o i.
2: Opa, tá tudo bem. Muita gente confunde mesmo. Vai, próxima, Mini Ruth.
4: Paulo Santos, ele mandou: e eu descobri que eu não leio muito, eu só pesquiso o resumo dos livros. Eu também faço isso, viu, gente? Quando algum boy fala, tô lendo um livro tal, eu jogo no Google pra falar, nossa, esse eu já li.
2: Vai, próxima mensagem, Batista.
5: O Fernando Maia, iam descobrir que ele pesquisou como tentar derrubar o Instagram da Luana Piovani.
4: Ai,
5: tava na busca
2: eu
5: dele.
2: Eu quero saber o que é que o pessoal descobriria se tivessem acesso ao seu histórico. Manda pra gente no 011 97221 1001. Muito bom, agora, amigos, eu gostaria de falar com você. Você que fica procurando a diferença entre mais com i e mais sem i no chat GPT, saiba que você está usando a ferramenta errada. Aqui no Sobremesa, nós temos a nossa própria IA. E não é inteligência artificial, é ignorância artificial. Começa agora o Chato GPT! Muito simples, ó. Vou fazer uma pergunta para o chat GPT e aí você vai ver a resposta. Depois a mesma pergunta para o Chato GPT. Você vai ver a diferença. Vamos lá. Chat GPT. Como melhorar a minha memória?
4: Trate sua cabeça como um bichinho de estimação. Alimente-o com boas noites de sono e um pouquinho de cuidado.
2: Bom, Chat GPT. Como melhorar a minha memória?
5: Oi, o que você falou?
2: Chat GPT. Como melhorar a minha memória?
5: Você sabe que eu tinha uma resposta boa, mas esqueci?
2: Bom, a próxima pergunta, você vai ver. Chat GPT, eu gostaria de saber como ganhar dinheiro sem trabalhar.
4: Ganhar dinheiro sem trabalhar geralmente acontece quando você faz seu dinheiro trabalhar por você.
2: Bom, Chat GPT, Como ganhar dinheiro sem trabalhar?
5: Se candidata.
2: Este foi o Chato GPT, senhoras e senhores.
5: Né? Eleição tá aí, mas tem que ser eleito, né?
2: Tem que ser eleito. Né?
4: Vem pra mim. Posso virar juíza também, né?
2: Ah, não. Ou pode virar juíza, tirar férias, ter os penduricários.
5: Vem aí a festa da democracia. Eu adoro essa frase. Eu adoro a festa da democracia.
2: Você foi convidado? Não foi convidado pra festa da democracia brasileira?
5: Ai,
2: é o tipo de convite que você não pode negar, né? Então tem que participar dessa festa. Põe a sua melhor roupa e vá curtir.
5: E como diz aquela música, que é uma festa estranha com gente esquisita, viu?
4: Eu não
5: rapaz?
4: Tô legal.
2: Não aguento mais virita. É. Amigos e amigas, é hora do nosso quadro de sucesso. O quadro por onde passamos, todos elogiam. É hora de trazer informação com diversão. É hora de dar as notícias, mas de um jeito que só a gente sabe fazer. É hora do girinho de notícias, vai!
5: Vai girando.
2: Muito bom.
5: Eu vou trazer
2: a
5: cadê eu na notícia. Tela, que não tô aparecendo?
2: É verdade. Cadê a tela dividida em três? Vamos lá. Primeira notícia do dia é pra ganhar. E a gente ganhou. Brasil venceu a Escócia e agora aguarda por Suécia, Japão e Holanda.
4: Eba!
2: A nossa seleção venceu por 3-0. Mas olha só. 3-0 não, foi 4-0. Tiraram um gol nosso, hein?
4: É verdade.
2: Tiraram um gol. Ó, Vini, você fez 3 gols. Parabéns por ontem. Você mandou muito bem. O Neymar jogou durante alguns minutos, né? E o adversário do Brasil será definido hoje. Inclusive, a TMC transmite Japão e Suécia hoje, às 8 horas da noite.
5: Posso dizer um negócio?
2: Por favor.
5: O Vini Júnior, anota aí o que eu tô falando, tá iludindo a torcida brasileira.
2: Por quê?
5: Porque tá iludindo a torcida brasileira.
2: O menino fez 3 gols ontem.
5: 3 gols contra a Escócia, eu com bom preparo físico eu faço. Eu faço.
4: Só porque os meninos estavam jogando de saia,
5: eu faço. Jogar contra o Haiti, eu jogo. Quero ver pegar a Holanda, a França aí. Se ele for bem contra um time europeu de ponta, sei lá, pode pegar a Argentina, acho que em semifinal. Sim. Aí eu quero ver o Malvadeza brilhar. Aí vocês podem falar, ele estava errado.
2: Eu sou sempre o primeiro a criticar qualquer fala absurda aqui. Porém, Batista está correto,
4: né? Gente, não.
2: A gente teve um jogo aí de agrada bobo. Foi
4: não
2: de agrada
4: foi
2: bobo.
4: Agrada bobo. Eles mandaram muito bem. O Vinícius arrasou. Virgínia, agora eu te entendo por que, que você está negociando o inegociável. Vai lá, Virgínia.
2: Peraí. O que a Virgínia está negociando?
5: Eles voltaram?
2: É. Não
4: eles
2: entendi.
4: Voltaram, né?
2: Eles estão de
4: mimimi de novo.
2: É oficial?
4: Não é oficial, mas o que se fala na internet é que eles estão de mimimi novamente.
2: Entendi.
4: Tanto que parece que Vini Júnior mandou ontem um buquê de flores pra Vivi.
5: Isso aí, muito bom.
2: Próxima notícia, traga você, Marcelo Batista.
5: Os brasileiros consideram eleger o candidato à presidência mais importante que torcer pro Brasil na Copa. Você
2: mentira.
5: Sabia?
2: Mentira. O tempo mudou, são outros tempos.
5: Você vê? 10% dos brasileiros preferem a conquista da Copa do Mundo. 7 disseram não ter preferência. É uma pesquisa Power Data Iowa. Então, tá no site TMC a pesquisa, você quer ver, tá? Que eu não sou seu funcionário, você vai lá e vê com mais detalhes, tá? Então você vai lá ver que o brasileiro prefere eleger o candidato à presidência do que ver a seleção conquistar a Copa.
2: É por isso que o Brasil desandou. Antigamente, a gente queria ver o Brasil campeão. Aí o Brasil sendo campeão, tudo se ajeitava. Agora não, quer botar política na frente de futebol. Cadê o brasileiro raiz, não é mesmo?
5: Mas acho que talvez isso tenha uma explicação, né?
2: Qual?
5: Tem uma explicação, porque a Copa, o Hexa vai deixar o povo feliz uma semana. E aí o candidato à presidência pode deixar você 4 anos.
2: É verdade.
5: Então
2: é verdade.
5: Acho que por isso que o povo está preferindo.
2: Faz
5: porque
2: sentido.
5: Uma semana Hexa acabou.
2: É verdade.
5: Acabou. Se ganhar, se perder, acabou. Agora a presidência, ó, a salama que vem, meu amigo.
2: 4 anos de salama.
5: 4 anos de salama.
2: Falando em presidente, tem notícia aqui, ó. Vocês estão ligados no que está acontecendo com o Bolsonaro?
4: O que tá acontecendo, pô?
2: Tá preso. O Jair Bolsonaro, né?
4: Eu tô de boa aqui, pô.
2: Tá bom, mas ó, o Jair, tem uma notícia pra você. O Xandão tá indicando que pode tirar o Bolsonaro da prisão domiciliar. O ministro do STF afirmou que o ex-presidente pode ter cometido falta falta grave por ter uma arma em casa. Antes de tomar uma decisão sobre o caso, Alexandre de Moraes deu um prazo para a PGR e a defesa de Bolsonaro se manifestarem sobre a situação. A PGR, inclusive, se manifestou e disse que é melhor aguardar as investigações antes de decidir se Bolsonaro continua na prisão domiciliar ou se ele volta pra cadeia. A decisão final é do Xandão, não é nem da PGR e nem da defesa de Bolsonaro.
5: Mas como é que sabe que tem uma arma em casa? Eles fizeram uma varredura, será?
2: Boa pergunta.
5: Como é que sabe? Você que é da fofoca, será que tem?
6: Tô sabendo de nada, rapaz.
5: Isso aí, esse negócio aí tá com mais reviravolta que a novela Avenida Brasil, essa história aí, viu?
6: A doideira.
5: Sai, volta.
2: Encontrar uma arma com o Bolsonaro não é uma coisa assim que, meu Deus, ele sempre disse que era a favor do armamento. Então, se ela tiver registrada, não tem problema nenhum. Agora, a questão é, se encontrasse uma estrelinha vermelha do PT, aí eu entender. Beleza. Ou se encontrassem, como, por exemplo, encontraram na casa de um tal de Wagner, notas em espécie. Aí eu acho que ia ser bem interessante. Agora, uma arma, né? Bom, tem que ver a procedência desta arma.
6: Só na minha casa só tem pão com leite condensado, pô. Tá doido?
5: Me surgiu uma dúvida. Será que o Bolsonaro recebeu na tornozeleira o alerta de misantropia extremo? Será que na tornozeleira avisa também ou não?
2: Boníssimo.
5: Porque às vezes o cara não pode estar com o celular. Se o cara tá preso só com a tornozeleira, não pode usar o celular, a tornozeleira tinha que avisar isso,
6: lembrando,
5: hein?
6: Lembrando que celular em presídio funciona melhor do que o nosso que tá aqui fora.
5: Mas a tornozeleira, atenção, isso é uma funcionalidade que tem, né? Que tem que estar ok.
6: Falando em celular, né? Eu acho que você podia mandar uma mensagem para o nosso querido Batista.
2: Não, de novo não. Mande uma mensagem para o Batista, é a nossa campanha.
5: Eu tava trabalhando em outro lugar e o relógio fica o tempo todo, mensagem, ligação. Aí eu preciso ficar botando no não perturbe.
6: Você ouvinte que tá ouvindo agora, para tudo que você tá fazendo, anota esse número, que é o número do Batista. E você precisa mandar uma mensagem enchendo o saco do Batista. Você pode mandar vídeo, você pode mandar foto, você pode ligar.
5: Não, que pode vídeo, ligar, foto não. Sim.
6: Então já anota
5: foto
6: aí, ó.
5: Não, vídeo,
6: o tá DDD louca? É 11, DDD 11, número 97995-4920. Tá bom? DDD 11. 97995-4920.
5: Você devia ter consideração pelo que eu fiz pra você. Você vai ver só. Deixa.
2: Tá tocando o telefone dele.
5: Eu vou desligar essa porca. Vou deixar assim cair no meu.
6: Dá licença.
2: Próxima notícia. Vai, Mini Ruth.
6: Olha só como ele trabalha. Trabalha até mais que eu, esse aí, viu? Rapaz, Romário, né? Ele que está trabalhando como comentarista na Copa, enquanto é senador, ele foi bem romântico, é o último romântico, eu diria, né? Ele mandou flores para o seu casinho, seu affair aqui no Brasil.
2: Esse é jogador nato.
6: Esse aí. É atacante, né, rapaziada?
5: Fazedor de gol.
6: Exatamente. Ele mandou, além das flores, também um bilhetinho romântico pra estudar.
5: Todo mensagem, ligação. Aí eu preciso ficar botando no não
2: de ter cometido falta grave por ter uma arma em casa. Antes de tomar uma decisão sobre o caso, o Alexandre de Moraes deu um prazo para a PGR e a defesa de Bolsonaro se manifestarem sobre a situação. A PGR, inclusive, se manifestou e disse que é melhor aguardar as investigações antes de decidir se Bolsonaro continua na prisão domiciliar ou se ele volta para a cadeia. A decisão final é do Xandão, não é nem da PGR e nem da defesa de Bolsonaro.
5: Mas como é que sabe que tem uma arma em casa? Eles fizeram uma varredura, será?
2: Boa pergunta.
5: Como é que sabe?
2: Você que é da fofoca,
5: será que tem?
6: Tô sabendo de nada, rapaz.
5: Isso aí, esse negócio aí tá com mais reviravolta que a novela Avenida Brasil, essa história aí, viu?
6: Tá doideira.
5: Sai, volta.
2: Encontrar uma arma com o Bolsonaro não é uma coisa assim que, meu Deus, ele sempre disse que era a favor do armamento. Então, se ela tiver registrada, não tem problema nenhum. Agora, a questão é, se encontrasse uma estrelinha vermelha do PT, aí eu entender. Beleza. Ou se encontrassem, como, por exemplo, encontraram na casa de um tal de Wagner, notas em espécie. Aí eu acho que ia ser bem interessante. Agora, uma arma, né? Bom, tem que ver a procedência desta arma.
6: Só na minha casa só tem pão com leite condensado, pô. Tá doido?
5: Me surgiu uma dúvida. Será que o Bolsonaro recebeu na tornozeleira tornozeleira o alerta de misantropia extremo? Será que na tornozeleira avisa também ou não?
2: Boníssimo.
5: Porque às vezes o cara não pode estar com o celular.
6: É,
5: porque
6: verdade.
5: Se o cara tá preso só com a tornozeleira, não pode usar o celular, a tornozeleira tinha que avisar isso,
6: lembrando,
5: hein?
6: Lembrando que celular em presídio funciona melhor do que o nosso que tá aqui fora.
5: Mas a tornozeleira, atenção, isso é uma funcionalidade que tem, né? Que tem que estar ok.
6: Falando em celular, né? Eu acho que você podia mandar uma mensagem para o nosso não, querido
2: de novo,
6: Batista.
2: Não, boa, mande uma mensagem para o Batista, é a nossa campanha.
5: Eu tava trabalhando em outro lugar e o relógio fica o tempo todo, mensagem, ligação, aí eu preciso ficar botando no não perturbe.
6: Você ouvinte que tá ouvindo agora, para tudo que você tá fazendo, anota esse número, que é o número do Batista. E você precisa mandar uma mensagem enchendo o saco do Batista. Você pode mandar vídeo, você pode mandar foto, você pode ligar.
5: Não, que
6: pode
5: vídeo,
6: ligar,
5: foto não.
6: Sim. Então
5: não,
6: já anota
5: foto,
6: aí, ó.
5: Não, vídeo,
6: o DDD
5: louca.
6: É 11, DDD 11, número 97995-4920. Tá bom? DDD 11... 97995
5: você devia ter consideração 20. Pelo que eu fiz pra você. Você vai ver só. Deixa.
2: Tá tocando o telefone dele.
5: Eu vou desligar essa porca.
6: Não
5: deixar
6: é pra
5: assim,
6: botar
5: ó.
6: No modo avião.
5: Não, vou deixar assim cair. Vou deixar assim cair
6: no dá licença.
2: Próxima notícia. Vai, Mini Ruth.
6: Olha só como ele trabalha. Trabalha até mais que eu, esse aí, viu? Rapaz, Romário, né? Ele que está trabalhando como comentarista na Copa. Enquanto é senador, ele foi bem romântico, é o último romântico, eu diria, né? Ele mandou flores para o seu casinho, seu affair aqui no Brasil.
2: Esse é jogador nato.
6: É.
2: Esse aí.
6: É atacante, né, rapaziada?
5: Fazedor de gol.
2: Fazedor de gol.
6: Exatamente. Ele mandou, além das flores, também um bilhetinho romântico para a estudante Bárbara Cavalcante. Enquanto ele tá lá nos Estados Unidos, ele continua também recebendo o salário de senador e por isso tá mandando flor, né? Tem dinheiro.
5: Será que ele pode usar o salário de senador para a verba do gabinete para mandar flor?
2: Com certeza, óbvio. É. Vou te falar uma coisa, o Romário nunca tá tocando o celular.
5: Tá, se você puder levantar, vou desligar.
2: Desliga o celular. Eu gostaria de dizer uma coisa, em defesa do Romário. Vou sair aqui em defesa do peixe. É o seguinte, o Romário sempre foi o Romário. Ele nunca fingiu ser uma pessoa que ele não é. Se você não gosta do trabalho dele como senador, bobo é a pessoa que votou. Porque o Romário não mudou nada.
6: É verdade.
2: De 94 pra cá, ele não mudou nada.
5: Sim, o baixinho é baixinho.
2: Ele não ia nos treinos. Você acha que ele vai no Senado? Pelo amor de Deus, bobo é quem votou. Pô, você não pode. Você que votou não pode reclamar. Não pode, porque o Romário nunca mentiu.
6: Não é
2: ele
6: assim,
2: nunca
6: não,
2: fingiu ser uma outra pessoa.
5: Exato.
2: Ele está sendo quem ele sempre foi. Não vai, falta compromisso, tá só querendo saber de mulher e tá querendo jogar futebol com os amigos. Mas, esse é o Romário.
5: Mas é um homem romântico.
2: É um homem
5: romântico. É um
6: romântico. Romântico.
5: Né, você vê? Um homem romântico. Tem que manter. Vai ficar 40 dias na Copa, não dá assistência.
2: Claro, né? Entra outro, né?
5: É, vai que escala um outro no lugar dele.
2: Próxima notícia, trago eu. Vamos jogar. Vocês viram que tem uma novidade nessa Copa, né? Falando de jogador de futebol.
6: Não vi.
2: Tem o momento da hidratação. Você não viu isso, não?
6: Ah, eles fazem hidratação no cabelo, né?
2: Não, Minicute. Eles tomam água, entendeu? E é por conta do calor. Os jogadores precisam parar pra beber água. Mas o presidente da FIFA disse que pode mudar isso. A repercussão negativa do procedimento fez o Gianni Infantino admitir que pode repensar essa paralisação. Ô Batista, você entende muito de futebol. Por que que essa pausa tem gente que não tá gostando dela?
5: Porque acho que o time tá numa pegada ali dentro de campo. Às vezes tem um time que tá melhor que o outro. O time tá pressionando. Aí tem a pausa pra hidratação. Aí é o tempo que o técnico tem pra falar, os caras estão indo muito por lá, eu vou botar você lá. E aí o cara dá uma ajeitada no time e esfria o jogo.
2: Entendi.
5: Então, o grande problema que os técnicos reclamam é isso, que dá aquela esfriada no jogo.
6: Eu acho que tem
5: pro time que tá perdendo, às vezes é até bom, mas pro time que tá macetando ali...
2: Tá indo numa boa,
5: né? Mas você sabe que uma vez eu tava assistindo um jogo... Mas tava um dilúvio. E teve pausa pra hidratação.
2: O jogo da França, né? Que teve que ser parado.
5: Não, mas foi outro. Foi aqui, acho que no Campeonato Brasileiro. Aí tava, mas tava um dilúvio. Era um jogo, acho que até do São Paulo, no Morumbi. Mas um dilúvio.
6: Eu acho que
5: e aí os caras, pausa pra hidratação.
2: Não precisa, né?
6: Tem que ter, gente. Tem que ter, inclusive, tocar musiquinha na hora. Bebeu água? Não. Tá com sede? Tô.
2: Próxima notícia.
6: Água mineral.
5: Para.
2: Para o mundo, por quê, Batista?
5: Para.
2: É isso mesmo. Solta a vinheta, Cuca.
7: Agora o mundo para. Agora o mundo para.
2: É isso mesmo. Agora o mundo para, porque esposas de Rayan e Bruno Guimarães usam a mesma calça antes do jogo do Brasil.
6: A Duda Santos e a Ana Lídia Guimarães apareceram aí com o mesmo look. A calça em questão é um jeans flare, né? Aquele jeans que é mais... É, como que eu posso dizer? Ele é mais...
2: Colado?
6: Não, ele é mais soltinho. E esse jeans, ele tinha várias figurinhas do Brasil. Essa calça custa R$3,9 mil. Promoção das famosas, né?
2: Essa é a notícia. Esposas de Rayan e Bruno Guimarães usam a mesma calça antes do jogo do Brasil. Bom, agora que o mundo parou, a gente segue com notícias bem menos importantes e bem menos colecionáveis do que essa. Vai, Batista.
5: Olha só, deixa eu mandar um abraço aqui. Um amigo meu tá no Uber agora e ele tava ouvindo. Ele falou, conheço essa voz.
2: Coisa boa.
5: O Uber tá ouvindo nós. O Eldis, motorista Eldis, na audiência. Eldis. Ó, mas vocês ficam falando de calça aí, de influenciadora. Vocês viram que o consumo, olha só, o consumo de arroz e feijão caiu no Brasil, hein?
2: Caiu bastante.
6: Também? Tanta caneta emagrecedora, né?
5: Nos últimos 25 anos, o consumo de arroz caiu mais de 20%, né? O feijão caiu quase 24%. E o arroz, como eu disse, caiu mais de 20%, tá vendo? Olha só, os dados são da Embrapa.
2: Agora falta só cair o preço, né?
5: Só caiu o preço. Antigamente você perguntava, tem mistura, mãe? Agora o filho pergunta se tem arroz ou se tem feijão. Porque olha, tá difícil, hein? Tá difícil, hein?
2: Falando em tempos difíceis, não é só a gente que reclama do arroz e feijão, não, tá? Porque o Galvão Bueno também tá reclamando. E não é do arroz e feijão, né, Mini Ruth?
6: Ele reclama bem, né? Sempre reclamou. Reclama muito.
2: O Galvão Bueno tá fazendo duras críticas à Copa. Olha o que ele disse, ó. Em, abre aspas. O lugar de transmissão aqui nessa Copa, no principal país do mundo, eu tenho que falar. Nunca vi nada tão ruim na minha vida. Em mais de 50 anos, nunca vi nada tão ruim na minha vida em termos de lugar de transmissão, disse o Galvão Bueno. Ele tá narrando a Copa pelo SBT com muito delay.
5: Com muito delay.
2: Ao contrário, da TMC, que aqui, eu sei, não tem delay.
5: Galvão, e tá continuando tocando aqui. O Galvão, ele tá pistola, rapaz. Ele, aqueles velhos que não aguentam mais nada. Você viu outro dia que o... Ele tava transmitindo um cara da emissora concorrente, sei lá, alguma emissora gringa, que é um monte de cabine, uma na frente da outra, que o cara ficou de pé na frente dele. Ele quase deu uma porrada no tipo teu abaixar, pô.
2: É porque, ó, pra você que não sabe como é. É como se o Galvão estivesse sentado na arquibancada. Não tem alguns estádios aqui no Brasil, nós temos a cabine, um lugar ali separado, tem vidro, tem uma proteção, um lugar bem privilegiado.
5: É porque aqui no Brasil tem menos emissoras. Tem menos. E como Copa do Mundo é muita coisa, aí é meio que fazer umas baias
2: muita,
5: assim.
2: Muito. São várias emissoras narrando, e aí o SBT colocou lá num lugar que o Galvão não está gostando muito, mas não é culpa do SBT nem do Galvão, é realmente culpa aí do pessoal da FIFA. Tem que dar uma olhada nisso.
6: Mas não é, que também lá nos Estados Unidos a galera não é tão fã assim de futebol.
2: Não,
6: né?
2: Gostam.
6: Eles gostam, tanto que eles estavam comemorando os americanos, tá? Eles estavam comemorando mais a final aí do Knicks, que foi vencedor.
2: De basquete.
5: Mas você sabe que acho que o soccer, acho que é o segundo esporte mais praticado nos Estados Unidos, principalmente pelas mulheres.
2: É, sim, pelas mulheres, sim.
5: Sabia?
2: Pelas mulheres, sim.
5: Sabia? É o segundo esporte mais praticado nos Estados Unidos, é o soccer.
2: Falando em mulher e perna, Cláudia Raia. E ela tem fofoca, vai, por favor.
6: Exatamente. Eu não poderia fazer isso nunca, porque eu tenho 1,5 m e de perna eu tenho uns 30 centímetros. Mas ela, que é alta, dona Cláudia Raia, ela revelou que fez um seguro para suas pernas num valor milionário. Pois é, a atriz relembrou aí a época em que suas pernas eram seguradas por uma fortuna, né? Ela revelou quanto valia essa apólice criada durante uma campanha publicitária lá nos anos 90. E segundo a Cláudia Raia, as perninhas dela chegaram a ser seguradas em $1 milhão.
5: $1 milhão?
2: Nossa, mas isso importa pra quê?
6: Não, pra saber que as minhas de 30 centímetros não estão asseguradas.
2: Né? Esse é o tipo de... É a notícia que a gente dá aqui. E que sabe que vai mudar a sua vida?
6: Nada!
2: Sabe que vai alterar no seu dia?
6: Nada!
2: Sabe que vai agregar na sua vida?
6: Nada!
5: Se fosse a perna do Messi, a gente entenderia porque não, mas vale tanto,
6: aí,
5: né?
6: Peraí. Vocês dois, vocês não fariam se vocês tivessem algo grande como as pernas da Cláudia?
5: Eu faria
6: vocês
5: da língua.
6: Vocês não colocariam seguro também?
5: Eu faria da língua.
2: Eu faria do meu cérebro, só isso. A Mini Ruth sempre provocando, né? Não vamos nem dar resposta.
5: Eu faria da língua, viu?
2: Vambora. Amigos e amigas, eu quero dar uma olhadinha na nossa enquete do dia, que traz a pergunta: se vazasse seu histórico de buscas, o que é que o pessoal ia descobrir? Batista, por favor.
5: A Juliana Costa, iriam saber que eu tenho doutorado em criar cenários impossíveis e mestrado em sofrer por antecipação.
6: Olha, nossa, que profundo. Você viu? Letícia Barros, ela mandou: o Google acha que eu estou abrindo uma empresa, terminando um relacionamento e prestando concurso tudo ao mesmo tempo.
2: E a última, Batista.
5: Camila Santos: iam descobrir que eu pesquiso sintomas de gravidez com a mesma frequência que pesquiso previsão do tempo.
6: Amiga, compra um teste, para de ser louca.
2: É, amigos e amigas, infelizmente, o nosso programinha de Meu Deus vem chegando ao fim de hoje, mas amanhã tem mais. Amanhã tem mais sobremesa com mais Marcelo Batista.
5: Opa, me segue lá no Instagram, @Batista, hein? Vai lá.
2: Com mais Mini Ruth.
6: Me segue lá, @Mini Ruth Oficial.
2: Isso mesmo. E com mais Lucas Salles, um beijo, um queijo, um beijo. Beijo, queijo e até...

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3: Muito bom dia, uma ótima sexta-feira para você que sintoniza a TMC, hoje é dia 26 de junho, seja muito bem-vindo e muito bem-vinda ao Amanhã TMC. Eu sou o Diego Andrade e eu te lembro que eu te faço companhia até às 5 da manhã. Aqui no Amanhã TMC você fica por dentro de tudo que aconteceu de mais relevante e importante no noticiário do Brasil e do mundo, além de saber das primeiras notícias que vão impactar a sua sexta-feira. 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O WhatsApp da TMC está aberto para você participar. Manda sua mensagem, comenta sobre as principais notícias aqui do programa no 119-7221-1001. 119-7221-1001. Vamos às principais manchetes do programa de hoje. Banqueiro Daniel Vorcaro foi transferido na noite desta quinta-feira da Superintendência da Polícia Federal em Brasília para o 19º Batalhão da PM no Distrito Federal, a famosa Papudinha. Vorcaro tinha sido autorizado a ficar na Superintendência da PF para facilitar o acesso a seus advogados durante a negociação de um acordo de delação premiada. Só que as duas propostas apresentadas pela defesa do banqueiro foram rejeitadas pela Polícia Federal e pelo Ministério Público, por serem consideradas de pouco avanço em relação ao que as investigações já tinham apontado. Agora, Mendonça acatou um pedido de transferência feito pela PF e alegou que a carceragem da superintendência é para presos de passagens e não se aplica ao banqueiro que cumpre prisão preventiva sem prazo determinado. E uma operação da Polícia Federal que investiga fraudes fiscais nas lojas americanas mirou acionistas e executivos de bancos que tinham ligação com a empresa. Agentes foram às ruas para cumprir mandados de busca e apreensão em 9 endereços em São Paulo e no Rio de Janeiro. A Justiça do Rio também mandou bloquear bens e valores que chegam a 54 bilhões de reais. A segunda fase da operação Disclosure apura se os acionistas e executivos tiveram envolvimento num esquema para inflar artificialmente os lucros e o caixa da empresa, ocultando dívidas e manipulando balanços para valorizar as ações negociadas na bolsa. Especialistas apontam que a investigação pode revelar o maior caso de fraude corporativa da história recente do Brasil. O Procurador-Geral da República, Paulo Gonet, pediu ao Supremo Tribunal Federal que adie a avaliação sobre uma eventual falta grave de Jair Bolsonaro envolvendo a sua arma durante a prisão domiciliar. Segundo Gonet, a análise deve esperar o fim das investigações da Polícia Civil do Distrito Federal sobre a arma apreendida do ex-presidente. A manifestação de Gonet atendeu a uma determinação do ministro Alexandre de Moraes, relator do caso no STF. Na prática, isso significa que a decisão sobre o futuro da prisão domiciliar de Bolsonaro ainda não tem data definida. O período de 90 dias de prisão domiciliar humanitária de Bolsonaro venceu nesta última quinta-feira. Com prazo expirado, Moraes precisará decidir se prorroga ou revoga a medida. Antes disso, a defesa do ex-presidente tem 48 horas para apresentar sua posição sobre o caso. Somente depois dessa manifestação, Moraes vai tomar a decisão final sobre a prisão domiciliar. O ex-ministro Márcio França vai ser o vice de Fernando Haddad na disputa pelo governo de São Paulo nas eleições de outubro. O anúncio foi feito hoje numa coletiva da capital paulista, um dia depois de uma reunião entre Haddad e Lula para definir o futuro da chapa. Segundo aliados de Haddad, o ex-governador do PSB agrega votos em regiões onde o PT tem menor penetração, como a Baixada Santista. Esses aliados também avaliam que França possui um estilo de confronto político que complementa o perfil de Haddad. Com o anúncio de Márcio França como vice, Marina Sena, Marina Silva e Simone Tebet, que também eram cotadas para a vaga, vão ser candidatas ao Senado por São Paulo. 4:05 pelo horário de Brasília. Muito bom dia a você que sintoniza a TMC. Vamos aos destaques internacionais. O número de mortos provocados pelos dois terremotos que atingiram a Venezuela nesta quarta-feira já chega a 188, com cerca de 1.500 feridos. O Itamaraty confirmou na noite desta quinta-feira que há dois brasileiros entre os mortos, um homem e uma mulher. Em algumas regiões, venezuelanos reclamam que, mesmo depois de 24 horas dos tremores, o socorro ainda não tinha chegado e muitos começaram a vasculhar os escombros com as próprias mãos em busca de sobreviventes. A presidente interina Delcy Rodrigues classificou a região de La Guaira como uma zona de desastre e disse que o governo trabalha com empresas privadas para mobilizar máquinas pesadas e acelerar os resgates. O presidente Lula disse que conversou com Delcy durante a manhã desta quinta-feira e que o governo brasileiro vai organizar o envio de ajuda humanitária para o país vizinho. No início da noite, Lula autorizou o envio de um avião da Força Aérea para a Venezuela, levando suprimentos e equipes de resgate que contam com médicos e cães farejadores, além de equipamentos especializados na localização de vítimas embaixo dos escombros. Vamos para o esporte, porque o Equador está de volta ao mata da Copa do Mundo. A equipe sul-americana bateu a Alemanha por 2-1 na quinta-feira em Nova York e carimbou sua ida. Leroy Sané abriu o placar para os alemães, enquanto Nilson Angulo empatou e Gonzalo Plata, que é atacante do Flamengo, garantiu o triunfo. Com essa vitória, o Equador garantiu matematicamente a vaga no mata-mata da Copa do Mundo. A Alemanha, também classificada, terminou a primeira fase em primeiro lugar do grupo. Já a Costa do Marfim também garantiu presença na segunda fase da Copa do Mundo de 2026, ao vencer o Curaçao por 2-0 na Filadélfia. O triunfo assegurou aos africanos a segunda colocação da chave com 6 pontos, enquanto o Curaçao encerrou sua participação na competição na lanterna com apenas 1 ponto conquistado. 4:07 pelo horário de Brasília. Vamos à previsão do tempo para todo o país nesta sexta-feira. E a gente começa pelo sul. Em Curitiba, amanhece com nevoeiro, mas o sol vai dando as caras logo de manhã, viu? Mesmo que entre nuvens, as temperaturas seguem baixas, com mínimas de 6 e máximas de 16 graus. Já aqui em São Paulo, tempo fechado durante toda a sexta-feira, céu nublado e garoa ao longo do dia e também à noite. Mínimas de 12, máximas de 19 graus. Dia parecido no Rio de Janeiro, a sexta-feira não deve ter nada de sol. O céu fica cinza o dia todo e os chuviscos predominam até a noite. As temperaturas ficam entre 18 e 23 graus. Já em BH, não chove. As nuvens devem aparecer com força o dia todo, mas o sol ainda dá as caras. Esfriar mesmo só à noite, viu? Mínimas de 14 e máximas de 25 graus. Já em Brasília, a capital federal deve fazer sol, ainda que encoberto por algumas nuvens. Não chove. Mínimas de 15 e máximas de 25 graus. E para finalizar, em Recife, até faz calor, mas nada de sol. A sexta-feira promete ser nublada e com chuva o dia todo e também à noite. Máximas de 26 e mínimas de 22 graus.

0: ex-banqueiro Daniel Vorcaro já está na papudinha após o ministro André Mendonça autorizar a sua transferência. Ele deixou a cela especial da Superintendência da Polícia Federal. E quem traz as informações é o nosso repórter Adrian de Almeida.
1: Vorcaro estava detido na carceragem da PF enquanto aguardava uma possível homologação do acordo de delação premiada. Tanto a Corporação Policial quanto a Procuradoria-Geral da República rejeitaram a última proposta de delação da defesa de Vorcaro. Agora, ele já está preso no 19º Batalhão da Polícia Militar no Distrito Federal, conhecido como Papudinha. O argumento do ministro André Mendonça é de que a permanência de Vorcaro na superintendência não é mais necessária, segundo a própria PF. O magistrado ainda determinou que a Polícia Militar proíba o contato do ex-banqueiro com outros investigados no caso do Banco Master, enquanto estiver preso na Papudinha. Na decisão, Mendonça deixou claro que a transferência não tem a ver com a rejeição das duas tentativas de acordo de delação premiada.
0: E a senadora Tereza Leitão foi escolhida para substituir Jacques Wagner na liderança do governo no Senado, após ele renunciar ao cargo. O repórter Adrian de Almeida, direto de Brasília, traz as informações.
1: Tereza Leitão, que substitui o senador Jacques Wagner, tem experiência no Congresso e relação positiva com parlamentares do Centrão. E agora vem com o desafio de fortalecer a relação do Palácio do Planalto com o presidente do Senado, Davi Alcolumbre. Um outro ponto que também pesou na escolha do nome foi o fato de Tereza não concorrer às eleições em outubro. Isso porque o mandato dela termina apenas em 2031, podendo ficar totalmente à disposição do cargo até lá. Tereza Leitão já mira pautas para avançar no Senado, como o fim da escala 6x1 e a PEC da Segurança Pública. Uma possível aproximação com Davi Alcolumbre pode acabar destravando a tramitação do fim da jornada de 6 dias de trabalho, que atualmente está engavetada no Senado. Ela entra no lugar de Jacques Wagner após ele decidir, em comum acordo com o presidente Lula, sair do cargo. O senador foi alvo de uma das fases da Operação Compliance Zero, que investiga suposto recebimento de vantagens indevidas ao atuar a favor do Banco Master no Congresso Nacional.
0: O Supremo Tribunal Federal deve decidir nos próximos dias os desdobramentos do caso envolvendo Jair Bolsonaro após a apreensão de uma arma ligada ao ex-presidente. Direto de Brasília, nós vamos com Murilo Hernandes, que tem todos os detalhes.
2: A Procuradoria-Geral da República defendeu que o Supremo Tribunal Federal aguarde conclusões sobre as investigações da Polícia Federal antes de decidir se o ex-presidente Jair Bolsonaro cometeu falta grave no caso da arma apreendida durante uma blitz em Brasília. O posicionamento foi enviado ao ministro Alexandre de Moraes, relator dos processos envolvendo Bolsonaro no STF. No parecer, o Procurador-Geral da República, Paulo Gonet, argumenta que ainda é necessário aguardar a conclusão do inquérito antes de qualquer definição sobre possíveis consequências jurídicas para o ex-presidente. O caso ganhou repercussão após a apreensão de uma pistola ligada a Bolsonaro durante uma abordagem envolvendo integrantes da equipe de segurança do ex-presidente. Em depoimento à Polícia Federal, Bolsonaro confirmou ser proprietário da arma e afirmou que o armamento havia sido entregue para manutenção. Alexandre de Moraes havia apontado a possibilidade de caracterização de falta grave diante das restrições impostas ao ex-presidente durante o cumprimento da prisão domiciliar. Já a defesa sustenta que a arma estava regularizada e afirma que não houve qualquer descumprimento das medidas determinadas pelo Supremo Tribunal Federal. O caso continua gerando repercussão política e jurídica. Nos bastidores, a manifestação da PGR foi vista como um sinal de cautela, enquanto cresce a expectativa pela conclusão do inquérito da Polícia Federal e pela decisão de Alexandre de Moraes sobre os próximos passos.
0: E a Polícia Federal iniciou a segunda fase da Operação Disclosure para aprofundar as investigações sobre suspeitas de fraudes contábeis envolvendo as lojas americanas. A nossa repórter Luísa Rodrigues tem as informações.
3: O bloqueio de bens e valores de investigados, determinado pela Justiça Federal do Rio, foi uma das medidas da ação realizada pela Polícia Federal nesta quinta-feira, que cumpriu 9 mandados de busca e apreensão no Rio de Janeiro e em São Paulo. A operação, com o apoio do Ministério Público Federal e da Comissão de Valores Mobiliários,

0: construção artificial das demonstrações financeiras da companhia, capaz de ocultar o seu real nível de endividamento e transmitir ao mercado uma percepção equivocada sobre a saúde financeira dessa empresa.
1: Ainda segundo a advogada, o principal ponto investigado envolve as operações de risco sacado, utilizadas como instrumentos de gestão financeira por empresas. A discussão não está na legalidade desse tipo de operação, mas na forma como ela teria sido registrada na contabilidade. Outro ponto sob investigação são os contratos de verba de propaganda cooperada, valores repassados por fornecedores para ações de divulgação. A suspeita é de que esse tipo de contrato possa ter sido registrado na contabilidade sem a devida comprovação da existência dos valores. A Polícia Federal investiga quem estaria envolvido nessas práticas e se elas teriam alterado os números apresentados pelas lojas americanas ao mercado, levando investidores a uma percepção diferente da real situação financeira da empresa. A apuração também busca identificar o grau de conhecimento dos envolvidos sobre as informações divulgadas. Segundo a advogada Natália dos Santos, os acusados podem responder por diversos crimes.
0: Os investigados podem responder, inclusive, por crimes contra o mercado de capitais, manipulação de mercado, uso de informação privilegiada, associação criminosa, lavagem de dinheiro, além de sanções administrativas aplicadas pela própria CVM, que é a Comissão de Valores Mobiliários, e a responsabilização, obviamente, civil pelos prejuízos causados aos investidores e também aos próprios credores.
1: Segundo fontes ouvidas pela reportagem da TMC, dois dos mandados de busca e apreensão foram cumpridos em endereços ligados a ex-diretores das Americanas. Um deles é o empresário Beto Sicupira. A reportagem tenta contato com as defesas dos citados e até o momento não há informação sobre presos.
2: A Prefeitura de São Paulo vai discutir uma intervenção municipal na empresa TransUnião, que foi alvo de uma operação do Ministério Público e da Polícia Civil por envolvimento em um esquema de lavagem de dinheiro para o primeiro comando da capital. Ao todo, 5 pessoas foram presas e 2 estão foragidas. A nossa repórter Luísa Mutoni acompanhou e traz todas as informações.
3: A Operação Última Parada prendeu o vereador Senival Moura, do PT, que integra a Comissão de Trânsito, Transporte e Atividade Econômica na Câmara de Vereadores de São Paulo, que é responsável por fiscalizar os contratos do setor de transporte com o poder público. Além dele, também foram presos Jair de Freitas, conhecido como Cachorrão, membro da diretoria da TransUnião, e também Devanil Nascimento, o Sapo, homem de confiança do vereador. Apesar de não constar como membro formal da diretoria da TransUnião, o vereador Senival tinha poder decisório dentro da empresa e era responsável pelo braço político do esquema de lavagem de dinheiro, conforme explica o diretor do Departamento Estadual de Investigações Criminais, delegado Ronaldo Saieg.
4: E o vereador, ele compunha a integrização das cotas, compunha o quadro societário, inclusive como proprietário de alguns ônibus. Então, vejam, ele estava, de fato, envolvido na estrutura empresarial criminosa. Tá? E, a partir daí, com a sua assunção política, ele passou a ser no olhar da investigação. E, veja, a investigação não acabou ainda, não chegou ao seu fim, ao seu cume, mas tudo indica, pelos elementos que já foram coletados e analisados, que ele funcionava como um braço político dessa estrutura junto aos órgãos públicos. Por exemplo, fazer parte da Comissão de Transportes.
3: Os investigadores apontam que o capital da TransUnião passou entre 2015 e 2019 de pouco mais de R$100 mil para cerca de R$50 milhões, sem comprovação da origem do dinheiro. Isso teria acontecido para que o contrato da empresa, que opera 51 linhas de ônibus que atuam principalmente na Zona Leste de São Paulo, fosse renovado com a Prefeitura. Para o promotor de justiça Lincoln Gaquia, houve falha na gestão municipal, não só na atual, como nas antigas, para detectar a infiltração do crime organizado no poder público.
5: Essas empresas já estão trabalhando já há praticamente mais de uma década, né? Então não foi apenas essa gestão, né, que vamos dizer assim, que falhou na detecção dessa infiltração.

0: Porque a infiltração não começou agora, ela já vem de algum tempo. O que eu tenho alertado é a necessidade, eu chamo até de compliance anti-máfia, né? Para que haja uma melhoria, né, da verificação dos protocolos de integridade para que essas empresas possam fazer parte das licitações, para que essas esses contratos sejam prorrogados, porque eles vêm sendo prorrogados.
1: A justiça também determinou o bloqueio de contas bancárias dos investigados em valores que chegam a quase 200 milhões de reais, além do sequestro de outros bens. Foram cumpridos 103 mandados de busca e apreensão. Outras duas pessoas foram presas no endereço de um dos mandados de buscas, onde foram encontrados quatro fuzis e grande quantidade de drogas. Outros dois investigados ainda seguem foragidos.
2: O pré-candidato ao governo paulista Fernando Haddad, do PT, anunciou nesta quinta-feira que seu vice vai ser Márcio França, do PSB. A decisão acontece um dia depois de um encontro entre Haddad e Lula em Brasília para definir o futuro da chapa. O anúncio foi feito numa entrevista coletiva na capital paulista, que a gente confere um trechinho agora.
3: A questão ética, ela não é uma questão partidária. As pessoas são responsáveis pelos seus atos, têm que ser investigadas na forma da lei, com todas as salvaguardas legais de direito de defesa, tudo que se conhece do direito penal. Então, as garantias legais têm que ser oferecidas, mas ninguém pode estar imune de uma investigação.
2: Com a decisão de Márcio França ser vice, Simone Tebet e Marina Silva, que eram também cogitadas para a vaga, agora vão disputar o Senado por São Paulo. Na coletiva, Haddad valorizou a importância da chapa com os quatro e a gente confere esse trecho agora.
3: Estamos todos agora já devidamente colocados na chapa. Eu nunca tive dúvida de que nós quatro ofereceríamos para São Paulo uma reputação importante, serviços prestados ao país. Nós estamos falando de duas ex-senadoras que estão concorrendo ao cargo de Senado. Marina já foi senadora, é atualmente deputada federal por São Paulo. Simone foi senadora, ministra do Planejamento, assim como a Marina foi ministra do Meio Ambiente, já pelo terceiro mandato, uma projeção internacional extraordinária.
2: Dois terremotos de grande magnitude atingem a Venezuela em sequência e provocam destruição em várias cidades, incluindo Caracas. A presidente interina Delcy Rodríguez decretou o estado de emergência, suspendeu aulas e interrompeu serviços após os abalos. Os tremores de 7,2 e 7,5 ocorreram em menos de um minuto, geraram dezenas de réplicas e mobilizam equipes de resgate em busca de vítimas sob os escombros. O impacto foi tão forte que os abalos foram sentidos até aqui, no norte do Brasil. E o TMC 360 conversou ao vivo com o sismólogo Bruno Colasso, no Centro de Sismologia da USP, para entender mais sobre o assunto, e a gente confere o bate-papo agora.
4: Quando acontece um terremoto grande, né, geralmente réplicas vão acontecer nas próximas horas, né, e nos próximos dias. Mas esses dois eventos grandes, né, o de 7.2 e 7.5, eles foram quase independentes, né, aconteceram duas falhas diferentes, né, as réplicas geralmente acontecem ao longo de uma mesma falha. O que é isso? Quando a gente fala sobre o epicentro, a gente pensa em um ponto na superfície, né, um ponto, uma coordenada de latitude e longitude. Mas, na verdade, a gente está falando de uma falha, uma ruptura, né, uma cicatriz aí, né, para entender um pouco melhor, que ela tem quilômetros de extensão. Então, uma magnitude 7.5, ele desloca, assim, uma extensão de 150 quilômetros. Isso é maior que a distância de São Paulo a Campinas, né? Esses grandes blocos de rocha se movimentam em segundos, né? Então, tem um potencial de danos bastante grande.
5: A gente acaba de receber a informação de que o número de mortos, que oficialmente era de 32, passou para 164, professor. E aí eu estendo uma pergunta: o Serviço Sismológico dos Estados Unidos fez uma projeção, enfim, estamos falando de projeção, claro, mas falando de número de mortos de 5 dígitos. É óbvio que a gente olha para esses números, essa projeção, e fala, mas espera aí, são 32 pessoas, agora já são 164. Então, eu queria que o senhor, podendo falar um pouquinho desse, pudesse falar um pouco dessa questão da projeção. Como é que essa projeção é feita e por que que o número tem a ver, obviamente, com a geografia da Venezuela, com as áreas atingidas, mais urbanas, mais rurais e tudo mais, mas como é que é feito esse tipo de leitura para projetar um número tão alto assim?
4: Se faz uma estimativa, Felipe, da aceleração e da velocidade que as ondas vão gerar na superfície do terreno, né? Então, a depender da magnitude, existem cálculos, né, que a gente faz, que estima qual é a aceleração do chão, né, quando da passagem das ondas. E aí é feito um cálculo também de quais estruturas aguentariam, quais não aguentariam, né, essas vibrações, né, e estruturas que poderiam colapsar. E isso depende também, obviamente, da região que a gente está falando, mas economicamente também. Então, países que estão mais preparados, né, ou não. E a Venezuela não é um caso desses, infelizmente. Por exemplo, o Chile, né, aqui na América do Sul mesmo, já seria um país onde talvez a gente tivesse danos muito menores, né? Então, além da magnitude, tem também uma influência das profundidades, né? Então, a gente está falando de um sismo que teve profundidade bastante rasa, perto de 15 quilômetros, né? E isso potencializa bastante também a quantidade de danos. E o momento também do dia, onde as pessoas estariam, né? E era um feriado, né? Então, as pessoas estariam, grande maioria estariam em casa, né? Nos prédios e tudo mais. Então, isso também potencializa ainda mais a possibilidade de vítimas.
5: E uma última pergunta, professor, com relação à profundidade. Os jornais que a gente tem observado aqui, estrangeiros, venezuelanos também, mas estrangeiros, têm colocado o destaque de a profundidade para nós, né, que não entendemos nada, 13 quilômetros, né, para nós é uma distância imensa, mas geologicamente falando é uma casquinha, né, é muito perto da superfície. Isso também contribui?
4: Os sismos vão acontecer até mais ou menos uns 600 quilômetros de profundidade, né? Então, 13 quilômetros seria bem no começo aí dessas profundidades possíveis, né? E é considerado bastante raso, né? Então, quanto mais perto da superfície, maior é o potencial de danos que ele vai causar.
2: Quatro horas 27 minutos pelo horário de Brasília. Muito bom dia a você que sintoniza a TMC. O jornalista venezuelano Omar Lugo estava em Caracas, capital da Venezuela, no momento do tremor e contou ao vivo no TMC 360 sobre a situação no país. Vamos acompanhar.
6: O que aconteceu? Que foram dois tremores muito fortes, os mais fortes em 126 anos no país. Foi depois daquele pânico inicial, as pessoas fugindo na rua, saindo dos prédios, gritando, sabe? Foi muito assustador mesmo, porque você sentia que o teto do teu prédio ia cair em cima de você. E aí o pânico inicial foi dando passo para uma situação terrível, especialmente localizada, é preciso dizer, localizada em alguns prédios específicos, ainda que muitos prédios e infraestrutura sofreram danos sérios. Mas o pior, e que temos muita pouca informação ainda, é o que aconteceu no estado La Guaira. Ele é um estado perto de Caracas, fica uns 40 quilômetros, passando uma montanha chamada El Ávila. Segundo o governo, dezenas de prédios desabaram aí em La Guaira. Ainda não sabemos o que aconteceu realmente, porque está muito difícil chegar até lá. O passo de carro está limitado. O aeroporto foi fechado, o aeroporto nacional de Maiquetia, que serve para chegar a Caracas. E ainda os resgatistas, os corpos de segurança estão dando conta da tarefa, pedindo ajuda internacional também. Vários países estão mandando expertos em resgate, entre eles pessoal de México, Estados Unidos, de Qatar, estamos chegando na Venezuela nessas horas. Aí, cara, a situação é de muita tristeza, muita dor, porque tem famílias que perderam todas as suas pertenças, as casas, apartamentos, e tem pessoas desabrigadas que ficaram na rua, estão sendo atendidas em escolas, centros assim, comunitários. Sim.
7: Omar, eu ia te perguntar sobre a dimensão do número das pessoas feridas, das pessoas desaparecidas, dos possíveis mortos. O primeiro número que chegou para nós foi de 32 mortos, já aumentou para 164, mas agências dos Estados Unidos apontam para um número que pode ser muito, muito maior. Como é que está a situação na rua? Como é que você enxerga os próximos trabalhos de resgate que podem vir a mostrar que esses números realmente eles ainda estão muito abaixo do que devem ser?
6: Bom, assim, a cifra, o número que deu Estados Unidos é uma projeção matemática que é feita pelos expertos em situações como essa. Não tem a ver exatamente com a Venezuela. É assim, é um modelo que você corre, você calcula a intensidade de um tremor desses, pensa, mede a população e faz uns cálculos. Daí é que vem esse número, mas até agora não dá para precisar, até porque as labores de resgate estão começando. Mas, pelo outro lado, em situações como esta, as autoridades, os resgatistas, dão prioridade à procura de pessoas vivas. Quer dizer, eles não têm prioridade de resgatar corpos cadáveres, entendeu? Eles tentam ajudar a procurar pessoas que tenham sobrevivido. Por exemplo, tenho informação do estado de La Guaira, ainda tem pessoas presas pelos restos dos prédios. Aí esse número, sem dúvida, vai subir. A experiência em desastres naturais indica que os primeiros números sempre vão se multiplicar. Isso acontece em qualquer país do mundo, qualquer terremoto. Aí, o que você consegue contabilizar são as vítimas mais próximas aos centros de resgate, aos centros onde ficam as autoridades. Na medida que você vai se aproximando para outras locações, vai se movimentando, aí vai descobrindo o que acontece. E isso que vai dar nas próximas horas com o estado La Guaira. É um estado muito pequeno, um estado turístico, tem muitos apartamentos de férias e pessoas também de lá que moram nesse lugar, local. E foi o estado que no ano 89 sofreu a anterior pior desastre natural da Venezuela, que foi uma tragédia do estado Vargas, antigo nome desse estado, onde morreram talvez 10 mil pessoas pelas chuvas e deslaves.

0: 4:35 pelo horário de Brasília. Muito bom dia a você que sintoniza a TMC. Vamos dar um giro de notícias para você ficar muito bem informado e muito bem informada nessas primeiras horas do dia. O Tribunal de Justiça de São Paulo negou nessa quinta-feira mais um pedido de habeas corpus apresentado pela defesa de Deolane Bezerra. A influenciadora e advogada foi presa no dia 21 de maio e está na penitenciária feminina de Tupi Paulista, no interior de São Paulo, desde uma operação conjunta da Polícia Civil e do Ministério Público. A ação investiga um esquema de lavagem de dinheiro do PCC, no qual Deolane estaria envolvida. Na semana passada, a Justiça aceitou a denúncia do MP e converteu Deolane em ré na ação com mais 4 pessoas. Entre elas está Marcos Herbas, Williams Camacho, o Marcola, apontado como líder da facção. A Procuradoria-Geral da República rejeitou a proposta de acordo de delação premiada apresentada pela defesa de Paulo Henrique Costa, ex-presidente do Banco de Brasília, o BRB. O executivo foi preso durante a Operação Compliance Zero e está na Papudinha. O Procurador-Geral da República, Paulo Gonet, concluiu que o material oferecido não continha elementos inéditos ou provas substanciais que justificassem os benefícios de uma colaboração. Outro ponto determinante para a negativa foi a ausência de uma proposta sólida de ressarcimento de danos aos cofres públicos. O governo brasileiro entregou nesta quinta-feira um novo documento à justiça italiana para insistir na extradição da ex-deputada federal Carla Zambelli. O pedido diz respeito à condenação dela por porte ilegal de arma e constrangimento ilegal, crime que ocorreu em 29 de outubro de 2022, às vésperas do segundo turno das eleições presidenciais daquele ano. O material foi elaborado em conjunto pela Advocacia Geral da União, pela Secretaria Nacional de Justiça, pelo Departamento de Recuperação de Ativos e Cooperação Jurídica Internacional e pelo Ministério das Relações Exteriores. O conteúdo do documento está sob sigilo, tramitando, segundo a AGU, sob regime de confidencialidade perante as autoridades competentes da República Italiana. E uma pesquisa Poder Data, divulgada nesta quinta-feira, mostra que o presidente Lula lidera a disputa presidencial de 2026 com 40% das intenções de voto no primeiro turno, seguido por Flávio Bolsonaro, que aparece com 36%. Em entrevista à TMC, o diretor do Poder Data, Matheus Netzel, falou sobre o levantamento e a gente confere esse bate-papo agora.
1: Matheus, qual é a principal mudança da última pesquisa para essa? Nós temos um empate técnico, um empate ali na margem de erro. Outras pesquisas que nós trazemos de outros institutos de pesquisa tinham mostrado um deslocamento, ou melhor, um descolamento da margem de erro, principalmente por perda de votos de Flávio Bolsonaro. O que nós temos nessa pesquisa?
2: Acho que o principal destaque que essa pesquisa traz é justamente a pouca variação que os fatos que aconteceram ao longo desse mês em relação à pesquisa que a gente divulgou no mês passado, quão pouco o cenário em geral da disputa entre Lula e Flávio Bolsonaro principalmente foi afetado, né? A gente teve uma oscilação apenas dentro da margem de erro, que mostra um cenário assim, muito consolidado, muito cristalizado, e um eleitor já muito decidido, né? Uma eleição que vai ser decidida numa margem de eleitores indecisos ainda, mas muito pequena.
3: Matheus, a gente gosta de dizer para quem está nos acompanhando, e vocês que nos ensinaram isso, né, que uma coisa é olhar a fotografia de um momento e outra coisa é olhar a evolução da curva, né? Vamos fazer um recorte aí, 2026, até agora. O que, que as curvas têm falado sobre essa questão da polarização dos dois principais pré-candidatos, né? Ainda somos obrigados a falar pré-candidatos. E da terceira via também, que é algo que toda eleição a gente fala, mas nos últimos tempos não tem chegado a nem respirar, né?
2: O que a gente viu ao longo dos últimos meses, com as pesquisas do Poder Data, mas também as pesquisas das outras empresas, A gente teve um momento em crescimento muito forte do Flávio Bolsonaro, que ele conseguiu consolidar o seu nome como candidato do PL e da família Bolsonaro, chegando inclusive em alguns levantamentos a ficar à frente do presidente Lula, e um efeito negativo para o Flávio Bolsonaro, positivo para o Lula, depois da divulgação do caso do Banco Master. Mas um efeito que teve uma duração, vamos dizer assim, limitada, porque parte desse prejuízo ao Flávio Bolsonaro já foi diluído. Os últimos levantamentos vêm mostrando isso. É verdade também que ele não voltou ao patamar que ele estava antes da divulgação do caso do Banco Master. Mas a gente vê uma depois de ter essa variação, a gente vê quase uma volta ao cenário anterior, com um eleitorado muito consolidado dos dois lados. E do lado da terceira via, o que a gente vê é uma dificuldade muito grande de outros candidatos captarem o eleitorado. Por exemplo, a gente teve esse período de queda do Flávio Bolsonaro, que não foi convertido em crescimento dos candidatos de terceira via ou dos outros candidatos do campo da direita, que poderiam ter se aproveitado desse enfraquecimento do Flávio.
1: Pois é, eu queria falar justamente sobre a terceira via. Quando nós vemos os números, e são números que não chegam nem na casa dos dois dígitos, do 10%, nós ficamos nos perguntando se são candidaturas competitivas. De que forma, matematicamente falando, é que algum dos candidatos que não é Lula e Flávio Bolsonaro, ou seja, que não está no centro dessa polarização, conseguiria chegar a um eventual segundo turno? O Flávio Bolsonaro precisaria, o Lula precisaria, um dos dois principais, precisaria perder muitos votos e esses votos se concentrarem em apenas um. Porque quando a gente olha para a terceira via, nós temos na terceira via candidatos de direita, centro-direita, mas poucos candidatos de esquerda ou centro-esquerda. Então, esses votos, eles seriam diluídos entre as outras opções.
2: Exato. A configuração dos pré-candidatos que já se apresentaram, que vão concorrer esse ano, está até um pouco diferente em relação às últimas eleições, porque não tem um outro candidato que possa tirar votos diretamente do presidente Lula. Não tem nenhum outro candidato dentro do campo da esquerda, da centro-esquerda, que venha, no primeiro turno, roubar, vamos dizer assim, votos que tendem aí ao presidente Lula. Do lado da direita, a gente tem mais candidatos, mas esse cenário cristalizado de polarização, de divisão entre esses dois campos, coloca um teto muito baixo para essas outras opções, né? O campo do bolsonarismo, o campo da direita, de certa forma, se unificou agora, no ponto de vista, né, das pesquisas eleitorais, não necessariamente do jogo político, em torno do nome do Flávio Bolsonaro. E a não ser que aconteça alguma coisa fora do script, que sempre pode acontecer, estamos falando do Brasil, estamos falando de eleições, estamos falando ainda de né, alguns meses até a eleição em outubro, sem algum fato muito fora do comum, acho muito difícil que os candidatos que não são esses dois primeiros nas pesquisas consigam ser competitivos com chance de passar para o segundo turno. É isso que vem mostrando todos os levantamentos, todos os últimos levantamentos.
0: O bicheiro Rogério de Andrade vai continuar preso em um presídio federal. A decisão é do STF e reverte uma medida que autorizava o retorno dele ao sistema prisional do estado. A repórter Beatriz Trindade tem as informações.
4: Rogério Schett Cruz, do Superior Tribunal de Justiça, determinou que o bicheiro Rogério de Andrade deve permanecer preso no sistema penitenciário federal. A decisão monocrática atendeu a um pedido do Ministério Público do Rio, que pedia a suspensão de medida tomada pelo Tribunal de Justiça Fluminense, que permitia o retorno do contraventor ao Estado.
5: O ministro justificou que há elementos que indicam um quadro de periculosidade e de posição de liderança em organização criminosa, com influência no sistema prisional e órgãos de segurança pública. Rogério de Andrade foi denunciado pelo homicídio do bicheiro Fernando Inácio. Esse caso que aconteceu em novembro de 2020, quando a vítima foi morta em um heliporto no Recreio dos Bandeirantes, na zona sudoeste do Rio. Rogério está preso agora na Penitenciária Federal de Campo Grande, no Mato Grosso do Sul. A gente tenta contato agora com a defesa do contraventor.
0: A Eletro Zema, empresa que o ex-governador de Minas Gerais e pré-candidato à presidência Romeu Zema é sócio, recebeu benefícios fiscais do governo de Minas durante a gestão dele no estado. O nosso repórter Júnior de Castro tem as informações.
6: Dados divulgados pelo próprio governo aqui de Minas mostram que a Eletrozema recebeu somente em 2025 cerca de R$2.280.000 em créditos presumidos de ICMS, que é um mecanismo que reduz a carga tributária. Em nota, Romeu Zema afirmou que a empresa possui regime especial de tributação desde 2008, antes da sua entrada na política. Segundo ele, o benefício segue regras aprovadas aqui no Brasil e é renovado periodicamente, mediante a cumprimento de critérios legais. A atual gestão aqui do estado informou que a desoneração registrada em junho de 2024, que é uma redução do imposto, representa a continuidade de um tratamento tributário já previsto para o setor econômico da empresa. A lista dos beneficiários foi divulgada nesta semana pelo atual governador Matheus Simões e, de acordo com o governo, os regimes especiais de tributação somam quase R$19,5 bilhões em renúncia fiscal prevista somente para este ano aqui em Minas Gerais.
0: E uma força política jovem que rejeita a defensiva e ocupa espaços tradicionais da esquerda. É assim que o filósofo e escritor Luiz Felipe Pondé enxerga o MBL, Movimento Brasil Livre, e a criação do partido Missão. Na coluna Sem Dó, Pondé defende que o fôlego de Renan Santos deve ser encarado com seriedade, de olho no longo prazo. Vamos ouvir.
7: Um dos fenômenos mais importantes dessas eleições de 2026 é o partido A Missão e a candidatura do Renan Santos. Antes de tudo, porque é um candidato que não precisa olhar só para 2026, que é provável que não leve, mas sim olhar para 2030, ou quem sabe depois. É um candidato jovem, portanto tem fôlego. E tem algumas características da Missão, que na realidade nasceu do Movimento Brasil Livre, MBL, né? Que tem aí mais de 10 anos. E que foi muito importante naquelas manifestações de 2015, por exemplo, contra a Dilma Rousseff, a favor do impeachment. Né? No primeiro momento, na primeira eleição do Bolsonaro, aderiu ao Bolsonaro, logo depois rompeu com o Bolsonaro. Né? E há uma característica, um detalhe que estava presente já no discurso do MBL, quando ele era, entre aspas, só MBL, né? E que no começo falavam que queriam ser como uma espécie de nuvem que iria fazer download de partidos diferentes e que depois mudou de ideia e resolveu fundar o seu próprio partido, A Missão. Já ali, a moçada na época, né, uma molecada, entre aspas, dizia que a característica do MBL era ser um movimento de direita liberal e não um movimento de defesa, como eles diziam que a direita estava desde... E depois da ditadura, sempre na defesa, pedindo desculpa por ser direita, pedindo o direito de existir, né? Quando eles, na verdade, se viam como uma direita de ataque. De ataque significa uma moçada jovem que não se sentia culpada por nada a ver com a ditadura, que nasceu depois disso, digamos assim, né? No sentido de não ter participado como adulto daquela época, ou mesmo não existiam, né? E que, portanto, a postura deles é diferente do Flávio Bolsonaro. Quando eles dizem agora, o Renan Santos diz agora que o Flávio Bolsonaro é um candidato de defesa, né? Que tá, a campanha está na defesa, há uma continuidade com essa postura desde o início do MBL, que é a ideia de que a direita não deve se defender, ela não tem que ficar pedindo desculpa. Ela tem que ir para cima, conquistar o poder e combater ali onde é o território normalmente da esquerda. Os jovens na universidade, nas redes sociais, e que, portanto, é um partido que tem fôlego. Renan Santos, Kim Kataguiri e outros têm fôlego porque são jovens. Então já é hora de parar de ficar olhando a missão como sendo uma patologia política ultradireitista e olhar para eles como uma força política que sim poderá chegar ao poder em algum momento e tentar compreender o movimento. Transamérica,
0: duas irmãs de 11 e 4 anos morreram após a casa onde moravam desabar na Ilha do Governador, na zona norte do Rio de Janeiro. O Rafael Alves acompanhou as buscas e traz os detalhes pra gente.
8: Uma perícia da Polícia Civil vai identificar as causas do desabamento da casa onde duas crianças morreram na comunidade Praia da Rosa, na Ilha do Governador, na zona norte do Rio. Vitória de Melo, de 11 anos, e Ágata de Melo, de 4, eram irmãs e estavam sozinhas em casa quando o acidente aconteceu na manhã dessa quinta-feira. A mãe das meninas estava chegando em casa quando tudo aconteceu, antes delas saírem para a escola. Emocionada, a professora das duas, Maria Rosilda Pereira, disse que elas eram carinhosas e também meigas.
9: Ela estava voltando do trabalho quando chegou... Aconteceu. Ai, maravilhosa, gente. Era um amorzinho. A Vitória é a nossa aluna desde 4 anos. Não tinha nem 4 anos ainda, que a gente recolhe. É um projeto que nós temos aqui em Praia da Rosa, Associação de Mulheres da Ilha do Governador.
8: Devido à complexidade do trabalho, as buscas pelas vítimas duraram mais de 5 horas. O tenente-coronel do Corpo de Bombeiros, Daniel Vilaça, agradeceu o apoio da população nas buscas e contou sobre a dificuldade do trabalho.
10: A gente teve um apoio muito bom da comunidade, né, com o corredor humano, para retirar os escombros que a nossa equipe técnica fazia, né, esse corte, né, da estrutura. Então, assim, tanto a Defesa Civil Municipal, a Defesa Civil Estadual, todos os órgãos, as entidades estavam aqui para prestar um auxílio e foi feito um resgate, que inclusive foi num tempo de 5 horas. Né? Mediante a edificação, que é uma edificação de 3 andares a princípio, a gente conseguiu fazer toda essa ação em conjunto com a população aqui também.
8: Ao todo, cerca de 50 militares foram mobilizados com emprego de viaturas e equipamentos especializados. Além das meninas de 4 e 11 anos, outras 2 pessoas e 2 cachorros foram resgatados, mas sem ferimentos. O local ainda vai passar por uma segunda avaliação da Defesa Civil Municipal para analisar possíveis abalos na estrutura das casas vizinhas. As testemunhas contaram que o prédio tinha 3 andares. O primeiro, no térreo, estava vazio. No segundo e no terceiro, morava essa família das 4 pessoas onde as meninas estavam e não resistiram aos ferimentos.
0: E olha, o frio não dá trégua no sul do país e o Instituto Nacional de Meteorologia renovou o alerta de geada pelo 3º dia consecutivo. De Curitiba, fala Ângelo Sfer.
11: A primeira massa de ar polar do inverno derrubou as temperaturas para valer nos 3 estados da região sul do Brasil. Cidades da Serra Catarinense bateram recordes ao marcar temperaturas próximas dos 10 graus negativos. Após 2 dias de frio intenso e temperaturas abaixo de zero na quarta e quinta-feira, o Instituto Nacional de Meteorologia mantém o alerta de geada para sexta-feira também. Pelo 3º dia consecutivo, dezenas de cidades gaúchas, catarinenses, paranaenses ficam em alerta laranja para geadas fortes. Esse alerta, que indica grau de perigo, é o segundo mais grave da escala utilizada pelo INMET. E esse aviso aponta para riscos potenciais de perdas de plantações. Portanto, agricultores e produtores rurais devem passar pelo menos mais uma madrugada apreensivos com as baixas temperaturas.
0: Nessa quinta-feira, dia 25, foi celebrado o Dia Mundial dos Beatles. E a reportagem da TMC conta a história de fãs cariocas que tiveram uma relação especial com o quarteto de Liverpool. A repórter Beatriz Trindade tem as informações.
12: No auge da carreira, quando já já não faziam mais shows por causa da Beatlemania, os Beatles aceitaram um convite diferente, fazer uma apresentação ao vivo. Foi assim em 25 de junho de 1967 que o grupo participou da primeira transmissão internacional via satélite da história. Quase 60 anos depois, essa data passou a ser celebrada oficialmente como o Dia Mundial dos Beatles. A homenagem, criada por fãs em 2009, foi reconhecida neste ano pela Apple Corps, empresa responsável pela administração do catálogo da banda. O jornalista e especialista em Beatles, Leandro Souto Maior, autor de um livro sobre Paul McCartney, explica por que aquele momento entrou para a história.
13: Eles se prepararam para essa data e fizeram uma música especial com uma mensagem que eles queriam que o mundo inteiro estivesse recebendo, que era All You Need Is Love, ou tudo que precisamos é amor. Isso passaram já muitos anos desde aquele 25 de junho de 1967, mas até hoje essa mensagem ainda é relevante e deve continuar ecoando nos nossos corações e de todo mundo. Viva os Beatles, viva o Dia Mundial dos Beatles e tudo que nós precisamos é amor.
12: A relação dos Beatles com a inovação sempre foi uma marca do grupo, mas o quarteto de Liverpool também ficou conhecido pela relação com os fãs. E para mexer com os corações de admiradores cariocas, nem foi preciso uma transmissão via satélite ou uma edição de luxo de um disco. No caso do Fernando Oliveira, o contato com John Lennon ultrapassou rotações do vinil. Isso porque em 1979, quando ele ainda era um adolescente de 14 anos e morador do Andaraí, ele resolveu escrever uma carta para o ídolo, mesmo sem saber falar inglês. Um mês depois, ele recebeu uma resposta pelo correio.
14: Para minha surpresa, ele respondeu. Recebi o cartão postal que eu tinha enviado. Fiquei meio na dúvida se era verdade ou não, mas peguei o outro, botei um envelopinho dentro e mandei novamente. Ele tornou a responder. Escrevi novamente, pedindo para ele escrever, mandar algumas letras. Eu queria falar algumas palavras para o povo brasileiro, para os fãs brasileiros, só que eu escrevi letras em vez de palavras. E aí ele mandou o abecedário inteiro.
12: Anos mais tarde, ele descobriu que Lennon realmente respondia cartas de fãs de diferentes países. A troca de correspondência acabou despertando o interesse dele pelo jornalismo e décadas depois ele chegou a entrevistar Paul McCartney em Londres. Quase 6 décadas depois daquela transmissão, a música mudou, a tecnologia também. Mas os fãs de diversas gerações continuam celebrando o grupo e agora comemorando oficialmente o Dia Mundial dos Beatles.
0: Teatro, grandes nomes da música brasileira e shows gratuitos completam fim de semana na região metropolitana de BH, que promete ser movimentada, viu? O Murilo Luiz separou tudo e conta pra gente.
15: Vamos de agenda cultural, olha só, a famosa Festa da Luz ocupa as noites do centro de Belo Horizonte até domingo. Essa é a 5ª edição do evento e traz como tema O Brasil é América Latina. Com direção artística de Juliana Flores, a programação mistura arte e tecnologia em vários pontos da cidade. Além das projeções e obras visuais, o público também encontra shows, DJs e performances durante os dias de evento. Olha só, no sábado, a partir das 5 da tarde, a Cidade Junina entra em mais uma noite de programação com shows de Fala Mansa e do Maneva. O evento faz um misto entre o forró universitário e o reggae, reforçando o clima junino com apresentações musicais e experiências temáticas ao longo do evento. Os ingressos estão disponíveis no Simpla e custam entre R$160 e R$300. Também no sábado, às 8 da noite, e no domingo, às 5 da tarde, o Sesc Paládio abre espaço para o musical Elza, em homenagem à trajetória de Elza Soares, uma das maiores vozes da MPB. O espetáculo já acumula prêmios nacionais e os ingressos variam de R$25 a R$120, garantindo eles no Simpla. Neste domingo, às 11 da manhã, Contagem recebe o musical Rapunzel no Parque Cataguás. A apresentação é gratuita e contará com interpretação em Libras e promete levar ao público uma versão musical de um dos contos mais conhecidos da literatura infantil. O espetáculo é assinado pela Cintilante Produções, companhia teatral de Belo Horizonte.
0: Tá aí. E assim, botamos um ponto final no Amanhã TMC desta sexta-feira. O programa teve a minha apresentação, Diego Andrade. Muito obrigado pela sua companhia, que seu dia seja leve, produtivo e cheio de boas notícias. Não desligue o seu rádio, você fica agora com o Start TMC, com ela, Fernanda Câmara e o Rafael Tebas. Uma ótima sexta-feira.
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1: Cinco horas em ponto e estamos aqui, mesmo com esse frio que está fazendo, estamos aqui no Start TMC com as principais notícias para você que nos acompanha tanto no WhatsApp no 11972211001 e também no arroba TMC News BR. Bom dia para você então e bom dia também para o meu parceiro Rafael Tebas.
2: Muito bom dia, Fernanda Câmara, muito bom dia para você que nos acompanha aqui na TMC. Chegou a sexta-feira, sextou com muito frio em várias regiões do país. Enfim, muita informação para você começar o dia bem informado, informação que importa para você. Estamos com imagem também no arroba TMC News BR. Aproveitem, deixa o like por ali, deixa o like, ativa o sininho, compartilhe, se inscreva no canal e vem com a gente aqui no Start TMC com muita informação do Brasil e do mundo. 5 horas e 1 minuto.

0: Terremotos na Venezuela deixam 235 mortos. Dois brasileiros estão entre as vítimas.
1: Os tremores de magnitudes significativas provocaram desabamentos, fecharam o Aeroporto Internacional Simón Bolívar e deixaram ao menos 1.520 feridos.
0: O Ministério das Relações Exteriores confirmou a morte de um homem e uma mulher brasileiros e informou que presta assistência consular às famílias das vítimas. Esse é um dos destaques que o Start TMC traz nesta sexta-feira, 26 de junho de 2026. E tem mais.
1: E o ministro Luiz Edson Fachin decide que investigação sobre o filme Dark Horse ficará com André Mendonça.
0: Presidente do STF atendeu ao entendimento da PGR e determinou que o caso seja reunido a outras investigações já relatadas por André Mendonça, em vez de permanecer com Alexandre de Moraes.
1: Aliados de Bolsonaro esperam prorrogação da prisão domiciliar após fim do prazo.
0: Os 90 dias de prisão domiciliar concedidos por Alexandre de Moraes terminaram nesta quinta-feira, mas a apreensão de uma arma com um segurança do ex-presidente pode influenciar a decisão sobre a continuidade da medida.
1: Procuradoria-Geral da República rejeita a proposta de delação de ex-presidente do BRB, investigado no caso Banco Master.
0: A Procuradoria-Geral da República entendeu que Paulo Henrique Costa não apresentou informações inéditas nem indicou valores a serem ressarcidos, mantendo as investigações sobre supostas fraudes e pagamento de propina.
1: E nos destaques internacionais, a Suprema Corte dos Estados Unidos autoriza avanço de medidas de Trump contra imigração.
0: Decisões da Suprema Corte permitem ao governo endurecer a política migratória, incluindo o fim da proteção temporária para milhares de haitianos e sírios e a ampliação das deportações.
1: Enquanto isso, Copa do Mundo, após um empate, né, entre Suécia e Japão, agora o Japão é o adversário confirmado, hein? O Brasil enfrenta o Japão na próxima segunda-feira, na segunda fase. A gente fica na torcida.
0: É, e a última rodada da fase de grupos da Copa do Mundo de 2026 segue nesta sexta-feira com jogos dos grupos G, H e I. A França de Mbappé enfrenta a seleção da Noruega. Já a Espanha joga contra o Uruguai. Tem muito jogo então pela frente. 5:04.
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0: Ai, que frio. Você tá sentindo frio aí? Porque a gente aqui tá sentindo frio, viu? Olha só, curitibanos. Em Curitiba, o dia amanhece com nevoeiro, mas o sol vai dando as caras ao longo da manhã, mesmo que entre nuvens. As temperaturas seguem baixas, com mínima de 6 e máxima de 16.
1: Em São Paulo, tempo fechado durante toda a sexta-feira, céu nublado, garoa ao longo do dia e também à noite. Essa é a previsão, mínima de 12, máxima de 19.
0: E aí o dia é parecido no Rio de Janeiro. A sexta-feira não deve ter nada de sol. O céu fica cinza o dia todo e os chuviscos predominam até a noite. As temperaturas ficam entre 18 e 23 graus.
1: Em Belo Horizonte não chove, as nuvens devem aparecer com força o dia todo, né? Mas o sol ainda dá as caras. Fria mesmo só à noite, mínima de 14 e máxima de 25 graus.
0: Na capital federal deve fazer sol, ainda que encoberto por algumas nuvens, não chove, a máxima é de 15 graus e a mínima é de 15 e a máxima de 25 graus.
1: No Recife até faz calor, mas nada de sol. Sexta-feira promete ser nublada, com chuva o dia todo, também à noite. Mínima de 22 e máxima de 26 graus. 5:05.
0: E agora a gente vai com giro, com a nossa reportagem, o encerramento definitivo das negociações para acordos de colaboração com a Procuradoria-Geral da República, mudou o panorama da Operação Compliance Zero. E também, com o fim das conversas na carceragem da Polícia Federal, o foco se volta agora para a ala militar do Complexo da Papuda, onde a rotina de segurança foi alterada. Vamos com as informações com Murilo Hernandes.
3: É, pessoal, o empresário Daniel Vorcaro cumpre o primeiro dia de detenção no 19 Batalhão da Polícia Militar, conhecido aqui em Brasília como Papudinha, enquanto os investigadores definem as próximas etapas da Operação Compliance Zero. A Polícia Federal e o Ministério Público avaliam os trabalhos de análise pericial dos dados financeiros no agendamento de novos depoimentos de testemunhas no decorrer da semana. A defesa do ex-controlador do Banco Master estuda a apresentação de novos recursos perante as instâncias superiores para tentar reverter a prisão preventiva. E o retorno de Vorcaro para o complexo da Papuda ocorreu depois que o ministro André Mendonça, do Supremo Tribunal Federal, determinou a transferência e encerrou o período de permanência do investigado na Superintendência da Polícia Federal. O magistrado ordenou regras rígidas de isolamento para evitar a comunicação de Vorcaro com outros réus detidos na mesma unidade militar. A medida de segurança coincide também com a decisão da Procuradoria-Geral da República, que também recusou a proposta de delação premiada do ex-presidente do BRB, Paulo Henrique Costa, detido no mesmo batalhão. O procurador-geral Paulo Gonet barrou o acordo por entender que essas informações não apresentavam potencial de ressarcimento ou elementos novos em relação às provas já obtidas pelas autoridades, que foi o mesmo caso com Daniel Vorcaro durante o processo de delação premiada que foi negada duas vezes.
1: 5:08, a gente gira a nossa reportagem aqui no Start TMC. A Polícia Federal participou da extradição de um mineiro procurado pela Interpol. E na política, o principal nome desejado pelo PT para uma chapa puro sangue no estado recusa o governo de Minas Gerais. São dois destaques. Quem conta pra gente é Mariana Reis.
4: Um brasileiro de 26 anos, procurado pela Interpol, foi extraditado nesta quinta-feira por importunação sexual. Natural de Bom Jesus do Galho, no Vale do Rio Doce, o homem estava foragido em Portugal e foi trazido para Minas Gerais. Segundo a Polícia Federal, ele é investigado por praticar atos libidinosos sem o consentimento da vítima em janeiro de 2023, em Pedro Leopoldo, na região metropolitana de Belo Horizonte. Na política, depois de o PT anunciar que terá candidatura própria ao governo de Minas Gerais, a ex-prefeita de Contagem pela Legenda, Marília Campos, classificou a decisão como um equívoco estratégico. Nos bastidores, interlocutores do presidente Lula disseram que ele estava focado em convencer Marília a ser a cabeça de chapa do partido. No entanto, publicamente, a pré-candidata ao Senado deixou claro que o cargo no Congresso é o único que a interessa. Em nota divulgada à imprensa, Marília declarou que, embora seja legítimo do ponto de vista partidário, o lançamento de uma candidatura própria pode fragilizar o campo democrático e popular no estado.
0: Obrigada, Mariana Reis, por todas as informações. No Rio, a adolescente é atacada dentro da escola. E investigações apontam possível intolerância religiosa. Ministério Público, outro assunto para a gente fazer um compilado. O Ministério Público investiga câmeras corporais durante mega operação e identifica ilegalidades. Rebeca Renzi.
5: Vão ser ouvidas novamente adolescentes vítimas de intolerância religiosa em um colégio estadual de Sepetiba, na zona oeste do Rio, e a mãe dela. As duas já tinham prestado depoimento, mas os investigadores buscam mais detalhes sobre a agressão e as circunstâncias que antecederam o ataque. O caso aconteceu na última semana, quando a jovem foi atacada por um grupo de adolescentes dentro do colégio estadual Carlos Haroldo Abruzzini da Fonseca. Segundo a denúncia, a vítima é praticante do candomblé e teria sido alvo de ofensas e humilhações relacionadas à fé antes de sofrer as lesões no braço e na coxa esquerda. Em nota, a Secretaria de Estado de Educação informou que abriu uma sindicância para apurar os fatos e classificou como inadmissível qualquer forma de discriminação e violência no ambiente escolar. Já o Ministério Público do Rio analisa as imagens das câmeras corporais gravadas durante a mega operação em outubro do ano passado. Até então, já foram investigados os equipamentos de 51 policiais do BOPE. 17% deles mostravam as câmeras sendo retiradas. Em outros 7% foram reconhecidos sinais de obstrução proposital das imagens. São no total 3.600 horas gravadas pelos agentes da PEMERG, além de relatórios da Polícia Civil. A operação contra o avanço do Comando Vermelho deixou mais de 100 vítimas e mobilizou mais de 2 mil agentes em outubro do ano passado. Agora, o MP toma medidas necessárias para investigar possíveis ilegalidades durante a execução. O Ministério Público já ouviu 200 agentes que estiveram envolvidos no confronto armado para esclarecer as circunstâncias da ação, além dos familiares das vítimas que estão sendo identificados e ouvidos. Até o momento, foram 8 denúncias protocoladas contra 27 policiais por ilegalidades, como apropriação de armamento, furto de peças de veículos, invasões de domicílio, constrangimento de moradores, subtração de bens e tentativas de obstrução ou desligamento das câmeras corporais.
1: 5 horas e 12 minutos, você acompanha o Start TMC com Fernanda Câmara, comigo Rafael Tebas, e você participa no nosso WhatsApp. É sexta-feira, o dia está começando, tem muita gente aí se programando, já saindo de casa. Você participa, 11972211001, você que está em Brasília. Olha lá a água tônica, é um cafezinho.
0: Não, esse é o cafezinho.
1: Não. Ah, tá, deu pra perceber
0: o
1: que é um café.
0: O Paco foi de leve agora.
1: É que eu conhecendo cafezinho. O Paco. Bom, Brasília, Belo Horizonte, Rio de Janeiro, Recife, Curitiba, São Paulo também. Você que tá tomando seu café, mande a mensagem pra gente. Vamos pra São Paulo agora. A Prefeitura da Capital Paulista informou que os ônibus da Transunião seguem circulando normalmente, mesmo depois da operação contra um esquema de lavagem de dinheiro ligado ao crime organizado, esse assunto muito importante. E uma outra pauta que também a nossa repórter Alexia Marília vai trazer aqui: uma equipe embarca nesta manhã, sexta-feira, para ajudar as buscas por vítimas por conta dos terremotos lá na Venezuela. Alexia Marília.
6: Uma atualização sobre o transporte público em São Paulo. A prefeitura informou que os ônibus da empresa Transunião vão continuar circulando normalmente, apesar da operação da Polícia Civil e do Ministério Público contra um esquema de lavagem de dinheiro ligado ao PCC. A empresa opera 51 linhas, principalmente na Zona Leste, e transporta cerca de 389 mil passageiros por dia. Para quem depende desses ônibus, a orientação é que o serviço está mantido e não deve haver paralisação. A justiça afastou toda a diretoria da empresa e o prefeito Ricardo Nunes interveio na Transunião. Com isso, a gestão e a operação da concessionária passam a ser administradas pela SP Trans. Segundo ele, a prioridade é garantir o atendimento aos cerca de 7 milhões de passageiros que usam ônibus diariamente na capital. Essa é a terceira empresa de ônibus que presta serviço para a prefeitura a ser alvo de investigação por suspeita de ligação com o crime organizado. No ano passado, as empresas UpBus e Transwolf também foram investigadas e perderam os contratos com o município. Agora, outro destaque. Nesta manhã de sexta-feira, parte de São Paulo, uma equipe brasileira que vai ajudar nas buscas por vítimas dos terremotos que atingiram a Venezuela nesta semana. O governo federal autorizou o envio de uma missão humanitária, depois dos tremores de magnitude 7,2 e 7,5 que deixaram mortos e feridos. Ao todo, o Brasil vai enviar 44 profissionais especializados em busca e resgate, com bombeiros de São Paulo, Minas Gerais e Paraná, além de técnicos da Anatel e da Secretaria Nacional de Proteção e Defesa Civil. A equipe paulista terá 15 integrantes, são 11 bombeiros, um representante da Defesa Civil Estadual, dois médicos e um cão farejador, especializado em localizar vítimas sob os escombros. O embarque está previsto para 7 horas da manhã em São Paulo, com apoio da Força Aérea Brasileira. A missão deve durar cerca de 15 dias. Além das equipes de resgate, o Brasil também vai enviar um hospital de campanha, medicamentos e purificadores de água para ajudar a população venezuelana.
0: 5 horas e 15 minutos, as pesquisas no Paraná têm mostrado que a disputa para governador está cada vez mais acirrada. E nos últimos dias, o senador Sérgio Moro se envolveu em uma série de falas que estão repercutindo na região. Quem explica pra gente é o Brian Valêncio.
7: Olha, se existe a história de inferno astral, o senador

0: perguntou, na verdade, se estavam se referindo a indígenas, a comunidades indígenas do litoral. E esse vídeo prontamente foi usado pelos adversários para dizer que, como um candidato, ou melhor, um pré-candidato, quer governar o Paraná, se ele sequer conhece as próprias regiões aqui do estado. Um segundo flanco de tiros por parte dos adversários é a denúncia de rachadinha envolvendo o deputado federal Ricardo Barros. Ele já havia sido denunciado e nesta semana assessores e a esposa dele foram denunciadas pelo mesmo crime. O fato é que um desses assessores de Ricardo Arruda trabalhou em 2023 com o Sérgio Moro. E agora essa denúncia contra o ex-assessor de Moro, sendo acusado de rachadinha, está de volta, caindo no colo do senador paranaense. E o terceiro fato é que, como ele está apoiando agora Flávio Bolsonaro à presidência, inclusive vai dar palanque a Flávio aqui no Paraná, ele está sendo instado a responder sobre a briga de Flávio e Michele. E aí, mais uma vez, ele sendo atacado pelos adversários, porque não conseguiu nem se manifestar contra um ou contra outro, ou dar uma explicação convincente do que está acontecendo, tanto com o Banco Master, as investigações aí, né, os áudios e as conversas de Flávio com o Daniel Vorcaro, e agora esse racha público com Michele. Em nenhum desses casos Sérgio Moro decidiu se manifestar. A única coisa que ele disse é que ele não tem inimigos. O único inimigo dele é o governo federal, é o governo do PT e o presidente Lula. Claro, essas palavras do senador Sérgio Moro. E enquanto a política segue quente aqui no Paraná, essa pré-campanha segue movimentada. A TMC vai seguir acompanhando e trazendo todos os detalhes aqui na programação.
1: Exatamente, a cobertura completa das eleições gerais desse ano você acompanha aqui na TMC e, enfim, né, com muita polêmica também no estado do Paraná. Vamos para o Recife agora. O PIB, o Produto Interno Bruto do Nordeste, alcançou 1,76 trilhão de reais em 2025. Kennedy Lacerda.
2: Os números consolidam a região como uma das principais forças econômicas do país. A estimativa é do Escritório Técnico de Estudos Econômicos do Nordeste, com base em dados do IBGE e do Banco Central. Em relação ao ano anterior, o PIB nordestino registrou crescimento nominal de 8%. O crescimento nominal considera a variação de preços e a atividade econômica, sem descontar a inflação do período. O desempenho nordestino tem superado a média nacional, quando analisado o acumulado dos últimos 4 anos. Enquanto a economia brasileira avançou 26,3% no período, a região Nordeste registrou expansão de 26,9%. O estudo também aponta que a economia nordestina deve manter a trajetória de expansão e ultrapassar a marca de 2 trilhões de reais em 2027.
3: Muito obrigada pelas informações e a gente fazendo aqui o nosso giro de repórteres para levar a principal informação para você que acompanha o Start TMC. E agora a gente vai com o...
1: Vamos aqui com o Ângelo Sfaier.
3: Com o Ângelo Sfaier. O frio não dá trégua no sul do país e o Instituto Nacional de Meteorologia renovou o alerta de geada, gente, pelo terceiro dia consecutivo. De Curitiba, fala Ângelo Sfaier.
4: A primeira massa de ar polar do inverno derrubou as temperaturas para valer nos 3 estados da região sul do Brasil. Cidades da Serra Catarinense bateram recordes ao marcar temperaturas próximas dos 10 graus negativos. Após 2 dias de frio intenso e temperaturas abaixo de zero na quarta e quinta-feira, o Instituto Nacional de Meteorologia mantém o alerta de geada para sexta-feira também. Pelo terceiro dia consecutivo, dezenas de cidades gaúchas, catarinenses, paranaenses ficam em alerta laranja para geadas fortes. Esse alerta, que indica grau de perigo, é o segundo mais grave da escala utilizada pelo INMET. E esse aviso aponta para riscos potenciais de perdas de plantações. Portanto, agricultores e produtores rurais devem passar pelo menos mais uma madrugada apreensivos com as baixas temperaturas.
1: É, e tá frio demais realmente em Curitiba, em várias regiões também do sul e do sudeste brasileiro. Olha, vamos agora mudar de assunto aqui, a gente vai para Brasília, inclusive com polêmica, hein, gente? É polêmica. Aliados de Jair Bolsonaro tentam reduzir o desgaste

0: após rumores de divisão na família em meio às articulações para as eleições. A gente contextualiza o atrito com Flávio, Michele, a Michele negando a briga, enfim, e afirmando também que vai atuar junto nas eleições desse ano. Quem conta pra gente tudo isso é Murilo Hernandes.
1: O senador Flávio Bolsonaro negou qualquer desentendimento com Michele Bolsonaro após a repercussão de declarações sobre alianças políticas para as eleições de 2026. Em vídeo publicado nas redes sociais, Flávio pediu desculpas à ex-primeira-dama e afirmou que os dois continuarão atuando juntos politicamente.
2: Em nenhum momento eu ofendi ou tive a intenção de ofender a Michele. Se eu fiz em algum momento, mais uma vez, eu peço desculpas. Tenho respeito por ela, reconheço o trabalho dela no PL Mulher, que bateu recorde de filiação de mulheres, pelo trabalho dela com surdos, com as pessoas com doenças raras, pelo cuidado com meu pai e por tudo que ela representa, sim, para o Brasil. Toda a nossa família está passando por um momento muito difícil. Eu entendo a angústia da Michele, vendo meu pai ali todos os dias, sofrendo com uma injustiça gigantesca. Eu também sofro muito, mas eu sigo firme.
1: A manifestação veio depois de Michele também se pronunciar sobre o episódio e negar qualquer rompimento dentro da família Bolsonaro. A ex-primeira-dama havia publicado um vídeo em que relatou ter sido maltratada por Flávio após discordar da estratégia da sigla no estado.
3: Vi as postagens do Flávio contra mim nas redes sociais. Palavras duras, tom agressivo, defendendo André Fernandes. E, em consequência, apoiando a aliança com um homem que chamou a ele a mãe e a seus irmãos de corruptos e de ovos de serpentes nas estoides. E não foi só ele. Os irmãos vieram juntos, de forma coordenada, com textos bem parecidos uns com os outros. Pareceu combinado, premeditado. Peguei o telefone, procurei mensagens do Flávio. Procurei uma ligação perdida. Procurei qualquer sinal de que ele tinha tentado falar comigo antes de falar para o Brasil. Não tinha nada. Eu fiquei triste, porque eu não imaginava que eles teriam essa reação.
1: As declarações ocorreram após dias de especulações sobre divergências internas envolvendo o futuro político do grupo bolsonarista. Nos bastidores, aliados de Jair Bolsonaro avaliam que o principal objetivo neste momento é evitar sinais públicos de divisão que possam prejudicar a estratégia eleitoral na direita para 2026. Michele Bolsonaro tem sido apontada por integrantes do PL como um dos nomes mais fortes do grupo, enquanto Flávio segue à frente de articulações políticas e negociações com partidos aliados. Apesar do episódio, a avaliação entre os aliados é de que a prioridade continua sendo a construção de alianças e a manutenção da unidade do grupo para a disputa presidencial do próximo ano.
4: 5 horas e 24 minutos, a gente vai continuar com esse assunto daqui a pouquinho com análises de Bruno Risi. A gente falou ontem, mas como o caso, claro, repercute, a gente vai falar também sobre o que está acontecendo no momento. Teve aí algumas intervenções que daqui a pouquinho a gente traz todas as análises. Agora, 5 horas e 24 minutos, os terremotos na Venezuela deixaram centenas de mortos e milhares de feridos, segundo a presidente interina do país, Delcy Rodrigues. O jornalista venezuelano Omar Lugo estava em Caracas, capital da Venezuela, no momento do tremor e contou no TMC 360 sobre a situação do país. Vamos conferir.
5: O que aconteceu que foram dois tremores muito fortes, os mais fortes em 126 anos no país. Foi depois daquele pânico inicial, as pessoas fugindo na rua, saindo dos prédios, gritando, sabe? Foi muito assustador mesmo, porque você sentia que o teto do teu prédio ia cair em cima de você. E aí o pânico inicial foi dando passo para uma situação terrível, especialmente localizada, é preciso dizer, localizada em alguns prédios específicos, ainda que muitos prédios e infraestrutura sofreram danos sérios. Mas o pior, e que temos muita pouca informação ainda, é o que aconteceu no estado La Guaira. Ele é um estado perto de Caracas, fica uns 40 quilômetros, passando uma montanha chamada El Ávila, Segundo o governo, dezenas de prédios desabaram aí em La Guaira. Ainda não sabemos o que aconteceu realmente, porque está muito difícil chegar até lá. O passo de carro está limitado. O aeroporto foi fechado, o Aeroporto Nacional Jamaiquetia, que serve para chegar a Caracas. E ainda os resgatistas, os corpos de segurança estão dando conta da tarefa, pedindo ajuda internacional também. Vários países estão mandando expertos em resgate, entre eles pessoal de México, Estados Unidos, de Catar, estão chegando na Venezuela nessas horas. Aí, cara, a situação é de muita tristeza, muita dor, porque tem famílias que perderam todas as suas pertenças, as casas, apartamentos, e tem pessoas desabrigadas que ficaram na rua, estão sendo atendidas em escolas, centros assim, comunitários. Sim.
6: Omar, queria te perguntar sobre a dimensão do número das pessoas feridas, das pessoas desaparecidas, dos possíveis mortos. O primeiro número que chegou para nós foi de 32 mortos, já aumentou para 164, mas agências dos Estados Unidos apontam para um número que pode ser muito, muito maior. Como é que está a situação na rua? Como é que você enxerga os próximos trabalhos de resgate que podem vir a mostrar que esses números realmente eles ainda estão muito abaixo do que devem ser?
5: Bom, assim, a cifra, o número que deu aos Estados Unidos é uma projeção matemática que é feita pelos expertos em situações como essa. Não tem a ver exatamente com a Venezuela. É assim, é um modelo que você corre, você calcula a intensidade de um tremor desses, pensa, mede a população e faz uns cálculos. Daí é que vem esse número. Mas até agora não dá para precisar, até porque as labores de resgate estão começando. Mas, pelo outro lado, em situações como esta, as autoridades, os resgatistas, dão prioridade à procura de pessoas vivas. Quer dizer, eles não têm prioridade de resgatar corpos, cadáveres, entendeu? Eles tentam ajudar a procurar pessoas que tenham sobrevivido. Por exemplo, tenho informação do estado de La Guaira, ainda tem pessoas presas. Pelos restos dos prédios. Aí esse número, sem dúvida, vai subir. A experiência em desastres naturais indica que os primeiros números sempre vão se multiplicar. Isso acontece em qualquer país do mundo, qualquer terremoto. Aí o que você consegue contabilizar são as vítimas mais próximas aos centros de resgate, aos centros onde ficam as autoridades. Na medida que você vai se aproximando para outras locações, vai se movimentando, aí vai descobrindo o que acontece. E isso que vai dar nas próximas horas com o estado La Guaira. É um estado muito pequeno, um estado turístico, tem muitos apartamentos de férias e pessoas também de lá que moram nesse lugar, local. E foi o estado que no ano 89 sofreu a anterior pior desastre natural da Venezuela, que foi uma tragédia do estado Vargas, antigo nome desse estado, onde morreram talvez 10 mil pessoas pelas chuvas e deslaves.
0: A gente acompanha então a fala do jornalista que, enfim, mora na Venezuela. É uma situação realmente muito delicada, né? E a gente vai continuar acompanhando aqui na TMC, escutando moradores venezuelanos, brasileiros que estão também em território venezuelano e, claro, também cobrando as autoridades, inclusive da Venezuela. Essa é a nossa missão aqui na TMC, de levar a informação para você.
4: É, imagina o desespero, né? A gente viu as imagens no arroba TMC News BR, um desespero, muitos escombros, enfim, é uma situação desesperadora e o pessoal relatando o que aconteceu e o que eles sentiram, né? Passando isso para você que acompanha o Start TMC. Agora 5 horas e 31 minutos, TMC, compromisso com a verdade.
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0: 5 horas e 32 minutos, Start TMC no ar, com Fernanda Câmara, comigo Rafael Tebas. Chegou a sexta-feira e a gente vai para as capas, as principais notícias, manchetes dos principais jornais brasileiros, começando pelo nosso portal tmc.com.br, tmc.com.br. É, gente, vem o Japão, hein? Japão vem aí. Japão empata com Suécia e vai enfrentar o Brasil na segunda fase da Copa do Mundo, já no mata-mata. Essa manchete da TMC.
4: E agora a gente vai para a capa da Folha de São Paulo. Venezuela tem centenas de mortes no terremoto mais forte desde 1900.
0: Manchete do Globo, vídeo de Michele divide bolsonarismo e pressiona Flávio no voto feminino e evangélico. Há pouco a gente acompanhou também, né, a reportagem do Murilo Hernandes lá em Brasília e já tem a análise de Bruno Rizzi aqui no Start TMC.
4: Capa do UOL agora. Turquia vence Estados Unidos com gol no fim em jogão que não valia nada na Copa.
0: Foi 3-2, jogaço realmente, e os Estados Unidos vacilando aí, né? Foi muito bem na primeira fase, mas vacilou na última partida. 5 horas e 33 minutos.
4: O ex-banqueiro Daniel Vorcaro já está na papudinha após o ministro André Mendonça autorizar a transferência. Ele deixou a cela especial da Superintendência da Polícia Federal e quem acompanha tudo e traz todas as informações é o Adrian de Almeida.
11: Vorcaro estava detido na carceragem da PF enquanto aguardava uma possível homologação do acordo de delação premiada. Tanto a Corporação Policial quanto a Procuradoria-Geral da República rejeitaram a última proposta de delação da defesa de Vorcaro. Agora, ele já está preso no 19º Batalhão da Polícia Militar no Distrito Federal, conhecido como Papudinha. O argumento do ministro André Mendonça é de que a permanência de Vorcaro na superintendência não é mais necessária, segundo a própria PF. O magistrado ainda determinou que a Polícia Militar proíba o contato do ex-banqueiro com outros investigados no caso do Banco Master, enquanto estiver preso na Papudinha. Na decisão, Mendonça deixou claro que a transferência não tem a ver com a rejeição das duas tentativas de acordo de delação premiada.
0: Adrian de Almeida, então, ali na Polícia Federal, apurando as informações aqui para a TMC. A gente continua girando, movimentando a nossa reportagem e agora a gente vai para o Rio de Janeiro. O bicheiro Rogério de Andrade vai continuar preso em um presídio federal. Uma decisão da Suprema Corte do país, o STF. Beatriz Trindade.
12: Rogério Schett Cruz, do Superior Tribunal de Justiça, determinou que o bicheiro Rogério de Andrade deve permanecer preso no sistema penitenciário federal. A decisão monocrática atendeu a um pedido do Ministério Público do Rio, que pedia a suspensão de medida tomada pelo Tribunal de Justiça Fluminense, que permitia o retorno do contraventor ao Estado. O ministro justificou que há elementos que indicam um quadro de periculosidade e de posição de liderança em organização criminosa, com influência no sistema prisional Nacional e órgãos de segurança pública. Rogério de Andrade foi denunciado pelo homicídio do bicheiro Fernando Inácio. Esse caso que aconteceu em novembro de 2020, quando a vítima foi morta em um heliporto no Recreio dos Bandeirantes, na zona sudoeste do Rio. Rogério está preso agora na Penitenciária Federal de Campo Grande, no Mato Grosso do Sul. A gente tenta contato agora com a defesa do contraventor.
0: Valeu, muito obrigado pelas informações. Decisão, portanto, do STJ, né, o Superior Tribunal de Justiça, a nossa terceira instância do Poder Judiciário.
4: 5 horas e 36 minutos, Belo Horizonte lança o primeiro plano de políticas municipais LGBTQIA+. Entre as iniciativas, o projeto contempla um plano de geração de emprego para pessoas trans. E os detalhes chegam com a repórter Mariana Reis.
13: Há poucos dias da celebração do Dia do Orgulho LGBTQIAPN+, a Prefeitura de Belo Horizonte lança um projeto de geração de empregos voltado a algumas letras da comunidade. Dados publicados pelo Instituto de Pesquisa Econômica aplicada no ano passado revelam que apenas 25% das pessoas trans no país estão inseridas no mercado de trabalho formal. A intenção é reverter essa realidade, como explica o diretor de políticas para a população LGBT da Prefeitura, Caio Pedra.
14: É LGBT, focado em mulheres, para mulheres lésbicas, bissexuais, travestis, transexuais. E tem, além das coisas, né, tradicionais, de capacitação profissional, de caminhamento no mercado de trabalho, de parceria com empresas, a gente está trabalhando também com a ideia de uma ajuda de custo para as mulheres que estão em situação de vulnerabilidade, né, que precisam conseguir de alguma forma pagar passagem para chegar na aula, né, para capacitar, e uma mentoria, que é, na verdade, um suporte psicossocial ao longo de todo esse processo.
13: A proposta faz parte do primeiro plano municipal de políticas LGBT+, construído pelo Executivo com participação social e acadêmica.
14: A partir de agora, a gente tem uma orientação do trabalho que deve ser feito pelo poder público para atender essas demandas da população.
13: E você sabia que a capital mineira conta com 2 ambulatórios trans? Para a população adulta, a unidade está no Hospital Eduardo de Menezes. E para jovens de até 17 anos, no Hospital João Paulo II. O encaminhamento a esses espaços é feito pelos centros de saúde. Os ambulatórios oferecem atendimento multidisciplinar dentro do processo de transição de gênero do SUS.
14: Para garantir que essas pessoas que querem fazer a transição, que querem de alguma forma se hormonizar, fazer alguma coisa, façam isso com um apoio médico. Porque é muito comum que as pessoas façam isso de forma independente, né, auto-hormonização, e isso tem prejuízos muito grandes na saúde.
4: 5 horas e 38 minutos, você acompanhou aí todas as informações então da nossa reportagem e a gente continua com o nosso giro de reportagem.
0: A gente continua aqui, mas rapidamente aqui, mensagens que estão chegando pra gente no 11972211001. Leonardo de Curitiba mandando mensagem aqui. Bom dia, Tebas. Bom dia, Fernanda. Chegou a sexta, ele escreve aqui. Que beleza, que beleza. Tá certo, é isso. Chegou a sexta-feira. José Paulo também em São Paulo, falando que contra o Japão vai ser jogo muito difícil. É, a seleção japonesa evoluiu muito nos últimos 15, 20 anos. E pra fechar aqui mais uma mensagem, também Leonardo, é outro Leonardo, só que esse no Recife, também mandando aqui uma boa sexta-feira e um bom cafezinho pra gente. Até mandou uma figurinha de café aqui no nosso WhatsApp. Que beleza.
4: Aqui no YouTube também tem a Carolina Menezes Dantas, de Curitiba. Bom dia. Hoje o plano é enfrentar o frio, trabalhar bastante, depois aproveitar a noite em casa com chocolate quente.
0: Ah, boa.
4: É, sexta-feira com chocolate quente à noite, legal.
0: É.
4: E também tem o André Braga, de Belo Horizonte. Bom dia, estou ouvindo vocês no caminho do trabalho. O frio tá castigando, mas nada de tirar a alegria de saber que hoje é sexta-feira.
0: É, o sextou é impressionante, deixa todo mundo feliz. 5 horas e 40 minutos, a Polícia Rodoviária Federal, a PRF, resgatou 17 imigrantes venezuelanos em situação de vulnerabilidade, caminhando pela BR-364, em Acrelândia, no Acre, entre eles um bebê de 2 meses. O grupo seguia do Peru para São Paulo e foi levado a um abrigo em Porto Velho, onde recebeu assistência médica e social. 2 imigrantes precisaram de atendimento urgente devido a problemas de saúde.
4: E ontem pela manhã, o presidente Lula disse que conversou com a presidente Delcy Rodrigues para oferecer ajuda humanitária à Venezuela depois dos terremotos que devastaram várias regiões do país vizinho. A declaração foi dada num discurso numa agenda oficial no Mato Grosso do Sul durante a tarde.
15: Eu falei que a presidenta Delcy da Venezuela, de manhã do carro, para perguntar para ela o que ela precisava que a gente fizesse. E nós estamos reunidos, vários ministros, para a gente mandar tudo o que for necessário mandar para a Venezuela. Água, bombeiro, defesa civil, comida, remédio.
0: Acompanhamos então a fala do presidente Lula e a gente contextualiza ainda que no início da noite o presidente autorizou então o envio de um avião da Força Aérea levando mantimentos e equipes de resgate com bombeiros, médicos e equipamentos especializados também para ajudar nas buscas por vítimas nos escombros.
4: Nos destaques internacionais, um estudo aponta que o Brexit reduziu o PIB do Reino Unido entre 6% e 8% em relação ao que seria sem a saída da União Europeia, o equivalente a cerca de US$ 300 bilhões em 2025. A pesquisa também indica queda nos investimentos, no emprego e na produtividade ao longo da última década. Segundo os autores, os impactos econômicos tendem a se estabilizar, mas as perdas devem ser permanentes. 5 horas e 42 minutos.
0: Bom, e a gente volta a falar sobre o terremoto, né? Os dois terremotos que atingiram a Venezuela, os tremores de 7.2 e 7.5 ocorreram em menos de um minuto e geraram dezenas de réplicas. Mobilizaram também aí, enfim, equipe de resgate de buscas de vítimas sob escombros. Realmente algo muito, muito delicado. Os impactos, inclusive, isso é fundamental pontuar, foram sentidos, né, alguns abalos até no norte do Brasil. O TMC 360 da última edição conversou com o sismólogo Bruno Colasso. Ele que é do Centro de Sismologia da USP. E a gente vai então entender, compreender um pouco mais sobre esse assunto a partir de agora. Vamos lá.
16: Quando acontece um terremoto grande, né, geralmente réplicas vão acontecer nas próximas horas, e nos próximos dias. Mas esses dois eventos grandes, né, o de 7.2 e 7.5, eles foram quase independentes, né, aconteceram duas falhas diferentes, né, as réplicas geralmente acontecem ao longo de uma mesma falha. O que, que é isso? Quando a gente fala sobre o epicentro, a gente pensa em um ponto na superfície, né, um ponto, né, uma coordenada de latitude e longitude. Mas, na verdade, a gente está falando de uma falha, uma ruptura, né, uma cicatriz aí, né, para entender um pouco melhor, que ela tem quilômetros de extensão. Então, uma magnitude 7.5, ele desloca, assim, uma extensão de 150 quilômetros. Isso é maior que a distância de São Paulo a Campinas, né? Esses grandes blocos de rocha se movimentam em segundos, né? Então, tem um potencial de danos bastante grande.
17: A gente acaba de receber a informação de que o número de mortos, que oficialmente era de 32, passou para 164, professor. E aí eu estendo uma pergunta, o Serviço Sismológico dos Estados Unidos fez uma projeção, enfim, estamos falando de projeção, claro, mas falando de número de mortos de 5 dígitos. É óbvio que a gente olha para esses números, essa projeção, e fala, mas espera aí, são 32 pessoas, agora já são 164. Então, eu queria que o senhor, podendo falar um pouquinho pudesse falar um pouco dessa questão da projeção. Como é que essa projeção é feita e por que que o número tem a ver, obviamente, com a geografia da Venezuela, com as áreas atingidas, mais urbanas, mais rurais e tudo mais. Mas como é que é feito esse tipo de leitura para projetar um número tão alto assim?
16: Se faz uma estimativa, Felipe, da aceleração e da velocidade que as ondas vão gerar na superfície do terreno, né? Então, a depender da magnitude, existem cálculos, né, que a gente faz, que estima qual é a aceleração do chão, né, quando da passagem das ondas. E aí é feito um cálculo também de quais estruturas aguentariam, quais não aguentariam, né, essas vibrações, né, e estruturas que poderiam colapsar. E isso depende também, obviamente, da região que a gente está falando, mas economicamente também. Então, países que estão mais preparados, né, ou não. E a Venezuela não é um caso desses, infelizmente. Por exemplo, o Chile, né, aqui na América do Sul mesmo, já seria um país onde talvez a gente tivesse danos muito menores, né? Então, além da magnitude, tem também uma influência das profundidades, né? Então, a gente está falando de um sismo que teve profundidade bastante rasa, perto de 15 quilômetros, né? E isso potencializa bastante também a quantidade de danos. E o momento também do dia, onde as pessoas estariam, né? E era um feriado, né? Então as pessoas estariam, grande maioria estariam em casa, né? Nos prédios e tudo mais. Então isso também potencializa ainda mais a possibilidade de vítimas.
17: E uma última pergunta, professor, com relação à profundidade. Os jornais que a gente tem observado aqui, estrangeiros, venezuelanos também, mas estrangeiros, têm colocado o destaque de a profundidade para nós, né, que não entendemos nada, 13 quilômetros, né, para nós é uma distância imensa, mas geologicamente falando é uma casquinha, né, é muito perto da superfície. Isso também contribui?
16: Os sismos vão acontecer até mais ou menos uns 600 quilômetros de profundidade, né? Então, 13 quilômetros estaria bem no começo aí dessas profundidades possíveis, né? E é considerado bastante raso, né? Então, quanto mais perto da superfície, maior o potencial de danos que ele vai causar.
4: E o número de mortos na Venezuela chega a 235. Os dados foram divulgados pelo Ministério da Saúde na noite de quinta-feira e equipes continuam procurando por desaparecidos.
0: 5 horas e 46 minutos.
4: Exatamente,
0: Fernanda Câmara. Olha só, a gente muda aqui então de pauta, vamos para Brasília, né? Daqui a pouco a gente, claro, vai atualizar também as informações relacionadas à Venezuela, a preocupação é muito grande. Mas em Brasília, a senadora Tereza Leitão foi escolhida para substituir Jax Wagner na liderança do governo no Senado Federal. Muitas reuniões foram feitas, enfim, bastidores bastante acalorados. Adriano de Almeida conta tudo.
11: Tereza Leitão, que substitui o senador Jax Wagner, tem experiência no Congresso e relação positiva com parlamentares do Centrão. E agora vem com o desafio de fortalecer a relação do Palácio do Planalto com o presidente do Senado, Davi Alcolumbre. Um outro ponto que também pesou na escolha do nome foi o fato de Tereza não concorrer às eleições em outubro. Isso porque o mandato dela termina apenas em 2031, podendo ficar totalmente à disposição do cargo até lá. Tereza Leitão já mira pautas para avançar no Senado, como o fim da escala 6x1 e a PEC da Segurança Pública. Uma possível aproximação com Davi Alcolumbre pode acabar destravando a tramitação do fim da jornada de 6 dias de trabalho, que atualmente está engavetada no Senado. Ela entra no lugar de Jax Wagner após ele decidir, em comum acordo com o presidente Lula, sair do cargo. O senador foi alvo de uma das fases da Operação Compliance Zero, que investiga suposto recebimento de vantagens indevidas ao atuar a favor do Banco Master no Congresso Nacional.
4: Continuaremos também acompanhando esse e outros assuntos aí atuais, para a gente poder destrinchar ainda mais do que a gente já vem falando aqui. E o senador Sérgio Moro minimizou os desentendimentos públicos na família do ex-presidente Jair Bolsonaro e afirmou que a crise interna não prejudica seus planos políticos no Paraná. Quem traz todas as informações é a Isabela Miranda.
18: O senador Sérgio Moro, do PL, acredita que os impasses na relação entre a ex-primeira-dama Michele Bolsonaro e Flávio Bolsonaro devem ser resolvidos em breve. Moro ainda afirmou que a situação não impacta sua pré-candidatura ao governo do Paraná, principalmente considerando o eleitorado feminino, que tem forte liderança de Michele no Partido Liberal, por meio do PL Mulher.
19: Não vejo nenhum efeito nisso. Ao contrário, a gente tem trabalhado em projetos também direcionados ao eleitorado feminino. E quem tem feito um grande trabalho nessa área, inclusive, é minha esposa, que é deputada federal, Rosângela Moro. Mas não vejo nenhum reflexo aqui para o estado do Paraná. E eu creio que eles vão resolver essas questões em breve, nacionalmente falando.
18: Moro também foi questionado sobre a sua relação com a ex-primeira-dama.
19: Olha, eu tenho uma relação boa com todo mundo lá em Brasília, menos com o governo federal, sua oposição a esse governo Lula que está destruindo o país.
18: As declarações foram dadas após sabatina realizada pela Associação das Emissoras de Rádio Difusão do Paraná, a AERP. Na última quarta-feira, a ex-primeira-dama publicou 2 vídeos extensos expondo desentendimentos com o enteado Flávio Bolsonaro. Michele disse ter sido apunhalada pelo filho 01 do ex-presidente Jair Bolsonaro. Em resposta, Flávio pediu desculpas à madrasta e disse que nunca teve a intenção de magoá-la.
0: Evidentemente o clima não é bom e a gente vai analisar tudo isso já aqui no Start TMC com o Bruno Rizzi. 5h50, perdão, vamos falar de Copa do Mundo agora então? O Japão vem aí, hein? Japão e Brasil se enfrentam então na próxima fase da Copa do Mundo. E lá nos Estados Unidos, Leandro Boldakian tem todas as informações do Mundial. Fala, Boldakian.
20: Muito bom bom dia, pessoal do Start TMC, de volta aqui a Nova Jersey, casa da seleção brasileira e também nosso QG aqui da TMC após acompanhar a vitória do Brasil diante da equipe da Escócia lá em Miami. E agora também soubemos ontem o adversário brasileiro na próxima segunda-feira em Houston, jogando em Dallas, no Texas. A equipe do Japão empatou, né, com a Suécia por 1-1 e ficou com a segunda colocação do grupo F, né, confirmando, portanto, a sua classificação na segunda colocação. A Holanda venceu a Tunísia, algo que já era esperado, né, por 3-1, e dessa forma o Japão está no caminho brasileiro segunda-feira, ali pertinho, né, de Dallas, onde jogou a seleção do Japão, vai jogar em Houston contra o Brasil, portanto, na próxima segunda-feira. O Brasil treina daqui a pouco, né, aqui em Nova Jersey. Teremos também a entrevista coletiva e, ao contrário do que aconteceu nas outras ocasiões, o Brasil não viaja na véspera do jogo, né? Viaja no sábado, né? Assim como a nossa equipe também. Vamos bater aqui em Nova Jersey, tempo de arrumar as coisas aqui e já partir também no sábado para o Texas, onde na segunda-feira vamos acompanhar 14h, horário do Brasil, essa partida contra o Japão. Então, programação do Brasil tem treino nessa sexta-feira, amanhã também treina e viaja para Houston, domingo atividade lá no Texas, juntamente com a palavra do técnico Carlo Ancelotti e mais um jogador a ser escolhido ainda pela assessoria de imprensa da CBF. Então, vamos acompanhar, definido o adversário brasileiro, o Japão, que recentemente venceu o Brasil pela primeira vez na sua história, né, num amistoso, e agora vamos ter aí, portanto, uma revanche, não, porque é um jogo de caráter decisivo, mas o Japão vem muito bem, hein? Tem um time bem entrosado que certamente vai trazer dificuldades para a seleção brasileira. Voltamos a qualquer momento aqui de Nova Jersey com mais da cobertura da Copa do Mundo para a TMC.
4: Muito bom, 5h52. Você, Tebas, estava querendo o Japão. Agora não vem falar que é difícil, não.
0: Não, eu preferia a Suécia. Entre Holanda, Japão e Suécia, eu não queria a Holanda, mas olha...
4: O Japão é difícil.
0: O Japão é complicado, viu? Tomara que dê tudo certo. Acho que vai, o Brasil é favorito, mas não vai ser jogo fácil, não. Não vai ser jogo fácil.
4: Ah, é bom que dá mais emoção para quem tá assistindo, ou seja, pra gente.
0: E olha, Fernanda Câmara, você que tá aqui também no Start TMC, em Brasília, Belo Horizonte, Rio de Janeiro, no Recife, Curitiba, São Paulo também. E no aplicativo, em qualquer região do universo, hoje vários jogos da Copa do Mundo. Às 16h, jogaço em Noruega e França, e simultaneamente Senegal e Iraque. Repito, 16h, 16h. E mais tarde à noite, às 21h, 21h, olha esse jogo, Uruguai e Espanha pelo Grupo H. É um jogo dramático para os uruguaios, que precisam da vitória ou de um empate para fazer conta ali na matemática, na calculadora, para tentar a classificação. Mas a tendência é realmente a Espanha favorita e o Uruguai precisando vencer de qualquer forma para garantir a vaga à próxima fase. E também às 21h tem Cabo Verde e Arábia Saudita, também pelo Grupo H.
4: Jogaços então, hein?
0: Jogos muito bons.
4: Para ficar ligadinho aqui na programação da TMC.
0: Inclusive aqui, Fernanda Câmara, nossa audiência participando, mandando mensagem no 11972211001. O Henrique Dornelles pergunta aqui como que ficou o grupo do Brasil, né? Afinal de contas, o Brasil passou exatamente no grupo C, na primeira colocação, viu, Henrique? Ficou Brasil com 7 pontos, Marrocos também com 7 pontos, só que o Brasil com 6 de saldo, Marrocos com 3, por isso o Brasil na frente, Escócia com 3 e Haiti nenhum ponto. Haiti não pontuou na Copa do Mundo e agora os escoceses na dúvida se vão conseguir a vaga como terceiro colocados ou não na próxima fase, 16avos de final.
4: E do esporte a gente vai pra música. Nessa quinta-feira, dia 25, foi celebrado o Dia Mundial dos Beatles. E a reportagem da TMC conta a história de fãs cariocas que tiveram uma relação especial com o quarteto de Liverpool. A Beatriz Trindade traz todos os detalhes.
21: Quando já não faziam mais shows por causa da Beatlemania, os Beatles aceitaram um convite diferente: fazer uma apresentação ao vivo. Foi assim, em 25 de junho de 1967, que o grupo participou da primeira transmissão internacional via satélite da história. Quase 60 anos depois, essa data passou a ser celebrada oficialmente como Dia Mundial dos Beatles. A homenagem, criada por fãs em 2009, foi reconhecida neste ano pela Apple Infocorps, empresa responsável pela administração do catálogo da banda. O jornalista e especialista em Beatles, Leandro Souto Maior, autor de um livro sobre Paul McCartney, explica por que aquele momento entrou para a história.
2: Eles se prepararam para essa data e fizeram uma música especial com uma mensagem que eles queriam que o mundo inteiro tivesse recebendo, que era All You Need Is Love, ou tudo que precisamos é amor. Se passaram já muitos anos desde aquele 25 de junho de 1967, mas até hoje essa mensagem ainda é relevante e deve continuar ecoando nos nossos corações e de todo mundo. Viva os Beatles, viva o Dia Mundial dos Beatles e tudo que nós precisamos é amor.
21: A relação dos Beatles com a inovação sempre foi uma marca do grupo, mas o quarteto de Liverpool também ficou conhecido pela relação com os fãs. E para mexer com os corações de admiradores cariocas, nem foi preciso uma transmissão via satélite ou uma edição de luxo de um disco. No caso do Fernando Oliveira, o contato com John Lennon ultrapassou rotações do vinil. Isso porque em 1979, quando ele ainda era um adolescente de 14 anos e morador do Andaraí, ele resolveu escrever uma carta para o ídolo, mesmo sem saber falar inglês. Um mês depois, ele recebeu uma resposta pelo correio.
3: Para minha surpresa, ele respondeu. Recebi o cartão postal que eu tinha enviado. Fiquei meio na dúvida se era verdade ou não, mas peguei o outro, botei um envelopinho dentro e mandei novamente. Ele tornou a responder. Escrevi novamente, pedindo para ele escrever. Mandar algumas letras. Eu queria falar algumas palavras pro povo brasileiro, pros fãs brasileiros, só que eu escrevi letras em vez de palavras. E aí ele mandou o abecedário inteiro.
21: Anos mais tarde, ele descobriu que Lennon realmente respondia cartas de fãs de diferentes países. A troca de correspondência acabou despertando o interesse dele pelo jornalismo e décadas depois ele chegou a entrevistar Paul McCartney em Londres. Quase 6 décadas depois daquela transmissão, a música mudou, a tecnologia também. Mas os fãs de diversas gerações continuam celebrando o grupo e agora comemorando oficialmente o Dia Mundial dos Beatles.
0: Beatles é espetacular, né? Beatles. Enfim, é um negócio fora do comum.
4: A gente não conseguiu acompanhar a banda por completo, mas a gente sabe das músicas, né? E você que acompanha o Start TMC, ó, ouve aí, ó.
0: Oh, bom demais, bom demais.
4: É o Paco contribuindo também, hein? Sempre ali, ó, na medida, colocando pra gente relembrar.
0: O último show do Paul no Allianz, né? Enfim, aqui em São Paulo foi realmente extraordinário. Olha só, vamos mudar de assunto aqui, vamos pra São Paulo. Aconteceu um evento muito importante, considerado a maior festa de bens de consumos duráveis da América Latina. O repórter Abraão Ramos foi lá conferir e traz os detalhes. Fala, Abraão.
22: Centrais inteligentes ocupam o lugar de fios e disjuntores. Botões de simples toque substituem os interruptores antigos. E para abrir a cortina da sala, basta um clique no celular.
23: Além do conforto nas residências, a tecnologia também auxilia no trabalho. Garçons poderão contar com um robô para ajudar a servir as mesas.
22: Depois de programado, é só colocar o pedido e o robô leva para a mesa do cliente. A tecnologia está cada vez mais presente no dia a dia das pessoas para trazer comodidade e torná-la acessível. Foi um dos temas da 19ª edição da Eletrolar Show All Connect, no Distrito Anhembi, em São Paulo, que este ano contou com mais de 1.000 expositores de eletroeletrônicos, climatização, mobilidade, decoração e utilidades domésticas. De acordo com Carlos Kler, presidente do grupo Eletrolar All Connect, mais de 40 mil pessoas visitaram os estandes. Ele destacou a importância do evento em conectar indústrias e varejistas.
24: A revolução da tecnologia sempre impulsiona as vendas de nosso setor e a Eletrolar Show All Connected é um grande ponto de encontro nacional da indústria e do varejo. E hoje também um ponto internacional onde se reúnem empresas globais, né, fornecedores globais para fazer parcerias com as fábricas e também as fábricas para fazer parceria com os varejistas, com os compradores.
22: Tiago Oliveira, gerente em uma empresa de autopeças no Nordeste, conta que encontrou na feira uma oportunidade de novos negócios.
25: A gente sai daqui com um leque de oportunidades, de novos negócios, de uma linha que a gente pode fazer ali do médio e longo prazo. justamente que a gente tem que estudar o fornecedor, estudar formas de importação, condução, toda a parte burocrática dessas conexões.
4: Muito obrigada, Abraão Ramos, acompanhando aí todos os detalhes, para nos passar todas as informações, para você que acompanha o Start ficar muito bem informado. Deixa eu falar um bom dia aqui para o Paulo Henrique Amaral, de São Paulo. Bom dia, hoje começo a trabalhar só à tarde, depois eu quero aproveitar para resolver umas coisas em casa, e esse frio tá de lascar. Tá com frio. A gente tem aqui também o Rio de Janeiro, a Marina Cordeiro Vasconcelos. Bom dia, apresentadores. Finalmente chegou a sexta-feira. Hoje ainda encaro o expediente, mas à noite vou reunir a família para comer uma sopa, para tomar uma sopa, né? É gostoso, né? Um caldo nesse friozinho.
0: Aí,
4: é uma
0: tá
4: boa
0: louco,
4: pedida.
0: É. Boa, bom demais.
4: Obrigada, Marina, por escrever aqui pra gente. Você também pode participar no 11 972 21 1001, e também estamos na internet, no YouTube, no @TMC News BR. 6:01. 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

0: 6:03, Start TMC no ar com Fernanda Câmara, comigo Rafael Tebas, você nos acompanha em Brasília, Belo Horizonte, no Rio de Janeiro, no Recife, Curitiba, São Paulo também, no nosso aplicativo que você baixa no seu smartphone e aí nos acompanha em qualquer região do universo, em outra galáxia também você pode acompanhar a TMC e com a imagem no YouTube no arroba TMC News BR. Sobe para 235 o número de mortos em razão dos terremotos na Venezuela. Dois brasileiros estão entre as vítimas.
1: Os tremores provocaram desabamentos, fecharam o aeroporto internacional Simón Bolívar e deixaram ao menos 1.520 feridos.
0: E o Ministério das Relações Exteriores confirmou a morte de um homem e uma mulher brasileiros e informou que presta assistência consular às famílias das vítimas. Esse é um dos destaques do Start TMC nesta sexta-feira, dia 26 de junho de 2026. E tem mais.
1: Fachin decide que investigação sobre filme Dark Horse ficará com André Mendonça.
0: Presidente do STF atendeu ao entendimento da PGR, a Procuradoria-Geral da República, e determinou que o caso seja reunido a outras investigações já relatadas pelo André Mendonça, em vez de ficar com Alexandre de Moraes.
1: Aliados de Bolsonaro esperam prorrogação da prisão domiciliar após fim do prazo.
0: Os 90 dias de prisão domiciliar concedidos por Moraes terminaram nesta quinta-feira, ontem, mas a apreensão de uma arma com segurança do ex-presidente pode influenciar a decisão sobre a continuidade da medida.
1: PGR rejeita a proposta de delação de ex-presidente do BRB investigado no caso Banco Master.
0: A Procuradoria-Geral da República entendeu então que Paulo Henrique Costa não apresentou informações inéditas, nem indicou valores a serem ressarcidos, mantendo as investigações sobre supostas fraudes e pagamento de propina.
1: Nos destaques internacionais, Suprema Corte dos Estados Unidos autoriza avanço de medidas de Trump contra a imigração.
0: Decisões da Suprema Corte permitem ao governo endurecer a política migratória, incluindo o fim da proteção temporária para milhares de haitianos e sírios e a ampliação das deportações.
1: Enquanto isso, na Copa do Mundo, após empate com a Suécia, Japão é confirmado como adversário do Brasil na próxima segunda-feira.
0: A última rodada da fase de grupos da Copa do Mundo segue hoje, sexta-feira, com jogos dos grupos G, H e I. Também, olha só, e o grupo A também. A França de Mbappé enfrenta a seleção da Noruega, já a Espanha jogaço enfrenta o Uruguai às 9:00 PM. 6:05.
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1: TMC. 6:05, hora de acionar ele, Bruno Rizzi, que já está ao vivo aqui no estúdio, nosso colunista do Start TMC, que vai contar quais os assuntos que vão ser abordados hoje para você acompanhar todos os detalhes aqui com a gente. Bom dia, Bruno.
3: Bom dia, Fernanda Câmara, Rafael Tebas. Bom dia ao nosso ouvinte, espectador do Start TMC. Sexta-feira chegando, mais uma vez, ressalto que no início da semana eu prometi que não falaria que a semana seria calma, né? E acertei, realmente a semana segue agitadíssima aí, ontem e anteontem, principalmente, com a questão do vídeo, né? Dos vídeos de Michele Bolsonaro. A gente vai repercutir isso aqui ainda. Ontem a gente falou bastante do resultado do vídeo, né? O que que aquele vídeo indicava, o que que ele trazia. E ontem eu apurei bastante bastidor para vocês aqui. Tem muita coisa por trás do vídeo, das intenções, dos objetivos. Quem sabia, o que sabia, por que sabia ou por que não sabia. Muita coisa bacana ou não para trazer aqui para vocês hoje no Estádio TMC, além também da troca do líder do governo no Senado, saída de Jax Wagner, né? E aí eu vou contar para vocês quem vem, por que a escolha e como isso deve se desdobrar e por que não a escolha de outros nomes. Também vou detalhar aqui para vocês um assunto, só um parênteses rápido aqui, que acabou caindo num limbo gigantesco, o que foi ótimo, né? O governo Lula tá erguendo a mão pro céu, tá agradecendo, daí o assunto tá completamente, não vou dizer completamente, mas tá bem escanteado, perto de um noticiário mais esvaziado, que com certeza seria uma pauta principal, né? O evento Michele, existe ali no mundo da notícia e da própria ciência política, que a divisão de pautas não é boa para ninguém. É, então, quando você tem uma pauta muito forte e entra outra pauta, a pauta se divide.
0: É o chamado desvio de foco, né?
3: Desvio de foco, exatamente. E aí, com um tema muito mais caloroso, digamos assim, que foi a questão de Michelle, isso perdeu completamente o protagonismo, mas tem desdobramentos interessantes para a gente trazer aqui para vocês sobre essa substituição.
0: Muito interessante, assuntos para a gente abordar aqui com o Bruno Rizzi. Vamos fazer um giro de reportagem agora, começando pelo Rio de Janeiro. Gustavo Sleman está ao vivo com a gente. O Ministério Público do Rio já denunciou 27 policiais enquanto faz uma análise, enfim, de imagens de câmeras corporais gravadas durante a mega operação, aquela mega operação que aconteceu em outubro do ano passado. Então, Sleman, as investigações continuam, é isso, né?
4: Continuam. Bom dia para você, para todos que nos acompanham. Investigações que estão rolando desde outubro do ano passado, logo depois do fim da mega operação que aconteceu em conjuntos de favelas na zona norte da capital fluminense e terminou com mais de 120 mortos, né? Incluindo criminosos, suspeitos e também policiais, militares e civis nessa ação que mobilizou grande aparato das forças de segurança aqui do Rio de Janeiro. E o que, que essas investigações estão mirando agora? É a questão do uso das câmeras corporais nas fardas dos agentes das forças de elite, das polícias civil e militar do Rio de Janeiro. Isso vem causando um grande confronto, entre aspas, entre o governo do Rio de Janeiro, pelo menos na gestão de Cláudio Castro, né, ex-governador do Rio de Janeiro, e o Supremo Tribunal Federal no âmbito da DPF das favelas. Isso porque o Supremo Tribunal Federal e outros órgãos ligados a essa ação na Corte Federal vêm cobrando explicações do governo do Estado desde o ano passado sobre o uso dessas câmeras justificativas a respeito dessa operação em si, e muitos problemas ocorreram durante esse trâmite, né? Como, por exemplo, o governo chegou a enviar o material, mas não enviou senhas, não enviou links corretos também. E aí a Polícia Federal, que entrou também no circuito, teve que pedir: olha, a gente já recebeu os arquivos, só que estão sem o tipo de acesso que a gente necessita para poder analisá-los. E isso, houve uma nova conversa, um novo pedido. Em paralelo, o Ministério Público do Rio de Janeiro seguiu investigando também, e por isso denunciou já mais de 20 policiais. Eles estão analisando justamente a utilização das câmeras e a não utilização delas, né? Porque muitos policiais, de acordo com as investigações do Ministério Público Estadual, retiraram as câmeras durante a ação ou fizeram algum tipo de obstrução ao uso dos equipamentos. 51 policiais do Batalhão de Operações Especiais da Polícia Militar já foram analisados, né? A situação deles já foi analisada, e aí 17% desses policiais realmente não utilizaram as câmeras, enquanto uma outra porcentagem obstruiu o material com algum tipo de equipamento ou outro aparato para evitar que filmasse da maneira correta durante a ação policial. A gente está em contato com a Polícia Militar. A gente lembra que a Corregedoria da Polícia Militar e da Polícia Civil informaram à época que estavam ajudando nas investigações, mas como eu disse, né, ocorreram diversos problemas, uns ruídos de comunicação, digamos assim, entre a Polícia Federal, o Supremo Tribunal Federal, o Ministério Público e as forças de segurança aqui do governo do Rio de Janeiro, pessoal.
1: É assunto bastante delicado. Muito obrigada pelas suas informações, Gustavo Sleman, direto do Rio de Janeiro. E agora, PT enfrenta divisão em Minas Gerais após decisão da Direção Nacional de defender candidatura própria ao governo do estado. O movimento irrita a ex-prefeita Marília Campos, que resiste à mudança de planos e mantém pré-candidatura ao Senado. Júnior de Castro, estamos contigo.
5: É isso aí, Fernanda. Ótimo dia para você, ótimo dia, Rafael, ótimo dia, Bruno. Excelente sexta-feira para todo mundo ligado com a gente aqui na TMC. Obrigado demais pela companhia de todo mundo. Pois é, Marília Campos está aí muito contra essa estratégia do PT de manter uma candidatura própria. Ela que, inclusive, está aí no primeiro lugar nas pesquisas como possível senadora aqui do estado, né? Então ela está muito bem colocada, e ela é a favor, sim, de que o PT apoie uma outra legenda como parte de uma frente mais ampla para apoio justamente do presidente Lula aqui no estado. Segundo a Marília Campos, uma candidatura própria pode aí fortalecer o discurso antipetista e também dificultar a formação de alianças mais competitivas aqui em Minas Gerais. Agora, nos próximos dias, a Marília deve se reunir com o presidente nacional do PT, o Edinho Silva, e sua mando do presidente Lula, que vai inclusive tentar convencê-la a disputar o governo aqui de Minas. Enquanto isso, o partido também já tenta negociar aí com outros aliados, como o PDT, o PSB de bola, para definir justamente o cenário da eleição aqui no estado. Essa disputa pelo Palácio Tiradentes segue aí indefinida por enquanto, com outros pré-candidatos ainda também sendo avaliados, e os próximos passos a gente traz aqui durante a programação da TMC. Volto com vocês.
0: Valeu, Júnior de Castro, tabuleiro eleitoral de Minas Gerais, se movimentando, se mexendo, já também análise com Bruno Rizzi. Vamos para Brasília, agora capital do país. O presidente Lula anunciou a senadora Tereza Leitão como a nova líder do governo no Senado. Rodrigo Vicente ao vivo com a gente então em Brasília. Rodrigo, a semana que começou, muita gente vai ser mais tranquila, mas o que a gente observa é que as articulações do Palácio do Planalto realmente bastante intensas nessa semana, né?
6: Oi, Rafael, Fernanda, bom dia para todo mundo que acompanha a gente aqui. Pois é, não teve nada de tranquilo essa semana, nem dia de jogo de Copa, né? Que a gente falou que pudesse ser um pouquinho mais tranquilo, mas não deu certo também. Ontem veio o nome, enfim, da nova líder do governo no Senado, senadora Tereza Leitão. Ela estava sendo cotada desde a semana passada, quando já era visto aí como insustentável a permanência de Jacques Wagner no governo, desde que as denúncias aí contra ele na nona fase da operação Compliance Zero revelaram aí esses recebimentos indevidos, supostos, né, recebimentos indevidos aí do senador. Bem, ontem, quando o presidente Lula anunciou, Rafael Fernanda, ele já deu o recado do que ele espera de Tereza Leitão no Senado, né? Duas propostas bem importantes. Escala 6x1, fim da escala 6x1 que está tramitando no Senado, foi aprovada na Câmara e agora é preciso passar pelo Senado. O senador Davi Alcolumbre não tem dado mostra aí de que deve pautar tão logo, e o outro é a PEC da Segurança Pública, né? O que ele disse é o seguinte: vai precisar buscar diálogo, vai precisar aí elaborar um bom discurso para poder conversar com o presidente do Senado, que não tem tido boa relação com o governo. Senadora Tereza Leitão é uma senadora de primeiro mandato de Pernambuco, do PT de Pernambuco. Quem tinha aí um nome bem cotado ao lado de Tereza Leitão era o senador Camilo Santana, do PT do Ceará, mas tem uma outra missão lá, né? Que é tentar reverter esse processo de queda de Eumano de Freitas, que é o candidato à reeleição em disputa com o ex-ministro Ciro Gomes. Bem, então, Tereza Leitão assume com essa missão, de acordo com o presidente Lula, de reabrir diálogo. Ela, que é senadora em primeiro mandato, está em meio de mandato, ou seja, ela não tem aí grandes preocupações eleitorais, portanto, vai poder se dedicar a essa nova tarefa.
1: Muito obrigada por todas as informações, e a gente já vai para o Rizzi para a gente saber então sobre essa mudança, né? Sai Jacques Wagner e entra Tereza Leitão.
3: Movimento rápido, né? A...

0: diz que a liderança do Senado não é meramente simbólica agora, ela vem carregada de muita atribuição de fato, um corpo a corpo junto a Davi Alcolumbre. Então ele entende que é uma dedicação total, e aí vem a escolha de Tereza Leitão. E quem seria talvez o plano B? Um plano B seria Otto Alencar, senador Otto Alencar, que é do PSD, que é um articulador interessante e teria uma valorização até na questão partidária por não ser um cara do PT, né? Teria esse fundamento ali um pouco mais relevante nas negociações, mas que está em crise no relacionamento com Davi Alcolumbre. Teve até um evento aí há poucos meses que ele chegou a se deslocar até Brasília exclusivamente para uma reunião com Davi Alcolumbre. Quando estava no táxi, depois de ter chego no aeroporto de Brasília, Davi Alcolumbre, a secretária de Davi Alcolumbre, ligou dizendo que a reunião havia sido cancelada, e ele ficou realmente muito chateado.
1: Indignado, né?
0: Indignado por ter tentado ter essa conversa em relação a vários temas ali que estavam em discussão. Otto Alencar, que tem a presidência ali da CCJ, da Comissão de Constituição e Justiça. Bom, Tereza Leitão, que é do PT do Ceará, vem então como essa escolha. É um excelente nome para o governo, tem a sua atribuição, tem a sua articulação, está no primeiro mandato, mas tem uma construção ali bem feita, pode ser um nome interessante, mas que realmente esses outros nomes que eu comentei, o próprio Jacques Wagner, eram opções muito mais fortes ali, principalmente nesse embate com Davi Alcolumbre. Ela é presidente da Comissão de Educação do Senado e ela tem um diálogo bem interessante com Davi Alcolumbre, o que favorece um pouco nessa questão. Agora, o cenário de possível aprovação da escala 6x1 não se altera com isso, né? Isso não fica mais distante, não fica mais próximo, enfim. Isso vai depender das articulações ainda do presidente Lula e Davi Alcolumbre.
1: Não tem
0: em relação
1: jeito.
0: À escala 6x1, tá no 0x0. Nem perde, nem ganha.
1: 6h19, a gente continua girando a nossa reportagem. Vamos para Curitiba agora, um assunto super delicado. O Brasil envia equipe de bombeiros e cães de busca à Venezuela para auxiliar no resgate após os terremotos. E aí, essa ação inclui militares do Paraná, de Minas Gerais também. Leonardo Gomes ao vivo com a gente. Léo, acho que dá para classificar como uma força-tarefa, né? Acho que dá para a gente fazer essa classificação.
2: Com toda certeza. A gente tem um envio de ao menos 36 militares do Paraná, 10 apenas do Paraná, mas também militares de Minas Gerais. Eu recebi a informação há pouco que também militares de São Paulo, todos empenhados nesta força-tarefa, efetivamente, que sai aqui do Brasil logo mais às 10 horas da manhã, direto para Caracas, na Venezuela, que naturalmente é a cidade mais atingida, afetada por esses dois tremores de terra que aconteceram uns seguidos do outro, como a gente tem noticiado aqui na programação da TMC. O número de mortos pode sim chegar a 1.000 pessoas, claro, é uma estimativa, até porque a dificuldade para que o resgate consiga trabalhar é muito grande. Inclusive, logo mais no TMC 360, a gente vai trazer a palavra do subcomandante do Corpo de Bombeiros, que detalha essa dificuldade, o trabalho que deve ser enfrentado, portanto, por esta força-tarefa que sai aqui do Brasil, que é do estado do Paraná, Minas Gerais e também São Paulo. Como eu disse, ao todo, 36 bombeiros militares que participarão, inclusive com um cão militar também, né? Não deixa de ser, também é tratado como um oficial da corporação que deve ajudar, e nesse tipo de trabalho é essencial. Os militares integram uma equipe brasileira especializada em busca e resgate urbano, inclusive em processo de certificação pela Organização das Nações Unidas. Ou seja, são especialistas e que devem contribuir e muito neste trabalho tão delicado.
3: Obrigada, viu, Leonardo? E a gente sempre acompanhando esse e outros assuntos, você nos trazendo as informações. Agora, 6h21, o presidente do STF, Edson Fachin, decidiu que o ministro André Mendonça será o relator do caso Dark Horse. A notícia-crime investiga o senador Flávio Bolsonaro e o ex-presidente Jair Bolsonaro por supostas irregularidades no financiamento da cinebiografia do ex-presidente pelo banqueiro Daniel Vorcaro. A Lívia Brás já está com a gente com todas as informações ao vivo. Lívia.
4: Oi, Fê, bom dia para você, bom dia, Rafa. Pois é, essa decisão foi tomada depois que o ministro Alexandre de Moraes

0: pediu que a presidência do Supremo definisse quem ficaria aí o responsável por esse caso. Mas antes disso, a PGR, a Procuradoria-Geral da República, já tinha defendido que essa investigação fosse enviada de fato para o ministro André Mendonça, por entender que ele é quem já conduz todas as apurações a respeito desse caso. E aí, na decisão, o ministro Edson Fachin, ele disse que esses fatos que foram apresentados aí no pedido de investigação têm ligação com outros procedimentos que, de fato, já estão sendo investigados aí pelo gabinete do ministro André Mendonça. Por isso, segundo Fachin, faz sentido concentrar tudo sob a mesma relatoria. E aí, o pedido de investigação ele foi apresentado pelo deputado Lindbergh Farias, que é vice-líder do governo na Câmara. Ele pediu que fosse incluído o ex-presidente Jair Bolsonaro e também Flávio Bolsonaro naquele inquérito que investiga a atuação do ex-deputado Eduardo Bolsonaro lá nos Estados Unidos contra as autoridades aqui do Brasil. Segundo Lindbergh, Flávio Bolsonaro, ele teria buscado os recursos com Daniel Vorcaro, dono do Master, né, justamente para financiar o filme sobre a trajetória de Jair Bolsonaro. Só que a suspeita é de que parte desses recursos também possa ter sido usada para garantir a manutenção, a estadia de Eduardo Bolsonaro lá nos Estados Unidos e também para financiar a articulação política, né, que defende aí a anistia ao ex-presidente. Bom, sobre esse caso, os dois, tanto Flávio quanto Eduardo, eles negam todas as acusações. Flávio disse que tratou apenas da captação dos recursos para financiar o filme Dark Horse. Já Eduardo disse que essas suspeitas são inconsistentes.
1: Valeu, Lívia Brá, sempre com o panorama completo em Brasília para a gente aqui no Start TMC. 6:24. Bruno Rizzi, né? Impressionante como uma crise atrás da outra, né? Antes, então, Dark Horse, só que agora a gente já vive um outro momento com o caso envolvendo Michele Bolsonaro.
2: Pois é, já entrou, já perdeu aí o protagonismo, né, Dark Horse. É, acabou que o vídeo de Michele tomou conta aí dos noticiários e de toda, as atenções, os holofotes da campanha de Flávio Bolsonaro. Bom, vamos lá, alguns bastidores que eu consegui pegar ontem aqui para desmembrar para vocês aqui dessa treta, né, envolvendo Michele e Flávio Bolsonaro. O que acontece, né? Michele, ela percebeu que ela hoje não participa das decisões mais importantes do bolsonarismo, né? Isso é uma percepção que ela vem, a questão do Ceará é uma dessas evidências, mas essa construção da percepção dela não participar foi algo que mexeu para ela. Ela não é consultada sobre chapas estaduais, sobre candidaturas ao Senado, sobre escolha de vice, sobre qualquer outro assunto, nem eventualmente sobre um desenho de governo, sobre os projetos, né? E aí, como eu falei, essa questão do Ceará foi ali talvez o estopim e a questão mais pública de tudo isso, mas ela percebeu ali, com essa gota d'água, que a seu poder de influência no meio bolsonarista estava sendo completamente ignorado e nem levado em conta. E ela entendeu que esse problema ele tende a piorar, né? Ela entende que naquele momento e com eventual governo Flávio pode piorar. Então, se hoje, durante a pré-campanha, ela já está sendo escanteada, imagina se Flávio Bolsonaro chega à presidência, né? E aí quem comandaria o governo seria Flávio, Eduardo, Carlos, enfim, o núcleo político ali, a patota deles. E aí, Michele, qual seria o espaço dela? Né? Ela teria um ministério, ela teria uma agenda própria, ela não tem, ninguém responde essas perguntas a ela, né? E ela sabe, aqui é um ponto muito importante, ela sabe que ela, de fato, se efetivar a candidatura ao Senado pelo Distrito Federal, que é algo bem provável, ela vai ser eleita com certa facilidade. Mas a questão não é a eleição, não é estar envolvida na política. Isso diz respeito ao bolsonarismo. Então o problema é o dia seguinte, né? O day after do negócio. Porque ser senadora, ok, ela vai ser. E aí ela vai ter um mandato de 8 anos. Ter um mandato de 8 anos, ela pode ficar na política, isso não é o problema.
1: Em 8 anos, muita coisa muda na política.
2: Muita coisa muda, inclusive pode ser uma questão de desidratação. Ela perde o protagonismo dela, principalmente que um dos grandes aliados dela, talvez o maior aliado junto a Valdemar da Costa Neto, presidente do partido, é Jair Bolsonaro, que tem perdido cada vez mais seu protagonismo, inclusive dentro do núcleo familiar. Ele não consegue hoje nem controlar o que os filhos fazem, falam, né? Então essa percepção, ela é muito relevante. Então ela trabalha para construir o grupo político dela independente dentro do bolsonarismo, não dentro da política, isso ela já tem, mas dentro do bolsonarismo, e que dependa cada vez menos, ou que não dependa da família Bolsonaro, que ela carrega o sobrenome, mas que eu falei que ela tem a sua independência, mas ela não quer perder o protagonismo que ela tem desse movimento, ela não quer perder o espólio do bolsonarismo, independente de quem venha.
3: Inclusive, Valdemar Costa Neto minimizou, né, esse desentendimento entre Michele e o Flávio Bolsonaro. Ele falou que divergências fazem parte de qualquer ambiente vivo, comprometido com ideias, mas que as divergências não enfraquecem todos eles.
2: É isso, ela quer deixar claro que ela não aceita ocupar uma posição secundária dentro desse movimento. É isso que ela vai falar com o Valdemar da Costa Neto, apesar de não ser nenhuma novidade, ele coloca panos quentes. Não tem nenhuma grande novidade, já detalho isso aqui para vocês. Mas ela quer dizer assim, ó, eu não aceito ser secundária nem no ambiente da política e muito menos no ambiente de bolsonarismo. Então, tudo isso ajuda a gente a entender por que que o vídeo foi divulgado agora.
3: E esse vídeo foi no calor da emoção ou de repente ele já foi planejado antes?
2: Isso é um bastidor interessante aqui, Fernanda. Esse vídeo já estava gravado. Tá? Esse quase pedido de socorro desse protagonismo que ela quer manter e precisa manter, já havia sido feito. Por isso ele é tão bem feito, tão bem falado, tão bem planejado. Até elementos do cenário, a Joana trouxe ontem no TMC 360 alguns detalhes, a escultura, que é uma mão que sinaliza amor na linguagem de Libras.
1: Ou seja, o cenário estava já tudo
2: literalmente organizado. O cenário estava montado.
3: Mas
2: né?
3: Alguma faísca...
2: Exatamente, estava aguardando alguma faísca, né? Então, assim, ele não foi gravado por impulso, com certeza alguma questão interna ali...
3: Impulsionou ela a
2: acendeu esse pavio. E aí, um ponto que eu também apurei, que é um incômodo também que surgiu nos últimos dias, que pode ter sido um dos estopins para que isso acontecesse, foi que ela mostrou para alguns aliados próximos dela, que... ela sentiu incômodo com a abordagem que Daniela Marques, que agora faz parte da pré-campanha de Flávio, que é um nome forte da economia, que é quem está trabalhando o projeto econômico da campanha de Flávio Bolsonaro, que vai ser a interlocutora ali com o mercado e que, se eleito, pode ganhar um protagonismo. Se Flávio eleita, ela pode ganhar um protagonismo no Ministério da Fazenda, que foi número 2 de Paulo Guedes no governo Jair Bolsonaro, que foi presidente da Caixa. Ela foi escolhida para ser essa interlocutora. Mas ela abordou Michele para tratar questões das mulheres, do público feminino. E Michele preside o PL Mulher. Ela faz um trabalho gigante com isso aí. Então o PL Mulher é uma bandeira que ela tem. E ela não aceita que alguém venha de fora sem histórico de corpo a corpo da política, sem histórico de campanhas eleitorais, sem nada disso, e queira sentar na janelinha, especialmente quando se trata de uma questão tão relevante quanto a relação com as mulheres, que é uma bandeira fortíssima de Michele e que, inclusive, eu comentei ontem aqui e reforço. Michele hoje está no núcleo bolsonarista, está na bolha bolsonarista. Mas se Michele se mover mais ao centro, num futuro próximo, a gente está diante de uma liderança feminina fortíssima, que pode, inclusive, furar a bolha.
1: Potencial eleitoral grande.
2: Muito grande. Então, ela entende que ela tem esse potencial, mas ela não pode ficar em segundo plano dentro do núcleo bolsonarista. Ela não quer perder esse espólio. E eu falei ontem aqui, para finalizar, e encerro novamente falando. Se tem alguém que tem uma independência, uma capacidade de seguir essa independência e de assumir esse espólio de Jair Bolsonaro na política... é Michele. Michele tem todas as características que impulsionaram Jair e ainda tem essa proximidade das mulheres. Então, diferentemente dos filhos, que só tem o pai como o grande vocal ali de colocá-los à frente e ser o escolhido. Fora isso, eles não têm todas as atribuições. Michele tem. Então o embate segue. Muito bastidor interessante aqui para vocês.
3: E seguimos por aqui também. Agora 6 horas e 31 minutos. 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
4: 3 horas 36 minutos. Bom dia para você que acompanha a TMC em 101.3 nesta sexta-feira, dia 26 de junho de 2026. Eu sou Gustavo Silema, te acompanho com as informações da cidade do estado do Rio de Janeiro, claro, contando com a sua participação pelo nosso WhatsApp. O DDD é o 21 e o número é o 99557-1013, 99557-1013, para você poder participar.
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4: Vamos atualizar o trânsito agora para você, motorista. Região de Guaratiba tem um acidente entre quatro carros na Avenida Dom João VI. Uma faixa da via está interditada agora na altura da estação do BRT Cetex, no sentido Barra da Tijuca, por conta desse acidente que envolve quatro carros. Equipes da Sete Rio atuam na ocorrência e o trânsito, de acordo com o Centro de Operações da Prefeitura, está congestionado a partir da altura da ponte do Manguezal. A gente também fala da Avenida Brasil, porque tem um caminhão enguiçado na altura de Brás de Pina, isso no sentido centro da via. Equipes da Sete Rio também atuam na ocorrência e o trânsito está congestionado a partir de Irajá. É um ponto bem longo aí de lentidão para o motorista que está passando pela Avenida Brasil rumo ao centro da cidade. Falando da Barra da Tijuca, tem um caminhão enguiçado na Avenida Ayrton Senna. Uma faixa da pista central está ocupada no sentido Orla devido a um caminhão que ficou preso na passarela pelo excesso de altura no trecho do terminal Alvorada. É um caminhão que estava transportando caixas d'água. Equipes da prefeitura já foram acionadas para o local e o trânsito apresenta retenções com pontos de congestionamento que se estendem a partir da Avenida das Américas. Então já é um trânsito bem complicado nesta sexta-feira para a região aí da Barra da Tijuca. Na Urca, tem um acidente com carro na altura da rua Doutor Xavier Sigaldi. A via está interditada na altura da Escola de Serviço Social da UFRJ por conta desse acidente com carro. Equipes da Sete Rio atuam na ocorrência. No momento não há agora congestionamento ou retenções no local. No Alto da Boa Vista, teve uma queda de galho na estrada da Pedra Bonita. A via está fechada na altura da rampa de Asa Delta, no sentido São Conrado. Equipes da prefeitura foram acionadas. Evite passar pela região por conta desse acidente. Tem atualização também sobre queda de árvore em Fiação, na Barra da Tijuca. A Avenida Prefeito, do Cídio Cardoso, está totalmente liberada na altura do condomínio Jardim Saint-Tropez, na altura do número 800, após a retirada de uma árvore que havia caído sobre a fiação. O trânsito sem retenções agora no sentido de quem vai em direção a São Conrado. E a gente volta a falar da Avenida Brasil porque teve um acidente em Brás de Pina, além daquele caminhão enguiçado, no sentido centro, mas a faixa já foi liberada depois de um acidente entre um carro e um utilitário. Bateram numa mureta no sentido centro, trânsito sem retenções agora para você, motorista, passando. Também foi liberada a faixa da via na altura da estação do BRT Fontenelle, no sentido Avenida Brasil, no corredor Tancredo Neves. Após ter sido desfeito o acidente entre carro e moto, o trânsito não apresenta retenções naquele local, na região da Vila Militar, segundo o Centro de Operações da Prefeitura do Rio.
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1: Seis horas e 41 minutos, Start TMC no ar. A gente vai direto pro Rio de Janeiro. A Justiça do Rio mantém a prisão do rapper Oruan e nega pedido de liberdade. Informações que chegam então com Rafael Alves. Fala, Rafa.
2: Fala, Rafael Tebas, meu xará. Também para bom dia para Fernanda, para todos os nossos ouvintes que acompanham o Start TMC. Uma decisão da Justiça aqui do Rio decidiu manter o mandado de prisão do rapper Oruan em aberto. Isso porque ele está por aí quase 5 meses. Mas a defesa entrou com um pedido para ele responder ao processo em liberdade, o que foi negado pela juíza da terceira vara criminal aqui do Rio de Janeiro, a juíza Tula Correia de Melo. Não entendi. Os laudos apresentados pela defesa dele, argumentando que Oruan está com a situação de saúde frágil, com tuberculose e perdendo peso, no entendimento dela, os laudos apresentados são de médicos particulares e que para um mandado de prisão ser revogado, ele teria que passar por uma avaliação oficial depois de ser preso ou depois de se entregar à justiça. Além disso, também ela argumenta que o rapper Oruan, o Mauro Davi Santos Nepomuceno, ele descumpriu medidas cautelares depois de ser solto no ano passado e que, como ele está foragido, não faz sentido revogar a prisão nesse momento. E na decisão dela, ela descreveu lá que ele, depois de se entregar ou ser preso, aí ele vai passar por uma avaliação médica para entender qual é a situação de saúde e para depois, sim, ter uma possível revogação da prisão. Mas nesse momento ele continua foragido. Vale destacar que esse mandado de prisão foi expedido lá no começo de fevereiro, mas até o momento não foi cumprido, então por isso ele se encontra foragido nesse momento. Agora o processo entrou já numa reta final. A acusação e a defesa têm um prazo de 5 dias para se manifestar depois das últimas manifestações nesse processo. Eu volto com vocês, pessoal.
3: Obrigada, Rafael, pelos esclarecimentos. 6 horas e 43 minutos, o pré-candidato do PT ao governo de São Paulo, Fernando Haddad, anunciou nesta quinta-feira o ex-governador Márcio França como vice na chapa que vai disputar o Palácio dos Bandeirantes em outubro. Ao vivo aqui no estúdio já está o Ricardo Spárvoli com as informações.
4: Durante coletiva ontem, Fernando, o Haddad disse que o França foi escolhido por já reunir experiência como ex-governador de São Paulo e quase ter conseguido se reeleger contra João Dória nas eleições de 2018. Na ocasião, o pleito foi até o segundo turno, mas João Dória foi eleito. O petista também destacou que França deve liderar as propostas para a segurança pública na chapa, que é a principal queixa do eleitor paulista atualmente e, segundo o próprio Haddad, vai ter prioridade total nas discussões de proposta de governo. Com França como vice, fica também definido que Tebet e Marina serão candidatas ao Senado aqui em São Paulo. Mas o que mais chama a atenção, eu gostaria que o Bruno Risse comentasse um pouquinho, é primeiro o fato de que nas eleições de 2022, a vice na chapa de Fernando Haddad para o governo de São Paulo foi Lúcia França, casada com Márcio França. Tendo em vista que Tarcísio venceu em 2022 e deve se candidatar à reeleição agora em 2026, por que praticamente repetir a mesma chapa que já se provou ineficiente contra o mesmo adversário, Bruno Risse?
5: Excelente ponto, Spárvoli. Primeiramente, que assim, Márcio França, ele vai para o sacrifício, né? Porque ele abre mão ali de concorrer ao Senado, onde ele teria chances reais de vitória, apesar do embate que existia ali, no final das contas definido, Simone Tebet e Marina Silva, mas enfim, independente do que fossem os concorrentes, Márcio França vinha como um nome forte. Quando ele vai assumir a vice de Fernando Haddad, ele já entra numa campanha que está, pelo menos segundo as pesquisas, bem atrás e com uma chance de derrota um pouco maior. Mas Márcio França tem a sua relevância dentro do estado de São Paulo. Lembrando que Haddad, o PT, é muito forte na cidade de São Paulo, mas no estado de São Paulo não tem essa relevância, justamente onde perde. E aí entra um ponto muito interessante. Márcio França sempre foi o braço direito, apesar de ser do PSB e não do PSDB, como Alckmin sempre foi, Márcio França sempre foi seu braço direito, né? Então Alckmin e Márcio França sempre caminharam juntos, inclusive quando Alckmin foi ser vice de Lula, Márcio França foi junto para ocupar algum ministério, né? É, então, esse movimento é interessante. Márcio França vem justamente por sua bagagem, por sua relação, por seu posicionamento e por seu histórico de ser, ao menos, mais ao centro, né? E apesar de ser uma chapa, digamos, replicada ali, a intenção é que essa réplica ela ocorra muito mais na construção do que foi a chapa, muito provavelmente será a chapa do presidente Lula agora, de formar essa dobradinha com Alckmin, de puxar mais ao centro. Por mais que fosse um nome com um sobrenome França em 2022, o nome, o conjunto Márcio França é muito forte no estado de São Paulo, e é aí que o governo, o próprio Fernando Haddad, apostam, o PT aposta justamente nessa dobradinha, de ser um nome mais ao centro e tentar capturar alguns eleitores de centro e até de centro-direita no interior do estado de São Paulo.
1: E Rizzi, rapidamente ainda aqui, um ponto olhando para o futuro interessante da gente analisar é o seguinte: Márcio França, nas pesquisas, competitivo na disputa ao governo e também na disputa para o Senado. Ele aceitou o serviço de Fernando Haddad, né, deixando de lado o projeto pessoal. É muito possível que tenha já um combinado prévio nos bastidores, no seguinte sentido: olha, se Lula conseguir a reeleição, você volta para um ministério.
5: Sem dúvida nenhuma, sem dúvida nenhuma. Márcio França não vai de graça, né, para o sacrifício. Então, excelente ponto, Tebas. Ele vai para o sacrifício na questão eleitoral, mas certamente ele já desenhou os dois caminhos. Se Lula eleito, ele assume um ministério por lá, ou mesmo se Haddad eleito por aqui, ele não vai ser meramente um vice ilustrativo ali. Ele vai ter uma função, uma coordenação ali de governo, ele vai ser alguém que vai ganhar protagonismo no governo de São Paulo, ou vai para o cenário nacional com o ministério.
6: Assim como aconteceu em 2022, inclusive, né?
5: Exato.
6: Ele tenta a corrida para o Senado aqui em São Paulo em 2022, perde
5: e vai assumir
6: o ministério.
5: E Geraldo Alckmin, para finalizar, assume o ministério no governo Lula também, que fazia parte do acordo. Não ficou sendo apenas um vice, também assumiu um ministério relevante nesse governo.
3: E agora quem assume a nossa bancada é o esporte. Sim, nós vamos chamar novamente ele, Leandro Boldacchian, direto dos Estados Unidos, com mais destaques da Copa do Mundo.
7: Voltando, pessoal do Start TMC aqui de Nova Jersey, com mais detalhes da seleção brasileira e também do Japão. Japão que está no caminho do Brasil na fase oitavas de final, ao empatar, né, jogando contra a Suécia ontem em Dallas. O empate em 1-1 que classifica o Japão na segunda colocação para ser o adversário do Brasil nessa segunda-feira, jogando no Texas. Detalhes importantes, né? O Japão vem com uma seleção muito experiente, com jogadores que atuam em grandes clubes da Europa, né? Não é mais apenas um time formado por jogadores que atuam no futebol asiático. Isso evoluiu muito o futebol japonês nos últimos tempos. E é claro, né, que eles recentemente venceram o Brasil por 3-2 em um amistoso, também pela primeira vez vencendo o Brasil no futebol profissional. Então é uma seleção que tem chamado a atenção. Empatou com a Holanda nesse grupo em 2-2, empatou com a Suécia também em 1-1, né? Foi melhor durante boa parte do jogo. No final ali a Suécia até apertou para tentar fazer o seu gol, mas o Japão segurou esse empate, o que garantiu a equipe asiática no caminho brasileiro segunda-feira na cidade de Houston. O Brasil em contrapartida também mostra uma evolução, treina daqui a pouco aqui, né, em Nova Jersey, em Morristown, onde se concentra, onde também utiliza o CT Columbia do Red Bull. Amanhã treina também por aqui e viaja para Houston, diferentemente das outras oportunidades, inclusive que teve voo atrasado no jogo de Miami, né? O Ancelotti teve que conceder uma entrevista coletiva quase que 10 horas da noite. Isso não vai acontecer. O Brasil vai na antevéspera do jogo, assim como a equipe TMC. Partiremos amanhã, né, para Houston, onde na segunda-feira, 14h, acompanharemos todos os detalhes, as emoções da fase 16avos da Copa do Mundo, uma fase diferente, né, com o formato de 48 seleções. Essa fase também foi adicionada nessa Copa do Mundo. Voltamos a qualquer momento aqui de Nova Jersey com a cobertura da TMC da Copa do Mundo. Grande sexta-feira a todos!
1: Valeu, boa sexta-feira, cobertura completa da Copa do Mundo, emissora oficial de rádio na Copa do Mundo, e hoje tem Noruega e França às 16h, Senegal e Iraque no mesmo horário, às 21h, 21h, 21h, tem Cabo Verde e Arábia Saudita, e jogaço Uruguai e Espanha. A gente muda de assunto, vamos falar de cinema aqui então. Pernambucanos entram para o grupo de novos membros convidados a votar no Oscar. Veja só que interessante, Carol Oliveira.
8: A Academia de Artes e Ciências Cinematográficas divulgou a lista completa dos novos membros do Oscar. Todo ano, a entidade habilita personalidades para manter em curso a diversificação do conjunto. E em 2026, mais de 500 nomes foram adicionados ao corpo votante. Entre eles, 9 são brasileiros e 3 são nascidos aqui em Pernambuco. Os destaques desta edição é dos participantes da equipe do filme O Agente Secreto. A figurinista Rita Azevedo e os montadores Eduardo Serrano e Matheus Farias estão entre os pernambucanos da lista, enquanto outros membros da produção, como o diretor de arte Thales Junqueira, radicado em Pernambuco, e o diretor de elenco Gabriel Domingues, também votam no próximo Oscar.
1: Sensacional, a gente lembra aqui do Agente Secreto do Kleber Mendonça Filho, né, que foi longe na disputa pelo Oscar e também venceu vários prêmios internacionais. Filmaço brasileiro, o Agente Secreto. E tem gente mandando mensagem,
3: tem, hein? Boa. Tem no YouTube, tem aqui, olha, deixa eu pegar o nome dele, Marcos Santos. Bom dia, pessoal, ficando por dentro das manobras políticas, atualidades do mundo e até locais, como aqui de Brasília. Um ótimo fim de semana para o Tebas, Rizzi e Fernanda. Muito obrigada, Marcos. Marcos acompanhando a gente. O William Dutra também acompanhando a gente. O Francisco Martins. A June Miss 865 também mandando bom dia pra gente com a figurinha do café. Aliás, a gente não brindou o café, né?
1: É, saúde. Saúde, saúde pro cafezinho aí. Ó, café já tá enquanto frio, a gente brinda, uma pergunta pro Bruno Rizzi aqui do Marcelo Fará. Em São Paulo, ele pergunta o seguinte: Michele Bolsonaro poderia ser uma candidata mais competitiva que Flávia? É difícil fazer essa análise, mas certamente seria também competitiva, né?
5: Sem dúvida, seria competitiva, talvez carregaria uma rejeição até menor, algumas pesquisas mostram isso, mas o ponto é, competitivo de verdade para a eleição é quem recebe a bênção de Jair Bolsonaro. E quem recebeu a bênção de Jair Bolsonaro para ser o candidato, ou seja, quem é o apoiado para ser o candidato anti-Lula pelo núcleo bolsonarista, é Flávio Bolsonaro. Então muita gente me pergunta de Michele, de até outros nomes que possam surgir. De nada adianta um nome única e exclusivamente por ser um nome forte. Se não tiver a bênção e se não receber o bastão como Flávio recebeu, as pesquisas já mostram que não alavanca nas pesquisas. Então, essa passada de responsabilidade é o ponto mais importante.
1: E esse vídeo da Michelle alfinetando o Flávio Bolsonaro, Rizzi, uma dúvida que, creio eu, é muito importante. E Jair Bolsonaro nessa história? Ele sabia do conteúdo desse vídeo? E o Valdemar nessa história? Como é que ficam, né?
5: Pois é, eu conversei com muita gente ontem próximo ali do PL, do próprio Jair Bolsonaro. Não existe um consenso ainda, cada um ainda fala uma coisa, está muito perdida a informação sobre Jair Bolsonaro saber ou não. Fato é que Jair Bolsonaro parece mais fragilizado nesse período de prisão domiciliar. Ele acaba tendo, enfim, parece um foco mais na sua sentença ali, se vai voltar ou não para Papudim, enfim. Então ele parece ter perdido um pouco a mão nesse controle das situações. O que a gente sabe é que, assim, Michele de fato não faz nada sem um alinhamento prévio com Jair Bolsonaro. Ela já falou isso, ela já deixou isso muito claro, e ela realmente tem esse alinhamento, ela até gosta de fazer dessa forma. Mas eu não acredito que ela tenha chegado e falado: Jair, vou fazer um vídeo falando isso, aquilo, o vídeo tá aqui, veja o vídeo e vê se aprova. Ela deve ter chego exatamente e falado: Jair, tô pensando em soltar um vídeo, ó, né, vamos alinhar que vou soltar um vídeo falando, expondo algumas coisas que eu acho que tem que deixar clara pro eleitor, né? E quanto a Valdemar nessa história, aí já é um pouco mais, ele coloca panos quentes, né, aí já é um pouco mais suspeito ali, no sentido de saber ou não, porque Valdemar, se você for pensar no timing pra ele, não foi ruim, pode ter havido esse alinhamento, porque ele tava nos Estados Unidos, né, ele tava lá no jogo, então talvez essa ausência dele local aqui, física, pode ter sido um fator que ele tenha falado, ok, Michele, solta aí, depois eu volto e vejo, mas tô contigo, até porque Valdemar é um forte apoiador de Michele.
3: Ô Riz, hoje é sexta-feira, a gente já quer saber também o assunto para a próxima semana, os assuntos.
5: Pois é.
3: Já que você prevê sempre algumas coisas.
5: É, então tá difícil, né? Surgem novidades aí, mas rapidamente, semana que vem o ministro Dario Durigan da Fazenda volta pro Brasil depois de viagem oficial para a China. A gente pode ter o encaminhamento daquelas questões que a gente trouxe aqui várias vezes. O Teba já antecipou há muito tempo, a gente falou muito essa semana dos MEIs, do aumento do teto dos MEIs e também um avanço naquela questão do projeto do desenrola para adimplentes. É, então são duas pautas para a gente ficar em cima que podem avançar na semana que vem, provavelmente avance até porque o calendário está curto.
1: Bem interessante, estamos chegando aqui na reta finalíssima do Start TMC, sexta-feira, sextou e tem Copa do Mundo, cobertura completa da TMC durante o dia de hoje, com vários jogos importantes. Para a gente fechar aqui, palpite rápido, Uruguai e Espanha, Bruno Rizzi.
5: Rapaz, 2-2.
1: 2-2, Fernanda Câmara.
3: É, 2-1 para a Espanha.
1: 2-1 para a Espanha, fico com 2-0 para a Espanha. 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Lá você acessa as informações da seleção brasileira, das outras seleções, tem reportagem especial. A TMC que tem a maior equipe do rádio brasileiro nos Estados Unidos. É isso, vem aí o TMC 360. Ó, água tônica,
3: com água tônica aí.
1: Chegou sexta-feira, gente. Sexta-feira.
3: Com Joana Trepton e Felipe Bueno.
5: Valeu.
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2: 7 horas em ponto, bom dia, seja bem-vinda, seja bem-vindo, começa agora o TMC 360 desta sexta-feira, hoje é 26 de junho de 2026. Eu sou o Felipe Bueno, ela é a Joana Treptow. Bom dia, Joana.
3: Bom dia, Felipe. Bom dia a você que acompanha a TMC. Estamos prontos para trazer as notícias mais importantes para você, para o seu dia. Então vamos diretos às manchetes desta hora.
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2: O ministro André Mendonça vai determinar as ações na investigação sobre o caso Dark Horse. Ele também é o responsável pelo inquérito do Banco Master de Brasília. Lívia Brás.
4: Na decisão, o ministro Fachin disse que esses fatos apresentados no pedido de investigação têm ligação com os outros procedimentos já em andamento no gabinete de André Mendonça. Por isso, segundo o presidente do Supremo, faz sentido concentrar tudo sob a mesma relatoria.
3: O ministro da Fazenda dispara contra Flávio Bolsonaro. Dario Durigan acusa o pré-candidato do PL de buscar munição contra o Brasil. Ainda em Brasília, Rodrigo Vicente.
5: Para o ministro Dario Durigan, a atuação do senador é lamentável e a aplicação de tarifas, de acordo com ele, é injusta. Mas que cenário não fará com que o ministério tenha atuação distinta?
2: Quase 80% dos brasileiros querem a redução da maioridade penal para 16 anos. De São Paulo, Luísa Mutoni.
6: O apoio à medida é maior entre os homens, pessoas entre 25 e 44 anos e apoiadores do ex-presidente Jair Bolsonaro. O maior índice de apoio desde o início da série histórica foi em 2015, quando 87% dos brasileiros se mostraram favoráveis à medida.
3: O ex-presidente do BRB, Paulo Henrique Costa, continua preso depois de ter a proposta de delação premiada rejeitada. A Procuradoria-Geral da República quer fatos novos e a devolução do dinheiro desviado.
2: A Polícia Militar do Rio de Janeiro busca um novo contrato após a acusação de negociar com uma empresa ligada ao PCC do Rio de Janeiro, Beatriz Trindade.
7: A Polícia Militar do Rio de Janeiro mantém um contrato de 168 milhões de reais com uma distribuidora de combustíveis investigada por suposta ligação com o PCC, mesmo após ser alvo de uma força-tarefa da Receita Federal e do Ministério Público. A Rede Sol continua abastecendo a frota da corporação. A empresa nega as acusações e a gente aguarda o posicionamento da Polícia Militar.
3: Autoridades da Venezuela continuam em busca de sobreviventes dos terremotos que destruíram várias regiões do país. Dois brasileiros estão entre os mortos.
2: Uma missão humanitária do Brasil segue hoje para ajudar nos trabalhos. A ação reúne Defesa Civil, bombeiros militares e técnicos da Anatel.
3: Copa do Mundo, o Brasil encara o Japão na primeira partida da fase mata-mata. Hoje tem Noruega e França e Uruguai contra a Espanha. Você acompanha tudo, claro, sempre na TMC. Agora, 7 horas e 3 minutos.
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2: Muito bem, o presidente do Supremo Tribunal Federal decide que André Mendonça será o relator do pedido de investigação sobre Flávio Bolsonaro, no caso Banco Master. O que é que você tem para contar para a gente sobre isso? Direto de Brasília, fala Lívia Brás, bom dia.
4: Oi, Felipe, bom dia para você. Bom, essa decisão foi tomada depois que o ministro Alexandre de Moraes pediu que a presidência do Supremo definisse quem ficaria responsável aí por esse caso. Antes disso, a Procuradoria-Geral da República já tinha defendido que essa investigação ela fosse enviada para o ministro Mendonça por entender que é ele quem já conduz todas as apurações que são relacionadas aí a esse tema. Na decisão, o ministro Fachin, ele disse que esses fatos apresentados, né, no pedido de investigação, eles têm ligação com outros procedimentos que já estão em andamento no gabinete de André Mendonça. Por isso, segundo Edson Fachin, faz sentido concentrar tudo sob a mesma relatoria. Esse pedido de investigação, ele foi apresentado pelo deputado Lindbergh Farias, que é vice-líder do governo na Câmara. E aí ele pediu a inclusão do ex-presidente Jair Bolsonaro e também de Flávio Bolsonaro naquele inquérito que investiga a atuação de Eduardo Bolsonaro lá nos Estados Unidos contra as autoridades brasileiras. Segundo Lindbergh, Flávio Bolsonaro ele teria buscado os recursos com Daniel Vorkaro, dono do Master, para financiar o filme Dark Horse. A suspeita, na verdade, é de que parte desses recursos também possa ter sido usada para manter, né, para bancar a estadia de Eduardo Bolsonaro lá nos Estados Unidos e financiar também articulações políticas em defesa da anistia do ex-presidente Bolsonaro. Bom, sobre esse caso, os dois, tanto o Flávio quanto o Eduardo, eles negam todas as acusações. Flávio disse que tratou apenas da captação dos recursos para o filme e Eduardo classificou todas essas suspeitas como inconsistentes. Bom, e ainda falando sobre esse caso, né, Dark Horse, o Ministério de Ciência e Tecnologia deu 15 dias, sem chance de nova prorrogação, para que o Instituto Conhecer Brasil regularize a prestação de contas daquele convênio de R$1 milhão que foi bancado por uma emenda parlamentar do deputado Mário Frias. E aí a gente vai explicar a conexão. Karina Gama é presidente desse instituto, o Instituto Conhecer Brasil. E ela também é sócia da produtora que é responsável pelo filme Dark Horse e que recebeu essa emenda parlamentar aí que eu acabei de falar de R$1 milhão. Pela decisão do Ministério, caso essa documentação não seja entregue nesse prazo de 15 dias, né, a ONG pode ser declarada inadimplente e incluída também em cadastros restritivos do governo.
3: Tá certo, Lívia. Obrigada pelas informações. Ainda falando sobre o STF, o ministro André Mendonça autorizou a transferência do fundador do Banco Master, Daniel Vorkaro, para Papudinha, no Distrito Federal, ao considerar que há riscos à segurança do empresário no sistema prisional comum. A decisão atende a um pedido da defesa da Polícia Federal e mantém a prisão preventiva. Nessa decisão, Mendonça afirmou que a transferência busca conciliar a impossibilidade de manter Vorkaro por tempo prolongado na carceragem da APF com a necessidade de preservar sua integridade física e um estabelecimento com estrutura adequada.
2: Bom, o pedido foi apresentado após a Polícia Federal informar a rejeição da segunda proposta de delação premiada apresentada pela defesa de Vorkaro. A Procuradoria-Geral da República também recusou prosseguir com as negociações porque entendeu que não havia provas robustas para um acordo, né? O ministro negou o pedido da defesa para trocar a prisão preventiva por domiciliar ao considerar que permanecem os fundamentos que justificariam a custódia. Polícia Federal, IPGR, Procuradoria-Geral da República, defenderam a manutenção da prisão e manifestaram preocupação com a segurança do investigado.
3: Daniel Vorkaro, então, já passou a primeira noite na Papudinha depois de sair da sede da Polícia Federal. Vamos falar agora sobre o ministro da Fazenda, Dario Durigan, que classificou o comportamento do pré-candidato à presidência da República e senador pelo PL, Flávio Bolsonaro, nos Estados Unidos como lamentável. Ao vivo, Rodrigo Vicente com os detalhes. Bom dia.
8: Oi, Joana. Oi, Felipe. Bom dia para vocês, para todo mundo que nos acompanha nessa sexta-feira aqui. Pois é, o ministro Dario Durigan respondeu os jornalistas num evento lá em Pequim, num compromisso, na verdade, em Pequim, em que o ministro participa, de que é lamentável e que ele passa por cima da institucionalidade brasileira ao tentar buscar aí soluções ou apresentar opiniões, defesas fora do que o país tem feito, né? Vale lembrar que o senador e pré-candidato pelo PL, Flávio Bolsonaro, vai aos Estados Unidos, de acordo com ele, no dia 6, quando o escritório de representação comercial vai fazer uma audiência sobre essa questão das tarifas. Bem, ele se inscreveu e diz que vai falar lá por 5 minutos, porque há essa possibilidade, né? O ministro, portanto, é nessa circunstância que classifica a ida dele aí como lamentável e diz o seguinte, né? Que ele desrespeita também a Constituição, uma vez que o Brasil tem buscado os caminhos institucionais para isso. Ele falou também sobre a questão das tarifas, né? Disse que é injusta o cenário, dado tudo que o Brasil tem apresentado no último ano para reverter essa situação, mas que o Ministério da Fazenda não fará atuação distinta do que tem feito, a não ser a negociação institucional. Volto com vocês.
2: Tá certo. Então, agora 7:10. Continuamos em Brasília para falar de outro assunto. A senadora Tereza Leitão, que aliás conversou conosco recentemente aqui no TMC 360, já sobre esse assunto, inclusive, né, foi escolhida para substituir Jacques Wagner na liderança do governo federal no Senado, após ele ter renunciado ao cargo. As informações são do repórter Adriano de Almeida, também de Brasília.
9: Tereza Leitão, que substitui o senador Jacques Wagner, tem experiência no Congresso e relação positiva com parlamentares do Centrão. E agora vem com o desafio de fortalecer a relação do Palácio do Planalto com o presidente do Senado, Davi Alcolumbre. Um outro ponto que também pesou na escolha do nome foi o fato de Tereza não concorrer às eleições em outubro. Isso porque o mandato dela termina apenas em 2031, podendo ficar totalmente à disposição do cargo até lá. Tereza Leitão já mira pautas para avançar no Senado, como o fim da escala 6x1 e a PEC da Segurança Pública. Uma possível aproximação com Davi Alcolumbre pode acabar destravando a tramitação do fim da jornada de 6 dias de trabalho, que atualmente está engavetada no Senado. Ela entra no lugar de Jacques Wagner após ele decidir, em comum acordo com o presidente Lula, sair do cargo. O senador foi alvo de uma das fases da Operação Compliance Zero, que investiga suposto recebimento de vantagens indevidas ao atuar a favor do Banco Master no Congresso Nacional.
2: Agora, 7:12. Uma pesquisa Datafolha revela que 79% da população brasileira é a favor da redução da maioridade penal. A repórter Luísa Mutoni, de São Paulo, tem os destaques desse levantamento.
6: Apesar do número alto, esse é o menor percentual de apoio desde o início da série histórica em 2003. O maior índice de apoio à medida foi de 87% em 2015, mas desde então ele vem caindo. O tema voltou à discussão no começo do mês, quando a Comissão de Constituição e Justiça da Câmara dos Deputados aprovou uma proposta de emenda à Constituição que reduz a maioridade penal de 18 para 16 anos. Agora cabe ao presidente da Casa, Hugo Mota, criar uma comissão para debater essa proposta. A pesquisa Datafolha também mostrou que o apoio à medida é maior entre os homens, entre as pessoas com idades entre 25 e 44 anos e também entre os eleitores do ex-presidente Jair Bolsonaro. A pesquisa ouviu 2.004 brasileiros em 139 municípios nos dias 17 e 18 de junho. A margem de erro é de 2 pontos percentuais para mais ou para menos, mas pode variar de acordo com o recorte.
3: No Rio, Polícia Militar prepara uma nova licitação. Medida foi tomada após uma distribuidora responsável por um contrato com o Estado ser investigada por ligação com o PCC da capital fluminense, Beatriz Trindade.
7: Exatamente, Joana. Bom dia a você, ao Felipe e aos nossos ouvintes. Alvo de uma ação da Força Tarefa Nacional em 2025 por uma possível ligação, então, com o primeiro comando da capital, a rede Sol Fuel Distribuidor é responsável ali pelo abastecimento da frota da Polícia Militar aqui no Rio de Janeiro. A gente teve acesso a um documento assinado no início do ano passado no valor de R$168 milhões. De acordo com esse documento, então, o objetivo do contrato é o fornecimento de diesel S10 e gasolina para postos internos da corporação, com isenção de imposto sobre circulação de mercadorias e serviços. Publicado em março de 2025, esse termo, fechado com um prazo de vigência de 24 meses. O documento estipula, então, que a empresa deve fornecer 32 milhões de litros de gasolina e 4 milhões de litros de diesel S10. E o ponto aqui que chama a nossa atenção é que, mesmo quase um ano depois dessa operação Carbono Oculto da Receita Federal do Brasil e do Ministério Público de São Paulo, a PM manteve esse contrato com a distribuidora. Segundo as investigações, a Rede Sol mantém 424 milhões em contratos públicos com órgãos federais, estaduais e forças de segurança. As apurações analisam se recursos do PCC foram usados ali na compra da empresa. Em nota emitida em 2025, a rede negou qualquer envolvimento e a gente aguarda agora um posicionamento da Polícia Militar. Joana e Felipe.
2: Tá certo, então, Beatriz, agora a gente vai para Belo Horizonte, em Minas Gerais. O anúncio de que o PT terá candidatura própria ao governo do estado gera um racha interno no partido. Vamos às informações do Júnior de Castro. Bom dia para você, Júnior.
10: Ótimo dia para você também, Felipe, Joana. Excelente sexta-feira para todo mundo ligado com a gente aqui na TMC. Pois é, essa decisão da direção nacional do PT de lançar uma candidatura própria ao governo desagradou principalmente a ex-prefeita de Contagem, Marília Campos, que hoje é o principal nome do partido para disputar uma vaga no Senado. Ela que, inclusive, está aí na frente das pesquisas para essa possível vaga do Senado. Marília é justamente contra a estratégia e defende que o PT apoie um candidato de outra legenda como parte aí de uma frente mais ampla de apoio ao presidente Lula. Segundo Marília, uma candidatura própria pode fortalecer o discurso de antipetismo e também dificultar a formação de uma aliança mais competitiva aqui em Minas Gerais. Nos próximos dias, ela deve se reunir com o presidente do partido, o Edinho Silva, e sua mando do presidente Lula, que vai tentar convencê-la a disputar o governo aqui de Minas Gerais. Enquanto isso, o partido também negocia aliados de outros partidos, como o PDT, o PSB de bola, para definir o cenário da eleição aqui no estado. Essa disputa pelo Palácio Tiradentes segue, portanto, indefinida, com outros pré-candidatos aí ainda sendo avaliados. E os próximos passos a gente traz aqui para você que acompanha a gente na TMC. Volto com vocês, Felipe e Joana.
3: Tá certo, Júnior. O senador Sérgio Moro minimizou os desentendimentos públicos na família do ex-presidente Jair Bolsonaro. Disse que a crise interna não prejudica seus planos políticos no Paraná. Quem traz as informações é a repórter Isabela Miranda.
11: O senador Sérgio Moro, do PL, acredita que os impasses na relação entre a ex-primeira-dama

0: Moro também foi questionado sobre a sua relação com a ex-primeira-dama.
1: Olha, eu tenho uma relação boa com todo mundo lá em Brasília, menos com o governo federal, sua oposição a esse governo Lula que está destruindo o país.
0: As declarações foram dadas após a sabatina realizada pela Associação das Emissoras de Rádio Difusão do Paraná, a AERP. Na última quarta-feira, a ex-primeira-dama publicou dois vídeos extensos expondo desentendimentos com o enteado Flávio Bolsonaro. Michele disse ter sido apunhalada pelo filho 01 do ex-presidente Jair Bolsonaro. Em resposta, Flávio pediu desculpas à madrasta e disse que nunca teve a intenção de magoá-la.
2: 7:18, bombeiros militares do Paraná, de Minas Gerais e de São Paulo integram a Força-Tarefa Brasileira enviada à Venezuela após os graves terremotos de anteontem, né? De Curitiba, fala Ângelo Spair, bom dia para você.
3: Muito bom dia a você, bom dia a todos. O avião da Força Aérea Brasileira com estes militares está previsto para decolar ainda nesta sexta-feira rumo à Venezuela. Ao todo, são 36 bombeiros militares destes três estados, no Paraná, em Minas Gerais e em São Paulo. Eles devem se reunir no estado de São Paulo e partir, portanto, nas próximas horas rumo à Venezuela. Como este terremoto aconteceu dentro do intervalo de 72 horas, a expectativa dessa Força-Tarefa Brasileira é pela busca de sobreviventes. O subcomandante-geral do Corpo de Bombeiros Militar do Paraná, Jonas Pinto, disse que esse grupo é altamente capacitado e que deve trabalhar em busca de pessoas vivas.
4: Informações de, com certeza, mais de 100 mortos. Esse número vai sendo alterado. Pode chegar a mais de 1.000 mortos, pelas informações que nós temos, com certeza feridos. Então agora a prioridade é busca, resgate em estrutura colapsada. Os cães agora nós estamos levando os binômios, né? O Paraná vai levar dois binômios, dois cães de busca com os seus condutores, né? Além dos 10 bombeiros, justamente para nesse trabalho encontrarmos pessoas, principalmente com vida, nessas primeiras 72 horas.
3: Além dos 36 bombeiros militares de Paraná, Minas Gerais e São Paulo, essa Força-Tarefa Brasileira também leva cães farejadores e equipamentos de alta tecnologia, todo esse aparato em busca de sobreviventes na Venezuela. Os tremores de terra que atingiram o país caribenho foram os maiores registrados no último século.
2: Seguiremos acompanhando agora às 7:20.

0: Bom, vamos falar um pouquinho sobre Copa do Mundo e negócios, boa vizinhança, networking, geopolítica. A história é a seguinte, não é muita surpresa, você já sabe disso, era especulado, né? Mas o Brasil vai enfrentar o Japão. O Brasil vai enfrentar o Japão nessa primeira fase de mata, que não é mata-mata, é só mata, né? Da Copa do Mundo, vai ser na segunda-feira, obviamente, com transmissão da TNC. Mas tem uma história que aconteceu em São Paulo, a Japan House, né? Japan House, em parceria com a Câmara de Comércio e Indústria Japonesa no Brasil, promoveu um espaço para empresários japoneses assistirem a um jogo da seleção. A seleção de azul, a seleção asiática, a seleção do Japão. O jogo foi nessa quinta-feira, né? E qual foi o objetivo? Valorizar as relações entre membros do comércio do país aliado e brasileiros, é claro. De São Paulo, Bernardo Silva acompanhou.
1: Foram convidados empresários que participam ativamente das ações que buscam fortalecer essa relação bilateral comercial entre o Brasil e o Japão. Aqui, eles foram recebidos com algumas comidas e ambiente personalizado. No momento do gol do Japão, comemoraram, chegaram até cantar. Mas logo depois, veio o gol do empate. E aí a reação foi de apreensão. Com o fim do jogo, o Japão pega o Brasil na próxima segunda-feira. Eu tive a oportunidade de conversar com um desses empresários que foi convidado, o Kita, que está há 10 meses aqui no Brasil, e contou um pouco de como está o sentimento dele em relação ao país. Diz que gosta muito daqui e que está adorando a experiência.
2: Depois de chegar aqui, eu estudei a história entre Brasil e Japão. Então, agora eu entendo pessoas como você. Muito simpáticos.
1: Na segunda-feira, eles novamente vão vir assistir ao jogo aqui, vão acompanhar o duelo agora contra a nossa seleção brasileira. Eu conversei também

0: com a cônsul-geral do Japão em São Paulo, Yoriko Suzuki.
1: Este ano celebramos 131 anos da amizade entre dois países e agora começamos uma negociação entre o Japão e o Mercosul. Então estamos muito felizes. E falando do futebol, praticamente o Brasil trouxe para o Japão o futebol. Técnicos, práticas, um exemplo muito importante é Zico. Ele foi o técnico da seleção japonesa e jogou no Japão também antes. Então, o Brasil é um país muito importante para nós, não só politicamente, economicamente, mas também em termos do futebol, o esporte.
2: Pois é, gente, Copa é geopolítica também, né? Agora vamos voltar, então, às quatro linhas, ao gramado, para falar exatamente sobre o quê? Sobre esse jogo de segunda-feira. Já se imaginava que seria, uma das possibilidades era enfrentar o Japão, então tá lá cravado. Brasil e Japão na segunda-feira, com transmissão e cobertura completa aqui da nossa TMC e direto dos Estados Unidos, o Marco Belo já está a postos para falar das primeiras expectativas depois do empate do Japão contra a Suécia. Aliás, o Japão fez um gol taticamente, tecnicamente muito bonito, abriu o placar ontem, acabou tomando um empate num belo gol também da Suécia. Enfim, fez o que se esperava e estaremos lá então na segunda-feira. Belo, bom dia para você.
3: Tudo bem, bom dia Felipe, Joana, pessoal do TMC 360. A gente viu aqui os gols dessa rodada de ontem, porque viajamos ontem de Miami para Nova York, um voo que era para durar 3 horas e meia, durou umas 10 horas mais ou menos, com tanta gente querendo voar durante a Copa do Mundo, né? O tráfego aéreo aqui nos Estados Unidos está realmente muito alto. E a gente viu os gols do Japão. O Japão, que é uma ótima equipe, bem organizada, e o próprio técnico da seleção brasileira, o Carlo Ancelotti, falou sobre isso, que se fosse o Japão, o Brasil enfrentaria a equipe mais organizada. Se fosse a Holanda, o Brasil enfrentaria a equipe mais experiente. Então o Brasil vai enfrentar uma equipe muito organizada na fase 16avos de final da Copa do Mundo. Eu fiz umas anotações aqui, velho, anota em papel mesmo, né? Então, eu estou pegando aqui no papel as anotações que eu fiz dos possíveis confrontos do Brasil. Primeiro, Japão, segunda-feira, em Houston. A equipe TMC está viajando amanhã já para Houston, para essa partida entre o Brasil e o Japão. Aí, nas oitavas de final, passando pelo Japão, o Brasil pode pegar o segundo colocado do grupo E ou o segundo colocado do grupo I. O do grupo E é a Costa do Marfim, que venceu o Curaçao ontem por 2-0. E o segundo colocado do grupo I será França ou Noruega, mais para Noruega. Então, se o Brasil passar por Japão, provavelmente pega o vencedor de Costa do Marfim e Noruega. Aí, nas quartas de final, sendo bastante otimista, essa partida, oitavas de final, será aqui em Nova Jersey. Nas quartas de final, voltaríamos a Miami, e aí o Brasil pega o México e um dos melhores terceiros colocados dos grupos C, E, F, H ou I, que podem ser Escócia, Equador, Suécia, ou então pode ser também Gana ou o segundo colocado do grupo da Inglaterra, né? Que pode ser Gana ou Croácia. Então o Brasil pode enfrentar essas equipes até a fase quartas de final. Na semifinal eu não peguei, porque na semifinal é a Argentina. Então, o Brasil pode pegar a Argentina na semifinal. O importante é falar que o Brasil não pega a Argentina na final da Copa do Mundo. Pode pegar na semifinal. E para Joana, eu fiz a respeito de Portugal, opa, que joga hoje com a Colômbia. Para Portugal vencer, para Portugal se transformar, terminar a fase na primeira colocação do grupo K, tem que vencer a Colômbia. Se empatar, termina na segunda colocação. Aí olha a diferença: se Portugal for primeiro, encara na fase 16avos um dos melhores terceiros colocados dos grupos D, E, I, J ou L. Geralmente o terceiro colocado é uma seleção mais fraca. Se terminar em segundo, aí pega o segundo colocado do grupo da Inglaterra, Croácia, Gana ou Panamá. Esse grupo está todo embolado porque a Inglaterra tropeçou. Então, se Portugal terminar em segundo, poderíamos, por exemplo, ter na fase 16avos de final Portugal e Inglaterra. Imagina só um clássico europeu assim, já na próxima fase.
2: Gente, e aí, Joana?
4: Vamos falar do Brasil? Falando do Brasil, Bela, é o seguinte. Hoje eu acordei, eu vi um meme muito legal que dizia: meu Deus, mas agora o Brasil vai pegar o melhor Japão da história. Ah, os possíveis adversários do Brasil são adversários muito fortes, enquanto a Argentina está pegando, tipo, o time de futebol do terceiro ano B. Quem está fazendo o sorteio é o Maradona.
3: Mas o Brasil também, se tudo der certo, não vai pegar equipes tão fortes assim, né? O Brasil provavelmente pega uma equipe africana nas oitavas de final. Nas quartas de final pegaria uma equipe europeia do segundo ou terceiro escalão, se tudo der certo. Aliás, ao contrário, desculpa, nas oitavas de final pegaria a Noruega. Uhum. E nas quartas de final uma equipe do segundo ou terceiro escalão ou uma equipe africana. Então o Brasil também não vai pegar, por exemplo, uma Inglaterra, uma Alemanha antes da semifinal. O Brasil fugiu dessas seleções. Diga.
4: Mas agora, só pra gente pensar num primeiro momento, e antes que o nosso tempo se encerre, eu queria que você me trouxesse, por exemplo, o que você acha das dificuldades do Brasil pro próximo jogo. Pensando no próximo jogo. A gente teve uma melhora muito grande do Brasil, mas agora esse próximo jogo, ele pode ser desafiador?
3: Pode. O Brasil vai ter que vencer o Japão na habilidade. Os jogadores do Brasil são mais habilidosos do que os jogadores do Japão. Não dá tempo em 3 dias da seleção brasileira ficar tão organizada quanto a seleção japonesa já está há 1 ano, mais ou menos. A seleção japonesa está fazendo ótimos amistosos. Por exemplo, antes da Copa do Mundo, a seleção japonesa conseguiu grandes resultados. E na Copa, empatou com a Holanda, que é uma das grandes seleções da Copa do Mundo, além de ter empatado com a Suécia ontem. Então o Brasil não vai conseguir ficar um time tão organizado quanto o time do Japão. Para você vencer um time mais organizado, habilidade. É você jogar pelas laterais, você jogar pelas pontas, você abrir o jogo. O Rayan, por exemplo, que entrou na partida do Brasil contra a Escócia e foi muito bem, jogar mais aberto, o Vini Júnior jogar aberto por outro lado. Assim você desmonta times mais organizados, porque o Brasil é uma seleção mais habilidosa que a seleção japonesa, né? Você não pega um jogador japonês que esteja no nível, por exemplo, do Vini Júnior.
2: Olha só, a gente vai voltar a falar sobre isso. É muito importante essa questão que o Belo trouxe da organização do Japão, né? Tem alguns desfalques também. O Japão já vem para a Copa com alguns desfalques importantes, né? E o Brasil está crescendo na competição e tem os valores individuais. Então, o que vai vencer na segunda-feira? Ou uma coisa ou outra. Lembrando que agora, né? Agora tem prorrogação e pênalti, que é um capítulo à parte. Então, Belo, essa é a nossa primeira conversa de hoje. Um grande abraço para você e bola para frente aí, vamos trabalhar. Um abração.
3: Nem me fale, pênalti atrás do gol é a pior coisa que tem. Meu Deus, vamos torcer para que seja nos 90 minutos. Um abraço a todos, até a próxima.
4: Até.
2: Um abraço. E fica aquele recado para você que está nos acompanhando. Olha só, vai começar o Mata. Quer mandar uma mensagem? Inclusive, você quer falar o seguinte, quer mandar uma mensagem dizendo assim, ó, aquele cara, olha lá, o Cristiano Ronaldo, ele bate sempre na direita, ou bate sempre na esquerda, ou chuta no meio do gol, dá um bicudo. Manda lá o seu WhatsApp para nossa transmissão. O que você está olhando, Joana?
4: Não, porque o Cristiano Ronaldo tá cheio das brincadeirinhas. Ele é imprevisível, ele tá batendo falta de forma imprevisível. Aí faz gol, aí faz 5-0.
2: Tá certo, então, ele bate inclusive sem bater.
4: Sem bater.
2: É absolutamente maravilhoso. 11-3025-1001, 11-3025-1001 é o WhatsApp específico para as nossas transmissões. Manda lá o seu recado.
4: A enquete de hoje, todos os dias, para você que ainda não sabe, mas que acompanha a TMC, que gosta da nossa programação, nós temos todos os dias uma enquete para você participar no nosso canal do YouTube, TMC News BR. E a pergunta de hoje é: você concorda com o ponto facultativo em dia de jogo do Brasil? As possibilidades de resposta são: 1, sim, para todos; 2, não, tem que trabalhar; e 3, depende, só para instituições privadas. Ao longo do TMC 360, nós vamos trazer aqui informações sobre serviços públicos e servidores públicos, como aconteceu no último jogo do Brasil com o Supremo Tribunal Federal, que liberou os trabalhos um pouco mais cedo para que as pessoas também pudessem ir ver o jogo do Brasil. Mas tem tanta discussão importante no nosso país que cada minuto é muito necessário para que a gente avance e progrida, claro, sem querer contaminar a sua opinião aqui na nossa enquete. Agora são 7:32, daqui a pouquinho no TMC 360, Sindicato dos Funcionários do Banco Central confirma que contratou a atriz Luana Piovani de forma lícita e transparente para ela falar contra uma PEC da independência do Banco Central. Os detalhes daqui a pouquinho.
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0: 7h37, de volta com as informações do Rio de Janeiro aqui em 101.3.
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0: 7h38, temos mais uma ação da Polícia Civil ocorrendo novamente na região de Rio das Pedras, na zona sudoeste da capital fluminense. A gente acompanha essa ação que espero que não seja mais uma enxuga-gelo. Rafael Alves está aqui acompanhando essa operação. E aí, Rafa, já tem informação de preso, apreensão? O que se trata essa operação de hoje? Bom dia.
2: Muito bom dia para você, Gustavo, para todos os nossos ouvintes. A gente começa destacando o que tem nessa operação. Segundo a Polícia Civil, o objetivo é combater uma organização criminosa, uma quadrilha responsável pelo abastecimento das milícias que atuam ali na região, das organizações criminosas que atuam em Rio das Pedras, principalmente ali quanto à munição de fuzil e também de pistola. O levantamento apontou que 10 mil munições chegaram a Rio das Pedras através desse esquema monitorado agora pela polícia, e o objetivo de hoje é cumprir mandados de prisão temporária e também de busca e apreensão. O que a investigação apontou até o momento? Um sofisticado esquema de fraude para comprar essas munições e acessórios de armamento. De acordo com a Polícia Civil, os criminosos usavam documentos falsos de colecionadores, atiradores, desportivos e caçadores, famosos CACs. E a partir disso, conseguiam comprar esses armamentos ilicitamente junto a uma empresa lá de Santa Catarina. Em poucos meses, além do grande volume de munições, o grupo também comprou carregadores para fuzis e pistolas, o que ampliou o poder bélico das organizações criminosas. Essa operação está em andamento até o momento sem informações de presos ou apreensões, mas policiais ainda na rua, e qualquer atualização a gente vai trazendo ao longo da programação. Gustavo.
0: Valeu, Rafa. A gente vai continuar então acompanhando essa ação da Polícia Civil na zona sudoeste da capital fluminense.
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0: 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Atualização do trânsito para você, tá? Faixa liberada agora na Avenida Ayrton Senna. Liberada a faixa da pista central no sentido Orla após um caminhão ficar preso em uma passarela pelo excesso de altura. Isso no trecho do terminal Alvorada. Trânsito com boas condições agora, no momento, de acordo com o Centro de Operações da Prefeitura. Na região do Santo Cristo, agora, tem um ônibus enguiçado na Avenida Rodrigues Alves. Uma faixa da via está ocupada na altura da Avenida Professor Pereira Reis por conta desse ônibus enguiçado no sentido centro. Equipes da Guarda Municipal atuam já nessa localidade e o trânsito está intenso no trecho, de acordo com o Centro de Operações. Avenida Brasil tem um acidente envolvendo carreta e carro. Em Vigário Geral, uma faixa da pista central está ocupada na altura da estação do BRT Vigário Geral, isso para quem segue no sentido centro da Via Expressa. Equipes da Sete Rio atuam na localidade, há reflexos a partir de Coelho Neto. E a gente fala novamente de Guaratiba, porque ainda tem um acidente na região ali da Avenida Dom João VI. Uma faixa da via está interditada agora na altura da estação do BRT Setex, no sentido Barra da Tijuca, por conta de um acidente que envolve 4 veículos. Sete Rio está atuando na ocorrência, o trânsito está congestionado a partir da altura da ponte do Manguezal. 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Nosso WhatsApp, o DDD é o 21 e o número é o 99557-1013. 99557-1013.

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1: 7:42. 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Vem aí as férias escolares para a alegria de muitos estudantes e para desespero de muitos pais. Mas esse é também o momento em que muitas famílias programam as viagens. Quem ainda não programou, será que dá tempo? Será que consegue encontrar preços que cabem no orçamento? Alelupe, bom dia, só você nos pode ajudar.
2: Bom dia, Joana, bom dia, Felipe, eu gostei. alguns casos ainda. Tem da tamanho da prole. Mas, ô Joana, planejamento de viagem normalmente é assim, né? Quanto mais complexa a viagem, mais antecedência é necessária para o planejamento. Só que julho está batendo aí na porta, já está praticamente entrando. O mais viável agora é procurar destinos com boa rede hoteleira e boa oferta de linhas aéreas. E algumas cidades do Mercosul, por exemplo, Buenos Aires, Santiago, Montevidéu, ou capitais brasileiras como Salvador, Rio de Janeiro, Belo Horizonte, mas pensando aqui com os nossos botões do frio que está fazendo, Buenos Aires talvez fique quente, né, Joana?
1: Olha, vou te falar uma coisa, qualquer lugar para férias é bom,
2: pegar
1: frio,
2: né?
1: É bom pegar chuva, só de passear e sair da rotina, né? Ai, se a gente pudesse nesse ano de eleições. E os preços, Alelupe? Quanto maior a antecedência, maior a chance de conseguir melhores preços. 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
1: 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Pois é, dicas para quem ainda não resolveu a viagem das férias de inverno aqui no É da Sua Conta para fechar a semana. Falando de coisa boa, na segunda-feira tem mais neste mesmo horário.
2: É isso aí. Aliás, por sinal, Joana, na semana que vem vamos responder algumas perguntas sobre empréstimo, tá? Então, se quem tiver dúvida, pode mandar aí as questões para a rádio que a gente responde aqui no ar, tá bom?
1: Eu já tenho a minha, mas eu vou colocar o nome de outra pessoa. Vou falar que foi a Filipa.
2: Filipa Buena.
1: Uhum. Valeu, Alelupe. Bom tchau, fim de semana.
2: Beijo para vocês dois também. Tchau, tchau.
3: 7:46. Ouça essa história. A atriz Luana Piovani defende que não existe irregularidade em contratos de publicidade para postagem em redes sociais. Ela está falando em tese, está falando especificamente de um caso envolvendo a própria, né? A afirmação da brasileira pelas redes sociais vem após a denúncia de que ela foi contratada pelo sindicato dos funcionários do Banco Central para gravar um vídeo contra a PEC, a proposta de emenda à Constituição, que dá autonomia financeira e administrativa ao Banco Central. Vamos lá. Segundo a entidade, o objetivo de usar uma figura pública foi traduzir para a população consequências técnicas e complexa.
1: Ontem à noite, Luana Piovani publicou um vídeo sobre o assunto, disse que só faz publicidade de temas em que acredita e que é contra o que chamou de privatização do Banco Central, o que, na prática, não tem nada a ver com a crítica que ela fez. Luana Piovani, ela passou a ser reconhecida por ter uma postura combativa, por falar o que pensa sem filtros, por tratar de assuntos importantes, sem papas na língua. E polêmicas da vida pessoal à parte, que não interessam neste momento, ela passou a ser tida como uma pessoa muito sincera, muito genuína, muito verdadeira, mas militou publicamente contra a PEC da independência do Banco Central em troca de 300 mil reais. Nesse sentido, não há dinheiro que paga a credibilidade que foi afetada, por mais que ela tente se justificar. E essa atualmente é a moeda mais cara do mercado. Não é dólar, não é euro, não é bitcoin, é credibilidade. Ela não contou aos seguidores dela que ela estava falando em troca de dinheiro, não por uma preocupação genuína com a população. Não foi isso que provocou a fala dela. Foi um contrato. Não tem problema escolher lado. Ela pode falar de temas que ela acredita em troca de dinheiro, em troca de um contrato benéfico para ela, mas ela precisa ser franca, porque Luana Piovani se vende como franca. Ela passou a apontar o dedo para os outros e a dizer que não se vende, que ela é muito verdadeira, os outros é que estão sempre errados. É, inclusive, bastante agressiva quando fala dos outros. Mas ela rompeu aí esse pacto de confiança que tem com os seguidores dela e ela sempre teve essa autenticidade como marca, mas agora, neste caso, nitidamente, ela fez algo contra o que ela diz sempre defender, que é essa autenticidade e essa sinceridade a qualquer custo. Nesse caso, teve um custo, e um custo bem alto. Ela só esqueceu de dizer aos seguidores dela. Agora, 7h48.
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1: 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Seguindo aqui com o nosso noticiário, estados, municípios e Distrito Federal terão mais espaço para contratar empréstimos em 2026. O Conselho Monetário Nacional aprovou um remanejamento que amplia em R$1 bilhão o empréstimo. O limite de crédito disponível para esses entes, sem alterar o teto total autorizado para o ano, que continua em R$23 bilhões. De Brasília, Lívia Braz explica.
4: Joana, olha só, na prática, esse valor disponível para as operações de crédito com garantia da União subiu de 5 para R$5,5 bilhões. Esse mesmo aumento foi aplicado também para as operações que não têm garantia federal, viu? Que também passaram para R$5,5 bilhões. Essa medida, ela vem atendendo aí uma demanda dos estados e municípios que já tinham esgotado todos os limites anteriores e estavam buscando, então, mais margem para contratar esses financiamentos. E aí é importante a gente esclarecer que não é dinheiro novo isso não, viu? O governo, ele fez uma redistribuição desses recursos que já estavam previstos dentro do orçamento de crédito para esse ano de 2026. E aí, para abrir espaço, o CMN, ele tirou R$500 milhões do limite que é destinado às operações do novo PAC, sem garantia da União, que caiu para R$1,2 bilhão. Outros R$500 milhões vieram daquela fatia que é reservada aí para as PPPs, que são as parcerias público-privadas, que agora passam a contar com o valor de R$1 bilhão. Demais limites foram mantidos, incluindo aí os recursos do novo PAC com garantia da União, empréstimo aos Correios, operação de crédito para órgãos federais, e essa resolução ela entra em vigor assim que for publicada no Diário Oficial.
3: Agora, 7h51, a gente continua em Brasília. O Rodrigo Vicente vai contar pra gente uma outra história. Após a saída do Jacques Wagner, a Tereza Leitão assume a liderança do governo no Senado. Aliás, a gente conversou com ela, a gente já lembrava disso, né? No início dessa semana, ela falava que não tinha sido contactada ainda. Bom, acabou sendo e aceitou, né? A parlamentar chega com a missão de o quê? Dar uma acalmada, apaziguar os ânimos e tentar reconstruir a base do governo federal. Vicente, conta essa história pra gente. Bom dia.
5: Oi, Felipe. Bom dia mais uma vez a você, a Joana, a todo mundo que nos acompanha aqui. Pois é, ela chega com uma missão. O presidente Lula já, na rede social, quando anunciou a indicação dela, disse que ela precisaria reconstruir pontes e deu tarefas a ela, né? A gente vai lembrar o seguinte, que a relação entre o governo e Davi Alcolumbre está completamente aí sem condições nesse primeiro semestre. Isso porque, e tem um marco isso, né? Que foi a indicação de Jorge Messias para o Supremo Tribunal Federal. Jacques Wagner foi um dos articuladores e o nome de Jorge Messias, como a gente sabe, foi negado pelo Supremo, pelo Congresso Nacional, pelo Senado Federal. E diante disso, Jacques Wagner chegou a ficar sem se falar aí com Davi Alcolumbre. Eles romperam relações. Bem, Tereza Leitão vem então para reestreitar essa relação, para aproximar aí governo e Davi Alcolumbre. O presidente deu duas tarefas iniciais a ela, né? Escala 6x1 e PEC da Segurança Pública. Escala 6x1 é prioridade do governo, porque é um tema importante para a eleição desse ano. O governo gostaria de ver aprovado já no primeiro semestre. Dificilmente terá, vai ter de ver aí como é que vai ser a relação dela, a conversa dela com Davi Alcolumbre para pautar isso. E a outra questão é a pauta, a PEC da Segurança Pública, que também é um tema que será usado nas eleições desse ano. Bem, Tereza Leitão é vista como uma senadora ideal agora para o cargo. Ela tem boa relação com Davi Alcolumbre, tem boa relação com parlamentares do Centrão, está em meio de mandato e tem uma biografia aí que todos defendem, está, enfim, com defesa de todos os lados. Portanto, é um nome que, diante da crise que se instaurou entre governo e Senado, tende a ser um nome que facilitará essa relação. Volto com vocês.
3: Ok, 7 horas e 53 minutos.
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3: Vamos falar sobre as eleições no estado de São Paulo. A campanha de Fernando Haddad já tem a chapa definida para a disputa eleitoral. Ontem, o pré-candidato ao governo paulista pelo PT anunciou Márcio França, do PSB, como vice. A decisão aconteceu um dia depois de um encontro entre Haddad e Lula em Brasília para definir o futuro desta chapa. Márcio França já tinha confirmado à TMC que sim, aceitaria ser vice se o pedido fosse feito pelo presidente da República.
7: Por várias razões, e sobretudo pela experiência no governo do estado, como vice-governador, secretário de duas pastas importantes no governo Alckmin, depois governador de São Paulo, que concorreu à reeleição e teve um desempenho extraordinário, teve quase 50% dos votos, eu hoje pela manhã falei com o nosso companheiro Márcio França e convidei ele então para figurar na condição de vice-governador na chapa.
1: Com a decisão de Márcio França de ser vice, Simone Tebet e Marina Silva, que também eram cogitadas para a vaga, agora vão disputar o Senado por São Paulo. Na coletiva, Haddad valorizou a importância da chapa com os quatro.
7: Estamos todos agora já devidamente colocados na chapa. Nunca tive dúvida de que nós quatro ofereceríamos para São Paulo uma reputação importante, serviços prestados ao país. Nós estamos falando de duas ex-senadoras que estão concorrendo ao cargo de Senado. Marina já foi senadora, é atualmente deputada federal por São Paulo. Simone foi senadora, ministra do Planejamento, assim como a Marina foi ministra do Meio Ambiente, já pelo terceiro mandato, uma projeção internacional extraordinária.
3: Bom, do outro lado da disputa está o atual governador Tarcísio de Freitas, do Republicanos, que ainda não confirmou o vice. O deputado federal Kim Kataguiri e o ex-prefeito de Santo André, Paulo Serra, desistiram da disputa para tentar uma vaga na Câmara dos Deputados. Com isso, São Paulo pode ter uma eleição bem diferente, com apenas dois candidatos e chance de fim no primeiro turno, já que Tarcísio aparece com boa vantagem em geral nas pesquisas. Agora, 7h56.
1: A justiça rejeitou o pedido de liberdade do rapper Uruan. A defesa alegou que o rapper está sofrendo de tuberculose pulmonar crônica. Rafael Alves é quem tem os detalhes.
8: E ele continua foragido, Joana. Bom dia para você, para o Felipe, para todos os nossos ouvintes que acompanham o 360. Isso acontece depois da justiça aqui do Rio negar um pedido para Uruan responder a um processo em liberdade. Isso porque, vale destacar, ele já está foragido há quase 5 meses, porque o mandado de prisão que foi expedido contra o rapper foi lá em fevereiro, no comecinho de fevereiro, então está prestes a completar 5 meses, mas até o momento ele não se entregou à justiça e também não foi preso pelas polícias aqui do Rio de Janeiro. No pedido, para ele responder ao processo em liberdade, a defesa argumentou que ele está sofrendo com a tuberculose, que ele perdeu 5 quilos nos últimos 30 dias e, por isso, precisa de tratamento médico. Então, pediu o relaxamento da medida imposta pela justiça, mas também a justiça negou esse pedido, argumentando a juíza Tula Corrêa de Mello, da terceira vara criminal aqui do Rio. Ela disse que os laudos apresentados foram de médicos particulares e que ele precisaria passar ainda por uma avaliação em um serviço oficial. A defesa ainda argumentou que Oruan não tentou atrapalhar as investigações e que a fase de depoimentos se encerrou. Então, por isso, não se justificaria um mandado de prisão. Mas a juíza disse que não há motivo para mudar a posição. Segundo ela, Oruan descumpriu medidas determinadas pela justiça lá atrás, como o uso de tornozeleira eletrônica, e determinou que, caso Oruan se entregue ou seja preso pela polícia, ele vai imediatamente para um tratamento, para uma avaliação médica, para aí sim entender qual é o quadro de saúde real de Oruan. O rapper responde a um processo por diversos crimes, como tentativa de homicídio, tráfico de drogas, associação ao tráfico, resistência, desacato, ameaça e lesão corporal. Isso aconteceu quando a Polícia Civil aqui do Rio foi cumprir um mandado de busca e apreensão contra um menor foragido na casa dele. Na ocasião, o Oruan e outras pessoas que estavam na casa atacaram pedras contra a viatura da Polícia Civil e também contra o delegado em questão no caso. Volto com vocês, Joana e Felipe.
3: Ok, Rafael. Olha, daqui a pouco no TMC 360, em carta enviada a Flávio Bolsonaro, secretário de Estado americano, Marco Rubio, agradece o apoio à classificação de facções brasileiras como grupos terroristas. Daqui a pouquinho a gente traz essas informações e outras mais para você, 7h59.
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10: 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Hoje a Copa do Mundo tá cheia de emoção. 3 da tarde, estamos com esquenta pra Noruega e França. 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
3: 8 horas e 1 minuto, segunda hora do nosso TMC 360 desta sexta-feira. Hoje é dia 26 de junho de 2026. Eu, Felipe Bueno, sigo com você, a Joana Treptow também, e nós vamos atualizar para você os destaques do noticiário. A decisão sobre a prisão domiciliar de Jair Bolsonaro fica para a próxima semana. A Procuradoria-Geral da República recomenda que o STF aguarde a conclusão das investigações sobre o caso daquela arma apreendida.
1: Daniel Vorcaro terá que rever os próximos passos da defesa envolvendo as acusações no Banco Master. Desde março, ele está preso e voltou para a Papudinha depois de ter novas propostas de delação recusadas.
3: Uma missão humanitária do Brasil segue hoje para ajudar nos trabalhos de reconstrução de parte da Venezuela. A ação reúne Defesa Civil, bombeiros, militares e técnicos da Anatel.
1: Japão retira 2 milhões de pessoas de áreas de risco depois da passagem de tufão em Taiwan. Mais de 200 voos foram cancelados e autoridades alertam para risco de deslizamentos, inundações e transbordamentos de rios.
3: Copa do Mundo, enquanto o Brasil espera o jogo contra o Japão na segunda-feira. 5 grupos ainda terão jogos para definir os classificados para a próxima fase. Tem jogão pela frente, hein? Espanha, França, Argentina, Portugal ainda farão as últimas partidas antes do início do mata-mata. E você, obviamente, confere tudo aqui, todas as transmissões da nossa Transamérica TMC 8 e 4 agora.
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1: Em carta enviada para Flávio Bolsonaro, o secretário de Estado dos Estados Unidos, Marco Rubio, agradeceu o apoio à classificação de facções criminosas como grupos terroristas internacionais. Rodrigo Vicente está de volta ao vivo de Brasília com mais informações sobre essa relação entre a família Bolsonaro, Flávio Bolsonaro, pré-candidato à presidência, e o governo dos Estados Unidos. Rodrigo.
5: Ô Joana, bom dia mais uma vez para você e para todos que nos acompanham. Pois é, essa carta é uma resposta, na verdade, que Marco Rubio está dando aí a uma correspondência que foi enviada pelo presidenciável senador do PL, Flávio Bolsonaro, no início de junho. Bem, nessa carta ele agradecia aí os Estados Unidos, Flávio Bolsonaro, né, a classificação do PCC, do Comando Vermelho, enfim, como grupos terroristas. No entanto, ele pediu o seguinte, né, para que os Estados Unidos aí fossem dissuadidos dessa questão de impor tarifas. Marco Rubio respondeu, portanto, agradeceu também o empenho dele e o apoio nessa questão da classificação de PCC e Comando Vermelho como grupos terroristas. No entanto, não cedeu em nada nessa questão das tarifas. Pelo contrário, ele faz um agradecimento antes, porque Flávio Bolsonaro sugere que, se ele for eleito, ele fará aí um grupo de transição com os Estados Unidos. Rubio chama aí de generosa essa atitude dele. Agora, falando propriamente sobre a questão das tarifas, ele diz o seguinte, né, de que essa questão nem com ele está, e afirmou aí que a posição dos Estados Unidos sobre essas supostas medidas aí que prejudicariam a economia americana continuam e vão precisar debatidas. Ele cita, inclusive, o PIX, né? Vale lembrar que Flávio Bolsonaro, como a gente já adiantou antes aqui, se inscreveu no dia 6 de julho, vai tentar falar aí por alguns minutos, e ele tem um objetivo para isso, que é contornar a imagem que ficou para ele aí complexa diante da forte oposição que tem aqui no Brasil essa questão da imposição das tarifas pelo governo americano. Ele vai para lá porque no dia em que foi anunciado pela segunda vez as tarifas, Donald Trump, inclusive, colocou aí uma foto dele da visita que ele havia feito, portanto, o associou. Ele está tentando agora se dissociar dessa imagem, é uma tentativa. A gente vai acompanhar para ver como é que vai ficar essa história aí. Volto com vocês.
3: 8 horas e 6 minutos, seguimos na capital do país. A Procuradoria-Geral da República rejeita a proposta de delação premiada apresentada por Paulo Henrique Costa, ex-presidente do Banco de Brasília, o BRB, e um dos investigados no caso Banco Master. Lívia Braz vai contar pra gente essa história. Fala, Lívia.
4: Pois é, Felipe, segundo a Procuradoria-Geral da República, o Paulo Henrique Costa, ele não apresentou nenhuma informação nova e nem indicou os valores que poderiam ser devolvidos aí aos cofres públicos. Por isso, esse acordo de colaboração foi descartado, pelo menos nesse momento, viu? O Paulo Henrique Costa, ele foi preso em abril durante a quarta fase da Operação Compliance Zero. A gente lembra, né, que apura as suspeitas de fraudes envolvendo o Banco Master e a tentativa de compra pelo BRB. Segundo a investigação, Costa, ele teria negociado com o banqueiro Daniel Vorcar o recebimento de mais de 140 milhões de reais que teriam sido recebidos em imóveis. Paulo Henrique Costa, ele nega tudo isso. E aí a gente continua falando sobre delação premiada, agora a gente fala de Daniel Vorcar, porque no caso dele, os desdobramentos seguem numa direção diferente. O ministro do Supremo, André Mendonça, né, ele negou o pedido da defesa, né, foi feito um pedido da defesa ao longo dessa semana para que fosse convertida a prisão preventiva em prisão domiciliar, mas isso foi negado. Inclusive, André Mendonça, ele determinou que o Vorcar fosse transferido da Superintendência da Polícia Federal, onde estava preso, de volta para Papudinha. Isso já aconteceu, ele foi transferido ontem no comecinho da noite. E aí, na decisão, o ministro Mendonça, ele disse que a prisão ela precisa ser mantida justamente para garantir o andamento das investigações e também para evitar possíveis estratégias de ocultação patrimonial. Essa é a principal justificativa. Bom, apesar dessa transferência, essas negociações, né, acerca aí da delação premiada de Vorcaro, elas não terminaram completamente, não foram completamente encerradas, porque diferentemente do caso de Paulo Henrique Costa, ainda existem algumas tratativas em andamento com a polícia, com o Ministério Público, embora haja poucos sinais, né, haja um sinal de recuo, na verdade, por parte da Polícia Federal aí nessas negociações. Como você sempre diz, Felipe, a ver.
1: Obrigada, Lívia, pelas informações. Vamos falar agora sobre o terremoto duplo na Venezuela. Subiu para 235 o número de mortos pelos terremotos. Segundo números do governo, mais de 1.500 pessoas estão feridas e há milhares de desaparecidos. Líderes de todo o mundo e organizações se manifestaram, ofereceram ajuda, inclusive o Brasil e Estados Unidos, de Donald Trump. O Brasil está enviando ajuda para a Venezuela, deve chegar ainda hoje essa ajuda humanitária.
3: E citar Donald Trump é muito interessante nesse momento, porque desde 3 de janeiro, muitos analistas dizem que nós estamos diante de uma nova Venezuela que tem novos amigos, né? E qual seria o papel desses amigos? É claro que nós estamos falando dos Estados Unidos, de uma situação totalmente compulsória, né? E qual seria o papel desse novo amigo compulsório na reconstrução da Venezuela? Está aqui conosco no TMC 360, na nossa TMC, o professor José Souza, doutor em ciência política, professor de relações internacionais. Prazer falar com o senhor, professor. Tudo bem? Bom dia.
17: Muito bom dia. Prazer falar com vocês.
3: Bom, professor, a gente tem desde 3 de janeiro uma presença maciça dos Estados Unidos, como eu disse, compulsória em território venezuelano. O governo, que seria uma continuação do governo de Maduro, se alinhou com os Estados Unidos. Agora vem a hora da conta, né? Nós tivemos dois terremotos fortíssimos e o país tentando se reconstruir. O que o senhor entende que pode acontecer a partir de agora?
17: Bom, Felipe, a Venezuela é um país com um PIB estimado em torno de 100 bilhões de dólares. E uma das descobertas nos meses aqui que antecedem esse momento do terremoto foi que a dívida da Venezuela era estimada também em mais ou menos 100 bi e foi recalculada em 240 bi. Para quem que é essa dívida, né? Então, essa dívida é os Estados Unidos, empresas norte-americanas e assim por diante, bancos cobrando a dívida da Venezuela. Portanto, eu acho que agora a gente pode esperar uma ajuda humanitária, não só dos Estados Unidos, mas o próprio Brasil já ofereceu, porque a gente está diante de uma tragédia humanitária. No entanto, essa ajuda por parte dos Estados Unidos vão até o limite que se satisfaz o interesse norte-americano, né? Então não podemos esperar muito mais do que isso. O interesse norte-americano, sobretudo o interesse de afastar a Venezuela de outros aliados, diga-se de passagem, a China, é o que move a política externa norte-americana em direção à Venezuela.
1: Professor, queria perguntar sobre a situação do país. A Venezuela criou um fundo de R$1 bilhão com recursos do FMI para reconstrução, mas em que situação o país está neste momento para a gente pensar na reconstrução e quão danosa essa reconstrução vai ser? É importante lembrarmos que o trabalho de retirada de pessoas dos escombros ainda está sendo feito neste momento. Há imagens muito dramáticas, histórias muito dramáticas, crianças, bebês, cachorros sendo retirados debaixo dos escombros, um trabalho que é feito praticamente na unha, porque não há forças suficientes, não há bombeiros suficientes, forças de resgate para dar conta de tantos desaparecidos e tantos escombros. Qual é a situação financeira do país para pensar na reconstrução?
17: Bem, se a gente está falando de uma quantidade aí, de milhares de desaparecidos, a situação, é difícil pensar na situação ser mais dramática do que isso. A Venezuela já vinha de um contexto limitado, né? Então, até no próprio governo Maduro existia uma série de limitações em termos de políticas públicas. Existe protocolo de combate a catástrofes naturais na Venezuela, existe um ministério que cuida disso, né? Mas assim, a situação é bastante difícil, não existe uma capacidade a contento para dar conta de algo tão severo, né, como foram aí dois terremotos. Do ponto de vista financeiro, a Venezuela vinha retomando aí contatos, retomando uma exploração de petróleo mais efetiva através da PDVSA, né? Então, o alívio das sanções dos Estados Unidos conseguiu retomar um pouco do dinamismo econômico aí nos nossos termos, né? Não que ela não tivesse antes, a gente não sabe, a gente desconhece como as coisas estavam exatamente antes, mas sabia que não era uma situação próspera, né? Então, o alívio das sanções traz um pouco a Venezuela para o jogo, né, do sistema internacional. Mas essa não dá para dizer outra coisa de que a situação é bastante dramática, bastante difícil, num país que já vinha numa situação de retomada, né, de talvez aí uma possível melhora, pelo menos no curto prazo. Então, esse fundo criado não é suficiente para uma reconstrução efetiva, e vamos também, tá, mais uma vez, eu repito, estamos num contexto que também antes já existiam limitações. Precisamos aguardar e ver como que a Venezuela vai se comportar, como é que essa ajuda vai se comportar, lembrando que o Brasil tem aí forças de ajuda, né? A defesa civil, bombeiros, são muito bem treinados e podem ajudar a Venezuela nesse sentido.
3: Ah, importante o senhor tocar no assunto Brasil. Professor, uma última pergunta para não tomar muito do seu tempo. Desde 2024, podemos dizer que o Brasil tem uma relação um pouco constrangida, né? Desde a última eleição de Maduro, isso em 2024 para cá. E de janeiro para cá, né, houve uma inversão das expectativas na relação com Venezuela e Rússia, que era um parceiro histórico importante. Ambos os países, a própria China também, manifestaram apoio, aquele apoio protocolar, né, que se espera de nações civilizadas. Mas daí para diante, né, esse apoio vai ser de fato consolidado, vai ser uma coisa de poucos dias, depois some-se do assunto, porque essa virada de chave na Venezuela, obviamente, causa uma mudança no xadrez geopolítico, né?
17: Sim, se trata de uma mudança no xadrez geopolítico. No entanto, no que tange ao Brasil, eu entendo que o Brasil é sempre um aspirante à liderança regional. Se ele exerce essa liderança ou não, essa é uma outra história, né? A gente tem aí alguns processos eleitorais recentes, né? Como, por exemplo, na Colômbia, e que vão dar um tom bastante importante no sentido da capacidade de articulação regional que nós podemos ter na América do Sul, por exemplo. Então, e isso tem vindo muito ao sabor das lideranças dos países, né? Então, a gente vê Chile, e Colômbia, por exemplo, alinhados, né? Talvez até com a Argentina, e está se pensando a política de uma forma bastante conjuntural e não de uma forma estrutural, do ponto de vista de que, independente da liderança, Brasil, Venezuela, Argentina, serão sempre vizinhos, e é muito salutar que cultivem boas relações, boas articulações, para maior relação desses países, maior nível de troca e assim por diante, né? O que acontece é que esse foco na conjuntura vai fragmenta a região, e em relação aos parceiros internacionais, né, de outros lugares, Rússia, China, vai depender muito da capacidade da Venezuela de fazer esses acordos, de fazer uma

0: nas próximas horas e infelizmente serão atualizados. Nós traremos aqui ao longo da programação da TMC. Acabamos de falar com o José Souza, doutor em Ciência Política, professor de Relações Internacionais. Até a próxima.
1: Muito obrigado, bom dia a todos.
2: 8 horas e 18 minutos, mudando de tema aqui, mudando de prateleira no nosso 360, nós voltamos a Brasília para falar sobre o quê? Aliados de Jair Bolsonaro tentam reduzir o desgaste após rumores de divisão na família em meio às articulações para as eleições de agora 2026. Após o atrito com Flávio Bolsonaro, Michele nega a briga, afirma que vai atuar junto com Flávio nessa campanha eleitoral. Você acompanhou o vídeo, né? Você acompanhou toda a repercussão, a gente trouxe ontem aqui no 360. Vamos às informações, portanto, do Murilo Hernandes, da capital do país, pois não, Murilo?
3: O senador Flávio Bolsonaro negou qualquer desentendimento com Michele Bolsonaro após a repercussão de declarações sobre alianças políticas para as eleições de 2026. Em vídeo publicado nas redes sociais, Flávio pediu desculpas à ex-primeira-dama e afirmou que os dois continuarão atuando juntos politicamente.
4: Em nenhum momento eu ofendi ou tive a intenção de ofender a Michele. Se eu fiz em algum momento, mais uma vez, eu peço desculpas. Tenho respeito por ela, reconheço o trabalho dela no PL Mulher, que bateu o recorde de filiação de mulheres, pelo trabalho dela com surdos, com as pessoas com doenças raras, pelo cuidado com meu pai e por tudo que ela representa, sim, para o Brasil. Toda a nossa família está passando por um momento muito difícil. Eu entendo a angústia da Michele, vendo meu pai ali todos os dias, sofrendo com uma injustiça gigantesca. Eu também sofro muito, mas eu sigo firme.
3: A manifestação veio depois de Michele também se pronunciar sobre o episódio e negar qualquer rompimento dentro da família Bolsonaro. A ex-primeira-dama havia publicado um vídeo em que relatou ter sido maltratada por Flávio após discordar da estratégia da sigla no Estado.
5: Vi as postagens do Flávio contra mim nas redes sociais. Palavras duras, tom agressivo, defendendo André Fernandes. E, em consequência, apoiando a aliança com o homem que chamou a ele, a mãe e a seus irmãos de corruptos e de ovos de serpentes nas estoites. E não foi só ele. Os irmãos vieram juntos, de forma coordenada, com textos bem parecidos uns com os outros. Pareceu combinado, premeditado. Peguei o telefone, procurei mensagens do Flávio. Procurei uma ligação perdida. Procurei qualquer sinal de que ele tinha tentado falar comigo antes de falar para o Brasil. Não tinha nada. Eu fiquei triste, porque eu não imaginava que eles teriam essa reação.
3: As declarações ocorreram após dias de especulações sobre divergências internas envolvendo o futuro político do grupo bolsonarista. Nos bastidores, aliados de Jair Bolsonaro avaliam que o principal objetivo neste momento é evitar sinais públicos de divisão que possam prejudicar a estratégia eleitoral na direita para 2026. Michele Bolsonaro tem sido apontada por integrantes do PL como um dos nomes mais fortes do grupo, enquanto Flávio segue à frente de articulações políticas e negociações com partidos aliados. Apesar do episódio, a avaliação entre os aliados é de que a prioridade continua sendo a construção de alianças e a manutenção da unidade do grupo para a disputa presidencial do próximo ano.
0: Em Minas foi assinado um contrato de R$1 bilhão que dá o pontapé inicial no projeto de biometano no Triângulo Mineiro. Júnior de Castro tem os detalhes. Júnior, bom dia.
6: Ótimo dia de novo para você, Joana, Felipe, para o nosso ouvinte aqui da TMC. Pois é, agora com uma notícia muito bacana, né? Minas Gerais acaba de dar esse passo importante para a produção de energia limpa aqui no estado. O biometano, para o nosso ouvinte entender, ele é produzido a partir da decomposição de resíduos orgânicos, como, por exemplo, os restos do agronegócio. Depois de tratado, ele pode ser usado aí da mesma forma que o gás natural, mas com a vantagem justamente de ser uma fonte renovável. Esse projeto prevê a construção de cerca de 400 quilômetros de gasodutos e as obras devem começar agora em 2027. O fornecimento já está previsto para 2028, atendendo inicialmente cidades ali da região do Triângulo Mineiro, como Uberaba, Uberlândia, Araxá e também Indianópolis. Segundo a Gasmig, o Triângulo Mineiro foi escolhido justamente pelo forte agronegócio da região, o que garante matéria-prima para a produção do biometano, além da localização estratégica que reduz aí os custos nos transportes, né? A expectativa

0: é ampliar o abastecimento da indústria, do comércio e também do setor de transportes. Eu volto com vocês, Joana, Felipe.
1: Ok, 8 horas e 23 minutos. O pré-mercado dos Estados Unidos opera em queda no início desta manhã. O índice Nasdaq recua mais de 1%. Contaminado por o quê? Pelo mau humor que começou na véspera e castigou empresas de tecnologia. A Apple vê ações caírem 6% após anunciar que vai encarecer iPads e MacBooks por causa do alto custo dos chips de memória. E a Microsoft recua 3% pelo reajuste nos consoles Xbox. No Japão, o índice Nikkei desabou mais de 4%, puxado pelo SoftBank, que derreteu, 12% após a subsidiária de chips de inteligência artificial registrar desempenho abaixo do esperado. Na Coreia do Sul, o índice Kospi cai 6% quase, estendendo a derrocada dessas fabricantes locais de semicondutores por enquanto, né? Na China, o índice CSI 300 perdeu 3%, apenas a bolsa da Austrália conseguiu escapar do vermelho. E na Europa, as principais bolsas operam em queda neste momento de 1%.
2: Assunto para o nosso colunista Guilherme Ravache, de Tecnologia e Negócios. Bom dia, Ravache.
3: Bom dia. Pois é, momento ruim, né, no mercado de ações, particularmente no que diz respeito a empresas de tecnologia. O que acontece? Essas ações, principalmente ligadas à inteligência artificial, foram muito valorizadas, se valorizaram muito ao longo aí dos últimos meses, particularmente no último ano. Quando a gente fala de ações como da Micron, né, que é uma empresa que produz chips, ou a SK Hynix, Samsung, que também produz chip, a gente está dizendo aí de crescimentos entre 500% e até 800%. Então, as ações subiram muito de preço no último ano e o investidor está realizando lucro. É uma oportunidade que ele tem de vender essas ações, porque ele tem medo que o valor caia e caia muito rápido. Tem um temor de que existe uma bolha nesse mercado. Por que existiria uma bolha? Além do crescimento muito rápido do valor das ações, tem o aumento dos investimentos e do endividamento das empresas de tecnologia. O Google, por exemplo, pegou 85 bilhões no mercado, né? Vendeu ações para investir em inteligência artificial. Não só ele, né? Outras empresas estão vendendo ações, também pegando mais dívida. Só para dar uma resumida no valor e uma ideia do valor, quando a gente fala de Google, que é a Alphabet, né? A Alphabet, dona do Google, Meta, Amazon e Microsoft, são 755 bilhões de dólares investidos só nesse ano. Consequência disso, preocupação com queda de preço, e para complicar toda essa equação, ainda tem Anthropic e OpenAI correndo para fazer um IPO, ou seja, abrir o capital na bolsa. Nesse momento, a Anthropic está na vantagem e tem aí um temor de que as ações da OpenAI só consigam ser listadas no ano que vem, por questões dentro da empresa, que a empresa está menos organizada financeiramente, ainda dá muito prejuízo. Então, adiaria o IPO da OpenAI, mas muita gente tem dinheiro investido lá. O SoftBank, por exemplo, que é uma empresa japonesa, hoje caiu 13% porque é um grande investidor da OpenAI. Esse conjunto de fatores aí faz com que a bolsa fique muito pressionada, investidores realizando lucro e, nesse momento, queda no mundo inteiro, principalmente em ações de tecnologia, exceção países como a Austrália, porque tem muito commodity, né? E aí o commodity tende a puxar para cima, porque é uma aposta mais conservadora para o investidor.
1: E nós voltamos a acompanhar esse assunto daqui a pouquinho, agora 8h27.
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6: O passaporte da Copa desembarca na Austrália, o maior país da Oceania e um dos territórios mais extensos do planeta. A Austrália chega à Copa do Mundo 2026 consolidada com uma presença frequente entre as principais seleções internacionais. O país é conhecido por suas paisagens contrastantes. Enquanto cidades como Sydney e Melbourne impressionam pela modernidade e qualidade de vida, o interior australiano abriga o Outback, região marcada por desertos, formações formações rochosas e uma fauna única da Austrália. A cultura esportiva australiana é uma das mais fortes do mundo. Rugby, cricket, tênis e futebol fazem parte da rotina do país, que investe forte no desenvolvimento de atletas de alto nível. A gastronomia local combina influências britânicas, asiáticas e mediterrâneas, refletindo o perfil multicultural da população africana. Com experiência em grandes competições internacionais, a Austrália tenta surpreender na Copa do Mundo FIFA 2026.
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3: O Santos garantiu classificação para as oitavas de final da Copa do Brasil antes da parada para a Copa do Mundo. O Peixe levou a melhor sobre o Coritiba após um empate em 0-0 em casa. No jogo de volta, fora de casa no Paraná, o Peixe venceu a partida por 2-0. Agora, o desafio será diante do Remo, em confronto que vale um lugar entre os 8 melhores do torneio. 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
9: Oito horas 8:32, de volta com as informações do Rio de Janeiro aqui em 101.3. A gente agora conversa com a Luísa Rodrigues. Atualização, tem ação da Polícia Civil também na região dos Lagos, não é isso, Luísa? Bom dia.
10: É isso, Gustavo. Bom dia a você e todos os nossos ouvintes. A Polícia Civil agora está em Cabo Frio, desmontou ali uma central de monitoramento do tráfico de drogas e também prendeu mãe e filho, apontados como lideranças da facção do Terceiro Comando Puro, né, em Cabo Frio, região dos Lagos. Essa operação, ela foi realizada por agentes da Delegacia da Polícia de Cabo Frio no Buraco do Boi, após um trabalho de investigação que identificou um imóvel usado como base estratégica da organização criminosa. No local, os policiais encontraram um sofisticado sistema de monitoramento com diversas câmeras instaladas em entradas, saídas e becos da comunidade, permitindo que traficantes acompanhassem em tempo real a movimentação das forças de segurança. Durante essa ação, foi presa aí uma mulher investigada por participação em tentativas de homicídios ligadas à disputa entre facções criminosas. Contra ela, havia um mandado de prisão em aberto. E segundo a polícia, a suspeita tentou fugir pulando do terraço para a casa vizinha, sofreu uma lesão no pé, foi socorrida pelos agentes e levada para a delegacia. Lembrando também que foi preso o filho dela, apontado como uma das principais lideranças operacionais do TCP em Cabo Frio. E no imóvel, os policiais apreenderam quase 1.900 buchas de maconha, além de tabletes de droga, pedras de crack, duas pistolas, celulares, radiocomunicadores, dinheiro em espécie, cadernos com anotações do tráfico e também material usado para embalar os entorpecentes, Gustavo.
9: É, deu ruim para a família do crime lá na região dos Lagos. Ela tentou fugir ainda das garras da lei, acabou se machucando durante essa fuga. A gente vai continuar acompanhando então os desdobramentos dessa ação. E ainda por falar em polícia civil, Rafael Alves está de volta aqui no estúdio. A gente coloca ele na conversa novamente para falar da atualização de outra operação que está acontecendo pela manhã em Rio das Pedras. Teve prisão, né, Rafa?
7: Isso, Gustavo. Dois homens presos nessa operação da Polícia Civil que acontece agora de manhã. Um desses criminosos apontados como um traficante internacional de armas e munições. Com ele, a polícia apreendeu dois fuzis, duas pistolas e duas motos. A gente falou dessa operação mais cedo, mas a gente lembra, para o nosso ouvinte que não acompanhou, que essa operação apura aporte chegada de munições no tráfico de drogas e também na milícia aqui do Rio de Janeiro, a partir de um esquema ilegal, viu, junto ali ao sistema de colecionadores, atiradores, esportivos e caçadores, os CACs. Ao todo, as investigações apontaram que os criminosos compraram mais de 10 mil munições de fuzil e pistola de maneira ilegal. E como funcionava esse esquema? Eles falsificavam documentos para comprar junto a uma empresa especializada lá de Santa Catarina, diretamente com esse fabricante de munições. Em poucos meses, além do grande volume de munições, o grupo também comprou carregadores para fuzis e pistolas, o que, segundo a polícia, ampliou o poder bélico, das organizações criminosas. Gustavo.
9: Valeu, Rafa. A gente vai continuar acompanhando.

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1: 8 horas 36 minutos. 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
3: 8 horas e 37 minutos, as Nações Unidas, a ONU, falávamos da ONU ontem, né? Está denunciando deportações de Donald Trump, alertando que o governo americano está se preparando para expandir ainda mais esse tipo de procedimento, podemos dizer assim, né? Assunto para o nosso correspondente na Europa, em Genebra, Jamil Chad. Bom dia para você, Jamil.
4: Bom dia, Felipe. Bom dia, Joana. Bom dia a todos. É, às vezes esses assuntos somem do noticiário, né, Felipe? E a gente tem a percepção de que, de repente, a situação está um pouco mais calma. Não, não está. E hoje, nessa sexta-feira, justamente, a ONU emitiu um comunicado muito duro contra o governo de Donald Trump. Raramente a ONU toma uma posição em relação a um dos 5 membros permanentes do Conselho de Segurança, Felipe. Claro que eles controlam, entre outras coisas, o orçamento e a própria nomeação do secretário-geral. Então, óbvio, é uma situação sempre um pouco mais delicada. Mas não, dessa vez a ONU foi muito dura, denunciando violações de direitos humanos por parte, claro, do governo norte-americano em relação aos imigrantes, apontando que as deportações não só estão continuando, mas que existe um plano muito sofisticado para uma expansão impressionante no número de locais para a prisão dessas pessoas nos Estados Unidos e também o número de mortos. Vamos lá, vamos colocar em números aqui precisos. Em 2024, ainda não era Donald Trump, 11 imigrantes morreram sob custódia do Estado norte-americano, do ICE, mais especificamente. 2024, 11. 2025, ano passado, 33. Ou seja, basicamente triplicando o número de pessoas que morreram sob custódia do ICE. Em 2026... até o mês passado, já eram 18 mortos. Ou seja, esse número só aumenta e se esse ritmo continuar, o temor da ONU é que, sim, mais uma vez, 2026 vai ser um ano com um número recorde. Um outro dado absolutamente fundamental para entender essa dimensão. Segundo a ONU, no ano passado, 40 mil imigrantes estavam presos nos diferentes centros de detenção dos Estados Unidos que foram construídos justamente para abrigar essas pessoas. Só que o que diz a ONU nesse relatório publicado hoje? A expansão da capacidade da infraestrutura norte-americana para essa operação de deportação vai permitir que até o final de 2026 o governo norte-americano tenha a capacidade de prender 90 mil pessoas, mais do que o dobro do ano passado.
3: Agora, fica uma pergunta que eu gostaria de não fazer, Jamil, mas eu vou ter que fazer, né? Com base nessa denúncia que, como você colocou, é forte, é incomum do ponto de vista da ONU, mas e aí, né? E aí? O que que faremos depois, né?
4: Essa pergunta é sempre fundamental, Felipe, porque, claro, essa entidade então, que faz essa denúncia, ela faz um papel, distribui esse papel em 5 línguas e ponto final. É verdade, esse é um problema sério de aplicação, vamos dizer assim, das leis internacionais, principalmente porque Donald Trump tem rasgado essas leis internacionais. Mas o que também acontece é que essas declarações, esse posicionamento internacional da ONU ajuda justamente aqueles grupos domesticamente nos Estados Unidos, internamente nos Estados Unidos, a também, de alguma forma, reagir. Como? Levando esses casos para a justiça local nos Estados Unidos. Então, é uma espécie de subsídio, uma espécie de oxigênio ou alimentação, você escolha a palavra que você quiser, para que essas entidades que lidam com os imigrantes ou simplesmente uma oposição de direitos humanos nos Estados Unidos usem todas essas denúncias e levem a juízes locais nos Estados Unidos essas denúncias da ONU, claro, como uma espécie de respaldo internacional. Então, não tem uma operação que vai começar amanhã de manhã para desmontar tudo isso a partir da ONU, não. Mas ela é fundamental justamente para que esses grupos internamente nos Estados Unidos sejam alimentados, sejam chancelados na busca, claro, por uma melhor condição para os imigrantes nos Estados Unidos.
3: Seguimos acompanhando, e não é acompanhamento protocolar, não. Seguimos acompanhando mesmo, porque essa história importa muito mais do que parece que importa, né, Jamil? Um grande abraço para você, bom fim de semana.
4: Com certeza, e conosco, brasileiros, também na mira, sem dúvida nenhuma. Um abraço a todos, bom fim de semana.
3: 8h42.
0: Também seguimos acompanhando a situação no Estreito de Hormuz. A Organização Marítima Internacional, a agência da ONU responsável pela segurança da navegação, suspendeu temporariamente a operação de escolta de navios no Estreito de Hormuz, depois de um novo incidente de ataque a uma embarcação na região. Isso aumentou a tensão novamente lá nesse corredor estratégico de transporte de petróleo. De acordo com fontes dos Estados Unidos, o Irã teria disparado contra essa embarcação, o que foi negado ou não confirmado oficialmente por outras autoridades. A Organização Marítima Internacional disse que a suspensão da iniciativa tem como objetivo reavaliar as garantias de segurança necessárias para a retirada de navios lá retidos. A operação tinha sido criada de forma voluntária para permitir a saída segura de embarcações presas desde o início das tensões militares no Golfo.
3: O governo iraniano, por meio da autoridade no Estreito de Hormuz, volta a afirmar que não garante passagem segura a navios que não usem rotas autorizadas por Teerã, aumentando a pressão sobre operadores internacionais. A Guarda Revolucionária também reforçou que poderá agir contra embarcações que descumprirem as suas determinações. Bem, a escalada de tensões reacende preocupações sobre a segurança do fluxo energético global e a possibilidade de novos bloqueios ou ataques na principal rota marítima do petróleo mundial. Você já ouviu alguma frase parecida como essa nos últimos meses, né? Porque desde o fim de fevereiro a gente está falando sobre isso.
0: Vamos agora falar sobre um assunto muito importante, que é o calor extremo em toda a Europa. Fez Paris proibir o consumo e a venda de álcool nas ruas neste fim de semana. O governo francês adotou esse veto para evitar que os casos de insolação sobrecarreguem ainda mais os hospitais da cidade, que já operam perto do limite. Estamos falando da França, mas é na Europa como um todo que as consequências dessa onda de calor são sentidas, ondas de calores que são cada vez mais frequentes. Direto de Paris, o Rodrigo Alvarez nos traz mais detalhes de como está a situação por lá. Bom dia para você, Alvarez.
5: Bom dia, Joana, Felipe, bom dia para os nossos ouvintes, para quem está nos acompanhando pelo YouTube. Eu vim aqui para um parque perto de casa, para vocês terem uma ideia, tem muita coisa seca. Eu estou numa sombra aqui, está mais de 30 graus na sombra. Só vou ficar aqui o tempo de conversar com vocês e, claro, vou sair de novo, porque está impossível ficar fora de casa. Ah, você tem que imaginar, Joana, Felipe, a França é o país onde a bebida alcoólica é consumida abertamente nas ruas, nas beiras dos rios, na margem do rio Sena, está pleno verão. Até recentemente as pessoas estavam nas ruas tomando cerveja para se refrescar, mas de repente, com esse calor terrível, isso se tornou um problema grave, porque as pessoas estão ingerindo álcool, elas ficam desidratadas, elas são de que estão se hidratando, bebendo e que estão se refrescando, mas no fim das contas elas estão criando uma desidratação que está levando uma série de pessoas para os hospitais, e os hospitais estão abarrotados, não conseguem receber mais gente. Isso aí está levando os franceses a uma situação psicológica que a gente não consegue imaginar. Eles não conseguiriam imaginar que seria tão grave. Eles não estavam preparados para isso. O calor parece infinito. Isso é um problema grave. Não se tem sensação de que vai acabar. A pessoa em casa não resolve. A casa é mais quente, não tem ar-condicionado. Eu vi pessoas, como falamos na internet outro dia no link, ah, mas tem sim. Aqui a minha casa mora em Paris, o hospital aqui perto tem um ar-condicionado. Sim, é claro que as casas, principalmente as casas ricas, têm. Mas vá para o interior dessa, vá para as casas dos subúrbios, nos banlieues, onde mora a população com menos dinheiro, não tem ar-condicionado absolutamente nenhum. Muitos hospitais não têm ar-condicionados. É isso que acontece. Agora, os hospitais estão recebendo 4 vezes os chamados de emergência que recebiam. As ambulâncias estão andando carregadas pelas cidades. É uma estranha constatação dos médicos também de que até jovens adultos, Joana e Felipe, estão sofrendo paradas cardíacas por causa do calor. Dezenas de pessoas aqui na França, vocês já noticiaram isso, mas continua acontecendo, morreram se atirando em águas de rios, canais, como tem em Paris, muitos canais, e do mar, porque elas ou não sabem nadar, ou não estão habituadas, ou não percebem que estão se atirando em áreas terrivelmente de correnteza terrível. E elas estão desesperadas para se aliviar do calor e acabam fazendo isso. É um calor inconcebível, jamais imaginado aqui, que leva os franceses a situações extremas e, por vezes, mais parecidas com a ficção do que com a realidade, como o caso de um homem atormentado que se atirou no trilho do trem. Inexplicavelmente, ele foi seguido por uma mulher que vinha atrás e nem o conhecia, se atirou também. Então, os franceses estão vivendo o impensável, como dormir nas caves, onde normalmente eles guardam os vinhos, a uma temperatura de 18 graus, que se conserva mesmo nesse calor. Quem tem cabe, obviamente, quem não tem não dorme. Tem muita gente dormindo em barracas ao ar livre, tem gente dormindo nos terraços para tentar aproveitar a temperatura da noite, que desce de 40 graus para 20 e poucos, 25, 24, que é um pouco melhor do que ficar dentro de casa, porque o apartamento e a casa continua com um calor que se aproxima dos 30 graus. Então, a Prefeitura de Paris, além de cancelar o álcool, o cancelamento é hoje, já começou há uma hora, esse cancelamento começou ao meio-dia aqui da França, agora são quase duas, e vai até amanhã de manhã, mas volta ao meio-dia e vai até o domingo de manhã, ou seja, na prática, ninguém pode beber nas ruas de Paris, nas ruas, nos restaurantes continua permitido, nos terraços, né? nos lugares apropriados continua permitido, mas ainda assim todo mundo está se cuidando. E aí o primeiro-ministro Sébastien Lecornu, lembrando que a França tem presidente, que é quem realmente governa, que é o Emmanuel Macron, mas tem um primeiro-ministro com algumas funções importantes administrativas, e anunciou a ativação de um plano de segurança no nível máximo, que é o nível 3, é o nível máximo de mobilização sanitária. Então isso vai permitir reforço das equipes nos hospitais, está sendo gente chamada para trabalhar, que estava em casa ou que está aposentado, para reforçar os hospitais. Eles estão fortalecendo coordenação entre hospitais e ajustando atividades, claro, cancelando tudo que não é necessário. Então está uma situação muito difícil para quem vive na França. De novo, o brasileiro pode dizer, mas eu conheço 40 graus. Tem 40 graus no Nordeste, tem 40 graus no Rio de Janeiro. Tem, mas é grave também. E tem uma situação que é, o francês não estava esperando, porque isso nunca aconteceu. Tivemos duas vezes seguidas a noite recorde, o calor recorde para uma noite na história da França, desde 1947, quando começou a medição. Isso é impensável, os franceses não se prepararam, não tiveram tempo de se preparar. E é curioso, né, Joana e Felipe, que justamente o país que liderou esse movimento com o Acordo de Paris, que era tão importante para tentar baixar as temperaturas do planeta, a gente viu esse acordo ser rasgado por Donald Trump, como se não fosse importante, justamente a França está sofrendo gravemente. Nesses últimos dias, foi um dos pontos mais quentes do planeta.
3: Alvarez, beba agora uma água moderadamente gelada, por favor, volte para a sombra. E um abraço, sempre é muito legal você participar de onde você estiver aqui do nosso 360. É seu, hein?
5: Eu vou voltar. Eu só vim aqui para esse parque realmente para vocês terem uma ideia do seco que está atrás de mim. Eu estou na sombra, não tem ninguém, obviamente, na rua. A rua completamente vazia, você nem ouve carro. Pouca gente se aventura a sair. E é isso. Vamos aqui assim até domingo, quando deve melhorar um pouquinho. De 40 graus vai baixar para 32. Aí vai dar para respirar aliviado, será? Não sei.
0: Será?
5: Continua difícil.
3: Tá certo, então. Bom trabalho para você ou bom descanso.
5: Para vocês também.
3: Um pouco aí na sombra. 8:50. Antes da gente mudar de assunto, sempre é bom dizer que tem uma questão política, né? Envolvendo o lado da esquerda e o lado da direita, também na França e também, acredite se quiser, você que está nos acompanhando por causa do calor. Em geral, dessa vez, esquerdas, tô falando no plural, e direitas concordam em criticar o governo por razões diferentes. As direitas estão reclamando do quê? Da falta de liberdade, da falta de autonomia das pessoas, o Estado é paternalista, não vai me deixar beber a bebida alcoólica. As esquerdas estão dizendo o seguinte: isso, na verdade, é autoritarismo do governo francês para maquiar o quê? Não cuidamos do meio ambiente e da estrutura de todo o país nas últimas décadas. Segue essa briga. E uma briga literalmente quente nesse caso, né?
0: Agora vamos voltar aqui para o Brasil. O Banco Central determinou a liquidação da Cefer Investimentos, distribuidora de títulos e valores mobiliários. Essa decisão ela foi motivada pelo comprometimento da situação econômica financeira da instituição. Em janeiro desse ano, a Cefer já tinha sido alvo da segunda fase da Operação Compliance Zero, mais um caso ligado ao Banco Master. Para você que nos acompanha e não está associando o nome, cara, crachá, a Lívia Braz vai explicar pra gente que instituição financeira é essa, Lívia.
6: Localização e monitor.
7: Esse caso está ligado diretamente ao escândalo do Master, né? E essas operações que vêm sendo feitas aí pelo Banco Central fazem parte de uma série de intervenções justamente para investigar as fraudes e os desvios no sistema financeiro. Na prática, o que, que isso significa? Que essa instituição ela vai encerrar as atividades por uma decisão do Banco Central sem precisar passar inicialmente pela justiça. Segundo o BC, essa medida foi tomada por causa de problemas graves na instituição financeira da empresa, na situação financeira da empresa, né? E também por irregularidades no cumprimento das regras que regem o mercado financeiro. O Banco Central informou ainda que essa distribuidora ela tem uma baixa participação no sistema financeiro nacional e que representa aí uma pequena fatia do setor. Ainda assim, existe a preocupação com possíveis prejuízos para os credores e também para os investidores. A autoridade monetária também informou que segue investigando esse caso, né, para apurar as responsabilidades. E aí, dependendo do resultado dessas apurações, podem ser aplicadas punições administrativas e até comunicações a outros órgãos competentes. Além disso, os bens dos controladores e também dos ex-administradores da CFER ficaram indisponíveis já a partir de hoje.
3: Seguimos em Brasília, da Lívia Braz. A gente conversa agora de novo com o Rodrigo Vicente para falar de ponto facultativo, Copa do Mundo, aquela enforcada, né, em parte do expediente. Tivemos o STF trabalhando uma hora e meia, só presencialmente, no dia do jogo do Brasil. Contra quem? Mesmo contra a Escócia, 3-0, né? Aliás, todo mundo sabia que o Brasil ia ganhar, menos os nossos 11, ou 10, na verdade, né? A Câmara dos Deputados vai ter ponto facultativo na próxima segunda-feira, por conta do Brasil e Japão, às 14h. Diga, Rodrigo Vicente, conta tudo.
8: Oi, Felipe. Pois é, vai ter uma enforcadinha, como você falou, ponto facultativo na segunda-feira. A gente que trabalha aqui, que tem os comitês de imprensa, tanto na Câmara e no Senado, já recebeu o comunicado ontem, dizendo que não vai ter ninguém por aqui, que a gente tem de buscar outro lugar aí para entrar ao vivo e fazer as coberturas. Mas eles alegam o seguinte, né, que há aí os impactos da mobilidade urbana e das dificuldades de acesso aqui às dependências da Câmara dos Deputados, do Senado, do Congresso Nacional como um todo. De fato, no último jogo da Copa que aconteceu aí entre Brasil e Escócia, o trânsito aqui no Eixo Monumental, que normalmente não tem grande trânsito, né? Para quem acaba ficando aqui no que a gente conhece como plano piloto, o trânsito é muito tranquilo, no dia a dia muito rápido, mas de fato ficou bem intenso, como ficou, claro, na maior parte das cidades, porque muitas pessoas são dispensadas antes, mas a Câmara, para evitar isso, vai aí dispensar todos os seus funcionários, colaboradores, enfim, e quem presta serviço aqui tem de buscar outro lugar, porque segunda-feira não tem expediente por aqui, todo mundo torcendo pelo Brasil na Copa do Mundo.
0: Obrigada, Rodrigo Vicente, pelas informações. Se fosse só em dia de jogo, não seria oneroso para a população, mas quase tudo vira motivo para se trabalhar menos em Brasília. Vale sempre a gente ressaltar que em Brasília o esquema de férias é muito mais flexível, muito mais agradável do que as férias da maioria dos trabalhadores, porque são férias dobradas, duas vezes por ano. Quando tem festividades, também param. Param no Carnaval, param na Páscoa, param quando tem São João. Então, não é só na Copa do Mundo. Nas sexta-feira, quando foi o dia do jogo da Copa do Mundo? Quarta-feira? O jogo era às 19h, então não prejudicava tanto o expediente. Mas agora, na segunda-feira, às 14h, é praticamente o dia inteiro, né? Vai ser o dia inteiro de ponto facultativo. Menos um dia de trabalho num país que tem tantas questões para serem discutidas, tantas questões tão urgentes, que, sinceramente, o futebol fica em terceiro, quarto, quinto plano. É uma pena, claro, não queremos prejudicar ninguém. Mas então que abram mão de outros pontos facultativos, outros momentos de festa para aproveitar a Copa do Mundo. Tudo não dá, porque senão no final do ano, quantos dias trabalhados teremos aí dos servidores públicos, incluindo os ministros do Supremo Tribunal Federal, que precisam trabalhar pelo nosso país, hein? Bom, Dito isso, esse é o assunto da nossa enquete de hoje, só para relembrar aqui, nós temos uma pergunta na nossa transmissão ao vivo no TMC News BR, que é o nosso canal do YouTube, e é justamente isso que nós perguntamos, se você concorda com o ponto facultativo para assistir aos jogos da Copa do Mundo. A pergunta exata é a seguinte: você concorda com o ponto facultativo? Tava na minha cabeça. Um sim para todos, dois não, tem que trabalhar. Três, depende, só para instituições privadas, vá lá e vote.
3: Parcial é a seguinte, gente, pessoal advogando em causa própria, né? Sim para todos, 49%, tá ganhando, quase pro primeiro turno, né? Não, tem que trabalhar, 34%, depende, para instituições privadas, 17%. Joana Treptow, Brasília seria uma eterna semana do saco cheio, como diriam os universitários, pode ser uma enquete, qualquer dia a gente faz. 8h57 agora.
0: Sexta-feira é dia de conversar ao vivo com o escritor e filósofo Luiz Felipe Pondé, que sempre nos traz reflexões sobre assuntos da nossa atualidade. Pondé, bom dia para você.
9: Bom dia, Joana. Bom dia, Felipe. Bom dia a todos. Prazer.
0: Vamos falar hoje sobre a obsessão que se vê no Brasil pela China, seja entre políticos, empresários, jovens nas redes, mesmo sendo um regime totalitário muito bem estabelecido. Isso seria um indicativo de que o tal amor à democracia não passa de um fetiche ou de uma afetação? Você responde, Pondé.
9: Olha, antes de tudo, eu queria dizer que eu voto não, tá?
3: Tá anotado.
0: Não pode sair... ou tem que sair?
3: Tem não, que tem sair. Que trabalhar.
0: Tem que trabalhar?
9: Tem que trabalhar.
3: Tem que trabalhar.
9: É, tem que trabalhar.
0: Eu duvido que o filósofo deixe de pensar, questionar durante o jogo do Brasil. Eu duvido.
9: Provavelmente não. Olha, essa questão aí da China me chama atenção porque tem sido moda, inclusive tem até um termo que inventaram, que é China Maxing, se não me engano, nas redes sociais, para curtir tudo que vem da China. Tá tudo bem, né? A China é um super país, eu estive lá já, inclusive quando estava estourando a Covid e ninguém sabia, né? Inclusive lá ninguém falava disso, no final de 2019, mas assim, me parece que há uma questão aí se observar. Para além do fato de que existe, desde a Guerra Fria, em certos círculos, uma tendência a valorizar aquele que for o contrário dos Estados Unidos, né? Durante a Guerra Fria, digamos assim, grande parte da população mais letrada, politicamente preocupada, torcia contra os Estados Unidos por conta da simpatia de então para com a União Soviética e já nascente com a China comunista, né? Existe aí uma coisa que eu acho que é um certo modismo, uma paixão pela ideia da tecnologia, da organização, de tirar milhões de pessoas da miséria, né? Num tempo recorde, digamos assim. Há que se perceber que a China, grande parte do que ela faz é porque ela tem um regime centralizado, totalitário, o poder de um partido só, né? E que isso às vezes parece desaparecer na poeira. Daí a minha dúvida, né? Será que no final do dia o tal amor à democracia é mais um fetiche, um discurso, mas que se você tiver que abrir mão da democracia em favor da janta, como a gente fala, certo? As pessoas iriam preferir a janta. Isso significa, para além do debate político enquanto tal, o fato de que a fome, a necessidade de comer, de organizar minimamente a vida, muitas vezes se impõe no dia a dia de nós meros mortais. Mas, do ponto de vista político, isso me parece um problema, porque eu estou entre aqueles que valorizam a democracia como um regime de limitação do poder, pelo próprio poder, né? Por conta das divisões, dos poderes, da própria eleição. E aí eu acho perigoso que às vezes, principalmente no Brasil, que recentemente a gente teve até uma tentativa de suprimir as eleições, né, em 22 e tal, como a gente sabe, em 21, para em 22, melhor dizendo, me parece um problema, porque isso significa que passa desapercebido o fato de que na China, com todas as vantagens e os ganhos que a China tem, não existe democracia. Grande parte da população chinesa entende que democracia é uma espécie de obsessão ocidental, é um regime que pode passar, e governar é uma questão de técnicos, de pessoas formadas para isso, e de que a população não tem que se meter nesse assunto, né? E seguir a sua vida cuidando daquilo que ele mesmo pode decidir. Então, acho que é bom lembrar disso, às vezes, inclusive aqui, quando se inveja o controle das redes sociais por parte do governo chinês, como já aconteceu, a gente precisa chamar atenção. Olha, veja bem, a democracia é um valor em si, né? Independente de outros valores que também existem. E, portanto, não dá para ficar achando que, do meu ponto de vista, é claro, não dá para ficar achando que o paraíso é um regime que seja centralizador, de partido único, onde não há propriamente liberdade política, propriamente eu estou pegando leve, onde não há liberdade política, achando que isso é uma grande questão, só porque eu posso ter as minhas críticas aos Estados Unidos, principalmente a figura do Trump, né? Daí começa a achar que seria melhor se a China fosse o grande poder político e econômico no mundo.
3: Bom, é a minha proposta de lição de casa para quem está nos ouvindo com base no seu comentário. Um mundo multipolar pode ser defendido por um governo unipolar?
9: É, me parece que não.
3: Pronto.
0: É. Não tem mais dever de casa, tá respondendo.
3: Lacrou, lacrou.
9: Não, né?
3: Ótimo não. Fim de semana para você, Pondé.
9: Para vocês também. Bom jogo.
3: Bom jogo, bons jogos.
0: Bom jogo. Estar trabalhando.
9: É isso aí, principalmente quem está na imprensa e na mídia.
3: Exatamente. Um beijo,
9: obrigado.
3: Pondé, valeu.
9: Beijo, tchau, tchau.
3: 9:03. Obrigado. Mudando a página, contratos futuros do petróleo recuaram mais de 3% hoje. O barril do tipo Brent, que é a referência global, passa a ser negociado na casa dos $72, enquanto o WTI nos Estados Unidos caiu para a faixa dos 69, alívio nos preços, né? A gente tem acompanhado aí a saída bem sucedida de várias embarcações que estavam presas, retidas lá no Estreito de Hormuz.
0: Bom, apesar da queda do preço, riscos na região continuam altos. Autoridades americanas acusaram o Irã de atacar um navio cargueiro com bandeira da Singapura na costa de Oman. Não houve vítimas, não houve danos ambientais, mas esse incidente fez a Organização Marítima Internacional suspender temporariamente aquele plano de evacuação de frotas para reavaliar, então, as condições de segurança na região.
3: Bom, o que se diz é que nos bastidores, Washington e Teherã continuam em desacordo, né? O parlamento iraniano rejeitou a exigência do governo Trump para que ativos financeiros que haviam sido descongelados sejam usados obrigatoriamente na compra de produtos agrícolas americanos. O vice-presidente J.D. Vance reafirmou que a liberação do dinheiro continua dependendo do aval dos Estados Unidos. E para piorar esse cenário, deixar esse cenário mais confuso, o cartel da OPEP, que é a Organização dos Países Exportadores de Petróleo, agora enfrenta a ameaça de saída do Iraque, que quer cotas maiores de produção após a saída dos Emirados Árabes. Vamos conversar novamente com o nosso colunista Guilherme Ravache. Que confusão, hein, Ravache?
10: Pois é, a OPEP é um grupo de países, né, produtores de petróleo que determinam cotas de produção e assim influenciam o preço do petróleo. Emirados Árabes Unidos saiu recentemente e agora quem ameaça sair é o Iraque. Quando você não está na OPEP, quando você não faz parte do grupo, você tem liberdade para produzir quanto você quiser. Emirados Árabes Unidos, além de produzirem mais, ainda diminuem a influência que a Arábia Saudita, que é uma liderança da OPEP, tinha sobre os Emirados Árabes Unidos, porque eles têm liberdade de produzir quanto quiserem. Agora é o Iraque que, pressionado depois da guerra, né, que acontece entre Irã e Estados Unidos, Israel também, mas basicamente Irã e Estados Unidos, com a pressão do preço do petróleo, né, porque o preço do petróleo subiu muito, mas o Iraque, por exemplo, não podia vender. Agora ele tem a oportunidade de vender, mas a OPEP controla o limite de produção. Então ele está ameaçando sair para pressionar que ele possa produzir mais. Se de fato ele sair, tem liberdade de produzir. Mas o fato é que o preço do petróleo está caindo, não só porque tem mais países atravessando, perdão, mais navios de países da região atravessando ali o Estreito de Hormuz, né? Quando eu digo países da região, navios que carregam petróleo, gás ali da região. O fato é que a China tem diminuído a compra de petróleo. A China, antes da guerra, comprava mais de 10 milhões de barris por dia. É o maior importador de petróleo do mundo. Agora, ela tem importado cerca de 6 milhões de barris. O que que aconteceu? A China aumentou a eletrificação, buscou alternativas e, nesse momento, o país passa por uma recessão de boa, em boa medida, a China não consegue vender no mesmo volume que vendia produtos para outros países, né? Tem uma briga com os Estados Unidos, com a Europa, e isso faz com que a economia chinesa exporte menos, a economia chinesa não vai tão bem quanto já foi no passado, consome menos petróleo, porque o governo também está pressionando para reduzir a produção de petróleo. Tem reserva interna que ele usa também, tem a questão dos carros elétricos, que hoje cresceram muito na China, tem uso de carvão como combustível também, alternativas criadas porque se imaginou que a guerra pudesse durar muito, e aí o país, não só a China, diversos países reduziram o consumo de petróleo.
3: Muito bem, são 9:07. Valeu, Ravache. No próximo bloco, o rastro de destruição após os dois fortes terremotos que atingiram a Venezuela. Números oficiais por enquanto, 235 mortos, mais de 1.500 feridos. Em instantes.
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3: 9 horas, 10 minutos. Vamos diretos para as principais notícias deste momento. Banco Central determina a liquidação da Cefer Investimentos em uma ação ligada ao Banco Master. Em janeiro deste ano, a instituição já tinha sido alvo da segunda fase da Operação Compliance Zero.
4: Autoridades da Venezuela seguem em busca de sobreviventes dos terremotos no país. Dois brasileiros estão entre os mortos e o governo federal anunciou envio de ajuda humanitária para os venezuelanos.
3: El Niño pode trazer um alívio raro para as regiões da América Latina, como Brasil e Argentina. Um estudo da Oxford aponta que o fenômeno de aquecimento global impacta menos a região e pode favorecer o plantio de milho e soja, resultando na queda dos preços de alimentos.
4: Copa do Mundo, a França e a Noruega decidem a liderança do grupo I. E pelo grupo H, o Uruguai tenta a classificação. Diante de quem? Só isso, da Espanha. 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Agora, 9:12.
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0: aquela vinheta, Paco. Muito obrigada. A seleção brasileira conheceu ontem seu adversário da próxima fase da Copa do Mundo. Começa a preparação para enfrentar o Japão. Quem vai narrar essa grande partida será o Éder Luiz, o 10 do rádio, 10 da nossa seleção aqui na TMC. A seleção de rádio que tem mais integrantes em loco na cobertura da Copa do Mundo, fazendo um trabalho formidável, incansável, de lá pra cá, de cá pra lá, cobrindo todos os jogos. Ele está ao vivo, direto dos Estados Unidos, para conversar com a gente. Éder, bom dia para você. Como será esse próximo desafio do Brasil, da seleção brasileira, hein?
1: Bom dia, Joana. Bom dia, Felipe. Já estava com saudade de vocês, hein? Com esse corre-corre aqui nos Estados Unidos. Mas nós chegamos ontem à noite aqui em New Jersey e já preparando as malas, né? Porque agora vamos para Houston, no Texas, acompanhar na próxima segunda-feira, 14 horas, no horário brasileiro, Brasil e Japão. E ontem eu acompanhei o empate, né, entre os japoneses, o Japão empatando contra a equipe da Suécia 1-1. Mas o futebol japonês, que é um futebol muito obediente do ponto de vista tático, é um time eficiente, intenso, né? Eles jogam com muita vontade, mas também tem as suas fragilidades, principalmente na bola alta, né? Na bola cruzada na grande área. Então eu estou acreditando, Joana, Felipe, que a gente tem plenas condições de passar pela seleção do Japão, porque a equipe, o repertório da equipe japonesa é limitado. Então, é um time que evoluiu muito tecnicamente nos últimos anos, mas eu estou bastante confiante, viu, Joana, Felipe? Acredito que a gente passe pelo Japão na próxima segunda-feira.
2: Agora, ô Éder, me permita fazer uma pergunta. Eu até conversei sobre isso com o Marco Belo, né? Acho que foi ontem, né? O Japão é todo encaixadinho, aquele técnico lá, sóbrio, né, de terno e gravata, de braço cruzado, olhando para o time e tal. Eles estão um passo adiante, tático, mas tecnicamente a gente tem muito mais repertório, recursos, né? Tanto nos 11 como no banco, né, Éder?
1: A gente tem muito mais qualidade, né, Felipe? A gente percebe claramente que a seleção do Japão, e ontem no segundo tempo, tomaram um sufoco da seleção da Suécia, né? A Suécia foi para cima no segundo tempo e quase empatou o jogo, teve uma bola na trave no finalzinho. Então a equipe do Japão é um time que, conforme eu disse, evoluiu, tem realmente uma velocidade muito grande, é um jogo muito intenso, mas eu colocaria até, Felipe e Joana, o Brasil como favorito nessa partida da próxima segunda-feira. E hoje nós vamos ter um jogo muito importante, porque a França vai enfrentar logo mais a equipe da Noruega. França e Noruega vão jogar e daí vai sair o adversário da Costa Marfim na próxima fase, na fase de 16avos aqui da competição. E desse jogo sai o adversário da seleção, caso a gente consiga passar pela equipe japonesa, aí nós vamos conhecer o próximo adversário. E a Costa Marfim vai jogar exatamente contra a França ou Noruega. Ontem o treinador da seleção da Noruega já descartou qualquer possibilidade aí de ficar na primeira colocação do grupo. Eles estão atribuindo à França todo o favoritismo. Inclusive o próprio Erling Haaland, né? Ele disse o seguinte: a França deve decidir essa Copa do Mundo e nós não temos possibilidade de conquistar a primeira colocação no grupo, descartando qualquer tipo de favoritismo. Mas vamos ver o que acontece. Vai ser um jogo interessantíssimo hoje, reunindo a França diante dos noruegueses, e daí sai o adversário de Costa do Marfim. Então, provavelmente, eu acredito que a França confirme o favoritismo e deve ganhar da seleção da Noruega. Pode pintar uma Noruega no caminho do Brasil nas oitavas de final, hein, Felipe?
2: E o Haaland foi muito humilde, né? Ele é um cara de muita visão, né? Agora, Éder, tem um outro jogo hoje que é muito importante, que é o Uruguai tendo que bater só a Espanha, né? E eu estava lendo uma reportagem de uma rádio uruguaia que disse que Marcelo é louco, Bielsa, que você conhece muito bem, ele está em rota de colisão com vários líderes do elenco. Os caras estão querendo mudar a tática, ele não quer e tudo mais. Então tudo pode acontecer nesse jogo também, né, Éder?
1: É verdade, que pode inclusive conspirar a favor da equipe de Cabo Verde, né? O Cabo Verde no Vozinha, que está no grupo aí lutando pela sua qualificação, mas os uruguaios realmente vivem um clima muito difícil dentro da seleção. Antes do início da Copa, né, Felipe? O Bielsa já tinha vários problemas aí com jogadores uruguaios e hoje vão enfrentar simplesmente a seleção da Espanha, que estreou empatando com o Cabo Verde, mas na segunda partida fez uma grande vitória, 4-0, e hoje vai ser um jogo muito interessante. Aliás, são os dois jogos do dia, né, que estão chamando muita atenção. A seleção do Uruguai enfrentando os espanhóis e ainda a França diante da Noruega. É bom lembrar que nós já temos 4 partidas definidas na fase de 16avos aqui na Copa do Mundo. A África do Sul vai enfrentar um dos anfitriões da Copa, a seleção do Canadá. O Brasil vai jogar contra a seleção japonesa na próxima segunda-feira. A Holanda vai jogar contra Marrocos. Marrocos que estreamos aqui na Copa do Mundo. E ainda a seleção norte-americana. Os Estados Unidos ontem foram batidos,

0: Se Brasil e Japão, mas reafirmo aqui, eu acho que pelo que eu vi ontem da seleção japonesa, o Brasil, apesar da evolução do Japão, entra como favorito nessa partida. Eu acho que a gente chega nas oitavas de final.
1: Valeu então, Éder, um abração, boa jornada, bom trabalho, 9:13. Mudando de página aqui, uma operação policial em São Paulo prende um líder de organização criminosa que extorquia passageiros no aeroporto internacional de Guarulhos, da capital paulista. Fala, Luísa Mutoni.
2: Pois é, Felipe, a Polícia Civil já vinha investigando esse grupo, né? Eles são chamados de arrastadores, isso porque cerca de 30 vítimas chegaram a fazer boletins de ocorrência contra eles. E na manhã de hoje, então, o homem apontado como o líder desse grupo, que é conhecido como Zóio, acabou sendo preso e ele foi encontrado justamente no Aeroporto Internacional de Guarulhos, enquanto aguardava aí novas vítimas. Como que esse grupo agia, né? Segundo a Polícia Civil, eles abordavam os viajantes nos terminais de desembarque do aeroporto e ofereciam falsas corridas por aplicativo ou de táxi. Quando eles chegavam no destino, eles cobravam valores muito acima dos praticados e caso essas vítimas se negassem a pagar o valor, elas eram intimidadas e muitas vezes até mesmo agredidas. A polícia já tinha feito uma primeira fase dessa operação há cerca de uma semana, chegou a prender 3 integrantes dessa quadrilha, mas eles continuaram agindo mesmo assim. E hoje, então, os policiais civis deflagraram essa segunda fase da operação, prenderam o líder da quadrilha e também estão cumprindo 4 mandados de busca e apreensão. Felipe, Joana.
1: 9:21.
3: A ambição da presidente da Petrobras, Magda Chambriard, de colocar a estatal na rota dos minerais críticos e das chamadas terras raras, abriu um debate técnico e jurídico em Brasília. Especialistas alertam que a companhia não tem experiência em mineração e que o estatuto social da empresa precisaria ser alterado para evitar riscos com acionistas minoritários. Além disso, há o desafio de enfrentar o quase monopólio da China no setor. Gabriel Vasconcelos, da Agência Infra, está ao vivo no TMC 360 e repercute o possível movimento da estatal. Bom dia, Gabriel.
4: Bom dia, Joana. Bom dia, Felipe. Pois é. A presidente da Petrobras, a Magda Chambriard, tem feito acenos de que a companhia pode entrar em minerais críticos. Isso se intensificou de maio para cá. No início da semana, a Petrobras assinou um acordo com o BNDES voltado à pesquisa nesse setor. A gente sabe quem acompanha a Petrobras sabe quando se fala em pesquisa, é porque ainda está muito longe de uma decisão e de um negócio de fato. Mas a gente lá na Infra foi atrás para descobrir em que pé está isso dentro da companhia. Já existem conversas a nível técnico, né, dentro das diretorias, sobre onde a Petrobras pode atuar em minerais críticos e existe uma predileção em fertilizantes, né, o que seria potássio e fosfato, e também em insumos minerais para cadeia de baterias, o que envolveria lítio, sódio e grafita. Por quê? Né? A Petrobras já mexe com fertilizantes, seria um incremento natural da atividade, que é deficitário, o Brasil é importador, e na parte de baterias, o que acontece é que a companhia já sinalizou a intenção de participar do leilão de sistemas de bateria promovido pelo governo e marcado para o fim do ano. E aí a pergunta que fica é até que ponto vale a pena entrar nessa cadeia de baterias. Segundo fontes da companhia, além das rotas tradicionais, né, que seria o lítio e agora o sódio que está despontando, também tem a história da grafita e a presença da Petrobras está especialmente interessada numa tecnologia que a ExxonMobil tem tentado aproveitar de grafita sintética, que é um material feito à base de coque de petróleo. A grafita tem entrado muito em tecnologias de recarga rápida e isso interessa pessoalmente à presidente da Petrobras. Dito isso, existem algumas

0: limitações aí, né? Limitações técnicas, a Petrobras não é uma mineradora, e limitações burocráticas, né? A Petrobras teve, lá nos anos, até meados dos anos 90, teve a Petromisa, que seria uma subsidiária para mineração, bem numa atividade de exploração, numa atividade de mina bem tradicional. Isso foi encerrado. E a Magda Chambriard tem dito que, para voltar à mineração, teria que mexer, tem indicado que teria que mexer no estatuto para reincluir mineração. E aí abre-se uma série de questões, né? Essa entrada, essa incursão da Petrobras é benquista dentro do governo, porque o governo já vetou a ideia de uma nova estatal, seria um tema bem polêmico, que tem sido apelidado de Terra Brás, e aí poderia ser a Petrobras, que tem boa capacidade de investimento e boa capacidade de desenvolvimento de tecnologias. Mas fica a questão, criar uma nova estatal seria polêmico em ano de eleição, então vamos de Petrobras. Escolhida a Petrobras, o que, que daria para se fazer? Certamente, essa atividade de risco, como é hoje, não seria bem vista aos olhos dos investidores privados, dos acionistas privados da Petrobras. É um mercado extremamente complicado, dominado pela China. A China domina não só a produção, mas o refino e o processamento dessas matérias-primas. E alguns especialistas dizem que, se a Petrobras quiser entrar de maneira lucrativa e estratégica, teria que entrar justamente nessas etapas da cadeia de refino e processamento. A questão é que é uma atividade de risco, visto que a China exerce aí algum monopólio, e o que a gente chama também de monopsônio, né? Que é, digamos, o monopólio da compra dos insumos, e ela faz preço, ela organiza o mercado à sua maneira. É assunto delicado, mas que já está na agenda da Petrobras.
1: Estamos falando de futuro, né? Estamos falando de um assunto que é de importância geopolítica imensa. O Gabriel Vasconcelos, da nossa parceira agência Infra, conversou conosco. Excelente fim de semana para você. A gente volta a se falar na semana que vem. Um abraço.
0: Obrigado, Felipe.
1: 9:26. O Brasil envia hoje um avião da FAB, a Força Aérea Brasileira, com uma missão humanitária para ajudar nas buscas, em todo o trabalho que está sendo feito pelo governo da Venezuela. O repórter Ricardo Spárvoli está em Guarulhos, na região metropolitana de São Paulo, vai contar para a gente essa história. Bom dia, Ricardo.
2: Felipe Bueno, a operação foi autorizada pelo presidente Lula. A aeronave deve decolar daqui a pouco, às 10 horas da manhã. E vai reunir profissionais especializados em resgate e atendimento emergencial. O presidente, inclusive, falou sobre a medida e agora a gente vai acompanhar um pouquinho.
3: Eu falei que a presidenta Delcy da Venezuela, de manhã, do carro, para perguntar para ela o que ela precisava que a gente fizesse. E nós estamos reunidos, vários ministros, para a gente mandar tudo o que for necessário mandar para a Venezuela. Água, bombeiro, defesa civil, comida, remédio.
2: Ao todo, são 44 integrantes na missão brasileira, incluindo bombeiros de São Paulo, Minas Gerais, Paraná, além de técnicos também da Defesa Civil e da Anatel. A missão deve durar cerca de 15 dias em território venezuelano, com foco no resgate de vítimas e apoio humanitário nas áreas mais afetadas pelo terremoto. Os tremores aconteceram na última terça-feira, com magnitude de 7,2 e 7,5 na escala Richter, que são consideradas magnitudes muito altas. Entre os principais impactos estão o desabamento de dezenas de prédios, centenas de pessoas presas sob escombros, falta de energia, colapso nas comunicações e hospitais sobrecarregados. O número de mortes já chega a 235, incluindo 2 brasileiros, além de 4.300 feridos até o momento. As equipes brasileiras vão atuar justamente nesse cenário crítico lá na Venezuela, reforçando as operações de busca e salvamento. A gente espera que dê tudo certo lá no território venezuelano, que mais nenhum tremor aconteça e que todos os salvamentos sejam feitos da melhor forma possível, Felipe.
1: Tá certo, agora 9:28.
4: Ainda sobre esse assunto, vamos conversar agora ao vivo com a jornalista venezuelana Mariana Camargo, que Está lá, sentiu os tremores, está vendo tudo de perto com os próprios olhos e vai nos contar agora aqui no TMC 360 qual é a situação neste momento. Mariana, bom dia, se é que a gente pode sequer falar assim. Obrigada por estar aqui com a gente. Como está a situação aí? E, aliás, de onde você fala ao vivo especificamente?
5: Bom dia, eu que agradeço. A situação está muito crítica. Eu moro em El Atillo, que é uma pequena cidade muito, muito perto de Caracas. Eu trabalho em Caracas, muito perto de uma das zonas mais afetadas, que se chama Los Palos Grandes, que tem pelo menos 4 prédios que caíram na noite do terremoto. Até agora, tem cifras de 235 mortos e 4.300 feridos. A gente acha que muito mais, mas ainda não tem cifras oficiais que estão falando de mais mortos. A situação está muito crítica, especialmente no estado de La Guaira, que é o litoral, que está também muito pertinho de Caracas, acho que como meia hora no carro. Mas lá, a costa, o litoral, como eu falei, é o porto, tinha o aeroporto internacional, mas está tudo fechado, porque tem pelo menos 200 prédios que caíram. É muito. É um lugar que é de férias, porque, como eu falei, tem praia, é assim, uma cidade da praia, um povoado da praia, mas tem muita pessoa que mora ali também. E eles ainda estão embaixo dos restos dos prédios. Eu estou em muitos grupos de chats de WhatsApp de colegas da faculdade que estão falando de colegas meus da faculdade que ainda estão embaixo desses prédios e estão esperando por rescatistas ou times, equipes de resgate e ainda eles não estão lá.
1: A gente agradece aqui o envio, a própria Mariana nos enviou imagens aqui que nós estamos mostrando ao longo desta fala da Mariana, tanto externas como internas, né, de prédios, de escombros, o interior de prédios afetados e tudo mais. Mariana, a minha pergunta para você é com relação à comunicação do governo para os cidadãos. Vocês estão sendo bem orientados com relação a abastecimento também, já há racionamento ou fornecimento de energia elétrica, internet, o transporte, como é que estão essas questões básicas para vocês?
5: Realmente, a cidade de Caracas está normal com a situação da luz e os serviços básicos, graças a Deus. E o governo está falando muito, eles estão doando cifras e, como eu falei, e eles estão falando que eles vão levar equipes de resgate e todas essas coisas, mas não é o que a gente necessita. A gente necessita muito mais, a gente precisa muito mais disso, a gente precisa especialmente equipes de resgatistas. Mas isso ainda a gente não tem, porque o governo, as prefeituras não têm as ferramentas que precisam para pegar esses restos de prédios e pegar as pessoas embaixo deles. Por exemplo, tem prefeitos que estão falando com empresas privadas, voluntários, para eles doar ferramentas e caminhões de construção para ir para esses lugares, para esses prédios, mas ainda a situação está muito, muito crítica, porque é isso, a gente sabe que tem pessoas lá embaixo, mas eles não podem pegar, porque não tem a capacidade da atuação.
1: As palavras aí para a gente da Mariana Camargo, que é jornalista da União Rádio da Venezuela, contando para a gente, 2 dias depois, o que está acontecendo, o que ainda vai acontecer, muito trabalho, muitas necessidades, né? Então, é importante, Mariana, que você converse com o máximo de pessoas que você puder, o máximo de países até que você puder, para que essa mensagem, né, das necessidades dos venezuelanos seja replicada. Então, muito obrigado e a nossa solidariedade, né? nosso desejo de coragem para você nesse momento. Muito obrigado por conversar conosco. Um grande abraço para você.
5: É, eu que agradeço.
1: Agora 9:34.
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4: Vamos falar de tecnologia agora? Em vigor desde dezembro do ano passado, a legislação australiana proibiu menores de 16 anos de criarem contas em plataformas como TikTok, Instagram, Facebook, X e YouTube. No entanto, um estudo da Universidade de Newcastle, publicado na revista científica BMJ, mostrou que a lei teve impacto quase nulo no dia a dia dos adolescentes. 3 meses depois da proibição, 85% dos jovens de 12 a 15 anos admitiram que continuaram usando redes sociais e mais da metade acessa plataformas por meio de contas próprias.
1: A fragilidade, o sistema de verificação de idade, menos de 11%. Dos adolescentes precisaram apresentar um documento de identidade para validar o acesso. Na maioria, os aplicativos apenas perguntam o ano de nascimento ou exigem uma foto simples. Além disso, cerca de 20% dos adolescentes confessaram que usam perfis falsos ou conexões do tipo VPN para mascarar a localização e navegar, portanto, sem restrições. Resultado da experiência australiana serve de alerta para o Reino Unido, que tem a intenção de implementar uma proibição semelhante, isso no ano que vem, 2017. Guilherme Ravache, conta pra gente mais sobre essa história.
7: Pois é, o mundo inteiro, né? Brasil também, mas países da Europa, estados americanos têm avaliado e repensado o uso de redes sociais por menores de 16 anos, né? Varia um pouco, menor de 16, menor de 15 anos, mas o fato é que a Austrália foi pioneira e a experiência da Austrália já deixa algumas lições. A primeira delas é que não adianta imaginar que só impor uma lei de proibindo o uso por menores vai funcionar. Porque as empresas de tecnologia não têm muita boa vontade.
8: Fala, Torelli, um abraço para você.
7: Fazer sistemas que realmente sejam efetivos. Tem tecnologia para isso, mas como você comentou, né, Felipe, implementadas maneiras muito primárias aí de checar a idade. Não se exige, por exemplo, um documento, no caso da Austrália, né, uma carteira de identidade, algo oficial. Então isso facilita. A fraude facilita que adolescentes, na verdade menores, né, de 16 anos, burlem a regra. O que funciona efetivamente e é para onde a legislação deve caminhar? Primeiro, ter fiscalização. Órgãos do governo estarem acompanhando, ou uma agência independente, acompanhando se de fato as empresas estão se esforçando para que a lei seja de fato aplicada. E depois, multa. Não adianta você ter a lei, mesmo fiscalizar e não ter uma multa ou não ter uma contrapartida quando a lei não é seguida. Tem um ponto importante que os críticos da legislação, né? As pessoas, de maneira geral, são favoráveis a você ter um limite de idade para uso de redes sociais, uma relação muito semelhante ao que existe com tabagismo, né? Cigarro, bebida alcoólica. Agora, para que isso aconteça, você precisa que as empresas também tenham uma boa vontade. E há quem acredite que elas não vão ter essa boa vontade, por isso, deveria inverter a lógica. Ao invés de você fazer com que o usuário garanta, certifique que ele é maior de 16 anos, passar a responsabilidade para as empresas controlando o conteúdo. Mas essa tese também cai no mesmo problema. Não adianta ter legislação se não tiver fiscalização e principalmente uma punição para o caso de não existir o cumprimento da legislação. É uma discussão muito pertinente porque não é só a Austrália. A Austrália foi pioneira, mas Reino Unido, a partir de 2027, deve ter uma legislação semelhante. Europa inteira e o Brasil também discute essa questão de uso de redes sociais por menores de idade, por menores de 16 anos, porque a gente sabe que tem impactos aí em torno de bullying, enfim, coisas bastante preocupantes em torno de redes sociais.
1: Com certeza, a conversa vai continuar, porque a polêmica continua, né? Valeu, Ravache. Agora, 9:38.
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7: Nove horas 43 minutos, de volta com as informações do Rio de Janeiro. A gente conversa com a Beatriz Trindade de um susto que moradores, comerciantes ali de Copacabana passaram no início dessa semana. Tem explicação da Light, o vídeo é impressionante, já está nas nossas redes sociais. Não é isso, Bia? Bom dia.
8: É isso, Gustavo. Bom dia para você, para todo mundo que acompanha a gente. Um bueiro localizado ali na rua Dias da Rocha, em Copacabana, na Zona Sul, pegou fogo depois de um registro de diversos furtos de cabos ali na região. As imagens realmente são impressionantes e mostram ali os moradores assustados, inclusive pessoas que passavam pelo local. E o vídeo também chama atenção, né, nas redes sociais pela situação, justamente como você falou, inusitada. Nos vídeos registrados pelas câmeras de segurança, as chamas aparecem saindo de um dos bueiros, enquanto uma fumaça preta sai de outra caixa subterrânea que estava próxima ali do local. Apesar desse susto, então, ninguém ficou ferido. A gente procurou a Light também, que informou que o incidente aconteceu em razão de uma sobrecarga na rede elétrica provocada por furtos de cabos na região, mas a situação ali no momento já foi normalizada, Gustavo.
7: Valeu, Bia. Para você assistir, né, essa imagem, entra lá no nosso Instagram, o arroba TMC Rio de Janeiro. Mudando de assunto, agora a gente fala com a Júlia Novaes. Bom dia, Júlia.
9: Bom dia, Gustavo e ouvintes. O Corpo de Bombeiros realiza buscas por um professor de surf desaparecido no mar desde a madrugada da última quarta-feira. Segundo relatos, ele teria mergulhado por volta das 3 da manhã com destino às Ilhas Tijuca, nas proximidades do Hotel Nacional, e não foi mais visto desde então. Equipes do 3º Grupamento Marítimo e do Centro de Embarcações de Resgate realizam varreduras e monitoramento de área com o apoio de motos aquáticas e botes infláveis, viaturas de apoio terrestre e guarda-vidas. A vítima ainda não foi localizada e as buscas estão em andamento.
7: Valeu, a gente torce então aí por essas buscas, que esse homem seja encontrado com vida e bem.

0: 9 horas 45 minutos. 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
0: A gente fala agora do Jardim Botânico. Tem um enguiço no viaduto San Hilaire no sentido Lagoa. Uma faixa está ocupada no sentido Lagoa devido ao enguiço de um utilitário. Guarda Municipal está atuando no local e a Sete Rio foi acionada. Trânsito com retenções no local e lento com trechos de retenção no túnel Rebouças e Elevado Paulo de Fronten. Na Zona Oeste, Santa Cruz, tem um enguiço agora na Avenida Padre Guilherme de Caminada, no sentido Rua do Prado. Uma faixa está ocupada agora, por conta de um caminhão enguiçado. O trânsito apresenta lentidão no trecho. Sete Rio também foi acionada para essa questão. A gente também fala da Avenida Brasil, que no sentido centro segue apresentando retenções desde a altura de Bangu até Realengo, trânsito lento no trecho entre Vigário Geral e Parada de Lucas, e lentidão com retenções entre os bairros da Penha e Vasco da Gama. No sentido Zona Oeste, lentidão agora com pontos de retenção desde a altura de Irajá até Coelho Neto. Na Gardenia Azul, Avenida Tenente Coronel Muniz de Aragão, retenção agora no acesso à Estrada do Gabinal. Reflexos na Avenida Ayrton Senna, no sentido Ilha do Fundão, e na Estrada do Gabinal, no sentido Rua Edgar Werneck. O trânsito apresenta lentidão a partir da Rua Guilherme Moreira. E a gente volta já já com mais do Rio de Janeiro.
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2: Agora, 9 horas e 48 minutos, a Polícia Federal e a Procuradoria-Geral da República rejeitaram formalmente as duas propostas de delação premiada apresentadas pelo ex-banqueiro Daniel Vorkar. Ele, inclusive, voltou à prisão na Papudinha e a Polícia Federal aponta novos indícios de ocultação de patrimônio do ex-banqueiro. Essa bola está pingando nos dizeres populares, né? Vamos usar os dizeres populares, já faz bastante tempo e esse passo não é dado. Sobre isso, nós vamos conversar agora com um especialista em direito constitucional e penal aqui na nossa TMC, Adib Abduni. É um prazer falar com o senhor. Muito bom dia.
3: Muito bom dia a todos. Obrigado.
2: Bom, estamos falando, aqui o nosso objetivo agora é falar tanto desse ponto específico como de maneira conceitual, né? Porque tem tanta polêmica e tanta opinião sobre delação premiada e tanta especulação de bastidores, né? Balão de ensaio também sobre isso, no caso específico do Daniel Vorkar, que a gente fica em dúvida até do que é verdade, o que pode e do que não pode. O senhor entende, nesse caso específico, que a manutenção é justificável do status quo, apenas considerando, é claro, que ele foi transferido?
3: Pois bem, vamos lá. Delação premiada, ela não é garantia de que ele vai ter um benefício que seja até a liberdade. O que nós falamos? A colaboração premiada é um negócio jurídico-processual, que está previsto na Lei das Organizações Criminosas, que é 12.850 de 2013. Ela permite que o investigado ou acusado colabore com a investigação, trazendo elementos úteis para esclarecer fatos, para identificar outros envolvidos, recuperar valores ou interromper atividades criminosas em troca de benefícios legais. Mas é um ponto essencial, não basta falar, né? A colaboração precisa ser voluntária, útil, verificável e juridicamente eficaz. São coisas que não aconteceu. E essa mudança de colocar essas pressões, nós falamos psicológica, em cima do investigado, é uma forma também de trazer informações da qual a investigação ela não conseguiu ainda fechar totalmente o cerco para que ele consiga aí ter uma denúncia à PGR. Então, é isso que nós estamos vendo, verificando nesse cenário.
4: Bom, mas quando a Polícia Federal, quando o Supremo Tribunal Federal dá um benefício que é estar em uma carceragem, estar preso em um lugar que há mais vantagens ou há menos desvantagens para Daniel Vorkaro para que ele faça a delação premiada, seria o momento dele aproveitar para não ter essa pressão de voltar para a carceragem, para a papudinha. Agora há indícios, especialistas têm informações de bastidores de que Daniel Vorkaro quer tentar uma nova delação premiada, já trocou a defesa, trocou novamente. A delação premiada ou a proposta de delação premiada do ex-presidente do BRB, ela foi rejeitada da mesma forma que a de Daniel Vorkaro foi rejeitada. Então, os indícios que nós temos é de que a investigação da Polícia Federal está avançando e que o que esses dois personagens-chave, no caso Master, têm a dizer ou estão dispostos a dizer, não agrega à Polícia Federal. Então, a investigação deve continuar, em princípio, sem eles, a não ser que, de fato, queiram abrir a boca.
3: Perfeitamente, é isso. O que acontece? Quando nós falamos de delação premiada, ela, como você falou, é para agregar, e quem faz essa negociação são os acusadores, que é a Polícia Federal e a PGR. E o STF, ele não rejeitou a delação como órgão negociador, porque o judiciário, ele não negocia colaboração premiada, quem negocia são esses órgãos de investigação. Então, o papel do STF, depois de feita essa negociação, ele só homologação judicial, para verificar a regularidade, a legalidade e a voluntariedade. A partir do momento que nós verificamos que há essa pressão psicológica em cima do acusado, não há voluntariedade. Há, sim, uma pressão, uma coação, que pode até invalidar todos os atos que estão sendo. Então, quando modifica essa carceragem, ela é melhor que a outra? Toda carceragem é igual. Todo preso é preso, não tem jeito. Ele está melhor? Não, não está melhor. É tudo igual. Então, não faz diferença se está na Papudinha ou está na Polícia Federal. Ele está dentro da carceragem, ele está preso. Então, não há uma distinção de benefício nesse sentido.
4: Uhum. Entendi.
2: Suspeito que a gente vai voltar a conversar com o professor sobre esse assunto em breve, porque, né, como a gente disse, né, a bola está pingando, né? Professor Adib Abduni, muito obrigado pela conversa aqui na nossa TMC. Ótimo fim de semana, até a próxima.
3: Eu que agradeço, um grande abraço a todos, estou à disposição. Obrigado.
2: 9:54.
4: Vamos agora para Recife. Começa hoje uma das festas mais tradicionais do Brasil no Amazonas, é o Festival de Parintins 2026. O repórter Júlio Andrade, de Recife, tem mais informações.
5: Serão três noites de disputa entre Caprichoso e Garantido. Os bois seguem em busca do título de campeão com apresentações que reúnem música, dança, alegorias e elementos da cultura amazônica. O Caprichoso abre as noites com o tema Brinquedo que Canta Seu Chão. O Garantido encerra as apresentações com Parintins, Portal do Encantamento. O vencedor é definido pela soma das avaliações de 21 itens divididos em três blocos. São espetáculos que contam com alegorias gigantes, rituais indígenas, tradições, né, toadas inéditas e temas que exaltam a cultura do Amazonas. Considerado o maior espetáculo folclórico a céu aberto do mundo, o festival reúne milhares de turistas. Os bois Caprichoso, Azul e Branco e Garantido, Vermelho e Branco, se apresentam separadamente no Bumbódromo, que é o local com formato de cabeça de boi, criado especialmente para a disputa que segue até o próximo domingo. O campeão será conhecido na segunda-feira. E olha um fato curioso, enquanto o boi está na arena, a torcida do adversário, conhecida como Galera, deve permanecer em silêncio. Qualquer manifestação durante a apresentação do rival pode gerar punições previstas no regulamento. A gente vai, claro, acompanhar tudo e na próxima semana a gente traz aqui o resultado. Será que vai dar Caprichoso? Será que vai dar Garantido? A gente, claro, vai acompanhar.
2: Eu tenho a minha opinião, mas eu não vou dar. E também não vou dar a minha opinião sobre a enquete que já está terminando e nós temos os números finais aqui, ó. Você concorda com o ponto facultativo em dia de jogo do Brasil? Vamos enforcar, vamos sair mais cedo, enfim. Sim, para todos, 48%. Venceu a galera que quer trabalhar menos, hein? Na sequência, não, tem que trabalhar. 34%, e a terceira opção, ela depende, para instituições privadas, talvez, 18%. 9:56, essa foi a enquete de hoje aqui no nosso TMC News BR, na nossa transmissão ao vivo, na nossa live do TMC 360, Joana Trepton. Nós trabalhamos e vamos sair no horário.
4: E antes de nos despedirmos, vamos contar quem é o convidado de hoje do Sobremesa. É um dos caras que mais entende de Copa do Mundo, é o radialista Valmir Jorge, o Pretão. Ele já cobriu 6 mundiais e estará no Sobremesa às 14h, depois do Papo de Craque.
2: Isto posto, gente, né? Agora tá na hora de ir embora, né? Tá na hora de a gente sair no nosso horário para assistir aos jogos de hoje. As transmissões da TMC tem só, gente, França e Noruega e Uruguai e Espanha. Aqui na nossa programação, fique ligado, é jogão, é decisivo para o andamento da Copa do Mundo, para a fase, como a gente costuma dizer, de mata. É hora, Joana?
4: É tchau, hora. Hein? Até segunda-feira, tchau.
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6: Você sabe quem são os jogadores mais altos da Copa do Mundo FIFA 2026? Esses são os verdadeiros gigantes que vão olhar para baixo para encarar seus adversários. As seleções mais altas são a Noruega e a Bósnia, com uma média de altura dos jogadores de 1,87. Naturalmente, os goleiros dominam entre os jogadores com mais estatura. Mick Penders, da Bélgica, tem 2 metros cravados e Álvaro Monteiro, da Colômbia, 2,01 metros. O jogador mais alto do torneio é um goleirão jovem da Áustria, Florian Vigeli, de 2,05 metros de altura. E se engana quem pensa que é só goleiro que pode ser gigante. O atacante da Áustria, Sasa Kaladzic, tem 2 metros e é um perigo na bola aérea. E os defensores Stefan Radeljic, da Bósnia, e Dan Byrne, da Inglaterra, são verdadeiras muralhas defensivas. Os dois com 2,01 metros de altura.
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1: Nove horas e 59 minutos. Ótimo dia para você sintonizado em 101.3. Transamérica agora TMC, começa agora o Rio TMC, agora sim 10 horas em ponto, a gente fica junto pela próxima hora, atualizando o que é notícia aqui no Rio de Janeiro nesta sexta-feira, sextou no Rio de Janeiro, hoje é dia 26 de junho de 2026. Pela próxima hora, então, a gente vai te deixar muito bem atualizado no nosso Jornal Rio TMC, comigo, Maíra Gama, com Gustavo Sleman. Bom dia, Gustavo.
2: Bom dia, Maíra. Bom dia para todos os ouvintes que acompanham aqui a gente em 101.3 no Rio TMC. Informações, utilidade pública, serviço público e também atualização do trânsito e do tempo. Aqui, claro, contando sempre com a sua participação. 99557-1013, 99557-1013 é o nosso WhatsApp para você entrar em contato e fazer o jornal com a gente.

0: Dois homens foram presos durante uma operação da Polícia Civil que aconteceu na comunidade Rio das Pedras, na zona sudoeste do Rio, contra uma quadrilha responsável pelo abastecimento de munições e carregadores para grupos criminosos. Um dos homens é apontado como traficante internacional de armas e munições. Com ele foram apreendidos dois fuzis, duas pistolas e duas motos.
1: A gestão do governador em exercício, Ricardo Couto de Castro, ultrapassou a marca de mais de 4 mil servidores comissionados desligados desde o dia 24 de março. Segundo o levantamento do governo do estado, a medida deve gerar uma economia estimada em mais de 230 milhões de reais aos cofres públicos do Rio de Janeiro até 31 de dezembro.
0: E a Assembleia Legislativa do Rio marcou para a próxima terça-feira uma sessão extraordinária para avaliar mais de 50 vetos. Muitos dos textos foram vetados ainda durante a gestão do ex-governador Cláudio Castro. Entre os materiais analisados estão a reestruturação do Fundo Orçamentário Temporário e o fornecimento de vagas de estacionamento para advogados no exercício da função. As votações acontecem antes do recesso parlamentar.
1: E a Justiça do Rio decidiu manter a prisão de Mauro Davi dos Santos Nepomuceno e negou o pedido de defesa para que ele respondesse ao processo em liberdade. Os advogados argumentaram que a fase de depoimentos já terminou e que o rapper Oruan não tentou atrapalhar as investigações. Além disso, apresentaram laudos médicos informando que ele está com tuberculose e que perdeu cerca de 5 quilos nos últimos 30 dias e precisa de tratamento.
0: Jogadores venezuelanos que atuam em clubes cariocas usaram as redes sociais para prestar solidariedade às vítimas dos terremotos que atingiram a Venezuela e deixaram mais de 160 mortos. Jefferson Savarino e Jefferson Soteldo, do Fluminense, além de Nahuel Ferrarese, do Botafogo, compartilharam mensagens de apoio e pedidos de ajuda para as regiões mais afetadas. 10 horas 3 minutos.
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1: Atualizando o trânsito agora para você, motorista que dá carona aqui a TMC em 101.3. Vamos lá, informações do Centro de Operações, elevado 31 de março, no sentido Laranjeiras. Trânsito lento agora com pontos de retenção na altura da Avenida Salvador de Sá. No sentido Santo Cristo, também a gente atualiza as condições do trânsito, que tem agora boa movimentação ao longo da via. No Jardim Botânico, a gente volta a atualizar porque tem um guiço agora no viaduto San Hilaire, no sentido Lagoa. Uma faixa está ocupada agora nesse sentido, um utilitário que está enguiçado, a Guarda Municipal atua no local. Pelas imagens aqui, parece inclusive ser uma van ligada à corporação. Sete Rio foi acionada e trânsito apresenta retenções no local e lento com trechos de retenção no túnel Rebouças e também no elevado Paulo de Fronten. A gente segue atualizando a região de Santa Cruz. Tem agora um enguiço na Avenida Padre Guilherme de Caminada, no sentido Rua do Prado. Uma faixa está ocupada agora por conta de um caminhão enguiçado. Trânsito apresenta lentidão nesse trecho. E a gente volta a falar, inclusive, do elevado Paulo de Fronten, porque no sentido Lagoa tem trânsito lento, com pontos de retenção na altura da rua João Paulo I. E no sentido centro, boas condições ao longo da via para o motorista que se desloca neste momento. Avenida Brasil, sentido centro, retenções desde a altura de Bangu até Realengo e trânsito lento no trecho entre Vigário Geral e Parada de Lucas, e a Via Expressa apresentando lentidão ainda com retenções entre os bairros da Penha e Vasco da Gama no sentido centro. No sentido Zona Oeste, lentidão agora com pontos de retenção desde a altura de Irajá até Coelho Neto. E na chegada a Gardênia Azul, falando da zona sudoeste da capital fluminense, Avenida Tenente Coronel Muniz de Aragão, retenções no acesso à Estrada do Gabinal, com reflexos na Avenida Ayrton Senna, isso para quem segue em direção ao Fundão. E na Estrada do Gabinal, na altura agora, na altura da rua Guilherme Moreira, tem lentidão no sentido rua Edgar Werneck. E por fim, a gente fala da chegada ao centro da cidade. Avenida Rei Pelé, com trânsito lento, com pontos de retenção na altura da Avenida Maracanã. Francisco Bicalho, com trânsito lento, com pontos de retenção na altura do Detran. E a rua Teodoro da Silva, com trânsito intenso agora na altura da rua Barão de São Francisco. 99557-1013 para você participar da nossa programação.
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0: Para falar do tempo, na manhã desta sexta-feira, tempo bem fechado aqui no Rio de Janeiro, encoberto, por enquanto, sem aberturas para aparecer aquele céuzinho azul e um sol, né, brilhando. Nesse momento, segundo os radares do Alerta Rio, vejo que tem núcleos de chuva atuando na região de Petrópolis e Itaipava, também ali na área ali de Itaguaí, um núcleo um pouco mais forte, e na região de Piraí, Volta Redonda, assim como Rio Bonito, também com um núcleo de chuva atuando. Tem também núcleos no oceano, né? Atuando no oceano, mas aqui na região metropolitana, Baixada Fluminense, também na capital, a gente não tem chuva nesse momento aqui no Rio. Falando da previsão para esses próximos dias, né? Para o dia de hoje, para os próximos dias, hoje o tempo vai continuar encoberto ao longo da manhã e da tarde de hoje, máxima de 25 graus, mínima de 17 graus. A gente tem essa previsão de pancada de chuva, principalmente até o fim da manhã. A partir da tarde, chuva um pouco mais fraca e durante a noite a gente deve ter só chuvisco. As nuvens começam a se afastar um pouco. Falando desse sábado, temperaturas em elevação, máxima de 28 graus, mínima de 17 graus aqui no Rio. O sol deve aparecer ao longo do sábado. Tem ainda a possibilidade de chuvisco, principalmente durante a parte da tarde, mas não vai ser aquela chuva forte não que a gente viu principalmente ontem. Vai ser uma chuva bem passageira, com o sol brilhando em alguns momentos e muitas nuvens no céu. No domingo já não chove, máxima de 30 graus, mínima de 18 graus, assim como segunda, jogo da seleção brasileira, para quem vai aproveitar, né? Quase um feriadão aí para muita gente. Não tem previsão de chuva, máxima de 31 graus na segunda-feira.
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1: Vamos lá, 10 horas 8 minutos, atualização do noticiário do Rio de Janeiro, começando com Rafael Alves. Tem ação da Polícia Civil mais uma vez na zona sudoeste do Rio de Janeiro e novamente em Rio das Pedras. Dessa vez o alvo é um outro esquema criminoso, não só a disputa dos traficantes e milicianos na região, dessa vez envolvendo empresas e também munições. Rafael Alves explica pra gente. Bom dia, Rafa.
4: É isso, Gustavo. Muito bom dia para você, para Maíra, para todos os nossos ouvintes que acompanham o Rio TMC. Operação que até o momento tem 5 homens presos durante essa ação da Polícia Civil que acontece agora de manhã na comunidade de Rio das Pedras, na zona sudoeste aqui do Rio. E essa operação mira uma quadrilha responsável pelo abastecimento de munições e carregadores para grupos criminosos que atuam ali na região. Desses presos, 2 eram alvos da operação, tinham mandados expedidos para serem cumpridos hoje e 3 acabaram presos em flagrante, sendo um deles apontado como traficante internacional de armas e munições. Com esse homem foram apreendidos 2 fuzis, 2 pistolas e 2 motos. Ao todo, as investigações apontaram que os criminosos compraram mais de 10 mil munições de fuzil e pistola de maneira ilegal. Segundo a Polícia Civil, esse grupo usa um sofisticado esquema de fraude cadastral para conseguir essas munições e acessórios de armamentos. Os investigadores identificaram que os criminosos usavam documentos falsificados de colecionadores, atiradores esportivos e caçadores, os famosos CACs, para compras ilícitas junto a uma empresa especializada lá de Santa Catarina e também diretamente com uma fabricante de munições. Em poucos meses, além do grande volume de munições que passou a chegar em Rio das Pedras, o grupo também conseguiu comprar carregadores para fuzis e pistolas, o que, segundo a Polícia Civil, ampliou significativamente o poder bélico das organizações criminosas. Inclusive, a gente tem visto isso nos últimos dias, confrontos bem intensos na região entre milicianos e traficantes do Comando Vermelho que disputam o controle de Rio das Pedras. Segundo a Polícia Civil, a operação de hoje busca cumprir mandados de prisão temporária e de busca e apreensão expedidos pela Justiça. Também buscam desarticular a estrutura criminosa, interromper o fluxo ilegal de produtos controlados e também identificar outras pessoas que possam estar envolvidas nesse esquema. Apesar dessa operação agora de manhã, não há relatos de tiroteios, mas tem impacto na rede de saúde. De acordo com a Secretaria Municipal de Saúde, 7 unidades foram impactadas agora de manhã, sendo que 3 clínicas da família que atendem a região não funcionam hoje, suspenderam o funcionamento por completo. Outras 3 clínicas e 1 centro municipal de saúde até estão funcionando, mas as visitas domiciliares, as atividades externas, tudo suspenso agora de manhã. Na rede de educação, aí tudo funcionando normalmente, as aulas acontecendo de maneira presencial. Gustavo e Maíra.
1: Valeu.
0: Mais um dia, né, de operação policial, os moradores acordando com essa ação aí de policiais na porta de casa, né, uma guerra que se instaurou ali nas comunidades nas últimas semanas, especialmente. Agora, a quantidade de armamento aos quais esses criminosos têm acesso é uma coisa impressionante. Hoje, uma operação, né, a polícia tem, além dessas operações que são diretamente ali voltadas para os criminosos que estão ali no dia a dia, né, para prender, cumprir mandados de busca e apreensão, a polícia realiza algumas operações para tentar focar, primeiro no braço financeiro, né, a gente fala muito, asfixiar a grana de onde vem, que financia, né, esses grupos criminosos, e também para asfixiar o fornecimento de arma para esses grupos, que é algo importante também, porque o armamento que esses criminosos têm utilizado, a gente trouxe aqui, inclusive usando drones para lançar granadas nos rivais, né? Fuzil para todo lado. Então, uma ação importante para tentar asfixiar um pouco esse esquema, né, de fornecimento de armas que usavam os famosos CACs, né? Quem tem permissão para ter arma, para caçar, enfim. E aí essas armas acabam parando nas mãos dos criminosos. Obrigada, Rafa, pelas suas informações justamente sobre essa situação ali dessa região tão conflagrada, né? Que a gente vem trazendo nos últimos dias, nas últimas semanas. Leonardo Rezende vai trazer mais informações pra gente. Fala, Léo, bom dia.
5: É isso, Maíra. Bom dia a você, ao Gustavo.
1: Bom dia.
5: E a todos os nossos ouvintes. Falando ali de Rio das Pedras, mas de uma maneira também generalizada aqui do estado sobre essa guerra de facções que tem aumentado cada vez mais, principalmente ali a partir de 2024. A gente teve acesso a um levantamento, a um relatório da Secretaria de Segurança, que mostra que 20 pessoas ao menos morreram entre janeiro de 2025 e junho de 2026, portanto, num período de um ano e meio, entre inocentes e criminosos que são vítimas aí dessa guerra entre facções no Rio de Janeiro. Esse relatório apura, portanto, os efeitos, né, dos confrontos entre as organizações criminosas Comando Vermelho, Terceiro Comando Puro e a milícia. E aí são vários eventos ali listados, como corpos encontrados, né, tiroteios e invasões. E um destaque também interessante é que esse levantamento foi feito a partir de matérias jornalísticas nesse período e exclui, claro, o recorte de casos de morte atribuídas à operação policial ou confronto direto com agentes em operação. A gente também precisa destacar, isso foi até nessa conversa com essa fonte dentro da secretaria, que esses dados ainda são subnotificados, né? Claro, a polícia, por exemplo, teve acesso a um cemitério clandestino. A gente noticiou isso aqui, que foi encontrado na comunidade de Rio das Pedras. Ainda não se sabe quantos cadáveres estavam ali, de fato, porque as matérias orgânicas foram encontradas ali em avançado estágio de decomposição. Esse é um primeiro relatório ainda também da Secretaria de Segurança, ainda incipiente, tentando mapear esses dados dos efeitos das guerras que têm assolado as comunidades aqui do estado de forma generalizada. Os eventos são registrados principalmente nas zonas oeste e sudoeste, zona norte e região metropolitana, com destaque para São Gonçalo. A zona norte concentra tiroteios e invasão territorial no Morro dos Macacos, em Vila Isabel, Complexo da Pedreira, entre os bairros de Costa Barros e Pavuna, Morro da Mineira, no Catumbi, Morro no Morel da Tijuca e o Morro das Casinhas, que é uma das comunidades que compõem o Complexo Alemão, no trecho ali de Costa Barros. Corpos encontrados e cemitérios clandestinos aparecem de forma mais recorrente em Rio das Pedras, Morro do Jordão e Guaratiba, entre as zonas oeste e sudoeste, indicando aí, portanto, a ocultação de cadáveres ou restos mortais em áreas sob influência criminal. Como eu disse, É um cenário de guerra generalizada. Nesse relatório também é possível ali depurar que 14 comunidades registraram eventos de guerra entre facções na capital, entre as zonas oeste e zona sul. A gente trouxe também já recentemente um confronto que teve no Morro da Babilônia, no Leme. Mais recentemente, não foi um confronto, né? Mas houve uma operação da polícia no Morro Dona Marta também, mostrando o domínio da facção Comando Vermelho ali na região. E na região metropolitana, destaque para Niterói e São Gonçalo. Esse relatório, por último, ainda destaca o levantamento do Instituto Fogo Cruzado, divulgado também pela imprensa em 2025. Houve um aumento de quase 50% dos tiroteios entre facções criminosas no estado no primeiro semestre do ano passado, subindo de 104 ocorrências em 2024, né, para 154 em 2025. E aí destaque também para esse número de ocorrências à época, como o Morro dos Macacos, Complexo do Fubá, Morro do Juramento e Catiri, como os pontos aí mais relevantes dessas disputas territoriais, mostrando então realmente essa generalização mesmo desses confrontos que têm acontecido aqui no Rio de Janeiro entre as três maiores facções, né, do estado e que dominam o crime organizado aqui no Rio de Janeiro, Maíra e Gustavo.
0: O Rio de Janeiro tem essa característica de viver essa violência muito no dia a dia da cidade, né? Primeiro, por essa característica que o Léo trouxe, são várias facções brigando ali pelo controle do território, e um território que está onde muita gente passa diariamente, né? Avenida Brasil é um exemplo, Linha Vermelha, Linha Amarela, as principais vias expressas do Rio de Janeiro estão cercadas por comunidades que muitas vezes estão vivendo essa guerra. A própria região de Rio das Pedras ali, Gardênia, né, que fica às margens ali da Ayrton Senna e Linha Amarela, Cidade de Deus, então são áreas que a gente acaba vendo muito essa violência no nosso dia a dia e que traz consequências graves aí, né? Como o Léo trouxe, 20 mortos aí só nesse período de um ano e meio, diretamente ligados a essas guerras, né?
5: Basicamente uma

0: domingo o fim do pagamento em dinheiro nos ônibus do Rio de Janeiro, isso às vésperas de uma possível greve dos rodoviários. Luísa foi às ruas conversar com passageiros e entender, né, e também saber o que as pessoas estão achando disso, além de, claro, explicar a Luísa, no caso, né, a nossa reportagem, sobre essas mudanças. Fala, Luísa, bom dia.
1: Bom dia, Gustavo, Maíra e todos os nossos ouvintes. Exatamente, a partir deste domingo, dia 28, os ônibus municipais deixam de aceitar pagamento em dinheiro. E essa mudança aí vai marcar uma nova etapa da implantação do sistema JAE. E desde que foi anunciada pela prefeitura, já levou aí mais de 200 mil pessoas a aderirem ao novo cartão. Segundo os dados da prefeitura, mais de 345 mil embarques já foram pagos por Pix nos ônibus municipais. E atualmente, apenas 4% das viagens ainda são pagas em dinheiro, enquanto 96% dos embarques já utilizam meios eletrônicos. Lembrando aí que, além do Pix, os passageiros também podem pagar a tarifa com cartões de crédito e débito por aproximação diretamente nos validadores. Permanecem válidos ainda o cartão JAE e o bilhete único intermunicipal. E aí, né, para nossos ouvintes entenderem, né, o fim do dinheiro nos coletivos faz parte aí do processo de modernização do transporte público. No mês de maio, inclusive, durante ali testes realizados pela prefeitura com a linha 634, né, que faz o trajeto Bananal-Sans Penha, foi registrada uma redução de cerca de 20% no tempo de viagem. E aí, para facilitar a adaptação dos passageiros, a prefeitura acabou ampliando a rede de atendimento do JAE. Lembrando que a medida foi anunciada inicialmente em maio deste ano e teve a implantação adiada aí por um mês após decisão da Justiça, que atendeu a um pedido do Ministério Público, né, entendendo ali que os usuários precisavam de mais tempo para receber informações sobre a mudança, adquirir o cartão eletrônico e também aí conhecer os pontos de recarga. E aí a gente foi, né, às ruas para entender, né, qual a opinião dos passageiros sobre essa mudança definitiva, e as opiniões, elas variam, né? Além disso, alguns passageiros ainda relatam que são poucos os pontos de recarga dos cartões do JAE.
2: Então, a mim não atrapalha, né? Mas tem muitas pessoas que acreditam que não tem, né, o cartão.
3: Eu acho péssimo, porque tem pessoas que não têm acesso ao celular também, não tem conhecimento para fazer um cartão do JAE, e a pessoa não é obrigada a ter um.
4: Ah, eu acho bom, porque o cartão é mais prático, e o dinheiro ele não tem troco, né? E o cartão é rápido, não fica, ai, troco, não sei o quê. Eu acho cartão rápido, mas só que eu acho ruim para colocar a passagem. Boto no verdinho e tem o preto também. Não gostei muito do preto, não. O verde é mais prático e rápido.
5: Eu acho que não deveria acontecer, porque tira o acesso de muitas pessoas que não têm acesso ao celular ou que não têm cartão. Então, tira a democracia do negócio, né?
1: Bom, como a gente pode ver, as opiniões aí, elas variam. E vale lembrar também que essa nova regra, né, de domingo entra em vigor justamente às vésperas do primeiro dia útil da semana. E a segunda-feira, como a gente comentou ontem, pode ser aí de transtornos para quem depende dos ônibus municipais. Isso porque os motoristas aí devem entrar em greve a partir da meia-noite de segunda-feira, caso não haja acordo nas negociações salariais com as empresas. O Sindicato dos Rodoviários, né, afirmou que já notificou oficialmente a Prefeitura, o Rio Ônibus, os consórcios e o Ministério Público do Trabalho sobre essa paralisação. Antes disso, a categoria vai realizar aí uma assembleia na noite de domingo para confirmar ou não se esse movimento vai acontecer na segunda-feira. E caso a paralisação seja confirmada, o primeiro dia útil aí sem pagamento em dinheiro nos ônibus poderá ser marcado por dificuldades para os passageiros, como inclusive relataram alguns que conversaram com a gente, explicando aí que terão que buscar aí outras alternativas para se deslocar até o trabalho.
2: Então, hoje eu pego um ônibus direto, esse aqui no downtown, né? Agora com essa greve tem que pegar um até o trem mais o BRT, três condições.
4: Ó, na segunda-feira eu tô de folga, mas como eu moro na Zona Sul, tem um metrô, dava pra vir. Mas eu acho péssimo pra galera que mora longe, precisa do transporte, precisa trabalhar, e a gente sabe que quem só se beneficia é a elite e terceiros, né, que a gente sabe como funcionam as coisas.
5: Eu trabalho de ônibus, então vai ficar mais difícil pro trabalho, porque eu vou ter que dar uma volta maior para chegar até o trabalho. Vai sobrar o metrô, vai ficar muito mais cheio, vai ficar muito mais difícil se transportar para os lugares mesmo.
3: Eu costumo ir mais lugares a pé ou de metrô, mas para muita gente vai ser terrível. Mas com certeza, os motoristas estão em direito deles.
1: Bom, a gente procurou a Prefeitura do Rio para saber

0: se essa possível greve pode provocar alguma alteração na implantação do fim do pagamento em dinheiro ou se haverá ali algum plano especial para o primeiro dia útil da medida, mas eles não se manifestaram sobre esse assunto, Maíra e Gustavo.
1: Segunda vai ser aquele dia para quem depende do transporte, né? Algumas pessoas vão poder ficar em casa, né? Ganhar uma folga. Então pode ser que o impacto seja menor, pode ser que a circulação de pessoas esteja menor nas ruas, então quem for impactado vai se dar mal, mas pode ser que uma galera aí consiga escapar, né? Agora, sim, os motoristas, a gente falou sobre isso, estão no direito deles aí, né, com relação a essa greve, mas precisa manter uma frota mínima, né, para também não inviabilizar a circulação dos passageiros. Você pode até dificultar, porque isso gera uma pressão, e aí depende ali das negociações com a prefeitura para melhorar as condições, mas você não pode inviabilizar a circulação de passageiros. Bom, vamos ver se todo mundo... Acho que já ainda vai ter gente com dificuldade, né, para pagar aí a passagem, que vai ser pego de surpresa. Foi dado um prazo extra ali para as pessoas se adaptarem. A gente tem falado sobre esse assunto constantemente aqui, mas sempre tem uma galera que vai ser pega de surpresa aí. Claro, a gente vai acompanhar toda essa movimentação nos pontos de ônibus na segunda-feira.
2: É isso, agora 10 horas e 25 minutos e a gente fala com a Beatriz Trindade agora sobre um contrato, no mínimo polêmico, envolvendo a Polícia Militar e uma empresa que foi alvo de investigações no ano passado por possível ligação com o PCC, uma Força-Tarefa Nacional que investigava essa empresa. Beatriz explica pra gente agora. Bom dia, Bia.
3: É isso, Gustavo. Bom dia para você, para Maíra e para os nossos ouvintes. Essa empresa, que é a Rede Sol Fuel Distribuidora, e é justamente a empresa responsável pelo abastecimento da frota da Polícia Militar aqui no Rio de Janeiro. A gente teve acesso ao contrato assinado em abril de 2025, um contrato firmado aí no valor de R$168 milhões, e de acordo com esse documento, o objetivo do contrato é o fornecimento de diesel S10 e gasolina para postos internos da corporação com isenção de imposto sobre circulação de mercadorias e serviços. Esse termo que foi fechado com prazo de vigência de 24 meses. O documento estipula que a empresa deve fornecer 32 milhões de litros de gasolina e 4 milhões de litros de diesel. E mesmo após a operação Carbono Oculto, como você disse que aconteceu em 2025, essa operação da Receita Federal e do Ministério Público de São Paulo, a PM manteve esse contrato com a distribuidora. Segundo as investigações, a Rede Sol mantém 424 milhões em contratos públicos com órgãos federais, estaduais e forças de segurança. As apurações analisam se recursos do PCC foram usados na compra da empresa. Em nota emitida em 2025, a Rede Sol negou qualquer envolvimento. A gente procurou a Polícia Militar também, que informou que o contrato foi firmado depois desse processo licitatório regular, com cumprimento de todas as exigências previstas ali no edital e na legislação, e que no momento da contratação não havia elementos que impedissem ali a assinatura desse contrato. A PM disse ainda que mantém fiscalização e permanece sobre a execução do serviço, que adota medidas administrativas e sanções caso sejam constatadas irregularidades. Gustavo e Maíra.
1: É uma relação muito próxima ali, né, do crime organizado com as nossas instituições. Não dá pra gente afirmar só por um contrato firmado com uma empresa que a corporação, o governo tinha conhecimento direto de que essa empresa tinha ligação com o PCC e fez de forma proposital, mas só mostra o quanto o crime organizado está estendendo seus tentáculos, né? Essa operação na Faria Lima foi um escândalo, né? Operação Carbono Oculto, que mostrou diretamente a ligação dessas empresas e centenas de postos de combustível com o PCC em São Paulo. E aqui no Rio não fica muito longe, né? A gente viu ligação aí do dono da Refit, né? O Ricardo Magro, que hoje mora em Miami. Inclusive está com o nome na lista vermelha da Interpol para ser preso. Então a Refit também com ligação com crime organizado, né? E aí o crime que deixou de ser só organizado e agora virou uma empresa mesmo, né? É uma instituição financeira extremamente estruturada e que deixou de ser aquela vendinha de droga ali na comunidade e passou a controlar esquemas enormes envolvendo um dinheiro gigantesco aí, né? Obrigada pelas suas informações, Bia. Vamos para o intervalo, a gente já volta.
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1: Dez horas 30 minutos, estamos de volta com as informações do Rio de Janeiro. E o Rafael Alves está aqui conosco, de volta para falar sobre um surto de tuberculose em macacos que está impactando o funcionamento de um centro de tratamento de animais silvestres, Rafa.
19: É isso, Maíra. Inclusive, esse é o único centro do Ibama que funciona aqui no Rio de Janeiro, que agora está com a suspensão da entrada e de saída desses animais silvestres que vão para o centro de triagem de animais silvestres, que funciona em Seropédica, na Baixada Fluminense, depois desse surto de tuberculose em macacos. Inclusive, três desses primatas já morreram depois que esse surto começou. Com isso, a unidade deixa de receber os animais apreendidos, também resgatados, e a gente lembra que o CETAS, na verdade, é a única capacitada para reabilitar e devolver à natureza aves, mamíferos e répteis pelo IBAMA. A previsão é de que o espaço reabra na próxima quarta-feira, mas existe a possibilidade que a interdição seja prorrogada caso novos testes apresentem resultado positivo. Em um ofício enviado para vários órgãos, o IBAMA disse que a medida entrou em vigor para conter a disseminação da doença e destacou que foram identificados casos de tuberculose e que durante o período de quarentena estão sendo realizados procedimentos de vazio sanitário, limpeza, restauração das instalações. E não só o funcionamento de saída e entrada dos animais, mas o acesso de estudantes que vão para lá estudar, estagiários, pessoas que fazem parte de grupos de risco, como idosos, crianças e pessoas com doenças respiratórias, também está suspensa essa visitação ao local. O IBAMA encaminhou esse ofício a vários órgãos que acabam levando os animais para lá, como a Polícia Rodoviária Federal, a Polícia Federal, o INEA, a Secretaria Estadual do Ambiente, Corpo de Bombeiros, Polícia Militar, a própria Polícia Civil, junto à Delegacia de Proteção ao Meio Ambiente, pedindo para que os órgãos deixem de encaminhar os animais aos CETAS de Seropédica enquanto esse isolamento durar. O Instituto informou que ainda não tem nenhuma exceção que fica autorizada sem aprovação da superintendência regional. Então, tendo feito ali um cuidado com esses animais para evitar novas mortes, já que três primatas morreram. Enquanto isso, animais que poderiam ser levados para lá para ser reabilitados e conseguir voltar à natureza, como mamíferos, aves e répteis, por enquanto tudo suspenso nesse centro que funciona em Seropédica, na Baixada Fluminense, inclusive bem próximo à Faculdade Rural, que o espaço serve até para o estudo desses alunos.
2: Esse intercâmbio, né? Esse intercâmbio até de estudos também. A gente tem outros centros que recebem animais para reabilitação também. algum tipo de tratamento após apreensões, mas esses, até como o Rafa estava explicando, não são ligados ao IBAMA de maneira oficial, né? São ligados a outros órgãos e entidades. A gente vai procurar até essas unidades justamente para saber como é que está o funcionamento delas por conta do fechamento do CETAS, né? Então, é algo preocupante, até porque, como um ofício foi encaminhado para diversas forças de segurança e também órgãos que fazem apreensões de animais e resgates também, tem que saber até como é que está o funcionamento dessas outras unidades.
19: Vou falar rapidinho, Maíra, Gustavo, para os nossos ouvintes terem uma dimensão, são quase 1000 animais que estão nesse local, nesse momento, e que alguns podem até ter reabilitados para voltar à natureza e são impedidos também para não colocar outros animais em risco.
1: Muitos animais, né, que estão ali, nem todos infectados, mas sob risco dessa infecção, né? O Rio de Janeiro tem uma característica que é cercado por uma imensa floresta urbana, que é a Floresta da Tijuca. Não só ela, né, mas outras áreas também de mata. E aí a gente tem frequentemente casos como capivaras, que quem mora aqui na Barra da Tijuca, próximo aos canais, está super acostumado a ver capivara andando. Jacaré, na região do Canal das Taxas, no Recreio dos Bandeirantes. São macacos que muitas vezes acabam se machucando, caindo ali no alto da Boa Vista, e todos esses animais precisam ser levados para tratamento e reabilitação para serem reinseridos na natureza, né? É importante que esse centro seja retomado em breve, e enquanto isso, com certeza, os animais vão precisar ser levados para outros locais, mesmo que não sejam específicos do IBAMA, mas outras instituições, como a gente falou, têm esse trabalho tão importante, né? Obrigada, Rafa, pelas suas informações.
2: A gente agora conversa com a Luísa Rodrigues, de uma família ligada ao crime na região dos Lagos do Rio de Janeiro, e foi alvo de uma operação policial. Fala, Luísa.
0: É isso, Gustavo. Eles comandavam ali, responsáveis por comandar o tráfico de drogas em Cabo Frio, né? Uma família aí apontada, e ele foi alvo de uma operação da Polícia Civil nesta quarta-feira. Mãe e filhos, filho, né, eram investigados aí como lideranças da facção do Terceiro Comando Puro, o TCP, e eles foram presos nessa operação, né, que também desmontou ali uma central de monitoramento do tráfico na comunidade Buraco do Boi. Essa operação, ela foi realizada por agentes da Delegacia de Cabo Frio, após ali um trabalho, né, de investigação, que identificou esse imóvel utilizado como base estratégica da organização criminosa. No local, os policiais, eles encontraram uma central de monitoramento com diversas câmeras instaladas em entradas, saídas e becos da comunidade, permitindo ali que os traficantes acompanhassem em tempo real a movimentação das forças de segurança. E aí, durante essa ação, foi presa uma mulher investigada por participação em tentativas de homicídio ligadas à disputa entre as facções criminosas. Contra ela ainda havia um mandado de prisão em aberto e, segundo a Polícia Civil, a mulher tentou fugir pulando do terraço para a casa vizinha. Acabou ali sofrendo uma lesão no pé, foi socorrida pelos agentes e levada para a delegacia. E aí também foi preso o filho dela, apontado como uma das principais lideranças operacionais do TCP, em Cabo Frio. De acordo com as investigações, os dois comandavam o tráfico na região, coordenavam criminosos armados e determinavam ações para manter o controle territorial dessa facção. No imóvel, os policiais também apreenderam quase 1.900 buchas de maconha, além de tabletes de droga, pedras de crack, duas pistolas, celulares, radiocomunicadores, dinheiro em espécie, cadernos com anotações do tráfico e também material usado para embalar entorpecentes. Ainda segundo os agentes da Polícia Civil, a residência também funcionava como depósito de armas e drogas e como um centro de gerenciamento das atividades criminosas dessa facção, ou seja, aí essa família do crime apontada aí como responsável pelo tráfico de drogas da região de Cabo Frio foi presa pela Polícia Civil nesta quarta-feira. Gustavo e Maíra.
1: Obrigada, Lu, pelas suas informações. A gente vai voltar a falar agora sobre o desabamento que aconteceu ontem na Ilha do Governador. Três casas, né, que vieram abaixo ali, infelizmente, como a gente trouxe aqui na nossa programação, duas crianças que estavam sob os escombros não resistiram. O Rafael Alves vai atualizar esse caso para a gente, esteve lá acompanhando o trabalho do Corpo de Bombeiros no local e vai trazer a atualização para a gente. Fala, Rafa.
19: Maíra, os familiares, amigos dessas duas meninas que acabaram perdendo a vida nesse desabamento que aconteceu na comunidade Praia da Rosa, vão fazer as despedidas hoje, daqui a pouquinho, às 11 da manhã, começa o velório dos corpos ali da Vitória de Melo, de 11 anos, e também da Ágata de Melo, irmã dela, de 4. A cerimônia acontece no cemitério do Cacuia, na Ilha do Governador, a partir das 11 da manhã. Logo em seguida tem o sepultamento às 2 da tarde. Essas meninas estavam sozinhas em casa no momento do acidente e esperavam pela mãe para irem à escola. Os vizinhos contaram que elas ficavam sozinhas ali em casa por volta de 10 a 15 minutos entre o período que o pai delas saía para trabalhar e quando a mãe chegava do trabalho, já que ela trabalhava durante a noite como técnica de enfermagem, então eles ficavam aquelas 10 minutinhos e foi justamente nesse momento que o acidente aconteceu e as duas meninas acabaram ficando soterradas. O trabalho de busca pela Vitória e pela Ágata durou mais de 5 horas, vários quartéis do Corpo de Bombeiros mobilizados, junto inclusive com os moradores da comunidade, ajudando ali a tirar os escombros da procura pelas meninas, e um dos primeiros a chegar no local foi o motoboy Rafael Campos. A gente conversou com ele. Ele disse sobre o sentimento depois do desabamento, depois da confirmação da morte delas, e que ele chegou a ser questionado pelo pai delas sobre a localização das duas meninas.
20: Sentimento de pura tristeza, puro. Até porque eu conheço a família, conheço o pai me abraçou, me perguntou se eu tinha visto alguma coisa, eu falei que não, e perguntou se elas estavam vivas, eu fiquei sem resposta, e é isso. Infelizmente, o pior aconteceu.
19: Conversando com ele, ele até disse que depois que o pai recebeu a confirmação por parte do Corpo de Bombeiros, o pai chegou a falar com ele: você prometeu pra mim que ia salvar minhas filhas. Meu e ele Deus. Falou que não sabia o que falar, não sabia como reagir, e começou a chorar junto com o pai, até porque ele é morador ali da comunidade Praia da Rosa. Agora de manhã, inclusive, tem uma ação de fiscalização da Defesa Civil Municipal fazendo uma vistoria nas casas vizinhas para verificar se tem algum risco de novos desabamentos. Inclusive, a filha do Rafael, nosso entrevistado, mora ao lado da casa. Então, ele falou que acordou cedo também, porque a irmã dele acordou preocupada com a sobrinha e ele foi correndo para lá, tentou ajudar a procurar as duas meninas. Como medida preventiva, alguns imóveis ao redor desse local ficaram interditados e essa nova análise de hoje vai determinar como fica a situação das casas. E como essa comunidade tem vários becos e vielas bem estreitas, alguns vizinhos chegaram a ficar presos em casa porque os escombros se espalharam. Então fechou os becos e as pessoas não conseguiam sair. O Corpo de Bombeiros também atua no local para ajudar esses moradores a conseguirem sair de casa. Em paralelo a isso, tem uma investigação da Polícia Civil, delegacia dele e do governador, investigando o caso e tentando entender o que pode ter provocado o desabamento. Os peritos já finalizaram o trabalho no local e agora os agentes ouvem testemunhas e fazem outras ações para apurar as circunstâncias desse desabamento. Além das meninas de 4 e 11 anos, duas pessoas e dois cachorros foram resgatados, mas sem ferimentos. As testemunhas disseram que esse prédio tinha 3 pavimentos, um de baixo, o térreo, estava vazio, e nesse segundo e no terceiro andar era onde morava essa família, essas 4 pessoas. A mãe, o pai e as duas meninas, elas estavam sozinhas nesse segundo e terceiro andar quando o imóvel veio abaixo durante a manhã de ontem. E hoje, então, agora de manhã, daqui a pouquinho, começando o velório também, o sepultamento dessas duas meninas, Gustavo e Maíra.
1: A imagem do momento em que o pai chega ali ao local, né? Foi quando ele foi informado sobre a morte ou quando ele viu a situação da casa, Rafa?
19: Foi quando ele chega, ele estava na clínica da família com a esposa, porque os dois estavam passando mal com a situação e com a apreensão em busca das filhas, e os corpos de bombeiros traz ele ao local do acidente para informar que os corpos tinham sido localizados e que elas estavam sem vidas. Aí o corpo de bombeiros, inclusive, apoiando os dois, apoiando o pai para dar essa informação para ele.
1: Ele saiu totalmente desnorteado, é uma imagem que causa uma dor profunda, né, na gente também, vendo, né, o pai sendo retirado dali. Claro que as meninas ficaram sozinhas, tinha uma de 11 anos, não é uma adulta, mas dava um apoio ali para a irmã. A gente sabe que as condições nem sempre, né, os pais precisam trabalhar e nem sempre as condições são as ideais ali, mas dá para sentir a dor que esses pais sentiram com esse desabamento, uma tragédia. A gente lembra que a cidade estava enfrentando chuva, então isso pode ter de alguma forma contribuído, mas tudo isso ainda vai ser investigado pela Polícia Civil. Obrigada, Rafa, pelas suas informações.
2: A gente agora vai acionar o Leonardo Rezende para falar ainda sobre a questão das câmeras corporais da mega operação do ano passado, ainda com muito pano para manga. Léo está aqui com a gente para atualizar a investigação do Ministério Público sobre obstrução e mau uso do equipamento durante essa ação que terminou com mais de 100 mortos. Fala, Léo, bom dia.
3: É isso, Gustavo. Uma novela de vários capítulos, né? Agora o Ministério Público do Rio já denunciando 27 policiais enquanto analisa as imagens das câmeras corporais gravadas durante essa mega operação, porque foram identificados aparelhos sendo retirados e imagens obstruídas durante a ação. A operação contra o avanço do Comando Vermelho, a gente lembra, deixou 117 criminosos mortos, outros 5 policiais também morreram em decorrência dessa ação. Agora, o MP toma medidas necessárias para investigar possíveis ilegalidades durante a execução. Há dois eixos divididos nessa investigação, que é o técnico científico policial e contato com familiares das vítimas. A investigação tem mais de 3 mil horas gravadas, né, pelas câmeras dos agentes da Polícia Militar, além também de relatórios da Polícia Civil. Até então, o Ministério Público já analisou o equipamento de 51 policiais do BOPE, que é o Batalhão de Operações Especiais da Polícia Militar, a divisão de elite da Polícia Militar, identificou as câmeras sendo retiradas por 17% desses agentes. Em outros 7% foram reconhecidos sinais de obstrução proposital das imagens. O MP já ouviu, né, 200 agentes, 200 policiais que prestaram depoimento, então, portanto, a essa investigação do Ministério Público, que estiveram envolvidos no confronto armado, para esclarecer as circunstâncias da ação, além dos familiares das vítimas que estão sendo identificados e ouvidos. Até o momento, foram 8 denúncias protocoladas contra 27 policiais por ilegalidades como apropriação de armamento, furto de peças de veículos, invasões de domicílio, constrangimento de moradores, subtração de bens e tentativas de obstrução ou desligamento de câmeras corporais. Como eu disse, Maíra e Gustavo, no início, perdão, mais um capítulo dessa novela envolvendo a conduta de alguns policiais dentro dessa mega operação que aconteceu em outubro nos complexos da Penha e do Alemão.
1: Agora, mais uma vez, né, nesse caso, ficou comprovado aí uma adulteração dessas câmeras. E aí é o que a gente sempre pergunta aqui. Vai mexer nas câmeras para quê, se não é para cometer algum tipo de ilegalidade ou irregularidade, né? Se tá tudo certo, se você tá agindo conforme a lei determina, não tem por que tirar a câmera. Inclusive, a câmera vai te ajudar. A polícia, na ocasião dessa mega operação, né, um pouco depois, divulgou várias câmeras corporais de policiais para mostrar o perrengue que os caras passaram durante essa ação. Ninguém tá aqui falando que é fácil, né, entrar sem saber se vai voltar numa operação arriscada como essa, num terreno totalmente dominado por criminosos. Tá ali a câmera para mostrar que eles ficaram no meio do fogo cruzado, que tiveram que arrastar colegas feridos, que a forma de socorro foi super precária, eles tiveram que se virar ali para se proteger enquanto tomavam tiro e salvar os colegas. Então, tá aí a câmera para mostrar toda essa situação, né? Para mostrar o quanto os policiais estavam expostos ao risco. E aí você vai tirar a câmera para quê, né? Essa é a pergunta. Então, câmera corporal só espanta policial, né? Só preocupa policial que está querendo cometer algum tipo de irregularidade.
3: E ainda teve uma questão também no início, ouvindo você falar, eu lembrei, Maíra, que ainda ocupava a cadeira de secretária da Polícia Militar, o coronel Marcelo Menezes, e foi perguntado para ele logo, não sei se no dia da operação ou no dia seguinte, ali em algumas coletivas que o governo do estado deu falando sobre essa mega operação, ele foi questionado justamente sobre o uso das câmeras corporais por parte dos agentes. E aí ele afirmou que parte dos equipamentos que foram usados pelos policiais durante a operação não conseguiam ter o tempo de bateria necessário do quanto que os policiais ficaram em campo. Então, portanto, teria sido filmado somente parte, né, da participação dos policiais ali durante essa mega operação. o que se tem agora, já passado algum tempo, é que os policiais, as câmeras conseguiram gravar realmente, né? Quem estava usando as câmeras, a câmera conseguiu gravar o tempo da operação em que esse policial participou. E agora a gente tem mais uma notícia de que alguns deles adulteraram, como você bem disse, o equipamento para esconder sabe-se lá o que. Isso entra em outro ponto para a gente correr atrás disso e questionar também, tentar entender o que, que esses policiais estavam tentando esconder durante essa incursão ali nos complexos da Penha e do Alemão.
1: O equipamento para dar problema, hein? Impressionante. Obrigada, Léo, pelas suas informações. Vamos voltar a falar agora sobre o arroxo, né, aqui no estado do Rio de Janeiro. A gente falou no nosso giro de manchetes sobre a marca de mais de 4 mil servidores comissionados que foram exonerados pelo governador em exercício, Ricardo Couto de Castro. Em paralelo a isso, na Assembleia Legislativa do Rio, a gente está tendo aí uma comissão para reavaliar os gastos, né, o crescimento dos gastos no estado do Rio de Janeiro, uma iniciativa que pode ser muito positiva, desde que não se torne uma caça às bruxas, né? Só uma vingança aí pelas exonerações que o Ricardo Couto de Castro tem feito. A Érica Levigar está na linha aqui conosco e vai explicar como que essas medidas, elas impactam no orçamento, né? Ela se debruçou sobre esse tema, vai trazer mais informações para a gente. Bom dia, Érica.
4: Oi, Maíra, bom dia para você, Gustavo, para todo mundo que está acompanhando a gente. Pois é, a Comissão Especial de Contenção dos Gastos Públicos da Alerj está analisando propostas para mudar a forma como o orçamento do Estado do Rio é planejado e executado também. Essa iniciativa surgiu depois de uma audiência dessa comissão com o secretário estadual de Planejamento e Gestão, Rafael Ventura Abreu. E na próxima terça-feira, a comissão vai realizar a oitiva do Tribunal de Justiça e da Controladoria Geral do Estado sobre esse assunto. Qual é o objetivo da casa em debater isso, né? Eles dizem que é tornar o orçamento mais próximo da realidade e reduzir a necessidade de ajustes ao longo do ano, como as suplementações, que é quando é preciso reforçar recursos para determinadas despesas, e os contingenciamentos, que são bloqueios ou limitações desses gastos. A reportagem da TMC conversou com o professor do Departamento de Ciências Contábeis da UF, o Alan Bartolúcio, ele que é doutor pela UFRJ, e explicou que quando as receitas previstas no orçamento ficam muito acima ou abaixo do que realmente acontece, isso pode indicar falhas no planejamento, já que as necessidades reais de gastos não foram corretamente avaliadas, e apesar disso, o Alan também ressaltou que o orçamento público é um instrumento político e, por isso, é importante entender quais são os interesses por trás das mudanças propostas pela comissão. Vamos ouvir o que o Alan disse.
21: Então, se por um lado a gente pode olhar uma falta de planejamento pelo poder executivo, pelo outro, a gente pode olhar também uma tentativa de controle e maior apropriação sobre o orçamento. Porque se eu tenho maiores garantias de que aquilo que for aprovado vai ser efetivamente executado, eu tenho mais garantias também sobre a forma como eu intervenho nesse orçamento.
4: O Alan Bartolúcio lembrou que o orçamento é elaborado pelo Poder Executivo, aprovado pelo Legislativo e depois executado e fiscalizado. E, segundo ele, a proposta da comissão busca criar mecanismos para que o orçamento aprovado seja cumprido de uma forma mais fiel ao longo de todo o ano. Mas ele também questionou por que o Executivo tem interesse em reduzir a necessidade de ajustes e por que o Legislativo busca um orçamento com menos alterações. O Alan Bartolúcio explicou que atualmente o parlamento tem fortalecido o chamado orçamento impositivo, que obriga a execução de despesas aprovadas pelos deputados. E com isso, o executivo perde parte da liberdade para remanejar recursos e o legislativo ganha mais garantia de que os gastos aprovados vão ser efetivamente executados. Por isso, quando há suplementações ou contingenciamentos, tanto o executivo quanto o legislativo acabam sendo impactados. Vamos ouvir o Alan.
21: Na medida em que o Poder Legislativo ele autoriza determinados gastos, esses gastos eles devem ser obrigatoriamente executados. Então a gente diminui a capacidade de domínio, né, do executivo sobre o orçamento público, e consequentemente a gente amplia ali a segurança em termos de execução orçamentária da intervenção do Poder Legislativo no orçamento público.
4: De acordo com o presidente da comissão da Alerj, o deputado estadual Jair Bittencourt, a prática de superestimar receitas e despesas e corrigir os valores depois gera insegurança para a execução de políticas públicas e investimentos. A comissão também pretende discutir um projeto de lei para ampliar a transparência de contratos, pareceres e informações sobre os gastos que são realizados pelos três poderes do Estado, é claro, respeitando as regras da Lei Geral de Proteção de Dados. Entre as propostas estão a adoção de medidas automáticas de ajuste fiscal quando determinados limites forem atingidos, a realização de audiências públicas e também a divulgação periódica de indicadores das contas do Estado. A reportagem, é claro, procurou a Secretaria Estadual de Planejamento e Gestão, que informou que só vai analisar o conteúdo depois da publicação oficial desse relatório, que então vai ser discutido e apresentado na próxima terça-feira, Maíra e Gustavo.
1: Esse ponto que o professor destacou aí é muito importante para a gente analisar a situação do Rio de Janeiro, né? O ex-governador Cláudio Castro vivia falando sobre como o Estado está quebrado, e ano após ano aumentando o orçamento esse que ele tem que enviar para a Assembleia Legislativa e que os nossos deputados vão avaliar, e não vão avaliar nunca de forma objetiva, né? Entendendo quais são os melhores interesses da população, mas vão sinalizar para as pautas aos quais eles têm interesse. E ainda tem, né, essa questão que o próprio professor destacou com a Érica, das emendas impositivas. É uma grana que é colocada na mão dos deputados para eles distribuírem da forma como eles bem entenderem, né? E claro que essa galera não está satisfeita com esses cortes que vêm sendo feitos pelo Ricardo Couto de Castro. E aí aqui a gente não está dando um salvo-conduto para que o Tribunal de Justiça aumente os gastos, né, sem que seja questionado. Os deputados podem e devem questionar um aumento de gastos também no nosso judiciário. Que a gente sabe que é um judiciário que gasta muito e tem penduricalho até não poder mais nesse salário de juízes, desembargadores, promotores, procuradores, enfim. Os caras ganham um dinheiro surreal, né? Que muitos de nós, a gente não vai ver na nossa vida toda. Então, precisa cortar na carne, sim, mas essa comissão, ela não pode virar uma caça às bruxas. Precisa ter muito cuidado para que ela tenha uma função objetiva ali. Porque é fato que o orçamento, quando é enviado pelo governador, né, o Cláudio Castro, que tinha maioria na Assembleia Legislativa, e aí envia para a Assembleia Legislativa, que é aliada a ele, aprovar, fica fácil passar esse tipo de orçamento para coisas que às vezes não são de interesse da população, né? Para cargos comissionados aqui e ali, para um orçamento inflado, para algo que não é de interesse, né, da população, é saúde, educação. E aí falta dinheiro para a escola, falta dinheiro para a segurança, enfim. Obrigada, Érica, pelas suas informações. 10h57, intervalo rapidinho, já voltamos.
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1: 10:58.
2: Tem ação da Polícia Civil em Nilópolis contra agiotas. Beatriz Trindade.
8: Gustavo, uma família precisou abandonar a própria casa depois de ser ameaçada por agiotas em Nilópolis, ali na Baixada Fluminense. A Polícia Civil faz uma operação hoje para localizar os integrantes desse grupo criminoso que é investigado pelos crimes ali na região. Até o momento, de acordo com informações da própria delegada que confirmou para a gente, 2 pessoas foram presas durante essa ação. Segundo as investigações, os suspeitos ofereciam um empréstimo para pessoas da comunidade e cobravam juros que variavam entre 30% e 40% ao mês. Mesmo depois de receberem vários pagamentos, continuavam exigindo, então, novos valores e aumentavam ainda mais o valor da dívida. Isabelle Conte, que é a delegada ali responsável pelo andamento dessas investigações, explicou que os homens são responsáveis pelos crimes de extorsão e agiotagem no município.
22: Além dos mandados de prisão, os agentes também cumpriram buscas domiciliares, ocasião em que foram arrecadados diversos materiais comprobatórios da atividade de extorsão. Além desses materiais, os agentes também encontraram uma arma de fogo de uso restrito na residência de um dos investigados. Por essa razão, ele foi preso não só pelo mandado de prisão, mas também preso em flagrante pela posse de arma de fogo de uso restrito.
8: Quando uma dessas vítimas deixou de pagar, então começaram as ameaças. De acordo com a polícia, os investigados foram até a casa e o local de trabalho da vítima e enviaram mensagens com ameaças e agressões de morte. E em uma das ocasiões chegaram a danificar a porta da casa onde a família morava para cobrar esse pagamento. Então agora continua aí a polícia nas ruas para cumprir mais mandados de prisão, Maíra e Gustavo.
1: Obrigada, Bia, pelas suas informações. E com essa nós vamos nos despedindo. Vem aí o Trend das 11. Amanhã tem mais Rio TMC a partir das 10 horas. Tchau, tchau.
2: É isso. Valeu. Tchau, tchau.
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26: Te convidando também a seguir a gente no arroba TMC News BR, tanto TikTok e Instagram, quanto também YouTube, né, Thiago? Pra gente, ó, conversar também um pouquinho, interagir, além do nosso WhatsApp.
27: Muito bem, o WhatsApp que você já sabe, já conhece, mas eu repito pra quem ainda não anotou, salva aí nos contatos 11972211001, fala pra gente. Qual que é a boa da vez no seu feed? O que tá bombando aí na sua telinha? O que tá trendando pra você? Comente também os assuntos curiosos que a gente vai trazer a partir de agora aqui no nosso Trend das 11, como, por exemplo, falaremos de ponto facultativo. É um dos temas mais buscados, depois a gente explica por quê.
26: E olha, também tá trendando aqui filme do Bolsonaro, tá, gente?
27: Casamento Taylor Swift, será que vem?
26: E classificação Copa, pra gente continuar falando de Copa do Mundo com toda certeza.
27: Com certeza, mas antes disso, bora lá começar o programa, vamos atualizar o feed, vamos falar de ponto facultativo. Depois dos resultados de ontem, do grupo da Holanda, Japão, Suécia, que interessava muito a gente, a seleção brasileira, essa é a palavrinha mais buscada aí nas redes sociais, no sextou do brasileiro, ponto facultativo, tá todo mundo querendo saber, segunda-feira. Mas para algumas cidades ainda tá naquela coisa, cada cidade decide. Só que no Congresso, ali é uma coisa boa, porque eles decidem por eles mesmos. Então o Congresso já decretou o ponto facultativo pro próximo jogo do Brasil na Copa. Nem Câmara, nem Senado terão expediente na próxima segunda-feira para acompanhar o jogo do Brasil. Ah, você vai trabalhar? Saiba que no Senado, na Câmara, eles não vão. Portanto, decreta ponto facultativo. A seleção joga contra o Japão. Daqui a pouquinho a gente explica certinho todo o desenrolar aí da Copa do Mundo. Além da decisão do Congresso, o governo federal e o STF também decidiram pelo ponto facultativo. Olha que beleza. A expectativa é que a mesma prática seja adotada nos próximos jogos, se o Brasil for avançando aí para as próximas fases.
26: Boa. E olha, de ponto facultativo, a gente vai falar sobre filme do Bolsonaro, Dark Horse, sempre aí, né, trendando, sempre viralizando nas redes sociais, porque dessa vez, o ministro Edson Fachin, ele decidiu que André Mendonça, ele vai relatar o caso de Dark Horse, tá? Essa decisão, ela foi tomada ali depois de Alexandre de Moraes pedir para Edson Fachin e escolher entre ele e André Mendonça para relatar o caso. Fachin é presidente do STF, né? E segundo ali a denúncia, Flávio Bolsonaro teria então pedido dinheiro a Vorkaro para financiar o filme sobre Jair Bolsonaro. Isso viralizou bastante também nas redes sociais, muita gente comentou sobre. E o dinheiro, inclusive, teria sido usado ali para financiar a vida de Eduardo Bolsonaro nos Estados Unidos, tá? Flávio e Eduardo negam tudo isso e a distribuidora Paris Filmes recusou então a proposta para lançar Dark Horse nos cinemas. Então, mais um capítulo aí desse caso. Agora, quem vai relatar Dark Horse vai ser André Mendonça.
27: Vamos voltar a falar de Copa do Mundo? Porque dois torcedores em específico estão trendando, eu vou explicar pra você, porque eles vão receber $50 mil pra assistir todos os jogos da Copa. Ó, e você aí, tendo que trabalhar, inclusive, ao invés de assistir jogo da Copa. Tem gente que tá ganhando, ó, recebendo em dólares pra assistir todas as 104 partidas dessa Copa do Mundo. Kevin Akoto e Austin Franklin, eles foram escolhidos para um experimento de um serviço de streaming. O que acontece com eles? Eles superaram milhares de candidatos que queriam estar no lugar deles, obviamente. Os dois assistem os jogos em uma cabine de vidro no meio ali da Times Square, lá em Nova York. Olha que lugar bacana, hein? Para assistir os jogos da Copa do Mundo. Além de assistir, o que eles vão precisar fazer? Vão precisar também produzir conteúdos para as redes sociais e tudo mais. Só que o valor que eles vão receber, que eu falei, $50 mil, dá o equivalente a R$237 mil. Já pensou você ficar numa cabine de vidro na Times Square assistindo todos os jogos e levando quase R$300 mil para casa? Pois é, lembrando que essa Copa é a maior da história, tem 104 jogos, muitos deles com transmissão aqui da TMC e sem delay para você, viu?
26: É isso mesmo. E lembrando você também que tá chegando agora, ou você que tá acompanhando a gente, aqui é o Trend das 11, onde você fica antenado, sabendo de tudinho que tá acontecendo, viralizando, sendo bastante comentado nas redes sociais, muita informação. A gente sempre tá aqui dando o nosso F5, atualizando o nosso feed, para te deixar a par de tudinho, tá? E olha, o que tá viralizando, o que tá sendo bastante comentado também, é o casamento da Taylor Swift, viu, gente? Pois é, a gente que já falou um pouquinho sobre esse noivado ali da Taylor, né, com o Travis Kelce, agora a gente vai falar sobre o casamento, porque a imprensa internacional afirmou que Taylor Swift pode se casar na próxima semana. E eu vou explicar um pouquinho pra vocês ao som de Shake Off. Olha só, vamos ir um pouquinho. Boa, a cantora, ela tá noiva do jogador de futebol americano Travis Kelce, né? Como eu mesmo falei. E a cerimônia deve acontecer no Madison Square Garden, em Nova York, que é a casa do time de basquete lá, Knicks, que venceu a NBA, né?
27: New York Knicks.
26: Pois é, pois é. As ruas ali do bairro vão ser fechadas para os veículos, tá, gente? E deve ser um dos maiores casamentos do show business. Pois é, agora uma perguntinha aqui, trazendo um contexto, né, pro Brasil. Será que o senador Jax Wagner vai ser convidado, gente? Ele que é um grande fã da Taylor Swift, tá? Porque, de acordo com a Polícia Federal ali, ele ganhou ingressos no valor de R$63 mil para assistir o show da Taylor no Brasil em 2023.
27: É.
26: Pois é, gente. É a política se misturando aqui com música, entretenimento. Mas já fica aí a notícia de que Taylor já tá casadíssima, viu?
27: E acho que no casamento ele não vai, não. A barra dele tá sujíssima. Vamos continuar, já que estamos falando de política, vamos continuar nesse assunto. Vamos falar de Banco Master. O feed é assim mesmo, é bagunçado. Do entretenimento da música, do pop, a gente vai pra política, porque o Vorcaro é transferido de volta pro presídio Papudinha, após uma decisão do ministro do STF. Essa transferência aconteceu ontem à noite. A gente atualiza pra você. Foi ordem do ministro André Mendonça. A Polícia Federal pediu a transferência após as tentativas de delação do ex-banqueiro fracassarem. Lembrando que o André Mendonça, ele determinou que o Vorcaro não tenha contatos ali na prisão com outros investigados no escândalo aí do caso do Banco Master. O Vorcaro já passou por vários presídios, tá de volta pra Papudinha e essa é a sétima cela onde ele fica desde dezembro do ano passado. Então, tá preso, mas tá indo pra lá e pra cá. Ele que tinha milhões e milhões, dono do Banco Master, mas envolvido até o talo com escândalos agora. Teve a prisão, aliás, a prisão já foi decretada, teve essa volta pro presídio da Papudinha, a gente atualiza pra você.
26: A gente atualiza pra você também a Copa, a gente vai falar sobre classificação da Copa do Mundo, porque o Brasil, né, vai enfrentar o Japão na próxima fase do torneio mundial ali, como a gente já mesmo falou aqui no comecinho do nosso trend, né? E os japoneses, eles se classificaram então em segundo lugar no grupo F, depois do empate contra a Suécia. Isso que esse jogo aconteceu ontem, né? Então, Brasil e Japão, né? Vai ser na segunda-feira, às 14h. A gente já falou sobre ponto facultativo aqui também. É mata-mata. Quem perder tá fora da Copa, então a gente não pode bobear. E vale lembrar, gente, que o Brasil enfrentou o Japão na Copa de 2006 e venceu aí por 4-1. Uma diferença bem grande, tá? Ronaldo Fenômeno, inclusive, marcou 2 gols nesse jogo de 2026. E a gente torce, então, pra gente continuar com essa goleada. Vamos esperar segunda-feira.
27: Sim. E vamos pra Recife? Agora vamos saber o que tá trendando, não só no Nordeste, no Norte do nosso país. Aliás, no Brasil inteiro, porque eu tô sabendo que esse festival, quando ele trenda, ele arrasta multidões. É isso mesmo, meu querido Júlio Andrade. O que que tá trendando? Que festival é esse que o pessoal já conhece? Conta pra gente.
9: É isso, o assunto que está trendando, né, aqui no Nordeste é o Festival de Parintins, dos tradicionais Bois Caprichoso e Garantido. São apresentações, né, que reúnem música, dança, alegoria, elementos da cultura amazônica. O Caprichoso abre a noite com o tema Brinquedo que Canta Seu Chão. E o Garantido encerra as apresentações com o tema Parintins Portal do Chão, Portal do Encantamento. O vencedor será definido pela soma das avaliações de 21 itens que são avaliados, divididos em 3 blocos. E aí o festival, né, conta com alegorias gigantes, são rituais indígenas, toadas inéditas e temas que refletem a cultura da região do Amazonas. Considerado o maior espetáculo folclórico a céu aberto do mundo, o festival reúne milhares de visitantes. O Boi Caprichoso é o azul e branco, o Garantido, vermelho e branco. E eles se apresentam separadamente no Bundódromo. É isso mesmo, Bundódromo. Aqui é o local com formato de cabeça de boi, criado especialmente para a disputa. E aí, então, claro que a gente acompanha. As apresentações começam hoje, vão até domingo. Segunda-feira sai o resultado e eu volto aqui no Trend para falar, né, qual o boi que ganhou o Festival de Parintins, Festival Tradicional do Amazonas. Eu volto com vocês.
27: Combinado. Até segunda-feira, então, com o resultado vermelho contra azul, azul contra vermelho. Então, Festival de Parintins dividido meio a meio. Hoje começam os festejos e a gente segue acompanhando.
26: E a gente segue agora aqui falando sobre geração Z, tá, gente? Porque olha só esse dado. 52% dos trabalhadores da geração Z trocam de emprego em menos de 1 ano. Pois é, ao entrar no mercado ali, né, de trabalho, entrar, na verdade, no mercado de trabalho deixou de ser o principal desafio dos jovens brasileiros. A gente, inclusive, já falou aqui no Trend que os jovens estão querendo empreender mais, não estão querendo muito buscar ali carteira assinada, né? Mas aí agora aqui eles estão trocando de emprego em menos de 1 ano quando a gente fala sobre ser CLT, tá? Segundo um diagnóstico ali do Ministério do Trabalho, O problema agora é permanecer em um emprego. O Brasil, entre pessoas de 14 a 24 anos, 13 milhões estão ocupadas, mas a informalidade ainda é muito alta, né? A pesquisa mostra ali um contraste interessante, tá? A geração Z tá mais escolarizada do que as anteriores e a maioria das vagas ali ocupadas por jovens é de funções generalistas e de baixa remuneração, né? Então, a galera não tá tão satisfeita, sim, tá ficando um ano no emprego, depois tá largando e, como a gente falou, também tá buscando empreender outros formatos ali de trabalho.
27: Vamos voltar a falar de política. O feed é assim mesmo, misturado, bagunçado, mas a gente desenrola tudo pra você. Punição pra juízes. Tá trendando na manhã desta sexta-feira. Por quê? Porque a Procuradoria-Geral da República, ela recorre de uma decisão do STF que acaba com aposentadoria como punição. É muito fácil assim, né? As pessoas aprontam o que ganha como punição, uma aposentadoria, com todo salário, benefício, enfim. E agora a Procuradoria-Geral da República diz que perda do cargo como punição máxima mostra sinal de vulnerabilidade na magistratura. A PGR também argumenta que juiz precisa de proteção institucional. Quando o juiz cometia crime, ele era punido, como aposentadoria forçada, recebia salários pelo resto da vida. Só que em maio, a primeira turma do STF, ela decidiu que juiz que comete crime grave é punido com perda de cargo, não com aposentadoria. Lembrando que em 20 anos, 126 juízes foram condenados à aposentadoria compulsória. Vamos ver se esse cenário muda de vez.
26: Pois é. E olha só, gente, TikTok tá com um reality show. Vocês estão sabendo disso? Porque o Tinder TikTok foi lançado, tá, gente? O Tinder criou um reality de relacionamentos e levou encontros pro TikTok, tá? O Tinder, ela anunciou ali o Double Date Island, o seu primeiro reality show criado pro TikTok. E o programa, então, ele vai divulgar o recurso Double Date, que permite ali que amigos marquem encontros em dupla, né? A produção, ela vai reunir pares de amigos solteiros de 8 países, incluindo aqui, ó, o nosso Brasilzão. E a iniciativa faz parte, então, da estratégia da plataforma para se aproximar também dos jovens adultos. A aposta, gente, é na forma como a nova geração tá se relacionando. A gente tem falado bastante sobre geração Z, né? Então, a aposta é sobre isso. Essa nova geração se relacionando, experiências mais sociais também, mais compartilhadas ali. E o objetivo é deixar o Tinder mais ligado ao entretenimento, amizade e à criação de conteúdo. Então, temos aí esse feat, TikTok e Tinder, e um reality show de relacionamento.
27: Pois é. E eu faço a pergunta aí pro pessoal. Vocês são aí das redes sociais, dos aplicativos de namoro, de relacionamento, não quer nem saber disso? Manda pra gente. 11972211001. Atualizando o feed aqui, a gente volta a falar de Venezuela. Por conta do terremoto desde a noite da última quarta-feira e os reflexos ainda nesta manhã de sexta-feira. Equipes internacionais estão chegando para ajudar na busca por sobreviventes. Então, os socorristas, os voluntários de vários países desembarcaram na Venezuela nesta madrugada. O Brasil está entre os países que enviaram essa ajuda humanitária. E o terremoto da última quarta, só para lembrar você, deixou ao menos 235 mortos. Mais de 4 mil feridos, inclusive números alarmantes. Os terremotos foram de 7,2 e 7,5 graus de magnitude na escala Richter. É a escala que mede a intensidade, portanto, aí dos terremotos. Terremoto de magnitude 7,5, só para você saber, ele é o mais forte da Venezuela em mais de 100 anos. Por isso aí dos dados alarmantes, por isso aí do número muito impactante de mortos, feridos, desalojados. A gente segue atualizando você ao longo da nossa programação. Informação completa também, tmc.com.br.
26: Lembrando também que o Itamaraty, né, tinha falado sobre a questão do terremoto e confirmou ali a morte de 2 brasileiros por conta do terremoto da Venezuela. Então, como o Thiago mesmo falou, a gente segue aqui atualizando vocês sobre essa tragédia. Agora a gente segue para falar de Brasil e Argentina. Pois é, olha só essa notícia, gente. Depois aí da classificação em primeiro lugar, né? O Brasil pode enfrentar, sabe quem? A Argentina, os nossos irmãos lá nas semifinais. Pois é, para chegar à final da Copa do Mundo, o Brasil então pode ter pela frente ali o seu maior rival, né? A sua maior rival histórica. A seleção brasileira, ela confirmou o lugar no mesmo lado da chave, então, da Argentina. E aí, por isso que a gente pode se encontrar caso as duas avancem, né? As seleções, elas se encontram ali na fase de semifinal. Essa é a primeira vez que uma edição de Copa do Mundo conta ali com uma fase de 16 avos de final, né? A gente tinha falado sobre isso também, porque tem mais times, mais seleção. Então, a Copa fica, querendo ou não, mais estendida, e também a competição. Então, serão 32 times disputando em mata-mata o acesso à fase de oitavas de final da competição. E se tudo der certo pra gente, a gente chega ali na semifinal. E se der mais certo ainda, a gente vai pra final.
27: Exatamente. Só quero ver que tem uma turminha aí de brasileiro torcendo pra Argentina. Quero só ver quando houver esse confronto, se houver na semi, o que eles vão fazer. Vai ficar feio. Mas o que você deve fazer, eu conto aqui agora. Você deve anotar esse celular aqui, 11-30-25-1001. Pra quê, Thiago? Pra quê, Pietra? Pra você ser o comentarista durante as transmissões esportivas aqui da TMC 3025.

0: por piloto com supostos R$350 mil para o senador. O que que acontece? Um piloto afirmou ter sido orientado a tratar essa bagagem com cuidado especial. Essa bagagem do Ciro Nogueira com cuidado especial porque ela continha grana. É isso mesmo. No desembarque, o empresário conhecido como Beto Louco perguntou ao piloto se o senador Ciro já estava aguardando. No mesmo dia, mensagens no celular de Daniel Vorcaro mencionavam, abre aspas, espécie Ciro 350K, fecha aspas, que significa R$350 mil em espécie, ó, em dinheiro. Para a Polícia Federal, coincidência dos fatos constitui forte indício de possível pagamento em dinheiro vivo. O Ciro Nogueira não se pronunciou, o Vorcaro não comentou, tá preso inclusive. E o Beto Louco, o tal do Beto Louco, ele nega qualquer transporte em dinheiro ou relação com o ex-banqueiro. Mas aí é a justiça quem vai decidir depois das investigações.
1: E de Ciro Nogueira, atualizando o nosso feed, a gente fala sobre Karen Gillan e perrengue, tá, gente? Porque a atriz escocesa da Marvel, ela viveu ali um perrengue pra ver o jogo do Brasil e acabou, inclusive, em um ônibus cheinho de brasileiros. Pois é, conhecida por interpretar a Nebulosa nos filmes da Marvel e também por seus papéis ali em Jumanji e Doctor Who, ela passou por uma verdadeira saga para acompanhar a partida entre Escócia e o nosso Brasilzão. Ela ficou presa num congestionamento, tá? Ela precisou ali correr entre os carros para chegar a tempo do jogo e ver a nossa goleada, tá bom? E depois da partida, ela ainda acabou em um ônibus lotado de torcedores brasileiros que celebravam a vitória. Então ela conheceu ali o jeitinho brasileiro, o molho do Brasil. Pois é, Gillan registrou ali toda a aventura em vídeos publicados no Instagram e a gente pôde acompanhar então todo esse perrengue, um perrengue chique, viu, gente? Tá tudo certo.
0: Mas mais perrengue do que ela passou em Jumanji. Passou aí pra assistir a seleção escocesa, que depois decepcionou, né, a atriz conhecida, portanto, 3-0 pro nosso Brasil. Vamos atualizar agora o nosso trend de agora. Começamos aqui o nosso trend das 11, às 11 horas em ponto, vamos até o meio-dia. Enquanto estamos aqui no ar, a Larissa tá lá com as antenas ligadinhas para saber o que tá trendando agora mesmo. Larissa Torati parece que tem uma grande musa aí do nosso sertanejo que deixa saudade, mas que vai aparecer na telinha, é isso mesmo? Bom dia.
2: Isso mesmo, bom dia. A trend de agora ela é musical e cinematográfica.
0: Ótimo.
2: Uma das maiores vozes do sertanejo vai ganhar um filme biográfico, a nossa rainha da sofrência, Marília Mendonça. Intitulado Marília, as gravações vão começar agora em julho e tem estreia prevista já pro ano que vem na Prime Video.
1: Rapidinho.
2: A cantora goiana que ficou responsável na interpretação desse grande nome é a Marina Versus. A Marina, ela já fazia algumas apresentações cantando covers da Marília Mendonça antes mesmo dos testes de audição começarem. Ela, inclusive, canta parecidíssimo, tá? Tem uma baita voz potente no anúncio. Eu achei que ela mandou super bem. Tô ansiosa. Conta aí pra gente qual que é a sua expectativa. Eu confesso que eu tô ansiosa, viu?
1: Ano que vem, então, né?
2: Uhum.
1: Ano que vem, pra gente matar um pouquinho da saudade de Marília Mendonça, que, né, deixou ali um legado muito bonito. Então agora vai estar tendo essa homenagem, querendo ou não, né, com esse filme mostrando um pouquinho da vida da cantora. Então, Lari aqui com a gente no nosso trend de agora, enquanto eu e o Thiago estamos aqui, sim, dando notícia pra vocês. Lari tá sempre, ó, apertando o F5 dela lá na redação pra trazer o que tá trendando nesse momento. Obrigada, viu, Lari?
2: Obrigada,
0: gente. Valeu, Lari. Até a próxima. A gente segue atualizando o feed aqui. Vamos falar de uma ferramenta da Copa do Mundo. Isso mesmo. OpenAI tá lançando uma ferramenta pra acompanhar a Copa do Mundo 2026. E essa ferramenta reúne informações sobre as 48 seleções participantes. Permite acompanhar as campanhas, muita gente fica meio perdido. Hoje é jogo de quem? Como é que tá a classificação? E aí, Portugal joga hoje, não é Argentina? Não, é França contra a Noruega. Não, é transmissão TMC, sim, sempre tem transmissão TMC. Mas essa ferramenta, ela é de interesse dos fãs por esse tipo de conteúdo enorme. Uma semana antes da Copa, mais de 17 milhões de interações foram registradas no ChatGPT, plataforma que oferece recursos interativos como simuladores de chaveamento, comparação de palpites, enfim, ferramenta disponível para todos os usuários, pode ser acessada nas conversas dentro do ChatGPT. Portanto, OpenAI lançando essa ferramenta para você ir acompanhando a Copa do Mundo 2026.
1: Boa! E agora a gente fala sobre União Europeia e Brasil, porque a União Europeia anunciou ali 1,56 bilhões de reais para projetos aqui no Brasil, viu, gente? São

0: investimentos aí distribuídos em 4 projetos aqui no nosso país. A maior parcela é para extensão cabo submarino óptico Ela Link nos estados do Pará e também no Maranhão. Anunciado também o avanço na fomentação do mercado de hidrogênio renovável e 3 milhões de euros são para os chamados projetos promissores, tá? O quarto anúncio ali é um apoio de mais de 700 mil euros para a organização de mulheres e jovens indígenas. Pois é, a União Europeia, vale lembrar aqui, é a principal parceira comercial de bens e serviços e também investidor histórico na nossa economia. Então fica aí esse anúncio para projetos aqui no nosso Brasilzão.
1: Muito bem, vamos atualizar o feed, vamos falar agora de comemoração Copa do Mundo, dos assuntos que o pessoal mais busca, mais comenta, mais debate nas redes sociais. Presidente do Equador decreta feriado após vitória sobre a Alemanha na Copa do Mundo. Aconteceu ontem, que feito, hein? Que feito do Equador. Anúncio que foi feito, inclusive, no X, antigo Twitter. O presidente assinou um decreto, transformou a sexta-feira hoje, 26 de junho, em feriado. Puxa vida, no Equador hoje vai ter festa, hein? Equador venceu a Alemanha, se você não sabe o que aconteceu, por 2-1. A Alemanha saiu na frente, inclusive, abriu 1-0. Equador buscou a virada e os equatorianos não venciam uma seleção europeia no Mundial havia 20 anos. Então é um feito histórico pro país, se aqui a gente faz uma festa danada já com 5 títulos. Imagina lá pros equatorianos que não tem nenhum, estavam há 20 anos sem vencer uma seleção europeia. A sexta-feira promete. Lembrando que a Alemanha perdeu, mas também tá classificada para a próxima fase.
0: E é uma seleção que dá trabalho, né, gente? 7-1 na gente, 7-1 em Curaçao. Equador saiu muito bem. E olha, a gente segue aqui, porque dando o meu F5, dando aquela atualizada no nosso feed, apareceu Peppa Pig. Sabe por quê, gente? O contrato de dubladores mirins de Peppa Pig tem cláusula ali permitindo o uso de inteligência artificial. A Hasbro incluiu cláusulas de inteligência artificial nos contratos de atores mirins da série infantil Peppa Pig, que permite ali a empresa clonar e utilizar as vozes das crianças em ativos comerciais da franquia, tá, gente? Essa prática gerou uma carta aberta organizada pela Agents of Young Performers Association e já conta ali com quase 1 milhão de... mil assinaturas. Estou aumentando o número aqui, ó. 1000 assinaturas, tá? O documento, ele condena ali a imposição de cláusulas de IA, né, em contratos de uma franquia infantil internacional. Então, Peppa Pig e IA, dubladores mirins dando o que falar ali nas redes sociais, sendo bastante comentados.
1: E depois do intervalo, muitas outras coisas que estão dando o que falar, como, por exemplo, as vendas das camisas da seleção brasileira. Tem 3 irmãs do Rio de Janeiro que foram pro Guinness Book, livro dos recordes. A gente conta tudo isso depois do intervalo, aqui no nosso Trend das 11.
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0: 11:32, de volta com as informações do Rio de Janeiro. Comigo, Luísa Rodrigues, trazendo a atualização das buscas por um surfista que desapareceu na zona sul do Rio de Janeiro. Não é isso, Luísa? Bom dia ainda, né?
1: Bom dia, Gustavo. Exatamente. Aí o Corpo de Bombeiros segue realizando as buscas, né, por esse professor de surf desaparecido no mar desde a madrugada da última quarta-feira. Segundo relatos, ele teria mergulhado por volta das 3 da manhã com um destino às Ilhas Tijuca, nas proximidades do Hotel Nacional, e não foi mais visto desde então. Equipes do 3º Grupamento Marítimo e do Centro de Embarcações de Resgate realizam ali varreduras e monitoramento da área com o apoio de motos aquáticas e botes infláveis, viaturas de apoio terrestre e também guarda-vidas. A vítima, né, como a gente informou, ainda não foi localizada, e aí as buscas vão seguindo em andamento pelo Corpo de Bombeiros. Gustavo.
0: Valeu, Luísa. A gente agora muda de assunto e aciona o Rafael Alves com mais atualização ao vivo do Noticiário Fluminense. Fala, Rafa.
2: Fala, Gustavo. A gente fala agora sobre o sepultamento e o velório que vai acontecer hoje ali na Ilha do Governador, das duas meninas que acabaram morrendo ontem no desabamento que aconteceu na comunidade Praia da Rosa, na Ilha do Governador. Começou agora há pouco, às 11 da manhã, o velório da Ágata de Melo, e de 11 anos, de 4 anos na verdade, e da irmã dela, a Vitória de Melo, essa sim, de 11 anos. A família está fazendo as últimas despedidas ali no cemitério do Cacuia, na Ilha do Governador. Daqui a pouco, às 2 da tarde, acontece o sepultamento. A gente lembra que nesse momento está acontecendo, inclusive, uma vistoria nesse local onde aconteceu o desabamento na comunidade Praia da Rosa, para identificar se as casas ao entorno, ao redor desse imóvel que desabou, estão comprometidos e se as pessoas vão poder voltar para casa, porque ontem a Defesa Civil decidiu interditar alguns imóveis com uma medida preventiva. E paralelo a isso tudo também, investigação da Polícia Civil. Ontem, quando a gente estava no local acompanhando todo o trabalho de busca pelas meninas e também de investigação, já os peritos estiveram por lá, fizeram a vistoria para tentar entender o que provocou esse desabamento. Agora, os policiais civis da Delegacia do Governador ouvem testemunhas para tentar identificar as circunstâncias desse desabamento. E, claro, desejamos muita força à família da Vitória e da Ágata, que perderam a vida nesse acidente, Gustavo.
0: Valeu, Rafa. É toda força e solidariedade, então, a essa família destruída agora por essa tragédia que aconteceu ontem durante as chuvas que atingiram o Rio de Janeiro, na Zona Norte, principalmente.
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0: 11:35. 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

0: De volta aqui com o seu Trend das 11, a gente vai com você até o meio-dia, te mantendo bem informado de tudo que tá sendo bastante comentado, que tá viralizando nas redes sociais. Inclusive, faça aquele pedido mais uma vez, segue a gente lá no arroba TMCNewsBR, TikTok, Instagram e também com o mesmo arroba YouTube pra, ó, comentar, interagir com a gente, ver o meu roxinho, o roxinho de Thiago Matheus. Nós que estamos aqui bem trajados pra viver essa sexta-feira, né,
1: Thiago? Ah, sextou, né? E você, como vai ser a sua sexta-feira? Manda aqui pra gente no 11972211001. Além disso, você comenta os assuntos que mais estão bombando nesta sexta-feira, como o quê, Pietra?
0: Olha, como por exemplo, a gente tem aqui, ó, camisa do Brasil sendo bastante comentado nas redes sociais, tá, gente? O que será?
1: Que será? Lewis Hamilton também tá sendo muito comentado hoje.
0: E também, impostômetro recorde. Eita, gente.
1: E o Romário na Copa? E a dancinha do Romário? Daqui a pouquinho a gente vai falar porque tá trendando também.
0: A gente agora começa, né, volta ao nosso trend com o camisa Brasil, porque a camisa da seleção brasileira tá sendo aí a mais vendida da Copa de 2026, viu, gente? A gente tá representando. A Copa de 2026 já registrou ali alguns recordes, né? A gente tá vendo aí recorde dos jogadores e também agora temos o nosso recorde, o recorde do Brasil, porque o nosso país segue imbatível em vendas de camisas. Pois é, segundo ali a Euromericas Sport Marketing, o Brasil vendeu quase 30 milhões de camisas, tá? Em segundo, vem a Argentina, nossa rival, os hermanos, com 27,8 milhões ali, né, de camisas vendidas. E no top 10 estão os três países sedes, obviamente, além também de Portugal e Espanha. Então, uma curiosidade aqui, ó, os 10 melhores colocados se dividem ali entre América e Europa, 5 países para cada lado e o Brasilzão representando bastante ali, sendo, né, o país com camisas mais vendidas, Thiago.
1: Boa, estamos representando. Lewis Hamilton em plena Copa do Mundo tá trendando. E por quê? Por conta da declaração que ele deu, dizendo ter ficado bem feliz ao ver uma postagem do Neymar usando uma frase dele. Após vencer a primeira vez pela Ferrari, o piloto postou aquela frase: "Lembre-se de quem você é." E após jogar alguns minutos contra a Escócia, o Neymar postou a mesma frase. Hamilton disse: é uma mensagem muito poderosa e vê-lo compartilhar isso com os incríveis fãs dele é muito legal. O Hamilton e o Neymar são amigos, lembrando você, eles conversam sempre. O Hamilton, ele estará nas pistas domingão, no Grande Prêmio da Áustria. O Neymar pode estar em campo na segunda-feira, como a gente falou, no jogo entre Brasil contra Japão, 14h, transmissão TMC.
0: Já que a gente falou de Neymar aqui, vamos pro que tá trendando no nosso esporte, com ele, Fabiano Fará, com a nossa trend esportiva. Como é que você tá, Fará?
2: Tudo bem, gente?
1: Grande Fará.
2: Vocês viram que ontem o preparador físico do Neymar, o pessoal dele, né, do staff dele, o Ricardo Rosa, repostou uma postagem aqui da TMC, do Éder Luiz e o Benjamin Bach reagindo à entrada do Neymar, né? Dando toda aquela emoção do estádio, como que foi. Foi muito bacana isso, né? Um reconhecimento ali, porque os profissionais que trabalharam com o Neymar, acho que vê ele entrando em campo, independente se você gosta ou não gosta dele, para aqueles que trabalharam com ele, ali foi uma realização. Cumpriram um objetivo de colocá-lo na quarta Copa do Mundo da carreira dele. E foi legal que, diante de tantas milhares de emissoras, eles repostaram a TMC e realmente que o Éder e o Ben já fizeram naquele momento foi de arrepiar.
1: Até porque, com toda, né, com toda a modéstia nossa, é Éder, Luiz e Benjamin Bach, é TMC na Copa do Mundo. Então, tamo ecoando, hein?
0: Grandes nomes.
1: Ecoando por aí. O que tá trendando nessa sexta-feira na Copa do Mundo?
2: Cara, é Brasil e Japão, né?
0: Oh.
2: Teve um lateral esquerdo do Japão, me foge o nome agora, que ele foi perguntado ontem, depois do empate com a Suécia, né? Ó, agora é Brasil e Japão. E aí, ele falou: Brasil é o Brasil. Mas 50-50 de passar. Ou seja, o Japão quer encarar o Brasil. É um adversário perigoso, perigosíssimo, uma seleção se acertando. E o Japão ontem contra a Suécia, quando a Suécia tirou a velocidade do jogo do Japão, que é um jogo de muita toques muito rápidos, né, de muita movimentação, sim, a Suécia deu trabalho. Uhum. Então fica o toque pro Ancelotti aí, vamos treinar isso, né? Tira a velocidade dos homens e a gente chega.
1: E eles são obedientes taticamente. Vamos ver, na segunda-feira promete essa partida, 14h, Brasil e Japão, com toda a equipe esportiva. E a partir do meio-dia, hoje você tá no esporte também.
2: Tô, né, no papo, primeiro tempo, e você viu aquele negócio do Bielsa, técnico do Uruguai, com os jogadores?
1: Estão tretando, hein?
0: É verdade.
2: O negócio tá feio, também rachou. Tá treinando.
1: Perdeu, tá treinando. Perdeu o vestiário, isso é assunto pro meio-dia no esporte aqui na TMC. Um abraço,
2: Fará. Um abraço,
0: obrigada,
1: valeu.
0: Fará.
1: Valeu. Vamos atualizar o feed? Vamos para um outro assunto. Vamos falar de impostômetro, que infelizmente, notícia negativa, bateu mais um recorde. Eita, nós, é recorde atrás de recorde. Pela primeira vez o Brasil vai atingir 2 trilhões em impostos antes do meio do ano. Antes do mês de julho. Já estamos no meio do ano, né? Mas antes do próximo mês de julho. A informação do impostômetro da Associação Comercial de São Paulo, lembrando que ano passado, 2025, essa marca foi atingida em apenas 3 de julho, apenas no dia 3 do próximo mês. Só que há 10 anos, em 2015, os mesmos 2 trilhões, eles só foram alcançados em dezembro. Olha que absurdo a quantidade de imposto que o brasileiro paga. Esse avanço reflete combinação de atividade econômica aquecida, inflação e, é claro, novas medidas tributárias. Enquanto a arrecadação bate recordes, os gastos públicos seguem crescendo. Despesas com o setor público se aproximam de 2,7 trilhões, mantendo, obviamente, a pressão sobre as contas do governo.
0: Bom, e agora de impostômetro a gente vai falar sobre Romário na Copa. Baixinho, porque, né, gente, nosso baixinho, ele chamou a atenção ali ao dançar em festa depois do jogo do Brasil, tá? Pra comemorar, né, gente? O momento ele foi mostrado ali por um influenciador que registrou, então, o craque comemorando no palco do evento. O vídeo rapidamente, né, chamou a atenção nas redes sociais, viralizou. Os fãs comentaram bastante ali a descontração do Romário, né, do craque. E Romário, inclusive, aparece mandando passinhos de dança enquanto o público vai ao delírio, né? Mostrando que não tem talento no pé só pra jogar futebol, pra dançar também, tá, gente? A gente traz um histórico aqui, porque na Copa de 1994, ele foi eleito um dos melhores jogadores do torneio. Apenas isso, tá, gente? Romário tá nos Estados Unidos, participando da cobertura da Copa do Mundo de 2026. Tomara que ele leve muita sorte, né, pro Brasil e que a gente traga esse hexa pra nossa casinha.
1: E teve um outro vídeo que ele tava dançando ao lado do Ronaldo Fenômeno. Os dois aí que...
0: Ih, esse peso, hein?
1: Esse vídeo foi pesado. Os dois dançando, que saudade dos dois, hein? No ataque da nossa seleção brasileira, mas vamos nessa, vamos nós. Vamos com o time que temos mesmo e quem sabe a gente belisca alguma coisa. Atualizei o feed, vamos falar dos preços da Apple. Você é um consumidor? Tem o seu iPhone aí, tem o seu MacBook aí. Pois é, a Apple aumenta o preço dos Macs e dos iPads após escassez de chips causada pela inteligência artificial. Esse aumento global vale, como eu disse, para os Macs, iPads, os Vision Pro e também outros dispositivos. Então essa rápida expansão dos data centers elevou a demanda por alguns componentes, iPhones, Apple Watches e também os AirPods não tiveram aumento ainda, né? Ao que tudo indica, ainda vamos aguardar. Segundo a consultoria TrendForce, o preço da memória DRAM subiu até 98% no primeiro trimestre desse ano. Expectativa é que data centers consumam, até 70% de toda a produção mundial de memória neste ano. É complexo abrir fábricas de semicondutores. Executivos preferem que a escassez persista. Eles preveem que essa escassez persista até o ano de 2030. Se persistir, teremos ano após ano aumento aí nos produtos da Apple.
0: E olha, de Apple a gente vai agora pro Rio de Janeiro para falar com a Júlia Novaes, ela que vai trazer pra gente que tá trendando por lá. Eu já dou um spoiler aqui, tá? Um trio de irmãs entraram pro Guinness. É isso mesmo, Júlia? Bom dia para você.
3: Bom dia, isso mesmo. O Guinness World Records reconheceu o trio de irmãs Levita, Zoraide e Zulina de Deus Nunes como o mais longevo do mundo. Juntas, as três acumulam 316 anos de vida. Nascidas no Sergipe, elas se mudaram para a zona norte do Rio e hoje moram com seus filhos, netos, bisnetos e até tataranetos. A mais velha, Levita, nasceu em 1917, nunca se casou ou teve filhos e trabalhou para uma emissora de TV por 12 anos. Já Zoraide nasceu em 1921. Ela foi professora e enfermeira, se casou e teve 5 filhos. A mais nova, Zulina, nasceu em 1923 e tem uma paixão por arte. Ela se casou em 1945 e teve 6 filhos. Após seu divórcio, Zulina se mudou para o Rio de Janeiro, onde Zoraide já vivia, e não demorou muito para que Levita seguisse seus passos. Hoje, as três seguem juntas, unidas, na cidade maravilhosa. A longevidade ainda é um mistério para a ciência, que tenta desvendar se alimentação, estilo de vida ou genética influenciam mais.
0: Boa, Júlia, muito obrigada. Bom, depois a gente vai ter que ir pro Rio de Janeiro pra pegar uma dica, né?
1: Com essas três aí. 109, 104 e por que não a caçula, podemos dizer assim, a caçulinha, 103 anos, muita saúde pras irmãs.
0: É isso. A gente segue aqui, gente, pra falar sobre Tremores Brasil, é isso, Thiago?
1: Isso mesmo, vamos falar porque esse assunto continua trendando. Os tremores são registrados em ao menos 4 capitais brasileiras. Falamos ontem também, moradores relataram tremores em pelo menos 4 capitais: Belém, Manaus, Boa Vista e também Macapá. Os especialistas estão afirmando que não tem risco aí de danos significativos às cidades brasileiras, a estas 4 capitais, como eu citei também. Mas é comum que eventos dessa magnitude acabem gerando essas réplicas, né? São chamadas réplicas, nos dias seguintes. Então, em Belém, alguns prédios chegaram a ser evacuados por precaução. Em Manaus, como a gente falou, e temos esses vídeos também no nosso Instagram, @tmcnewsbr, vídeos e relatos foram postados mostrando prédios e objetos balançando durante o abalo. O pessoal continua comentando, abalo que aconteceu na noite da última quarta-feira, finzinho de manhã de sexta-feira, e esse assunto persiste nas redes sociais.
0: É, e o que também está sendo bastante comentado nas nossas redes sociais é a obesidade no Brasil, tá, gente? Porque o sobrepeso e a obesidade, elas estão gerando aí custos de mais de 44 milhões de reais por ano. Pois é, a maior parte dessa conta ali vem dos gastos com saúde. Custos relacionados também à obesidade, como diabetes, hipertensão, cardiovasculares, chegam a 29 bilhões de reais por ano, tá? O estudo ali do Instituto Cordial mostra que mulheres com obesidade têm salários 4% e 9% menores, e o custo total da obesidade para o Brasil, ele pode ultrapassar 60 bilhões de reais por ano até 2033, tá? O país, ele enfrenta ali uma epidemia, né? Onde quase 70% da nossa população adulta, ela apresenta excesso de peso. 41 milhões de pessoas se encontram na faixa de obesidade. Então fica aqui esse dado para vocês, que o sobrepeso e a obesidade estão gerando um custo aí bem alto, né? Por ano no Brasil.
1: Sabe quem apareceu aqui no meu feed? O burro do Shrek. Tá trendando o burrinho do Shrek. Por quê?
0: Tá chegando?
1: Tá chegando. Filme solo, hein? Filme solo do burrinho do Shrek ganha data de estreia. Atenção, vai demorar um pouquinho. Só pra 2028, 30 de junho, ok? Mas vai ter. Ed Murphy retorna agora pra dar voz ao personagem, que agora terá sua história de origem contada. Vale lembrar que um ano antes, o Shrek 5, ele vai chegar aos cinemas, tá bom? Ano que vem, no verão de 2027, teremos Shrek 5. E aí, para junho de 2028, teremos o filme do burrinho do Shrek. Zendaya vai se juntar ao elenco, ela vai dar voz à Felícia, uma das filhas de Shrek e Fiona. Então já temos novidade, já dá para colocar na agenda, o pessoal que gosta de se antecipar, o pessoal que gosta de tudo organizadinho, é só 2028. Mas você já tá bem informado aqui no Trend das 11.
0: Boa! E a gente fala agora, sabe de quê? De chuteira do Neymar, tá, gente? Porque a Puma e a Kid Super revelaram ali que a chuteira Future, desenhada exclusivamente pro Neymar, tem lançamento ali, né? Que marca também a mudança visual em relação aos modelos rosa que dominam gramados da Copa do Mundo. Então, o Neymar ali, né, usando uma chuteira diferente, fazendo jus ali ao talento do nosso camisa 10, que retorna aos campos aos pouquinhos, então com uma chuteira diferenciada sem ser dos modelos rosa, tá? É. Batizada de Fênix, a chuteira ela foi criada em colaboração com o designer Kit Super, e ele celebra, né, o retorno de Neymar à seleção brasileira. A Future 9NJR, que é Neymar Júnior, né, chega ao mercado por R$ 2.500. Tá um pouco salgado,
1: salgadinho,
0: né? Mas vamos lá. Valor superior ali ao modelo anterior do atacante. E as chuteiras seguem, então, entre os itens mais caros do uniforme brasileiro para a Copa de 2026, tá, gente? No fim de maio, inclusive, os preços dos modelos disponíveis ali para a seleção variavam entre R$ 800 e R$ 2.500. Então, o Neymar aí ganhando essa chuteira desenhada exclusivamente para ele, e já já vai estar disponível aí para a gente comprar.
1: Sabe de quem o pessoal tá conversando demais nas redes sociais? De Mark Zuckerberg e Elon Musk. Meta e Tesla. Tesla de um lado, Meta do outro. A gente até falou que o Zuckerberg pode ser talvez o segundo trilionário da história da humanidade. Porém, os dois foram ultrapassados por uma empresa trilionária. Isso mesmo, mercado financeiro testemunhou nesses dias uma dança das cadeiras histórica, podemos dizer, no topo de Wall Street. A Micron Technology, que é uma gigante do setor de semicondutores e memórias eletrônicas, alcançou um patamar inédito ao ver o seu valor de mercado atingir mais de US$1 trilhão. A companhia ultrapassou o valor de mercado da Meta e superou também a Tesla, do Elon Musk. Motor por trás desse crescimento é a dependência pela infraestrutura necessária para quê? Para rodar uma inteligência artificial, para rodar uma IA. Modelos de linguagem e centros de dados exigem quantidade grande de chips de memória de alto desempenho. Por isso que essa empresa, ó, pegou ali, ó, deu setinha para a esquerda, ultrapassou os dois e se tornou uma empresa trilionária, Wall Street em chamas, hein?
0: Boa. E olha, Lionel Messi tá trendando também. Ele que sempre trenda, né, gente? O cara, ele é o talento, sempre bastante comentado nas redes sociais. Porque, olha, a gente traz uma curiosidade aqui sobre a carreira de Messi, né? O jogador de bilhões que nunca custou um centavo. Vocês acreditam nisso? Enquanto o Cristiano Ronaldo, né, ele foi ali para pro Juventus por 112 milhões de euros e Neymar também quebrou um recorde ali ao ir pro PSG por 222 milhões, Messi, ele nunca foi comprado. Pois é, suas duas mudanças de clube, PSG e Inter Miami, foram a custo zero, gente, depois do fim de seus contratos, né? O único outro gigante a passar a carreira sem um preço estipulado, sabe quem foi? Foi o nosso Pelé. Será que isso tem relação, gente? Quer dizer alguma coisa aí? O maior valor de mercado estimado do argentino foi de 180 milhões de euros aos 30 anos de idade, né? E Messi tem mais gols nessa Copa do que 37 seleções participantes depois de duas rodadas. São 5 gols até agora. Ou seja, é craque, tá indo bem, ainda é humilde, menino. Não
1: é
0: não?
1: Pois é. Brasil e México tá trendando e não é na Copa do Mundo. Os presidentes dos dois países estão estreitando laços. A sintonia reflete realinhamento entre as duas maiores economias da região. A Cláudia Sheinbaum e o Lula mostram relação calorosa em ligações, encontros, em eventos internacionais, incluindo a cúpula do G20, que foi sediada pelo Brasil no ano de 2024, lembra? Então, desde então, parcerias nos setores de energia, programas sociais, comércio, relações internacionais foram observadas. A Cláudia Sheinbaum fez história ao se tornar a primeira mulher a ocupar o cargo na história do país, cada vez mais estreitando laços, por isso que Brasil e México estão trendando nesta sexta.
0: E sabe também o que está sendo viralizado na internet? Vozinha! Mas calma, não tô falando da sua avó, não. Tô falando do Vozinha, o goleiro, aquele que fez, né, história ali com o Cabo Verde, com a seleção de Cabo Verde. Porque Vozinha tá negociando com 3 times da Série B aqui do Brasil, tá, gente? O herói ali de Cabo Verde na Copa do Mundo, goleiro Vozinha, negocia então com 3 times da Série B. E essa mudança pro Brasil ali agrada o atleta de 40 anos que ganhava aproximadamente 5 mil euros em Portugal. É pouca coisa, né, para um salário de jogador, né? Mesmo na segunda divisão brasileira, o salário de Vozinha deve ser maior do que o que ele ganhava lá em Portugal. O nome de batismo do goleiro, a gente traz aqui agora um contexto para vocês, é Josimar. E é homenagem ali ao lateral direito brasileiro da seleção de 1986. Ou seja, tá indo pro lugar certíssimo.
1: Grande Vozinha, a gente vai encerrar o nosso trend das 11 com o Rolling Stones. Estão trendando, por quê? Porque atores estão estreando o novo clipe da banda, Jealous Lover. Essa daqui que você tá ouvindo. Anya Taylor-Joy e Charles Melton vão estrelar esse novo videoclipe, uma produção que acompanha o novo single da banda, lançamento do álbum Foreign Tongues. Então, ao som de Rolling Stones, vamos encerrando, já que os caras estão trendando. A gente coloca Rolling Stones na agulha da vitrola também. Boa sexta, viu, Pietra?
0: Boa sexta, é um sextou, gente, ao som de Rolling Stones, então. E até semana que vem, até segunda-feira, né? E a gente segue agora com o esporte, porque tem muita coisa pra acontecer nessa Copa do Mundo.
1: E dá-lhe esporte, aquele abraço.
0: Tchau.

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2: De volta aqui na TMC, Copa do Mundo é aqui na Latinha. O rádio é o veículo tradicional, o rádio não tem delay. Então a Copa do Mundo, para ter o gol na hora, o mais rápido possível, é aqui na TMC. Falando em seleção brasileira, que é o assunto maior dessa Copa pra gente que é daqui, embora às vezes não pareça, essa camisa aqui é da edição do encontro de todas as Copas.
3: Cheque sem falar, hein?
2: Lá no CFZ, em 1996, janeiro, eu era uma das crianças felizardas.
3: Tu era criança, em 96?
2: Era, eu tinha 8 anos. Oh. E ganhei essa camisa aqui. A história é muito bacana.
3: Tem a idade do Messi?
2: É, eu tenho a idade do Messi. Messi tem 39, não. Messi é mais velho um pouquinho que eu. Tenho 38. E aí, tava no evento. CFZ lotado, Zico lá, Pelé, todo mundo, desde 30. Eu vi o Podpah que fez o encontro da galera que tá viva, dos campeões e tal, de todas as Copas, desde 30. Então tinha lá a galera que tava viva ainda, Zizinho, acho que 96 sim. Mas o Pelé tava, importantíssimo, né? Você tinha o encontro, por exemplo, de um Jorginho com o Leandro. Você tinha a galera da Copa de 38 também. Ademir, você tinha o Barbosa vivo ainda, então você tinha vários nomes ali de seleções do passado, não só as campeãs, presentes. E aí, beleza, tava lá e não queria ir, né? Obviamente, com 8 anos de idade, você não quer fazer nada, só quer ficar em casa jogando bola. Queria ficar em casa, minha mãe, não, vai, meu filho, o Sávio vai, ela, não sei de onde ela tirou isso, acho que ela falou isso pra eu ir, né?
4: Só pra
2: eu ir, porque era meu ídolo na época e tal, continua sendo. Aí, beleza. Aí fui, era aluno da escolinha, tinha direito, fui com ela, ela sabia da importância. Chegando lá, nada do Sávio, ficando bravo, ficando mal-humorado, deslocado com as crianças, minhas fotos. Pô, tem uma foto minha sorrindo.
5: O Pelé tá ali do lado e o moleque, pô, cadê o Sávio?
2: É, exatamente. Pelé e Zico ali, cadê o Sávio? Aí beleza, aí saí pé da vida, aí veio um moleque mais esperto do grupo que percebeu que eu tava chateado. E com essa questão, e colou em mim e falou assim, tem uma camisa aqui do Flamengo, que tava a camisa da época, troca comigo. Essa relíquia aqui pela camisa do Sávio do Mengão. Aí eu falei, claro, é pra já. Aí dei pra ele essa camisa e ele me deu uma do Flamengo. Aí vim eu, todo feliz. Eu falei, cadê a camisa? Eu troquei pela do Sávio. Ela, você está de sacanagem. Minha mãe, como excelente produtora que foi e é pra sempre, né? Apesar de aposentada, é uma coisa que você continua fazendo da claro. Vida. Ela caçou o moleque no CFZ completamente lotado, achou o moleque e me obrigou a trocar a camisa de volta. Então, graças a Adriana Torelli, obrigado.
3: Eu você ainda tenho essa você camisa. Mais uma vez colocou em prática aquela velha história do malandro e o otário.
2: Todo dia eu faço isso.
3: É impressionante.
6: É um costume, já.
2: É um costume
5: e
2: hoje.
5: É complicado que dá sempre cedo, o otário.
2: Todo então, né? Dia.
3: Perfeito.
2: Tem essa carinha, né? E não tinha barba na época, então.
3: Tá melhorando, não, mas aí, tem que dizer que tua barba já tá começando num processo. Bacana, hein?
2: Aí fiquei pé da vida ainda. Voltei pra casa brabo. É, mas felizmente, agora a gente tá fazendo um documentário sobre esse dia no canal do Zico. Então inscreva-se lá. Além do TMC Esporte, tem o canal do Zico. Inscreva-se lá. E tá fazendo um documentário. Por isso eu trouxe a camisa. Vou mandar uma foto com ela pra atualizar com a foto de criança que tá lá na matéria. Até tem no CFZ tem foto, não só minha, mas de todos os moleques ali que estavam no dia. Muito legal. E sobre hoje, né? Hoje é uma sexta-feira. Tem almoço do esporte, né?
3: Tem?
2: Imagine vai vir antes para o almoço do esporte, inclusive.
3: Ele falou isso?
2: Eu acho que tem uma presença grande hoje no almoço do esporte.
3: Não, isso é bem possível.
4: Não é por causa do fórum qualificado.
2: Eu acho que é o maior almoço do esporte do planeta. Obrigado. A inscrição do Saião sendo só agora. 6 meses trabalhando.
4: Mas olha só, o almoço do esporte não vai virar um café disso. Da tarde, eu acho, porque tem uma reunião logo depois.
2: É, eu já comi alguma coisinha agora antes de vir.
3: E por mais que você seja o grande mentor do almoço do esporte, uma instituição que está falindo, infelizmente, eu tô contigo nessa, mas hoje não é por conta do seu entusiasmo em ter um almoço do esporte.
2: É verdade. Já faliu essa instituição, que nem o pau a pau, mas houve uma recuperação da instituição e ela agora está falindo novamente.
4: Vai virar saco.
2: E hoje eu acho que ela vai ficar superavitária.
4: Olha só, se todo mundo ficar nula, vai comprar o almoço do esporte também.
2: Se todo mundo sair
3: com
2: e não
3: pai
2: almoçar
3: dele de avalista.
2: Comigo, que todo mundo vai estar aí. Se todo mundo for embora, eu vou de novo chorar a falência do almoço do esporte no grupo.
3: Almoço do esporte, quando eu posso, eu tô dentro. Eu sou o Pedrinho nessa.
4: É uma nova era do almoço do esporte. Vai ser sempre num restaurante caro, sem nenhum tipo de custo para os participantes.
3: Não, aí seria.
4: Tudo isso graças a Bruno Torelli, trabalhando nos bastidores.
3: Então, almoço do esporte.
4: Transforma-se num quadro.
3: Apoio Zico.
4: Você que tem muitos contatos.
2: Eu vou apelar pro meu pai. Botar o Barbosão, que nem o cara fez.
3: Aí,
2: botar meu pai
3: pra fazer.
4: Pai, vamos almoçar junto hoje. Levando aqui 18 amigos comigo.
3: Seria bom. Almoço do esporte. Apoio Romero de Aparecida. Ah, não, esse é outro.
6: Não. Pode fazer ele dando uma entrevista que nem o Lamar, que é pai. O meu filho vai meu ter almoço do esporte.
4: Quero potencializar o almoço do esporte.
3: O Torelli
4: e eu, Francisco Barbosa, vão ser o avalista.
3: Torelli, como um bom Nepo Baby, que disse isso, inclusive fez um belíssimo vídeo nas suas redes sociais. É, e o José Lamar, que é mais do que nunca ali, confirmando, né, que quer dar carinho, atenção para o seu filho.
4: Claro, qual o pai não quer incentivar
3: o
4: filho?
3: É isso, então o Barbosão tem que patrocinar o almoço do esporte.
2: É, você tem que ter um pensamento objetivo, né? Porque a família é uma instituição que a gente sabe que muitas vezes é superestimada, né?
3: Isso, cara, calma.
4: Cara, é uma frase polêmica, calma, mas é uma verdade. Vai continuar nesse caminho, a família
2: no devido lugar dela.
4: É uma instituição falida também, não, né?
2: Não, chega a ser uma instituição falida, embora alguns queiram, né?
3: Respeitem a família, respeitem seus familiares.
4: Não, mas a crítica dele é no caminho bom, tá?
2: Eu sou o cara. Eu sou um dos caras mais família.
3: Eu respeito minha avó.
4: Eu vou te apoiar nessa
2: tese. Pelo menos das minhas famílias, né? Eu falo com
3: você tem
2: todo
3: mais
2: mundo.
3: De uma?
2: Reúno com todo mundo. Tem família Barbosa e família Torelli.
4: A gente gosta tanto de família que tem três ou quatro.
3: Ele falou de um jeito, né?
2: Mas os que não entram no nome, né? Pai de mãe, de pai, Bezerra, tem Brauna, tem a galera. Beleza. Tendo em vista isso, você tem que tudo, tem o equilíbrio é tudo. Se você superlotar de família na tua vida, você não consegue viver, cara.
4: Verdade.
2: Tem que ser equilibrado. Então, você colocar no devido lugar, o que é? O que o Lamaquião tá fazendo?
3: O Lamaquião.
2: Seu grande Lamaquia.
3: É pai Lamaquia e Crefilho.
2: Crefilho.
3: Pra gente conseguir
2: o
3: dividir.
2: O Crepai. O que ele tá fazendo? Botando o filho pra se ocupar. Porque aí não vai dar trabalho, entendeu? Tá ocupando o filho, entregando, ó. Fica aí, entendeu? Aí nas horas vagas, só na boa. Vamos jantar, vamos almoçar, encontro de família. Não vai ficar lá o dia inteiro perturbando. Aí, pai, pô, o Vasco, pô, pai. Não vai.
3: Eu tenho uma visão diferente.
2: Ocupar a família, colocar os familiares no devido lugar. É importante. Então eles invadem o seu espaço.
3: Eu acho que quem quer muito é o pai. E arrumou um jeito de ter o filho ao lado dele em uma empreitada.
2: Você acha isso?
3: Ah, eu acho. Sabe por quê? Porque o Marcos Lamaquia já é grandinho pra poder falar com as suas próprias palavras. Pô,
2: irmão,
3: né?
2: Eu vou contar uma parada pra você.
3: Aí o José Lamaquia dá duas entrevistas, uma trepada na outra, uma pro Pedrosa e ontem para o GE. Sabe, assim.
2: Rapaz,
3: por que o Marcos Lamaquia não aparece, hein?
2: Deixa eu te contar uma coisa.
4: Ele existe. 47 anos.
3: Ele existe, é só pra deixar claro.
2: Olha, desde 1500 tem aí algumas gerações aí de Nepo Babies, né? Pelo menos, se é que não tinha antes com os companheiros indígenas.
4: E ele é herdeiro também. Único, vale salientar isso.
3: Ele é herdeiro de duas partes.
4: Não
3: também,
4: tem irmãos.
3: A mãe dele é mais rica que o Lamar.
4: É mesmo?
3: O que a mãe dele tem?
2: Então assim.
3: A mãe dele é.
2: Além de dinheiro.
3: O que a mãe dele tem? Muito dinheiro guardado. Tomara que muita saúde, sei
2: posses.
3: Lá. Posses, bens, obras de arte.
2: Tem gente que não sai dessa página, entendeu?
3: Sim.
2: Então fica pro resto da vida sendo inho. Tendo, nada contra, tá? Mas sendo um reflexo do que foi o pai e vive isso.
3: Mas tem um problema. Juninho Pernambucano, por exemplo, foi o maior jogador da família dele.
2: Ou toca bem, ou vai além, mas tem gente que. E não evolui também na parte, né? Cognitiva, né? Fica naquele negócio ali e não desenvolve, né? Porque pra você desenvolver o cérebro, você precisa ter novas experiências, né? Você precisa sair da bolha, né? Você precisa. Dentro de uma zona de segurança, né? Sempre, né? É procurar saber mais. Beleza. Dito isso, eu já tava no posto em São Conrado. Né? Infelizmente, tive que abastecer lá. A urgência, né? Que faz o otário do dia. Né? Tive que encher o tanque. Foi o meu momento otário. naquele posto famoso que tem ali em São Conrado, acho que é o único que tem ali na saída pro túnel.
7: Perto do mercado?
2: É, o Shell. E aí, eu tava chegando ali, fui parar, enche o tanque aí, porque eu tinha que devolver o carro, né, pra fazer a troca do carro alugado. E beleza, caro pra cacete, assim, putz, por que eu não pensei nisso aqui? Meu Deus. Chegou um cara com um carro, aí, qual é a gasolina mais cara aí que vocês têm, que é a boa? Aí veio, parecia o Felipe Dilon falando, sem sacanagem. Eu tava, não tava vendo ele.
3: Felipe Dilon, que pros os mais novos não vão saber.
4: É verdade.
7: Musa do Verão, né?
2: É um cantor que é representação do que há de pior no sotaque carioca.
7: Isso, da humanidade. Não.
4: Olha que gente assim, boa pra caramba.
7: Um grande abraço pro Felipe Dilon.
8: É, galera.
4: A musa. E ele que acompanha o Papo de Craque todo dia, cara.
2: Um abraço pro
3: amigo do João Leite.
2: Mas enfim.
3: Surfa junto com o João Leite.
7: Não é meu amigo, mas se quiser ser meu amigo, pode me chamar no Instagram. João Underline Leite 10. Pô, vai ser um prazer enorme ser amigo do Felipe Dilon.
4: E ele tem maior cara de moleque maneiro.
3: Moleque maneiro.
2: Não, ele é do bem, mas enfim, é nepo também. Vai voltando. É. Aí beleza. Chegou o cara, eu olhei pra trás, sem sacanagem. Era um velho, cara.
3: Sério?
2: Um velho, de tipo, papo de mais de 60 anos, calvo. Aí, brother, bota aí na moral. Assim, que é isso, cara?
7: Pô, era ali todo...
2: Cara, tava nas condições de outros
4: não,
2: aí.
4: Não, cara, fala aí.
2: Pra exemplificar.
7: Nem todo cara, velho tem alma de velho igual você, tá, velho?
2: Não era aquele velho surfista. Não era, sabe, varombar. Não, velho, velho.
7: Pô, mas às vezes é aquele velho maneiro, aquele velho de
2: na moral.
4: O cara tá com 70 e tá vivendo a vida. E você tá aí com 35 reclamando de todo mundo.
3: Não, ele tem 35 não, ele tem 38.
2: Aí eu virei pro cara do posto, o Joel que tem 35 desde 25.
3: É, eu tenho.
2: Virei pro cara do posto, fiz assim pro verdade. Cara. Falei, cara, não é possível que esse cara falando assim, ele tem... Que isso, cara? Que é isso? Aí o cara, ih, aqui tem muito playboy. Então, história do dia. Evandro Mesquita que mantém a raiz do... É o Felipe Dilon mais velho, é verdade. Genial Evandro Mesquita, mas realmente também...
4: Ó, tem um amigo aqui no grupo que lembrou. A mãe do Marcos Lamacchia é filha de um
2: pato, né? Assim.
4: Grande banqueiro do Brasil, já falecido.
3: O dono é o criador do Banco Real.
4: Isso,
3: cara. Então, assim, a fortuna do Marcos Lamacchia, ele é nepo baby de pai e mãe, no sentido de ser bilionário mesmo.
2: Mas não tem nada contra isso.
3: Não, nada, tá? Claro que não.
2: Eu tô falando assim, é que você garante que é o pai dele. Eu não garanto nada, que ele sozinho... O outro garante que ele sozinho tá pensando. Eu não garanto nada, eu não conheço ele. Então eu não sei como é que tá a situação. Eu sei que eu não gostaria que o meu pai, e vocês sabem como é que eu sou, e ele se fizesse isso ia tomar uma bronca.
3: Sim.
2: Eu não gostaria que meu pai chegasse pra falar sem me consultar e falar em meu nome que vai fazer e vai acontecer uma coisa que eu tô, pô. Eu ia ficar pé da vida com ele, sou eu que tô, pô. Eu não gostaria. Por mais que ele tivesse boa intenção e quisesse ajudar, a gente combina, eu não... Né? Senão você fica à mercê da opinião do outro e do posicionamento do outro pro resto da vida.
3: Exatamente, concordo com você.
2: É o que eu acho. 21 99 557 1013 é o nosso WhatsApp. Eu passei um WhatsApp pra você. O Guga Schleder tá aí na audiência, abraço pra
7: já
2: ele.
7: Já tô desenrolando isso, inclusive.
2: 21 99 557 1013 é o nosso WhatsApp. Estamos em Copa do Mundo. Já sabemos o adversário da seleção brasileira. É o Japão. O Japão de quem? Check. Japão.
3: Desculpa, não é o Japão do Zico, não.
2: Não?
7: É o Japão do Cubo.
3: Não, então, porque... Não, o Zico...
2: Estão querendo colocar a culpa nele, já caso tenha desclassificação. Já estou recebendo mensagens,
3: memes... É o grande responsável...
2: Os covardes já estão com as anteninhas ligadas. Não ganhou pelo Brasil, vai eliminar o Brasil.
3: Não, ele não é o treinador do Japão. Apesar de ter sido e tomou de 4-1, não foi?
2: Tomou.
3: 2006.
2: Tomou.
3: Gol do Juninho Pernambucano.
2: Tomou.
3: Um dos gols.
2: É o melhor jogo da seleção naquela Copa. E é a melhor seleção daquela Copa. Jogou a seleção que jogou contra o Japão, né? É melhor do que a titular de 2006.
3: Exatamente.
2: E o Gilberto fez gol também, lateral esquerdo.
3: O Juninho foi titular naquele jogo. O Juninho não era titular naquele jogo.
2: Ele foi contra a França também, mas esse jogo
3: não foi. Não, aí na França foi nas quartas, né? É. Ele entra no time naquele jogo e depois ele é titular no jogo contra a França.
2: Ronaldo, né? fez gol de cabeça, raridade.
3: É. Verdade.
2: Então participe com a gente aí no chat.
3: Sabe quem fez gol naquele jogo? Pouca gente lembra.
2: Quem?
3: Frederico.
2: É, o Fred fez um gol fácil, né?
3: O Fred, ele joga a Copa de 2006, não vai na de 10 e volta na de 14.
2: É isso aí.
3: Caso curioso. Você que é um grande historiador de futebol, acho que nunca aconteceu isso.
2: Não, com certeza já aconteceu. Escuta o tio.
3: Tá bom.
2: Tem áudio aí? 21 99 557 1013. Participe no chat também. Fala aí.
9: Fala, galera do Papo de Craque, primeiro tempo.
2: Oi.
9: Fera braba aí, hein? Márcio do Recreio falando. Aí, falando de vovô garoto, o Romário. fazendo graça lá em Miami, dançando em cima do palco, indo na roleta não sei do que. Porra, o baixinho não quer envelhecer não, Peter Pan, porra. Ah, é senador, né? Um abraço, Márcio do Recreio.
2: É, aí já é outro caso, né? É um caso de personalidade fortíssima, né? E que se mantém até aqui com essa personalidade que o pessoal lá da Cazé tá acompanhando, quem vê a Copa pela Cazé tá acompanhando. E, enfim, questões aí também que envolvem outra área, que eu não vou entrar nesse mérito, né, que não posso, mas tá lá. É, isso é um cuidado também que tem, seja outro caso, que é o caso do Dinheiro Preto, que também é Nepo Baby, mas...
4: Ele é Nepo?
2: É.
4: Sabia não.
2: Nepo Baby também tem que saber exatamente a definição.
4: É, porque tem categorias de Nepo Baby. Tem o Nepo Baby que teve um leve conforto ao longo da vida e tem o Nepo Baby Marcos Lamarca, que é filho de milionário por parte de mãe e por parte de mãe.
2: Eu acho que o Nepo Baby inclui só quando o cara é do mesmo meio que o filho. Não sei, também tenho dúvida. Tem que...
7: Tipo você?
2: Tipo eu.
4: É porque alguém arranja... Não, não é o seu caso, mas é porque o pai ou a mãe arranja o emprego.
2: Ou pode ser isso.
4: Cria uma linha sucessória dentro de uma empresa.
2: Pode ser isso também. Pode não ser, porque em Hollywood não é assim o caso de muitos, e muitos são, porque tem muitos em Hollywood.
4: Não, mas nem todo mundo...
2: Veio de lá o termo, inclusive.
4: É uma regra.
2: É uma regra. Procure saber, por favor, da semântica exata do Nepo Baby, que é o
4: cara vem de
2: filho.
4: Nepotismo.
2: Vem de
4: nepotismo. É isso que você tá
2: mas
4: falando.
2: Mas tem que ver exatamente o que significa. O nosso TMC no chat, quem gostou de pegar o Japão? Quem gostou de enfrentar o Japão? Quem preferia a Holanda?
8: Não, eu não preferia a Holanda, não. Eu preferia... Também não preferia a Suécia, não. Acho que tá de bom tamanho o Japão.
4: Eu preferia a Suécia, mas eu acho que vai casar perfeitamente a característica do Japão com a do Brasil. O time do Japão quer a bola, gosta de circular, jogo apoiado, inclusive. Um belíssimo gol do Japão ontem contra a Suécia, que é exatamente aquilo que o Japão quer. Troca de passe, jogadores se locomovendo pelo campo, iludindo a marcação, até que surge um espaço, um passe mais agudo para alguém chegar finalizando. É aquilo que o Japão quer no jogo. E me parece que é exatamente o que o Ancelotti quer enfrentar. Um time que venha, que traga a bola pro campo de defesa do Brasil, que jogue em algum momento. O Brasil, até pela maior capacidade física que tem, vai ganhar esse combate, vai recuperar a bola. E aí, meu parceiro, o time do Japão estará, pelo menos, com os seus zagueiros na linha do meio de campo. Meu irmão, aí é bola no Vini Júnior, é bola no Rayan, é bola no Matheus Cunha, é ataque em velocidade e outra coisa. Brasil no ataque perdeu a bola, marcação, pressão, a tal da recuperação de bola pós-perda. O Brasil tem força para isso, para pelo menos, mesmo que não seja recuperar a bola e já tentar fazer um gol rapidamente, pelo menos fazer a faltinha que quebra a saída de jogo do adversário. Acho que casa perfeitamente. Sim, eu não tenho certeza de que o Brasil vai ganhar. Preferia enfrentar a Suécia. Acho a Suécia um time mais desequilibrado do que o Japão. Tem bons atacantes que jogam em alto nível na Europa, o Isaac, o Jokeres, mas é um time mais desequilibrado. O Japão, eu acho que é mais homogêneo, é mais equilibrado, tende a fazer uma partida um pouco mais organizada. Ainda assim, acho que a característica favorece muito o Brasil.
8: Por isso que eu prefiro o Japão, apesar de achar que o Japão é uma seleção muito boa. Eu acho que da Copa do Mundo inteira, dos jogos que eu vi, foi a que foi mais equilibrada na proposta de jogo e até mesmo nos momentos do jogo, controlando. Contra a Holanda chegou a controlar parte do jogo. Contra a Tunísia foi um passeio. E contra a Suécia, quando ela viu que o empate já servia, aí sim ela baixou as linhas.
7: É que ninguém queria muito se arriscar tanto,
8: exato,
7: né?
8: Exato, porque a Suécia também poderia perder o jogo e ficar dida. E aí o Japão já tava ali de boa.
7: A tônica dos jogos dessa terceira rodada, né? Principalmente os que envolvem ali o terceiro colocado ou possíveis terceiros colocados. É essa questão, tipo assim, pô, beleza, eu vou tentar ganhar. Até porque é futebol, tem que tentar ganhar. Mas assim, eu não preciso tentar tanto também. Eu não preciso me botar a bunda na janela, que senão pode dar problema.
8: Igual o Paraguai e a Austrália. Foi um péssimo jogo, principalmente porque ali depois todas as duas equipes entenderam que o empate em 0-0 deixaria ambas em boas condições de classificação. A Austrália, inclusive, passou em segundo. O Paraguai vai esperar, mas com 4 pontos, pelo que se desenha, praticamente vai...
4: A chance de eliminação é menos de 2%.
8: Exatamente. Então, o Paraguai passando com um empate em 0-0. E aí, a questão da Suécia, e aí eu vou dar uma opinião também baseada em Copas do Mundo, cara. Porque, assim, a Suécia pode não ser uma grande seleção, mas sempre é chatinha, cara. E aí eu lembro dos jogos também, quando enfrenta seleções um pouco maiores e melhores, a Suécia costuma incomodar um pouquinho, tem uma certa tradição que o Japão ainda busca em mundiais. Então, eu imagino que um jogo contra a Suécia seria um jogo que a Suécia ficaria trancadinha e tentaria jogar com os seus atacantes, que são dois atacantes de nível mundial. Um joga no Arsenal, que é o Yorkers, e o Isaac que joga no Liverpool.
7: Então, o Isaac é muito bom.
8: É muito bom jogador. Então, assim, vai que num contra

0: também. Então, eu, tá de bom tamanho, apesar que é preciso ter todo o respeito sobre o Japão.
1: E olha só, é, o Brasil sabia que enfrentaria o segundo lugar da chave, mas o terceiro, que foi a Suécia no caso, fica ali num limbo esperando a definição da sequência da fase de grupos. Tem um site legal da BBC que atualizando isso em tempo real. No momento, a Suécia escapou de um confronto contra o Brasil, mas está caindo num confronto diante da França. Aí você escolhe aí o que é melhor, enfrentar o Brasil ou enfrentar a França. Isso pode mudar ainda, tá, gente? Só deixando claro, porque é, tem grupos que estão casados ali perfeitamente. Primeiro de um contra segundo de outro, que é o caso do Brasil. Mas aí o primeiro de um, dependendo de qual terceiro lugar vem pela frente, aí você vai entender exatamente qual confronto vai se configurar. Então, para a Suécia, pelo menos até aqui, com a configuração de momento.
0: É, vai que a Noruega ganha da França, e aí, aí a Suécia pega. Mas ela também, na ordem dos terceiros, ela também pode sair da posição que está.
1: Isso que ainda interfere. Nessa posição de terceiro que a Suécia está no momento, ela está pegando o primeiro do grupo da França. Mas se ela cair dessa posição de terceiro, no ranking dos terceiros lugares, ela pode enfrentar alguma outra seleção.
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1: De volta aqui na TMC. Tempo nublado novamente. Participações pelo chat, nosso YouTube. Deixa eu ver aqui quem tá. Quem tá aqui que eu não vou ler? Eu não vou ler. Só vou ler se chegar a 100 likes, mas vou falar quem tá. Quantos likes a gente tem? Tem mais de 100, mas não tem 100 likes. Mais 50 likes. O Supla Apple Baby é o... Essa
2: é
1: galera
2: filho
1: do
2: Suplicy, Eduardo.

0: do Suplicy.
1: É, mas não é da mesma área, né? Mas assim, sim, essa galera do Rock Brasília também, porque a galera foi pra Brasília com alguma moral, né? Então a maioria é filho de embaixador. A maioria não, mas tem muito, né? A galera do Rock de Brasília. Richard Bartender. Boa tarde, boa pra você também. Tô ali porque você foi o primeiro. Ah não, teve o Pizurno antes. Jogão de bola, Equador e Alemanha. Que vem o Japão, eu vi também o segundo tempo de Equador e Alemanha. Mas quem tá aqui que eu não vou ler? Habib Vinícius, Super Amanda, o Luiz Vidal, o Vitoca do STF, o André Sobrinho, o Rodrigo Prado, o Wagner Costa, o Sérgio Oliveira, o Edinaldo Oliveira, o Álvaro Rocha, o Flagaludo, o Danilo, já falei, o Leonardo GLB, a Eliana Petrassi, sim, o Fábio Rodrigues, o... quem mais tá aqui? O eu, da família Botelho, da família Pinto, o Gilson Silva Júnior, o Jean Bernard, o Jorge, da família Butman, o Joel Montenegro, o Magela Vix, o Marcelo Ferreco, obrigado aí pela moral de vocês, passamos de 60 likes, eu quero 100 likes, o Daniel Freitas tá com a gente, obrigado pela moral, soca o like aí, pra eu colocar vocês aqui também com opinião no ar. Ô João, você falou sobre qual adversário você preferia pro confronto aí do Brasil, vai ser o Japão, 14h, transmissão da TMC, não vai ter papo de craque 1 na segunda-feira, por isso.
2: Acho que era melhor pegar o Vasco, né, que tá sem técnico e tal, nesse momento turbulento. Não?
1: Tem notícia do Vasco? Hoje? Nova? Não é possível. Fala que não.
2: Tem, mas não. É pra daqui a pouco, calma.
1: Fala que seu boletim hoje é só pra enrolar a gente mesmo. Por favor, fala.
0: Não, nunca foi.
2: Hein? Mas assim, eu preferia...
0: Nunca foi, Torelli.
1: É porque o Vasco não deixa, né?
0: É, exato. Eu até gostaria.
2: O Vasco sempre tem notícia.
0: É. Mas agora envolve o co-irmão.
2: Sim. Desgrila. Por isso a gente tá organizando a brincadeira aqui.
0: A gente tá
2: organizando
0: aqui porque tem a ver com o treinador.
1: Tá bom.
0: E pode engloba Vasco e Botafogo. A galera já deve estar ciente do que eu tô dizendo.
1: Sim.
0: Mas a gente vai trazer com mais detalhes eu e Rodrigo Brandão.
2: Ô, Torelli, mas eu acho que é melhor pegar o Japão. Eu confesso que esse ataque da Suécia me assusta um pouco com o Jokeres e o Isaac. Acho o Isaac muito bom jogador. Eu, por conta de videogame, acompanho o Isaac há muito tempo, porque...
0: Não, aí, mas é realmente por conta de videogame. É muito... Não, cara...
2: Porque ele surgiu muito, muito novo.
1: A
2: muito
1: sinceridade doido que atinge esse programa.
0: É, coisa a nova
1: que...
0: geração.
2: Não, mas é uma verdade, cara. Bonita, tá? Eu gosto muito...
0: É porque tem um jogador nos Estados Unidos, Balongabo, alguma coisa
2: assim. Balogun.
0: Balogada. E aí eu vendo no Estados Unidos, rapidinho, só pra... contra o Paraguai, o Balogun destruiu. E aí um parceiro meu que tem a sua idade também falou isso. Pô, esse cara joga muito. Já tinha me chamado a atenção no FIFA.
2: Não, assim, obviamente eu não falo que o Isaac joga muito só por conta do FIFA. Eu acompanho, mas eu comecei a acompanhar a carreira do Isaac por conta do FIFA mesmo.
1: Legal.
2: Ele surgiu muito novo no jogo, tinha um potencial absurdo no game. Então sempre foi um jogador que eu fiquei de olho ali. Depois que ele foi pro Liverpool, então, fiquei mais de olho ainda, né? No Newcastle também já jogava muito bem. Cara, é muito bom jogador e me assustaria um pouco contra essa defesa do Brasil, que acho que das seleções que é a única parte que ainda assusta. O Brasil constrói bem as jogadas, o Brasil tem boas movimentações de pressão. É, eu acho que só a defesa, e principalmente acho que a bola aérea na zaga do Brasil ainda me incomoda um pouco. Acho que as seleções tendem a vencer o Brasil no alto defensivamente, o que me deixa um pouco preocupado. Próprio contra aquela defesaça do Alisson contra o Haiti, ele faz, o cara vence, não lembro qual era o jogador haitiano agora, mas ele vence o Marquinhos de cabeça no primeiro pau, acho que até que na minha opinião não é nem o Marquinhos pra estar naquele primeiro pau, deveria ser o Gabriel Magalhães, que é um jogador mais alto, né? Então, enfim, eu acho que é a única parte preocupante, e a Suécia teria isso, o Isaac é bem alto, o Jokeres também é bem alto, os dois vão muito bem por cima, acho
3: e,
2: que o Japão...
3: E eles têm um arranque em velocidade que é um negócio bizarro, porque hoje em dia esses jogadores são trabalhados de modo que eles se fortalecem fisicamente desde muito jovens, mas não percam o arranque.
2: Sim.
3: É, tá ficando cada vez mais raro o cara que é grandalhão e se garante só na presença diária. Você vê até atacantes mais veteranos tendo que, aos poucos, se remodelarem na carreira, ganharem esse condicionamento. E o Isaac e o Jokeres são basicamente jogadores já preparados, desde muito jovens, para esse perfil. Ou seja, precisou cruzar a bola na área, os dois... O Isaac, então, é muito alto, né?
2: Tem quase 2 metros.
3: A presença de área é muito forte, que vai te ajudar. A bola parada, né? Que te ajuda, que te salva num jogo. Ao mesmo tempo, irmão, que eles se trancam na defesa e não arrancam em velocidade, um cara desse estica-estica. Por isso que eu falei que o encaixe do jogo do Japão é melhor, acho que contra a Suécia ia ser um jogo sonso, cara. Ia ficar o Brasil do Ancelotti assim, eu
1: tomar,
3: não vou.
1: Ah, é tomar um ali.
3: Eu não vou em você, a Suécia, mas eu também não vou em você, não.
2: É aquela coisa...
3: Ah, vem você, não, vem você, pô. Ué, vem, tu não quer? Vem pra cima, não.
0: Aquele
3: eu não vou,
0: meme
3: não.
0: Do cachorro, fica latindo, quando abre agora. A porta, não acontece nada.
2: É o cachorro latindo no portão, fica um do outro lado. Ó, vou te pegar, irmão, ó, vou te pegar, hein, é vai ser aí. Isso. Mas, e eu, só que a única coisa que eu acho contra o Japão, que o Farias falou que o Japão vai jogar, enfim, mas o Japão foi muito bem, principalmente ontem, em não ceder o contra-ataque. Quando não conseguia vencer o perde pressiona, fazia falta muito bem. Óbvio, fisicamente, mas assim, a Suécia também já é um time fisicamente forte.
1: Roubaram então... bolas também dos meio-campistas.
3: Sim, mas... Dá pra fazer falta sendo mais fraco, entre aspas, fisicamente.
1: Mas eles tomaram na boa também dos meio-campistas do
0: Brasil. Mas tem um detalhe, Suécia. A qualidade da Suécia não é a qualidade do Brasil também.
2: Obviamente, mas eu acho que é um ponto também que pode dificultar um pouco o jogo do Brasil. Sim. Eles foram muito bem ontem contra a Suécia.
3: É bom o João falar sobre isso, porque...
2: Obrigado.
3: Eu acho que o Japão, ele é um time tão bem treinado, assim, o trabalho é de 2 ciclos, né? Um trabalho de 8 anos do Boriaçu. Ou seja, você tem ali um time que, irmão, já treinou tudo quanto é forma de jogar. Tem uma ideia central que favorece mais a qualidade técnica deles.
0: Venceu o Brasil recentemente.
3: Era um outro Brasil, acho que é a linha que começa esse jogo. A linha defensiva Brasil. É Paulo outro, Henrique.
0: Total.
1: Fabrício Bruno, entregando tudo.
3: Quem era outro zagueiro?
2: Acho Fabrício que era o Gabriel Bruno. Magalhães.
3: O lateral esquerdo acho que também Douglas, não tá não? No ciclo.
0: Era o Douglas? Jogou esse
3: pois
0: jogo.
3: Eu vou tentar recuperar a escalação.
2: E o goleiro era o Neneca.
3: E o goleiro
1: tem isso, tem isso. O Fabrício Bruno dá uma assistência.
2: Não, só um negócio, eu tava de bobeira no Twitter ontem. Eu vi um rapaz, um japonês botar. Agora o Twitter tá com a função de tradução automática. Então é maravilhoso, que você consegue entender o que todo mundo tá falando e tal. Uhum. Porque, obviamente, eu não falo japonês.
1: Uhum.
2: Aí o cara tá falando, o problema agora é que eles não convocaram o Fabrício Bruno e o Hugo Neneca pra seleção. Vai ficar um pouco mais complicado. Isso aí não é nem palavra minha, não. É palavra do japonês lá que postou no Twitter.
1: Era o Hugo?
2: Era o Hugo no gol.
0: Era o Hugo fala, inclusive.
2: O Hugo dá uma pichotada lá uma hora.
0: Ouso dizer que aquele jogo é o que tira o Neneca totalmente do radar.
3: Ah, com certeza.
1: E o FB, que não é o meu
3: e
1: pai.
3: E o FB também.
1: Outro FB.
3: Cara, esse é o ponto. O time do Japão tem várias estratégias pra jogar e nesse ponto, ontem me chamou a atenção também, esse encaixe do Japão pra irmão, é aquela história. Tu pode ter metade do peso do outro jogador, mas se tu der uma porradinha no lugar certo, tu interrompe o ataque.
2: É porque não é luta, né? Eu não preciso te descer a porrada. Eu só
3: preciso ganhar.
1: Basta um tostãozinho.
3: E até porque, lembra, quando o Japão ele joga 98 pela primeira vez, tá, né?
1: Japão 98.
3: E aí no início, muitos falavam, o Japão desde o início desenvolveu uma escola de qualidade técnica, mas que faltava essa malícia mais do jogo.
1: E coragem.
3: Pode ser também. E com o tempo é óbvio que uma seleção vai repetindo participações em Copas do Mundo, vai jogando torneios continentais, os jogadores vão cada vez mais ganhando espaço na primeira prateleira do futebol mundial e isso vai evoluindo. Você já vê hoje em dia um time do Japão que sabe muito bem fazer isso. Por característica, eles não vão ter um time fisicamente brutal. Mas aí eles dão um jeito de equiparar isso com um pouquinho mais de inteligência nessa marcação alta. Eu acho que o Japão... até reconhecer isso é legal, né? Dificilmente tentar roubar a bola de maneira mais limpa. Já chegar e fazer uma falta pra interromper uma saída que pode ser muito forte agora. É isso, o Brasil tem muito mais qualidade do que a Suécia, não só pra trocar passes entre os defensores, como pra encaixar numa fração de segundos uma bola longa nas costas da zaga adversária.
1: Eu não gosto, tá, desse estilo de jogo, de faltas, mas é bem diferente, faz parte do jogo uma falta do que uma entrada desleal, uma entrada acima do tom. Outro dia a gente tava discutindo isso, debatendo. Ah, o cara deu um carrinho por trás, você não faria isso? Não. Um carrinho por trás. Mesmo se o cara tá indo pro gol, eu não faria, porque isso aí pode quebrar o cara. Como foi um Juninho Paulista com o Michel Salgado. Justificou a entrada dele? O lance? Ele vai falar isso. Ah, não, o Juninho ia fazer o gol. Quebrou o pé dele, tá fora da Copa, acabou com o sonho do cara. Felizmente ainda conseguiu em 2002, ele foi campeão e tal. Mas eu não faria.
0: A escalação, rapidinho, se me permite. Hugo Souza, Paulo Henrique... Fabrício Bruno, Beraldo e Carlos Augusto.
3: Ou seja, ninguém da linha defensiva tá nem na Copa, né?
0: Ninguém.
2: Não.
3: Nem convocado.
0: Ninguém.
3: Né?
0: Aí no segundo tempo, nessa linha defensiva, entrou o Caio Henrique no lugar do Carlos Augusto.
3: Também não foi.
0: Beleza. Aí no meio-campo. Mesmo meio-campo titular. Casimiro, Bruno Guimarães e Paquetá. Aí o Bruno Guimarães e o Paquetá deixaram o campo no segundo tempo para as entradas de Joelinton, que não foi pra Copa. E Richarlison. E aí o ataque, Luiz Henrique pelo lado direito, Martinelli pelo lado esquerdo e o Vinícius Júnior de centroavante, ou falso 9 naquela ocasião. Entraram no lugar do Vini o Matheus Cunha, no lugar do Martinelli, o Rodrigo, e no lugar do Luiz Henrique, o Estevão.
3: Eu não tô tirando o mérito da vitória do Japão não, tá, gente? Pelo amor de Deus. Venceu, venceu, ponto final. Até porque essa seleção brasileira, mesmo que essa galera não tenha sido convocada, é uma seleção qualificada, é uma seleção de bom nível técnico. Mas só pra salientar que não necessariamente um ano depois acontecerá um confronto tão parecido. E o Japão perdeu jogadores importantíssimos agora, já na Copa e antes da Copa. Perdeu algumas peças que formavam ali uma espinha dorsal. De certa forma, é um time que tá tentando se reinventar. Então é um confronto diferente. E apesar de não me apegar tanto a essa questão de retrospecto, aí entra também a nossa seleção, que é uma seleção mais acostumada com Copa do Mundo, com avançar. O Brasil chega pelo menos em quartas de final. O Japão, por mais que tenha evoluído, ainda pode encarar uma certa dificuldade num jogo desse nível de tensão. Cara, vai ser interessante, né? Porque é uma fase nova de mata-mata, né? E sair numa fase de 16 avos de final é muito cedo, cara. Tanto pra Brasil quanto pra Japão. Parando pra pensar, esse Japão era um time pra pelo menos chegar numa oitavas.
1: Ah, é mais pro Brasil.
3: Não, pro Brasil muito mais. Pô. Pro Brasil é caos. É desespero se o Brasil rodar na segunda-feira.
2: Mas pro próprio Japão. Assim.
3: É, não, pra eles seria decepcionante cair cedo demais. Só que aí, pô, bem ou mal vai ter desculpa do caímos para o Brasil, pentacampeão do mundo.
2: Óbvio.
3: Mas eu acho também que o Japão se preparou e pensou em estar pelo menos numa oitavas, de repente superando. Acho que a melhor campanha do Japão é justamente naquela Copa em casa, onde eles estão nas oitavas. Imaginavam, de repente, avançar a uma fase quartas de final, só que aí, irmão, ia ter o Brasil pela frente.
2: É porque assim, eu tô até olhando aqui, a gente tem um confronto de 16 avos de final, que é África do Sul e Canadá. Um deles vai passar para as oitavas, o Japão é consideravelmente melhor que os dois.
3: Sim.
2: Então, assim, realmente vai ficar para trás. Ou o Brasil ou o Japão, os dois são melhores que Canadá e África do Sul. Um dos dois vai ficar para trás e um desses dois times mais abaixo, né, África do Sul e Canadá, vai para as oitavas com um certo merecimento.
3: Assim, acho que merece, né? Mas vamos ser. Não, gente, vamos falar português
2: mas
3: claro aqui.
2: Mas deram sorte num sorteio
3: você
2: ali também.
3: Você perder um Brasil ou um Japão na 16 avos e ter avançando Canadá e África do Sul, para a competição, tecnicamente falando, é ruim e ponto final. Ponto, gente, porque Brasil e Japão jogam muito mais futebol do que Canadá e África do Sul. A África do Sul, pô, desculpa, passou legal, bacana, legal as imagens, a comoção, acho super válido.
2: O time horroroso.
3: Mas o time não é qualificado. Farias, e o Canadá também não é. Mas acontece em Copa do Mundo.
1: Você classifica o português, claro, como voz me ser ou tu vai e tu fica?
3: Eu acho que tu fica um português
1: mais claro, né?
3: O voz me ser, ele é um português mais
1: rebuscado,
3: né? É bonito, né? É pomposo.
0: Agora, só se não fosse as novelas de época da Globo, ninguém falaria voz me ser.
3: É verdade. Não, acho que ninguém fala voz me ser.
0: Não, ninguém fala e ninguém saberia desse termo.
1: Alguém deve ter falado alguma época pra novela falar que nem...
3: Concordo.
1: Pelo amor de Deus.
0: Mas hoje em dia ninguém saberia.
1: Eles não estão juntando... Puxa,
2: pra mãe do Torelli, ponto, que é produtora, fala lá, pessoal, tem que falar voz me ser.
1: É, pô, é isso aí. Imagina ela mexendo no roteiro. Manoel Carlos escreve assim: pessoal, tem que falar voz me ser, porque eu escrevo.
3: Benedito Rui Barbosa pensou a novela do jeito.
2: É, aqui, eu tenho que falar isso aqui. É 1800,
3: você tem que mexer, cara.
2: É. Mas só um ponto: o Farias falou sobre a diferença do confronto que foi de Brasil e Japão de um ano atrás pro Brasil e Japão que vai ser agora. Cara, a seleção brasileira já é muito diferente nesse jogo contra a Escócia do que foi contra o Panamá. Que foi há 4 jogos atrás, um dos últimos amistosos antes da Copa do Mundo. Já são dois times bem diferentes. Até porque ainda perde o Wesley, muda, de certa forma, o lado em que joga, mais ou menos.
1: Totalmente.
3: O Panamá ainda não tinha Gabriel Magalhães e
2: não tinha Magalhães.
1: Vocês não estão falando, mas essa chegada aí do cabeceio foi pelo lado direito de defesa do Brasil, tá? Então, o lado do Danilo. Então, o lado a se tomar cuidado. Tem um menino 10 do Japão, é bom pra caramba, o Lourinho. Tem que tomar cuidado ali naquele lado ali também, tá? Não é só o Vinícius indo em profundidade, não. Tem que tomar cuidado. Eles chegam.
0: Se o Brasil fizer um jogo no qual ele não for bem defensivamente, vai sofrer pra caramba. Mas entendendo que é uma Copa do Mundo, que tá todo mundo com, sabe, com grau de concentração altíssimo, e entendendo a estratégia de cada equipe, eu acho que o Brasil leva vantagem. Mas é aquilo também. Entrou num diazinho preguiçoso, achando que o Japão é uma barba.
3: Puxilou um pouquinho, forte abraço.
0: Puxilou um pouquinho, o Japão vai pra cima. E vale destacar que na Copa de 2018, e eu percebi que o Japão deixou de ser esse time menino. Vocês lembram na Copa de 2018, que eles estão ganhando da Bélgica? E aí tem um escanteio pro Japão, e em vez de eles segurarem a bola nos acréscimos, eles cruzam a bola... tentando buscar um gol que não precisava, tem um contra-ataque, a Bélgica vai lá, empata o jogo e depois acaba passando e pega o Brasil. Porque eu lembro que em 2018, pensando, pô, o Japão vai ganhar essa Bélgica aí, a gente vai estar bem pra chegar na semi. E infelizmente o Japão ali foi garoteou. E eu consigo perceber que eles melhoraram até nesse aspecto também. Porque muito se falava da equipe japonesa, pô, tem potencial, bate bem na bola, galera tem uma qualidade, uma habilidade, mas acaba deixando a desejar nesses aspectos. E eu ver, tanto contra a Holanda, quer dizer, principalmente contra a Holanda e ontem contra a Suécia, uma equipe muito equilibrada, sabendo muito bem o que está fazendo.
2: Mas, Joel, não tem mais bobo no futebol, cara.
0: Não, não há mesmo. E com certeza o bobo não é o japonês.
1: O 10 é o Doan, que joga pela direita, pela esquerda é o Maeda e o novo Nakamura. 21 99557 1013.
4: Torelli, boa tarde. Aqui é o Rafael Schleder. Gostei desse almoço de graça aí. Vou com meu pai.
3: Vem. Aí também o cara já quer trazer o pai, né?
0: Pô, aí calma aí, pô.
2: Aí também é uma mamata.
3: Não, de repente ele viria sozinho, a gente até aceitaria.
1: É um pai que eu vou ficar constrangido se eu não pagar o almoço seu e do teu pai, se vocês vierem. Então evitem vir hoje, tá? Deixa pra uma próxima semana, início do mês.
2: Pô, paga o meu também.
1: Ah, Rafa, agora não. Você vira e mexe, né? Eu faço questão de pagar porque me dá um constrangimento. Moral, é sério. Porque as pessoas fazem por mim, cara. Pô, quando eu tô com os mais velhos ou quando eu era estagiário, as pessoas faziam por mim. Então, eu tenho que fazer pelos outros também.
0: Você é um moleque muito bom. Tem barba, então?
3: Coração bom demais.
1: Não é só por interesse não, tá, Joca? Funciona.
0: Caraca, eu falei alguma coisa?
3: Tomou de graça, filho.
1: Eu paguei o almoço break. Porque eu senti no meu coração que eu tinha que pagar o almoço.
0: É isso, meu
1: Transamérica,
0: amigo.
1: Transamérica agora é TMC.
0: Você é uma boa pessoa, cara. Nunca falei que não.
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1: De volta aqui na TMC para os íntimos Bruno Barbosa. É, temos que informar do chat, né?
2: Bruninho.
1: É, olha só.
2: O Bru.
1: Vitoca do STF, João Montenegro, Valdemir, professor Valdemir Paiva, Ramon Chaves, Giovanni Rei C. Júnior, Joel, já falei, Montenegro, Wesley Lima, primeira vez que ele vem aqui ver nossos rostos aqui no YouTube, ele é do rádio, você quer ver nossas carinhas, venha aqui no YouTube, TMC Esporte, soca o like. Faltam só 8 likes para chegar a 100. E aí eu vou ler as mensagens, além de falar os nomes de quem tá por aqui, que nem o Rodrigo Xavier, que pediu para falar de um assunto que já a gente vai entrar neste assunto. Mas antes, equipe do Rio TMC, Érica Levigar.
3: Tô? Gostei.
1: Ah, legal.
3: Informação, pronúncia correta.
1: Informação importante com pronúncia correta. Diga aí.
3: Então, Torelli, um deslizamento de terra ali na ladeira Ari Barroso, no Leme, na Zona Sul, aqui do Rio de Janeiro, assustou moradores da região. Esse caso que aconteceu na manhã desta sexta-feira, na altura do número 16, e segue em andamento. O Corpo de Bombeiros foi acionado às 11h30 da manhã. Quartel de Copacabana atua no local, que é o principal acesso aos morros Chapéu Mangueira e Babilônia. Segundo testemunhas, parte de um barranco cedeu e atingiu carros, um prédio e até um poste que fica ali na região. Até o momento, sem informações de feridos. O Centro de Operações do Rio ainda não se pronunciou sobre essa ocorrência, mas a equipe da reportagem aqui da TMC segue em contato com a Prefeitura e traz atualizações.
1: Obrigado pelas informações. Você que está em área de risco, por favor, desloque-se, se possível, né? O mais rápido possível, aliás. E você, qualquer suspeita, né? Por favor, tome essa atitude, a vida em primeiro lugar. Esse momento aí de deslizamentos no Rio de Janeiro, ontem uma tragédia grave, né, na Ilha do Governador, perdemos duas vidas, duas crianças, uma de 4, outra de 11 anos. Claro que, infelizmente, não dá pra gente agir sempre, né? A gente conta com uma evolução, inclusive, das autoridades nesse sentido, mas você que conseguir prever qualquer tipo de possibilidade negativa, por favor, desloque-se para um lugar onde você pode ter ali uma recepção positiva e seguir bem, né, no Rio de Janeiro. Preferência aí na área, né, central, né? Que a Barra também é segura, tem lugares seguros aí para você estar no chão, né? Mais fácil nesse caso. Temos que falar do nosso WhatsApp? 21 99 557 1013. Fala aí.
4: Alô, meus amigos, boa tarde.
1: Alô. Boa.
4: Motorista Cláudio Pedro, de aplicativo.
1: Fala, Cláudio.
4: Tudo bem com vocês?
1: Sim.
4: Um bom trabalho aí, seguindo vocês como sempre.
1: Sim.
4: Deus abençoe o trabalho de vocês aí.
1: Obrigado.
4: Tamo junto.
1: Eu também.
4: Sempre ouvindo a rádio, sempre fãzaço de vocês aí.
1: Maravilha.
4: Vamos pra cima do Japão, hein? Vamos ganhar de 2-0.
1: Bora! Obrigado aí pelo carinho, obrigado pela mensagem. Chegamos a 100 likes, então Thiago Alves pede mais likes. Próxima meta, 150, mas eu vou ler os comentários antes. Doutor, o Rayan vai atropelar aqueles chaveirinhos do Japão. Ué, calma aí, mais respeito. Os parceiros, tem amigos lá. Eles são menores de estatura em geral, mas como dissemos anteriormente, tem táticas, né? De sobrevivência no futebol.
2: Também como se o brasileiro fosse o mais alto do mundo também.
1: Pois é, né? Não é a Suécia no ataque.
2: Tem uma rapaziada que é bem mais alta que a gente nessa Copa.
1: O Vitoca do STF tá aqui com a gente. Vini Júnior é protagonista do Brasil nessa Copa. Vocês acham que o Paquetá está jogando bem com ele? Eu acho que sim. Inclusive, o Paquetá, boas enfiadas de bola, né? Bons lançamentos. Sim. Merece destaque e elogio, né? Sempre uma cobrança grande em cima. Mas tá desde eu vou falar do segundo jogo, mas desde que desenvolveu o time ali contra Marrocos, ele começou a evoluir, quase fez um golaço e tem ido bem. Quem pode fazer um grande jogo é o Rayan. Ao contrário dos últimos dois jogos, ele não pegará marcadores tão físicos. Talvez isso dê uma vantagem para o garoto, por ele ser uma ótima opção no ataque e no jogo.
2: Ah, contra a Escócia mesmo, ele já teve... O Robertson não é...
5: Foi bem.
2: Não é tão forte assim, não é nem tão alto. O Rayan é mais alto e mais forte que o Robertson. E ele foi muito bem contra o Robertson, cara, que é um grande lateral. Jogou anos no Liverpool, fez parte de um dos times mais históricos do Liverpool. Agora tá indo pro Tottenham, assim, um grande lateral. E o Rayan foi muito bem contra ele.
1: eu acredito também no que ele falou. É, mas não pelo adversário, mas pelas próprias características do Rayan. Contra qualquer adversário. É muito difícil parar o cara, tá? Na Premier League estão tendo uma dificuldade de parar o homem, que é uma beleza. O professor Valdemir, ele fala o seguinte. Senhores, boa tarde. Vosmecê passou para o nosso você de hoje. Então, Vosmecê é você, a mesma coisa.
2: Não, tu não?
1: Não. Ah. É uma variação linguística histórica. Tu tem que vir acompanhado de vais, né? Tu vais, tu ficas... E aí fica bem português de Portugal, e aí as pessoas usam sem o plural, e aí fica bem carioca, né?
2: Tu vai, meu irmão?
1: É, isso é bem carioca.
2: É isso.
1: É. 21 99 557 1013.
5: Fala, galera do Papo de Craque. Primeiro tempo. Essa pergunta é pro Torelli, cara.
1: Oi.
5: Se o Japão perder, o Brasil perder pro Japão, a culpa é do Zico?
1: Não.
5: Forte abraço aí, galera. Muito show de bola o programa de vocês. Fabiano Botafoguense, Caxias Olímpico.
6: Diretamente.
2: Tem culpa.
6: Ah, no fundo. Tem porque ensinou a jogar.
1: Cara, na
6: tem
1: moral.
6: Tem porque ensinou a jogar. Ensinou a jogar.
2: É, pô. Tu viu o filme dele. Você sabe que o filme dele fala isso.
1: Vamos colocar os pingos nos is. Hoje teve um depoimento muito legal do Miller, né, sobre isso. E eu vou chegar lá. O primeiro grande nome brasileiro no Japão do futebol, pelo menos que temos conhecimento, é o Rui Ramos. Chegou lá ainda na década de 70 para 80 e chegou nos anos 90 a jogar contra o Zico na J-League, pelo Verde, e é um grande nome lá. Só que o primeiro grande nome de impacto, né, no Japão é o Zico. Por isso, certo. E com toda a razão, né? Foi uma mudança, ele chega antes da J-League, da profissionalização geral.
2: Só um detalhe, pra quem não viu o filme do Zico, por favor, vá ver, porque assim, até pra quem não é flamenguista, é um filme bem interessante de ver. É, ele treinava no campo de uma fábrica.
1: É, na segunda divisão.
2: Na segunda divisão, quando ele chegou. Assim, o vestiário, pô, pior que de clube, muitas vezes. Clube de bairro, assim, não tô falando clube Flamengo Vasco, não, tô falando clube de bairro. Assim, é realmente uma estrutura que era bem básica da básica da básica, uma coisa bem...
6: Dito isso, ele foi lá ensinar os japoneses e o Japão agora pode...
1: Mas não foi só ele, esse aqui é o ponto.
6: Não, não, não.
1: O Japão já chegou contratando o Lineker da Inglaterra, ele é o maior de todos, e sem dúvida. Pronto, pô. Mas o Japão, é porque parece que ele chegou lá e ficou sozinho com os japoneses contra um monte de japoneses. Não, trouxeram o Ramon Dias da Argentina, foram pegando um cara brabo de cada lugar,
6: foi no mesmo
1: botaram
6: ano?
1: Dinheiro no mesmo ano. Ramon Dias tá no começo da J-League, o Lineker da Inglaterra, que ainda tava numa idade... de jogar em alto nível, tava...
6: Zico.
1: O Zico tinha aposentado e voltou, né? É, o Zico, o irmão do Rumenig também, que era um bom jogador,
6: foi pra lá. Quando é que o Bismarck vai pra lá?
1: Depois do Zico.
6: É, porque o Zico, inclusive, indica ele, né?
1: É, se o Fausto permitir, eu vou chegar nessa parte.
6: Que isso,
1: que é a seguinte...
6: Ô, louco, bicho!
1: Depois
6: impressionante
1: cara. Desse início...
2: Quem sabe faz ao vivo,
1: aí foi Bismarck, Leonardo pra substituir o Zico no Kashima... Zinho, Michael Laudrup nos anos 90, ainda bem. Alcindo já foi de cara. Carlos Alberto Santos, de cara que eu digo na J-League, né? Carlos Alberto Santos, César Sampaio.
6: Não olha pra Dunga, mim, não. Eu não tenho dúvidas mais nenhuma, não posso fazer pergunta.
1: Zinho, Jorginho. Teve um amistoso Brasil-Japão, impressionante. Gilmar Rinaldi, goleiro. Que a seleção brasileira, eu até postei outro dia, tinham 6 jogadores titulares que jogavam no Japão.
2: E o pessoal jogando no Cozinho, né?
1: O Zinho estava lá também.
2: É, então.
1: É, e... Porque às vezes eu vejo a galera, não, porque essa época aí, porque o japonês, cara, não é assim. É como se fosse o Emirados. Tinha vários times fortes, com jogadores...
6: Teve campeão Kashima, do mundo em 94 no Japão?
1: Teve. A maioria foi pra lá depois. Muitos foram.
6: Então, mas em 94 não, né? Ou algum já jogava em
1: Japão?
6: Não,
1: quem foi convocado jogando no Japão foi o Dunga em 98. Dunga
6: perfeito.
1: É outro também, que foi tetra e foi pra lá.
6: Eu tava tentando lembrar, porque eu sei que tinha um jogador... do Japão, do time japonês que jogou Copa.
1: Procura aí por esse lado de boas intervenções. É, senão você vai virar um Léo Pinheiro.
6: A primeira foi essa.
1: Você não quer isso.
6: A primeira foi essa. Eu te perguntei sobre o Bismarck.
2: Ainda
6: tá vendo aí como é que...
1: E aí, não, que aconteceu?
7: Ronaldão, zagueiro em 94, jogava aí. No Shimizu Pulse.
6: Pô, tá vendo aí? Tá vendo aí?
1: Atualizada.
6: Tá vendo aí? É o que eu falo?
1: Perfeito.
6: Não, perfeito.
1: Ele adora aparecer como o arauto da história do futebol.
6: O arauto da história do futebol. Aí eu pergunto na maior inocência... O cara me dá-lhe uma porrada. E aí eu pergunto de novo.
1: Não, você tem sido inconveniente.
6: Tá em casa, não, desculpa.
1: Desde o início, você interrompeu o jogo umas 4 vezes.
6: Não.
1: Eu falei, não é possível que ele vai interromper de novo. Aí vem ele.
6: Fazer uma pergunta...
1: Baixando o Léo Pinheiro.
6: É uma intervenção...
1: Ah, vou interromper,
6: positiva. Porque eu estou prestando
1: essa
6: atenção no
1: foi,
6: que você
1: tá
6: falando.
1: Essa foi, a outra não.
6: A do Bismarck não foi?
1: Eu falei que ia chegar lá e você já sai falando, e aí, fulano foi? Betano foi?
6: Ué, mas aí eu só perguntei de novo.
1: Cutuca aí, fulano.
6: Não, você tá me cutucando agora, eu não gosto. Não toque em mim.
1: Aí, viu? É toda hora isso. Ei, Torelli.
6: Obrigado, Farias. Muito obrigado, tá? Obrigado mesmo.
1: Obrigado, Farias.
6: Ronaldão, campeão do mundo.
7: 94 e 95 no Japão, depois ele volta para o Flamengo.
1: É isso aí.
6: Obrigado. Campeão do mundo em 94.
1: E jogando já no futebol japonês.
6: É isso aí.
1: Então é como se fosse um Emirados da época, ou talvez uma MLS também, que tem vários jogadores.
7: Um Arabão. Guardadas as devidas proporções, o Arabão, ele sai de uma liga. Tinha já algum investimento, mas de repente dá um salto assim, gigantesco, né?
1: É verdade.
7: Guardadas as devidas proporções, porque eu confesso que não tenho tantos dados sobre a liga japonesa da época.
1: E aí, o que aconteceu?
2: A liga mais forte ali, desculpa te cortar, Torelli, dos árabes ali era até o...
1: É o tempo inteiro.
6: Aí, melhor
7: tem
6: que sair,
7: uma boa intervenção, se tu não mandar bem, não, mas vamos mutar teu microfone.
2: Antes do investimento atual na Liga da Arábia Saudita, ali perto ali do Oriente Médio e tal, as ligas mais fortes eram Qatar e Emirados Árabes, né? Tanto é que teve Everton Ribeiro, Emerson Sheik no Qatar, enfim, uma porrada de gente, que jogadores brasileiros grandes que foram pra lá.
6: Felipe, Juninho Pernambucano.
1: Eu concordo com vocês, mas é outro nível. O nível que chegou os japoneses, chegou Emirados agora, que são jogadores que estão em atividade na Europa, eles estão puxando. É, a China também chegou a ter um polo de... Sim. Que levou o Hulk ainda em alto nível, Oscar. É outro nível do que era esse do
6: Ramires,
2: Emirados. Não, com certeza, mas a minha questão é pra mostrar como era o nível. As ligas fortes dali traziam Everton Ribeiro, acho que o Ricardo Goulart chegou pra lá também.
1: Naturalizou.
6: Vários jogadores.
7: O Goulart.
1: Isso.
2: É, o Goulart foi pra China, desculpa.
1: Elkson.
2: Mas vários jogadores de grandes. Elkson também foi pra China. Vários jogadores grandes aqui da Liga Brasileira, das Ligas da América do Sul, e alguns semi-aposentados ali da Europa, né? Um rapaziada que quer ganhar um dinheirinho no final de carreira, iam pra lá e não pra Arábia Saudita. Desde o investimento, e é muito um projeto também de governo, né? Que é bom frisar que os times da Arábia Saudita. Muitos deles, né? A grande maioria deles são propriedades de príncipes sauditas, do próprio governo em alguns momentos.
7: Tem a Copa, né, também.
2: Tem
7: a Copa de 34, se não me engano.
6: 34.
2: É, isso.
7: Então eles já estão fomentando.
2: Existe
7: ali
2: todo um fomento. É porque todos esses países querem também fazer uma certa limpeza da imagem do país por meio do futebol. O nome disso é sport washing, né? Um termo em inglês pra lavar a própria imagem por meio do esporte.
1: Já aconteceu no Japão também. O Gui Concierge está perguntando aqui.
7: Inclusive, um caso bem sucedido de mudança de imagem.
1: Muito
7: mas
1: bem sucedido.
7: Muita coisa. Isso debate no outro dia. Né?
1: Outro dia,
7: a gente,
1: né,
7: debate mais a fundo. Mas deu certo.
1: Deu muito certo.
6: Talvez seja o pioneiro nisso.
1: É,
6: talvez não, é o pioneiro
1: nisso. Depois acha que os caras não são espertos.
6: Muita coisa.
1: Aurélio, os gols do Zico jogando no Japão após sua aposentadoria no Brasil não contam como gols profissionais? Contam bastante, inclusive, por tudo que a gente falou. Ele tinha desistido, ele tinha aposentado, né? E só que ficou motivado novamente, voltou a jogar e começou a jogar em alto nível de novo. E aí ficou mais tempo, com um bom tempo, inclusive, até 94, parou com 41 depois.
7: Tem até medo de fazer pergunta.
1: É, o Sayão queria que ele fosse pra Copa de 94. Tem lance dele, postei agora, ele com 40 anos, em 93. Em 93, contra o Fluminense, ele ia arrebentando, né? Se tivesse 26, com 23,
7: não. Não dava. Mas vai entrar no lugar de quem, 94?
1: Não, com 26, com todo... Cara, repito. Tem acesso ao acervo.
7: Eu não lembro dessa... Eu tinha 2 anos sem 94.
1: Claro, mas tem acervo aí, mano.
7: Não, aí eu busco informação, mas aí não dá pra ter um referencial tão grande. Mas agora que o Sayão falou que o Zico deveria ter sido convocado, então eu tô ciente.
6: Eu já acho que não deveria.
7: Pra não ter sido.
6: Pô, o Evair ficou de fora. Com todo respeito, o Sayão.
1: Não, o Evair deveria ter ido.
6: Então, e não foi.
1: Poderia ter ido se tiver, na minha opinião, se tivessem 26 nomes. Agora
6: com... Esse seria o Neymar de 94.
1: Porque 90, o Lazzaroni já tentou levá-lo também, ele já não tava. Já tava. O joelho, a partir de 85, começou a...
6: Então, aí é que fica complicado.
1: A magoar bastante. Mas tem jogo dele com 40 anos contra o Flu. E eu vou postar amanhã um contra o Flamengo com 41, que é brincadeira. Com 40, 41. Tem gente aí jogando nesse nível que tá na Copa do Mundo de hoje.
6: Ah, não.
1: Vou postar.
6: Não sei se
1: vou
6: tá
1: mandar
6: nomes.
1: O Flamengo pra você. Brincadeira.
6: Não sei se tá nomes. Nós não, já entendemos.
1: Jogando captamos, bem, eu tô falando
6: captamos
1: bem.
6: Captamos vossa mensagem.
1: O que você tá pensando não tá jogando, né?
6: Tá jogando até.
1: Tô comparando com quem tá jogando bem.
6: Não, na Copa... Ah, não, perfeito.
1: Ué, Cristiano tá com 41 aí, tá bem.
6: Sim, hoje em dia,
1: se o Zico tivesse 41, jogando quem tava jogando no Caxias,
6: tranquilamente. E aí só corrobora com aquela questão que a gente fala, né? Jogador antigo não jogaria hoje em dia, não. O Zico com toda a medicina de hoje não jogaria. Não, não imagina que não jogaria.
1: 21 995571.
7: Tá igual lá, tem que jogar até 50 anos.
8: Fala, galera do Papo de Craque, Diego Taxista aqui de Nelópolis Olímpica. Pô, eu gosto muito do Paquetá, mas vocês não acham que Paquetá, Bruno Guimarães e Casemiro juntos, o time acaba perdendo na questão de defesa? O Casemiro, na minha opinião, tá muito mal. Eu optaria pelo Paquetá ou pelo Bruno Guimarães. E um cara mais ali de contenção, o Fabinho, de repente Fabinho Ederson e o Paquetá. O que vocês acham?
1: O que você acha, João Leite? Começando por você.
2: Eu acho que o Paquetá está muito bem. O Bruno Guimarães também. Acho que, inclusive, o Paquetá fez... Falei isso ontem, inclusive. O Paquetá fez muito bem pro Bruno Guimarães, porque o Paquetá permite o Bruno Guimarães subir mais pra área, naquela formação anterior. No 4-2-4, o Bruno Guimarães tinha que ficar mais preso junto com o Casemiro. Assim, eu preferi o Fabinho no lugar do Casemiro hoje em dia.
1: Também.
2: Sendo bem sincero.
1: Eu tô preocupado porque nesse sistema, o Bruno Guimarães e o Paquetá, eles saem.
2: Sim.
1: E o Casemiro fica sozinho e eu não vejo ele em tanta condição de ficar sozinho ali muitas vezes, tá?
2: Mas também, assim, a seleção segura sempre um dos laterais, né? Normalmente o Danilo
1: Sim.
2: tem ficado mais e o pra subida do Douglas Santos, inclusive, que até ajuda, inclusive, o Vinícius Júnior. Mas não acho que não fica tão desprotegido por ter esses três atrás. Se ficasse uma defesa com o Marquinhos, Casemiro e Gabriel Magalhães, se tivesse uma saída de três ali, segurasse três atrás com o Casemiro, aí eu confesso que eu ficaria um pouco mais... preocupado. Tendo o Danilo ali também, segurando quatro atrás.
6: O próprio o Douglas também, ele é um cara que recompõe muito rápido. O
2: Douglas é muito bom.
6: E vale destacar também que contra a Escócia, em muitos momentos o Ryan fazia a linha de cinco. Também ajudando na recomposição.
1: Ajuda muito.
6: Então eu acho que tá... O Rafinha não fazia isso, me corrija se eu estiver errado. Acho que o Brasil ganha defensivamente com a entrada do Ryan na recomposição também. Então eu não vejo muito problema o Casemiro ficar sozinho
2: não,
6: nesse momento.
2: O Rafinha fechava pelo lado direito ali. Pelo lado direito, não. Acho que pelo lado esquerdo. Mas de qualquer forma, ele fazia a segunda linha de quatro junto.
6: Mas ficava... a questão é... O que eu quero dizer é a descida pra linha de cinco, como aconteceu em muitos momentos no jogo contra a Escócia.
2: Ah, não. Ele não tem também esse cacuete todo. Mas ele até, assim, pra posição que ele joga, ele é bem...
6: Não. Eu não tô... Eu tô dizendo só que...
2: Ele se doa bem.
6: Ele entrega... O Ryan, no caso, entrega mais no aspecto defensivo do que o Rafinha. Não que o Rafinha não entregasse.
1: O break eu tenho que pagar, depois eu quero ouvir o Farias sobre o assunto. 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
11: Acontecendo um fenômeno muito interessante aí, nesse ano de 2026, e o Ricardinho, ex-meio-campo do Corinthians e da seleção brasileira, pentacampeão.
12: E do Santos.
11: E do Santos.
12: E do São Paulo.
11: E do Paraná, ele está cada dia mais a cara do seu Cantarelão, o pai do Cantarelli.
12: É mesmo?
11: É impressionante. As opiniões não estão tão absurdas, né? Tão direcionadas ao infinito e além, quanto a do Cantarelli Sênior. Mas olha como é que tá parecido, cara.
12: Eu não conheço o pai do Cantarelli.
11: Tava no Charla aí outro dia. Abraço pra eles. 21995571013, fala aí.
13: Fala, Torelli, boa tarde. Irmão, coloquei no multimídia do carro só pra ficar acompanhando vocês via YouTube, hein? Dá essa moral aí, lê os comentários. Gilson, flamenguista aqui da Barra, tamo junto.
11: Demorou, Gilson, obrigado, eu vou ler os comentários só por isso, mas eu quero 150 likes. Boa tarde, cheguei agora e cheguei dando o like, né? 123, obrigado, Ronaldo Escobar. O seu Cantarelão é botafoguense? Sim, Vitoca, do STF. Paquetá tá bem? Piada, errando uns passes bobos, cara. E tá doido pra entregar uma bola na frente da área. Dá até medo. O erro foi não ter levado o Matheus Pereira. Não ri, Brandão, você tá já com a gente conectado. O erro foi não ter levado Matheus Pereira pra dividir essa função com ele.
12: Não, nada a ver, Matheus Pereira.
14: O pessoal que vê o jogo com a TV ligada tá complicado, hein? Com a TV desligada, quer dizer.
11: Ah, tá.
12: Ah, achei que era normal. Eu só vejo TV, quase TV ligada.
11: Não, tem gente que parece que vê jogo com a TV desligada, realmente.
12: Rapaziada,
11: você quer comentar toda essa nosso Álvaro Rocha?
12: Que golaço.
15: Mas exatamente, toda essa sugestão do Matheus Pereira.
11: Paquetá tá muito mal, é piada, e o Matheus Pereira tinha que jogar com ele.
15: Não, porque isso, eu acho que a partida do Paquetá foi muito interessante contra a Escócia, já tinha sido uma partida interessante contra o Haiti, a gente entendia ali que tinha um café com leite do outro lado, eu mesmo fiquei reticente, olha, calma lá, Haiti é muito fraco, mas agora temos uma partida um pouquinho mais... é difícil pela frente, o Paquetá correspondeu bem. Agora, o Matheus Pereira, eu gostaria de ter observado o Matheus Pereira mais vezes no ciclo agora. Também não posso falar que, meu Deus, erraram ao não levar o Matheus Pereira, e eu acho um certo.
12: Ah, eu também não...
15: exagero. Agora, eu gostaria de ter visto no ciclo, pela característica que ele tem, de jogar ali no entrelinhas, de encaixar um passe, de ser um cara cerebral, de ser um cara qualificado tecnicamente. Poderia ter sido testado, mas não foi testado. Acho que até foi uma vez, eu acho. Se eu não me engano, ele
12: acho que foi
15: teve
12: uma
15: convocação que ele entra, talvez duas.
12: Não, acho que foi uma só com o Ancelotti, cara. E foi também num corte.
15: Foi com o Ancelotti? Tem até minha dúvida se foi com o Ancelotti.
12: Foi num corte.
15: E foi num corte, alguma coisa assim. Mas é isso. Gostaria, por uma questão pessoal minha, mas não vejo nenhum erro em não levar o atleta.
11: Tem aqui o Joel Montenegro, eu acho que é ele, quer saber do João Leite. Ele prefere jogar com uma linha de 3, ele se sente mais seguro com uma linha de 3 ou de 4 atrás.
14: Se não ligar o microfone, não funciona, né?
11: É
12: do antigo.
14: Acho que de 4 é melhor.
11: Tá. E o Igor Vizinho do Brandão quer saber se, quando discorda de você, é porque as pessoas estão vendo a TV com a...
12: Olha aí, ó.
11: Tem imagem.
14: Normalmente, ligada. Sim. Eu normalmente tô certo.
11: Legal.
12: Ah, só Brandão. Pra corrigir aqui, o Matheus Pereira foi Saúde. Convocado apenas uma vez em outubro de 24, ainda sob o comando do Dorival Júnior.
11: Bom jogador. E aí, Brandão, tudo bem? Boa tarde.
16: Fala, meu parceiro. Tudo tranquilo? Boa tarde aí pra você.
11: Tá melhorando? Marisco,
16: Johnny Milk.
11: Tá se cuidando?
16: Pro Joel.
11: Fala, Brands.
16: Cara, me cuidando eu tô, mas a recuperação é lenta, né? Ainda tô
12: sentindo
16: bastante, muita secreção. Foi um princípio de pneumonia, né, irmão? Então, assim, tem que ter muito cuidado com isso.
12: Melhoras, irmãozão.
16: E repouso também, né?
11: Verdade.
16: Mas estamos seguindo. Medicado.
11: Que bom, que bom. E ficou fora porque, enfim, precisa também, né? Cuidar da saúde, independente da idade, né? Vocês são complementares hoje? É isso? O que, que a produção apontou hoje?
12: Eu acho que você tem que olhar pro João.
16: Não.
11: Eu quero olhar pra você. Quem começa?
12: Vamos lá. O produtor é o João Leite. Ele ligou para o Brandão. Nada mais justo que o Brandão comece, né?
11: Pode ser, o João Leite.
14: Pode ser, mas quem ligou foi o Sayão. É bom dar os nomes aos bois também.
12: Ah, tá.
11: E
12: quem atendeu foi o Rodrigo Brandão.
11: Passando exatamente. A responsabilidade de um pro outro, você pode assumir a responsabilidade então, Brands, por favor?
16: Claro, e independente disso, cara, eu venho conversando com o Joel já ao longo da manhã. É isso que se espera, né, de uma equipe unida e responsável com a informação.
11: Perfeito.
16: O Joel, inclusive, que foi quem... me trouxe a última, era a informação que foi postada até pela ESPN, né, através do Bruno Andrade, nosso colega repórter, dizendo que o Vasco já oficializou uma proposta ao Botafogo para contratar o Franklin Carvalho. Sinalizou, inclusive, com o pagamento da multa rescisória. Esse valor da multa eu não tenho, até tentei buscar alguma informação a respeito dessa multa, não... obtive sucesso, mas o Vasco sinalizou com o pagamento dessa multa. O Joel vai trazer daqui a pouco o que o Vasco, a palavra do Vasco nesse caso, eu vou trazer a palavra do Botafogo. Ainda com informação sobre esse interesse, hoje vai haver uma reunião entre Botafogo e o staff do Franklin Carvalho. O Franklin treinou normalmente hoje, tá? Ele comandou o treino, melhor dizendo, dos jogadores hoje pela manhã lá no Espaço Lunier, e a tendência então é que haja essa reunião na parte da tarde agora, para definir esse futuro. Se vai haver reunião para definir o futuro do Franklin Carvalho no Botafogo, é porque a gente entende que houve de fato esse contato do Vasco e existe o interesse. Hoje, de acordo com a apuração, eu obtive a informação de que o Franklin recebe cerca de R$800 mil do Botafogo. Ele chegou no início de abril, ainda com a SAF sob gestão do John Textor, então foi uma contratação do Textor, só que os resultados eles não animaram muito e ele não é unanimidade hoje no atual Botafogo, na atual gestão do Botafogo. Eliminado na fase preliminar da Libertadores, eliminado da Copa do Brasil para Chapecoense, não vive um bom momento no Campeonato Brasileiro, até o momento da pausa, Botafogo hoje é o 12º colocado, tem 22 pontos e está 2 pontos apenas à frente da zona da zona do rebaixamento, e de bom que ele conseguiu foi uma classificação como melhor campanha da primeira fase da Sul-Americana entre todas as equipes. Então, assim, o saldo ele não é tão positivo, por isso mesmo ele não é unanimidade. Então, a informação que eu tenho é essa. Reunião vai acontecer agora, parte da tarde ou à noite, ainda não se sabe, entre o staff do Franklin Carvalho com a diretoria do Botafogo para definir o futuro, se ele fica ou se ele sai, se ele aceita a proposta do Vasco. Ele saindo, o Botafogo vai ter que correr atrás de um novo treinador, lembrando que o transfer ban ainda segue vigente. Ou seja, se o Botafogo perder o Franklin, vai ter que resolver a situação do transfer ban para contratar o treinador e poder registrá-lo para a sequência do campeonato, né?
11: Eu acho isso uma loucura, cara. Sinceramente, não esperava. Acho que ninguém esperava esse tipo de movimento.
14: Não.
11: Joel, tenta explicar o lado vascaíno aí, por favor.
12: Então, vamos lá, falando sobre o lado do Vasco, e é bom a gente contextualizar, né, e também dando os devidos créditos, esse interesse do Vasco no Franklin Carvalho foi noticiado primeiro pelo Thiago Franklin, que é que cobre, né, especialmente o Botafogo. E aí eu fui tentar entender de onde saiu esse nome, o Vasco. Né? Tinha o Crespo e o Galhardo, depois descartou. Vasco Matos conversou, teve uma boa conversa. É um treinador que agrada, ainda está no radar. Mas o Franklin Carvalho apareceu primeiro com uma indicação do diretor de futebol, Admar Lopes. O Admar chegou até o Pedrinho e ao Felipe, indicou o nome e foi prontamente atendido. Primeiro pelo modelo de jogo que o Franklin Carvalho tem. É um treinador que joga pra frente, né? E tem um pouco da linha do Arthur Jorge. E vale destacar que em março, antes da chegada do Renato, o Vasco tentou o Arthur Jorge. E agora quer o Franklin Carvalho, ou seja, sabor Arthur Jorge. Pelo menos, esse é o entendimento. Partimos do entendimento, o Admar viu uma possibilidade, uma oportunidade, porque o Franklin Carvalho, por ter sido um técnico escolhido pelo Textor, que hoje não controla a SAF do Botafogo, entende-se que ele não tem tranquilidade ou respaldo em permanecer no Botafogo. E aí ele trabalharia ao lado do Admar Lopes, que é um cara com quem ele tem boa relação, é português e tal. E com isso ele se animou com a possibilidade essa, lembrando que as informações colhidas por fontes oriundas do Vasco. Então, Admar viu uma oportunidade, tendo em vista que o Franklin não se sente prestigiado no comando do Botafogo, e nesse sentido de permanência, caso troque lá, de fato, o comando, e a gente sabe que o Botafogo não dá muito para prever o futuro. O Vasco também não, mas o Admar Lopes se sente respaldado no comando de diretor técnico, e com isso tendo essa decisão. Já teria um contato feito, e aí até também falando da matéria, né, da ESPN, no sentido de que o Vasco pagaria multa, essa informação eu não tenho, e pelo que me consta, o Vasco não costuma fazer isso com treinador de futebol. No meu feeling, o Vasco pretende que o Franklin entre em acordo com o Botafogo, e aí numa possibilidade de demissão ou de saída, o Vasco ficaria livre para fechar com ele, pelo menos essa é a minha apuração quanto a isso. Sobre salário que o Brandão trouxe, 800 mil, é menos da metade do que o Renato ganhava. Então, dentro até da nova gestão do Vasco, baseada na Samantha Longo como interventora, ela vê com bons olhos a contratação de um treinador mais barato e entende também que essa é a prioridade máxima do Vasco, ter um treinador de futebol. Então, existe ainda a expectativa de ter uma reunião na tarde de hoje, já com o Vasco e o Franklin, provavelmente depois dessa com o Botafogo, para se fechar essa contratação. Então, vejo hoje com um otimismo por parte do Vasco para fechar com o Franklin Carvalho. Torelli?
11: Os valores assustam um pouco quem não está acostumado com futebol, né, Fareza? A gente, às vezes, que trabalha já fica meio, caraca, 800 mil reais?
14: A gente está falando isso aqui agora.
11: Mas é porque tem movimentado cada vez mais dinheiro o futebol profissional, é verdade essa. E loucura, agora com, né, polêmicas aí, avançando nesse sentido aí, loucura, que podem limitar um pouco os recursos, ou não.
15: O Joel fala que 800 mil é um salário que o Vasco entende ser um pouquinho mais acessível, já que é menos da metade do que o Renato Gaúcho faturava.
12: Ele e o Diniz, no caso.
15: Pô, caraca, que loucura, né? Futebol. Caraca, perdeu o controle. Eu acho que vai ficar bom pra todo mundo. Essa brincadeira vai ficar boa pra todo mundo. Até a página 2. E por que eu tô falando isso? Vai ficar bom pra todo mundo, porque o Vasco quer o treinador e provavelmente o terá. Vai ficar bom pro Franklin, que tá sentindo um cenário instável no Botafogo e vai para outro lugar, onde em tese vai ter um pouco mais de confiança. E vai ficar bom pro Botafogo, porque o Franklin era mais um dos projetos de John Textor e não do departamento de futebol do Botafogo.
11: Sim.
15: Os resultados, o desempenho, talvez já não agradavam tanto, mas o Botafogo não ia trocar de técnico de novo no meio da temporada. No fim das contas, acho que resolve um problema de todo mundo. O Vasco arranja o seu técnico. O Botafogo, mesmo com o transfer ban, tem um profissional confiável na casa, que é o Belão. E quando fez a transição do Martin Anselmi para o Franklin Carvalho, mandou muito bem, inclusive. Então, de certa forma, acho que agrada a todo mundo. Agora, até a página 2, por quê? Cara, eu não entendo o perfil de contratação de técnico pro Vasco. Não entendo. A única coisa que justifica pra mim é porque o Ademar Lopes gosta individualmente da coisa e resolve bancar porque é ele o diretor executivo, é ele quem manda na pasta.
12: Mas teve o aval, é bom deixar claro que, não, dando certo ou errado,
15: não, não,
12: Pedrinho e Felipe avaliaram positivamente
15: essa indicação. Tudo bem, até porque o Ademar tá ali pra tomar esse tipo de decisão, mas eu não consigo encontrar assim, motivos. Porque o Franklin mal tem uma carreira, já era uma contratação arriscada pro Botafogo, agora pro Vasco também, mas até porque o Franklin treinou o Botafogo por quê? 4, 5 meses. E uma coisa que me chama a atenção, o time do Franklin, defensivamente, é ruim. O Botafogo se defende mal, é um time frágil defensivamente. Não tem goleiro, né? Fala.
16: Só complementando essa informação aí, 16 jogos sob o comando do Botafogo, foram 20 gols sofridos. Quer dizer, uma média de mais de um gol por jogo. Foram 8 vitórias, 5 empates e 3 derrotas do Franklin.
15: É só isso que me assusta, a questão da parte defensiva, porque ofensivamente o Botafogo produz bem, o Botafogo cria um número alto de chances, passou a ser um time, digamos assim, mais inspirado com o Franklin. Mas o Vasco sofreu muito com o Diniz, justamente por ter esse perfil de um time que, quando fluía, legal. Ataque funcionava, troca de passes, um time que fazia muitos gols, mas também um time que terminou o Brasileiro do ano passado, por exemplo, número altíssimo de gols. Acho que o Vasco foi a terceira pior defesa. Tinha número de rebaixado.
11: Mas isso não caminha, teoricamente, mais pro lado do que o Felipe e o Pedrinho entendem do futebol? Sim. A veia deles de
15: sim,
11: de
15: eu jogo. Acho que é isso. Acho que é
11: ao contrário, por exemplo, do Carilli, que não tinha nada a ver.
15: Só que assim, é o momento dessa tomada de decisão, porque o Vasco tá de novo colado em zona de rebaixamento.
12: Colado
15: de
12: não,
15: novo,
12: dentro.
15: Ah, dentro, desculpa. Tá de novo em zona de rebaixamento. De novo um Vasco instável. De novo um Vasco sem confiança nos jogos em casa. Perdeu pra Atlético, perdeu pra Bragantino. Eu acho uma decisão, assim, no mínimo arriscada. Mas vou fazer uma meia-culpa aqui também. Qual decisão do Vasco não seria arriscada, né?
12: O Ademar tem a seu favor, pelo que me consta, dentro do departamento de futebol, ele tem 3 contratações apenas que foram filhos dele, digamos assim, de indicação, de bancar. Thiago Mendes, Andrés Gomes e Cuesta. A gente pode botar 66% de acordo.
15: Até o Cuesta, em determinado momento, deu muito certo.
12: Exato. Então, assim, as outras contratações foram muito baseadas no que o

0: contrária. É o torcedor do Botafogo não entendendo o movimento do Vasco e o torcedor do Vasco não entendendo o movimento do próprio clube.
1: Todo mundo meio sem entender. E o movimento que eu mais entendo é o do Franklin, porque claramente o Franklin deve estar se sentindo fragilizado no Botafogo por conta dessa mudança que está acontecendo, a GDA assumindo. Ele, mais uma vez, é um projeto do Textor. Inclusive, ele deu entrevistas coletivas, Bruno, não vai lembrar disso, falando em nome do Textor, naquela situação que o Textor é afastado, mas viaja junto com o clube, e o Franklin fala, é um dos nossos, porque claramente tinha o Textor como o padrinho da contratação dele.
2: Isso aí.
1: O Brandão, até outros repórteres, se não foi o Brandão, peço desculpa, tá, Brandão? Mas muitos falavam que na época não era um desejo tanto do departamento de análise do Botafogo. Mas o Textor entendeu que... E assim, pro Franklin dar um primeiro passo na carreira poderia fazer sentido porque ele conhecia o clube. Né? No Botafogo ele tinha, em tese, esse histórico.
2: Brandão, você vai assinar esse recibo ou não vai?
3: Não, não fui eu que falei não, mas foi a informação que rolou, era essa mesmo. Que não existia um consenso sobre a vinda do Franklin. Pelo histórico, né, cara? Um treinador de 39 anos que só teve uma passagem por um clube como técnico profissional lá em Portugal. Primeira experiência que ele está tendo num gigante, né, que é logo o Botafogo. Então, assim, foi uma tacada de risco do Textor, que, assim, deu certo, não deu. A gente pode até discutir sobre esse tipo de afirmação, mas a verdade é que hoje ele não é unanimidade no Botafogo.
2: Alô, Brasília, olha o break, daqui a pouco mais da opinião do Farias. 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

0: favor.
1: Não, era só basicamente isso. No fim das contas, acho que todo mundo ficou um pouquinho meio perdido, mas eu acho que faz sentido principalmente do ponto de vista do Franklin, que claramente deve estar se sentindo fragilizado. Imagina, eu chego e falo assim: Joel, tem uma empresa, você vai ser meu repórter de confiança. E aí o restante da empresa fala assim: pô, não sei, hein, o Joel, será? Eu falo: não, deixa com o pai. Aí o pai daqui a pouco é afastado da empresa. É óbvio que você vai se sentir fragilizado e pintando uma outra oportunidade, você vai considerar. Ainda mais essa oportunidade estando do outro lado da rua. Você não precisa mexer na sua vida. Você não precisa mexer tanto no seu dia a dia. Além disso, existe já um apreço do Ademar Lopes para o Franklin, do Franklin com o Ademar. Eles se conhecem, né, de alguma forma dentro da trajetória profissional. Então, de certa forma, você muda de empresa e se recoloca num outro cenário em que alguém está te dando respaldo. O que no futebol não serve assim de muita coisa, mas já é um start interessante. Eu entendo, cara, o movimento dele. E me parece que, no fim das contas, se a reunião sair, acho que vai todo mundo apertar as mãos. É um caso raro de reunião tripla ali, onde todo mundo fica feliz.
0: É, uma espécie de centopéia do clube. Não, dentro do outro.
1: Um trisal geral apertando a mão assim, pô, já é, fechou.
2: E vale destacar e reiterar é que o Franklin Carvalho era o assistente do Arthur Jorge, e o Arthur Jorge foi a primeira opção do Vasco em março, antes de fechar com o Renato Gaúcho. Então, assim, o Vasco aposta no sabor Arthur Jorge que o Franklin Carvalho possa ter. Assim, isso me pega muito, porque eu sempre me perguntei por que o Vasco quer tanto o Arthur Jorge, tendo em vista que o cenário financeiro não é bom. E o Vasco, a gente até debatia aqui e falava que, pô, isso é uma loucura. É uma loucura. E o Vasco queria muito apostar no Arthur Jorge. Quis muito apostar. E não deu certo por motivos óbvios. O Arthur Jorge hoje está no Cruzeiro, muito bem empregado, com um contrato renovado até 2030, sei lá.
1: Com muito dinheiro para entrar no elenco.
2: Com muito dinheiro para entrar no elenco. Então, é o sabor Franklin Carvalho
0: do Arthur Jorge. Parafraseando o Mário Marra, na ESPN, quando o Domenech veio pro Flamengo.
2: Exato.
0: Eu tenho um amigo que dormiu 10 anos na garagem e não virou um carro, né? Então, assim, o Domenech não virou o Guardiola, o Franklin Carvalho também não virou o Arthur Jorge.
1: Não, mas não, eu acho até que, assim, em matéria de perfil de profissional, faz sentido, porque ele traz, no Botafogo ele já até comprovou isso, ele traz um jogo similar ao do Arthur no sentido de... Só que assim, gente...
2: O Botafogo away, ele quer transformar o Vasco away.
1: Gente, tinha Luiz Henrique Almada, Igor Jesus, Savarino, todo mundo voando, baixos no auge da saúde, Alexandre Barbosa jogando muito, Gregory cobrindo o campo inteiro. Então, sei lá...
2: Não, repito,
1: há comparação. Não é uma contratação que talvez passaria pela minha cabeça caso eu fosse o diretor executivo. Mas quem é o profissional que o Vasco vai buscar hoje? Hoje. Olha, o Vasco está contratando fulano de tal. E vai todo mundo dizer assim: caramba, olha. Por exemplo, o Arthur Jorge seria esse profissional. Mas é óbvio que o Arthur Jorge não acertaria com o Vasco, com todo o respeito que o Vasco merece. Porque o Arthur Jorge queria um clube com muito investimento para colocar na mesa, para ele poder disputar títulos. E é o que ele está recebendo no Cruzeiro.
0: E até
1: muito investimento.
0: O caríssimo salário dele.
1: Não, mas isso
0: Vasco,
1: aí,
0: acho que
1: o Vasco
0: não
1: faria
0: tem...
1: um esforço e pagaria. Deixa de investir ali, deixa de investir aqui. Já pagava, sei lá,
2: um milhão e meio pro Diniz.
1: O
2: Renato foi isso também.
1: Subiu um pouquinho mais isso aí e vamos apertar as contas. Só que aí você aperta as contas pra pagar o Arthur Jorge.
0: Caceta.
1: E não... E não oferece pra ele o investimento que ele precisa, porque o Pedrinho Lourenço, ele não paga só o salário astronômico do Arthur Jorge, ele ainda bota dinheiro no elenco. Agora o Cruzeiro vai pra mais uma janela fortíssima. E o que chega de informação de BH é que, por conta desse sorteio aí, que o Cruzeiro vai ter que pegar o Flamengo na Libertadores, os caras querem gastar rios de dinheiro pra tentar equilibrar um pouco mais o confronto. No Vasco, o Arthur Jorge não teria isso. Eu assim, é isso. Me chama a atenção pela característica. Eu imaginava que o Vasco fosse buscar um cara... Quem? Não sei. Mas um cara assim... um perfil mais Jair Ventura. Eu acho que o Jair não sairia do Vitória, tá? Pra assumir o Vasco. Mas um perfil assim... Vou chegar, organizar o time aqui... dar solidez pra esse time...
2: Mas ao mesmo tempo... Pensando com a cabeça do Pedrinho e do Felipe... Eles querem... Eles realmente entendem que o futebol é pra frente, cara.
1: Mas aí, João, assim, também não, navegar não... fora da realidade pode custar um preço caríssimo.
2: Não, eu concordo. Não, eu só tô...
1: Eles vão oferecer material humano pra isso?
2: Eu tô contextualizando hoje.
0: Quem é pra frente assume os riscos, como diria a geração anterior.
2: O Fábio Carille, por exemplo, foi um grande tiro no pé. Não querem repetir isso.
1: Não, tudo
2: isso.
1: Bem. É porque eu acho que o Carille também... Assim, o Vasco também navegou em extremos, né? Foi no 8, Fábio Carille, e depois no 80, Fernando Diniz. São perfis extremamente diferentes. Dá pra tentar buscar um meio termo. Eu citei o Jair Ventura porque quem vê o Vitória jogando hoje, o Vitória quando tem que enfrentar um time muito mais forte, como é o caso do Flamengo, que se fecha, se tranca bem e consegue uma classificação heróica. Mas quando tem que jogar um pouquinho mais, tem um meio termo jogado ali. Não é um time só retrancado. Tem jogado, tática. Tem alguma variação, tem um bom repertório. Eu repito, eu acho que o Jair não abandonaria o projeto do Vitória no bom momento que ele está pra assumir o Vasco. Mas enfim, entendo, mas acho que é um risco excessivo para quem não tem caixa para bancar esse perfil, porque esse perfil ultra-ofensivo que gosta do futebol é bacana para quem tem dinheiro para caramba, para quem tem elenco recheado de grandes jogadores.
2: E um detalhe também que vale destacar é justamente o fato do Vasco não ter dinheiro, e por isso que, respeitando a informação do companheiro Bruno Andrade da ESPN, só que a informação que eu tenho é de que o Vasco não entra em acordo ou em contato com treinadores que trabalham justamente para não ter um custo adicional de uma rescisão. Então eu vejo isso de uma forma um pouco estranha do Vasco aceitar pagar a multa rescisória do Franklin no Botafogo, por mais que ela possa ser pequena. Até porque tem lá hoje a Samantha Long como interventora da SAF e ela vai cortar na carne. Eu não penso, eu penso, imagino que ela vai chegar e falar, pô, você vai pegar um técnico, você tem que gastar.
1: Vai assumir mais um custo.
2: Ou você pode ir, por exemplo, no próprio Vasco Matos, que é um treinador que se... um português também, que...
3: tem o nome do Vasco, cara do Vasco.
1: Não, era meu sonho ver o Vasco treinando o Vasco.
2: E aceitou,
3: Vasco!
2: Né? Se interessou pela questão, mas o Franklin também entra, e acabei esquecendo de falar, no aspecto de adaptação ao Rio de Janeiro, já tem uma casa, já entende a cidade, conhece a cidade, e seria um cara que trabalharia, por exemplo, amanhã. Amanhã tu tá treino, tá aqui, e não precisa pegar voo, fazer mala, despachar mala, trazer família, então já tá tudo mais fácil.
0: Mas aí, junto com o cheirinho de Arthur Jorge, são os únicos dois pontos positivos que tem o Franklin.
3: A palavra é proibida aqui na...
2: É programa. Sabor, cara. É sabor.
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0: Tudo bem. Seguindo, com sabor, Arthur Jorge. A questão, cara, é porque assim, se você pega um treinador que pode até não tá fazendo um bom trabalho agora, mas que ele tem um passado, pô, o cara já fez bons trabalhos, já montou bons times, já teve times interessantes. Acho que vale apostar no cara, porque obviamente às vezes os contextos não são positivos. O próprio Fernando Diniz, é campeão da Libertadores, não fez um bom trabalho no Vasco. Entende? Então acho que é válido você...
3: Não fez?
1: Pô. Num determinado momento sim, mas acho que
0: o balanço geral
1: é negativo. Um abraço pra galera do balanço geral.
0: Até por isso que o torcedor do Vasco, hoje você virava ele e disse, aí se trouxer o Diniz de volta, o torcedor do Vasco queria pular no teu pescoço.
3: É difícil, né, ter um balanço geral positivo.
1: Positivo, né? De treinador no Brasil, concordo. Difícil,
0: mais ou menos. Mas, enfim. E assim, só seguindo aqui a linha, o Franklin não tem nenhum trabalho pra você se espelhar. O trabalho bom que ele tem é como auxiliar técnico. Ele não tem trabalho como treinador. Ele treinou um time lá de Portugal, agora nem lembro qual que foi.
1: Mas é por isso que eu tô falando.
0: Fez poucos jogos.
1: É aí que entra o... Ah, gente, não é desmerecendo o Franklin, não. É só pra dar um termo bem simples de se entender. Aí é que entra o padrinho. É claramente o Ademar Lopes sustentando uma decisão dele. Ah, é claro, é o que o João falou. Com o aval do Felipe, do Pedrinho, porque eu também estou na hierarquia. Sendo eu o Ademar Lopes, eu preciso ainda assim falar com o meu chefe. Olha, eu quero contratar o Franklin. E aí o meu chefe tem que assinar. Afinal de contas, é o meu chefe quem manda no fim das contas. Mas me parece claramente um projeto. E é óbvio que fica um pouco mais fácil também do Pedrinho e do Felipe darem um ok para esse projeto quando o mercado te oferece uma solução tão óbvia, tão clara. E essa é a verdade. Também não, por isso que eu estou defendendo até certo ponto a escolha, porque você olha para o mercado. E assim, gente, isso não acontece do dia para noite. Os caras se conhecem nos bastidores. Alguém sinaliza, irmão, olha só. Vocês estão atrás de treinador? O meu aqui, ele não está se sentindo tão seguro. Vocês já se conhecem. Vocês são do mesmo país? Vocês não querem conversar? Marcar um almoço?
2: Por isso que eu acho que as cartas já estão marcadas.
1: Bem marcadas, exato.
2: Eu acho que é protocolar. Se eu fosse apostar, o Franklin vai trabalhar no Vasco.
1: Brincadeiras à parte, eu acho que se nesse almoço estivesse ali o Ademar, o Franklin e o representante do Botafogo, saíam os três felizes rachando a conta sem nenhum problema. E o Botafogo, cara, aconteceu uma situação curiosa no Botafogo, porque o Botafogo, ele manda embora o Martin Anselmi. O primeiro jogo do Belão é uma porrada pro Atlético Paranaense, o Torelli vai lembrar bem que trabalhou nesse jogo. Depois o Botafogo ganha do Mirassol e do Vasco, só que aí no meio do caminho o Texas fala assim, fechei com o Franklin. Aí na hora que o Belão ganha dois jogos complicados, né? Ganhou um jogo. Mira só que no Rio não foi um jogo tão assim, complicado, mas foi um jogo dramático.
2: O Vasco virada,
1: ganhou
2: pô.
1: Do Vasco com o Renato no auge. O Botafogo vai em São Januário e ganha. E aí criou-se aquela coisa do meu Deus, agora a gente já contratou um técnico e o Belão. Valeria, de repente, checar com o Belão até a pausa pra Copa pra ver o que aconteceria? E aí já não dava mais pra voltar atrás. E a crítica de parte da torcida era, pô, se vocês vão investir num profissional que não tem currículo, não é mais fácil então investir no cara que já tá aqui dentro, trabalhando, inclusive, com a base, fazendo essa integração. Eu sei que na teoria isso é muito bonito e na prática não é bem assim. Enfim, cara, a questão do Botafogo é o transfer ban. Se o transfer ban continuar, o Botafogo não vai poder registrar técnico. Aí vai ter que apostar no Belão de uma forma ou de outra. Mas eu acho que nesse almoço aí todo mundo sairia feliz.
0: Então, o meu ponto é só esse, é que assim, tirando morar no Rio de Janeiro.
1: É porque é um custo a menos, João. Sabe, você tá no Vasco, você vai ter que contratar um corretor.
2: Até
1: você já correu atrás de imóvel pra alugar, pra comprar?
2: Já.
1: Quanto visita pra caramba imóvel, irmão?
2: Essa pergunta pro João, cara.
0: Tive que visitar todos os imóveis da família.
1: Aí são três treinos a menos que o cara dá visitando imóvel na Barra da Tijuca.
0: Não, eu entendo isso, mas assim, é isso, mora no Rio... Sabor, Arthur Jorge e o Ademar é fã do cara. Fora isso, concreto, não tem nenhum ponto positivo.
1: Mas nenhum treinador tem. Quem te entregaria esses
2: Mas nenhum treinador tem, cara.
0: Cara, mas o Vasco tem dois meses pra escolher um treinador.
1: Não, não tem. Não, mas daqui a pouco. Mas já tá treinando, já. Já tá treinando.
0: TV.
3: O Cuca tá nos Estados Unidos.
0: Quanto foi o jogo do... Quando foi o jogo do Bragantino?
2: Já 31... Não, do Bragantino foi, sei lá, dia 27, talvez, ali. Foi um final de semana antes do jogo do Atlético. 24
0: de maio?
2: Não,
1: eu acho que tem que escolher rápido, João. Tem que escolher rápido.
0: Tudo bem. Então, teve um mês e tem
2: não,
0: um mês.
2: Não, mas aí que tá. O Renato ficaria até...
0: Ô, Joel...
2: Mas o fato do Pedrinho ter falado pra ele, ó... Não vou te entregar os reforços que você quer. Não posso te prometer.
0: Tudo
2: e o Renato
0: bem,
2: falou,
0: Joel.
2: Então, cara, é melhor ir embora. Foi isso.
0: Todo respeito aqui. Todo mundo amigo, se olhando.
3: Você vai
0: aqui.
3: Ofender o Joel?
0: Todo mundo se olhando.
1: Vai, ofende o Joel, vai.
0: Todo mundo gosta de futebol, não, todo ofender. Mundo acompanha o futebol, pô, desde que nasceu.
3: Com todo respeito.
0: Todo mundo sabia que o Renato ia cair.
2: Isso é fato, concordo com você.
0: Então, pô, o Vasco.
2: Eu acho que o Vasco perdeu 18 dias, porque depois do Atlético Mineiro, dia 1º. O Vasco perde pro Atlético Mineiro dia 31 de maio. No dia 1º era nota oficial: Renato Gaúcho não é mais o técnico do Vasco. O Vasco teria. O que aconteceu é que o Vasco perdeu 18 dias. 18, porque o Renato sai no dia 18 de junho, aí concordo com você. Mas agora, meu amigo, tem que ser rápido, porque tem uma intertemporada rolando.
0: Mas o meu ponto é só que o erro é não ter se preparado antes.
2: Não, com certeza.
0: Porque é isso, depois do jogo do Bragantino, sendo o Renato pedindo pra sair, ou sendo o Pedrinho mandando o Renato embora, ia cair. Era um morto-vivo. Porque como? Não ia continuar. Todo mundo sabia que não ia continuar. Tu não se preparou até agora, aí agora tem que pegar de certa forma, o refúgio do Botafogo, porque o Botafogo também não quer ficar com o Franklin. Ninguém quer o Franklin. Entendeu?
2: O Vasco quer o Franklin.
0: Então o Vasco.
1: mas é isso, cara. Eu entendo o seu raciocínio. Até por isso me surpreendeu quando surge a notícia. Pô, por que o Vasco quer tanto o Franklin? Aí tu vai ler a notícia, vai acompanhar a galera que acompanha o Vasco, tipo o Joel, aí vai surgir. Não, porque o Ademar Lopes gosta do perfil.
3: E são times parceiros, né, Botafogo e Vasco?
1: É o clássico da amizade. Isso. E agora tem o clássico da irmandade também.
0: É, até a mesma
1: porque
0: coisa.
1: Irmandade é acima de amizade, que é o clássico entre Flamengo e Fluminense.
3: É a Copa dos Brothers. É verdade.
1: E o Botafogo vai jogar a Brothers Cup. Sem treinador agora. Quem vai comandar o Botafogo na Copa da Brotheragem?
2: Brotheragem Cup?
3: Oh, com Belão? É isso aí. 21, vocês falam muito de Vasco, cara. 21, 99557.
1: O Vasco garantiu o noticiário, tá? Pô, nessa pausa pra Copa.
3: Toda hora falando de Vasco programa, toda hora papo de Vasco.
2: Ué, mas...
3: 21, 99557, 113.
2: Eu tô na mesa, é assim, Tony.
4: Boa tarde, Fábio da Vila da Penha. Beleza, papo de craque? Então, seria uma boa o Ederson e o Fabinho ali na volância. O Ederson entrou, chegou bem na área. Tá aproveitando a oportunidade que teve. Acho que seria bom ele ali. Vai dar um gás no meio de campo ali. Bastante vontade de jogar bola. Pode ser bom, hein?
3: Olha, eu não sei. Você sabe, João?
0: Boa opinião.
3: Você achou uma boa opinião?
0: O silêncio não comete erros.
1: Vai mexer no...
2: Trocar o meio campo?
1: Agora,
2: não.
3: Eu acho que deva...
2: Não, tem que
0: agora
2: mexer
0: que
2: no...
0: deu certo.
2: Todo respeito,
1: eu não. Prefiro o Fabinho no Casemiro? Prefiro, mas o Casemiro não foi mal, cara. A galera tirou também que o Casemiro foi mal contra a Escócia.
3: Ele não foi mal, mas eu me senti mais seguro com o
1: não,
3: Fabinho.
1: Tudo bem, mas o Fabinho ele entrou no pessoal, Torelli. Acho que assim,
2: eu questionei.
1: Tem que mexer.
3: Não.
2: Eu questionei a convocação do Fabinho, eu não posso também agora querer que o Fabinho seja titular.
3: Mas o craque, ele... Não, mas aí também só não muda de ideia que não tem ideia pra mudar.
2: Não. O que eu quero dizer é o seguinte: eu não vejo que o Casemiro foi tão mal assim ao ponto do Fabinho. Bom, o Fabinho jogou bem
3: ou
2: contra o Marrocos.
3: Você não pode ver que o Fabinho foi tão bem assim, ao ponto de estar melhor do que o Casimiro e ser.
2: Você titular? Gostaria do Fabinho titular?
3: Eu gostaria.
2: Não, perfeito. Eu acho que tem debate, papel, mas eu não mudaria.
3: O papel do craque, e o Ancelotti é um craque da parte técnica, né? Eu acho que ele foi como jogador, apesar de ser
0: um jogador. E o Joel é um craque da informação também, pô. Que isso.
2: Obrigado.
3: É, mas ele não tá informando agora. Ah. Eu acho que o papel seria ver, ó, isso aqui, ó. Deu certo até agora, mas pode ser que não dê. Então, vamos melhorar um pouquinho mais. Mas também tem aquela coisa de time tá ganhando o semestre, time encaixou, é o melhor jogo, tá com moral. Caraca. São coisas difíceis. Por isso que eu falei que eu não sei.
1: Não, é porque assim, tem o gosto pessoal, eu tenho o meu.
2: Eu não sei.
1: Mas eu não consigo chegar agora e falar assim, olha, ele tem que fazer essa mudança na equipe, já passou da hora. Não, pô, não tem.
2: A única mudança que eu ainda estaria inclinado, mas agora também entendo que encaixou e já era, até por uma questão da Copa do Mundo, tem aquela coisa de sentir, da minutagem e tal. Quero o Danilo Baiano no Paquetá. Era a única. Mas agora não quero. Eu acho que o Paquetá já tá ali, já tá encaixado no modelo de jogo. Não tem muito como mudar. É um torneio curto, gente. Faltam 5 jogos pra ser campeão.
3: Tendo a concordar.
0: No total são 8.
3: Mas tem como mudar sim, até porque a seleção mudou várias vezes.
2: Sim, mas já mudou, mas já perdeu o... Ó, por exemplo, começou com Ibanez e Rafinha. Já tem Danilo e Rayan. O lado direito todo já foi modificado. Tem que modificar o outro. Começou com o Igor Thiago. Agora já é o Matheus Cunha. Já teve mudanças, Torelli. Já teve.
3: Eu acho, mas repito, enquanto a vida há esperança, então há possibilidade de mudança. Além da necessidade, há possibilidade.
2: Claro,
3: e eu não vou julgar... Se o Ancelotti falar, bom, eu acho que tá bom, mas a gente pode ficar melhor ainda botando...
2: Imagina, mas você acha que ele, italiano...
3: Ele tá nos treinos.
2: Italiano pragmático, que é. Você acha mesmo que ele vai mudar agora?
3: Acho que não.
2: Então é isso, eu acho que esse é o debate.
3: Chegamos, mas ele mudou todas as formações da seleção desde que ele assumiu. Tá?
1: Vamos pras oitavas encarar a Noruega, ou de repente a França pode acabar caindo nesse caminho.
2: Não é um outro caminho, não? Eu acho que não. Eu acho que esse caminho se cruza nas quartas, não?
3: Ele não repetiu
0: o Ancelotti. Vai pegar o segundo colocado do grupo da França e Noruega, não lembro agora qual é o grupo.
2: Ah, é verdade, é Noruega.
0: Vai ser Noruega.
1: Nesse momento seria Costa do Marfim ou Noruega, mas isso obviamente pode mudar. Mas vamos imaginar, qualquer um dos dois adversários, cada um possui sua dificuldade.
0: Costa do Marfim
1: o Ancelotti pensa assim: olha, eu vou retirar um atacante, sei lá, só chutando, tá, gente? Jogando pauta aqui só pra exemplificar. Ó, tá complicado pra encarar esse time aqui, eu prefiro tirar um atacante, tirar um Rayan, por exemplo, e inserir mais um cara de meio de campo, o Danilo Baiano, o Ederson, o Fabinho. Acho que pode acontecer mudança. Acho até, eu quase que cravo que chegando até a final também não vai ser esse time que vai jogar até a final.
3: Ele não repetiu escalação nenhuma, talvez ele tenha agora o prazer de fazer isso e queira fazer isso, tendo em vista que funcionou.
2: Contra o Haiti só teve um... Ah, não, teve duas, né? Danilo e Matheus Cunha nos lugares de Igor Thiago e Banhos.
3: Sim, e tivemos aqui a chegada a 150 likes, obrigado, queremos mais likes, obrigado José da Maia, o Vitoca, o Júnior Tavares, Vitoca do STF, o Thiago Alves, o Igor Vizinho do Brandão, o Diogo Nascimento, obrigado aí pela moral de vocês, soca o like, comenta aí opinião sobre seleção brasileira, vamos falar mais.
2: Você acha que muda contra o Japão? Rapidinho, você acha que muda?
3: Não.
2: Então.
3: Mais sobre Fluminense. Tricolor de coração. É sim, Evandro. Sou do clube tantas vezes campeão. Também. Depende, às vezes já teve Felipe Melo, que não é tão disciplinado assim. A reportagem é do Yuri Duque. Vai na bola.
5: Fala, Torelli, um abraço pra você e pra todos que nos acompanham no Papo de Craque Primeiro Tempo. A manhã de hoje foi de treinamento intenso no CT Carlos Castilho, visando os dois amistosos que vão acontecer nas próximas semanas contra o Nova Iguaçu e contra o Bahia. O técnico Luiz Ubeldia deve realizar muitas mudanças na partida. E a ideia principal é testar jogadores. Um deles deve aparecer entre os titulares, o atacante Hulk. Já o zagueiro Thiago Silva ainda é aguardado no CT para realizar exames e assinar com o Fluminense. Vale lembrar que a burocracia é um pouco maior, já que Thiago levou toda a mudança para Portugal e agora precisa trazer tudo de volta para o Rio de Janeiro. O jogador tem contrato até o final desta temporada e quer conquistar um título com o Fluminense. E pela frente vai ter esse teste para apresentar para o torcedor o atual momento físico e para melhorar a defesa do Flu. Valeu, Torelli.
3: Melhora muito a defesa do Flu com a presença do Thiago Silva, isso é indiscutível.
1: Meu amigo, tinha arroz e feijão no prato. Agora botaram a carne mais nobre do mercado. Claro que melhor.
3: A carne tá quase saindo da validade, né?
1: Não, essa não. Essa é tipo, sabe, aquelas carnes que ficam cozinhando por dias, por horas.
3: Maturada.
1: E aí ela vai melhorando, vai ficando cada vez melhor. É isso.
3: Tá bom. O Fábio Santos apareceu pra socar o like agora. Tá ouvindo a rádio desde cedo, obrigado. E vamos ao nosso WhatsApp, 21995571013.
6: Boa tarde, galera do Papo de Craque, primeiro tempo. Bruno Jorge de Niterói. Cara, que fase do Botafogo. Um time que um dia pôde se dar o luxo de dizer que perdeu um treinador por uma ligação do Cristiano Ronaldo. Agora pode perder um técnico por causa do Vasco. Saudações a todos.
3: É isso. Grande abraço pra você também. Infelizmente, quanto mais pessoas no estúdio, menos eu consigo prestar atenção nos áudios. Brasília, 100,1, obrigado pela moral. Rio de Janeiro, 101,3. O Mundo em TMC Esporte, obrigado pelo carinho.
2: A Copa é nossa.
3: A Copa é nossa. O que ele falou no áudio, João? Ele não para de falar enquanto ele fala.
0: Cara, pô, mas você tem... não, eu tava debatendo um assunto aqui importante com
3: não
0: o Léo.
3: Não quero
0: Pinheiro.
3: Saber o que você tá falando com o Léo, quero saber o que o ouvinte falou na mensagem dele.
0: É isso que eu tô explicando, também não entendi. Mas agora, só um negócio, vi uma imagem hoje, mostrei até pro Farias aqui. Estão construindo uma estátua pro Messi na Patagônia. E que é o Messi meio que ajoelhado, agradecendo aos céus por ter conquistado a Copa do Mundo e tem o troféu da Copa em frente às pernas do Messi. Só que de trás... parece que desenharam o Messi um pouco ouriçado, uma certa animação não necessária para uma comemoração e para uma estátua.
3: Entendi.
0: Tô lembrando isso aqui agora, quem puder pesquisar aí no Twitter, na internet, pesquisa a imagem do Messi na Patagônia.
3: Quem puder pesquisar também os pênaltis marcados a favor da Argentina em 2022, faça
1: olha
3: isso.
1: Olha, o Torelli mandou esse vídeo ontem.
3: Ah, bizarrice.
1: Eu lembrava que tinham forçado um pouquinho a barra nos pênaltis, mas quando eu assisti o vídeo, meu Deus do céu.
0: Isso é inveja de quem é antes.
3: Inveja, claro. Inveja de cava o pênalti. Ser. Se embrulha com o cara na área, olha, a inveja se joga.
1: Se é o Vini Júnior caindo naqueles contatos ali, meu amigo. Meu Deus, coitado do Vini Júnior.
3: A sim. Piada, o recorde de pênaltis marcados a favor e os pênaltis foram marcados a favor. A maioria, né? Só
1: você
3: o da
1: tá
3: Holanda.
1: Que...
3: O da Holanda, não. Eu não estou insinuando. Foram pênaltis que não foram necessários termos a marcação dos pênaltis. É isso. O único que teve foi a da Holanda.
2: O
3: resto esquece.
2: É bom deixar claro também um debate, já que todo mundo gosta, e assim, a gente já nos comprometemos a falar do Pelé sempre, check.
3: Sempre.
2: Pelé tem 12 gols em Copas, nenhum de pênalti.
3: Sim.
2: Nenhum de pênalti, é bom deixar isso
3: muito bem claro. Eu vou postar hoje, inclusive, a lesão do Pelé em 62, no segundo jogo contra a Tchecoslováquia. Vou postar no Zero Vegeta, meu Instagram, siga lá, Zero Vegeta. Siga também a TMC, TMC Esporte Rio, TMC Esporte. Mas irei postar por lá, essa lesão, ele que jogou apenas 2 jogos em 62 e terminou com 1 gol e 1 assistência na Copa, que ele fez no primeiro jogo, esses 2 lances aí contra o México, e no segundo ele machuca ainda na primeira etapa. E tem que ficar em campo porque não tinha substituição. A situação chata, inclusive. E o Garrincha, impressionante no vídeo, tá? Assim que o Pelé machuca, o Garrincha não fez nenhuma jogada pelo meio, nenhum jogo. Pelé machucou, ele já pega a bola no meio e sai rabiscando todo mundo.
1: Garrincha é brabo, irmão.
2: Eu vi um vídeo que o Garrincha é do top 5 jogadores com mais dribles em uma única partida. 4 são jogos do Garrincha em 62. E 1 é do Ococha.
3: JJ.
2: Contra. Agora eu vou me.
1: Crack.
2: Contra a França em 98, pode ser?
3: Pode ser. Ele levou pro mundo aquele drible que você puxa a bola de um lado e faz a. Não, você puxa a bola com um pé e com o outro você faz aquela... Tipo o Garrincha fazer passar por cima da bola, só que em movimento, né? É o primeiro a fazer isso em grande escala.
0: Por falar em números e recordes,
3: acabou
0: que eu separei isso aqui ontem e nem trouxe pro programa. 5 jogadores com gols em todos os jogos da fase de grupos pelo Brasil. Jairzinho em 70, Romário em 94, Ronaldo em 2002, Rivaldo em 2002, Vinícius Júnior esse ano.
2: É isso, mano.
1: Jairzinho marcando em todos os 6 jogos da campanha.
0: Participações em gols em Copa. Romário 6, Ronaldinho 6, Vini Júnior 8 gols.
3: Ó, estão falando que o som tá estranho pro YouTube, hein? Vale o confere aí. 2 já falaram aqui.
0: Dá uma olhada aí, Sayão.
3: Por favor.
0: Ó, duas primeiras Copas do Messi. 8 jogos.
3: Antes de ver agora do que
0: nunca. 8 jogos, 1 gol e 2 assistências. 3 participações em gol. 2 Copas do Vini. 7 jogos, 5 gols, 3 assistências, 8 participações em gols. Apenas 4 jogadores brasileiros com mais de 5 jogos em Copa têm média de 1 participação por jogo ou mais. Pelé, Tostão, Ronaldo e Vini. Apenas 3 jogadores brasileiros tiveram 5 participações em gols na fase de grupos da Copa. Pelé, Zico, check, e Vinícius Júnior. Esse é o patamar de Vinícius Júnior hoje em dia, pelo Brasil e em Copas do Mundo.
3: Tá, o Neymar não tá em nenhum recorde desse, não? Ou não. Não prestei atenção?
2: Não. O Neymar tá no...
3: O Neymar não é líder de todas as estatísticas.
2: Não, o Neymar conseguiu 4 gols na primeira fase de 2014, se eu não me engano. É
1: mas não em todos os jogos.
2: Né? Não, é, ele não marca em todos os jogos, mas ele faz 2-2. Alguma coisa nesse sentido. É verdade.
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1: Obrigado. Aê, uma foto. Falar, Torres, aê, no ar. Estamos no ar com uma foto. Vamos lá, uma bela foto. Essa é a raiz, boa, hein? Canon. Obrigado, Júlia. É aniversário de alguém, Júlia, hoje? Eu bati palma pra alguém antes de entrar. Não era aniversário de ninguém. Ah, tá, ok. Então bati palma sozinho à toa.
2: Não,
1: tá todo mundo batendo palma.
2: Entrou na redação, começou a
1: bater palma, eu bati palma também, pô. Não dá vontade?
2: É igual criança, cara.
3: Geralmente é uma das brincadeiras mais divertidas com crianças, com bebês, né? Você fica batendo palma.
1: Você, nessa data querida, muitas felicidades. Seus aniversários de bilhão?
3: É de quem?
1: De quem?
3: É de quem?
1: Antônio. Antônio? Antônio? Antônio?
4: Antônio! Antônio!
1: Tuninho! Tuninho! Hoje é aniversário do Tuninho. Tuninho, você não pode entrar aqui não, fecha a porta aí.
2: Tá, tá barrado. Ah, ele não pode entrar no estúdio não, mas é que tá barrado.
1: É, tá barrado. Não vai barrar, barrou. O Flamengo ao vivo.
2: Quem sabe?
1: Hoje tá, Torek. Oi, Leope, tudo bem?
5: Tudo bem, boa tarde. Flamengo venceu o Bom Sucesso agora há pouco no CT Jorge Elau, Ninho do Urubu, por 1-0, gol marcado pelo Bruno Henrique de pênalti, no pênalti sofrido pelo atacante Joshua, que estava ali fazendo a atividade, uma atividade mesclada pelo técnico Leonardo Jardim, e o Flamengo concluiu assim a primeira fase da preparação dessa intertemporada no CT Ninho do Urubu. Amanhã folga e no domingo embarque para Portugal, onde o Flamengo terá 3 amistosos. O Flamengo vai enfrentar o River Plate, Lausanne da Suíça, e concluirá essa passagem por Portugal diante do Benfica. Só pra gente fazer um panorama a respeito da Copa do Mundo, De Arrascaeta com chances mínimas de estar em campo hoje pela seleção uruguaia contra a equipe da Espanha. Ele já trabalha há alguns dias, porém o condicionamento físico e técnico não é o ideal para uma Copa do Mundo. E ontem a gente viu Gonzalo Plata decidindo uma partida da seleção equatoriana para desespero dos detratores e dos antes, né, Torelli?
1: Não,
5: Gonzalo
1: acho, não.
5: Plata farmando aura na Copa do Mundo equatoriano da 19 e jogador do Flamengo da 19 decidindo uma partida no Mundial, Torelli.
1: Vamos por partes, né? Primeiro, você não pertence à geração merdaça pra usar esse tipo de expressão. Você tá velho,
3: Não, não fala isso.
1: Farmar.
3: Cara.
5: Irmão, eu sou muito pra frente. Ver, sou pra frente.
1: Você farma porcaria nenhuma essa altura do campeonato.
2: Nada a ver.
1: Tem de cabelo branco. Segundo, o Plata fazer gol é vantagem pra todo mundo. Pra quem gosta do Plata, pra quem não gosta do Flamengo, que seja rubro-negro, valoriza mais o passe.
5: E pra quem não gosta do Plata, é desespero.
1: Não é.
5: Tem gente aí que não gosta do Plata.
1: Valoriza.
5: Tem gente aqui que não gosta do Plata.
1: Vende agora pro mais caro. Eu não gosto mais do Plata. Já gostei. Nesse momento não estou gostando.
2: O cara é viciado em capitalismo. Por quê?
5: Porque tudo pra ele é mais caro.
1: Vende? Vende? Não é, não sou eu. O futebol é movido à base disso,
2: meu querido. Mas o que ele te fez?
1: Não, não me fez. Eu acho que já deu.
5: Então vende o Arrascaeta.
1: Não, Arrascaeta não.
5: Não é vende.
1: Entendi
5: tudo.
1: A comparação.
5: Vende, pô.
1: Foi só o Plata, meu querido.
5: É um jogador titular que vai bem, recuperou o prestígio dele com o Leonardo Jardim, contribui bastante pro Flamengo e vai bem em um mais alto nível de exigência.
1: Ele tava bem no jogo, o Léo, desde o início?
5: Ah, foi titular em todos os
1: momentos. Titular é uma coisa, ir bem, titular do Equador.
5: Sim, muito bem, pô.
1: É uma coisa, ir bem
5: muito
1: é outra
5: bem.
1: Coisa.
5: Muito bem, produção ofensiva, indo muito bem, titular em todos os jogos, não saiu em todas as partidas, homem de confiança do Sebastião Becassés, que como todo bom homem apaixonado, subiu ao alambrado para dar um beijo na esposa
2: Belos
5: no momento
2: capilares.
5: Do gol.
2: Belos capilares.
1: Havia ali uma semelhança.
2: Do Léo e do Becassés.
1: Uma semelhança com o Caniggia, inclusive, do técnico equatoriano.
5: Sim. Muita gente falou que ele parecia também o Felipe Luiz quando ele fez um cabelinho preso.
1: Mas é só porque é louro e branco, não tem nada a ver.
5: E também porque tem uma confiança, né, deposita confiança no atleta
2: Plata.
5: Ele
2: não é tão bonito assim, ele é apenas louro. Não.
5: O BKCS é feio.
2: Não, é feio, mas o cabelo é bacana,
5: Pode ser, então, mas a galera tá falando que é mais um loiro com um coquinho ou com cabelo preso
1: liberdade.
5: Que gosta do Plata.
1: Falar que o BKCS é feio, falar que o Vini Júnior é feio, tá tudo livre.
2: O Spinelli é feio.
1: Muito.
2: O Spinelli enganou muito, inclusive.
1: Aquele menino que entrou no Japão também, feio, Nagatomo, feio também.
2: Cara, não, mas alguém falou que o Nagatomo.
5: E menino que
2: muito...
5: apresenta na TMC também, sem barba?
1: Aí você tá dividindo opiniões, hein? Mais uma vez, um voto a favor da ausência.
5: Sem barba é feio, pô.
1: É, não é não. O 21 99 557 1013, nosso WhatsApp, fala aí.
4: Fritoninho. Boa tarde, Carlão Vascaíno. O fala, papo Carlão. Reto é o seguinte, irmão. O cara não vai vir pra furada. Vai botar o Arthur Jorge, bota o elenco do Cruzeiro, elenco do Vasco. Vai olhar e vai falar, pô, tu vai pra essa furada aqui, irmão? Claro que ele não vai vir pro Vasco, não é só dinheiro, é um elenco, o cara quer disputar título. Eu sou vascaíno, mas tem que ter consciência. E quando o cara falar a verdade aí, igual o Gabriel Faria tá falando, o torcedor não tem que ficar com raiva, não. É não a realidade, gente. Um abraço.
1: Ele não tá indo pro Vasco que vai disputar títulos, né? O Vasco tem uma briga contra o rebaixamento que mas, o Renato Gaúcho falou algumas vezes sobre.
2: Quando o senhor Lamacão começar a jogar dinheiro aí, ó, torto é direito, pro alto, aí todo mundo vai querer.
1: É. 500 milhões, é tanto dinheiro assim pra movimentar o mercado?
2: Ah, 500, então é só pra dar um
3: start.
2: Pump. É só pra dar um pump, cara. Você não entendeu.
1: Don't you know,
2: pampeira. Então é só assim, só aquele susto pra começar a brincadeira.
3: 500 milhões é só ele abrindo a carteira.
2: Depois o homem vai começar, é dinheiro infinito, irmão. Ele quem pegou. É o jogador que vocês querem contratar? Ah, mas não tá no meu orçamento? Então eu boto dinheiro, toma.
1: Bacana.
2: Aí não adianta tremer, não.
1: 21 99 557 1013, fala aí.
6: Fala, galera do Papo de Craque, TMC.
1: Sim.
6: Que é o Ian, tricolor de Belford Roxo.
1: Oi, Ian.
6: Queria saber de vocês o que vocês acharam aí do Japão. O Brasil vai passar por cima ou é um adversário que nos bota medo? Qual a opinião de vocês? E com toda a humildade aqui, uma opinião de um historiador, que eu sou formado em professor de história e tricolor também, o gol do Fred na Copa de 2006 foi contra a Austrália. Não foi contra o Japão, não. Valeu? Grande abraço, galera.
1: Obrigado pela correção, desculpa aí a informação errada do Joel, e em tempo foi corrigida, é verdade, foi contra a Austrália.
3: Você naquele momento concordou
1: sim,
3: comigo.
1: Joel Silva, o homem...
3: Não, mas aí quando tá errado, quando tá errado, você não assume o recibo, não assina o recibo.
1: É você, Renato. Você é o um da reclamação agora, não
7: venci,
1: é mais o Yuri.
7: Nós empatamos, vocês
2: ganham. Aí, ó.
1: É mentira, quem escuta
2: não,
1: sabe.
2: Aí, campeão escuta do mundo sabe. Em 94 jogando no Japão. Não teve, não. Teve o 98.
1: Assinei esse recibo.
2: Mas aí eu não fico Japão. Dois de Ronaldo, um de Gilberto, um de Juninho pernambucano.
7: É o arauto da história do futebol.
2: Arauto da história.
7: É que trabalha com memória do futebol. Renato, Gaúcho,
1: um discurso invejoso de vocês.
7: Renato,
1: tô sentindo veneno aqui, ó.
7: Gaúcho.
1: É quem chamou? Aí, tá? Você que falou pra ele fazer ao vivo aqui, do estúdio?
7: Não, manda ele já chegou e falou coca, que ia fazer.
1: Tirar uma foto, tomar uma coca, manda ele dar uma volta.
7: Renato Gaúcho.
1: E o chat? Tem alguém no chat aí, quem tem que enrolar?
2: 2 horas e 1, hein?
1: Né? É, acabou já, né, gente? Vou entregar, hein? Vê só o chat rapidinho.
7: 2 horas que
2: é meu daqui,
7: né, mano?
1: É, fala aí.
7: Pera aí. Fala, Galulo. Torelli, ficou mesmo muito bem sem a barba. Mantenha assim, amigo. O que a esposa Rebeca prefere, com barba ou sem?
1: Com.
7: Ah!
1: B, C, chega, né, Céu? Mais.
7: O Flávio falou também que acha que o Mengão vai contratar um grande nome após Copa. Vai contratar, Léo?
2: É um nome grande. Giannis
3: Antetokounmpo, é o maior nome que eu consegui pensar.
1: Acabou de fechar contra o time.
7: Tem o Wembanyama também, que é maior, mais alto, né?
3: Não, ele é alto em altura e um grande nome é Giannis Antetokounmpo, que tem muitas letras.
7: Com toda certeza. Bom, o Flagaludo também. Forte. Só tem o Flagaludo aqui hoje, meu Deus do céu. Aí, Flagaludo deu uma espamada no chat, acho que é brincadeira.
1: Mesmo, é, cara.
7: O Thiago Alves falou, farmar aura é... F.
1: É fuerda.
2: Eu gosto, cara, de farmar aura. Eu gosto desse termo.
1: E farmar alma,
7: que
1: eu falei.
7: O Flávio Santos mandou aqui, muito melhor Vini que Messi. E eu concordo com ele.
2: Eu sou time Vini Júnior.
1: Não, hoje o Vini Júnior é mais jogador que o Messi. Hoje ele é.
2: Ele é.
1: Ué, hoje, só eu ver o valor dele de mercado, ver o quanto ele joga, quanto ele produz de gols, qual time que ele tá.
2: Meia-noite, 99.
1: Você vê.
2: É, som da
1: hoje, hoje sim.
3: Não, na Copa.
1: Não, na Copa o Vini Júnior tá melhor que o Messi também.
3: Não, acho que o Messi
1: tem mais
3: tá
1: jogos, tá melhor. Quando o Messi é o terceiro bem, pode ser que...
3: Pô, mas vai. O Messi tem 5 gols.
2: Beijo.
1: É, 5 gols, né? Tinha que ter sido expulso.
2: Tchau, valeu, valeu.
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1: Boa tarde pra você que tá sintonizado na TMC. Sim, Transamérica agora é TMC. Quem escuta sabe, seja muito bem-vindo. Este é o Sobremesa, o seu programa favorito. Comigo, Lucas Salles, e também com ela, Mini Ruth.
2: Sextou, pessoal! Sextou, que alegria! E a gente bem animado por aqui, né, Batistinha?
3: Opa, o programa mais louco que o Romário na balada. Nós estamos com tudo aqui na TMC. Aliás, já estamos em vídeo também pelo nosso YouTube, TMC News BR. Lá você pode deixar seu comentário, fala bem da gente, porque às vezes a direção fala, quero ver o que estão falando dos meninos lá na internet. Então fala bem da gente, deixa lá o joinha, só tem um botãozinho lá, que é assim, ó, pra você que tá em vídeo, né, você tá assistindo a gente, clica no dedinho pra cima e se inscreve no canal.
1: E além de fazer tudo isso que o Batista pediu, por favor, obedeça o Batista, você também pode participar do nosso programinha de Meu Deus. Você pode responder a enquete do dia e aparecer aqui no nosso programa. Anota aí, ó. É através do WhatsApp 011 97221 1001. E a pergunta do dia é...
3: É coisas que fazem um 30 mais infartar.
1: Ih, rapaz.
2: Ixi, gente.
1: Mini Ruth, você que tem 33.
2: Eu passo mal toda vez, porque eu sou uma 30 mais solteirona. Mas quando eu vou sair com algum cara de aplicativo e o cara vira e fala, ai, não estou pronto para relacionamento sério, eu quero infarta.
3: É mesmo? Oh,
1: coitadinho.
2: 30, mas não quer na relacionamento, meu filho? Me poupe, né? Me poupe.
1: E você, Batista?
3: Ah, eu tenho umas coisas, tipo, às vezes quando eu acordo sem nenhuma dor, eu acho que eu já morri. Né? E também quando alguém me fala, isso me faz infartar na hora. Quando alguém fala, ai, vamos fazer um bate-volta.
1: Dá nossa, raiva, dá dor de cabeça.
2: Vamos fazer um bate-volta amanhã, Batista?
1: No caso, o que me faz quase infartar depois que eu fiz 30 anos é botar a mão no bolso e não sentir o celular ou a chave de casa. Rapaz, você põe a mão no bolso e não sente? Meu Deus do céu. Ó, falando em celular,
3: nós aqui na TMC Sobremesa, vocês vão fazer o programa sozinhos os dois.
1: Vamos explicar o seguinte, a gente tentou até agora, já começou a Copa, encontrar um slogan pra Copa. Porque aqui na TMC, eu sei, não tem delay, diferente de outros lugares por aí. Só que o Batista, ele não gosta desse slogan. E o nosso roteirista, o Glauber, que escreve o nosso roteiro, falou, ah é, então vamos dar o troco. Se o Batista não gosta daquilo que o Glauber escreveu, o roteirista, você que nos ouve com seu ouvido, pode nos ajudar. Anota aí o telefone do Batista.
2: Anote.
1: Aí o celular do Batista pra mandar ideia pra ele.
3: 4,
1: sugestão de slogan. Pode até, inclusive, ligar pra ele na hora do jogo, hein?
3: Não.
2: Pode, anota aí. Pode encher o saco do Batista. Fique à vontade, tá? DDD 11, número 9 7995 4920.
1: É, e se ele não te responder, fique mandando figurinha, que ele adora. Ele, Batista, ama
3: figurinha. Mas manda figurinha boa, pelo menos que eu salvo. Aí,
1: tá, já começou a tocar.
3: Já começa.
2: Manda figurinha boa do Batista.
3: Eu vou botar no Não Perturbe durante o programa, que senão
1: não
3: aguento
1: vocês. Responda também a enquete do dia no telefone do Batista, vai lá. Bom, amigos e amigas, é o seguinte. Hoje nós completamos 15 dias de Copa.
2: 15 dias de Copa,
1: claro. Hoje é dia 26 e a Copa começou dia 11 de junho. Então são exatos 15 dias de Copa e já dá pra ter uma noçãozinha do que tá acontecendo. Porém, futebol, cabeça de juiz do STF e também atitude de mulher traída, não se sabe o que pode acontecer. É uma caixinha de surpresas. Por isso, nós aqui do Sobremesa convocamos um especialista no assunto. Ele é repórter esportivo, jornalista, comentarista, narrador e já esteve em mais de 6 Copas do Mundo. Hoje o nosso convidado, ele está aqui para brilhantar e dizer o que vai acontecer. Quais são as previsões? O que vai acontecer com o Brasil? A gente vai enfrentar quem? Será que vai dar bom? Ruim? Não sei. Vamos descobrir com ele. O incrível, incomparável, insubstituível, Valmir Jorge, o Pretão!
4: Obrigado, você falou tanto que eu perdi até a palavra. Eu ia falar um negócio aí, mas eu perdi já o prumo. Depois aquela menina falou que iam sumir com um Vini Júnior e o Neymar, não teve uma mulher aí que falou?
2: Abduzir, né?
4: Olha, uma vidente e tal. Eu falei assim, meu Deus do céu, o que eu posso falar de previsão, né? Do que eu tô imaginando em cima do tudo que eu vi aí, que a gente passa no Japão. O senhor acha que não, eu acho que vai passar. Meu medo é depois.
2: Mas teve um...
1: Vamos relembrar aqui. Então, a primeira citação foi: uma vidente brasileira disse que no jogo de quarta-feira agora ia ter uma nave espacial e ela ia parar o jogo e abduzir o Vini Júnior.
3: Sim.
1: E o Neymar também. Ela
4: e, falou, o Neymar.
1: E o Neymar. Não Neymar. Deu certo. Não foi isso,
2: não.
1: Tá bom?
2: Mas tem outro vidente falando que a gente perde pro Japão, viu?
3: Não é vidente.
2: Segunda-feira.
3: É um economista.
4: Continuem falando. Mas aí teve um que falou também que um grande jogador ia falecer nesse jogo do Brasil e Escócia. Chorou, olha, nós vamos perder, eu tô vendo que vamos ter uma grande perda na Copa do Mundo. Graças a Deus o jogo passou, ninguém foi abduzido, ninguém. Então
1: ninguém
4: segue
1: morreu.
4: Como diria um amigo meu do Rio de Janeiro, é vida que segue.
1: Vida que segue. Antes da gente adentrar nesse assunto, tem a nossa primeira pergunta clássica. Por favor, Marcelo Batista.
3: Porque ele não respondeu da última vez que veio aqui, olha,
4: Jorge.
3: Olha. Qual a sua sobremesa preferida?
4: Arroz doce.
1: Arroz doce.
4: Com aquela canelinha em cima, tem aqueles pedacinhos de canela. Que delícia. Tem aí, não?
1: Não. A gente vai tentar, arranjar.
2: Alô, produção.
1: Vamos falar então com uma pessoa que sabe de futebol, já esteve em 6 Copas do Mundo, é amigo de jogador de futebol, já frequentou os estádios, os campos, pisou na mesma grama que grandes nomes do futebol, então ele sabe do que ele tá falando. Valmir, próximo jogo, o que você acha que vai dar? Brasil contra Noruega, possivelmente, ou Japão, né? A gente não sabe.
4: Não, Japão. Segunda-feira é Japão.
1: Melhor Brasil.
4: Não, a gente passa, não vai ser facinho, não. Recentemente a gente perdeu deles, estava ganhando 2-0, tomou aquela virada, né? Então o Ancelotti, ele tá me surpreendendo positivamente. Então, em vista, ele tá aos poucos. É o cara que troca o pneu com o carro andando, não tem essa parada
1: tem.
4: Que o povo fala por aí? Então, ele tá fazendo. Eu tô sentindo que ele tá fazendo isso na Copa do Mundo. O tempo que a gente não teve pra trabalhar, ele tá ajeitando, por exemplo. Eu não acreditava que o Danilo fosse dar conta como ele tá dando. No jogo, não é o cara que faz passagem, volta, o Douglas Santos também tá descendo um pouco mais, contra o Japão a gente já sabe o que aconteceu, por isso que é legal você ter uns amistosos com times que você vai pegar na Copa do Mundo, então o time japonês que prontou correria e tal no último jogo já não foi a mesma coisa da estreia, pelo menos eu percebi isso, então o Brasil tem passa do Japão, mas tá jogando fino da bola? Ainda não. Mas eu tô sentindo que o Brasil tá crescendo. Pô, tem uns jogadores ali que você fala assim, pô, a gente já definiu camisa 9, a gente já viu que o Endrick, daquele jogo que ele entrou um pouquinho, o Ryan entregou muito mais. Então, o Vini Júnior tá voando. Eu não acreditava, eu nunca vi o Vini Júnior jogar bem com a camisa da seleção brasileira. Eu tô vendo nessa Copa do Mundo. Os caras roubaram um gol dele, não roubaram, foi falta, velho. A gente joga
1: bola. Achou mesmo?
4: Foi, você só vê a passada, o cara pôs o pé no espaço que ele ia botar o pé. A gente que é pereba com bola... Eu cansei de fazer isso. O zagueiro vai sair, você vai e põe o pé na passada, sabe? O cara vai bater o pé ali. É só bem prestar atenção. Ele mudou a passada dele no lugar que o cara ia. O cara ia bater o pé ali. Ainda tem uns que falaram assim: ah, mas o cara que chutou ele, claro, o cara tava na linha dele. É só prestar atenção. Ele pôs a perna na frente do cara. Ele não tocou na bola, ele calçou o cara. É o que a gente chama, deu um calço. Pô, foi falta.
1: Mas aí a gente tá querendo ética, respeito em
4: não,
1: Copa
4: não, não.
1: do Mundo,
4: Não, não, não é ética e respeito, não. É na Copa do Mundo, onde se você fala assim, o Batista xingou minha mãe, sua mãe é feia. Aí eu pego e falo, sua mãe é feia. Você vai expulso, cara. Foi expulso o Paraguai.
1: Foi expulso.
4: Então, você.
1: A mãozinha na
4: quando
1: boca.
4: Você entra num campeonato qualquer. Tem regra. Numa Copa do Mundo, muito mais. Foi falado isso muito tempo. Cartilha pros jogadores na concentração, a CBF mandou pra todo mundo. Não pode isso, não pode aquilo. O cara vai e faz. Você sabe que, pô, o VAR tá sendo super rápido.
1: É verdade.
3: Sim, mas o VAR a gente reclama no Campeonato Brasileiro que os árbitros muito. São ruins. E na Copa do Mundo tá acontecendo a mesma coisa. Porque tem lance duvidoso que os caras não chamam e tem lance que chama. Igual aquela a pernada lá que o Messi deu no jogador que pisou.
4: Pois era vermelho.
3: Entrou de sola na batata da perna, o VAR nem chamou. Ontem, acho que a Alemanha também, né?
4: Também teve um pisão desse aí. Não. Aí vem aquela coisa do critério, do árbitro e o critério de quem tá lá em cima. Eu entendo que no futebol brasileiro hoje você pode apitar tranquilo, eu também. Fiz um cursinho há muito tempo na federação. Você pode apitar.
1: Você fez um curso de arbitragem?
4: Fiz na Federação Paulista de Futebol. Com Rogério Caetano de Campos.
1: Legal,
4: quando a gente trabalhava como repórter, antigamente, você tinha umas exigências, você tinha que fazer fonoaudiologia para você ter uma dicção bacana, e você fazia. Eu fiz curso de técnico de futebol e curso de arbitragem na Federação Paulista de Futebol com o Rogério Caetano e com o Ivan, que ele era o presidente do sindicato dos atletas profissionais. Para quê? Para você, quando for entrevistar ou for analisar um jogo de futebol, você saber o que está falando. Olha, a regra é isso, isso. Bom, hoje não. Eu queimei vários neurônios aí, enfim, é outro assunto. Mas é o seguinte. Mas hoje, se você chega pra um cara e você fala das regras do futebol, o cara não vai saber falar aí, sabe? O cara não sabe falar os 10 mandamentos, mas enfim. Aquela época você tinha que saber isso. ó, se discutir isso, a regra é tal, você sabia discutir com o árbitro.
1: É verdade.
4: O jogador, muito mais, ele tem essa cartilha. Então, o cara, o Vini Júnior sabia que aquilo lá ia ser marcado uma falta, ele fez o gol, comemorou e tal. O VAR chamou porque o árbitro não viu aquele lance. O cara falou, mano, o cara botou o pé no pé do. E vai ser assim sempre. Essas faltinhas, tomara que venha pro Campeonato Brasileiro. Não acredito, porque a arbitragem aqui é muito ruim.
1: É muito ruim.
4: Hoje
1: é
4: fácil ser juiz, porque você tem três caras aí em cima que falam assim: ô, seu Batista, eu aconselho você dar uma olhadinha. E a CBF é mais cabeçuda ainda, que ela manda, ela solta o áudio. Não, não, eu seguro aqui no campo. Não, olha, foi pena. Os caras estão discutindo na transmissão, até aí tudo bem. Aí depois os caras soltam o áudio pra quem quiser ouvir. Isso aí tá errado.
2: Ah, eu fiquei muito feliz.
1: Palavras de quem entende do assunto. Ele é Valmir Jorge, o pretão jornalista, radialista, apresentador e já esteve em mais de 6 Copas do Mundo. O cara entende do assunto, né, meu?
4: Você vai me deixar contar a historinha do Brasil e Noruega rapidinho?
1: Claro, Brasil, Noruega? Porque tem França depois. E Noruega hoje aqui pela TMC.
3: França e Noruega, 16 horas e depois tem outro jogão à noite, hein? Uruguai e Espanha. Esse time da Espanha também.
4: Não.
3: Eu não vejo, todo mundo fala, Espanha vai é favorita, vai voar.
1: 0-0 com Cabo Verde, não foi Cabo
3: não
1: Verde?
3: Não vejo nada, tem o Yamal que pode desequilibrar, né? Mas nada mais que isso, nada. A França tem um time bom, se encaixar ali, vai ser campeã do mundo, né?
4: A Alemanha, isso me dá alegria pra seleção brasileira. A Alemanha também, que você falar, pô, segurar aquele empate ali que você falou, pô, o Equador, foi feriado. Os caras podem morrer, que eles vão estar eternamente na história depois daquele 1-1 ali. Agora, eu fico pensando assim também, fala assim, puxa vida, a Espanha, o meu medo hoje é França e Argentina. Nessa Copa do Mundo. Claro que pode pererecar pro caminho. O Brasil já foi pra Copa do Mundo, super favorito, e tomou pouco e caiu fora. Agora, o meu medo hoje chama-se França e Argentina.
2: E Portugal?
4: Portugal vem um pouco abaixo, mas também tá um time redondinho. Aí ia ficar legal. Brasil, Portugal, não vai dar o cruzamento, mas França e Argentina ia ser bacana.
3: Pode cruzar com França e Argentina, né?
4: Depende de chegar numa final. Não, exatamente.
1: Mas e a Noruega? Você, inclusive, tem uma história do Brasil contra a Noruega.
4: Não, Noruega tem um cometa, mas os outros caras também deixam a desejar. Não é um time que tá. Pelo menos eu vejo todos esses jogos, eu vejo assim, gosto, mas não é o que você fala, a França dá medo, né, cara? Eu gosto de ver jogar, mas eu fico imaginando. Pô, se a gente pegar esses caras, dá. É muito 1-2. Papum, os caras estão lá na frente.
3: Mbappé,
4: o cara fala, o Mbappé errou. Ele não vai errar 3. Não vai errar 4. Né? Que nem o Vini Júnior tava. O Vini Júnior antes era o seguinte: toda aquela jogadinha pra esquerda não dava nada, né? Ah, era linha verde, só fazia fumaça, não acontecia nada, não queimava nunca. Agora não, na Copa ele pô, todos os jogos.
2: Se algum brasileiro.
4: Curiosidade. O Brasil, em 3 oportunidades, ganhou o título. Teve jogador fazendo gol nos 3 primeiros jogos da fase classificatória. Vocês lembram disso? Né, a internet ajuda a gente a lembrar. Tem cara que fala assim, Batista, isso aí não é do meu tempo. Aí eu falo, Jesus Cristo também não era, mas a gente lê, lê a Bíblia, estuda.
3: Os Beatles.
4: Beatles também não era, mas tem história, né? Ou ainda mais depois do Google, aí você sabe de tudo que você quiser e o que não quiser também. O Brasil teve a Copa de 2002, né? Ronaldo fazendo gol nos 3 primeiros jogos, na primeira fase. A gente lá atrás, pra falar de Pelé e tal, a gente teve em 94, né?
1: Tá.
4: Fazendo gol em todos os. A primeira fase, os 3 jogos, e acabou curiosamente ou não, batendo campeão. Então tá um número aí pra gente ficar confiante.
1: Então,
4: porque
1: o Vini Júnior
4: fez gol nos 3 primeiros jogos.
1: Entendi.
4: Então...
3: E a Noruega, a história do Brasil?
4: Não. Aí foi fora de campo. Eu e Tomás Rafael, que vocês conhecem muito bem.
1: Sim.
4: E eu e Tomás Rafael estávamos lá na Bela Champs-Élysées. Né? E aí teve Brasil e Chile. E aí eu conheci lá uma figura, tal, e fui ver o jogo do Brasil com ela. O Éder Luiz, naquele jogo lá, eu não fui pro estádio, eu tava meio puto da vida, fui lá fazer. Conheci uma francesa, ficamos lá amigão, e eu falei assim: no Brasil, quando você assiste o jogo com a donzela, com a menina, com uma femme, a gente faz o seguinte: cada jogo que o Brasil faz, a gente dá um beijo na moça. O Brasil meteu 5 daquele estilo.
3: É mesmo?
4: No quarto gol, aí ela falou: não, tenho que ir embora, eu tenho um noivo, eu tenho um namorado, e foi embora, eu fiquei na mão. Entendi. Eu saí do bistrô, eu e o Tomás já tinha ido pro centro de imprensa, eu saí do bistrô, uma menina chegou e falou assim: oi, bonito. Eu olhei assim e falei: ô, brasileiro, loirona, linda, Argentina, não, oi, tesão. Eu falei, pô, fiquei sabendo rapidamente que aquela menina tinha sido. Depois ela me contou lá no hotel, onde a gente foi passar a noite. Que.
3: Que isso, Maurício?
4: Juro por Deus.
3: Oh.
4: Ela tinha.
3: Ai, pretão.
4: O Tomás Rafael era meu. Ele falava assim:
3: marcando
4: pretão.
3: Gol fora de casa.
4: Não, assim? Ele falou assim. Eu esqueci o nome. O Anderson falou: Anderson fez gol no Brasil. Ele falou: ele fez um gol na gente, mas a gente tá fazendo um gol na Noruega através de você. Não, mas não é que eu era o cara, não. Eu fui o cara durante 2 dias, 3, que ela ficou lá no hotel. É. O Éder Luiz pagou lá uma cobertura pra um cliente e o cliente foi só na final da Copa, então eu podia usar aquele apartamento. É. Tava eu e o Tomás Rafael no mesmo quarto. Aí eu fui lá pra cima. O que, que aconteceu? Ela conheceu na França, no Paris Saint-Germain, um jogador brasileiro chamado Júlio César. Hoje dá pra falar que faz muito tempo. Sim, e ela teve, acho que, um affair com esse cara, né? Um affairzinho com esse cara. E aí, quando ela me viu lá, ela falou assim: você parece muito uma pessoa querida. E aí, depois que eu fui descobrir. Então, ela me usou no revival sobre o jogador que ela...
1: É o sentimento de
4: Júlio César. O cara que, pra quem conhece, um cara que jogou no Guarani na seleção em 86, era um negrãozão bonitão. Eu não, mas na época, em 98, era novinho. Tava fortinho também. E aí a menina se engraçou comigo, cara. Foi parar lá em Gardeleste, onde a gente tava, no hotel lá, e o Éder Luiz falou assim: olha, Tomás, que beleza, hein? Tô patrocinando. E falou um nome lá, sabe? O pessoal da equipe, hein? Puxa vida.
2: Bom, então é real que tem Maria Chuteira mesmo no campo?
4: Tem Maria Chuteira e sobra pra quem gosta, né? Sim. Sobra. Porque, por exemplo, você acha que o Romário ia levar todas de uma vez? Não. Aí sobrava pros feinhos. E aí os caras que estavam junto, por exemplo, repórter amigo, eu dava carona pra muitos jogadores, o Miller tal, e tal, quando ia na festa, e sempre sobra alguma coisinha. Qualquer festa que você vai, sabe o que você faz? Fica amiga daquela mulher que corta o bolo ou que serve salgadinho. Você não vai ficar com fome. Você sempre...
1: ué. Nesse caso, não é Maria Chuteira, é Maria Microfone.
4: Não, elas queriam alguém que tava no meio. A gente andava sempre com aquela credencialzona no peito, eu de um lado, o Tomás Rafael do meu lado, junto, tal. Todo mundo, quem queria, né? Ninguém passou fome.
1: Eu acho que o pensamento é o mesmo pra ser da seleção, porque até os reservas têm o privilégio de serem da seleção. Pô. Tô ali honrando meu país, sou da seleção.
4: Vocês conhecem Edilson Capetinha?
1: Sim, claro. Sim.
4: Ele pegou ar comigo num programa que a gente apresentava, o Samba Gol, porque um dia numa discussão de futebol, ele falou duas bobagens assim, que é aquilo que eu falei do Jesus Cristo, né, com todo respeito. Ah, não é do meu tempo e tal. Pô, Pretão, você tá lembrando umas histórias antigas que eu falo? Eu lembro quando você jogava, pô, eu vi tua carreira toda, você, Vampeta, aí ele baixou a bola. Aí numa outra discussão ele falou assim: porra, você tem que respeitar um pentacampeão mundial. Eu falei: quem? Ele? Eu. Falei: você não é pentacampeão mundial. Não, aí virou, o pau quebrou. Pô, deu não sei quantos views na internet lá naquele dia. Falei: amigão, a seleção brasileira é pentacampeão. Você é campeão no grupo de 2002. Sim. É um costume errado que a gente fala. Ai, fulano é pentacampeão, fulano é tetracampeão. Não, a seleção brasileira. Sim, é. Boa.

0: aqui, ó. Mbappé ou Messi?
1: Messi.
0: Messi.
2: Messi ou Ronaldinho Gaúcho?
1: Não, Ronaldinho Gaúcho é o melhor de todos. De todos, de todos. Eu vou junto com o Messi, hoje eu vou dizer até uma matéria do Messi, ele falando, perguntaram os três melhores do mundo. Ele falou, não, eu vou falar cinco. Aí ele botou, ele falou, em quinto lugar, Cristiano Ronaldo, pelo profissional, por tudo. Em quarto lugar, eu me coloco pela minha trajetória, minhas conquistas. Em terceiro, Diego Maradona. Em quarto, Pelé, o mito que foi. E ele falou que ele viu jogar. Ele falou, e em primeiro, Ronaldinho Gaúcho, que ele era um mágico, ele era um cara de outro mundo. O Ronaldinho Gaúcho, pra mim, é o melhor de todos também.
0: Muito bom. Então, Ronaldinho Gaúcho ou Ronaldo Fenômeno?
1: Ronaldinho Gaúcho.
2: Ronaldinho Gaúcho ou Zidane?
1: Ronaldinho Gaúcho.
0: Ronaldinho Gaúcho ou Cristiano Ronaldo, CR7?
1: O Ronaldinho Gaúcho. Fazia gol, armava e dava show. Futebol é entretenimento. O R7 é o cara que, sabe, todo profissional e tal. Mas já reparou aquela coisa? Né? Muito. Por exemplo, você vai num show de rock, sua banda preferida, não sei se é o Chili Pepper que você gostava, tal, tal, tal. Ou você vai lá ver a baba do Beethoven. Beethoven não vai dar uma falha, não sei o quê. Mas chega uma hora que fica meio chato, que é muito certinho demais.
3: Entendi.
1: O Chili Pepper já faz umas, né? Tem fumaça no show, não sei o que é aquilo que eles usam lá.
3: Bota umas moças de biquíni.
1: Isso, tem uns copinhos, uns negócios diferentes, às vezes quando os caras vão lá pro fundo. Aí então é animado. Ronaldinho Gaúcho era isso, era show. Você ia ver o Ronaldinho Gaúcho, o time até perdia, mas ele sempre era show.
2: Não, já que você é tão fã do Ronaldinho Gaúcho, conta alguma história com ele.
1: Ronaldinho Gaúcho, em 1999, teve a Copa das Confederações, não, teve a Copa América, foi disputada no Paraguai. O Brasil, como tá, todos os jogos do Brasil, na exceção feita a final que foi em Assunção, foi em Ciudad del Este, que fica na divisa ali na Ponte da Amizade com Foz do Iguaçu. Então, a nossa, eu fiquei no mesmo hotel com a seleção, eu e todo mundo que cobriu aquele evento. A gente ficou em Foz do Iguaçu, o Brasil foi campeão com o Ronaldo e tal. Aí o Samuel Rosa, na cidade de Foz do Iguaçu, todo dia, domingo tinha jogo do Brasil ao dia, tinha um evento tal. O último, antes de ir para Assunção, foi com o Skank. E o Samuel Rosa ficou lá no hotel e tal. Aí o Tino Marcos, que era muito meu amigo, falou, pô, o Pretão, vamos descer lá para trocar uma ideia com o Samuel. O Samuel é muita gente boa, cruzeirense, me tirava o sarro por causa do Corinthians, João Carlos e tal. Uma bomba que o Cruzeiro mandou pro Corinthians. O Corinthians mandou o Cris para lá. E o Cruzeiro vendeu o Cris para a França, ganhou milhões, e o João Carlos nem titular foi aqui. Aí o Ronaldinho Gaúcho, todo dentucinho, triste, quietinho. O Hack, que era um repórter da Rádio Gaúcha, me falou assim um dia, Valmir, vamos lá num jogo pra ver a preliminar. Eu queria dormir até tarde. Não, vamos que você vai ver um cara, o irmão do Assis joga muito. Porque o craque da família era o Assis, que é o empresário dele, camisa 10 do Grêmio Canhotinho. Sempre gostei de jogador canhoto, habilido. E aí apareceu aquele moleque com 14 anos numa preliminar de meninos sub-18. Jogando com 14 anos, era o Ronaldinho Gaúcho. Naquela Copa América, ele sempre andando lá, tal, a gente fazia matéria, eu, Marcelo de Lado, tal, Ricardo Capriotti, Quesada e tal. E aí o Ronaldinho sentava lá com a gente para ver os jornais, a gente levava o lance para ver jornal, o que estavam falando dele no jornal, sabe? Ele ficou todo empolgado depois. Olha o que ele fez! Foi aquele campeonato em 99, sim, sim. No Paraguai. Olha o que ele fez contra a Venezuela. E ele era um moleque, até a Copa de 2002 e antes, ele era muito gentil com a gente. Chamava pelo nome e tal, tal, tal. Então ter um carinho e além de tudo isso, você vê o que o cara jogava, cara. Muito. O que o cara fez. Muito. Só não deu certo no Flamengo porque sacanearam ele. É uma coisa que pouca gente fala. O flamenguista odeia falar isso. Como o Ronaldo, né?
3: Sim.
1: Então, sacanearam o Ronaldo veio pro Corinthians, o Corinthians abraçou ele, o flamenguista queimou bandeira, camisa, traidor. Só que tem coisa que acontece lá dentro que hoje não se faz. Mas naquela época a gente conversava com os caras. O cara te dava moral. Pô, o Batista é um cara legal, pegou uma falha minha, não me entregou. Tipo, não é traíra, como se falava, né?
3: Sim.
1: Então, o branco, o emprestado, ser um quarto de hotel pra ele, em 93 no México, em
3: Guadalajara. Jogador branco.
1: Guadalajara, o lateral esquerdo.
3: Água do branco, inclusive, famoso.
1: Guadalajara. Sim. Emprestei um quarto pra ele, porque eu tava com o Fiore Gigliotti, ele, e aí, presença, você tá com quem no quarto? Tô sozinho, qual é o seu quarto? 57, empresta a chave aí. Mas você só volta depois das 11. Eu, beleza. Hoje dá pra falar que ele tá velho e eu também. Passou.
3: Hoje, já 93. Prescreveu.
1: O Brasil ganhou do México de 1-0, o gol foi de Rivaldo de cabeça, e o Rivaldo não foi pra Copa de 94, que foi uma injustiça também. Aí, em 94, na Granja Comari, queriam cortar o branco, e o Parreira segurou ele, não deixou, aí tanto que ele chegou na Copa, ficou, todo mundo foi pro Canadá fazer amistoso, ele ficou em Palo Alto fazendo tratamento, e deu aquele episódio, a vida tem uns mistérios que você não explica, que o Leonardo deu aquela cabeçada no Tebe Ramos, né, meio sem querer, querendo, e foi expulso, o branco veio pro jogo contra a Holanda, e um Cotobol em Dallas, a gente tava lá. Eu fiz aquele jogo. Na véspera, o Branco tava tão brabo com a imprensa paulista, o pessoal da Bandeirantes pegava muito no pé dele, Juarez Soares e tal, e aí ele não dava entrevista. Aí eu cheguei e falei assim, aí bagaço. Ele me chamava de bagaço, porque toda vez que eles desciam o café da manhã, eu tava chegando, sabe, no hotel. Aí eu ia conhecer a cidade à noite e tal, tava lá. Aí ele pegou e, não, com você eu falo.

0: me deu uma baita de uma entrevista. Depois, aí ele fez o gol naquele jogo, que eu ganhei até prêmio aqui lá.
1: Que
0: tá...
1: o Romário deu aquela.
0: Isso, tirou as costas.
1: Tirou a traseirinha assim.
2: Aquele ali é clássico.
0: Entendeu? Então você tinha essa habilidade, você emprestava quarto pra jogador, você tinha umas coisas assim que você tinha contato, você sabia de outras coisas. Só que se você era um cara leal, e por exemplo, eu vim falar isso depois de 20 anos o negócio. Era eu e Osmar Garrafa, que tá na TV Gazeta, que. E a gente prestava o quarto pro Branco, só isso.
1: E, bom, Valmir, voltando agora pra Copa do Mundo, o Neymar entrou lá faltando 15 minutos. O que você achou do Ney? Você acha que ele tá pronto pra ajudar o Brasil pelo que ele fez ali? Ele deu umas duas, três metidas de bola ali que você já viu que...
0: Diferente. Né? Então, e vem naquilo que a gente tava falando no início sobre o trocar com o carro andando, que o Ancelotti tá aos poucos ajeitando. O Neymar, o jogo estava definido, né, praticamente. O Neymar entrou, ficou mais à vontade. A gente nota que até a molecada se sente bem com o Neymar ali. Ele é o cara que, por exemplo, que todo mundo fala em 2002, a última conquista. A gente sempre remete ao passado para lembrar. Todo mundo fala, somos penta. Muita gente não gosta da história, né? Então, os meninos, naquela época, o cara que era todo mundo, até o Ronaldo, era o Rivaldo, cara. Você via que não tinha um cara bem, tava o Ronaldinho. O Ronaldinho voou porque ele era, os caras falavam, moleque, fica à vontade. Era o Rivaldo que era o cara que chamava a atenção. Total. Em 2002. E decidia também, aí tinha Ronaldo e tal. Esse ano é o Neymar mesmo não jogando, por quê? Porque você tem que ter, todo grupo campeão,
1: um nome, né?
0: Você tem que ter um nome que ele vai falar e os moleques respeitam. E o Neymar tá muito mais legal, porque ele sabe que com a idade dele, as contusões, provavelmente, quase com certeza a última Copa dele, ele tinha que estar nesse... Ele é grato ao grupo que pediu ele. Os caras pediram, Rafinha, tal, conversaram com o Ancelotti, depois da contusão do Estevão, não era pra ser o Neymar, mas aí pediram e ele tá lá.
3: Muito
0: e
3: bom.
0: Tá correspondendo. Além do que, esse menino bem fisicamente, é um cara fora de série, né?
2: Muito. E a gente está aqui com ele, Valmir Jorge, o Pretão, e já tem mais, hein? Vamos para um rápido intervalo e na volta tem mais comentários da Copa do Mundo 2026 que você acompanha aqui no Sobremesa.

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1: Caro ouvinte que nos ouve com seu ouvido, estamos de volta com o Sobremesa, o seu programa favorito aqui na TMC. Hoje recebendo ele, o jornalista, comentarista, repórter esportista, ele, meu querido amigo, Valmir Jorge Pretão.
2: Eu mesmo, é nóis.
3: Você é esportista também?
1: Ele é, né? Pratica essas coisas que ele fazia de pegar mulher em outro país, amigo, tem que ser um esportista de mão cheia.
2: Não, ela me usou como exemplo, dá pra matar uma saudade de um cara lá.
1: Tá, mas... vendo? E estamos aqui recebendo ele que entende tudo, absolutamente tudo de futebol, já esteve em mais de 6 Copas do Mundo e vai falar sobre a nossa seleção, sobre o que está acontecendo com o Brasil e o futuro dela na Copa do Mundo de 2026. Mas antes, vamos dar uma olhada na nossa enquete do dia, que traz a pergunta, por favor, Marcelo Batista.
3: A pergunta, coisas que fazem um 30 a mais infartar, você responde pelo 11 972 21 1001. Tem aqui o Mauro Dantas falando, adolescente treinando em bando na academia. Ele falou que deveria ser proibido mais de 2 adolescentes juntos no mesmo espaço de treinamento.
0: Nossa, concordo com ele. Odeio.
2: Né? Coisa de velho, hein? Eu me incomodo com isso também.
0: Coisa de velho. Coisa falam de gritando, velho. Né? Que raiva. O Jorge Pereira, ele mandou o seguinte: amigo meu marcando churrasco pra domingo à tarde. Você quer confraternização ou quer acabar com o meu soninho, hein?
3: É verdade. Concordo com ele. Verdade. Marina Lins, quando eu sinto o cheiro de perfume muito doce, sobe logo a minha taxa de diabetes.
0: Ai, que exagero.
1: Bom, eu quero saber o que é que você pode, o que te incomoda, o que é que te faz quase infartar, você quer mais 30, manda pra gente no 011 97221 1001.
0: A Charlene vindo no programa, por exemplo, é um grande indício. Exato. Do Batista infartar.
3: O Valmir,
2: só podemos com o Valmir. Só pode 30 a mais?
1: Não, pode mais. Não, mais 30 não, é todo mundo.
2: Ah, tá. Então mais 50, mais
1: 30. Isso, mais 30 tá geral.
3: Ó, você
2: quer
3: tá...
2: me matar do coração, perdão. Você quer me matar do coração? É quando eu chego num lugar com o Nevo Zion, tá, veio aqui comigo outro dia, e o cara fala assim: oi, seu netinho, tá bom? Ele fala, é meu pai. E eu já fico assim,
1: Ele fica irritado.
3: Tá vendo só, tá?
2: Seu vai levar pro seu netinho? Ele fala, é meu pai.
3: Boa, tá boa. Rodando sem óleo, hein? Quero avisar você que tá ouvindo e assistindo a gente, daqui a pouco, às 16 horas, tem França e Noruega, né? Você vai acompanhar aqui com a TMC e à noite, a partir das 21 horas, tem Espanha e Uruguai, outro jogão.
0: Olha!
3: E na segunda-feira tem Brasil e Japão. A gente tá falando aqui do menino Ney. Você acha que o Ancelotti vai colocar ele de novo nesse jogo, no mata-mata? Nem nada.
2: Colocar vai, mas eu pensei que você ia perguntar como titular. Não, como titular ainda não. Ele encontrou um esquema bacana. Vocês repararam que até o Paquetá, a dança, até o Paquetá melhorou no último jogo? O que eu não gostei, o que me incomodou no primeiro tempo, era você ver o Paquetá e o Vini Júnior toda hora auxiliando o lateral esquerdo. Eu entendi que a Escócia, não sei se foi estratégia, eu esperava que eles fossem usar mais o lado esquerdo desse ataque em cima do Danilo. Não, eles ficaram em cima do lateral esquerdo do Brasil. Aí o Vini Júnior voltou, teve uma hora até na parada da hidratação lá, que o Ancelotti falou alguma coisa pro Vini Júnior, aí ele parou de voltar tanto ali e começou a circular pelo meio, tanto o gol de cabeça ele fez como uma espécie de centroavante. Não é aquela jogadinha manjada que ele vai pra esquerda, corta por dentro e bate de direito como ele fez o primeiro gol, né? Que é a marca registrada no Real. Então, eu tô percebendo que ele tá encontrando um jeito de todo mundo dar o seu melhor. Por conta daquilo tudo que a gente falou, o Brasil não teve tempo de preparação, ele trabalha com 1, 2 anos, os times que ele sempre preparou, que campeão de tudo, o Ancelotti. Então ele tá botando esse time para ajeitar. Acredito que o Neymar talvez tenha um pouco, como eles falam hoje, não, a minutagem, né? Controle de carga, um pouco mais de tempo no segundo tempo contra o Japão. Mas titular ele não começa não. A tendência é manter esse mesmo time aí. Inclusive o Casemiro melhorou, né? O Casemiro melhorou do primeiro pro segundo.
3: Correu 200 metros a mais, né?
2: Correu os 300 metros a mais.
0: Mas falando... Eita, você tá de verde, peguei. Falando em parada de hidratação, o que você achou dessa novidade, hein? Você acha que é bom ou não?
2: Não, pro time de futebol, pra gente tá vendo, não. É bom para os patrocinadores, que tem mais para rodar comercial. Você repara que todas as grandes, principalmente nos Estados Unidos, os caras adoram isso, né? Então, agora não muda muita coisa, não. O que tiraram foi o seguinte: aquele negócio de substituição, lembra que um cara, ou então o Miguel, ai, minha perna, e o cara cai e todo mundo corre lá na beira, o técnico, isso aí também não pode mais. Não sei se essa regra FIFA vai valer pro Campeonato Brasileiro, entre algumas boas novidades que a gente está vendo nesse Mundial. Mas, pô, o que, que vai mudar isso daí, a parada de hidratação? Quando anularam o gol do Real Madrid, ó, do Vini Júnior, logo na sequência teve a parada de hidratação. A Escócia voltou melhor, cara. O Brasil tava num momento bacana, tipo quebra, que nem no vôlei, quando você vai sacar, aí o técnico perde tempo. Pô, você volta, já é diferente, quase sempre é assim.
4: Olha, eu concordo com você, se não há em outros esportes, por que trazer isso no futebol, não é mesmo? É. Tem que se averiguar. Agora, falando em futebol e falando em novidades, o Endrick é uma das apostas dessa Copa. Porém, por outro lado, o Ancelotti parece que não vai muito com a cara dele. O que tá rolando nas redes sociais é que o Ancelotti tem uma certa birra com o Endrick pra não colocá-lo como titular. Na sua opinião, é verdade
2: tem
4: isso?
2: Tem mesmo, tem. Teve uma treta no Real Madrid, logo que ele chegou, um tempo depois que ele chegou, bonitão, né? Ele chegou grandão lá, por conta de tudo, movimentação financeira e tal. Que na França já foi diferente, o técnico do Lyon fez o contrário. Então o Ancelotti diz o seguinte, você viu que o Rian voltava para ajudar, tal. Ele entende que o Endrick não tem essa entrega, ele valoriza muito isso. Eu acho bobagem, eu penso que o marcador tem que marcar, o meio campo tem que segurar ali e o atacante tem que estar sempre livre. Se meter uma bola, me incomoda quando eu vejo o Vini Júnior lá atrás, na linha defensiva. Quando espirra uma bola, você nunca tem, como tinha antigamente, um cara ali mais ou menos no meio do campo. Sempre ficava um. O futebol moderno põe todo mundo dentro da área quando tem um escanteio e tal. Até o cara chegar no meio do campo, cansou, e até chegar no outro gol e tal. Então não tem mais aquele... A não ser quando tá um contra-ataque bem treinado, que o Brasil ainda não tem, tá treinando na Copa. Agora o Endrick, ele é livre. O Brasil tá treinando na Copa.
3: Que beleza, né? Eu sinceramente, eu vejo as outras seleções, até Cabo Verde, Haiti,
2: Costa do Mar...
3: são melhores organizadas em campo do que o Brasil.
2: São, porque os caras estão há 3, 4 anos trabalhando com o mesmo grupo, velho. A gente ficou quanto tempo aí, ó?
3: Mas esse time é o mesmo da última Copa, praticamente. Tem 7 jogadores que perderam a última Copa.
2: Pô, mas então pega 5 caras da sua banda preferida e deixa eles 6 meses sem ensaiar e fala assim, vamos pra um show sexta-feira? Vamos, você vai tirar aquela mesma música, mas vai desafinar, o cara vai falar. Sabe, é entrosamento, cara. O meu ídolo, o Federer, que é meu ídolo no tênis, ele falava, mano, pra chegar em primeiro lugar no topo, número 1, é terrível. Agora eu tenho que treinar o dobro pra me manter.
3: Então, mas aí não é culpa do técnico. Técnico que fica convocando um monte de jogador toda hora fazendo teste, aí na abertura, no primeiro jogo do Brasil na Copa, ele vinha jogando com o time, aí no primeiro jogo da Copa ele bota o Igor Thiago, que nunca tinha jogado de titular, botou o Ibanez improvisado na lateral, é culpa do técnico então.
2: Mas você sabe quem que é o destaque da seleção da Austrália? É um menino de 22 anos que nunca tinha sido convocado para a seleção. Como é que é?
0: Canguru.
3: O destaque da seleção.
2: Ele tem 22 anos, ele era da base, ele nunca fez um jogo amistoso. O treinador viu uns treinos e falou: vou apostar nesse cara. Ele é um dos destaques do time. Acertou, tudo bem. Agora,
4: mas a Austrália fazer isso, ela não tem compromisso nenhum.
2: Sim.
4: A única felicidade do povo brasileiro é a Copa. A economia vai mal. A política vai mal, tudo vai mal. Aí tira o futebol da gente, ferrou com a nossa vida.
2: Mas o futebol da gente é aquela história de você falar assim, vai receber um parente, você não tem quase nada na geladeira. Aí vai receber um parente de fora que faz e anda pra você. Você fala assim pro filho, Batistinha, vai lá no mercado, compra 1 quilo de carne boa, porque vem o tio Alfredo lá de São Paulo. Mas durante a semana você tá assim. Então o futebol a gente usa pra isso, porque sabe, é um monte de outra coisa. Você falou do técnico. Quanto tempo o Ancelotti é técnico do Brasil?
3: Um ano e meio.
2: Pra preparar um time pra uma Copa do Mundo é um ano e meio?
3: Se o cara é bom, que nem falam que ele é bom, tem que preparar em um ano e meio.
2: E onde joga a maioria dos nossos jogadores?
3: Na Europa. E ele não tá acostumado com o futebol europeu? Ele já devia ter um padrão de jogo, esse time.
2: Esse cara não teve. Eu não tô defendendo ele, não, que eu queria lá o Fernando Diniz, ou então até o Dorival.
3: Se fosse o Fernando Diniz, ele não tinha ido nem pra Copa.
2: Com o desempenho
3: que o Ancelotti teve nos jogos amistosos o ano passado. O Diniz não tinha ido nem pra Copa.
4: Posso ser
3: o Dorival,
4: posso ser
3: a mesma coisa. E outra coisa que eu quero falar, esse Endrick não é nada disso, é mais um dos enganadores superestimado.
4: Não. O menino é bom.
3: É um Gabriel Jesus mais forte. Anota aí.
4: Discordo completamente.
2: Eu também.
4: Isto é uma pantomima.
3: Anota aí.
4: Isto é uma pantomima, uma patuscada. de Marcelo anota Batista.
3: Anota aí. O Carlo Ancelotti sabe de coisas que a gente não sabe.
4: Que isso?
3: Não jogou no Real Madrid com ele, agora na seleção tem pouca chance.
2: Por que o técnico do Real Madrid falou assim: eu quero o Endrick de volta hoje.
4: Agora.
3: Você vai ver se ele vai performar
0: no Real Madrid. Ele é bom até casado. Você acha que no campo ele não vai ser?
2: Técnico de futebol, supra-sumo ou não, todos eles têm algo em comum: a teimosia. Por exemplo, Tele Santana foi injusto com jogadores nas seleções. Você acha que o Alex Cabeção e Djalminha não tinha que ter disputado a Copa do Mundo?
3: Sim, mas peraí. Você tá comparando o Djalminha com o Endrick?
2: Não, eu tô falando em épocas diferentes. O Endrick ainda é um moleque, você não sabe daqui a 3, 4 anos.
3: Não vai dar nada. Anota aí.
2: Vamos apostar meu carro velho no seu?
3: Anota aí.
0: Ele vai ser o novo.
3: É que eu não tenho aqui, tem um podcast que eu fui acho que foi mais de um ano e pouco, naquele podcast. Eu cheguei, quando o Endrick foi pro Real Madrid, eu vou pegar essa gravação, eu falei, o Endrick, ele vai pro Real Madrid, ele não vai jogar, porque não é tudo isso, não vai dar um ano, ele vai ser emprestado. O que
4: aconteceu? Tá bom, Chalini, tá bom, entendeu, beleza.
3: Enganador, mais um desenganador.
4: Não é.
3: Gostaria de deixar claro, não tem mais jogador fora de série.
2: Ele vai gritar gol de Endrick na Copa do Mundo ainda.
4: Vamos ver. Vamos fazer uma aposta, então. Aqui no Sobremesa, a gente leva a sério. O compromisso com quem nos ouve é muito sério.
3: Vamos ver.
4: Marcelo Batista, o que você gostaria de apostar? Caso entre que seja uma belíssima revelação da nossa seleção brasileira.
3: Não, quero ver. Igual os caras compararam. Não, é melhor que o Ronaldo. É o novo Ronaldo. Não,
2: quem falou isso?
3: O Neto falou.
2: O Neto é brincadeira.
3: Não, mas todo mundo, a imprensa, você, a imprensa marrom, lembra? A imprensa marrom. A imprensa baba. Ah, o Endrick é maravilhoso. Nunca achei nada. É que jogando no futebol brasileiro.
2: O Estevão joga mais do que ele. É um bom jogador.
4: Você que nos ouve, você tem a sua
3: eu
4: opinião.
3: Eu sei que vou meter o pau em mim. E calma, o Neymar joga tá mais que bem. O Ronaldinho
4: não.
3: Gaúcho.
4: Não estamos aqui pra.
3: O Neymar jogou mais que o Ronaldinho Gaúcho.
0: Não,
3: agora
0: aí você quer ficar.
4: É o seguinte: respeitamos todas as opiniões, menos a do Batista.
3: Na época boa, na época do Neymar, Barcelona. E no Santos, jogou mais que o Ronaldinho Gaúcho. Assim, em termos de
0: Ronaldinho
3: genialidade...
0: Ronaldinho é bruxão, ele voa.
2: Não, ele é um gênio também, mas o Ronaldinho foi um pouco melhor que
4: ele. Como é que a gente vê se um jogador é bom? Se ele entra no campo e dá conta do recado. Vou dizer de uma pessoa leiga no futebol. O Endrick entrou e fez gol. Isto não é bom?
3: Na Copa do ano passado, na última Copa, o Pombo fez um gol de voleio. Ai, o Pombo, a nove é minha. Depois sumiu.
4: Você tá nervoso demais. Calma, olha só.
3: O futebol brasileiro só tem enganador.
0: O
3: último craque que surgiu no fora de série no futebol brasileiro foi o Neymar, que jogou 10 anos sozinho. E acabou, não tem mais ninguém.
4: Você tá tirando o Pato, que jogou muito bem. O Pato.
3: Não, agora eu vou embora. Você falar que o Alexandre Pato foi um ótimo jogador.
2: Ele foi um bom jogador, mas craque não, cara.
4: Não, mas não tô falando de craque, tô falando de um bom jogador.
3: Jogador tem um monte. É igual esses caras que vêm da Europa pro Brasil, todo mundo acha craque.
2: Fim de feira.
3: Os caras vêm jogar no futebol brasileiro é nivelado por baixo, só tem perna de pau. Aí vem um cara que joga um pouquinho melhor. Né? Igual os corintianos falam do Memphis Depay, outro enganador, tá lá no banco.
0: Chama
3: na
0: a costureira que o Batista tá perdendo a linha.
2: O Memphis Depay com o Neymar pra seleção brasileira hoje e o Memphis Depay pro Corinthians, rapidinho. A abertura e a visibilidade que o Memphis Depay tá dando pra esse time do Corinthians lá fora é uma coisa impressionante.
3: É mesmo? Isso contrata é interessante. Virginia, então, não, Corinthians. Contrata Virginia, se quer visibilidade.
4: Ela tá desempregada agora, hein?
2: Amigo, estamos falando de jogador de futebol. Ela não faz gol de bicicleta, ela não é midiática lá fora. Você vê o holandês cantando o hino do Corinthians e falando, vá Corinthians.
3: Agora vai.
2: Tudo bem.
3: Só tem holandês.
0: Vai Corinthians.
2: E outra coisa, o tanto de camisa que esse cara tá vendendo por aí uma coisa. Eu
4: tá ajudando na dívida do Corinthians.
2: Não, aí não tem jeito. Aí você apelou.
0: Eu não gostei também.
3: Mas pra não jogar, então, contrata o Ibra. O Ibramovic pra vir pro Corinthians, ele fica só no banco e vende camisa pra
2: casa. Agora, pergunta pro flamenguista se eles não têm uma dor danada. Quando o presidente do Flamengo na época não apostou no Corinthians, aliás, no Ronaldo, como o presidente do Corinthians da época apostou no Ronaldo. Ronaldo veio. ganhou título e tal, e chamou atenção. Isso precisa, velho.
4: Aí o Flamengo tinha o Obina, por isso.
2: O Flamengo tinha quem?
4: O Obina.
2: Aí não queria o Ronaldo. Não, eu tô falando de jogada de marketing, não tô falando se o jogador esse, aquele, é merda, nada disso, senhor que tá falando. Ou tô falando do Memphis ter vindo pro Corinthians, foi uma beleza. Acho um absurdo que pagam pra ele, aí já é uma outra história. Agora, você falar que o Hendrick não joga nada, não, pelo amor de Deus, né, meu?
0: O Batista é mal amado, ele tá assim porque o Hendrick usa até esparadrapo na Aliança, porque é o último romântico.
3: Eu não falei que ele não joga nada, é um bom jogador e só. O Brasil não pode depender de Hendrick pra ser campeão do mundo.
2: Não, mas não é, mas é um cara que. E o Rian que chegou ontem é o cara que vai salvar a pátria?
3: Também não.
2: O técnico tem birra com o Hendrick, a gente sabe disso.
3: Também não.
4: E quem vai salvar a pátria então, Batista?
3: É igual aquele outro do. O único que pode salvar a pátria é o menino Ney.
2: Eu também acredito. É o único não, mas ele não joga sozinho, não é tênis, né, velho?
3: Sim. Então,
2: ele não joga
3: mas
2: sozinho.
3: Mas é o único que pode fazer a diferença, dar uma metida de bola num momento difícil do jogo, igual quando ele fez com a Croácia.
2: E o Vini Júnior, então, também é fumacinha pra você?
3: Vini Júnior, nessa Copa, ele tá iludindo o torcedor brasileiro. Você vai ver agora.
2: O cara fez quatro
4: gols.
2: Quem que é o gol dessa seleção?
4: Crack,
2: ninguém?
4: Momento de hidratação.
3: Eu não estou falando, eu estou falando.
4: O papo de craque, primeiro tempo. Papo de craque, segundo tempo. Temos o papo de craque, momento de hidratação.
2: É prorrogação.
4: Entendeu?
3: O Vini Júnior é um jogador que não é confiável. É um maréia.
0: Isso eu concordo.
4: Respeita o Vini Júnior, que eu tenho uma curiosidade. O meu irmão fez peneira com o Vini Júnior.
0: Fez o
4: meu
0: quê?
4: Irmão, peneira.
0: O que é peneira?
4: Peneira com
3: o seu irmão já faz o que hoje?
4: Meu irmão, ele é ator.
3: Então, vendo aí, ó? Vini Júnior, você podia ser ator.
4: Mas o meu irmão, ele jogava. Sabe por quê? Meu irmão é realmente a história. Juro por Deus, meu irmão era um grande jogador de futebol, fez peneira, passava direto e tal, se acidentou, machucou o joelho e não pôde
0: jogar. Nossa, eu já conheci uns 30 boys que falam a mesma coisa. Nossa, jogava no Corinthians,
4: eles são amigos,
0: o joelho.
4: Até hoje, meu irmão e
0: o
4: Vini Júnior são amigos, participaram da mesma peneira.
3: Eu
4: vi o Vini Júnior jogando.
3: Eu sei do que eu tô falando, eu já estive lá dentro das quatro linhas, já joguei futebol muito.
2: Eu só pergunto uma coisa pro senhor, quem é que é o bom da seleção brasileira hoje? Não adianta falar que ninguém presta, porque
4: bom,
2: não,
4: Neymar, peraí.
2: O bom? Tirando o Neymar. Nós estamos numa Copa do Mundo, não adianta falar, não vale nada porque você tá gritando gol quando o time faz, que eu escutei lá na sua casa o grito que você deu terceiro gol.
3: Um cara que eu acho que pode, que é maloqueiro, que eu acho que é um cara que tem a cara da seleção brasileira que a gente precisa, é o Luiz Henrique. Mas o não tá jogando. Porque pra jogar Rafinha, eu teria colocado no lugar do Rayan lá, ou teria colocado pra jogar quando o Rafinha saiu, o Luiz Henrique.
2: Eu também esperava o Luiz Henrique, cara. O Luiz Henrique tá. Outro que eu também acho que não tá. Falam tanto, Martinelli e tal. Mas, pô, mas eu não jogo, bom jogador e tal, mas ainda Rafinha, não vi.
3: Aliás,
2: não vi ele chover na seleção brasileira.
3: Rafinha
2: não.
3: Falaram que acho que deram uma limpada na grana dele.
0: Ah, é?
3: Falaram.
0: O pai dele, né?
4: Não, foi o Vampeta que falou isso.
3: Né?
4: O Vampeta trouxe essa informação.
3: É,
4: mas. Tu... Não leve tão a sério.
3: Não, mas falaram que teve um problema com o pai de
4: A gente vai trazer esse aqui pra
2: Já que você falou da
4: fofoca.
2: A fofoca, já que você tá falando, é o seguinte: ele botou o pai o sogro dele, como diz a fofoca, a lenda, gente. É o que tá correndo aí na internet, qualquer um pode ver. Que botou o cara como procurador e tal. Sim. E o cara, aí ele precisou comprar uma casa de 10 milhões de euros lá em Barcelona. Barata. Quando ele foi ver, o cara falou assim: 10 milhões de euros? Esse cara fala como se fosse um fisquinha. Aí o cara falou: não, senhor, não tem esse dinheiro todo. Como não tem? Aí foi ver, o cara tinha limpado ele.
0: A Larissa Manoela até adicionou ele no Instagram pra tocar uma ideia.
2: Limparam ele.
4: Força, Rafinha, estamos juntos, a gente vai abrir uma vaquinha pro Rafinha.
2: Sabe quanto ele ganha por mês? 10 milhões de reais.
4: Tá.
2: Coitado,
4: não
2: tá
4: precisa, precisa, talvez, né?
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3: Uruguai e Espanha.
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3: Aliás, eu tô ao vivo aqui, tô vendo pela Cazé TV. Tá atenção, tá ao vivo na Cazé TV. TV. É, Cazé TV, segunda-feira. É, já saiu a escalação. Ancelotti já divulgou o time que vai enfrentar o Japão na próxima segunda-feira, às 14 horas. É exatamente com. É na Cazé, ao vivo. Tá na Cazé, ao vivo. pode soltar a escalação do Brasil, por gentileza, Roberto em primeira
5: Silva,
3: mão.
5: Kleberson, Emerson, Ivan Peta, meia atacantes, Ronaldinho Gaúcho, Juninho Paulista e Kaká,
3: Cantes,
5: Edilson, Denilson, Rivaldo, Luizão e Ronaldo Nazário.
3: Aí, Ronaldinho, fenômeno. Batista, Ronaldo, fenômeno, ao vivo na Cazé, a escalação. Você viu a voz no Tielote,
4: Batista,
3: isso aí.
4: Mas isso é impossível, Batista.
3: Por quê?
4: Porque o Vampeta, o Kaká, o Ronaldinho, eles jogaram em 2002. É
3: mas
4: impossível.
3: Mas é, tá ao vivo na Cazé.
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3: 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Aquele atrasinho?
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2: E... sabe o que o Batista me falou?
3: É.
2: Que o Haaland também é um jogador comum, mais ou menos.
3: Não, o Haaland é
0: fácil. Ele falou. Que faltava,
3: não,
0: viu?
3: Não dá, não dá. Haaland também. Ele é fazedor de gol, mas não é craque. É tipo esses Lewandowski, tipo o outro lá, o Klose.
2: Outro dia o Neto, você
3: o Klose
2: falou.
3: Klose da Alemanha, não, que
2: assim,
3: até.
2: Então. Você citou o Neto falou assim. O Haaland é um jogador comum, ele só sabe fazer gol.
3: Não, é um gol, é a emoção do futebol, mas também não é um craque.
2: Não, mas é o cara que faz gol.
3: Sim, sim.
2: Mas precisa do cara que faz
3: o Brasil
2: gol. É por isso que eu digo, o Ronaldinho Gaúcho dava show, fazia aquilo tudo e fazia gol pra Dedéu. De falta, de pênalti, carretilha.
3: E o Ney?
2: Entendeu? Que o menino Ney também, outro baita.
4: E tá... faz umas festas.
3: Quem que é o artilheiro da seleção da história?
2: Menino Ney.
4: Então, pronto. Então, amigos, eu quero agora, para infelizmente encerrar o nosso programa de hoje, eu quero os palpites, eu quero saber quem é que vocês acham que vai levar melhor, claro, obviamente, Brasil e Japão, mas quanto? Valmir Jorge, Pretão.
2: 2-0 Brasil.
4: 2-0 Brasil, muito bom. Batista.
3: 1-1.
4: Verdade, mas pode ser.
3: Eu acho que vai ser um
0: Eu acho que vai ser 2-2, porque os japoneses vão tentar se vingar, porque a gente bota cream cheese no sashimi aqui.
4: Eu acho que vai ser 2-1.
3: Eu acho que vai ser 1-1 e nós vamos inaugurar a eliminação no 16-avos.
2: O Calil tava ouvindo o Calil antes, vindo pra cá, ele tava lembrando, né, que o Japão nas eliminatórias não tomou nenhum gol. Tomou nenhum único gol. E aí, nesse amistoso que o Brasil abriu 2-0, você viu que eles foram aí e viraram pra 3-2, Mas nesse jogo eles não vão. Eles vão tomar dois gols e não vão fazer nenhum no Brasil.
0: Ah, eu quero ver no Japão o Sugawara, cara.
3: Manda ver aí os jogadores aí. Os nomes curiosos aí, se você tivesse lá como repórter dentro do campo, como é que faria aí?
2: Aquele meio-campista marroquino, por exemplo, que bate uma bola. Eu ia falar só Bilal, o nome dele.
3: Bilal?
2: Bilal El Canus, né? Bilal. O Santos trouxe um jogador Bilal, mas era tão ruim que esse Bilal do Santos entrou.
3: Vai que nós estamos sem tempo. Lateral do Japão.
2: Sugawara.
3: Atacante, o lateral da África do Sul.
2: Kulizu Mudal.
3: Kulizu Mudal. Na França, quem que é o atacante da França?
2: Mateta.
3: Na Bélgica, temos um atacante muito bom também, Valmir.
2: O Jeremy Doku.
3: Esse é bom, hein, rapaz?
2: Se tivesse um apóstrofe ali, ia piorar ainda, né?
3: Olha, pela primeira vez na Copa, Curaçao. Qual é o lateral de Curaçao?
2: Xerel Floranus. Não, ele tem um acento. Xerel Floranus.
3: E o zagueiro da Espanha que sempre entra?
2: É o Pau Torres.
0: Então vai ter Mateta e Pau Torres hoje?
4: Vai ter. Mbappé e Pau Torres. Amigos e amigas, a gente vai encerrando por aqui o nosso programinha de meu Deus. Mas ó, sobremesa volta terça-feira, tá bom?
3: Que terça? Você volta terça, só você.
0: Eu volto terça.
4: Então tá, sobremesa, tem mais sobremesa pra você acompanhar. Muito obrigado pela sua audiência. Um beijo, um queijo, fique com Deus e até breve. Tchau, pessoal!

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6: Muito boa tarde para você que tá aqui comigo na Rádio Uber TMC. E hoje nós vamos continuar a falar sobre o novo programa do governo federal, Move Brasil, que é uma linha de crédito voltada para motoristas de aplicativo e taxistas que vão poder adquirir veículos novos com condições especiais. Na entrevista de hoje, vamos bater um papo com o Marcelo Gomes, diretor de clientes pessoas físicas no Banco do Brasil. Ele vai explicar pra gente como funciona essa linha de crédito. Como vai, Marcelo? Bom ter você aqui na Rádio Uber.
7: Boa tarde, Rodrigo. Eu que agradeço o convite. É um prazer estar aqui na Rádio Uber para conversar mais sobre uma iniciativa que pode trazer mais oportunidades para motoristas parceiros que desejam adquirir um veículo novo.
6: Para começar, Marcelo, uma pergunta que certamente os motoristas vão fazer e que interessa muito, né? O que os motoristas parceiros podem esperar dessa parceria da Uber e do Banco do Brasil no programa Move Brasil?
7: Rodrigo, os motoristas parceiros da Uber poderão contar com benefício adicional, fruto da parceria entre a Uber e o Banco do Brasil, que complementa as condições já oferecidas pelo programa Move Brasil do governo federal.
6: Que ótimo, né? E Marcelo, quais são esses benefícios adicionais para os motoristas parceiros e o que eles precisam fazer para ter acesso a eles?
7: Na prática, o Banco do Brasil poderá subsidiar até 3 parcelas em dia do financiamento ao longo do contrato. O modelo é simples. A cada ano o motorista paga 12 parcelas em dia e o banco poderá acreditar no cashback condicionado a uma média mensal de 240 viagens na Uber. Para ter esse acesso, é necessário financiar um veículo novo pelo Banco do Brasil, manter as parcelas em dia e alcançar uma média mínima de 240 viagens por mês pela plataforma da Uber. É uma forma de tornar a compra do carro novo ainda mais acessível para os nossos parceiros e parceiras. Todas as regras e condições estarão disponíveis nos canais oficiais do Banco do Brasil. Além disso, Rodrigo, os motoristas poderão tirar dúvidas diretamente nas agências ou conversar com representantes do banco que estarão presentes nos nossos GLs, os centros de atendimento da Uber. A ideia é oferecer orientação e suporte para que cada motorista entenda as condições do programa e avalie a melhor forma de participar.
6: Muito bem. Agora, Marcelo, me responde uma coisa. Quais serão os principais diferenciais em relação às opções já existentes no mercado?
7: Boa pergunta, Rodrigo. O programa Move Brasil já traz condições muito atrativas. Permite o financiamento de veículos novos, incluindo modelos elétricos, híbridos, flex ou etanol, no valor de até 150 mil, com prazo de pagamento de até 72 meses, incluída a carência de até 6 meses, e taxa de juros 0,91% ao mês para mulheres e 0,99% ao mês para homens. A simulação e a contratação do financiamento pode ser realizado tanto nas agências como no app do banco, proporcionando orientação, assessoria financeira, conveniência e comodidade aos clientes. O grande diferencial para os motoristas parceiros da Uber é que, além desses benefícios, eles poderão contar com uma vantagem adicional oferecida pelo Banco do Brasil. Ao manter as parcelas em dia e atingir uma média de 240 viagens por mês na Uber, o motorista poderá receber um cashback na conta corrente. Na prática, funciona assim: você paga 12 parcelas em dia e o banco poderá acreditar um cashback na conta corrente. É um benefício que ajuda a reduzir o custo total do financiamento e torna a conquista do carro novo ainda mais acessível para quem trabalha com a Uber e é cliente do Banco do Brasil.
6: Beleza! Para terminar, Marcelo, como essa parceria contribui para o ecossistema de mobilidade?
7: Rodrigo, essa parceria gera benefícios para todo o ecossistema de mobilidade. Ao facilitar o acesso a veículos novos, contribuímos para a renovação da frota e incentivamos a adoção de modelos mais modernos e eficientes, incluindo veículos flex, híbridos e elétricos. Isso significa mais economia e segurança para os motoristas, uma melhor experiência para os usuários e uma circulação de veículos menos poluentes nas ruas, contribuindo para uma mobilidade urbana mais sustentável.
6: Ok, tudo bem explicado. Eu conversei aqui com o Marcelo Gomes, diretor de clientes pessoas físicas no Banco do Brasil. O Marcelo falou para nós sobre o programa Move Brasil do governo federal em parceria com o Banco do Brasil. 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

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É, meus amigos, são as emoções da 23ª edição da Copa do Mundo. Este ano, Estados Unidos, México e Canadá. E a coisa, ó, vai afunilando. A partir de domingo é mata-mata, morreu. Perdeu, vai pra casa, sim, senhor. E hoje, o local é o Boston Stadium, palco do jogo de logo mais às 16h. Horário de Brasília, 15h, horário local. Onde a mortadelinha vai rolar na machota pra Noruega e França, meu amigo. É a terceira e última rodada na fase de grupo da competição. Noruega e França, ambas as seleções com os mesmos números de pontos, ou seja, 6 pontos. Foram 2 jogos, 2 vitórias. E os azuis, a equipe francesa, tem um saldo maior em relação aos noruegueses. Segundo a mídia mundial, esse pode ser o melhor jogo da primeira fase da Copa. De um lado é Mbappé, do outro Haaland. Expectativa de um jogão de bola no Boston Stadium. E ó, o chão vai tremer, o bicho vai pegar. É hoje que o filho chora e a mãe não vê. É jogo pra chacoalhar o limoeiro. Lá em Boston, o bicho vai esquentar o caldeirão, vai ferver. Vai ferver. Noruega e França, e este é o jogo, amigo torcedor do Brasil, que você vai acompanhar em todas as suas emoções do microfonaço forte, fortíssimo da TMC, arrebentando a boca do balão para um Brasil de audiência. 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

0: ligado no rádio brasileiro. Vamos girar os primeiros destaques, as primeiras informações, começando pela seleção norueguesa. Alô, alô, boa tarde pra você, Gustavo Soler.
1: Tudo bom, Melo? Grande abraço pra você e para todo mundo ligado no potente microfone da TMC. Eu vou ter que ser o chato da história. Você fez todo um discurso, toda uma narrativa, mas o técnico Solbakken da Noruega tremeu na base. Foi pipoqueiro.
0: Como assim?
1: Time reserva contra a França. Tinha a chance de passar a França hoje, virar o líder do grupo, mas pipocou. Colocou o time inteiro reserva. Haaland no banco, Sorloth no banco. O Odegaard nem relacionado foi para a partida. Então hoje a Noruega vem com o reservaço para este duelo contra a França.
0: Então, meus amigos, aquela expectativa de ser o melhor jogo da primeira fase da Copa do Mundo, descarte aí, hein? Aí eu prevejo uma goleada da França em cima da reservaiada aí da seleção da Noruega, hein? É bom dizer, daqui a pouco o esporte vai trazer, hein? Me parece que o Brasil nunca venceu o selecionado norueguês, que escolheu aí o caminho mais fácil, né? Já largando de mão aí, já praticamente entregando a partida para a França. Claro, a bola ainda vai rolar, pode acontecer de tudo, mas pelo menos é isso, né? Os reservas da Noruega não farão frente aos franceses, que vêm aí com força máxima, ou não também, hein, Soler?
1: A França vem com força máxima, Melo. Continua com o quarteto ofensivo com Olise, Dembélé, Kylian Mbappé e hoje com o retorno de Désiré Doué. Mas com o time reserva da Noruega em ação, você pode narrar um fato histórico. Você pode narrar Kylian Mbappé virando o artilheiro da Copa, pelo menos até o fim do jogo de hoje, porque ele pode ultrapassar Lionel Messi caso ele marque 3 gols. A baixa mais importante da França, é claro, o técnico Didier Deschamps, infelizmente não está na partida, está no funeral da sua mãe, não comparece ao jogo de hoje, mas será substituído pelo seu fiel escudeiro, o Gil Stefan, que desde 2009 trabalha com o Didier Deschamps, trabalhou com ele no Olympique de Marseille, e quando ele assumiu a seleção francesa, o Stefan era o seu auxiliar e desde então faz parte desse projeto. São 181 jogos da dupla Deschamps e Stefan, então é claro, o auxiliar técnico Stefan também conhece muito bem essa seleção francesa, que busca a primeira colocação do grupo, e o Mbappé busca ultrapassar o Messi no jogo de hoje.
0: Aí assim que se leva uma Copa do Mundo a sério, né? Colocando aí os titulares, não o que vai fazer a Noruega, que vai jogar, repito aí, com as reservas e deve levar uma lapada na muleira. Daqui a pouquinho, em Boston, Noruega e França pela última rodada na fase de grupos da competição. Grupo I, Senegal e também a seleção do Iraque já se foram, né? Já foram desta para melhor. É isso, né? Meu caro Lucas Escócio, boa tarde para você. Ou alguma dessas equipes ainda pode biscoitar aquela terceira vaga? Fala, meu caro Escócio.
2: Fala, Ricardo Melo. Um abraço a todos ligados aqui em mais uma jornada esportiva da TMC. Melo, não é bem assim. Ainda há chance, ainda há esperança. Tanto Senegal quanto Iraque ainda podem pintar no mata-mata por conta desse novo sistema, desse novo formato que a FIFA implementou para a Copa do Mundo FIFA 2026. Ambas equipes perderam seus dois jogos. Perderam.
0: Quer dizer, tem rosca, tem zero.
2: Tem zero. Zero pontos.
0: E ainda pode se classificar.
2: Senegal, no momento, a partida vai acontecer de forma simultânea. O plantão esportivo vai estar ligado nessa partida entre Senegal e Iraque. Mas, no momento, como é que está o grupo I? Senegal com 0 pontos e menos 3 de saldo. Iraque com menos 6. A chance maior fica para Senegal por conta do saldo. E Senegal precisaria simplesmente subir um pouquinho esse saldo para pintar entre os 8 melhores terceiros colocados. Isso lembrando que ainda tem mais 6 grupos para jogarem. Ainda hoje teremos a disputa do grupo H, a disputa do grupo G, e amanhã teremos a disputa do grupo J, K e L. Então, assim, ainda é possível, é necessário vencer e vencer bem o Iraque e Senegal, que quisesse classificar. Agora, o Iraque precisaria meter uma goleada histórica para poder abaixar esse saldo de gols negativos, que está, no momento, com menos 6. A gente já tem aqui alguns dos confrontos que você vai poder ver na Copa do Mundo a partir do 16 avos de final. Já temos marcado África do Sul e Canadá no dia 28, ou seja, no próximo domingo. Holanda e Marrocos no dia 29, Estados Unidos e Bósnia no dia 1º e no dia 29 também, na segunda-feira, Brasil e Japão. Esses são os confrontos por hora já definidos no 16avos de final. Ainda hoje teremos mais confrontos e aí só amanhã depois da última partida, a última partida que será entre Jordânia e Argentina, você acompanhará aqui na TMC, teremos de fato o 16avos de final completinho e aí é mata-mata, Melo. Aí não tem pra ninguém.
0: É isso, Noruega e França vão jogar daqui a pouquinho em Posto. Haja coração, amigo, você ligado, acompanhando a melhor transmissão do rádio esportivo brasileiro. 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
0: Muito bem, Noruega e França, França e Noruega vão jogar daqui a pouquinho e comentarista destacado para esse jogaço de bola, Copa do Mundo, meus amigos. É ele, é nosso, e o Boi Não Lambe, Bruno Bovinho, Dentinho, craque Dentinho, Dentinho. É, o Soler trouxe agora há pouco as informações, né? Enfim, a expectativa era imensa em relação a um baita jogo, mas a Noruega, já classificada, né? É, vai poupar, vai jogar só com as reservas, mas isso pode animar ainda mais o Mbappé, que está 2 gols do Messi, que tem 18 gols, e o Messi, ainda nessa edição da Copa do Mundo, se tornou, pelo menos por enquanto, o maior artilheiro de todas as Copas. Fominha do jeito que o Mbappé é, no mínimo ele vai ter querer guardar uns 3, é ou não é? Boa tarde pra você, Dentinho.
4: Boa tarde, meu amigo Melo, boa tarde, Soler, boa tarde, Luquinhas, é uma honra fazer mais um jogo de Copa do Mundo com vocês. Nessa grande partida, Noruega e França, tenho certeza que vai ser um grande jogo, é oportunidade pros reserva aproveitar, que não vinha jogando, jogaram água no chope, né? Queria que jogasse o titular, mas não vão jogar, então tenho certeza que vai ser uma grande partida mesmo assim, porque a equipe da Noruega é uma equipe que ataca muito, que joga muito, tanto a equipe da França, e uma grande oportunidade pro Mbappé, né? Distanciar na artilharia da Copa do Mundo aí, ele é fominha, ele quer jogar, ele é o homem gol da França, então tenho certeza que vai ser um grande jogo, ele tem tudo para aproveitar essa oportunidade e continuar aí buscando a artilharia de todas as Copas do Mundo.
0: Aí, Dentinho, ao nosso lado, para Noruega e França, bola vai rolar a partir das 4 da tarde, horário de Brasília, 3 da tarde, horário local, TMC Copa para você.
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0: Vamos saber da nossa seleção que só tá treinando segunda-feira, 2 da tarde. Anote aí na sua agendinha, amigo torcedor do Brasil. Segundona, 2 da tarde, horário oficial de Brasília. A seleção brasileira vai pegar a japonesa. Ontem eu fiquei decepcionado, futebol do Japão muito abaixo do que estava sendo apresentado nas 2 primeiras rodadas da Copa. Ontem ficou devendo, mas enfim, já sabemos que vamos encarar a equipe nipônica. Vamos falar mais da seleção camarim, a seleção brasileira, Marco Belo. Fala, Belo!
5: Fala, meu caro Ricardo Melo, pessoal da Jornada Esportiva TMC. Hoje a seleção brasileira se representou aqui no CT de Morningstone, em Nova Jersey, depois da vitória 3-0 sobre a Escócia na última rodada da fase de grupos da Copa do Mundo. O próximo adversário, segunda-feira, é o Japão. Hoje, no treinamento, só 3 dos titulares que iniciaram a partida contra a Escócia foram a campo: o Ryan, o Vini Júnior e o Douglas Santos. Os outros atletas ficaram na parte interna fazendo o tal controle de carga. Hoje à tarde conversaremos no Hotel The Ridge, onde está hospedada a seleção brasileira, com o atacante Ryan. E é claro que na programação TMC você ouvirá a palavra do jogador do Brasil, Melo.
0: Muito bem, daqui a pouco o Marco Belo volta com mais informações para ouvir o Ryan, que deve ser titular, né, Dentinho? Na próxima segunda-feira, diante do Japão. Ficou de bom tamanho a seleção japonesa aí na fase de 16avos de final. o Japão que estava vindo bem e tal. Eu repito aqui, ontem eu não gostei, apesar do empate com 1-1 com a seleção sueca. Eu acho que o Japão foi muito abaixo, mas já sabemos que o Brasil vai encarar aí, e muito possivelmente, o Ancelotti, após 15 jogos comandando a seleção brasileira, Dentinho, vai repetir a equipe pela primeira vez na sua, sobre a sua gestão, né? Enfim, isso é um ponto positivo em relação à seleção japonesa. Você acha que dá para fazer frente? Já são favas contadas? Ou é meio a meio, hein? Na hora de rachar lá, na hora que entrar em campo, a seleção brasileira que vai, ou melhor, a seleção japonesa que durante os anos vai evoluindo, né? Nunca passou de umas oitavas de final, mas me parece que também é a melhor geração. Você espera o quê, Dentinho?
4: Melo, eu tô com você. Ontem a equipe japonesa, para mim, decepcionou. Eu achei que ia fazer um jogo mais duro. Acho que o Ancelotti achou a seleção ideal para ele, né? Os jogadores ideal. O Rayan tá vindo muito bem. Gostei dele muito em campo. O Matheus Cunha voando baixo ali, pressionando bastante, jogando muito. Então eu gostei da seleção brasileira. Então acho que ficou de bom tamanho a equipe japonesa. Acho que a equipe brasileira se acertou. Estou muito confiante com a nossa seleção. Acho que é 70-30. A equipe do Japão não é equipe boba. Mas o Brasil, o pessoal tem que respeitar a equipe brasileira. É a única equipe campeão 5 vezes do mundo. Então eu tenho certeza que a nossa equipe vai se comportar muito bem e vai passar de fase.
0: Muito bem, tá aí o nosso Dentinho TMC Copa pra você.
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0: Pois é, notícia aqui de última hora. O Líbano, Israel e os Estados Unidos assinaram um acordo de paz, tá? É, os três países assinaram nessa sexta-feira esse acordo quadro para cessar as hostilidades na região. O acordo, ele foi anunciado pelo secretário de Estado dos Estados Unidos, Marco Rubio, após negociações em Washington. A gente vai abrir aspas aqui para ele, porque ele disse o seguinte, ó: temos o prazer de anunciar um acordo quadro entre o governo soberano do Líbano e, é claro, o governo de Israel, com a mediação e o apoio dos Estados Unidos da América, disse aí Marco Rubio durante a cerimônia de assinatura. O acordo, gente, estabelece um marco para uma paz e uma segurança duradoura, e quem disse isso foi o chefe da diplomacia americana, tá? Vale lembrar que a paz no Líbano é colocada por negociadores iranianos como pré-requisito para o fim da guerra com os Estados Unidos e Israel. E o principal negociador do Irã, ele voltou a afirmar isso nessa quarta-feira. Então, esse acordo de paz está assinado, o acordo entre Líbano, Israel e Estados Unidos. Eu volto com vocês.
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2: Bem, essa foi a Pietra Mesquita. A qualquer momento, o jornalismo TMC pode entrar para trazer aí notícias relevantes do Brasil e no mundo para você, para que você aí do outro lado seja ouvinte mais bem informado no rádio do Brasil. 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
2: Falamos da nossa seleção, a seleção brasileira. Próxima segunda-feira em Houston, a bola vai rolar, o bicho vai pegar. Agora vamos saber mais da seleção japonesa, que garantiu a segunda colocação no grupo F e vai encarar a seleção brasileira. Mais do Japão, Leandro Bobaquinha, fala, Lelê.
4: Fala aí, meu amigo Ricardo Melo, pessoal que tá ligado em mais uma jornada esportiva aqui da TMC. Já estou de olho no Japão, adversário do Brasil na segunda-feira em Houston, no Texas. A equipe que conseguiu a classificação após empatar ontem com a Suécia, jogando ali pertinho em Dallas, e agora vai enfrentar o Brasil na fase 16avos da Copa do Mundo. Recentemente o Japão venceu pela primeira vez o Brasil no time profissional, um amistoso por 3-2 de virada. Então, olho na seleção japonesa, que tem evoluído aí o seu futebol, né? Melhorou muito nos últimos anos. Dúvida com Itakura, né? O capitão da equipe deixou o jogo ontem aos 39 minutos da primeira etapa com um desconforto muscular. Não foi divulgado se ele teve lesão ou não, então é uma dúvida para a partida de segunda-feira para os japoneses, meu caro Ricardo Melo.
2: Muito bem, daqui a pouco vem o Leandro Bobaquinha com mais da seleção brasileira. 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
2: Muito bem, Noruega e França, no Boston Stadium, fazendo aquecimento nesse exato momento no campo do jogo. Às 4 a bola vai rolar, aí já viu, haja emoção no seu radinho. Ó, vou sair de São Paulo, vou até a capital dos mineiros, Belo Horizonte, que eu amo de paixão. Lá está a nossa repórter Giovana Oliveira, trazendo aí torcedores franceses que devem chegar para acompanhar o jogo de logo mais diante da Noruega. Boa tarde para você, Giovana.
5: Ei, Ricardo, boa tarde para você, Ricardo Melo, Gustavo Solé, Dentinho também, é uma honra estar aqui, meus amigos. Olha, estamos aqui já no Bar do Fubá, aqui na Savassi de Belo Horizonte, para acompanhar então torcedores da França. Ainda, meus caros, está bem reduzido, né? 14h, a galera tá bem tímida, mas olha, já estamos já aqui com uma mesa repleta de franceses, uma brasileira, claro, a Lu também tá aqui, para mostrar também que brasileiro também pode torcer para a França por um bom motivo, né, Lu? Por que está hoje torcendo para a França?
6: Pelo GFOA, mas por mim também. Eu torço pela França.
5: E você está há quanto tempo já no Brasil?
7: Aqui agora há 5 meses. 5 meses no Brasil.

0: Casualmente, estou tudo em Belo Horizonte. É a primeira vez que posso encontrar francesas para assistir o jogo. Mas que sorte, gente, porque é muito difícil de achar francesas aqui. Então, eu estou muito feliz. Mas vamos ver. Jogo muito estressado, então vamos ver.
1: Achei até engraçado que chegou aqui, já falei que... Aí todo mundo já começou a falar em francês. Tipo assim, caraca, cara, ele conseguiu, sabe, sair do ar para ir voltar para a França. Mas hoje, qual vai ser o placar?
0: Quê?
1: Qual vai ser o placar de hoje? Resultado?
0: Difícil, acho que as duas zagas são um pouco terrível, as atacantes são muito bons, então eu vou dizer 3-2 pela França.
1: Que isso, isso tudo, a Noruega tá indo com o time todo reserva, cara.
0: Mesmo, é uma tática, mesma coisa quando o Haaland tá dizendo que a França é favorita, é só um tático, só isso. Só uma estratégia, sabemos. Então...
1: Ah, eles estão querendo usar estratégiazinha só para poder falar que a França não é tão assim, não. Mas todo mundo sabe que hoje a França é favorita, sim. Qual que é a comida favorita que você gostou aqui de Minas, que você apresentou para ele, né, por cima? Um pão de queijinho, um doce de leite?
0: Oh, mas muitas coisas. Eu vou dizer feijoada, claro, falando de comida. Mas sim, pão de queijo, tem muitas coisas. Broa de milho, não sei se é de Minas ou broa de milho, sim.
1: Sim, assim, assim, assim.
0: Sim, viu? Então, muitas coisas. Eu posso dizer, tem uma hora que eu posso explicar, porque tem muitas coisas, mas tá.
1: Cachaça também. Ah, essa cachaça é nossa, cachaça é nossa. Mas gostei, gostei. Hoje então o Mbappé vai conseguir superar, voltar, né, aquela tabela com o Messi então na artilharia da Copa do Mundo?
0: É muito difícil. De novo, vamos pegar o jogo depois do jogo e depois vamos ver, depois, antes de falar de artilheiro, tem Cristiano, não só tem Messi, tem Cristiano Ronaldo, então vamos ver, tem Vini que tem 4 gols agora, Vini, então vamos ver de novo. Minha prioridade hoje é de ganhar contra a Noruega, porque caso contrário, se vamos acabar segundo do grupo, vamos encontrar o Brasil. Não queremos encontrar o Brasil durante a Copa do Mundo, gente. Então, não queremos.
1: Sabem que serão amassados. Vinícius Júnior vai amassar a
0: França. De novo, teve o Brasil segundo, porque estávamos assistindo o jogo aqui em Belo Horizonte. Não quero morrer. Então, não. Eu quero continuar assistindo o jogo aqui, então, por favor, gente, no jogo França contra o Brasil, por favor.
1: E, ó, pra encerrar, você já foi a algum jogo aqui em Belo Horizonte, já conheceu algum estádio? Pra qual time você tá torcendo aqui no Brasil? Porque, olha, o Galo, né, tem o Atlético Mineiro, mas o Azul tem do Cruzeiro. Então, assim, tem os dois lados, é o Cabuloso ou o Galo?
0: Eu tenho uma resposta, mas então a meia dois anos vai me odeia, então... Sério? Então tá. Então, Cruzeiro são os maiores do Minas, gente.
2: Ele mudou.
1: É isso então, meus caros. Aí, ó. Já viram já.
2: Influenciou ele, Giovana.
1: Você
2: influenciou, pô.
1: Oi?
2: Você influenciou o francês aí, pô.
1: Eu jamais influenciei ele. Eu não falei um A. Não falo um A. Não falo um A. Foi ele? Já foi no Mineirão, não já?
0: Foi, contra o Flamengo. Já.
1: Outro Flamengo.
2: Tá certo. Giovana, e você? Você acha o quê? Vai dar França ou Noruega no jogo de hoje?
1: Ah, vai dar França, hoje é passeio, mas ainda que a Noruega tá toda reserva.
2: E Brasil,
1: eu achava que poderia dar alguma coisa com o Haaland, apesar que eu não gosto do Haaland, eu sou o Manchester United, né? Então assim, odeio o Manchester City e o Haaland tá no pacote.
2: E segunda-feira, seu palpite pra Brasil e Japão?
1: Japão, Brasil 2-0.
2: 2 a
1: tranquilo.
2: Tá aí, a Giovana. Giovana volta a qualquer momento lá de Belo Horizonte, entrevistando a galera. Giovana Oliveira, muito obrigado pela participação, trazendo aí a torcida francesa lá em BH, acompanhando de pertinho para matar a saudade, já que estão na bela Belo Horizonte, para matar a saudade da França, acompanhando ali com um golinho de caipirinha ali, olhando as palavras com a cervejinha ali, galera sabe viver, hein? Muito bem, Transamérica, agora é TMC, quem escuta sabe, daqui a pouquinho, olha, a equipe da França fazendo nesse exato momento, ali o treinamento de finalização para encerrar o aquecimento, porque daqui a pouquinho, daqui a 29 minutos, a bola vai rolar, aí já viu, haja emoção, TMC Copa para você.
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2: Muito bem, deixa eu dar um pulinho de novo lá no nosso QG. Lá está ele, Lucas Escorte, o plantão esportivo. Fala, Lucas.
4: Vamos comentar sobre os jogos que aconteceram ontem. Ontem tivemos a definição dos grupos D, E e F. A partida Equador e Alemanha, uma grande virada do Equador para cima do time alemão, 2-1, garantindo aí o Equador, muito provavelmente nos 16avos de final, através da terceira colocação. Curaçao e Costa do Marfim, 2-0 para Costa do Marfim. Aí às 8 horas da noite tivemos Holanda e Tunísia, 3-1 para os holandeses, ficando em primeiro do grupo F, e depois Japão e Suécia, nisso que o Melo comentou. O Japão deixou muito a desejar, um joguinho bem fraco contra a Suécia, partida empatada em 1-1, Suécia também muito bem encaminhada na terceira colocação do grupo. O Japão ficou em segundo e pega o Brasil na próxima segunda-feira. E às 11 horas da noite tivemos Turquia e Estados Unidos. Aquela Turquia que não venceu nenhum dos dois primeiros jogos, não fez nenhum gol, dessa vez desencantou, fez 3 gols nos líderes do grupo, foi 3-2 a partida, mas já estão eliminados, não irão participar do 16º de final, enquanto Estados Unidos garantiu a primeira colocação do grupo. E depois tivemos Paraguai e Austrália na briga pelo segundo colocado do grupo D. No final ficou com a Austrália pelo saldo de gols, já que o jogo ficou em 0-0, o quarto 0-0 dessa Copa do Mundo, Melo.
2: Muito bem, vamos sair pro primeiro intervalinho, é rápido e rasteiro, na sequência mais de Noruega e França. A bola vai rolar em Boston. Olha, Copa do Mundo, é a terceira e última rodada da fase de grupos da competição. A gente volta já. 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

0: 23ª edição da Copa do Mundo. Noruega e França vão jogar daqui a pouquinho, a partir das 16h. E hoje, 21h, também tem transmissão TMC. Guilherme Lage, Van Drago, Kaique Silva e Lucas Ito vão transmitir outro jogaço de bola. É a seleção uruguaia, tá um quiprocó lá danado com o técnico Marcelo Bielsa. Vai encarar a Espanha, uma das favoritas, 21h, claro, com transmissão aqui na TMC. Mais um destaque da seleção da Noruega. Diga lá, meu caro Gustavo Soler.
1: Vamos lá, Melo, falar um pouco mais desta seleção da Noruega, que tem o Solbakken como treinador. Por sinal, uma imagem legal, né? Depois da vitória por 2-0 contra a... quer dizer, da vitória por 3-2 contra a Senegal, ele foi até a arquibancada, deu um beijão na esposa que estava por lá e que chegou na seleção da Noruega em 2020. Vai para sua partida de número 59. São 34 vitórias, 12 empates e 12 derrotas no comando técnico norueguês. Mas o Solbakken é meio linha dura. Antes mesmo de colocar esse time reserva, durante um dos treinos da seleção da Noruega, o Strand Larsen, que é o centroavante para a partida de hoje, chegou a ficar doente, meio gripado, com febre. Ele respondeu: se não aguenta treinar com uma febrezinha, pode voltar para casa. Deu uma dura em cima do centroavante, que hoje será titular da seleção da Noruega e vai fazer a sua primeira partida com a seleção norueguesa também nesta Copa do Mundo. Outro jogador que tomou bronca do técnico Solbakken foi o zagueiro que hoje é titular da seleção, o Léo Østgaard, porque no dia 21 de junho ele foi papai, mas não teve liberação da comissão técnica norueguesa para voltar ao país e acompanhar o nascimento de seu primeiro filho. Foi obrigado a assistir o parto da esposa por videochamada. O zagueiro lamentou que não foi liberado para acompanhar o nascimento do bebê e continua com a delegação e hoje também será titular nesta partida. Com uma curiosidade aleatória, meu caro Ricardo Melo, porque hoje teremos o Torstevel em campo, camisa de número 18. O pai dele foi goleiro da Noruega na Copa de 1994. E além do próprio Torstvedt, outros dois jogadores tiveram seus papais jogando Copa do Mundo em 94 pela Noruega. O Sørloth e, é claro, Erling Haaland.
0: Tá aí, belas informações do nosso Gustavo Soler. E o Solbakken, o treinador da seleção norueguesa, pelo jeito é linha dura. O cara tava com febre, não, se não aguenta, pega a mochila e dá área. Você já pegou o treinador mala desse jeito, Dentinho, na sua carreira?
2: Eu já peguei treinador assim também, o Luchesco, Mr. Luchesco, né? Romeno, ele, já peguei ele na Ucrânia, ele é bem linha dura aí também. E na época eu lembro que ele não queria deixar eu vir pro nascimento do meu filho. Aí eu falei, não, impossível, vou ver o nascimento do meu filho sim. Aí ele falou, tá bom, 3 dias. Aí eu fiquei aqui no Brasil 5, porque eu ia aproveitar esse momento que é super importante, família, né? Ver o nascimento do meu primeiro filho. Aí vim pro Brasil, ele ficou bravo, mas depois ficou tranquilo, ele aceitou porque sabia que era família.
0: Não, e outra coisa, mete 2-3 gols lá, você fica mais de 15 dias aqui, Dentinho. Muito bem, mais informações da seleção francesa, os azuis, diga lá, Soler.
1: Já falamos, né, Melo, sobre o Kylian Mbappé com a possibilidade de hoje até mesmo ultrapassar Lionel Messi, que é o maior artilheiro da história das Copas, com 18 gols marcados. O Kylian Mbappé tem 16, está empatado na segunda colocação histórica da artilharia de Copas do Mundo com o próprio Miroslav Klose. O Mbappé tem 100 jogos pela seleção francesa, 60 gols e 40 assistências, ou seja, uma média de uma participação em gol a cada partida. Se ele não crava, ele pelo menos dá uma assistência aos seus companheiros. E já nesta Copa do Mundo, ele se isolou como o maior artilheiro da história da seleção francesa. Com esses 60 gols, ele ultrapassou o Olivier Giroud, que era o líder do quesito, com 57 gols. Agora o Mbappé lidera esta artilharia histórica da seleção francesa, que ainda espera o Ousmane Dembélé engrenar de vez na seleção francesa. O jogador que é o atual eleito Ballon d'Or, o atual melhor jogador do mundo pela revista France Football. Ele não embalou ainda na seleção do seu país. Ele vem para sua partida de número 62 em 61 jogos, apenas 8 gols e 6 assistências. Ele que está na sua terceira Copa do Mundo e só tem um gol em Copas do Mundo, exatamente marcado na atual edição do Mundial. Já falamos a respeito do Guy Stéphane, o auxiliar técnico que vai substituir o Didier Deschamps, a seleção francesa, que por sinal foi finalista nas duas últimas Copas do Mundo, com Stéphane de auxiliar, o Deschamps como treinador, foi campeã em 2018 e vice-campeã em 2022, perdendo a decisão para a Argentina.
0: Muito bem, tá aí o nosso repórter Gustavo Soler falando um pouquinho mais do Mbappé. Agora é engraçado, né, Dente? Porque o Mbappé, ele marca gol na seleção, marca gol à beça no clube, tanto no Real quanto no PSG lá atrás. Mas levantar título, que é bom, tipo, vamos falar de clube. Ele foi artilheiro lá do Real Madrid, marcou gol dormindo. O cara tava dormindo, chegava, marcava gol. No PSG a mesma coisa. Mas o que que acontece que nos clubes o negócio não orna, Dentinho? Às vezes o cara é mala e isso atrapalha. Os caras meio que, sei lá, ficam bicudos com ele, dão uma isolada. Porque marcar gol ele marca. Mas levantar caneco no PSG, ele teve que sair para os caras levantarem duas Champions. No Real Madrid, que vinha deitando e rolando na Champions, ele entrou, não ganhou nada. Ficou até longe de ganhar. E aí, Dentinho, o que que acontece com o Mbappé?
2: Melo, eu tô achando que ele tá com azar mesmo, porque ele é um excelente atacante. Eu sou muito fã dele. Ele faz gol de tudo, qualquer tipo, né? Então, acho que ele tá com azar mesmo. No Paris Saint-Germain, tentou e não conseguiu o título. Agora foi pro Real Madrid também e não conseguiu. Igual eu falei na outra transmissão aqui, se ele ganha o título da Champions League, dois títulos pela Champions League, a Torre Eiffel ia chamar a Torre Mbappé. Mas tá com azar de título, mas ele é um excelente atacante. Acho que é só sair essa zica mesmo, que eu acho que tem tudo para ganhar título agora com o Mourinho no Real Madrid. Eu acho que tem tudo para ganhar título da Champions e o Campeonato Espanhol.
0: É isso, faltando 18 minutos para a bola rolar para Noruega e França em Boston. Com transmissão aqui, ó, na TMC. 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
0: Muito bem, o Belo há pouco aí trazendo informações da seleção brasileira. Ele disse que voltaria e vai voltar agora para falar mais da nossa seleção, segunda-feira, 14h, encarando o selecionado japonês. Fala, Belo!
4: Ricardo Melo voltando aqui na Jornada Esportiva TMC para falar um pouco mais sobre a seleção brasileira que se reapresentou hoje pela manhã no CT de Morriston, após a vitória 3-0 sobre a Escócia, que classificou o Brasil na primeira colocação do Grupo C da Copa do Mundo. O próximo adversário é o Japão, em Houston, na segunda-feira. Aliás, a seleção vai para Houston no sábado, amanhã, depois do treinamento da manhã. No domingo, treina em Houston, em um dos estádios da Copa do Mundo mais modernos que há, um estádio totalmente climatizado. E hoje, no treino, apenas três atletas que iniciaram a partida contra a Escócia vieram a campo: Douglas Santos, Vinícius Júnior e Rayan. Os outros jogadores ficaram na parte interna do CT fazendo controle de carga. Provavelmente amanhã, neste treinamento que eu citei pela manhã, todos os jogadores irão a campo e depois viajarão para Houston para enfrentarem a seleção japonesa. Agora é mata-mata, Ricardo Melo.
0: Show de bola, Marco Belo dando um show. Tá lá em loco com a equipe TMC, ao vivo dos Estados Unidos, trazendo bem de pertinho os detalhes da seleção brasileira. 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
0: Falamos do Brasil, claro, evidente, vamos falar do adversário do Brasil, a seleção japonesa. Leandro Bobaquian, vem pra roda, Lele.
5: Voltando aqui diretamente de Nova Jersey, Ricardo Melo, amanhã partiremos para Houston, no Texas, onde vamos acompanhar na segunda-feira o jogo do Brasil contra o Japão. E realmente, os jogadores do Japão, após a partida de ontem, todos eles destacaram que é possível sim vencer a seleção brasileira. Inclusive o técnico, né, o Hajime Moriyasu, ele citou, né, que o Brasil, aquele jogo que nós falamos anteriormente, né, da vitória recente do Japão por 3-2, sabe os pontos fracos da seleção brasileira e vai apostar na intensidade e na organização do seu time para tentar, né, surpreender o Brasil jogando no Texas. Um time que é muito organizado, muito disciplinado taticamente. O Brasil então vai ter um pouco de dificuldade em relação a isso. O Japão, assim como os outros adversários, vai jogar o jogo da vida deles para tentar avançar a fase oitavas de final da Copa do Mundo aqui nos Estados Unidos. Ricardo Belo, um abraço.
0: Um abraço para você. Valeu, Lelê. 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
0: Deixa eu voltar a BH para falar com o nosso comentarista, Léo Dias. Ele vai falar da expectativa dele em relação à Noruega e França. O jogo começa daqui a pouquinho, dentro de instantes, no Boston Stadium. Claro, com transmissão na TMC. Fala, Léo!
6: Opa, um abraço para os amigos ligados aqui na TMC. Vamos lá, vamos falar desse grande jogo do Grupo I. Noruega e França, França e Noruega. Jogo que vale o primeiro lugar de um grande grupo, para mim um dos melhores grupos dessa Copa. É bem verdade que Senegal acabou não conseguindo fazer força com as duas seleções que de fato são acima da média, mas não por demérito de Senegal, e sim por mérito de Noruega e França, por isso a expectativa de um grande jogo. O jogo vale o primeiro lugar do Grupo I, e o Haaland, o grande craque norueguês, já declarou que a França muito provavelmente ganhará da seleção norueguesa, porque é uma grande seleção, mas é claro que isso também faz parte de um jogo de uma pressão, né? É o próximo adversário da Noruega, ele foi sincerão ali, mas ao mesmo tempo ele está visando jogar a responsabilidade para a França, porque a Noruega avançando primeiro fica com um caminho um pouco mais tranquilo. Agora, a gente precisa falar dos craques que envolvem esse jogo, né? Pelo lado da Noruega tem o Ødegaard, tem o Haaland, que é um grande jogador também. Schwelder Up, jogador do Benfica, que entra no segundo tempo. Muito bom jogador. O Nusa, Oscar Bob. Então tem muitos nomes nessa seleção norueguesa que chamam a atenção e vem de uma crescente, né? De jovens jogadores que vem ganhando espaço nos últimos anos. E, claro, deve fazer jogo duro contra a poderosíssima França, tá, gente? A França é muito forte. Tudo bem, a França em alguns momentos dá a impressão de que joga pro gasto. Por exemplo, a partida contra o Iraque, pela parada de 1 hora e 55, ainda assim, a França tem uma tirada no pé, o Mbappé fez os dois gols. E por falar em Kylian Mbappé, eu acho que o grande confronto de hoje é os dois artilheiros, né? Haaland de um lado e Mbappé do outro. E são grandes jogadores, tá? Então, a minha expectativa é de um jogo artilheiro, um jogo disputado, do nível que as duas seleções têm apresentado até aqui, porque tanto Noruega quanto França vem jogando muita bola e a expectativa de hoje é de um grande jogo, viu, meus amigos?
0: Valeu, Léo, direto de Belo Horizonte. Vamos fazer o seguinte, vamos sair para um breve intervalo. Na sequência, a gente já volta escalando imediatamente. Noruega e França, o bicho vai pegar. Quem é que tem mais garrafa vazia para vender? França ou Noruega? É a terceira rodada da... Rodada da fase de grupos da competição. A gente volta já. Segura aí. 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

0: Resultado agora definitivo para Noruega e França. A bola vai rolar daqui a pouquinho. Haja emoção no seu radinho. Muito obrigado desde já, amigo torcedor. É Copa do Mundo. É na TMC para um Brasil de audiência. Lucas Escórcio, no exato momento que as equipes estão entrando perfiladas ali no estádio de Boston. A bola vai rolar dentro de instantes. Baita jogo. E você tem o que informar aí do nosso QG, Lucas Escórcio?
1: Vamos passar os jogos dessa sexta-feira. Hoje temos 6 partidas. Noruega e França agora pelo grupo I, simultaneamente Senegal e Iraque. Vou avisando caso haja um gol nessa partida. A partir das 9 horas da noite tem Uruguai e Espanha, Cabo Verde e Arábia Saudita pelo grupo H. A partir das 8 horas da noite já temos o pré-jogo aqui na TMC, narrado por Guilherme Lage. Vamos transmitir Uruguai e Espanha. E à meia-noite, vai ficar acordado, Melo? À meia-noite sempre tem Egito e Irã pelo grupo G.
0: Não dá.
1: E também Nova
0: Zelândia. Eu vou lavar os pés e vou dormir.
1: Também tem Nova Zelândia e Bélgica. Definição do grupo G, que é um dos grupos mais embolados da Copa do Mundo até o momento. O Egito é líder com 4 pontos, Irã e Bélgica com 2 e Nova Zelândia com 1. A partir da meia-noite, Melo.
0: Muito bem, as equipes estão ali circundando a roda gigante, né? Na metade do campo, o cerimonial mudou para essa Copa do Mundo. As equipes ficam ali em círculo para a execução primeiro do hino nacional. Noruega, será que é hoje? Quem está mandando esse jogo? Noruega? Bem, então o primeiro hino será o da Noruega. Lembrando que estamos falando para São Paulo, Rio de Janeiro, Curitiba, Brasília, Belo Horizonte e Recife. Vamos ouvir aí a execução do hino nacional da Noruega aqui na TMC. Qual é a locutora lá do hino?
2: Isso. For the playing of the national anthem of Norway.
0: Pisaram no fio aí, tio?

0: Muito bem, tá aí a execução nacional do hino norueguês. Agora vamos ouvir o hino nacional francês.
1: Please remain standing if you are able for the playing of the national anthem of France.

0: equipes, começando pela Noruega. Tasca a tinta aí, Gustavo Soler.
1: Do técnico Solbakken, que vem com reservaço norueguês. 3 no gol, Selvik. Linha defensiva de 14, Arnsen. Número 25 para Falchener. E 4, Léo Ostigar, com 15. Bjorkan, fechando o sistema defensivo. 18, Vett, com a número 6, o capitão é Patrick Berg. 19, Asgard. No ataque, 22, Oscar Bob. 21, Schelderup. E com a 11, Strand Larsen.
0: Aí, definidinha, escaladinha. Reservaça aí, Noruega, que vai encarar a seleção francesa. Olha, os caras que não estacionem um ônibus ali na frente da grande área, senão vai levar um sapeque iaiá daqueles. Vamos escalar uma das favoritas à conquista do Mundial. Vem aí a França, rapisca aí, Soler.
1: E hoje a seleção francesa vem com seu uniforme na cor original da Estátua da Liberdade, por sinal foi cedida pelos próprios franceses. Hoje é o Guy Stéphan que vai comandar a seleção francesa, já que o Didier Deschamps não está presente. Com 16 no gol manhã, 5 Koundé, 4 Pamecano, 26 Lacroix, 19 Théo Hernandes. Meio de campo, de 8 Tchouaméni, meia dúzia Manu Koné. Na frente, a tropa de choque com 11 Onise, 7 Dembélé, 20 Désiré Doué e 10 o capitão Kylian Mbappé.
0: Muito bem, para fecharmos a ficha técnica e ganharmos um 10, quem baba na latina, quem comanda? Noruega e França no Boston Stadium, Soler.
1: O inglês Michael Oliver, com os auxílios de Stuart Birch e James Mainwari. O quarto árbitro é o chinês Ning Ma. E no VAR, Jared Gillett, também da Inglaterra.
0: Muito bem, a bola vai rolar dentro de instantes. Dentinho, a sua expectativa, Noruega e França em campo. Fala, Dentinho.
2: Melo, expectativa muito grande. Duas grandes equipes. A equipe da França com força máxima. A equipe da Noruega com reserva. Mas uma grande oportunidade para todo mundo aproveitar, né? Então, acredito que será um grande jogo de muitos gols.
0: Muito bem, as equipes ali fazendo aquela rodinha pro início da partida. Enfim, jogaço de bola, hein? Seria maior ainda se a Noruega viesse aí com os titulares. Seria, sem dúvida nenhuma, um jogaço de bola. Antes da bola rolar, diga lá, Lucas Escórcio.
3: A França está em primeiro colocado do grupo I, Noruega em segundo. Da forma que está, a Noruega vai para o lado da chave do Brasil, enquanto a França vai para um caminho um pouco mais complicado, com Holanda e Alemanha pela frente. E aí a pergunta, Melo, será que a Noruega poupou de propósito para perder e vir para uma chave um pouco mais acessível, com Costa do Marfim, México, Japão?
0: Brasil, é isso?
3: Brasil.
0: Os caras não estão botando fé na seleção brasileira, não, Dentinho. A Noruega aí, ó.
3: E a informação é que a Noruega nunca perdeu pro Brasil. 4 jogos, 2 empates e 2 vitórias norueguesas.
2: Deixa eles não botar fé na equipe da seleção brasileira, mas eu tô muito confiante. A Noruega tá falando demais. Na hora do vamos ver, eu tenho certeza que o Brasil vai representar nosso país aí. O Ancelotti acertou o time. Estou muito confiante.
0: Muito bem. É o grupo I, né? A França venceu as suas 2 partidas, venceu o Senegal 3-1. Na abertura, na estreia da equipe francesa na competição, depois fez 3-0 no Iraque, a Noruega fez 4-1 no Iraque e 3-2 em Senegal. Senegal e Iraque jogam daqui a pouquinho e você vai acompanhar, né, Escórcio?
3: Exatamente, estarei de olho entre Senegal e Iraque. A partida começa em instantes, já foi executado todo o protocolo FIFA, agora só rolando o famoso toss para decidir quem fica com o lado do campo.
0: E a TMC hoje ainda transmite às 9 da noite a nossa transmissão, logo depois do Papo de Craque Segundo Tempo, que será apresentado pelo Tomás Rafael. Na sequência, assim que terminar o papo, Guilherme Laje assume ao lado de Ivan Drago, Kaique Silva e Lucas Zito para Uruguai e Espanha. Muito bem, o que está vendo aí, Soler?
4: Agora, de uma forma extraordinária, e os torcedores franceses erguem cachecóis, camisetas, porque estão homenageando a mãe de Didier Deschamps, que faleceu no último final de semana.
0: Deschamps, 14 anos à frente da seleção francesa. É o último compromisso dele, é a Copa do Mundo, ele vai se aposentar, isso?
4: Não sei se vai se aposentar ou se ele vai procurar novos ares, mas será o último compromisso dele, a Copa do Mundo, como treinador da seleção francesa. E a tendência é que Zinedine Zidane assuma o posto de treinador da França para o próximo ciclo de Copa do Mundo. Vale destacar Deschamps, um dos 3 seres humanos vivos no mundo que venceu Copa do Mundo como jogador e Copa do Mundo como treinador. Tem mais de 100 jogos

0: bate-papo em Boston, 4-1. A França garantiu a sua classificação. E repita, por favor, esse corte. Eu falei que ia fechar a tua participação, mas é o seguinte: a França muito provavelmente vai pegar a Costa do Marfim, é isso?
1: Não, a França muito provavelmente vai pegar a Suécia.
0: Ah, mudou o adversário.
1: É, a Suécia pra França e a Noruega vai pegar a Costa do Marfim.
0: É isso aí.
1: Noruega e Costa do Marfim, inclusive a chave próxima das oitavas do Brasil. O Brasil enfrenta o Japão, Costa do Marfim e Noruega, quem vencer se enfrenta nesses dois confrontos. Do lado da França, é França e Suécia, por enquanto, Alemanha e Paraguai, quem vencer se pega nas oitavas de final.
0: Valeu, Scott, forte abraço para vocês. Estamos encerrando a nossa jornada esportiva. 4 para a França, 1 para a Noruega. Verdade que a Noruega jogou só com o time reserva, os titulares ficaram descansando, vislumbrando aí a próxima fase, a fase de 16 avos da competição. 4-1 França, que tá deitando e rolando, é uma das favoritas da conquista do título. Sim, senhor, estamos fechando a nossa participação, vamos para um breve intervalo, na sequência, Tomás Rafael, com todas as feras aqui na TMC, vão comandar o papo de craque, segundo tempo, e depois tem jornada esportiva, tem Uruguai e Espanha para você. A gente vai para um breve intervalo, valeu, rapaziada, deu França, de novo. Vem forte, fortíssima a seleção dos azuis. 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
1: 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Ai, Yuri Duque, o pai da bola.
2: Vai da bola. Invade esse programinha gostoso, que é o Papo de Craque Segundo Tempo. Boa tarde, barra boa noite pra você. Não acha estranho, tá? Boa noite. Breno Monsef está de férias, aproveitando, curtindo aquela prainha em Fernando de Noronha. E hoje eu estou no comando desse belíssimo programa, que é o Papo de Craque Segundo Tempo. Mandar um abraço pra Rebeca Reis, que tá ali na redação e nunca tinha escutado o funk do Pai da Bola. Você acredita nisso, Léo Pinheiro?
3: Não acredito, mas ela tava contando uma história muito bacana ali agora.
2: Tava, uma boa história, melhor do que inclusive o funk do Pai da Bola. Boa tarde, Henrique Magini, tudo bem?
4: Beleza, Pai da Bola, tranquilo, tudo certo. Beleza, Léo Pinheiro? Pra galera que tá acompanhando a gente, tamo junto.
2: Fala, Léo, tudo certo?
3: Tudo certo, Yuri Duque, tudo bem, cara? Que satisfação.
2: Tudo bem, graças a Deus.
3: Você recebeu o novo manual?
2: Recebi, já sei.
3: Chegou pra mim o PDF com o novo manual.
2: Legal.
3: Me dando plenas, totais liberdades e plenos poderes a respeito da minha vida.
2: Tira a taça aí pra mim que eu esqueci o número. Vamos fazer o seguinte, ó, deixa eu lembrar a galera aqui. Existem dois canais de comunicação. Eu esqueci o número, cara. Tem muito tempo que eu não faço isso aqui, apresento, cara. Desde que o Magini chegou, ele assumiu mais o esquenta e o fim de papo. A gente faz essa divisão. O Magini tá nessa sequência. E eu não faço papo de craque há bastante tempo. Então, de verdade, eu esqueci o número da rádio. Então, os ouvintes que puderem lembrar aí pra mim, lembra o número da rádio, por favor.
3: Acho que não vai ter participação hoje.
2: Não vai ter participação. É impossível. Porque
3: cara,
2: tem alguém...
3: Tá mortinho aqui, a galera tá mortinha.
2: Ah, não é possível. Mas tem alguém no DDD 21, 99557-1013. Repetindo, DDD 21, 99557-1013. Tá ouvindo a rádio? Me manda um áudio agora da onde você tá. Eu tô no bairro tal, eu tô rodando aqui no Uber, eu tô rodando aqui no táxi. Fala atualização do trânsito, tem mosquito de luz. A verdade, fala qualquer coisa aí, tá? Que a gente tá aceitando a sua participação.
4: Depende. Maneira, qualquer coisa também.
3: Coisa maneirinha.
2: Coisa tá valendo qualquer coisa, pô. O que você fez final de semana? O que você vai fazer final de semana? E outra coisa, cara, já vou começar aqui.
3: Sexta-feira é dia de date, tá, Yuri Duque?
2: Ah, é dia de date? Você vai ter um date?
3: Eu não, Yuri Duque.
2: Eu tenho uma festa junina, Léo Pinheiro.
3: É mesmo?
2: É, lá na Taquara. Um abraço pra todos os taquarenses.
3: Não sabe no pau de sebo?
2: Que é isso, cara?
3: Ah, não sabe.
4: Não vai, então não é festa junina.
3: Não, tu nunca curtiu uma festa junina.
2: Raiz?
3: Raiz.
2: De igreja?
3: Isso. Também, tem pau de sebo, tem quentão.
2: Ah, tá. É doce isso aí? Deixa eu pesquisar aqui.
3: Isso é uma brincadeira, cara.
2: Deixa eu pesquisar.
3: Deixa ele pesquisar.
2: Um
3: grandão? Isso, pô.
2: Com uma nota de 50 lá em cima.
3: Peraí, parou.
2: Já tá uma embolação.
4: Peraí, fala aí, Sayão.
2: Fala, Sayão. Você explica pra gente, por favor. Fica pau do seu.
5: Conta. Boa tarde a todo mundo, boa tarde, galera.
3: Boa noite.
5: Boa noite, tá certo, Léo. O pau do seu é o seguinte, é uma madeira mesmo.

0: É de sebo.
1: Roliça. Uhum. Grande, tipo de uns 3, 4 metros.
2: Grande, uhum, grande. Entendi.
1: É, com uma nota, geralmente 50, 100, 200 reais.
0: Tem um prêmio
1: lá em cima dela. Mas só que tem um saquinho de sebo mesmo, sebo, uhum, que ele fica descendo pelo
2: caraca,
1: pau todo. E a pessoa tem que subir.
0: Pela madeira
1: e você
0: toda,
1: escorrega,
0: né,
1: escorrega, escorrega na madeira.
0: Pelo pau não, até pela conseguir madeira.
2: Como é que
0: madeira
2: você faz? O que você tem que fazer?
1: Você?
2: Tem que
1: não,
2: subir.
1: Você tem que subir
2: você
1: no pau e não ficar
0: trepa
1: pra pegar
0: na madeira. Você trepa na madeira.
2: E fica escorregando várias vezes.
0: E aí você,
1: sim,
0: tenta subir,
1: até tentar pra pegar os 100 reais, os 50.
2: Tu já fez?
1: Mas na malandragem, não, na malandragem de criança, como a gente era, né? Ah. Um ficava na carcunda do outro, ia subindo, pegava e dividia o
0: pau. Então tu montava no teu amigo pra conseguir subir no pau de sebo, né, Sael?
1: Claro, pô. Criança, cara, a gente ficava um aqui no ombro do outro.
0: Ah, criança,
1: subindo,
0: tu fazia
1: subindo,
0: isso,
1: subindo, subindo, até pegar.
2: Tá bom, obrigado,
3: valeu,
2: tá?
3: Parada,
2: participação do DJ Sayão.
0: Tu vai curtir uma festinha junina?
2: Cara, vou tentar curtir, né? Hoje vai ter uma festinha junina.
3: Não, pô, é de igreja? Aí, vai é de igreja? Curtir.
2: Não é de igreja, não, é dos amigos, cara. É a galera lá da... Os amigos da minha namorada, sendo mais preciso. E aí,
0: vai rolar... assim, evento de amigo de namorada é pesado.
2: Não, mas eles são gente boa, eu já conheço. Não. São meus amigos.
0: A rapaziada
2: também
0: gosta de tu?
2: Gosta, gosta, pô. Senão nem tava, né?
0: Não, mas é a rapaziada ou a rapaziada? Porque tem duas rapaziadas.
2: É a rapaziada.
0: Tem os meninos e as meninas.
2: Tem meninos e meninas.
0: Porque assim, os meninos
2: tem
0: é,
2: casais,
0: muito, é muito
2: tem
0: fácil
2: solteiras
0: entrosar. Tu, pô, com a rapaziada tu entrosou rápido. Pô, chegou, caraca, e o Vasco, hein? Aí um amigo, ou ele desce a porrada, ou ele desabafa. E aí passou. O problema é, às vezes, entrosar então com as meninas.
2: Conta uma história aqui agora, eu quero saber a sua opinião. Vamos lá. Tem uma amiga da minha namorada.
0: É solteira?
2: E ela, agora ela é. Ela namorava, né? E eu gostava muito do namorado dela. Gente boa, finíssima, meu parceiro. Quando a gente saía assim, eu ficava com ele ali, pá, conversando.
0: Ficava com ele?
2: Sim, trocando uma ideia, pá.
0: Ah, tu parava com ele.
3: Conversava com ele, tá, beleza.
2: Tu parava com ele. Tipo assim, cara, particularmente... É, eu achava que tava tudo certo até então, ok, moleque tá ali no relacionamento, papapá. E do dia pra noite eles terminaram, pô.
0: Então você namora errado, né, Yuri Duque?
2: Eu namoro errado?
0: Com certeza, porque sua obrigação como namorada é saber todas as fofocas.
2: Não, eu sei a fofoca.
0: A respeito do namoro dos amigos da sua namorada.
2: Eu descobri a fofoca, mas eu não vou expor aqui, pô.
0: Ah,
2: eu posso
0: não,
2: te contar
0: é
2: nos bastidores.
0: Conta.
2: É, né, depois eu te conto.
0: Olha, e aí, fofoca, ouvi uma fofoca muito bacana
2: muito ali. Muito bacana ali, inclusive. Um abraço pra Rebeca Renzi, que contou uma fofoca quentíssima aqui na redação.
0: Não só a Rebeca, mas a Érica, a Natália, a Jade.
2: Mas pra quem?
0: Verinha, a Larissa.
2: Larissa tá ali também.
0: Então tá todo mundo ali fazendo um trabalho. Eu tô vendo ali, tem uma pauta muito bacana.
2: Tem.
0: Fuga das Galinhas, tá?
2: Isso.
0: Tá chegando ali. A galera vai gravar.
2: Tem uma também no... É, pra ver que eu presto atenção. Do campo, da galera tá se coçando, né? Problema isso de sarnas, que teve ali uma parada de areia irregular. Enfim. Um abraço pra todo mundo do jornalismo que tá acompanhando a gente. Olha só, já
0: tu
2: vou
0: é
2: começar.
0: Do jornalismo, não? Tu é do jornalismo,
2: não,
0: cara.
2: Não, eu sou do jornalismo esportivo, né, irmão?
0: Beleza, então. Do departamento de cidade.
2: É, isso aí. Um abraço a todo mundo do jornalismo, departamento de cidade, segundo Léo Pinheiro. Você pode participar pelo YouTube também, tá? O Magini vai estar de olho aqui no chat.
0: Ai, Yuri, por chegaram aqui uns dois WhatsApps aqui. Acho
2: só
0: que a galera
2: dois?
0: Não vai... Mentira aí. Bombou, bombou, rapaziada.
2: Beleza.
0: Rapaziada, eu espero que a rapaziada esteja falando o pau de sebo, hein?
2: Isso. DDD 21995571013. Ou melhor, qual brincadeira ou comida de festa junina você mais gosta? Manda pra gente aí no DDD 21995571013. Vamos falar um pouquinho de futebol? Porque 8 minutos de papo furado é complicado.
3: Não, mas peraí, quer falar de futebol?
2: Não, tem que falar um pouco.
3: Não, porque o Seja Esteja botou aqui no chat aqui o número errado do Zap, cara.
2: Você botou o número errado?
3: Botou, tá o número errado do Zap.
2: Pô, eu espero que não seja o seu WhatsApp, né, o Seja Esteja, pelo amor de Deus.
3: Não, não, não, ele botou o número errado.
2: O Léo Pinheiro pediu pra eu chamar o WhatsApp, então vamos lá. DDD 21995571013.
4: Fala, rapaziada de craque, segundo tempo, boa noite,
2: Matheus
4: aqui.
2: De crack?
4: Pô, começou a contar a história aí do amigo que terminou com a amiga aí, termina logo,
2: tá,
4: pô.
2: Tá bom, vou contar.
4: O geral ficou curioso aqui, pô.
2: Tá bom, vou contar.
4: Fofoca. Fala logo, já tá. Explanou, explana, fofoca. Só não fala tá o nome da pessoa.
2: Tá, eu vou contar, não vou falar o nome. Beleza?
3: Pela metade,
2: o que aconteceu?
0: A parada... Sabe o que eu vou fazer, né?
2: Calma,
0: vou entrar no
2: cara
0: teu perfil.
2: Deixa eu falar.
0: Aí vou achar o perfil da tua namorada pra achar o perfil dessas pessoas.
2: Mas como tu vai achar? Eu não vou falar nome, eu não vou falar nome. Aí o que aconteceu? É, vamos lá. Eles tinham um relacionamento, tava tudo lindo. Aí eles foram pra uma viagem. E até então a gente não sabia que tinha essa oscilação no relacionamento deles.
3: Já tava ruim, né?
2: Tava ruim, tava ruim.
3: Ah, beleza.
2: E eles meteram uma viagem pra tentar reconciliar. Recomendo aqui, pedido pra todos os casais, não façam isso. A viagem de reconciliação, a maioria das vezes, não dá certo.
3: Não.
2: Então tenta reconciliar sem viagem.
3: Cara, a melhor vinheta veio agora. O Sayão falou, lógico que não, pô.
2: Não dá. Não,
0: eita,
2: não.
0: Uma vez eu fui ali...
3: volta num dia.
0: Teresópolis.
2: Ah, foi se reconciliar?
0: Não, Teresópolis, não. Foi Itaipava,
2: deixa
0: perdão.
2: Deixa eu terminar
0: foi Itaipava. Deu certo, não.
2: Deu certo. Não dá certo nunca.
3: Só gasta dinheiro.
2: E aí eles foram pra fazer... pra se reconectar. E aí eu tenho uma história. Um adendo dessa história. É, eles foram pra se reconectar, tudo legal, tem que voltar ao relacionamento.
3: Pode dizer pra que lugar que eles foram?
2: Não. Ah, aí que é fácil de achar no Instagram. Tá lá rolando pra se reconectar, tudo mais, beleza. Quando eles chegam na rodoviária, o amigo não tinha carro, né? E aí quando chega na rodoviária, pra algumas mulheres é problema. Aí quando chega na rodoviária, ele foi pegar a passagem e ele comprou pra cidade errada, pô.
3: Aí não.
2: Aí já quebrou o clima, porque ele teve que comprar mais duas passagens de novo. Ou seja, a viagem foi um fracasso. Eles voltaram da viagem e a decisão foi tomada pela parte feminina. Esse é o fim da história. E o que acontece? Hoje eu vou estar presente no ambiente sem a presença do meu amigo, ex-namorado, da amiga da minha namorada, e a gente vai ter que entender como vai ficar esse climão na festa junina. Mas eu quero a sua participação, tá? No DDD 21 99 557 1013. Daqui a pouquinho eu chamo o WhatsApp, porque eu vou falar um pouco de futebol antes da gente voltar nesse assunto de fofoca. Porque olha só,
3: eu ia falar de futebol,
2: por sabe quê? Por que eu vou falar de futebol? Calma, eu tenho que deixar um recado aqui.
0: Conta, pai.
3: É uma conta.
2: Pra você que tá com medinho do Japão, irmão, vai dormir. Cadê o hino? Sobe o hino aí, Sayão. Isso aqui é seleção brasileira. 5 estrelas no peito, tá? O maior título do Japão foi ter feito Naruto, pô. E também o Hot Philadelphia, que é uma delícia, inclusive. Parabéns aos criadores do Hot Philadelphia, que eu não sei se são japoneses. Também tem a marca do telefone da maçã, que eu acho que a fabricação também é japonesa.
0: Acho que não.
2: Não é não? Dá essa pesquisada aí pra gente.
0: Não, né?
2: Um abraço pra todos os japoneses, né? Mas não dá, irmão. Campo e bola, futebol, a amarelinha vai fazer eles tremerem.
0: Ai, Yuri, mas o Brasil perdeu o amistoso e a seleção japonesa toca muito a bola.
2: Meu amigo, o Brasil foi com Fabrício Bruno, Paulo Henrique, Beraldo e Carlos Henrique.
0: E
2: Carlos
0: Hugo,
2: Augusto.
0: Hugo
2: Souza.
0: Hugo no gol.
2: Esse aí mesmo. Esse Hugo Xaxá no gol. Aí você quer comparar a seleção brasileira que tá na Copa do Mundo agora.
0: Hugo gol.
2: Eu não tenho medo do Japão. Você tem medo do Japão, Magine?
3: Não.
2: Você tem medo do Japão, Léo Piero?
0: Yuri, eu tenho uma lista muito grande de coisas que eu tenho medo. Tenho medo de altura.
2: Ah.
0: Deixa eu ver.
2: Ah.
0: Tenho medo de não viver um amor verdadeiro.
2: Aham.
0: Tenho medo de não ser pai.
2: Ah.
0: Também, que são sonhos, objetivos. Mas sim, o Japão eu não tenho medo.
2: Não tem?
0: Não.
2: Tá bom, então. Ó, deixa eu fazer um convite aqui.
0: Eu tinha
2: aqui
0: medo do escuro, mas agora...
2: Deixa eu fazer um convite aqui pra galera que tá ouvindo lá a gente na rádio. Às vezes o povo fica curioso. Cara, eu tô ouvindo a voz desse menino que tá apresentando. Como é que ele é? Ah, eu tô ouvindo a voz desse repórter que tá falando aqui no lado esquerdo. Como é que ele é? Pô, eu tô ouvindo a voz do Henrique. Imagina, ele parece o presidente Pedrinho? Deixa eu ver se ele parece com ele. Você pode entrar no YouTube e pesquisar TMC Esporte. Procure a live do Papo de Craque, segundo tempo, Rio de Janeiro, que vai até as 8 horas, pra acompanhar os nossos belíssimos rostos. Fica feio, né, cara?
3: Rostos.
2: Os nossos belíssimos rostos. E aí você rostos, aperta no link.
3: Cachorros.
2: E aí você entra aqui pra acompanhar com a gente, beleza? O nosso
0: rostinho bonito. Essa era a hora que tu tinha que lançar a vinheta, pô. Por cima, pum, carimbo, pá. Ai, do
2: verdade. Quê? Vamos fazer o seguinte, deixa eu dar uma olhada no chat aqui, abraçar a galera. Por favor, senta o dedo no like aí, tropa. Vamos bater essa meta aí. Espalha pra todo mundo, falou, o Brenoca tá de férias, o pai da bola tá por lá. Dá essa moral pro pai da bola. O Wagner Costa botou, boa tarde, equipe TMC. O Wesley de Melo Cordeiro, perdão, tá tudo junto. Boa tarde, hoje é que horas o programa? Aí, já começou. O especialista em porta de trás, a Yuri Duque, o pai da bola. Que é isso, cara? O Wagner Costa, fala rapaziada, o Seja Esteja, bota o 11972. Não, não é isso não.
3: É o outro, pô, por isso que eu falei que ele botou o WhatsApp errado.
2: O Zé Cacetão, boa noite. Quem? Yuri Duque, Léo Pinheiro e Henrique Magini.
3: Oi.
2: Yuri, pergunta ao Henrique, ele treinando a África do Sul, ele joga com... Culiso aberto ou ataque com Culiso recebendo bola enfiada?
3: É, não treinaria a África do Sul.
2: Tá bom. O Lucas Dias botou, posso mandar o WhatsApp, Yuri? Com certeza. O Rei Jay, ou melhor, a Rei Jay, botou assim, o climão já vai começar se ela estiver ouvindo agora.
3: Eu pensei isso a hora que você começou a contar a história, cara.
2: Pensou? Mas não vai estar ouvindo não, ela não ouve rádio.
3: Opa, chegou mensagem aí.
2: Chegou mensagem aí, hein? Ó, o Thiago Alves, pá da bola, Japão não tem mangá todo contra o Brasil? Não tem, cara. Não tem. Vamos lá. Top 3 coisas que você acha que o Japão criou. Fala, Léo Piero, rápido, sem pensar.
0: Comida japonesa.
2: Bom,
0: Deixa eu ver. Tsubasa, o Zoro.
2: Beleza, 2.
0: Naruto, né?
2: 3, beleza. Né? Henrique, imagina.
3: É, pra mim seria o Dragon Jaspion, Ball.
0: Jiraiya.
3: É, aí vai pra essa galera mais antiga.
2: Vamos
3: aí
2: lá, eu vou começar.
0: Godzilla chegou lá, né?
3: É, Godzilla
2: Hot
3: chegou
2: Philadelphia,
3: lá.
2: Hot Philadelphia, show de bola, top. Parabéns
0: mas
2: pela criação.
0: Mas não é da Philadelphia?
3: Não curto, não curto.
0: US?
2: Não.
3: Não curto.
2: Hot Philadelphia, eu acho que foi o apelido pra, pra gourmetizar a parada. Não, curte Hot Philadelphia?
3: Não, não curto.
2: Parabéns, imagina. Perdeu 10 pontos comigo.
3: 50, 100, 200, porque eu não como comida japonesa.
2: Continuando.
3: Já experimentei, não gostei.
2: Continuando. Segunda coisa, Goku. Parabéns pela criação do Goku.
3: Parabéns.
2: Genial.
3: Aos envolvidos.
2: Terceiro ponto, criação do Naruto. Parabéns pelo Naruto. De resto, irmão. É. Ô, Léo Pinheiro.
0: Naruto que é superestimado, hein?
2: Você tem medo do Sugnavara?
0: Cara, eu não conheço o trabalho dele.
2: É o lateral direito do Japão, o Sugnavara.
0: Não.
2: Camisa 2, camisa 2, Sugnavara.
0: Não conheço. Mas é o Brasil, o Sugnavara. Tudo bem, pô. Então, segunda-feira eu vou conhecê-lo.
2: O Sugnavara? O Sayão trouxe informações sobre ele aqui antes da gente começar o programa. Trouxe, falou o time que ele jogava, a forma que ele atuava. Enfim, é o único jogador que o Brasil tem que ter medo, o Sayão
0: também deixou aspas pesadas ali na redação
2: deixou?
0: Hoje.
2: Deixou.
0: Ih, tá maluco, eu nunca tô sozinho.
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5: Boa noite, rapaziada da TNC.
2: Boa noite.
5: Manda aí, pai da bola. Rod
2: será que vai ter o gol do Ryan
5: pela Delta,
2: hoje?
5: Tá? É uma versão, entendeu? Ocidental, americana e de uma comida que pode ter tido uma origem japonesa, mas se é da Filadélfia, porra, não nasceu no Japão, né, pai da bola? E vamos amassar o Japão comendo o Hot Filadélfia. E aí, um abraço a todos.
0: É, segundo aqui a inteligência artificial do Google, Hot Philadelphia, assim como Hot Roll,
2: beleza,
0: não existe no Japão. Ele foi criado nos Estados Unidos na década de 80 por chefes japoneses que adaptaram os ingredientes da culinária oriental para o paladar ocidental,
2: tá
0: adicionando
2: bom.
0: O cream cheese.
2: Posso deixar uma dúvida aqui então, depois dessa sua informação?
0: Uhum,
2: tá. Dúvidazinha sincera, se o cara é japonês e criou o prato nos Estados Unidos, o prato é estadunidense?
0: É.
2: Sério? Oficial?
0: Uhum. É.
2: Mas ele é japonês.
0: Você, vamos supor, você leva sua namorada pra passear em Paris. Fazem um filho e ele nasce lá. Ele é o quê?
2: Não. Se ele nascer lá...
0: Pô, acabou.
2: Se ele nascer lá...
0: E o prato tá sendo feito aonde?
2: Mas e se eu fizer o filho lá e ele nascer aqui, por exemplo?
0: Então, ele nasceu aqui. Então, o camarada foi pros Estados Unidos...
3: Eu brigaria pela dupla nacionalidade.
0: Criou o prato lá. Claro. O prato nasceu lá. Então, é de lá.
2: Pô, os americanos querem tudo também, irmão. Quer monopolizar também. Pô, deixa o Rod de Filadélfia pros caras, pô. Tá de brincadeira? DDD 21-99-557-1013.
6: Boa tarde, pessoal.
2: Boa.
6: Do Papo de Craque, segundo tempo.
2: Sim,
6: Anderson
2: beleza.
6: Mineiro, de São João de Meriti.
2: Fala, Anderson.
6: Ô, PDB.
2: Aham.
6: Pra acabar aí com esse climão aí,
2: tem
6: que chegar lá, é
2: tá
6: só
2: bom.
6: Pô, tua tarde numa festa junina, né? Só dá empim pra menina. Dá empim pra menina. Cozidinho. Ela vai comer um empim e vai ficar de boa, cara. O problema é a falta de empim.
2: Que isso, cara.
6: Deu empim? Resolveu o problema. Refrigerante zero pra equilibrar. Normalmente mulher quer tomar um refrigerante zero.
2: Cara,
6: pra
2: quem liberou esse áudio?
6: De açúcar e a empim.
3: A produção tá tensa hoje.
6: Forte abraço.
2: Valeu, Anderson. Obrigado aí pela dica, irmão. Vou tá evitando, tá? Ó, deixa eu olhar aqui no chat. Galera chegando no YouTube, mandando mensagem. Deixa eu ver aqui, ó. O pessoal vai chegando. Galera vai... Porra, cara. Divulga aí pra gente, pô. O Celso Lacher, desculpa, cara, se eu pronunciei errado, eu tô voltando agora. A melhor brincadeira, apresentar, né? A melhor brincadeira era a barraca do beijo. Você já deu algum beijo na barraca do beijo, imagine?
3: Já.
2: Sério?
3: Já.
2: Você já deu um beijo na barraca do beijo, Léo? Eu só dei um beijo, assim, na minha namorada na barraca do beijo.
3: É, eu fui com a minha esposa na barraca do beijo.
2: Ah, mas aí não vale, pô. Aí não vale.
0: Eu não vivenciei essa experiência, não.
2: Sabe que a galera ainda tá ouvindo a gente aqui da redação? Alguém aí já deu um beijo na barraca do beijo, galera da redação? Quem deu um beijo aí, levanta a mão aí. Tá, não tem ninguém ouvindo mais a gente, deixa eu parar.
0: Talvez a rapaziada esteja trabalhando, né?
2: É, isso pode ser um bom ponto.
0: Coisas importantes acontecendo na cidade.
2: Tá, o Danilo Baixo botou like na live, abraços. O João Paulo, Hot Philadelphia não existe no Japão, é algo que só existe no Brasil. Beleza. O Negócio do Barbosa botou, o único japonês que me dá medo é o Goku Super Saiyajin 5, verdade. O Danilo Baixo perguntou, pai da bola, não, nunca fiz isso não. O João Paulo, não, o Hot Philadelphia não existe no Japão. Ele é uma invenção de fusão nipo-ocidental criada nos Estados Unidos e adaptada ao paladar brasileiro. No Japão, o sushi tradicional valoriza o peixe cru. Você valoriza o peixe cru, Léo Pinheiro?
0: É, mais ou menos.
2: Tá bom. É. O Rangel Vitor, especialista em Subinawara? Não, cara, esse aí é o lateral do Japão, vô, Vitor. Grande conteúdo. Cara, o Vitor fez um grande conteúdo sobre o Ferrugem. Parabéns, tá, irmão? Gostei muito do seu vídeo. O Cassius P botou, do Japão, só conheço o Spectreman, o Ultraman e o Yakisoba. Esquecemos do Yakisoba, que tem o seu valor e merece total reconhecimento.
3: Sabe o que foi inventado no Japão que você curte bastante, cara?
2: Ah.
3: Karaokê.
2: Foi inventado no Japão?
3: É, na década de 70, hein?
2: Que loucura, cara.
3: O karaokê.
2: Quem? O karaokê? Isso é informação.
3: Isso é informação.
2: Informação, esporte, emoção.
3: Verdade e, de vez em quando, bom humor.
2: Tá bom. Deixa eu ver aqui, porque eu recebi uma mensagem, ó. O Brunão, meu parceiro, tá acompanhando. Bruno, que é flamenguista, roxo, ou melhor, vermelho, acompanha, negro, né? Acompanha a gente roxo aqui só também.
3: Se fazendo propaganda no Papo de Craque.
2: Isso. Um abraço para o Brunão, um abraço para o Pedro, que também jogou lá a Copa Sérgio comigo quando eu ainda jogava no time das três letras. O Brunão também jogou, inclusive teve uma grave lesão
3: DMC?
2: Durante a Copa Sérgio. O Bruno fraturou, né? O braço acabou, acabou ficando de fora. Foi um acidente na primeira partida, cara. Contra o SBT, o Bruno acabou se lesionando.
0: Ah, era no SBT que tu jogava, então?
2: Não, eu jogava no BTB.
0: Ah, tá.
2: Outro canal de três letras, onde eu trabalhava. Ó, a galera vai mandando mensagem por aqui no YouTube, chega junto, sua participação é muito importante. Agora, falando sério, ô Henrique, imagine. Qual a sua expectativa, cara, pra esse confronto entre Brasil e Japão? Dá pro Brasil passar, né, cara?
3: Cara, pelo amor de Deus. É o melhor possível, muito por conta das modificações que o Brasil já fez, já entendeu a competição, que a gente sempre fala aqui, competição de tiro curto tem que tomar uma atitude muito rápida. O Ancelotti percebeu isso, já fez os ajustes que deveria ter feito e acho que o Brasil passa com até certa tranquilidade. Eu pude acompanhar ontem um jogo na seleção japonesa, vi que é uma equipe que mantém a posse de bola e isso facilita um pouco a vida da seleção brasileira, que é uma equipe mais reativa, né? Quando tem a posse de bola, já parte o contra-ataque para tentar definir, e aí podemos confiar na qualidade do Vini Júnior, por exemplo, como um grande finalizador que é, para a gente buscar essa classificação.
2: Beleza, ó, a Daniela Farias me alertou aqui no direct do Instagram que o Yakisoba é chinês, então peço desculpas, eu estou ofendendo toda a...
0: Você tá fazendo um show, né, de ignorância.
2: População asiática, parabéns. É isso aí, eu tô fazendo isso mesmo. Léo Pinheiro, tem que passar no Japão.
0: Pra mim é obrigação. Não me mete medo.
2: Não é mole, não. Obrigação é ganhar do Japão.
0: É isso aí.
2: E aí, obrigação?
0: Eu acho que é obrigação. É, a galera não pode basear a análise em cima daquele jogo contra a equipe japonesa da última temporada. Você já disse, né? São 7 alterações em relação àquele jogo, tá? Sabe quem jogou? O meio-campo, Casemiro, Paquetá e o Bruno Guimarães, além do Vinícius Júnior. O resto, o time todo é alterado, ou foi alterado, ou está sendo alterado pelo Carlo Ancelotti para a Copa do Mundo. Muitos testes, perdão, chutei aqui.
2: Eu tava caindo
0: na cadeira, foi mal.
2: Perdão, mano. Chutei aqui a sua canela, fratura exposta.
0: E muitas mudanças, principalmente no sistema defensivo da seleção brasileira. Então, aquele jogo não é parâmetro, muitos testes. A gente tinha Fabrício Bruno no sistema defensivo. A gente tinha Hugo Neneca no gol. Era uma situação que, assim, são jogadores que, na minha avaliação, não têm nível para estarem na seleção brasileira e não estão no Mundial, graças a Deus, né? Para nossa sorte, de torcedores da seleção brasileira. E eu imagino que o Brasil, não sei se vai encontrar dificuldades, mas é um Brasil muito mais confiante, preparado, ajustado para encaixar o jogo dele contra a seleção do Japão. Até as oitavas eu tô bem confortável. Eu acho que, assim, num possível cenário de pegar uma Noruega, aí pode ser um jogo um pouquinho mais complicado, mais encardido, mais confiante contra o Japão. Uma possível oitavas de final contra a Noruega, também confiante, mas entendendo que o enfrentamento pode ser um pouquinho mais complicado. E aí nas quartas eu acho que já fica um pouquinho mais apertado. Mas o Japão é obrigação, sim.

0: positivo.
1: Exato. Vinícius Júnior, por exemplo, num grande dia, numa boa atuação,
0: sim,
1: pode fazer um diferencial do que mais do que todo o coletivo do Japão.
0: Sim.
1: Porque a gente tá falando de qualidade técnica. Vamos falar de nível técnico? A gente tá falando de qualidade técnica. Entendeu? Agora, obviamente, a seleção brasileira, imagine, deixa a desejar no sistema de zaga. Não faz, sim, uma boa Copa no sistema de zaga.
2: Eu já falei aqui várias vezes que eu não tenho confiança no Alisson, por exemplo.
1: Fez uma boa partida.
2: E ele fez uma boa partida, mas ele não passa a confiança que a gente precisa. Principalmente pro setor defensivo.
1: Eu respeito a sua opinião, concordo com você. Sim. Pensava assim até o início da Copa.
2: Não, tanto é que eu brinquei aqui, falei sério sobre o palpite do jogo contra o Panamá, que seria 6-1, porque a gente ia tomar um gol, porque eu não confio no Alisson.
1: Nesses últimos jogos, o Alisson tem passado uma confiança bem.
2: Ele tem feito o papel dele. E muito bem.
1: Confiança bem legal.
2: Agora, contra a Escócia, por exemplo, ele foi bem demais.
1: Agora, é aquilo, cara, que a gente pode debater aqui. Pra mim, a dupla de zaga hoje, ela está mostrando uma estabilidade que o torcedor não imaginava, que a comissão técnica do Ancelotti não imaginava.
0: Sim.
1: A gente tá falando de Marquinhos e Gabriel Magalhães. São os dois zagueiros brasileiros finalistas de Champions League.
0: Tá achando instabilidade?
1: Tô achando instável a zaga. Eu tô achando.
0: Acho que tá oscilando.
1: Não, calma, cara. Não é em números. Calma. A gente tá falando em atuação. Você sente confiança hoje na zaga do Brasil?
0: Não sinto confiança, mas ela não me deu em nenhum momento, nenhum indício pra ter desconfiança até agora.
1: Não te deu nenhum indício?
0: Não, pode ter ali uma bola aérea, mas eu acho que é muito mais complicação e limitação do goleiro Alisson do que de qualquer outra coisa.
1: Tomou um gol contra Marrocos no início do jogo, no começo da Copa.
0: Uma falha coletiva.
2: É uma falha mais coletiva.
1: Casemiro não marca.
0: Na verdade, Casemiro não marca.
1: Bola Gabriel no meio dos dois.
0: Gabriel Magalhães.
2: A falha começa no Ibanhas. Ele sai jogando pelo meio, uma pedrada pro Paquetá se virar pra dominar. Então, assim, é um erro coletivo ali, não dá pra culpar Marquinhos e Gabriel Magalhães.
1: Agora, não é criando crise, não. Tá, beleza, eu entendi a opinião de vocês. Só que o grande teste da seleção brasileira foi contra Marrocos. Ou eu tô errado? Nesse grupo agora.
0: O jogo mais...
2: O mais pesado foi.
1: No jogo mais pegado, a zaga foi pressionada e falhou.
2: Então, mas aí teve um ajuste...
0: O coletivo não falhou, não.
1: Tá, foi um erro coletivo do sistema defensivo, Léo.
0: Do time. Descompõe meio campo, compõe jogadores individualmente.
2: Ó, vamos lá, o Ibanez erra no passe. Aí o Paquetá não domina.
1: O Casemiro não acompanha.
2: A bola vem no miolo da zaga com o Alisson com condições de sair pra rifar essa bola pra lua.
1: O Magalhães também deixa a bola passar no meio dos dois zagueiros.
2: Isso. Não, então, mas tipo, é coletivo.
0: Não sei nem se ele deixou a bola passar no meio. Ele não teve velocidade pra acompanhar, teve tempo de reação pra isso. Então o Magalhães já falou, meio time errou aí. Meio time esteve envolvido nesse gol.
1: Enfim, vamos pro rápido break. Na volta a gente discute mais, fala de Copa do Mundo, fala de festa junina, fala de qualquer coisa que tu quiser falar, pô. Manda áudio aí, a gente volta já.
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2: Ai, Yuri Duque, o pai da bola.
3: Vai da bola. De volta com o Papo de Craque. Segundo tempo, esse programinha gostoso, gostoso. Zaperson, DDD 21 99 557 1013. Cadê você?
4: Fala, galera do Papo de Craque.
3: Fala, irmão. Qual é?
4: Segundo tempo.
3: Uhum.
4: Rafael Bueno aqui da Freguesia.
3: Beleza.
4: É, eu tô aqui na Ayrton Senna, né, naquele trânsito horroroso.
3: Ruim, horrível.
4: E aí quando olho pro lado,
3: quem?
4: A picape da TMC aqui, a picape laranja, com a frase, levando o que importa para você. Negócio assim, TMC 101.3.
3: É isso.
5: Sabe
3: é
5: quem
3: isso
5: tá levando o que importa pra você? É o Marcão Viano, DJ Marcão, levando o Joel Silva pra casa.
3: É isso, aqui. DJ Marcão Viano, então, Joel Silva.
5: Segue esse carro até o final e pede pra tirar uma foto com o Joel.
3: Você que viu a picape da TMC, tira uma foto, cara. Você tá no meio da rua e achou a picape da TMC? Tira uma foto.
5: Manda pra gente.
3: Se você conseguir parar a picape, toma cuidado, porque o Marcão, geralmente, ele anda trepado, tô zoando, anda não. Aí você toma cuidado, você vai tirar aquela foto.
5: Vai lá, buzina que ele vai perceber que tá buzinando. E aí fala assim, Marcão, ô, quero Marcão, tirar uma foto com o Joel.
3: Marcão, eu quero tirar uma foto contigo.
5: E aí, falando nisso, o Joel Silva deixou o material do Vasco?
3: Não deixou, falou que vai entrar ao vivo. Da picape da Transamérica. Vai entrar ao vivo.
6: A mensagem dele famoso, foi o seguinte, falou, me liga na segunda hora.
3: Foi.
5: Famoso caveirão da TMC.
3: Algum momento, Léo, na noite assim, já te mandaram uma mensagem pra ligar na segunda hora?
5: Não.
3: Nunca assim? Tipo, ó, me liga na segunda hora. Tipo, 2 horas da manhã tu me liga.
5: Não.
3: Nunca rolou isso?
5: Não.
3: Mais 4.
5: Não, também não.
3: 5 da manhã.
5: Ô, Yuri Duque, eu sou homem de final de
3: 6
5: noite.
3: 6 da manhã.
5: Eu sou homem de noite inteira.
3: Que isso?
5: Vai te comprar o beira aí, pô.
3: Fiquei fudido. DDD 21 99 557 1013.
7: Fala, rapaziada da TMC, muito boa
3: noite. Gravando no estúdio?
7: Pra vocês. Yuri Duque, muito boa noite. Boa noite, Magini. Boa noite, Léo.
6: Boa noite.
7: Cara, eu não tenho medo do Japão, não.
3: Não tem.
7: Sabe o que eu tenho medo? E ultimamente, a recente aconteceu comigo.
3: Sim.
7: Será que já aconteceu com vocês isso?
3: Vamos ver.
7: Você deixar o pacote de biscoito na geladeira e alguém vir mexer e comer o biscoito? Você deixa o pacote lá aberto. Aquele pacotinho, tu dá meia volta nele e deixa ele lá. O vagabundo vai lá e come o biscoito.
3: Isso,
7: sem você saber, tu descobre depois que o biscoito tá comido, irmão.
3: Aí liberaram sacanagem.
7: Isso é que eu tenho medo. Puta que.
5: Que isso?
7: Acontece, tá? Mas vamos que vamos. Vocês têm medo disso ou não? Ou tá tudo combinado,
5: isso,
7: tu não fica bolado?
5: Cara, então, assim, tem biscoito. Por exemplo, tem biscoito que eu guardo, ô Yuri Duque, que eu já guardei, que é o mais saboroso, ou que eu tenho uma ligação afetiva da infância, sabe? Uma construção, um laço de carinho.
3: Tipo aquele do relógio, fica passando o tempo pra ser mais rápido.
5: Ah, não, esse eu não tenho.
3: Não,
5: mas, por
3: não,
5: exemplo,
3: não.
5: Aquele que é um ato de... Aquela brincadeira de criança, né? Aquela arte de criança, sabe?
3: Uh-huh.
5: A traquinagem,
3: brincadeira.
5: Esse sim. Eu deixo lá e todo mundo sabe, ó, isso aí não pode mexer.
3: E aquele quando você ganha
5: agora,
3: uma nota
5: tem
3: mais?
5: Outro.
3: A nota bônus.
6: Cara, esse aí não me pega tanto.
3: Não te pega não, a nota bônus?
5: Qual que é esse?
3: A nota bônus.
6: É aquele do vocalista também.
3: Bônus? A nota bônus.
5: Ah, tá.
3: Uhum.
5: Então, do YouTube, né?
6: É.
3: Fraco.
5: Cara,
3: esse
5: é bom, mas assim, tem biscoito que a galera sabe, Yuri Duque. Pô, você sabe, hoje a gente almoçou. Foi o quê? Maminha, né? Maminha com...
3: Maminha?
5: No...
3: Como é que o italiano fala mesmo?
5: Maminha. No queijo, pô. No queijo.
6: Parmegiana?
3: Foi. No parmesão.
5: Isso, maminha no parmesão.
6: Ah, foi no parmesão.
5: Você sabe que eu gosto daquela. Então, assim, se chegar lá, só tem uma. Igual o Joel chegou e tinha... Joel, não, foi você, né? Só tinha uma...
3: Não, eu pedi.
5: Um filé de peito. Aí o Farias, pô, então é do Farias. Então tem biscoitos e biscoitos, né? E a galera que tá ao seu redor, você sabe que você tem um apreço. Porque tem isso, né, cara? Aí igual roupa. Vai lá, mexeu na tua gaveta?
3: Não pode.
5: Pô, pegou tua camisa. Camisa que tu vai sair. Tu deixou pra sair.
3: É.
5: Deixou lá guardada.
3: Posso trazer uma correção aqui pro Lucas Dias? É, no palavrão que ele ia falar, o palavrão tá na primeira frase, pô.
6: A pior coisa é
3: o
6: dinheiro.
3: O que pariu, irmão? O que pariu? Não tem um problema.
5: Parir é um verbo.
3: Parir é um verbo. Então você, se você for evitar falar palavrão, você não fala primeiro.
5: Alô,
3: pô. É, você não fala o pô, por favor, né? Você não vai falar, pô, né? Você vai falar só o final.
5: Agora.
6: Mas como ele disse no áudio, realmente acontece.
3: É, acontece.
5: Mas assim, ninguém mexe na gaveta de ninguém.
6: Exato.
5: Eu acho que é isso. E se mexer, tem que avisar. Qual é, irmão? Vou buscar uma camisa lá, vou sair com ela hoje.
3: É, toma cuidado.
5: Pô, tem que avisar.
3: Ó, cuidado com a minha camisa.
5: Eu tenho amigos, eu tenho um grupo de amigos que a gente sempre fala sobre isso. Até porque, assim, no Rio de Janeiro, né, cara, todo mundo tem quase as mesmas camisas, né? Assim, roupas parecidas e tal. Tem a moda, a moda é uma só, né?
3: É por região, moda isso. É muito por região, né?
5: Isso.
3: Entendeu? Todo mundo
5: e a galera tem basicamente o mesmo gosto.
6: Isso que eu ia falar, depende do gosto e de onde a galera frequenta.
5: Isso, então, exatamente, né? Onde vai comprar e a galera vai comprar no mesmo lugar.
3: Por
5: então.
3: Exemplo, o Sayão, que é um cara que frequentou muitos bailes, né? Inclusive, ele é um funkeiro nato. O Sayão, ele teve essa experiência cultural.
5: E tá cantando agora o rap da Zona Oeste.
3: Tava cantando até há pouco
5: inclusive,
3: tempo.
5: Um abraço pra Bob Rum, que é ouvinte da DMC.
3: Sabe um abraço pra quem a gente pode mandar? Um abraço pro DJ Felipe Sanches. Outro abraço pro Ed.
5: Renato Ed, grande Renato Ed.
3: Estamos relembrando, né, os momentos clássicos aí.
5: Ele do que tá lá na Rádio Globo, mas, isso. Pô, parceiro eterno aqui, passagem... Yuri Duque é a realidade que o Yuri Duque achou as vinhetas verdade. Antigas da Transamérica.
3: Pô, muito maneiro, mano, parabéns.
5: E aí ele ficou apaixonado com os MCs, mandando um abraço pra Transamérica.
3: Tamo junto, cara, um abraço pra todos os MCs. Ó, o Wagner Costa tá por aqui, botou essa das boas, beijo na barraca. É o contrário, né? O Carlos Eduardo...
5: Não, tem as duas versões. A barraca do beijo e o beijo na barraca, Yuri Duque.
3: Eu nunca dei beijo na barraca, não.
5: Tu nunca acampou?
3: Tu já deu beijo na barraca? Tu beija a barraca?
5: Ué, tu já acampou? Beijo na
6: não,
5: barraca.
6: Na barraca, dentro da barraca.
5: Na barraca.
3: Nunca é acampei, nunca acampei, cara.
5: Eu já acampei.
3: Já?
5: Já. Aldeia Velha, Lumiar, Trindade.
3: Pô, beleza.
5: Deixa eu ver outro beleza. Lugar. Faz às um vezes, saio. Assim, por exemplo, eu fui... A galera alugou uma casa pra passar o ano novo.
3: Uh-huh.
5: E aí os quartos estavam lotados.
6: Comigo aconteceu
5: botei
6: isso.
5: Botei minha uh-huh. barraquinha, montei minha barraca e Yuri Duque.
3: Entendi.
5: Pum.
6: O já aconteceu isso em Saquarema.
3: É. Já de montar a barraca assim, né?
6: É.
3: O G Dumont botou o seguinte: manda um abraço pro meu filho, pai da bola. O nome dele é Bernardo e somos da freguesia. A festa junina que eu vou mais tarde é na freguesia. Um abraço para. Eu falei Taquara, mas é freguesia. Um abraço pra todos da freguesia e para o Bernardo, que é filho do G Dumont. Um abraço aí para o Bernardo. Tamo junto. O Elísio Bernardo botou: é o dinheiro roubou a taça? Não, porque ele tem muito dinheiro, né? E essa taça não faz diferença ali, né, também. O Elísio Bernardi botou: Yuri, fala onde é a festa junina, freguesia.
5: O cara, negócio você quer encontrar o Yuri Duque, procura onde tá tendo festa junina.
3: Na freguesia. Isso aí.
5: Mas é na rua ou é festa privada?
3: É festa privada. Mas se você encontrar, grita no portão que eu vou abrir a porta e você vai ser convidado. Mas tem que achar.
5: Se gritar, você abre.
3: Se gritar assim, abre, pai da bola, eu vou abrir.
5: Tá bom.
3: Eu vou abrir, mas tem que gritar com vontade. Ó, o João Paulo botou assim: concordo com o Léo, o erro foi coletivo. O time errou na jogada do gol. Uhum. Verdade. É, cadê? O Antônio Lins, melhor live da história. O negócio do Barbosa, aquele biscoito que mistura chocolate mais delícia, se alguém pegar, dá M. Sabe o chocolate que mistura com a delícia? Pô, ele é quase R$6, cara. Um chocolatinho. Aquele tu come e fala, que delícia, cara. E choco delícia?
5: Não, tô ligado. Não.
3: Caraca, Léo Pinheiro, tá de sacanagem.
5: Você não tá ligado também?
3: Aí?
5: Eu não sei nem o que você existe.
3: Você tá de sacanagem.
5: Não sei nem o que você existe, pô.
3: Que isso, cara.
6: Tô fora também.
3: Pô, esse chocolate é muito bom. Ó, o Uber de São Gonça botou: meu aniversário hoje, viu? Agora desejo que vocês sintam a mesma felicidade que eu estou sentindo e a alegria de ser pai de um casal maravilhoso. Mandem um beijo para o Theo e para a Maitê. Estou quarentando! Um pô, abraço parabéns. Para o Uberson Gonça! Parabéns, Theo, irmão! Um abraço pro Theo, pra Maitê, um beijo no coração. Aproveitem muito com o papai, tá? Porque o papai está sempre dando ajuda pra vocês, pô, fazendo aí
5: presente pro papai?
3: Todo carinho.
5: Com a humildade.
3: Tem que respeitar o papai, né,
5: é
3: cara?
5: É mesmo. Dá a benção pra papai.
3: Dá a benção pra papai porque o papai é brabo. E também tinha aquela outra frase, né? É que o papai chegou. O papai chegou, o Uberson Gonça. O Elias Viana: galera, no Japão não tem padaria. Lá, já há pão. DDD 21995571013.
1: Rapaziada, não fale em biscoito não, porque o melhor biscoito que tem, imbatível, é o choco da família Alícia.
3: Aí.
1: Cara, esse biscoito aí, meu irmão, eu saio até na briga com a minha filha.
3: Aí.
1: Grande abraço, rapaziada. Edmilson da Tijuca.
3: Ô Edmilson, o Léo Pinheiro, que tá aqui do meu lado, vulgo Léo Dinheiro, e o Henrique Magini, que tá aqui do meu lado também, falaram que não conhecem o Choco Que Delícia. É inacreditável. É um dos chocolates, é um dos biscoitos de chocolate mais caros que tem no mercado.
5: Não, Lúcio, que eu tenho uma alimentação um pouquinho mais saudável, mais regrada, entendeu?
3: Eu vi, tu metendo uma saladinha pra dentro, né?
5: Viu, gostou, né?
3: Arroz, feijão, saladinha. Ah. Eu já fui na batata frita, né?
5: Não,
3: pra encurtar
5: eu fui.
3: A mesma vida.
5: Não, eu fui. Sabe o um negócio que eu percebi depois? O Joel,
3: a vida, né?
5: O Joel levou o meu molho à campanha.
3: Ih! Pô, o Joel é safado, né, cara?
5: Não, não, mas assim, foi na inocência, porque o garçom entregou na frente dele. Aí eu contei, eu falei, ué, tem 4 itens só no meu prato. Arroz, a farofa, a salada e a batata. Aí, ué, eu pedi outra coisa. Aí quando eu olhei, eu contei o do Joel. Aí, pô, o Jota tá com 6, aí eu. Eu, arroz, feijão, batata, farofa, salada e o molho.
6: E o molho é campanha.
5: 6 é 1.
8: Pô, Joel, qual foi?
5: Não, aí ele já Fechou. Tinha virado o bagulho pra dentro.
8: Já tinha mandado pra dentro. Deixa. Pô, Joel, agora você tá devendo aí um molho à campanha, não é nada de vinagrete não, tá?
5: E
8: molho
5: eu sei
8: campanha.
5: Que você tá ouvindo no carro com o Marcão, tá, Joel?
8: Ele tá ouvindo, tá
5: e
8: rindo.
5: Se alguém aí tirou foto com o Joel, manda pra gente.
8: Se, quem, ó, quem achar o carro da Transamérica vai ganhar um beijo do DJ Marcão Viana.
5: Transamérica
8: tá?
5: Que agora é?
8: 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É, vamos lá, seleção brasileira, o Henrique Magini, ainda sobre seleção. Caraca, aí o Saião tem o dedo no gatilho, né, cara?
5: Tá dedo pronto, do Saião
8: é rápido. Mas se Saião aperta ele, pum!
6: Rápido.
8: Rápido.
6: Não pensa duas vezes.
5: Eu tenho um amigo que é assim também.
8: Vamos lá. Rayan ganhou a titularidade, Henrique Magini?
6: Cara, eu gostei muito da atuação do Rayan, tá? Eu gostei muito mesmo. É, foi o que eu falei aqui no começo, né? Sobre as questões de mudança que o Ancelotti promoveu nessa Copa, competição de tiro curto. Essas mudanças iam acontecer muito por conta dos treinamentos e de como os jogadores se portam com essas oportunidades. E o Rayan, no meu ponto de vista, soube aproveitar isso. E tenho acompanhado a galera falando um pouco sobre... Ele joga o futebol de gente grande, mas ele conversa como um moleque. Ele leva o futebol numa leveza absurda. E eu acho que isso é o que facilita um pouco o trabalho dele. Tem toda a pressão em cima da seleção para conquistar o Hexa e tudo mais. E o Rayan conseguiu... fazer muito bem o papel dele, a função dele dentro de campo. O Brasil encontrou uma certa dificuldade até no início do jogo ali para pressionar um pouco mais a linha defensiva escocesa, mas aí depois também do primeiro gol, num erro individual da zaga escocesa, conseguiu fazer 1-0 e aí ficou a vida mais fácil. Eu acho que mantém essa titularidade.
8: Taticamente, ele correspondeu bem, Léo, mas eu quero te deixar aqui uma pergunta polêmica. Você é um cara com mais experiência na casa e pode trazer uma pergunta, uma resposta talvez mais elaborada. Ou seja, resumo, eu quero jogar a bomba no colo dele.
6: Se vira aí.
8: É...
6: Granada sem pino, toma.
8: Agora, eu concordo com o Magini, achei que o Rayan foi muito bem tecnicamente. Pra mim, é o titular da seleção no próximo confronto contra o Japão. Porém, exige um questionamento nas redes sociais e eu quero debater isso aqui também. Por que o Luiz Henrique perdeu o espaço, Léo Pinheiro?
5: Porque ele não tem a mesma característica do Rayan.
8: Mas você acha que... Mas olha só, mas vamos entrar aqui num ponto. O Luiz Henrique tá há mais tempo nas convocações e participou como um... Ele foi bem quando ele entrou, não? Não,
5: mas daí, mas é questão de característica, o Yuri Duque. Se a gente quer...
6: É um momento que
5: é um lateral, pede, vamos lá, um lateral mais defensivo. Você coloca quem? Wesley ou Danilo?
8: Mais defensivo, Danilo?
5: Se você quer mais um ofensivo, Wesley. Eu quero um jogador que tenha capacidade de recomposição e ataque a profundidade ao espaço. E que também, por rebote, pise na linha lateral e me dê amplitude pelo lado direito. Quem reúne essas características? O Rayan. O Luiz Henrique, a gente já debateu aqui, ele tem algumas limitações para não utilizar algumas palavras como preguiça no momento de recomposição, que ele não agrega. Ele tem um drible, ele tem um contra um, ele tem um improviso, ele consegue desmontar um sistema defensivo um pouquinho mais armado, ajustado, mas esse ataque ao espaço, entrando, pisando na grande área como um atacante, ele não tem. Ele não tem a recomposição, ele é alto, né? Ele tem, tem uma boa estatura, mas o Rayan também vai bem no jogo aéreo, defensivo e ofensivo. Ele tem várias valências. A gente até estava discutindo no grupo durante a transmissão do jogo da Seleção Brasileira sobre os desarmes do Rayan. Então são, assim, algumas características que comprovam que ele merece sim ser o titular. E para mim, hoje, não existe discussão nesse sentido. Se a gente pegar um adversário um pouquinho mais fechado, retraído, com duas linhas ali, uma linha de cinco, com a outra linha de quatro na frente, talvez a presença do Luiz Henrique para alargar o campo, para ter o drible, para desmontar a linha defensiva. Isso, adversária... seja mais necessária. Mas nessa formação, Yuri, é o Rayan sim, independente de idade, jogador de personalidade. Perdeu um gol cara a cara, dane-se. Vários outros jogadores já perderam. A gente viu hoje o Mbappé perdendo gols, o Messi perdeu. Vários outros atletas também perderam. É uma questão de paciência e ele é um atleta que merece essa paciência e ele tem que ser o titular por essas características. Não é que ele furou a fila do Luiz Henrique. O Ancelotti levou jogadores com características diferentes para diferentes cenários. E esse cenário agora, a escalação que ele encontrou da seleção brasileira, demanda o Rayan e não o Luiz Henrique. E não é porque o Luiz Henrique é pior, não é porque o Rayan é melhor, é porque a característica do Luiz Henrique não casa nesse momento com a característica que o Ancelotti quer para a seleção brasileira.
6: E só para responder aqui o Marco Júnior, que ele botou assim, pensar que em fevereiro o Vitor Costa declarou que o Rayan não deveria ser convocado. É momento...
5: E não deveria naquele momento.
6: Naquele momento não deveria. E hoje ele é, além de convocado, ele é o titular da seleção.
5: Meu amigo,
8: eu sempre defendi a convocação do Ryan.
6: Com Brasil, um minuto, faltando um minuto ou dois pra ele ser substituído, ele tava dando carrinho lá atrás na linha defensiva pra botar a bola pra escanteio, pô.
5: E assim, a gente tinha o Estevão, a gente tinha o Rafinha, naquele momento também era um jogador especulado pra jogar.
8: Sem os cortes, o Ryan não estaria na Copa, e se ele estivesse, ele não seria o titular hoje. Mas a gente não pode trabalhar no mundo do si.
5: A gente falou três jogadores, né? Luiz Henrique, o Rafinha, que também jogava por ali, e o Estevão, que era o titular da posição. Sim. E aí aconteceu a lesão do Estevão, e todo o cenário, o desenrolar da temporada, e você
8: jogar
5: alguns
8: jogadores.
5: O Ryan
8: entra pra vaga do Estevão, pô.
5: Aí o Ryan entra.
8: Teoricamente.
5: Agora o Rafinha se lesiona. Assim, por mais que a gente tenha várias críticas para o Rafinha, eu acho que ele não deveria ser titular, mas o Ancelotti iria até o final com o Rafinha como titular.
8: Eu concordo com a opinião do Léo, principalmente no ponto que ele fala dessa diferença entre o Luiz Henrique e o Ryan. Eu queria dar um adendo nessa informação, que é a seguinte. O Ancelotti já pode ter percebido isso, o torcedor brasileiro também, pelo menos no meu ver, não sei se vocês concordam. Mas o Luiz Henrique, ele entra melhor no segundo tempo. Ele teve oportunidade entre os titulares da seleção recentemente, no ciclo pré-copa. Ele não foi tão bem quando ele entrou no banco de reservas. E assim, isso pode ser também pelo baixo nível do titular na posição que estava ali. O Rafinha nunca viveu um bom momento. E quando não era ele, enfim, às vezes chegava num momento onde o Brasil não estava conseguindo uma criação e necessitava de um improviso. Mas o Luiz Henrique, ele pode ser essa válvula de escape de segundo tempo. Agora pode. Ele tem que entrar.
5: Eu não quero estigmar o jogador, né?
6: Mas é muito por conta dessa preguiça, cara.
5: Jogador do segundo tempo e tal. Não quero colocar isso.
8: A gente não tá falando isso, né, Léo?
5: Não, sim.
8: Tá falando isso. A gente tá opinando sobre a atuação dele entre os titulares e quando entrou no segundo tempo.
6: Então, mas eu concordo que ele rende muito mais quando ele entra no segundo tempo, muito por conta também da condição do jogo. O Léo falou muito bem sobre a questão de jogar com uma linha de cinco defensores, às vezes, do time adversário, fazer uma linha com cinco na defesa e quatro no meio-campo. Ele pode ser esse cara do improviso, que vai quebrar linhas, e justamente numa dobradinha com o Danilo, que é um lateral que vai ser mais um cara defensivo ali. Ele tem essa confiança pra ir pra cima.
8: E o Luiz Henrique, é isso aí que eu ia falar. Tanto o Luiz Henrique, tanto o Ryan, eles têm uma característica que eu acho que é fundamental na seleção brasileira e faz falta hoje, que é o cara não ter medo. O Ryan, mesmo com muito novo, 19 anos... O Ryan vestiu a camisa da seleção, entrou entre os titulares e conseguiu fazer uma partida. Ah, faltou um pouco do Ryan no X1, mas a gente não sabe o que o Ancelotti pediu pra ele.
5: É, mas eu acho que não faltou não, hein?
8: Eu também acho que não, mas eu vi gente comentando sobre.
5: Ah, mas não faltou, pô, porque o Brasil não jogou dessa forma. O Brasil jogou, falar que foi de uma forma reativa, mas foi mais objetivo, mais pragmático, e aí não tinha essa necessidade. Tinha necessidade no momento ali postado dele dar essa amplitude pelo lado direito, para determinados momentos em que não havia espaço para ultrapassagem do Danilo. E aí é tudo contexto, ajuste tático do que está acontecendo, do que a partida demanda. Eu acho que assim, ele conseguiu manter a característica dele.
6: E não aconteceu da gente precisar, tipo, da ultrapassagem do Danilo, porque o Brasil precisava fazer uma superioridade e reverter um placar, um cenário que fosse mais difícil.
5: Apesar de que ele conseguiu aparecer ali com vigor físico no ataque, né?
6: Não, então, ele apareceu, mas assim, a gente não teve essa necessidade de que isso acontecesse com mais frequência.
8: Olha essa informação aqui, Henrique, imagina, você tá preparado?
5: Depende.
8: Os haters vão surtar agora, hein? Tá preparado? Vamos lá.
6: Vai.
8: Eu vou falar o nome aqui. Estatística da Sportnet Brasil. Jogadores mais rápidos do Brasil contra a Escócia em quilômetros por hora. O Danilo atingiu 34,2 quilômetros por hora e foi o jogador mais rápido do Brasil.
5: Eu atingi 40, e aí?
8: Ele perdeu pro Gabriel... ele ganhou do Gabriel Martinelli, do Endrick, do Vinícius Júnior, do Ryan e do Matheus Cunha.
6: Você não pode correr em condomínio.
8: O Danilo foi o jogador mais rápido da Danilo seleção Mineiro. Brasileira. O Danilo Mineiro. Na partida entre Brasil e Escócia. Enfim, deixa eu fazer aqui um convite pra galera antes da gente continuar. Presta atenção. A gente tá com muito pouco like. Não tô gostando, cara, da galera no YouTube. Tem que chegar junto no like. Vou fazer uma promessa aqui pro pessoal que tá na rádio acessar o YouTube e apertar o botãozinho do like. Presta atenção. Se a gente atingir 300 likes até 18h30...
6: Eu não faço nada.
8: Até 18h30, se a gente atingir 300 likes, nós vamos pro break de câmera aberta. O break vai ser de câmera aberta. Não vamos fechar a câmera.
5: O Yuri costuma tirar a camisa no break.
8: É. Não vamos ter tarja, não vamos ter nada. Vamos deixar a câmera aberta no break.
6: A tela que você tá acompanhando no YouTube.
8: Isso aí, essa tela aí. Se a gente atingir 300 likes, vamos para o break de câmera aberta. Então vocês têm até 18h30, tá? Manda pro amigo, fala, entra e dá o like, pelo amor de Deus, dá ajuda aí. Eu quero a galera compartilhando. Antes da gente ir pro intervalo, DDD 21 99 557 1013.
9: Fala, galera da TMC, boa noite, salve, salve, aqui é o Uber São Gonça, hoje é meu aniversário, manda os parabéns aí pra mim, tamo junto.
8: Parabéns, Uber,
9: manda um beijo pra Maitê e pro Theo, meus filhos
8: beijo,
9: amados.
8: Theo, beijo.
9: Desejo que todos vocês sintam o amor de pai como eu sinto, é uma delícia ser pai, é um amor incondicional que às vezes nem a gente merece. E eu falei há um tempão, hein, que o Brasil ia chegar, ia passar pras oitavas, ia pegar o Japão e ia ser desclassificado, eu falei.
8: Ah, tá bom.
9: Tá então. Registrado no meu Instagram, e falei que a Holanda vai ser campeã. Podem anotar.
5: Tá bom, então,
9: um
5: irmão.
9: Beijo no coração.
5: Valeu.
8: Valeu, irmão. A Holanda não vai ganhar, não, Uber São
5: Gonça. Porque essa daí é a previsão daquele maluco lá, alemão.
8: Tá.
5: Tem um alemão que faz previsões aí, que supostamente acertou tudo. Ele disse que o Brasil seria eliminado pelo Japão e que a Holanda seria campeã. Eu duvido.
8: Beleza. Ó, antes de ir pro break, o Thiago Antônio botou assim. Por que vocês não ficam... Ele falou, eu vou ler do jeito que ele escreveu. Por que vocês não ficam quieto e para de falar besteira? Manda mensagem pra você que você ficou falando besteira. É, Sayão, vamos fazer o seguinte. Ô, Thiago Antônio, você vai agora fazer o seguinte, ó. Você vai pegar e você...
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12: 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Ai, Yuri Duque, o pai da bola.
13: Vai da bola.
14: Tá bom. Eu sei que eu errei o horário.
15: Foi moleque.
14: Tá bom? Eu sei que errei o horário, mas já que vocês querem, vai lá, Sayão. Bota aí o esporro dos ouvintes.
16: Aqui é Alexandre de Bangu, flamenguista. Ô, pai da bola, já são 18h50.
14: Tá bom, desculpa.
16: Como é que até 18h30 você quer 300 likes?
14: Desculpa, irmão.
17: Salve, salve, que é o mesmo.
18: Avisa aí ao Yuri Duque, o pai da bola. Ah. 18h50 já são, irmão.
14: Tá bom, irmão.
18: É 19h30. Se liga, Yuri Duque.
14: Foi mal.
18: Salve, salve, que é o mesmo. Avisa aí ao Yuri Duque.
14: Ué, repetido?
18: Pô,
14: o Léo Pinheiro tá mal no gatilho, hein, cara? Tá bom, esporro duas vezes. Beleza, gente. Eu errei, desculpa. É até às 19h30, 7h30 da noite. Então, desculpa, gente. Desculpa. Vou mandar um abraço aqui especial pro Chininha, que tá sempre acompanhando o Papo de Craque. Chininha, aquele do nosso sentimento. Teve um último aí, DDD 21 99 557 1013.
19: Aí, Yuri Duque, você tá muito louco, Yuri Duque. Roberto, Vila da Penha,
14: aí,
19: tá
14: Roberto
19: falando
14: aí
19: que tem que atingir 300 likes até 18h30, uhum. Yuri Duque. Mas já são 18h49.
14: Desculpa, Romeu.
19: Um abraço pra você, meu irmão.
14: É porque o programa é gravado, Roberto. A gente, inclusive, gravou esse programa aqui no dia 2 de fevereiro. A gente sabe que o Brasil... Esse aqui é qual a versão desse programa aqui? É o 139.
15: Que o Brasil e a 42
14: encara...
15: também.
14: Isso, que o Brasil encara o Japão.
15: É porque a 139, ela termina entregando pra outro jogo, a não ser Uruguai e Espanha.
14: A gente fez o Brasil pegando o Irã, o Canadá, os Estados Unidos, a Bósnia.
17: É porque o que aconteceu?
14: A Espanha, né?
17: Então, corria o risco de, tipo, ah, vai terminar em primeiro, você vai pegar o segundo colocado de tal grupo. Mas se terminasse em terceiro, teria uma variação muito grande de outros jogos. Por isso que a gente fez essa quantidade então, de programas
14: aqui é gravado, gravados. Isso aqui é gravado. Exatamente. Como a Gini falou, a gente tá no dia 3 de fevereiro. Era dia 3 de fevereiro.
17: Não, 2.
14: 2 de fevereiro. 2 de fevereiro.
15: É porque é meia-noite, né? A gente tá gravando aqui na madrugada.
14: É, na madrugada.
17: Na verdade, a gente fez um papo de craque segundo tempo já hoje. Ontem, né, no caso. E hoje a gente tá gravando esse.
14: Boa. Vamos ver se tem capacidade de completar, Léo Pinheiro. Não, é na madrugada, é quando eu converso com Deus. É na madrugada.
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14: É na madrugada.
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14: Pode ser também, mas você errou.
15: Uhum.
14: Mas parabéns, é isso aí mesmo. DDD 21995571013. É na madrugada.
15: Vem a inspiração de compor.
20: Fala, galera, tem MCU de Nova Iguaçu, beleza?
14: Remédio pra dor.
20: Essa história de Rayan e Luiz Henrique, eu acho que é simples, cara. O Luiz Henrique é um jogador mais indolente.
14: Indolente.
20: No melhor sentido da palavra.
14: Porra, muito bem.
20: É um jogador mais do drible, do X1 do drible.
14: Indolente!
20: Só que a galera confunde que, pô, o Rayan também é do X1, só que é um X1 diferente. É o X1 da velocidade, da mudança de direção.
14: Valeu!
20: É,
14: ah, tá.
20: Um cara respirou. Taticamente mais inteligente. É por isso que ele é dono da vaga, pô. Hoje, não tem comparação entre Rayan e Luiz Henrique. O Rayan, na minha opinião, já é muito mais jogador. E eu sou Flamengo, hein? Só pra conquistar. Tô podendo falar oi, boa noite. Valeu, galera. Abraço.
14: Valeu, irmão. Tamo junto.
15: Indolente é um adjetivo que descreve alguém ou algo caracterizado pela falta de energia, preguiça, apatia ou indiferença.
14: E se for a maneira mais clara da palavra?
15: Yeah.
14: Foi isso que ele falou.
15: Isso.
14: Da maneira
17: foi o que eu já tinha falado sobre a preguiça.
15: Eu não queria utilizar essa palavra, mas o Gabriel Farias, ele com muita
14: maestria,
15: personalidade, ele utilizou e eu me sentia um pouquinho mais. Me senti um pouquinho mais à vontade, né? Mais confortável.
17: Mais confortável, né?
15: De fazer também essa utilização.
17: Eu ia falar aqui justamente do Rayan, a questão da explosão. O Rayan, ele tem muita explosão, mas assim, com direção ao gol. O Luiz Henrique é um cara que busca, às vezes, uma jogada para um X1 de linha de fundo, para aquela coisa de você manter a posse de bola ali, precisando daquele drible para ficar com a bola lá na bandeirinha de escanteio, por exemplo. E aí tem a questão da marcação, né? Que em alguns momentos do Botafogo de 2024, ele conseguiu fazer isso. E na seleção ele não consegue.
14: Cara, o Rayan quase meteu um golaço, né, cara? Ele acertou o drible, mas na hora da finalização pegou errado na bola. Poderia ter afundado ali o goleiro na hora da finalização.
17: Isso acontece.
14: Acontece. A Rei Jay botou assim, Léope, pergunta a avaliação do pai da bola da performance do Neymar no último jogo.
15: E aí, o pai da bola, o que você achou dos 15 minutos do Neymar sem nota?
14: Ah, cara, assim, é difícil, né, a gente avaliar o jogador em 15 minutos voltando de uma lesão que deixou ele parado tanto tempo. Participou ali, óbvio, sem tempo de jogo, deu uma finalização no gol, não comprometeu, ok, nota 6.
15: Não, acho que é sem nota.
14: Nota 6.
15: Não fez nada.
14: É, o negócio Barbosa botou. Pelo que eu vi, todos os outros times, a única seleção que me dá medo é a França. Os outros 46 ou são iguais ou são inferiores. Tá bom. O João Paulo, concordo com o Léo, o erro foi coletivo. Essa mensagem eu já li. Deixa eu ver aqui. Descendo aqui pra dar uma olhada. O Massacramento botou uma lista aqui de festas juninas. Vamos lá. Festa junina da rua Júlio César em Bangu é show. Praça 1º de Maio, show. Festa do Sambola, show. Festa da Rua Vital, show. Festa do Retiro dos Artistas, show. Luso Brasileiro em Campo Grande, show. E Itaguaí também é show. Tem Luso Brasileiro em Campo Grande? Tá, beleza então.
15: Tem, o Luso.
14: Tá.
15: Tinha muito show de bandinha, tinha Tirei Onda, Tô Na Boa.
14: Eu conheço o Luso Brasileiro que fica ali.
15: O Luso Brasileiro é o estádio da Portuguesa do Governador, né? Associação Atlética Portuguesa.
14: E também tem shows, né?
15: Tem, mas tem o Luso lá em Campo Grande. É, na minha época, né, a galera tinha esses showzinhos, né, essas matinês, Tirei Onda, Tô Na Boa.
14: Uma matinê.
15: Bonde da Estronda, Fofã, Diwares, Cracho.
14: Conecriu
15: também.
14: Ó, só pra...
15: Um abraço pro Papatinho, que tá sempre ligado.
14: É, ouvinte nosso aqui, o Papatinho, o Ari Papato, o Batório Maomé, e se for chamar, já sabe, né, chama as amigas.
15: É.
14: O Henrique Santos mandou assim, boa noite, papo de craque, tamo junto, Henrique Santos, um abraço para você. Só pra lembrar pra galera aqui, tá... 300 likes, a gente vai fazer o próximo break.
15: Chama as amigas.
14: Sem então. Camisa. Não, tô zoando. A gente vai fazer o próximo break com a câmera aberta. É isso? Então, câmera aberta. No próximo break, se a gente atingir 300 likes, espalha pra todo mundo até as 19h30. Não vou errar dessa vez.
15: Se galera, tu vai ficar fazendo o quê com a câmera aberta?
14: Ai,
15: vai levantar, vai no banheiro, vai pegar o café e vai voltar.
14: Eu faço muita coisa com a câmera aberta. O Marco Júnior matou. E o Eridu que deu mole, hahaha. O Guilherme Daniels. Ele é o pai das não, calma aí, cara. Ele é o pai da bola.
17: Leante, cara.
14: Ele é o pai da bola e não dos relógios. Sim. O Pitbull Carente. Um abraço, Yuri Duque. Poucas pessoas sabem, mas o Pitbull Carente é um perfil de um Pitbull realmente e ele é carente. O Thiago Carmo botou. Paida, já resolveu o negócio da menina lá? Me apresenta que eu resolvo. Posso ser seu melhor amigo também. Tamo junto. Isso aqui é a tática de mexer no biscoito da geladeira.
17: É.
14: Né?
17: Isso é.
14: Beleza.
17: Fato.
14: O Zestrange botou. Na madrugada, a vitrola rolando um blues, tocando BB King sem parar.
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14: Sente aonde?
15: Tá sentando... A energia que manda.
14: Tá sentindo...

0: Muito bom, cara. Ó, a galera vai participando, o Ricardo da Silva Fonte chegou reclamando. Um abraço, Ricardo. A bola aérea defensiva do Brasil é horrível em caixa alta. O Marco Júnior, hoje só o aliados funciona. Ah, deve estar falando de clube, né? Ou de festa junina. Enfim. O que vocês acham sobre Brasil e Noruega? E aí, Léo Pinheiro?
1: Eu acho que é um jogo equilibrado, que o Brasil é o favorito e o Brasil venceria, mas seria um jogo um pouquinho mais encardido para a seleção brasileira.
0: Brasil e Noruega.
2: Então, eu não diria que eu tenho medo, mas eu tenho respeito pela seleção norueguesa.
0: Respeito aí, em tempo todas.
2: Não, mas aí é aquela coisa do respeito de não se lançar o ataque de qualquer maneira.
0: Você
2: de...
0: tem respeito pelo Haiti?
1: Não.
0: Pelo Uzbequistão?
1: Não.
2: Ah, pô, peraí, né?
1: Também não.
0: Pelo Congo?
1: Eu não tenho respeito por você, cara.
0: Tu não tem respeito também?
1: Por você, pô. Eu tenho carinho.
0: Você sabe que tá liberado hoje. Você sabe que tá liberado hoje. Eu vou mandar
2: liberado,
0: você, hein?
2: Tá liberado.
0: É, DDD21.
2: Se precisar também, a gente manda. Não tem
0: problema. Beleza. DDD21 99557-1013.
3: Boa tarde, galera. Boa tarde. América, aqui é o Fagner, taxista, Rio de Janeiro.
0: Fala, Fagner.
3: Passando aí pra... porque eu gostaria de ouvir a opinião de vocês, que eu não vi ninguém falar isso em canto nenhum da imprensa. Sobre a forma arbitrária que a FIFA decidiu quem pega quem no quesito terceiros colocados.
0: Queria pegar.
3: Como assim? Eles fazem um ranking de 8 melhores terceiros colocados.
0: Sim.
3: Por que não fizeram um ranking de 8 melhores primeiros colocados para enfrentar estes do mesmo terceiro colocado?
0: Boa.
3: Não, simplesmente a Alemanha vai pegar um terceiro, a França vai pegar um terceiro, a Argentina vai pegar um terceiro, o Brasil não. O Brasil saiu como otário nessa história.
0: Bom não, né,
3: Rui? Eu não consigo entender, ninguém me explica por que a FIFA não fez o ranking dos primeiros colocados. Um absurdo.
0: Explica aí, Léo Pinheiro, vai.
1: Eu não tenho essa informação, mas é um detalhe extremamente interessante, né? A gente tá tendo uma adaptação a essa edição com 48 seleções, então é tudo muito novo, né? Tem erro, tem acerto, tem coisa que vai melhorar, que vai ser corrigida. Eu concordo com ele. Só que a gente tinha que ter já também já uma previsão de onde os jogos aconteceriam ou onde acontecerão. Porque tem que estar tudo costurado, né? Tudo planejado, desenhado.
2: Logística,
1: até para a logística das seleções. Exato. E por isso esse cenário.
2: O cenário ontem, por exemplo, do Paraguai, se vencesse o jogo, seria de 3 dias de descanso, não de 2. E aí ele acabou, né, não conseguindo a vaga de uma forma direta, ficou como terceiro colocado, e vai ter um período menor de descanso para o próximo confronto. E eu vi um debate também muito interessante sobre a questão de aumentar o número de seleções. A gente está com 48 seleções, colocar 64 seleções, aumentar a quantidade de grupos, e aí a gente já teria logo uma próxima fase com todos os 2 primeiros classificados de cada grupo. Seria menos confuso do que o terceiro colocado se classificar. Já que aumentou o número de seleções, a gente adapta também para que a fase de pré-oitavas de final já seja definida só com os 2 primeiros de cada grupo, independente da quantidade.
0: Beleza, tá aí a resposta. Ó, a galera tá chegando no chat, 116 likes, hein? Eu preciso de mais 200 likes em 20 minutos.
2: Não, pera, deixa eu fazer a conta aqui pra ver se são 20 minutos mesmo, tá?
0: Porque... Ah, não?
2: Não, porque eu tenho que olhar agora o relógio.
0: Não é 25, não?
2: Não, aquela hora que você
0: eu errei.
2: Você falou, agora tem que fazer a conta aqui, pô.
0: Tá bom.
2: Aí. É 7:30? Ah, então é 7:30.
0: 7:30? Então beleza, então tem 25
2: minutos.
0: 25 minutos. 25 minutos pra gente
2: falei,
0: atingir 300 likes.
2: A conta aqui,
0: manda pro seu amigo aí e fala, entra e dá o like. Você que tá no rádio, no 101,3 FM, no 100,1, não mandei abraço pra galera de Brasília. Um abraço pra todo mundo de Brasília. Tá sempre com a gente aqui na TMC. Um abraço pra todo mundo, os torcedores do Gama, do Brasiliense, do Sobradinho. Um abraço pra todos aí que estão sempre acompanhando a TMC em Brasília no 100,1. E o pessoal do 101,3, entra no YouTube e dá o like. TMC Esporte no YouTube, procura a live do Papo de Craque, segundo tempo, RJ, e procura aqui a gente. São 3 janelinhas, a gente tá aparecendo com imagens pra você lá no YouTube. Vou acelerar um pouquinho o programa, porque tem menos tempo hoje. Vamos ouvir as notícias do Botafogo, parece que tem informação quente por lá.
1: Hein?
0: Cadê o hino do Fogão? Tem o hino do Fogão? Não tem o hino. Saião avisou que não tem o hino do Botafogo hoje, hein? É protesto, não vai ter o hino do Botafogo. Aí ele invade o hino do Botafogo. Aí é o que eu falo. E quem vai trazer essa notícia bombástica do Botafogo?
1: Meu Deus.
0: É o Rodrigo Brandão. Fala, Brandola!
4: Fala, rapaziada. Boa noite pra vocês. Um abraço pra nossa audiência sintonizada aqui no Papo de Craque Segundo Tempo. Vamos lá trazer informações a respeito da situação do técnico Franklin Carvalho no Botafogo. Conforme eu trouxe no Papo de Craque Primeiro Tempo, haveria uma reunião agora à tarde na qual seria tratado o destino, o futuro do treinador do Botafogo. Pois bem, a reunião terminou há poucas horas e a informação que foi apurada pelos colegas do Arena Alvinegra do Thiago Franklin e do Bernardo Gentili é de que o Franklin esclareceu à diretoria do Glorioso de que não houve nenhum contato entre ele e o Vasco da Gama. Ele disse que soube do interesse do Vasco através de terceiros, mas em nenhum momento as partes chegaram a conversar. O Agilmar até tentou o contato com o Franklin, mas ele disse que o primeiro contato deveria ser feito com o clube, com o Botafogo, que ele está com o contrato vigente e que valoriza muito a boa relação que ele tem com todos no clube. Outra informação apurada foi sobre a multa rescisória. Não temos o valor exato, mas sabemos que é um valor relativamente baixo, até pelo salário do treinador, que também é considerado baixo nos padrões aqui do Brasil. Então a situação é a seguinte: o Botafogo até aceita liberar o Franklin Carvalho, desde que haja o interesse da parte do treinador. E se isso acontecer, o Glorioso não vai facilitar a saída, vai exigir o pagamento da multa rescisória. Está nas mãos do Franklin Carvalho, então, o próprio futuro. Uma outra informação que também surgiu agora à tarde foi sobre a rescisão de contrato do goleiro Neto. As partes chegaram a um acordo e o Neto não defende mais a meta alvinegra. A rescisão já foi, inclusive, publicada no BID da CBF. A partir de agora, a prioridade número um é a contratação de um goleiro, pelo menos até o anúncio do Franklin Carvalho. Se por um acaso ele decidir deixar o Botafogo, a prioridade passa a ser a contratação de um novo treinador. Valeu, pai da bola.
0: Valeu, Brandola! Um beijo pra vocês, estamos juntos. Cara...
5: Ai, Yuri do...
0: Eu vou fazer uma pergunta aqui
5: que
0: pra mim.
5: Que mundo é esse tão cruel que a gente vive?
0: É isso. A covardia... Tiraram o goleiro Neto. Mas antes da gente falar isso, vamos focar nesse assunto do Franklin Carvalho primeiro, porque daqui a pouco a gente vai fazer conexão com o Joel Silva, pra poder também trazer as informações do Vasco. Vamos fazer um link, os dois juntos, já que é a mesma informação, né? A gente tira algumas dúvidas com o Joel. Mas, pelo que parece, pelo lado do Botafogo, pelo lado do Franklin Carvalho, não tá, não tem nada certo, né, ô Léo? Fica ali aquela questão do... Vai conversar com a família, aí vamos ver o que que tem. Vocês acham que quem leva a pior nesse negócio? Eu acho que o Vasco, né, Léo?
1: Eu acho, cara, eu acho também.
2: Quem leva a pior e por que o Vasco?
1: Ele tá induzindo a minha opinião,
0: quem leva a pior e por que o Vasco da Gama?
1: Cara, eu achei até interessante, né, a forma como o Franklin começou a trajetória dele no Botafogo. Mas eu vi um vídeo na internet, cara, de um produtor de conteúdo, um cara até que trabalha com futebol, dele apontando algumas coisas, né, dos números inflados do Franklin por conta da participação na fase de grupos da Copa Sul-Americana. São 5 vitórias desses 8 resultados positivos, 8 triunfos do Botafogo com ele no banco de reservas, 5. Foram na Copa Sul-Americana, 1 na Copa do Brasil e apenas 2 no Campeonato Brasileiro. Eu acho que é muito pouco e o Vasco tem esse foco no Campeonato Nacional. Então, eu não acho que é um nome que agrade ou que vai resolver os problemas do Vasco da Gama nesse momento, mas lógico que tem um planejamento, né? O Admar Lopes, né? É o Admar Lopes.
2: É, Admar Lopes.
1: Que tá negociando, né? Por conta dessa saída do Pedrinho, né? Ele que perdeu os poderes nesse momento por conta da ação da 777. Então, não acho que é um bom nome no mercado.
0: Então dá, tá. E a opinião do Léo, e aí, o que você acha?
2: Eu também acho que não é um bom nome no mercado, não, cara.
0: Antes de você fazer seu raciocínio, vamos fazer uma matemática simples aqui.
2: Vamos.
0: O Vasco contratou o Renato Gaúcho pra ser a solução dos problemas.
2: Sim.
0: Ele veio pra tentar solucionar. Ele larga o barco no meio do oceano.
2: Sim.
0: E aí, pra lutar com os tubarões, você vai contratar o Franklin Carvalho?
2: Não. Não tem, assim, não tem cabimento. E muito por conta do que o Léo já falou, né? Os números do Botafogo, assim, do Franklin Carvalho no comando do Botafogo, eles existem em uma competição que o Botafogo tá sobrando, vamos dizer assim, porque os adversários são bem ruins. Não sei se com o elenco que o Franklin Carvalho terá à disposição no Vasco da Gama, ele consiga alguns resultados diferentes do que ele tá conseguindo com esse elenco que ele tem do Botafogo. Não se sabe também se ele vai ter elenco para trabalhar com o Botafogo quando voltar da pausa da Copa. Isso é outro ponto de interrogação gigantesco. Mas o Vasco sinaliza um total desespero. Houve muita conversa sobre, no sentido de ter uma proximidade, já está no Rio de Janeiro, já está adaptado, ser uma contratação, entre aspas, fácil nesse quesito de não precisar de viagens e se adaptar ao cenário do futebol brasileiro, já está habituado também na cidade, mas não faria esse movimento, não iria para buscar um Franklin Carvalho. Confesso para você que as opções disponíveis, né, no mercado e dentro da situação que o Vasco da Gama passa, era melhor solucionar as situações internas e depois pensar nesse quesito de treinador. E o Botafogo, além desse problema, tem outro, que o Brandão trouxe a informação, a situação do goleiro Neto também, né, cara?
0: Eu não sei se é problema, né? Eu acho que são duas soluções, na realidade.
2: O problema, na real, é o que arrumar, né? Trazer o quê, né? Pra tampar o buraco ali, né? Vai botar um cone? Acho que serve.
0: Deixa eu só responder aqui o Seja Esteja. Ele colocou assim: trabalho dele no brasileiro não é bom, mas tem um porém. E que se não fosse o Neto, o Botafogo hoje seria quarto colocado. Mas teve outro porém também. E quem trouxe Neto de volta foi o próprio Franklin. Ô, Seja Esteja, vamos lá. É, trazendo os números do nosso querido Franklin Carvalho. Do Campeonato Brasileiro, são 8 jogos, 2 derrotas, 2 vitórias, 4 empates e 2 derrotas. No Campeonato Brasileiro, você pega números de uma equipe do Botafogo que, tecnicamente, a gente até pode equiparar com o Vasco em alguns fatores, porque o Botafogo perdeu muitas peças, mas é uma equipe que teve 2 anos de glórias recentes agora. Né? O Botafogo foi bem, 2 anos não, vamos botar assim, 1 ano em 2024, o Botafogo foi muito bem. E o time, querendo ou não, tem uma base ali, perdeu muitos jogadores, sim, mas de certa forma também contratou. E o Frank Carvalho, ele tá demorando nessa adaptação. Segundo ponto, o treinador só tem essa experiência de trabalho como treinador. Exatamente, ele foi auxiliar técnico durante toda a carreira. Aí você vai jogar uma responsabilidade de tentar tirar o Vasco de uma zona de rebaixamento com um elenco limitado que não compreendeu as táticas passadas pelo Renato Gaúcho, que é um treinador experiente, muito mais experiente, por exemplo. É difícil a gente debater esse ponto, se é o nome correto ou não. É, pelo lado do Botafogo, de verdade, eu acho que o torcedor não tem que ter medo ou receio de perder o Frank Carvalho. Talvez pela proximidade do início do Campeonato Brasileiro, sim.
2: Então, todo o movimento, tanto do lado do Vasco quanto do lado do Botafogo, está sendo feito num momento muito inoportuno, né? Está sendo... Pô, teve 30 dias aí de pausa que poderiam ter resolvido toda essa situação. Principalmente o Renato Gaúcho no Vasco. Né, a gente já tinha falado aqui, na penúltima rodada antes da pausa para a Copa do Mundo, ele toma copo nas costas, o torcedor xinga, ele não dá entrevista coletiva, a gente aqui imaginando milhares de cenários que ele poderia estar fora.
1: Saúde, irmão.
2: A gente imaginando milhares de cenários aí que ele poderia estar fora. E de repente ele volta, e aí, cara, ele continua no comando do Vasco. Beleza, passa um bom período da Copa. Agora que os clubes já estão marcando amistosos, voltando a treinar, o Botafogo, inclusive, vai para a Copa da Broderagem aí e tal. E, meu amigo...
0: Já jogou essa Copa da
2: Broderagem? Não.
0: Tá bom.
2: E assim, o Botafogo ainda vai jogar a Copa da Broderagem na Rússia, né? Então é outro,
0: que é frio,
2: né? Outra parada louca também. Mas, sim, enfim.
0: Eu tô concordando com o que você esteja tá falando, tá? Tô concordando, ó. Tá dando
1: um eco, reverb, ó. Tá com reverb. Tava com reverb aí, tá, ô, Sael?
0: É, a fala do Joel. Vamos fazer o seguinte, Sael. Deixa o Joel chegar mais tranquilo numa localidade mais fácil pra ele poder falar. E a gente volta a falar desse assunto, Joel? Do Frank Carvalho. Ele tá na rua. É, DDD21995571013. Manda aí.
6: Boa noite, rapaziada. Papo
2: fala.
6: De craque 2. Aí é o seguinte, Roberto Vila da Penha, que aqui vos fala.
0: Fala, Roberto.
6: O Japão criou Spectroman, Ultraman e Godzilla. Sendo assim, vão tomar uma sacolada na segunda-feira.
0: Que susto, cara. Sendo assim, vão tomar uma sacolada.
2: Rapaz.
0: Já tomou uma sacolada, Henrique? Imagina, não. Você que era goleiro, né?
2: Não. Nunca tomou, aconteceu, não, cara.
0: Não. Copa Sérgio nunca tomou uma sacolada?
1: Já,
0: né? Porradinha, né?
1: Eu passei 40 anos no deserto, Irido.
0: Ah, é? Passou?
1: Até ter um time bom, 40 anos no deserto.
0: Parabéns, João Piero. Você é um cara que tá sempre aí perseverando, tentando...
2: Assim, era muito ruim mesmo, Léo?
0: Não, isso aí é Miguel também dele.
2: Ah, tá.
0: É, Miguelzinho.
2: Que a dúvida se era muito ruim mesmo.
0: Deixa eu dar uma olhada aqui no chat, a galera vai mandando mensagem aqui pro YouTube, vai participando com a gente, seja muito bem-vindo, a galera que tá no 101,3 FM no radinho, a galera no 100,1 lá em Brasília. Lembrando, até 19h30, 300 likes para o break com câmera aberta.
2: Cê,
0: é isso.
2: Você falou de Brasília.
0: Falei.
2: Brasiliense e Goiatuba estão jogando a fase de 32avos.
0: Que show, hein?
2: É, da Série D do Campeonato Brasileiro. Vão jogar no próximo final de semana. O Brasiliense empatou o primeiro jogo em 0x0, vai enfrentar o Goiatuba fora de casa.
0: Uhum.
2: E o Gama vai receber o Misto, também pela mesma fase da competição. O Gama venceu o primeiro jogo por 2x1, quem vencer vai avançando para as oitavas de final da Série D do Campeonato Brasileiro.
0: Presunto e queijo? Presunto e queijo? Ou só
2: misto?
0: Queijo?
2: Não, o misto é só... Não, presunto e queijo, cara. Queijo. Presunto e queijo.
0: Presunto e queijo, né, Léo?
2: Aqui, mas qual queijo?
0: Não, queijo bola. Eu sou queijo bola. Eu sou queijo bola. Não, não tem queijo três altos. É bola, prato.
1: Tá bom.
2: Mussarela.
0: Mussarela, tem ricota também.
1: Tô produzindo um programa pra você, irmão.
2: Parmesão.
1: Se você não quiser abraçar,
0: pode me responder com o queijo
2: você prefere.
0: Tu pode me responder com o queijo
1: prefere. Queijo cheddar.
2: Cheddar? Ah, também,
0: tá de sacanagem, cara.
2: Misto quente com queijo cheddar. Pode ser?
1: Pode ser, pô.
2: Tá, não, beleza. Só perguntei, pô.
0: Errado? Tá errado.
2: Só perguntei, pô.
1: Meu...
2: Qual cara, queijo você prefere no misto quente? O WhatsApp e o chat você bota aí.
0: Não dá pra ser queijo cheddar no misto quente.
2: Irmão.
0: Misto quente é queijo prato e queijo bola.
2: Meu irmão, misto quente.
0: Ou mussarela também, vai.
2: Não, misto quente tá valendo até mortadela com queijo.
0: Dá mortadela. Cara, queijo. Aí, na moral, misto quente com mortadela e queijo é esculacho.
2: Tá maluco, rapaz.
0: E misto quente com ovo?
2: Cara, ainda não fiz essa...
0: Não fez?
2: Não.
0: Pô, misto quente com ovo é raiz, relíquia, pô.
2: Não fiz.
0: Relíquia de padaria, galera. Chega aí, ó, misto quente com ovo.
2: Mas deu gatilho agora no omelete.
0: Deu gatilho? Beleza. Ó, a galera vai mandando mensagem aqui, o Seja Esteja. Trabalho dele... Ah, mandou já ali essa mensagem. O Ricardo Fontes botou que esse Franklin é comum. O Vasco só pode estar de sacanagem com a torcida. O Anderson Millet. Vasco tem que parar com desespero e contratar soluções boas e baratas. É, esse é um bom ponto. A Juliana... Felix Melo colocou assim: acho uma vergonha o Vasco ficar aliciando o treinador do Botafogo.
1: Tem mercado, né, irmão?
0: Irmão não é irmã. Tá bom?
1: Tá bom.
0: Tá. Ó, a Juliana continuou: o Vasco deveria ter mais respeito, time sem vergonha. Você acha normal um Vasco, um time ficar aliciando o treinador do outro desse jeito?
1: É normal, é mercado, pô. Você no seu trabalho, você tá trabalhando num lugar, uma outra empresa vem e te faz uma proposta. Se você estiver fazendo um trabalho bom, ou no caso aí um trabalho questionável, e a gente está debatendo justamente a qualidade desse trabalho, o que, que isso pode agregar no caso a outra empresa, mas isso acontece em todas as instâncias, cara. Vai dizer que assim, se o cara bater na tua porta, Yuri Duque, aí Yuri Duque, tô querendo, pô...
0: Querendo entrar.
1: Tô querendo te levar.
2: Aí tu vai ouvir. Tu falou que se chamarem lá do portão, tu vai colocar pra dentro, pô.
0: É, vou abrir pra pessoa... O Fuzileiro do Amor, misto quente com salame e queijo bola, esquece. O Marco Júnior botou aqui um questionamento. Queijo bola não é queijo prato?
1: Não sei, não.
2: Não,
1: sei.
2: Não.
1: Não, que queijo bola não, aqui pô. Que tu tá falando.
0: Queijo bola é o queijo mais caro, inclusive. Assim, é óbvio, dos queijos tradicionais, tá,
2: exatamente,
0: gente? É o queijo mais caro. Enfim.
2: Pra nós meros mortais é o queijo mais caro.
0: Não tem como ter o mesmo preço e ser o mesmo queijo. Ou seja, você que é um cara vivido, queijo bola e queijo prato é a mesma coisa ou não?
2: Não, claro é que não, pô.
0: Tá doido?
2: É
0: não, não. Pelo amor de Deus, hein, Marco Júnior. O Flatetra...
1: É esse aqui amarelinho?
0: É, pô.
1: Esse aqui, mais ou menos.
2: É, não, mas bola, esse aí não é o mesmo do queijo prato, pô. Queijo prato
1: será
2: é outro,
1: que não é porque ele tá no Viva Voz?
0: Pode ser. Ô, nosso querido Joel, tira do Viva Voz aí, meu cria, pra gente poder ver se vai parar de bugar. Vamos lá. Cadê?
7: Tava antes, não estava no Viva Voz antes. Agora que eu coloquei no Viva Voz... Mas melhorou agora? Como é que
0: não, tá? Não, a sua voz tá boa. Ó, vamos fazer o seguinte, a sua voz tá boa, a minha tá ruim. Eu vou te questionar aqui, você traz as opiniões e aí você fala porque a sua voz tá ok, beleza? Vamos lá.
7: Tá ok.
0: Joel, traz informações aí pra gente. Ó o hino aí, ó.
7: Opa.
0: Traz informações pra gente sobre o Franklin Carvalho e o Vasco. O Brandão trouxe a versão do Alvinegro. Agora eu quero saber a opinião e a informação do lado do Cruzmaltino. E aí, Joel, Franklin vem ou não pro Vasco?
7: Perfeito, Yuri Duque. Um abraço pra você, pra toda a rapaziada ligada no Papo de Craque, segundo tempo. É o seguinte, né? Como o próprio Franklin falou na entrevista, ou melhor, na reunião, e a informação que o Brandão trouxe brilhantemente antes de mim, e de fato ele está, né, como plano A da diretoria do Vasco, ele indicando que não houve nenhum contato, só que no Vasco houve sim um contato, tanto com o staff quanto com o Franklin. Pelo menos essa é a palavra, evidentemente em off, de fontes ouvidas dentro do Vasco. E como eu falei no primeiro Papo de Craque, é o seguinte: o Vasco sempre quis o Arthur Jorge após a demissão do Fernando Diniz, ou seja, vendo o Franklin Carvalho o famoso sabor Arthur Jorge. E os motivos são os seguintes: além dele ter trabalhado com o Arthur Jorge, o fato dele já estar morando no Rio de Janeiro, adaptado à cidade, ao calendário do futebol brasileiro e também ao Vasco, que está por um processo, assim como o Botafogo, bastante turbulento. Ele conseguiu, no primeiro momento, blindar os jogadores por conta de tudo que acontecia ao redor e tem uma boa relação com o Admar Lopes. O Vasco se vê numa sinuca de bico, não entende que nenhum treinador brasileiro que esteja livre preencheria a lacuna deixada pelo Renato Gaúcho, sondou alguns treinadores estrangeiros, como Crespo e Marcelo Gallardo, que nesse primeiro momento não quiseram trabalhar no Vasco. O Marcelo Gallardo, inclusive, está trabalhando na Copa do Mundo para uma empresa de comunicação, O Vasco sondou, portanto, o Vasco Matos, mas existe essa questão. Para trazer o Vasco Matos, que em tese seria também uma aposta, assim como o Franklin Carvalho, o Vasco Matos está livre. E aqui do lado tem um treinador que o Vasco obteve a informação de que não tem tanto prestígio dentro do Botafogo por ter sido uma escolha bancada pelo John Textor. Entendendo que o John Textor não manda no Botafogo, a galera que vai chegar no Botafogo, digamos assim, não é muito adepta do Franklin, então ele estaria desprestigiado, o que tornaria a saída dele do Botafogo para o Vasco uma coisa positiva de se acontecer. Então o Vasco entende isso. E claro, com essa sinalização do Botafogo de que se o Vasco pagar a multa, fica na mão do treinador, agora de fato a gente pode dizer, está na mão do Franklin Carvalho. Ou ele permanece no Botafogo, ou ele vai para o Vasco. E por que isso? Porque o Vasco entende que a multa rescisória é um valor pequeno. O Vasco não trabalha pagando multa rescisória de treinador, mas nesse caso em específico, vai topar fazer isso pelo fato do contrato, ou melhor, do salário do Franklin Carvalho, que o Vasco imagina oferecer e fechar, é bem menor do que ganhava o Renato Gaúcho. A grosso modo, vamos dizer assim, como exemplo, o Franklin Carvalho ganha no Botafogo 800 mil. Digamos que o Vasco ofereça 1 milhão e 500 mil é a multa dele. A multa dele é bem baixa. Isso aí é basicamente o que ganhava o Renato Gaúcho em um mês de salário. Então o Vasco, mesmo pagando a multa

0: da Gama. Obrigado, tá, Joel? Alô? Tamo juntos. Cadê? Ai, a gente tá te ouvindo, tá, Joel?
1: Fica tranquilo que a gente tá te ouvindo.
0: Muta ele aí que já foi. É isso, Joel. Obrigado pela sua participação. Um forte abraço para você, trazendo as informações do Vascão. Pode mudar o hino, Céu? Daqui a pouco a gente debate mais sobre Franklin Carvalho. Fala também do goleiro Neto. Temos que rodar ainda o Flamengo e o Fluminense. Fluminense é comigo mesmo, imagina? Ou vai ser contigo?
1: Contigo.
0: Ah, é? Eu mesmo vou fazer.
1: Eu te amo.
0: Tá bom, então, tranquilo.
1: Pra fazer a...
0: E a gente vai também para o break. Lembrando, galera, que a gente ainda não atingiu 300 likes. Vocês têm 5 minutos pra gente chegar a 300 likes e fazer o break de câmera aberta. Não vai chegar, a verdade é essa. E aí não tem mais nenhum outro break.
1: Você já deixou o like?
0: Eu já deixei o like. Já a gente tá like, com Léo, 140
1: já
0: likes.
1: Já deixou o like, Saião?
0: 140 então, likes, não vai atingir.
1: Aqui pra deixar o like. Não deixou o like.
0: Não vai atingir, cara.
1: Não faz cair o dedo, mano. É só deixar o like.
2: Me deu a carona. Papo reto.
1: O que me deixa revoltado é que não faz cair o dedo. É só deixar o like lá. Chega lá, deixa o like, acabou, pô.
0: Duas coisas. A primeira é que tem uma galera mandando aqui no WhatsApp que existe queijo prato tipo bola. Beleza, galera. Ok. Pode existir o queijo prato tipo bola. Dito isso, o queijo que a gente tá falando, queijo bola, não é o queijo prato tipo bola.
1: O queijo bola que o Yuri tá falando é aquele que tem uns furinhos ali.
0: O queijo bola é queijo bola. Queijo bola. Qual é o queijo bola? É o queijo bola. Não é o queijo prato tipo bola.
1: É aquele com a capa rosa.
0: Isso.
1: O queijo bola que a gente tá falando é esse, pô. Queijo prato que eu tô falando é aquele tipo lanche. Aquele mais laranjinha.
0: Assim, eu particularmente, Léo, eu acho que o queijo com capa é mais gostoso. O queijo bola, no caso.
1: Com capa é mais gostoso?
0: O queijo bola eu acho que...
1: com capa ou sem capa?
0: Não, com capa fica mais gostoso. Mas aí tem gente que fala que não pode comer aquela capinha rosa.
1: Com capa ou sem capa?
0: Presunto?
1: É.
0: Presunto com capa não, é mortadela, não?
1: Não, tem presunto também.
0: Com capa? Não, eu como presunto sem capa. Então. Aí, sem prato pra você sentir a sensação. O presunto, sim. O queijo não. O queijo
1: mortadela, eu como ou defumada?
0: Pô, defumada, tá de sacanagem, né, cara? Pô, defumada tem o seu valor. Mortadela tem o seu valor, cara. Pão? O pão tem que ser quentinho. O pão tem que ser quentinho, né, cara?
1: Francês, forma.
0: Eu prefiro
1: francês.
0: Quentinho,
1: francês.
0: Né? Pra comer de tarde, assim, do nada, pãozinho francês. Veio queijinho, manteiga derrete, esquece. Pum! Agora, misto quente, pão de forma. Você é contra essa instituição, misto quente, pão de forma?
1: Pão de forma, pô. Na verdade, misto quente, qualquer pão. Tá?
0: Não, eu concordo com você. É só botar na chapa, pô. Show de bola.
2: Coisa a gente bota na chapa e fica show de bola.
1: Fica show de bola.
0: Inclusive o carro também. A gente pode acelerar e botar o carro na chapa. A gente pode colocar carne na chapa também.
1: Também.
0: A gente pode colocar...
1: Eu descobri um jeito de fazer misto quente quando tem mais pessoas. Pô, você recebe visitas e tal. Você bota no tabuleiro e bota no forno.
0: Mas calma. Não dá pra você receber visita e botar misto quente pra visita. Imagina.
1: Não, mas tô falando. Quando tem mais pessoas pra poder comer...
2: Então eu vou visitar
1: você
2: pra casa, tá aí, Duque?
0: Você sabe o que você recebe?
2: Quer saber o que eu...
0: Vou te dar uma parada bem legal,
1: agora,
0: cara.
1: Sim, mas você pode fazer no forno.
0: Quando você chegar lá, eu vou te dar uma parada assim, ela é grande. Ela é espaçada assim, tá ligado?
2: Não.
0: Vou te mostrar aqui mais ou menos, assim, na mesa, ó.
1: Explica. Problema de
0: ela é mais ou menos assim, dessa forma. E, muito gostoso.
2: É o quê?
0: Não dá pra botar tudo na boca, óbvio, né? É um pão a metro.
2: Ah, maneiro, mas por que você falou que não dá pra colocar tudo na boca?
0: Porque você vai comer um pão a metro?
2: O que você come que você consegue colocando tudo na boca?
0: Assim? Pão de queijo você consegue botar tudo na boca. Você pega o pão de queijo, joga dentro da boca e come.
2: Não, tem gente que vai mordendo de pouquinho.
0: Mas aí eu achei a fome errada de comer. Deixa eu pedir um favor pra galera aqui. Ó, quem puder seguir...
2: Tenho educação, irmão.
0: Quem puder seguir a gente no Instagram...
2: Pô de Deus.
0: Dá essa moral lá, tá? @eu_iuriduque com Y. @eu_iuriduque. Todo mundo que seguir a gente vai mandar um salve no Instagram, @ohomemdagravataflorida, é grande assim mesmo, já falei pra ele mudar, ele não muda.
2: Não.
0: E aqui, @HenriqueImagine, é isso?
1: Isso aí.
0: @HenriqueImagine, então, @eu_iuriduque, @ohomemdagravataflorida e @HenriqueImagine, segue a gente lá no Instagram. Dá essa moral pro nosso trabalho também por lá, pra você ficar informado quando a gente tiver no Papo de Crack. Hoje o Papo de Crack começou um pouquinho mais tarde, você não tava ligado, acabou perdendo, porque não segue a gente no Instagram.
1: Sabe quem começou a
0: gente
1: me seguir, cara?
0: Quem?
1: Eduardo Antunes Coimbra.
0: Ah, é?
1: O Edu Coimbra.
0: Um abraço, então, pro Edu Coimbra. Abraço pro Zico, meu grande amigo. Ele tá aqui, Zico. TND21995571013. Abraço pro Zico. Cadê?
3: Fala, Yuri Duque.
0: Fala.
3: Tu andou com a máquina do tempo, meu irmão?
0: É, onde é isso?
3: Você, de forma alguma, com esse monte de idade que você tem aí, você participou dessas baladas que foram citadas aí.
0: Que baladas?
3: Dessas noitezinhas.
0: Não, quem falou foi o ouvinte, pô.
3: Papatinho, tu não participou disso de jeito nenhum, né?
1: Quem falou foi o Léo.
3: É ruim. Papai... no YouTube essa parada aí.
0: O Papatinho, cara, era...
3: Beijamos, Nova Iguaçu, tricolor de coração.
0: Valeu, Cristo.
3: Vai, Brasil.
0: Tamo junto, um abraço pra vocês.

0: irmão. É, o Papatinho, ele foi DJ da Cone Crew, né, cara? Eu peguei essa época da Cone Crew ali.
1: Pegou aquele Cone Crew?
0: Peguei na época da Cone Crew ali, com Chama os Moleques, Ari Papato, Batora, Maomé. E tô fala pra sete. Geral, chama as amigas, né? Eu peguei essa época aí da Cone Crew. E...
1: Pegou quem da Cone Crew?
0: Matinê, é o Léo que tá falando que pegou. Eu participei...
1: Não, eu ia não, eu tinha muitos eventos lá, eu não ia não, Campo Grande.
0: É, tinha uma matinê muito famosa na Vila da Penha, que era no Olimpo. É, posso falar porque não existe mais. É, que era a matinê do Bruninho. Era uma matinê que existia lá, com open bar de refrigerante. Beijava
1: boca nessa época?
0: Cara, eu não beijava muito, imagina não. Eu beijava muito em festinha. Tipo, ah, vamos lá, eu ia na festinha no terraço, porra, de uma amiga, pá. Aí, assim, novinho, né? A gente curtia ali, a matinezinha, umas paradinhas assim.
1: Tu foi campeão carioca
0: de novo? Isso aqui foi pra me avisar alguma coisa? Ou foi pra me bater mesmo? Não.
1: Perdão, meu.
0: Vamos fazer o seguinte,
1: foi campeão carioca de beijo na boca?
0: Nunca foi campeão. Tem uma competição no shopping aqui que quem fica mais tempo beijando. Vamos pro rápido break e na volta.
1: Quanto tempo, Yuri?
0: Vamos saber.
1: Beijando a boca.
0: Quanto tempo eu aguento?
1: É.
0: Ah, mano, eu aguento com tranquilidade uns 15 minutos.
1: Que isso, cara. Ah, tu tem repertório?
0: Quer aprovar?
1: Não, quero não.
0: Vamos pro rápido break. Valeu!
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13: Vai dar bola. De volta no Papo de Craque, segundo tempo. Ó, segue a gente lá no Instagram, pô. @eu_yuriduque, @eu_yuriduque com YYURIDUQUE. Segue o @homemdagravataflorida e segue o @HenriqueImagine. Como eu prometi, a galera que tá chegando por aqui, ó. Um abraço para o Eu Charles Bezerra, que também seguiu o Magine, também seguiu o Léo. Um abraço para o Mais Português, que também seguiu a gente. A Camila Meirelles, um abraço para você. O Rafael L076, o Gu Garcia, um abraço para todo mundo. Quem vai chegando por aqui, a gente vai dando aquele abraço, vai mandando aquele joinha para quem está chegando no Instagram do @eu_yuriduque, também do @HenriqueImagine, do @OHomemDaGravataFlorida. O Jefferson Reis chegou por aqui também. Um abraço, beleza? Ó, vamos fazer o seguinte? Vamos ouvir o WhatsApp, DDD 21 99 557 1013. Manda.
14: Boa noite, TMC.
13: Boa.
14: Aqui Raulzinho, Vasquinha de Maricá, retornando aqui.
13: Uhum.
14: Pô, se contratar esse Frank Carvalho aí, meu amigo, já pode contratar pra Série B, meu amigo. Esse cara é muito fraco, nossa senhora.
13: É, tá, é a opinião do torcedor. Vamos pra mais uma? DDD 21 99 557 1013, manda.
15: Fala, galera do Papo de Craque 2.
13: Fala, irmão.
15: Céu, Jacarepaguá, Botafoguense. Aí, um recado pro Frank. O Frank, Vai lá pro Vasco logo, vai. Vai. Pô, te escala mal pra caramba, substitui mal. Ô, Neto, era tempo, hein? Ô, que alívio. Abraço a todos.
13: Valeu, cara. Obrigado aí pela sua participação. O cidadão aqui, ele não botou o nome. Deixa eu achar aqui. É, o nome dele é um... Tio. O tio mandou aqui assim o seguinte WhatsApp. Tem queijo prato tipo bola. E Yuri, seu animal, o prato tipo bola também tem a capa rosa. Tá bom, irmão. Tá bom.
7: Olha, eu não sou conhecedor de...
13: Você queria me ofender como animal? Beleza, cara. Parabéns. Você conseguiu. Uma sexta-feira dessa, você é amargurado. Tem uma coisa que tá precisando que você faça. Tem uma coisa que você tá precisando fazer. De maneira específica, mas eu não posso falar agora nesse momento.
7: Pode.
13: Das posso, mas não vou falar. DDD 2199-557-1013, manda.
16: Tran. Boa noite, rapaziada da TMC. Papo de Craque, segunda edição. Vou mandar real. O maior feito do Japão foi o Cavaleiros do Zodíaco.
13: Uhum.
16: Ou, para alguns, Sensei. O maior feito do Japão é esse. Não tem negócio de Naruto, de Dragon Ball Z, não.
13: Aham. Uhum.
16: O melhor feito da história japonesa é os Cavaleiros do Zodíaco.
13: Verdade.
16: Fio, motorista de aplicativo na voz. Valeu, rapaziada. Um abraço.
13: Valeu, Fio. Um abraço pra você. O Gustavo Nascimento. Dá um alô aí, rapaziada. Meu aniversário. Dê um like já. Valeu, Gustavo Nascimento. Um abraço pra você. Parabéns. Muitos anos de vida. O Odinei Cristiano botou. Meti o dedo aí. Parei o carro só pra dar um like. Tamo junto.
7: Então vem aí. Confere aí, Yuri.
13: Tá, vou conferir aqui. Tá. Beleza. O Guilherme Daniels botou, cara, a borda rosa é plástico, não é comestível. Pera lá.
7: Pera
13: o
7: lá.
13: Wagner Costa, pão com mortadela é o lanche do boleiro raiz. Tá bom.
7: Top.
13: O tio mandou assim, não foi nesse tom, foi com um tom de camaradagem. Você que interpretou mal. Felipe, fala pro Léo o quê? Deixa eu ler aqui.
7: Foi eu que mandei a imagem, aí falou alguma coisa lá, zoando o Vitor.
13: Tá bom então, Felipe. Eu achei que você tinha me chamado de animal.
7: Tem coisa aqui que não pode ser lida, porque eu não sei.
17: Então assim, então foi tipo...
7: A zoação do Vitor.
17: Foi o Yuri Duque, seu animal.
13: Mas tem animal tipo... na camaradagem?
17: Não, foi em tom de vírgula, pô.
13: Não tem, irmão. Não tem em
7: tom de vírgula, pô. E esse coturno que tá desamarrado?
13: Ô, seu animal.
7: Aí não pode.
15: É uma frase do Capitão Nascimento.
13: Continua ofendendo da mesma forma.
7: Fábio.
13: Tá, beleza.
7: E esse coturno desamarrado? Seu animal.
13: Verdade. Ó, o negócio Barbosa botou.
17: Tu preferia que ele te perguntasse da bandoleira? Ia ser pior, né? Então, segue. Então,
7: mais cedo eu fui tirar uma foto aqui com a câmera da Júlia. E aí, pô, a câmera que, pô, é analógica e tal, pô, valia muito. Aí eu virei pro Léo Rezende, falei, vou botar a bandoleira, que isso aqui cai no chão.
17: Cai no chão, irmão.
7: Aí botei a bandoleira.
13: Bota a porra da bandoleira, já achei nada. O Fuzileiro do Amor botou assim.
7: Pô, 500 anos de curso?
13: É, pai da bola, não, pai do prato. Verdade, eu não sou pai do prato, não. É, o negócio do Barbosa, tudo, absolutamente tudo, eu como sem capa, sempre. Comer plástico é meio ruim às vezes, né? O André botou assim, ganharam um like pelo pão com mortadela. Obrigado, irmão, estamos juntos.
7: Valeu.
13: O Fuzileiro do Amor, pera lá, vai pera participando lá. Por aqui. O Anderson Milete botou, o amigo tem que degustar aipim cozido. O Marco Júnior, eu mandei um áudio bonitinho, mas o Yuri Duque preferiu ler um hater. Ô Marcos, quem tá no comando é o Léo Pinheiro, reclama com ele, cara, ele não mandou seu áudio pro ar ainda. O Anderson Milete, esse técnico tem que vir pro Vasco não, pelo amor de Deus. O Matheus, já acompanho sempre na rádio, primeira vez que estou dando. Valeu, Matheus, parabéns, a primeira vez sempre ela traz um pouco mais de medo. Você fica com medo de apertar o botão do like, mas quando aperta depois é uma maravilha.
17: Você lembra da sua primeira vez?
13: Lembro, com certeza. Dando like, sim.
17: É, então.
13: Apertando like, né? É, o Power é da família Guido. Botou o melhor pão francês, é o da padaria da rua Tiúba, em Vicente Carvalho Vaz Lobo. Sim, e lá tem o pão francês e também tem a bisnaga. Sim. Tem a bisnaga,
17: tem a diferença.
13: Tradicional bisnaga. Irmão, a bisnaga quentinha, quando ela sai a bisnaga quentinha, esquece. Tu bota a manteiga, ela chega a derreter, filho. A galera da Tiúba é realmente muito boa. Não vou falar o nome aqui pra não fazer merchan, né? Mas muito boa, realmente.
17: Você tinha que ver o brilho no olho dele com essa informação.
13: Pô, muito bom, cara. O Billy Marinho botou, lê o meu aí, pô. Sou fã de vocês. Valeu, Billy. Tamo junto. O Gustavo Nascimento botou, meu aniversário é hoje. Dá um salve aí, pai da bola. Rapaziada, vai pagar uma caixa de cerveja.
7: Todo mundo tá fazendo aniversário hoje. Não,
13: é o mesmo. Ah, mas tá, ele falou que vai pagar uma caixa de cerveja. Manda o endereço aí, pô. Tamo junto. O Diego Aragão, botou. Pé da bola, por que não tem ninguém da TMCRJ na cobertura da Copa? Se vocês são melhores, não.
7: Leante, cara. Tá. Tem que leante.
13: Tá.
17: Tem que leante.
7: Assim, se você tá com essa dúvida, você tem eles vão falando ao longo da transmissão WhatsApp. E aí você participa. na transmissão lá e fala, pô, queria ouvir fulano.
13: É, é
7: queria
13: verdade.
7: Ouvir ciclano. E a galera... que, por exemplo, a partir de segunda-feira tem alguém da gente lá.
13: Pode ser, cara, verdade.
7: Então eu acho que eu recomendo isso.
17: E a vai galera fazendo... do Rio tá na cobertura.
13: Isso, vai fazendo o seu pedido aí lá em São Paulo.
7: Vamos supor, vai um comentarista pra lá fazer a Copa
13: pode
7: do Mundo.
13: Pode ser.
17: Sim.
13: Pode ser. O narrador, de repente, aparece assim do nada.
7: Não, não, comentarista. Eu apostaria no comentarista.
13: Só apostaria no comentarista? Beleza, então. É, DDD 21995571013, manda.
18: Bora, rapaziada da TMC, estamos classificados.
13: Amor, vamos
18: pegar o Japão aí.
13: Pegar o Japão.
18: É, inclusive, um amigo aí.
13: Quem?
18: Dois relatos, né? Um falou do Cavaleiro do Zodíaco. Até concordo com ele até certo ponto. Que o maior feito dos japoneses é o Eiichiro Oda. Quando se fala de One Piece, é o anime mais vendido da história. Foi só o que eles fizeram. E... em relação
17: ao
18: que tá querendo arrumar uma briga aí, ó. O Yuri, foi de respeitoso com o Yuri aí, ó. Ô, Yuri Duque, ele tá querendo um beijo de 15 minutos seu.
13: Aí,
18: tá. Tamo junto.
13: Quer dizer que tu quer um beijo de 15 minutos mesmo, Felipe? Me chama no WhatsApp aí, ó. Meu número é 21 99 557 1013.
7: É, não, é verdade, Felipe,
13: é o Felipe. Não é ele, não, pô. É o Felipe que me xingou. É o Felipe, aquele animal. Tô zoando, Felipe. Um abraço a você, pô. Foi na brincadeira, pô. Foi na brotheragem.
17: Eu não falei que pode ser uma vírgula?
13: Foi na brotheragem. Vamos falar do Flamengo!
7: Ah, não.
19: Uma vez Flamengo, sempre Flamengo.
7: Eu quero.
13: E quem traz as informações do malvadão? Do... eu ia falar... do Diabo na Terra!
17: Que fala, isso? O Camunhão! Do
13: Flamengo.
17: Fala.
13: Camunhão! Quem vai trazer as informações?
7: Não, irmão.
13: É Léo Pinheiro.
7: Ô, Yuri Duque, Flamengo que enfrentou hoje cedo o Bom Sucesso em amistoso no jogo treino, né? No CT Jorge Elau, Ninho do Urubu, venceu por 1-0, gol marcado pelo Bruno Henrique de pênalti e concluiu a preparação durante esse primeiro período de intertemporada no CT Jorge Elau, Ninho do Urubu, antes da viagem para Portugal. Amanhã, dia livre. Em seguida, no domingo, viagem para Portugal para aquela sequência de 3 amistosos. Amistosos com presença de torcida em estádio para o Flamengo ter aí a sequência da temporada com o Campeonato Brasileiro, também com a Copa Libertadores, o Rubro Negro, que nesse momento aí convive com a ausência de jogadores importantes, jogadores que estão com as seleções, jogadores que são considerados titulares, mas o técnico Leonardo Jardim até estuda, trabalha algumas possibilidades com o elenco para esse momento de ausência dos jogadores e alternativas para o decorrer da temporada. Mais cedo a gente falou no primeiro tempo do Papo de Craque sobre a ausência de jogadores importantes, impactantes, na Copa do Mundo mesmo, né, o pai da bola. Como, por exemplo, a situação do De Arrascaeta, que tem uma partida decisiva pela frente com a seleção uruguaia, mas a tendência é que ele não seja aproveitado para esse duelo. Jogador que ainda não se recuperou nessa parte física e por isso também ficou no banco de reservas. Essa é a surpresa. Ele aparece no banco de reservas para a partida. Ele que tem esse problema na panturrilha, se recuperou, tem apenas alguns dias de trabalho, mas vai para o banco de reservas. Pelo menos essa é a sinalização da seleção uruguaia para esse momento. A escalação que foi divulgada há cerca de 10 minutos para o jogo de 9 horas da noite. Se ele entrar em campo, é no sacrifício. E aí é mais um capítulo da guerra Uruguai, Flamengo e comissão técnica do Bielsa e também comissão técnica rubro-negra. Bielsa que foi pressionado pelos jogadores, tá, o pai da bola?
13: Foi.
7: Reunião. Ó, você machucou 2 atletas importantes. Você não quer jogar no contra-ataque de forma reativa. Tá tudo errado. E ainda assim, ele se manteve firme na proposta e vai ter um time agressivo em campo com essa situação, essa novidade, pelo menos na sinalização de Arrascaeta no banco de reservas.
13: Beleza, Léo. É a terceira guerra mundial, né? Envolvendo agora o Flamengo, o Uruguai, envolvendo também as equipes que estão sendo prejudicadas pelo Bielsa. De certa forma, cara, eu falei desde o início, acho que é até um assunto repetitivo, a decisão que o Arrascaeta deveria tomar, quem sou eu para falar num grande momento da carreira do jogador, é a última Copa do Mundo, ou melhor, a tendência é que seja a última, é um jogador que fez por onde para estar nessa Copa, mas eu acho que é melhor você perder uma Copa do Mundo do que você se prejudicar numa reta final de carreira. E por que que eu falo reta final de carreira? Calma. O Arrascaeta é um jogador que sofre constantemente com lesões. Isso pode prejudicar a continuidade da carreira do jogador. A gente já viu muitos craques de bola que têm a dificuldade de continuar por problemas crônicos que são afetados por muita intensidade, às vezes pelo jogador não ter um cuidado tão grande, que eu acho que não é o caso do Arrascaeta, mas isso pode prejudicar. E assim, até que ponto vale ele disputar essa Copa do Mundo? A gente sabe que a chance do Uruguai conquistar é muito baixa. Principalmente pelo que o Uruguai tá apresentando na Copa.
20: Uhum. Sim.
13: Então, até que ponto vale você entrar em campo no sacrifício para tentar algo pela seleção?
17: Então, eu fiz essa pergunta um tempo atrás e alguns componentes da mesa na época falaram...
20: Fala que o nome, irmão, não pipoca não.
17: Não, falaram que valeria a pena ter a questão de, pô, é a Copa, vou disputar, pode ser a última. A Arrascaeta tem 32 anos, né? A próxima Copa seria com 36. Uhum. Já... poderia não estar participando da Copa do Mundo.
20: A Copa dele foi a última, né? E aí o nosso antigo treinador da Seleção Celeste esculachou ele, deixou ele no banco de reservas. Ele só jogou o último jogo e o Uruguai venceu por 2-0 com gols dele.
17: Então, assim...
20: essa agora ele já teve azar, né? Azar
17: então, tudo. Teve o azar de estar machucado e tudo mais. Pode ser a última Copa, mas pode ser também que volte, se recupere, consiga manter a sua performance e o próximo treinador da Seleção consiga convocá-lo também. Divide opiniões essa questão aí sobre, pô, vou jogar a Copa porque pode ser a minha última, ou então, pô, beleza, não, dessa não vai dar, eu vou me preparando pra tentar pegar uma próxima.
20: O que você faria?
17: Eu jogaria o máximo que eu pudesse nessa Copa do Mundo. Ia no sacrifício e não tô nem aí.
13: Sério, cara?
20: Então dane-se o Flamengo. E é uma opinião, tá certo?
13: Eu, de verdade, cara, não concordo porque eu acho que o jogador, ele tem que pensar, beleza, na oportunidade que ele tá tendo na Copa do Mundo, ok. Mas eu acho que o Arrascaeta não chegou, por exemplo, no estágio do Neymar. O Neymar é um jogador que tá indo pra última Copa no... acabou. Ele sabe que a carreira dele vai se limitar.
17: Mas eu tenho essa dúvida, se realmente é a última Copa do Arrascaeta.
13: Ah, cara.
17: Eu tenho essa dúvida.
13: Em alto nível, sim.
17: Eu tenho essa dúvida.
13: Ah, em alto nível, sim. Desculpa, cara, se a gente tirar o Messi e o Cristiano Ronaldo, me fala um outro jogador que vai chegar... O Arrascaeta tem quantos anos? Desculpa.
17: 32.
13: Eu não ouvi, desculpa, peço perdão, se você já falou.
20: Não, o Magini que falou.
13: Ah,
20: o
13: Magini falou, então.
20: Presta atenção nesse programa aqui, tá ouvindo a Tupipo?
13: Não, não tô ouvindo, não. E evitar falar o nome da concorrente aqui.
20: Não, irmão, eu tenho a liberdade de fazer o que eu quiser aqui.
13: 35, tem mesmo. É, pior que tem.
17: Pior que tem.
13: 35 anos. É, ainda dá pra jogar uma Copa, né?
17: É isso que eu tô falando, ele vai chegar numa Copa com 35 pra 36 anos.
13: Mas não no melhor momento dele.
17: Talvez não. Mas
13: e
17: talvez...
13: é hoje, será?
17: Não.
20: Tem que ver quem é o treinador.
17: Exato.
20: O Suárez jogou até velho.
17: Exato.
20: O Cavani também jogou até velho.
17: O Louco Abreu foi pra Copa.
13: Mas respira, gente. Jogar não é estar no elenco.
20: Não.
17: Não, eu tô falando
13: o
17: dele
13: Cavani
17: ser convocado.
13: O Cavani não jogava, pô. O Cavani então, tentava jogar.
17: Mas eu estou falando dele ser convocado e estar lá. Entendeu? O Neymar agora, por exemplo, como última Copa, também vai pra...
13: ele está tentando. É isso aí, ele está tentando jogar.
17: É essa situação.
13: É o caso de muitos jogadores.
17: Se o Arrascaeta tiver um condicionamento físico nos próximos 3 anos de ciclo de preparação pra Copa e chegar pra uma Copa do Mundo em condições de estar lá, ele vai estar lá, ué. Nem que seja pra compor a galera que fica lá tomando tererê e curtindo.
20: O que é tomar tererê? O que é tererê?
17: Tererê é uma erva com menta e boldo.
20: Ah, uma erva?
17: É. Você bota numa água gelada e bebe.
20: Você tomaria um tererê?
17: Pô, não. Cara, vou
20: tem
17: te falar.
20: Galera. Sabe que...
17: vou te falar, no Rio de Janeiro, com esse clima não dá, não, tá?
13: Esse clímax?
17: É, não dá. Tá não bom. É o clima. O clima que você usa.
13: É um WhatsApp, DDD 21 99 557 1013. Manda.
21: Fala, Yuri Duque. Beleza? Aqui é o Ramon de Brasília. Mengão, hein? O queijo que você tá falando é o queijo do reino.
13: Uhum.
21: Esse queijo realmente é muito bom. Valeu, mande um abraço aí pra galera aqui de Brasília. Valeu, abraço.
20: Esse é o tipo reino.
13: É o tipo reino redondo, esse queijo, né?
17: Isso aí, tipo reino
20: tipo
17: redondo.
20: Reino redondo.
17: É. Esse aí mesmo.
13: Esse queijo é...
17: pro misto fica top.
13: Fica top? Tu gosta de tipo reino redondo?
17: Não, tipo, você gosta que coloque no misto, né?
13: Eu não, irmão.
20: Tu gosta que coloque o tipo reino redondo?
13: Não. Eu prefiro queijo prato.
20: Uhum.
13: Eu gosto do queijo bola. A galera vai começar a me criticar de novo falando queijo bola e queijo prato. Tá bom. Vamos pro DDD 21 99 557 1013. 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Vai.
22: Fala, galera da Transamérica. Tudo bom? Rafael Flamenguista aqui. Rapaziada, perguntar uma coisa a vocês. Em que momento que a gente começou a desacreditar que o Brasil ia jambrulhar o Japão?
13: E vai jambrulhar,
22: dentro de campo? Em que momento que a gente ia entrar contra o Haiti e ia ficar tipo assim, ai, será?
20: Não, vou cantar nada não. Não
22: sei o quê. Quando é que foi que a gente perdeu a confiança e a perspectiva na seleção? Será que dá pra gente recuperar ainda?
23: O Japão pode esperar, a sua hora vai chegar,
13: filho da... O Japão... Vai ter coragem, pai? É isso, irmão,
20: coragem
13: também
20: tudo,
13: confio.
20: O
13: a gente vai jambrolhar os japoneses, a verdade é essa. E no final vai todo mundo comer o yakisoba, que segundo a Daniele Farias, Yakisoba, vai todo mundo comer o yakisoba. Yakisoba não é um jogador, não, é uma comida. Ah, tá. Vai todo mundo comer o yakisoba, que segundo a Daniela Farias é da China. Vamos pro rápido break na volta. Vamos ouvir sobre o Fluminense comigo mesmo. Fica aí.
20: E não tem.
13: Não.
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0: o pai da bola.
1: Sou eu, hein? Para com isso, cara. De volta para a reta final do Fim de Papo para falar sobre o Fluminense. Cadê o hino do Fusão?
2: De coração.
1: Show do clube. Trazendo informações sobre o Uruguai. É comigo mesmo, tá, a reportagem. Como você falou ainda há pouco, Léo Piero, calma. Como você falou ainda há pouco, Canobi está entre os titulares. Só reiterando isso, ou seja, um jogador que o Fluminense tenta vender nessas janelas de transferências e precisa se valorizar justamente para reduzir o déficit de 200 milhões que a equipe tem no final da temporada. Vamos lá. Outra informação de momento. Hulk poderá fazer a sua estreia em um jogo oficial pelo Fluminense contra o Bragantino, no dia 17 de julho, em partida antecipada a pedido do clube e com autorização da CBF. A entidade abriu uma janela extraordinária para transferências nacionais entre os dias 9 e 17, período que o Hulk poderá ser inscrito. Não só ele, né? Outros jogadores também. Já a janela principal, que contempla as transferências internacionais, segue ao menos, por enquanto, prevista para ocorrer entre 20 de julho e 11 de setembro. Ou seja, o Fluminense já solicitou a antecipação da janela, porque sem essa mudança, Thiago Silva só poderia reestrear oficialmente no dia 26 de julho diante do Grêmio. Então o Fluminense segue tentando essa mudança dentro do período de regularização dos jogadores contratados, a abertura da janela para o Hulk poder estrear na partida em que o Fluminense retorna no Campeonato Brasileiro contra o Bragantino, partida antecipada pela CBF por conta da Copa do Mundo. E óbvio que algumas equipes vão ser prejudicadas porque tem jogadores que podem estar na Copa do Mundo dentro desse período final. Estaremos ali por volta das semifinais, estou errado? Semifinal e final por ali, não é? 17? Acho que as semis são dia 15 por ali.
3: Na final é 19.
4: Então, final é 19. É na reta final mesmo. Então na semana final de Copa, a gente já vai ter jogo do Campeonato Brasileiro.
1: Então o Fluminense tentando aí mexer para ter o Hulk oficializado dentro desse período para estrear no dia 17 contra o Bragantino. Na realidade ele vai estrear antes, né? Ele vai estrear de maneira oficial contra o Bragantino, mas vai estrear de maneira não oficial contra o Nova Iguaçu e contra o Bahia em amistosos que vão acontecer ao longo das próximas semanas. Beleza? É isso. Vamos pro WhatsApp, DDD 21 99 557 1013. Manda aí.
5: Pô, pai da bola, eu te chamei de animal, não foi ofendendo. Foi aquele tipo, poxa, animal, amizade.
4: Eu falei,
5: agora
4: que
5: o outro
4: viu,
5: camarada aí entra mandando áudio, defendendo marmanjo, querendo puxar teu saco. E eu que tô querendo ver de 15 minutos?
4: Pera lá.
1: Pera lá. Valeu, cara. Fica em paz aí, dois.
4: Para a confusão.
1: Tá tudo certo, cara. Fica tranquilo. O Diego Aragão tá por aqui, a galera vai mandando mensagem. O Power da família Guido avisa pro Magine que todo mundo se emociona provando a bisnaga da padaria da Tiúba. Sensacional, verdade, cara. Tem que se deliciar aí com a bisnaga da Tiúba.
4: Parei
1: o
4: uma
1: João
4: visita.
1: Metêncio botou boa noite, rapaziada TMC. Pai da bola tira onda na apresentação. Valeu, Léo, imagine, vocês são fera demais.
4: Tamo junto.
1: É isso, tamo junto. O Wagner Costa, Arrascaeta não está jogando nada este ano, nem no Fly, nem no Uruguai. Calma,
4: sim,
1: pera
4: com
1: lá.
4: Certeza.
1: O Jalan da família Bipal. Botou Yuri Duque, o pai do queijo. Não. A Beatriz Mota, os jogadores do Brasil têm que ficar ligados com a equipe do Japão. São ninjas na corrida. O Neymar está bem, ligado ao jogo. Vai, Neymar! Tá bom. Vamos para mais um WhatsApp? DDD 21 99 557 1013. Manda aí.
6: Rapaz, eu sempre vi a imprensa brasileira endeusar esse é o louco Bielsa aí. Sempre falando bem. Aí eu fui ver o currículo do cara. O cara não ganhou nada na carreira. E é endeusado pela mídia esportiva brasileira. É brincadeira, né?
1: A gente nunca endeusou ninguém aqui, pelo menos a gente tem essa ficha limpa, né? Inclusive, a gente já criticou muito mais o Bielsa do que elogiou. Enfim. Vamos pra mais um WhatsApp? DDD 21 99 557 1013. Show de zap.
7: Rapaz, até inicia aqui, ó, Rafael, motor de aplicativo.
1: Fala, Rafa.
7: Avisa aí, imagine que hoje ele vai sofrer pra ir pra casa, hein? Virou um caminhão aqui na Rio Magia pra Washington Luiz. Tá tudo parado, irmão.
4: Que legal. Oh, delícia.
1: Que legal, parabéns. Tá de moto, pelo menos?
4: Não.
1: Não tá de moto, veio de carro? Ou veio de ônibus?
4: Ai, ai.
1: Tá de ônibus?
4: Eu sei que eu vou sofrer, vai pra casa.
1: Tá de ônibus?
4: Não.
1: Ah, tá de carro, beleza. DDD 21 99 557 1013.
4: Vai por mim.
8: Fala, Paida. Fala, Léo.
1: Qual é, irmão?
8: Fala, Magine.
4: Fala.
8: Paida.
1: Oi.
8: Vamos ver esse joguinho segunda-feira, hein?
1: Onde?
8: Bota lá naquele famoso churrasco. Naquele famoso bar de churrasco da Vila da Penha. Que o amigo paga uma rodada de chope. Meia dúzia o pai paga.
1: Gostei, hein? Esse é aquele
8: Thiagão
1: ali.
8: Da Vila da Penha.
1: Valeu, Thiagão, tamo junto. Esse aí é aquele que é do rock and roll? O bar do rock and roll? É esse aí? Que tem um braseiro bem quente? Depois você me informa aí se é esse lugar mesmo. Ah, pode mandar uma mensagem lá no Instagram, @eu_yuriduque. @eu_yuriduque com Y-U-R-I. DDD 21 99 551 3. Vai!
0: Fala, galera da TMC, aqui é o Ricardo Vascaíno de Partido
1: Alfredo. De novo, Ricardão? Fala. Vai reclamar?
0: Cara, o Brasil ganhou da Escócia. Ah, tá. Mas com todo o respeito, da Escócia é horroroso.
1: Ô, Ricardo.
0: E outra coisa, toda bola aérea na área do Brasil, os jogadores escoceses tocaram na bola ou cabecearam pra fora ou o goleiro o Alisson defendeu. É melhor botar a barbinha de molho contra o Japão, sim, cara.
1: A gente vai atropelar, Ricardo. Mas obrigado aí pela sua mensagem. Vamos pra última? DDD 21 99 557 1013. Manda.
3: Fala, galera do TMC.
1: Fala.
3: Quem fala, Gustavo, da Freguesia. Pô, França tá chegando forte, hein? Dembélé.
1: Fala, Gustavo.
3: Marcou o hat-trick hoje. Marcou 3 gols.
1: Marcou
3: mandou
1: mesmo.
3: Mandou bem. Mbappé só deu assistência, mas segue forte. Melhor time. Time a ser batido.
1: Valeu, Gustavão. Daqui a pouquinho estarei aí na Freguesia, na festa junina. DDD 21 99 557 1013. Já o Piero pediu mais um.
9: Aí, pai da bola, que é a Laura da Sulacap. Vai ser 2-0 pro Brasil. E Japão vai ser eliminado.
1: Fala, Laurinha! Um beijo no seu coração, obrigado pela sua participação, coisa mais fofa, também acho, hein? Brasil vai vencer o Japão, vai atropelar e vai se classificar. Um abraço pra Laurinha de Sulacap, acompanhando o programa pelo barulho do carro, no 101,3 FM. Às vezes pode estar no multimídia,
4: sim,
1: o cara tá vendo no
4: YouTube.
1: Também. É, enfim. É, então, pra galera aí que tá acompanhando.
4: Você estacionou teu carro onde?
1: Eu estacionei lá em São Conrado.
4: Lá naquela casa?
1: É, não, até que tá longe hoje, tá longe. Ah, Israel, tu tá conseguindo andar normal já? Porque tu tava meio mancadinho.
4: Que pergunta é essa, tá, mano?
1: Não, porque aqui o meu carro fica mais ou menos uns 2 quilômetros. Uns 2 quilômetros. Acabou? Não, ainda não, pô. DDD 21 99 557 1013. Tá certo, pô.
10: Fala, galera. Boa noite. Aqui Naldão, Uber Black da Zona Sul.
1: Fala, Naldão.
10: Tenho certeza que hoje o programa vai fluir com o Yuri Duque aí, tomando conta da bancada.
1: Já fluiu, pai.
10: Monstro. Um abraço a todos aí. Saudade de vocês aí falando dos clubes carioca. Um abraço.
1: Tamo junto, Naldão Uber Black. Hoje foi o dia de matar a saudade da apresentação, cara. Estive de volta aqui ao Papo de Craque. Muito tempo não faço isso, agradecendo ao Brenoca, que está curtindo férias. Você deu esse espaço também para o Vitor Costa, que montou a escala oficial.
4: Obrigado, Breno, por tirar férias.
1: Isso, obrigado. É o Duque falando. Obrigado, Breno, por tirar férias. Obrigado também para o Vitor Costa, que montou a escala. Tem mais? Arroba não. DDD 21 99 557 1013. Tenho medo de falar meu número.
11: Gente, vocês estão igual o Tolere. Boa noite, Alexandre. Tô, né? O queijo bola, ele é queijo prato.
1: Calma.
11: Faz um Google. Inspirado no queijo, não sei o quê. É um queijo prato.
1: O que o gosto é diferente, então?
4: Cara, todo queijo pode ser prato, concorda?
1: Concordo, pô.
4: Você corta, bota no prato, ele não, é um queijo prato.
1: Não, calma aí, cara. DDD 21 99 557 1013. Pera aí, cara. Não tem mais? Não tem mais o WhatsApp? Ah, não pode? Não, acabou. O Sayão falou, acabou o programa, é isso? É sério, Sayão? Então tá bom. Henrique Magini, um abraço a você.
4: Um abraço.
1: Estamos juntos. Um abraço, Léo Pinheiro. Você fica com a programação da TMC. Um forte abraço pra todo mundo. Esquenta a TMC. Tchau, tchau.
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Tá terminando, hein? Tá acabando a primeira fase da Copa do Mundo, terminando a primeira fase, Ivan Drago. Calma, a Copa do Mundo ainda tem um bom chão, uma boa estrada a ser percorrida, mas está terminando a primeira fase, a fase de grupos. Acaba amanhã à noite e hoje é hora e vez de decidir o grupo H. Uruguai e Espanha duelando no estádio Jalisco em Guadalajara, no melhor futebol do seu rádio. 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Um grupo totalmente indefinido, é a chave H desta Copa do Mundo da FIFA 2026. Chega a terceira e última rodada para este Uruguai e Espanha num estado totalmente diferente do esperado. O que se imaginava é que esse duelo poderia definir a primeira colocação da chave. Ok, isso até pode acontecer, mas com as duas equipes com 6 pontos, isso definitivamente passou longe de ocorrer. A Espanha tropeçou na estreia, empatou com o Cabo Verde, talvez na maior surpresa, ou numa das três maiores, dependendo de como você considerar surpresas da Copa do Mundo até aqui. Isso atrapalhou o plano dos espanhóis. Claro, conseguiram a vitória diante da Arábia Saudita, a recuperação, uma goleada sobre os sauditas, e a Espanha chega em ótimas condições, sabe que vai se classificar mesmo se tudo der errado hoje, mas quer garantir a liderança da chave, o que pode vir com pelo menos um empate logo mais diante dos uruguaios. E do outro lado, o Uruguai, uma das maiores decepções da Copa do Mundo até aqui. A equipe uruguaia não conseguiu vencer na estreia Arábia Saudita, teve que buscar um empate no final do jogo e pior, na segunda partida, no seu segundo compromisso, empatou com o Cabo Verde depois de sair atrás, buscar virada, sofreu um empate e por isso chega a uma condição precária para essa partida. O empate pode até salvar os uruguaios, mas não é garantia de nada, apenas uma vitória garantiria a equipe do técnico Marcelo Bielsa na próxima fase. E olha que a imprensa uruguaia tem reportado e relatado uma crise muito grande, inclusive de relacionamento dentro do elenco uruguaio. Uruguai e Espanha é o jogo. Estádio Jalisco em Guadalajara, no México, é o palco. E você vai curtir as emoções do melhor

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0: equipes espanholas e uruguaias prontas para empurrar um confronto que reúne duas campeãs mundiais, três títulos em jogo: Uruguai e Espanha. A Celeste, bicampeã do mundo nos anos de 1930 e 1950, e do outro lado a Espanha, campeã na África do Sul em 2010. Espanha, que tem no seu currículo também 4 Eurocopas. Do outro lado, um Uruguai com 15 edições de Copa América, com 2 edições de Jogos Olímpicos, ou seja, é um confronto que reúne duas das mais condecoradas seleções do futebol mundial. Oh, essa sexta-feira vou falar pra você, hein? Inspirado, hein? 2 das mais condecoradas seleções do futebol mundial. Quero ver você manter o nível. Kaique Silva, Uruguai e Espanha vão jogar. À esquerda do placar, considerada mandante neste duelo de hoje, a Celeste Olímpica, a seleção uruguaia, os Jaguars. Então você primeiro traz as informações do Uruguai. Boa noite, Kaique Silva.
1: Tudo bem, Gui? Abraço pra você, pra todo mundo que se liga no Futebol TMC, na segunda colocação, mas decepcionando até aqui com 2 empates e uma pequena crise interna. Uruguai só pensa na vitória, mas pode também avançar em segundo colocado com um empate se a Arábia Saudita e Cabo Verde também empatarem. Para o jogo de hoje, Marcelo Bielsa faz uma única mudança no comando de ataque. Darwin Núñez retorna à condição de titular.
0: Muito bem, Darwin Núñez, que ficou o primeiro semestre inteiro mal jogando, né? Porque foi preterido no Al Hilal, foi tirado da inscrição do Campeonato Saudita e podia apenas atuar nos jogos da competição asiática, né? Da Liga dos Campeões da Ásia, da competição continental. E no outro lado, a Espanha. A estreia foi turbulenta, o segundo jogo bem melhor, hein, Kaique?
1: Exatamente. Líder do grupo nessa última rodada, a Espanha só depende de si para se classificar na primeira colocação e chega embalada pela goleada diante da Arábia Saudita. Para hoje, o técnico Luis de la Fuente faz 2 mudanças. O retorno de Llorente à condição de titular, ele começa na lateral direita, e Mikel Merino é novidade no meio campo. Dani Olmo vai pro banco de reservas e ele, Lamine Yamal, tá confirmado entre os 11.
0: Muito bem, as equipes já fazendo trabalho de aquecimento em Guadalajara, 2 horas a menos no México, portanto 8:10 da noite, horário de Brasília. Neste momento, aliás, 3 horas a menos, perdão, tá, gente? 5:10 em Guadalajara, no México, 8:10 em Brasília, às 9 horas da noite no nosso horário, 6 horas, horário local, a bola começa a rolar. Neste momento, 27 graus, a previsão para o início do jogo é de sol e de 26 graus. O pôr do sol tá marcado para 7:37, viu, Ivan Dragão? Previsto, melhor dizendo, né? Porque o pôr do sol não é marcado, ele é previsto pela meteorologia para 7:37, ou seja, teremos luz natural aí durante boa parte do jogo. Só mais pro finalzinho mesmo da segunda etapa é que o sol vai embora. Então, clima quente, calor no México para Uruguai e Espanha definirem os seus futuros. Dentro de campo, clima quente também, Uruguai cheio de bafafá, e do outro lado a Espanha, que não estreou bem, mas se recuperou. Boa noite, Ivan Drago.
2: Tudo bem, Guilherme Laje, um abraço a todos que curtem o futebol Transamérica, aliás, o futebol TMC, perdão. Vamos lá. Eu devo analisar do ponto de vista tático esse jogo, ou o que está acontecendo nos bastidores da seleção uruguaia vai interferir no rendimento coletivo e individual?
0: Você deve fazer aquilo que te fizer sentir melhor, Ivan.
2: Eu acho que, por mais que os caras tenham problemas com o treinador, no caso o Bielsa, que deve ser uma mala, certo? Eu acho que eles não vão abandonar, muito pelo contrário. É um país, né? E a gente sabe como o jogador uruguaio se comporta jogando pela seleção nacional. Então, eu não espero outra coisa. Muita dedicação por parte dos uruguaios, mas é claro, o time não passa confiança do ponto de vista coletivo, mesmo com as alterações, mesmo com o Bielsa no comando. Já a seleção da Espanha tropeçou, mas vale destacar que a Espanha teve volume contra Cabo Verde. Então, claro que aquilo foi bastante discutido, mas a Espanha não deixa de ser um excelente time, bem montado, uma seleção que principalmente tem uma característica que é de envolver o adversário com troca de passes, e tem um dos principais jogadores do mundo em atividade. O moleque tá voltando e realmente ele é acima da média, então a Espanha é favorita, principalmente com Lamine Yamal.
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0: Sabe que você tocou num ponto interessante, viu, Ivan? Porque Marcelo Bielsa, eu hoje acordei pensando justamente nisso, ouvi vocês no Papo de Craque primeira edição falando algo parecido. O Leandro também já meio que deu a opinião dele e vai nesse sentido também. Algumas pessoas adquirem um nome e uma aura no futebol. Em algumas eu entendo justificável. Por exemplo, Pepe Guardiola, Lionel Messi, Cristiano Ronaldo, até o próprio Neymar, tá? Você vai discutir a atualidade, mas acho que ninguém discute que é um gênio. Aí você, alguns treinadores e jogadores também recebem um cartaz. Por exemplo, aqui no futebol brasileiro, a gente teve o Sampaoli. E o Bielsa também foi outro que sempre foi falado dessa maneira, como se fosse um suprassumo. É a terceira Copa do Mundo do Bielsa. A primeira na Argentina em 2002, Japão e Coreia do Sul, eliminado na fase de grupos com a seleção da Argentina. Tá bom, era um grupo pesado, com Nigéria, com Inglaterra, com Suécia, mas ele caiu na primeira fase com a Argentina. Em 2010, ele dirige o Chile, ele consegue se classificar no grupo que tinha a Espanha, a campeã daquela edição, mas cai nas oitavas de final com um sonoro 3-0 para o Brasil. Então, num terceiro Mundial, a gente está ouvindo que os jogadores estão pé da vida com a preparação, tá estourando todo mundo, todas essas questões aí que explodiram de ontem para hoje. Eu não consigo entender o cartaz que esse homem tem, Ivan.
2: Na verdade, ele inspirou muita gente no futebol mundial, né? Muitos treinadores que hoje são reconhecidos falam que se inspiraram no Bielsa. Então, de fato, ele deve ser um cara, na parte teórica, deve ser um cara bem conceituado, enfim, ele consegue passar muita coisa. Teoricamente, parte teórica. Porque na prática, você vê que ele não é um cara fácil para trabalhar, pelo contrário, você vê que muita gente reclama dele e ele não é um grande vitorioso no cenário mundial. Então, de fato, ele tem muita dificuldade. Agora, você vai comandar um grupo com vários jogadores, cada um com uma formação diferente, uma característica diferente. Se o cara não tem a habilidade para isso, como é que ele vai conseguir colocar em prática tudo aquilo que ele imagina para a equipe, se não é ele que executa? Então, sinceramente, eu entendo que é uma figura super valorizada. Essa é a verdade.
0: Ser treinador, né, Ivan, também envolve habilidades sociais.
2: Exato.
0: Você precisa, no final das contas, lidar com uma diretoria, você precisa lidar com torcida, você precisa lidar com um grupo de 30, 30 e poucos barbados, dependendo, né, se é clube ou se é seleção, 26. E eu acho que a maneira como você se relaciona com todas essas pontas acaba definindo também quem você é, a sua qualidade como profissional, né?
2: Porque o futebol, ele não está resumido só à parte tática. Tem a parte técnica, a parte física, a parte psicológica, a parte tática, enfim. Você tem ali os principais pilares. Agora, você depende de outros, de outras pessoas para executar aquilo que você imagina que seja o melhor para aquele grupo. E ele não consegue administrar isso da melhor maneira possível. Então, mais uma vez, nós estamos falando sobre uma crise de relacionamento com ele no comando. Enfim, é um cara extremamente polêmico, mas que de fato inspirou muitos treinadores que estão aí fazendo sucesso no futebol mundial. Mas na prática, ele não é um vitorioso, ou um grande vitorioso.
0: Excelente, Ivan Drago, que vai comentar para você Uruguai e Espanha, jogo que começa em 44 minutos no Estádio Jalisco, em Guadalajara, no México. 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
0: nós vamos falar de seleção brasileira. O nosso adversário está definido. Segunda-feira, 14h, o Brasil encara o Japão. E claro que você vai ouvir aqui na TMC com o 10 do país, Éder Luiz, com José Calil, com Leandro Poldaquian, Marco Belo, Paulo Caravina, nossa equipe escalada mais uma vez para esta transmissão de Brasil e Japão. Vamos então com as informações da seleção brasileira. Marco Belo chegando para falar do Brasil.
4: Fala, Guilherme Lage, pessoal da Jornada Esportiva TMC. Hoje pela manhã, treino da seleção brasileira no CT de Morriston e apenas 3 dos 11 titulares da partida contra a Escócia estiveram em campo: o atacante Rayan, Vini Júnior e Douglas Santos. Os outros 8 jogadores ficaram fazendo controle de carga. Amanhã a seleção treina aqui mesmo em Nova Jersey e depois já viaja para Houston, local da partida segunda-feira contra o Japão, Guilherme.
0: E o Marco Belo passando um pouquinho então de como vai ser essa preparação da seleção brasileira e toda a logística, claro, para enfrentar a seleção do Japão em Houston, né? Estádio coberto, climatizado, maravilha. Já ouço o Ivan falando um pouquinho o que ele espera de Brasil e Japão. Agora o outro lado, Leandro Boldaquian será nipônico até a próxima segunda-feira. Leandro Boldaquian e o Japão, Leandro.
5: Fala, meu caro Guilherme Lage, pessoal que tá ligado em mais uma jornada esportiva da TMC, de olho já no Japão, próximo adversário do Brasil, segunda-feira em Houston. A equipe japonesa que empatou ontem com a Suécia por 1-1, tem como principal dúvida o seu capitão, o Ko Itakura, zagueiro que joga pelo Ajax da Holanda. Saiu aos 39 minutos da primeira etapa com desconforto muscular e o técnico Hajime Moriyatsu fica com essa dúvida, portanto, o capitão da sua equipe, né, sendo uma grande dúvida para enfrentar o Brasil. O Doan, atacante, e também o Daisen Maeda, jogadores importantes da equipe, destaques do Japão, são as grandes armas da seleção para tentar surpreender o Brasil e, quem sabe, avançar às oitavas de final.
0: Muito bem, tá aí, portanto, o nosso Leandro Poldaquian com informações do lado japonês. O Itakura é dúvida, o Japão já teve bons desfalques, né, para essa Copa do Mundo, bons que eu quero dizer, desfalques importantes e mais de um, né, o Minamino sendo talvez esse principal desfalque, o Kubo se machucou durante a competição, então ficam todos aí, né, desfalcando a seleção japonesa e deixando, enfraquecendo, né, no final das contas, um pouquinho a seleção nipônica, o que pro Brasil, claro, pode ser bom. Embora a seleção brasileira também tenha as suas perdas, especialmente na lateral direita, sofreu com muitas contusões. 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
0: 8:20, horário de Brasília, 5:20 em Guadalajara, no México, 40 minutos para a bola começar a rolar. Uruguai e Espanha vão definir o seu futuro nesta Copa do Mundo, finalizando as disputas no Grupo H, assim, né, como Cabo Verde e Arábia Saudita, que se enfrentam, todas estas seleções com possibilidade de classificação e todas dependendo apenas de si. Já o nosso Lucasito passa aí o panorama deste Grupo H no plantão esportivo. Agora nós vamos a outro ponto de São Paulo. O Bernardo Silva tá com a galera Chauá, a galera que vai empurrar o Uruguai, vai torcer pra Celeste nesta sexta-feira à noite. Alô, alô, Bernardo Silva.
6: Alô, alô, todo mundo que acompanha a nossa gravação na TMC, Copa do Mundo é na TMC, eu já estou por aqui com essa torcida azulada, todo mundo confiante. Estava conversando com alguns torcedores por aqui em off, olha, todo mundo colocando muita fé no nome da partida, Frederico Valverde, ele que pertence ao Real Madrid. E aí a gente lembra de outra curiosidade: hoje, Uruguai enfrenta a Espanha. Quem está lá do outro lado da Espanha? O Yamal. justamente do Barcelona. Então, hoje, além de termos Espanha contra Uruguai, também temos em campo um duelo de Real Madrid versus Barcelona, que é um dos maiores clássicos do mundo, né? É legal a gente ver a empolgação de todo mundo. Tem muito uruguaio aqui hoje, mas eu vou chamar pra cá rapidinho agora pra gente mostrar essa história, porque também tem um torcedor brasileiro que tem um coração dividido. Francisco, ó, pedi pra ele vir pra cá. O Francisco tava me falando que, embora ele seja da amarelinha também, ele tem uma história de amor pelo time do Uruguai. Por quê, Francisco? Explica pro pessoal da Transamérica. Boa noite.
7: Boa noite, um abraço aí para todos os companheiros da TMC, as companheiras. E o carinho, o amor, a relação, ela vem de, eles vêm de duas situações. Primeiro, a unidade latino-americana, né? A nossa identidade. Somos todos latinos e latinas. E depois, um carinho especial também pelas memórias, pelas histórias, pelo futebol uruguaio, Copa do Mundo que começou lá, 1930, então, celeste no coração também.
6: Agora, Francisco, no papo reto, de torcedor, você que está acompanhando aí a campanha do Uruguai, vou até pedir licença aqui para baixar um pouquinho a câmera para o Francisco aparecer melhor. Francisco, fala aí pra gente, o que é que você está achando da seleção do Uruguai e até onde você acha que ela vai, qual a expectativa? Solta o placar de hoje também.
7: Ainda não jogou aquilo que a gente espera que a Celeste jogue e renda em campo. Mas a expectativa hoje é de um bom jogo. Vamos livrar aí essa peleja, bater, atropelar a Espanha, 2-0, carimbar a classificação aí para os mata e seguir aí com todos os sul-americanos, os latino-americanos classificados.
6: E eu disse que eles estavam colocando fé no homem. Quem que vai fazer o gol, Francisco?
7: Valverde, 2-0, 2 do homem.
6: Eu disse, rapaz, não tem pra mais nenhum, Francisco, valeu. Vou deixar o Francisco voltar a jantar, porque ele tá ali, ó, tomando já a cervejinha dele, a gelada, como bom torcedor. Valeu, Francisco, e eles seguem por aqui, a gente segue acompanhando. TMC com você, Copa do Mundo 2026, volto com vocês no estúdio, que por aqui eu vou ficar de olho.
0: Boa, Bernardo, e olha só, a gente tem que falar a realidade, né, Bernardo?

0: Bicudinho, tá ali do lado do pai dele, grande Bernardo Silva, valeu aí pela participação. Bernardo tá num típico restaurante uruguaio na capital paulista, legal demais. O nosso repórter falando de São Paulo, capital, e agora nós vamos para o Rio de Janeiro. Tem gente torcendo para a Espanha e o João Leite tá acompanhando de perto. Alô, João. Muito bem, já já o nosso João com a gente, não tem problema nenhum. 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
0: Muito bem, 8h26, 34 minutos para a bola começar a rolar. Isso horário de Brasília, 5h26, no horário local em Guadalajara. Agora, Lucasito. Lucasito. Até segunda-feira você é visto com outros olhos, viu, Lucasito?
2: Por quê?
0: Você toma cuidado que se as coisas não correrem bem, a gente vai te denunciar. Lucasito, você está infiltrado, hein, Lucasito?
2: De jeito nenhum.
0: É, o seu sobrenome não engana. Dois jogadores, aliás, titulares da seleção japonesa são homônimos. São primos, Lucasito. O Hiroki Ito e o Junya Ito. Boa noite, Lucasito.
2: Boa noite, Guilherme Lage. Não, não são primos. Mas eu tô otimista com a seleção brasileira, viu? O Japão acho que não vai passar, não, Guilherme.
0: Muito bem, esse é o nosso plantão esportivo, Lucasito Luquinhas.
2: Sim.
0: Essa é a terceira e derradeira rodada da fase de grupos, chave H. Hoje é um dia com vários jogos, né? Com 6 partidas. Teremos esses jogos agora das 9h. E depois tem bola rolando no horário que você costuma desenvolver outra atividade, à meia-noite, hein, Lucasito?
2: Que isso, nenhuma atividade meia-noite, só quando estou aqui trabalhando nos jogos. A gente já teve a definição mais cedo, Guilherme, do grupo I. A França goleou a Noruega por 4-1 e Senegal fez 5-0 sobre o Iraque. Então esse grupo I teve a França passando na liderança, 9 pontos, a Noruega também classificada com 6, Senegal ainda aguarda o resultado dos outros grupos, por enquanto está entre os melhores terceiros, tem 3 pontos, então vai ter que aguardar o desempenho das outras seleções. E o Iraque está eliminado, 3 jogos e 3 derrotas. Agora a gente vai ter a definição deste grupo H, além de Uruguai e Espanha, a bola vai rolar no mesmo horário para Cabo Verde e Arábia Saudita. Esse que é um grupo que está bem embolado também. A Espanha já está mais tranquila, mas também ainda não está garantida a matematicamente na próxima fase. É a líder com 4 pontos, Uruguai também dependendo de si, mas tem essa pedreira pela frente, tem 2 pontos, Cabo Verde tem 2 pontos, pode se classificar também, pode inclusive se classificar só empatando os 3 jogos e avançando para a próxima fase, dependendo, claro, de um tropeço também do Uruguai. E a Arábia Saudita também com chances, ela que é a lanterna deste grupo por enquanto, tem 1 ponto, mas de repente vence hoje Cabo Verde, pode ir a 4, também contando com o tropeço do Uruguai, pode avançar na liderança, na segunda posição, lembrando que ela não pode ser líder deste grupo, já que perdeu para a Espanha por 4-0, e a FIFA mudou, né, os critérios de desempate, o critério agora, o primeiro, é o confronto direto, então a Arábia Saudita poderia avançar na segunda posição deste grupo H. E um dos 2 jogos da meia-noite, as definições do grupo G da Copa do Mundo, tem Egito e Irã, e também Nova Zelândia e Bélgica, este grupo G que também está bastante bolado. O Egito é o líder com 4 pontos, o Irã é o segundo colocado com 2 pontos, vai ter exatamente essa partida entre Egito e Irã. A Bélgica, por enquanto, é a terceira colocada com 2 pontos e vai pegar a Nova Zelândia, que ainda tem chance de classificação também, mas por enquanto é a quarta colocada com 1 ponto conquistado, Guilherme.
0: Lucasito no plantão esportivo TMC, então durante toda a nossa transmissão, Luquinha, você prepara a calculadora aí, hoje é atenção total no futebol, hein, porque precisaremos...
2: Mas sempre é, né?
0: Atualizar as contas durante os 90 minutos para informar o nosso ouvinte TMC, rede TMC de rádio em todo o Brasil, o que tá acontecendo.
2: Quem tá gritando aí atrás de você?
0: Não sei, o Anderson, não sei se é o nosso Anderson Sonsini, se é algo que tá vazando do seu computador.
2: Não, do meu não.
0: Mas enfim.
2: É o seu Sonsininho.
0: É, mas ok. Lucasito, você vai atualizar as contas aí durante toda a nossa transmissão. Tudo que for rolando em Uruguai e Espanha, também em Cabo Verde. e Arábia Saudita. Seleção de Cabo Verde, você tem gostado?

0: Lucasito, aprovou o Cabo Verde?
1: Não, ela poderia. É uma seleção que tá aí de azarão, que? Né, Guilherme? Não aprovei muito, não.
0: Superou as expectativas até aqui, certo, Lucas?
1: Superou, mas mais por ruindade das outras seleções, viu?
0: Muito galera? Bem, tá. E o crítico e ácido Lucas Ito, que vai atualizar tudo no nosso.
1: Que é?
0: No nosso plantão esportivo. Não ouvi também qual foi.
1: O Ivan nada, aí falando.
2: Por enquanto, nada, não sobe.
0: É, você, sexta-feira, tá nesse estado, não, não contribui, né?
3: Vocês querem uma prova?
0: Vamos em frente! 8 horas mais 30. Que isso, gente? É sexta-feira à noite, mas ainda temos limites, hein? É o futebol TMC pra você. Uruguai e Espanha vão jogar. Em meia hora a bola começa a rolar. O nosso João Leite vem no próximo bloco com a galera da Espanha ou vem agora? Já, já. Muito bem. Beleza. Então é o seguinte, o Lucasito no plantão esportivo já apresentado. Eu mais uma vez falo da equipe TMC pra você, escalada e pronta pra Uruguai e Espanha. Quem acompanha as duas equipes é ele, o pai do Murilo, nosso repórter Kaique Silva. Aí, ó. Olha o coraçãozinho dele pra câmera, pra quem nos assiste em arroba TMC Esporte. O comentarista é ele. Não começou tão bem assim, né? O nada, nada. Mas vamos lá, vai melhorar. Ivan Drago.
4: Tô louca pra dar tchau.
0: Vai ter que esperar um pouquinho, viu? Até 11 horas da noite tem um pouquinho de chão. No plantão esportivo TMC, Lucasito.
1: Uau.
0: Essa sonoplastia, a sonoplastia safada que você ouve é dele, é de Anderson Sonsini. A nossa produção hoje a quatro mãos. Temos o nosso Henrique Camargos e Gustavo Garcês. Aê, muito bem. Equipe TMC escalada e pronta para a transmissão de Uruguai e Espanha. Eu sou Guilherme Lage, vamos juntos. Rápido intervalo. Na volta tem muito mais para você. 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

0: aqui na TMC Copa pra você. 8:34, horário de Brasília, 5:34 em Guadalajara, no México. 26 minutos pra bola começar a rolar. Uruguai e Espanha vão definir o grupo H ao mesmo tempo. Você vai ouvir todas as informações de Cabo Verde e Arábia Saudita. As quatro seleções dependendo apenas de si para conseguir a sua classificação. Mais informações do jogo. Bom, nosso repórter Kaique Silva.
1: Seleção do Uruguai, Gui, que vem com um problema interno no seu elenco, né? Tem 3 gols feitos e 3 sofridos dentro de campo nos 2 únicos jogos que fez até agora. A seleção do Uruguai não vem bem, tem apenas 2 pontos conquistados. E segundo a rádio Espectador Deportes, a rádio uruguaia, Valverde, Rocher, Ugarte e Bentancourt convocaram o Bielsa para reclamar da alta carga de treinos, que inclusive ficou um pouco explícita na nota do Flamengo, reclamando da nova lesão que teve o Arrascaeta, que vai para o banco de reservas hoje pela primeira vez nessa Copa do Mundo. Além disso, eles teriam pedido mudança tática para o jogo de hoje, pedindo para que o Bielsa jogasse um pouco mais recuado, e o treinador preferiu espelhar praticamente o jogo dos espanhóis. Assim, a confusão foi instaurada nessa reunião, com jogadores deixando inclusive a reunião de forma antecipada, quando o técnico teria dito que o elenco quer derrubá-lo por não ter convocado Luis Suárez e o volante Nandes para essa Copa do Mundo. Alguns membros do elenco do Uruguai abandonaram essa reunião, que inclusive o José Maria Jiménez tentou colocar panos quentes, mas acabou não conseguindo, Gui.
0: Essas informações são de uma rádio uruguaia, né, Kaique? Que assim, tudo indica que é verdade, né?
1: E a extensão de um problema que já vem acontecendo desde o ciclo para essa Copa do Mundo. A relação do elenco uruguaio não é boa com o técnico, com o técnico Bielsa, inclusive com algumas declarações que deixaram isso claro, né, Gui?
0: Muito bem. Essa informação surgiu dessa rádio ontem, ninguém negou, né? Ninguém apresentou outra versão, então tudo indica que realmente é verdade, né? E são muitos problemas. O Bielsa se desentendeu com o Luis Suárez, se desentendeu com o Canóbio, né? Se desentendeu com o departamento médico do Flamengo, com a questão aí do Arrascaeta. O Ronald Araújo também, né? Levantou polêmica, o zagueiro do Barcelona. Realmente é um ciclo turbulento, hein, Kaique?
1: E ainda segundo a rádio, sob anonimato, um dirigente da Federação Uruguaia afirmou que o Bielsa sairá da seleção, abre aspas, em menos de um mês, Gui.
0: Muito bem, em cima do que a gente falava, Ivan, parece ser um ciclo assim, prestes a se encerrar, uma corda que tá prontinha para estourar, hein, Ivan?
2: Pois é, então a gente vai estar atento ao jogo de hoje, principalmente ao comportamento dos atletas dentro de campo, mais uma vez, tá? Eu não boto confiança, principalmente diante da Espanha, eu não boto confiança, ou não tô depositando uma confiança grande nesse time do Uruguai para conseguir a classificação à próxima fase, mas eu acho que os caras também não vão fazer corpo mole dentro de campo, tá? É a seleção nacional e os caras amam jogar pela seleção nacional. Então, eu não espero outra coisa, muita dedicação por parte deles. Agora, a gente tá vendo que realmente as coisas não estão caminhando da melhor maneira possível. Então, eu acho que o Uruguai tem tudo para perder da Espanha na bola, não por conta desses problemas, entendeu? A partir do momento que a bola rola, os caras se fecham e eles vão pra porrada.
0: Muito bem. O Kaique, do outro lado, a Espanha, hein, Caicão?
1: Seleção da Espanha que vem com uma campanha diferente, né, Gui? Apesar do empate em 0-0 logo na estreia, diante de Cabo Verde, ainda não sofreu gol nessa Copa do Mundo. 4 gols feitos contra a Arábia Saudita e a zaga segue invicta ainda. Dupla de zaga formada ali pelo Pau Cubarsí e também pelo Laporte, com o Cucurella na esquerda, e a novidade de hoje é o Llorente, que jogou na estreia contra Cabo Verde e foi substituído pelo Pedro Porro no segundo jogo. A Espanha também tem um retrospecto favorito, né, contra a seleção do Uruguai, que anima inclusive os torcedores, porque em 10 confrontos o retrospecto mostra 5 vitórias da Espanha e 5 empates. E ainda 2 encontros em Copas do Mundo, 2 empates. 2-2 lá em 1950, quando o Uruguai foi campeão, no Pacaembu, no quadrangular final da Copa de 50. Terminou com o segundo título do Uruguai, mas esse empate em 0-0 foi o primeiro encontro. E um outro 0-0, é um empate também entre as duas seleções, um 2-2 lá em 50, um 0-0 na estreia da Copa de 90, ainda com um pênalti perdido pelo atacante Rubens Sosa do Uruguai. Então a Espanha se apega também nesse retrospecto para esse confronto de logo mais, Gui.
0: Pedro Porro, que foi filmado arremessando uma bola, acertou numa cesta e falou: Michael Jackson, aí o companheiro, que me parece foi o Cubarsí, corrigiu e falou Michael Jordan. Ele queria dizer Michael Jordan e se chamou de Michael Jackson. Muito bem, vamos com o nosso João Leite, que tá com a gente, agora sim, com a galera torcendo pra Espanha, no Rio de Janeiro. Alô, João!
3: Fala, Guilherme, boa noite. Eu tô aqui na Casa de Espanha.
0: Tá na creche?
3: Tradicional Casa de Cultura Espanhola aqui na... Cara, é quase uma creche. Eu confesso que eu armei os equipamentos aqui pra falar com a dona Sônia, que tá do meu lado, e foi chegando criança atrás de criança, atrás de criança. Eu tô quase montando um time de futebol, jogando um joguinho aqui antes de começar o jogo. Mas começar aqui com a dona Sônia. Dona Sônia, qual a relação da senhora com a Espanha?
4: Eu sou filha de espanhóis, sou casada com o melhor espanhol do mundo. E o meu jogador favorito é o Pedri, e o meu placar é 3-1.
3: 3-1?
4: Sim, 3-1 para a Espanha.
3: Molecada, 3-1 para a Espanha, concorda? Uau! Vai ser quanto, então?
5: Vai ser 4-1.
3: Estão falando 5-0, já tiraram até meu fone aqui, a molecada tá animada aqui.
4: Olê, olá! Espanha! Espanha! Olê!
3: Valeu, pessoal, volto com vocês daí.
0: Que beleza, hein, João Leite? Todo mundo uniformizado. Pra você que tá só escutando, falou, pô, ok. O pessoal tá todo mundo uniformizado. A creche ali em frente à câmera e a dona Sônia ali com a camisa da Espanha. Legal demais, nosso João Leite. Já aproveito pra mandar um beijão aqui pra minha mãe, dona Sônia, que tá sempre escutando todas as nossas transmissões. 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
0: Vamos falar novamente de seleção brasileira, segunda-feira. Segunda-feira você não me aparece aqui, hein, seu Lucasito?
7: Ah, estarei aqui.
0: Você vai torcer pros seus samurais azuis. Longe da... Tô brincando, Lucasito vai estar no plantão esportivo segunda, Luquinhas?
7: Já tô escalado.
0: Ai, ai, ai, hein? Senhor que não me abra microfone pra comemorar gol do Japão.
7: Não vai acontecer isso, Guilherme.
0: Até porque não teremos gol do Japão, certo, Lucasito?
7: Não vai acontecer.
0: Sim, não, hein? Muito bem, vamos com informações da seleção brasileira. Marco Belo tá de volta. Alô, Belo!
8: Guilherme, voltando aqui na jornada esportiva TMC para falar um pouco mais sobre a seleção brasileira, que hoje voltou aos trabalhos. Ontem os jogadores ganharam folga e hoje no CT de Morriston, 3 dos 11 titulares que começaram a partida contra a Escócia estiveram em campo. Vini Júnior, Rayan e Douglas Santos. E lógico, todos os outros reservas, inclusive Neymar. Os outros 8 jogadores que começaram a partida contra a Escócia ficaram fazendo controle de carga na parte interna do CT. A seleção brasileira volta a trabalhar no CT aqui em Nova Jersey amanhã pela manhã, bem cedinho, porque tem viagem para Houston no sábado. Eles vão para Houston amanhã, no domingo treinam lá no Texas e segunda-feira, claro, tem o jogo contra o Japão na fase 16avos da Copa do Mundo.
0: Valeu, Marco Belo. 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
0: Vamos ver um pouquinho agora sobre o Japão, antes do Ivan Drago opinar. Leandro Boldacchio e a seleção nipônica.
9: Voltando, meu caro Guilherme Laje, aqui na jornada esportiva da TMC. Amanhã partiremos para Houston. Segunda-feira tem um grande jogo Brasil-Japão. fase 16avos, e os japoneses, tanto jogadores quanto a comissão técnica comandada pelo Hajime Moriyasu, gostaram de enfrentar o Brasil nessa próxima fase, todos eles com o discurso de que é possível sim vencer a seleção brasileira nesse momento. Destaque que dos 11 prováveis titulares, né, colocando ainda o capitão, né, o Ho Itakura ainda como grande dúvida, né, para a partida, todos eles atuam no futebol europeu. Não há nenhum jogador dos 11 titulares que, né, atua justamente no futebol japonês. Tem jogador do Bayern de Munique, do Stuttgart, tem do Frankfurt, na verdade, tem jogadores que atuam na Itália, né, na Escócia, enfim, um time recheado de bons jogadores e que certamente com a disciplina tática vai tentar surpreender o Brasil nessa segunda-feira, 14h. Os japoneses estão bastante otimistas, viu, Guilherme Lage?
0: É, meu amigo Leandro Boldacchi, eles estão falando em vencer a Copa do Mundo. Vamos ouvir o Ivan Drago, Brasil e Japão. Japoneses não me parecem empáfia nenhuma, é o projeto, eles estão afim cada vez mais de chegar mais longe. E do outro lado, a nossa seleção. O que você está projetando para segunda-feira, Ivan?
2: Olha, é o seguinte, todo cuidado é pouco, porque o Japão já mostrou algumas virtudes, principalmente do ponto de vista coletivo. Então, é uma seleção organizada, que sabe o que fazer com e sem a bola. Você vê que alguns movimentos, eles são feitos de uma maneira muito natural. O Nakamura, pela esquerda, é um jogador que a seleção brasileira precisa ficar atenta, como o Maeda, que é outro jogador que cai ali no setor. Eles jogam com três zagueiros, então, para se defender, linha de cinco. Então, a seleção brasileira vai ter dificuldade, eu imagino, para encontrar alguns espaços. Isto posto, tá? Se a seleção brasileira conseguir colocar em prática o que ela fez do ponto de vista coletivo, ou seja, conjunto, exatamente o que aconteceu no jogo contra a Escócia, o Brasil tem mais qualidade técnica para superar a seleção japonesa. Favoritismo, Brasil. Porque o Japão tem as suas virtudes, como eu coloquei, a nossa obrigação passar para a nossa audiência o que o Brasil vai encontrar do outro lado. Agora, a seleção japonesa não tem nenhum jogador que esteja se destacando ou que seja um protagonista nessa Copa do Mundo. O jogador mais técnico é o Kubo, que, ao que tudo indica, não vai reunir condições de jogo. O Vinícius Júnior é um dos protagonistas da Copa do Mundo. Então, qualidade técnica, refino, a seleção brasileira é mais dotada. Espero que o Brasil possa, mais uma vez, fazer um trabalho convincente do ponto de vista coletivo, porque é uma equipe ainda em formação. Está tentando achar essa consistência, mas vai dar Brasil.
0: Muito bem, esse é o nosso Ivan Drago, o papai do Theo, que completou mais um ano de vida ontem. Parabéns, Theo Drago, que você continue com muita saúde, aprontando bastante, viu, Theo? Não dá descanso nem pro papai, nem pra mamãe. Pode continuar chutando bola dentro de casa, brincando bastante, correndo pra lá e pra cá, indo dormir meia-noite. O papai e a mamãe vão cuidar de tudo, viu, Theo? Fica tranquilo e parabéns por mais um ano de vida. 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
0: 8h47, 13 minutos para a bola começar a rolar em Guadalajara, no México. Por lá, 5h47, final de tarde. Espanha e Uruguai, ou melhor, Uruguai e Espanha, o mando hoje, né? O nome à esquerda no placar é do Uruguai, então oficialmente o jogo é Uruguai e Espanha. Vamos fazer o seguinte, mais um rápido intervalo e na volta, pra gente não correr risco aqui de perder entrada no campo, cerimonial, hinos, a gente volta com muito mais pra você. 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

0: Estamos de volta aqui na TMC Copa pra você. 8:50. Tudo praticamente pronto no estádio Jalisco em Guadalajara. Já estamos com as equipes apontando no túnel. Você já está ouvindo aí o áudio ambiente. Dentro de instantes, Uruguai e Espanha vão jogar. Vamos fazer o seguinte, Kaique Silva, dá tempo. Já vamos confirmar então o Uruguai. Aí vem a Celeste, lá vem os Charruás. Aí vem o Uruguai.
1: Do técnico Marcelo Bielsa, é louco Bielsa. Do goleiro 23, Muslera. Na lateral direita, 13 para Varela. Dupla de zaga, de número 3, Sebastián Cáceres. Ao lado dele, 16, Matias Oliveira. Na esquerda, 25 para Sanabria. No meio campo, 5 para Ugarte, 6 para Bentancur, número 8 para Valverde. Mais à frente do ataque, 20 para Maximiliano Araújo, número 14 para Canóbio e 9 para a novidade, Darwin Núñez.
0: Muito bem, Uruguai escalado no momento em que vem para o gramado do estádio Jalisco, as equipes de Uruguai e Espanha. Canta, Shakira!

equipes de Uruguai e Espanha posicionadas em torno daquele globo em formato de bola no centro do gramado no cerimonial novo da FIFA. Nós vamos às execuções dos hinos do Uruguai e da Espanha em Guadalajara, no México, e na sequência o Kaique Silva vai confirmar também a escalação da Espanha. Hino nacional uruguaio no seu rádio a partir de agora.

0: executado sob os olhares atentos de Diego Forlán e Diego Godín, né? Ex-jogadores dessa seleção que fizeram história na Copa de 2010, quando o Uruguai chegou até as semifinais. Agora, o hino nacional da Espanha, campeã do mundo em 2010.
1: Espanha!
0: E atual campeã da Eurocopa.

0: Internacional Espanhol também no Estádio Jalisco. Instantes antes da bola rolar, o Luiz de la Fuente vai ali até o banco do Uruguai cumprimentar o Marcelo Bielsa. 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
0: Muito bem, agora chegou a hora. Aí vem a fúria. Aí vem a Espanha.
2: Do técnico Luis de la Fuente, em busca de garantir o seu favoritismo, né? Confirmar o seu favoritismo, uma das favoritas nessa Copa do Mundo, do goleiro 23, Unai Simón. Na lateral direita, número 5 para Llorente. Dupla de zaga de número 22, Cubarsí, 14 para Laporte. Na esquerda, número 24 para Cucureia. No meio campo, 16 para Rodri, o capitão. Ao lado dele, a novidade, número 6 para Mikel Merino e também número 20 para Pedri. À frente, no ataque, 19 para Lamine Yamal, 15 para Alex Baena e número 21 para Oyarzabal.
0: Arbitragem para Uruguai e Espanha.
2: Árbitro norte-americano, Ismael Eufati, apita a partida, auxiliado por Corey Parker e também por Kyle Atkins. Arbitragem de vídeo é da Nicarágua, da senhora Tatiana Guzmán.
0: Muito bem, tudo pronto para Uruguai e Espanha. Equipes no gramado. Uruguai hoje joga com o seu uniforme que muitos têm chamado de Capitão América, o Homem de Ferro, né? Lembra ali mesmo a armadura dos super-heróis, uma cor meio roxa, azul escura. Esse é o uniforme do Uruguai. A Espanha joga nesta sexta-feira à noite com o seu uniforme todinho branco. A FIFA gosta, né, de cores, de uniformes monotemáticos ou monocromáticos, melhor dizendo. E por isso o Uruguai vai inteiro de azul escuro e a Espanha inteirinha de branca. Ivan Drago, Uruguai e Espanha, inteirinho de branco, a seleção espanhola. O que esperar? Será que o Uruguai, em meio a toda essa crise, vai conseguir reunir forças para incomodar a poderosa fúria atual campeã europeia, Ivan?
3: Vamos lá, Guilherme Lage. Ela não tem outra alternativa, né? A seleção uruguaia. Ela precisa se mobilizar para conseguir a vitória diante da Espanha. Não é uma tarefa fácil. A Espanha, principalmente com a presença do Lamine Yamal, é uma seleção muito forte, uma das candidatas ao título da competição. Agora, até aqui a seleção uruguaia teve muita dificuldade. E nos dois primeiros jogos contra a Arábia Saudita e Cabo Verde, a seleção uruguaia teve mais de 60% de posse de bola. E não conseguiu fazer muita coisa, essa é a verdade. Não conseguiu construir, criar muita coisa. Tem mais dificuldade de conseguir superar defesas mais fechadas. Hoje, por exemplo, diante da Espanha, é pouco provável que a seleção uruguaia tenha posse de bola. É pouco provável. Então, como ela vai conseguir reagir ao adversário? Pode ser um cenário interessante para ela jogar no contragolpe. Porque até aqui, quando ela precisou ser a seleção protagonista do jogo, ela não conseguiu. Contra as seleções mais frágeis, repito, Arábia Saudita e Cabo Verde. Então, diante de uma seleção mais forte, onde a Espanha provavelmente vai ficar mais com a bola, vai trocar passes, é a principal característica da equipe espanhola, como o Uruguai vai conseguir se mobilizar para reagir, para jogar no contragolpe? Vai se sentir confortável ou vai virar uma presa fácil? Defensivamente, é um time que também sofre.